0: saúde, por exemplo. Além da autoexclusão voluntária, o ministro da Fazenda, Dario Durigan, lembra as exclusões automáticas das plataformas de apostas.
1: Houve uma vedação por cumprimento de decisão do Supremo de beneficiário de programa social, Bolsa Família, DPC, que estão proibidos de acessar essas plataformas de apostas.
0: Após a autoexclusão, as operadoras autorizadas têm até 72 horas para bloquear o acesso dos usuários aos seus sites e aplicativos. Segundo o Ministério da Fazenda, 1 milhão de pessoas já fizeram a autoexclusão desses sites. Quem nunca apostou e não tem cadastro em casas de apostas também pode solicitar a autoexclusão. Reportagem Nazi Brum.
2: O Comitê de Gestão da Câmara de Comércio Exterior manteve a alíquota de 12% no imposto de exportação do petróleo diante dos episódios no Estreito de Hormuz.
3: Ontem, os Estados Unidos interromperam o acordo de cessar fogo e realizaram novos ataques ao Irã.
2: De acordo com nota divulgada pelo comitê, a decisão tem como objetivo proteger o mercado interno e evitar o desabastecimento dos combustíveis no país.
3: A medida terá caráter temporário, com vigência de até 60 dias e será reavaliada após 30 dias.
2: Hoje, o ministro da Fazenda, Dario Durigan, afirmou que o governo federal seguirá tendo cautela com as medidas de subvenção dos combustíveis diante dos conflitos no Oriente Médio.
1: Eu tinha expectativa, sim, de tirar a subvenção da gasolina num prazo mais curto. O que a gente ouviu foi uma declaração do presidente dos Estados Unidos dizendo que o cessar-fogo estava encerrado e que o acordo de paz já não seria mais executado nos termos em que estava sendo planejado. O que nos acendeu um sinal de alerta, sim, para a cautela em que a gente tem que adotar no acompanhamento da guerra. Então, a estratégia não muda. O objetivo do Ministério da Fazenda, com a guerra diminuindo de proporção, é retirada dos subsídios, mas eu preciso ter cautela porque os eventos novos aconteceram ontem.
3: A Receita Federal iniciou uma ação direcionada aos contribuintes com eventuais débitos em aberto.
2: A iniciativa busca manter a regularidade fiscal dos contribuintes.
4: Contribuintes classificados com o selo Sintonia a Mais começaram a receber comunicações pela Caixa Postal e pelo Domicílio Tributário Eletrônico, o DTE, com informações sobre eventual existência de débitos em aberto. A regularização é necessária para evitar a inadimplência, situação que pode resultar no cancelamento do selo. A validade da classificação é de 1 ano, contada a partir do primeiro dia do mês de referência. O cancelamento também pode ocorrer em situações como concessão da medida cautelar, decretação de falência ou liquidação da pessoa jurídica, manutenção de irregularidade cadastral por mais de 30 dias ou enquadramento como devedor contumaz. Reportagem Edinaldo Júnior.
3: Sabia que eliminar o acúmulo de capim seco, galhos e folhas cria barreiras naturais para reduzir o risco de incêndios durante o período de seca?
2: E essa técnica tem um nome e uma regulamentação. É o que vamos ouvir agora na reportagem de Márcia Fernandes.
5: Atear fogo numa área para evitar queimadas parece contraditório, mas trata-se de uma técnica recomendada para evitar grandes incêndios florestais na época da seca. São as chamadas queimas prescritas. O fogo é colocado de forma controlada em áreas demarcadas. Com isso, é eliminado o acúmulo de capim, galhos e folhas que podem servir de combustível para incêndios. É o que explica Hudson Coimbra, analista ambiental do Instituto Chico Mendes de Conservação da Biodiversidade, ICMBio.
6: Uma ferramenta de manejo do fogo, utilizada com critérios técnicos, análises de risco, vulnerabilidades, critérios meteorológicos, topográficos. E aí, a partir disso, a gente também define o que é que a gente quer queimar para evitar a propagação de incêndios.
5: A Floresta Nacional de Brasília é um dos espaços que costuma ser atingido por focos de incêndios durante o período da estiagem. Por isso, recebeu nesta quinta-feira uma queima prescrita como parte das ações de prevenção a incêndios, como destacou Hudson Coimbra, do ICMBio.
6: Dentro do Distrito Federal, elas são importantes para evitar os grandes incêndios que acontecem na época da estiagem, né? Que vai se iniciar já agora.
5: A queima prescrita é executada por brigadistas, que fazem um monitoramento constante da área. Pode ser implementada em parques nacionais, reservas extrativistas e unidades de conservação em geral. Reportagem Márcia Fernandes.
3: E por falar em período de estiagem, o Instituto Nacional de Meteorologia emitiu um alerta de baixa umidade do ar.
2: Uma massa de ar seco se estende do interior da região Nordeste até grande parte do Centro-Oeste, além de áreas do interior das regiões Sudeste e Sul do país.
3: Segundo o Instituto, a baixa umidade deve permanecer até o domingo, dia 12 de julho.
2: Durante os períodos mais secos do dia, a umidade relativa pode ficar entre 20% e 30%, níveis que exigem atenção, principalmente para crianças, idosos e pessoas com doenças respiratórias.
3: Uma ferramenta digital para pequenos produtores e cooperativas do campo que simplifica o acesso a financiamentos.
2: É o simulador de crédito do PRONAF, o Programa Nacional de Fortalecimento da Agricultura Familiar.
3: A plataforma mostra linhas e condições de crédito que combinam com o perfil do produtor.
7: Se você é produtor rural e precisa de crédito, pode contar com uma ferramenta na hora de solicitar os recursos. É o simulador de crédito do PRONAF, uma ferramenta digital desenvolvida para ajudar agricultores familiares e cooperativas a identificarem quais linhas de crédito do PRONAF eles podem usar. É preciso responder algumas perguntas sobre a situação do agricultor, como renda familiar, localidade e objetivo do financiamento. Depois, são informadas as linhas de crédito e as condições de financiamento compatíveis com seu perfil e quais as instituições financeiras que operam em sua região. Vale ressaltar que o simulador não substitui a análise realizada pelas instituições financeiras e também não garante a contratação do crédito. A ferramenta é apenas informativa e busca facilitar o acesso às informações sobre o PRONAF antes do agricultor familiar buscar uma instituição financeira. Para simular o crédito, acesse simuladorpronaf.mda.gov.br. Daniele Popov para a Voz do Brasil.
2: Produtores que vivem no campo precisam validar o CAR, Cadastro Ambiental Rural de suas propriedades.
3: O cadastro é um registro público eletrônico nacional, obrigatório para todos os imóveis rurais.
8: Você que tem uma propriedade rural e já fez a inclusão dela no Cadastro Ambiental Rural, o CAR, não se esqueça de verificar se está tudo certinho. Veja na caixa de mensagens da Central do Proprietário Possuidor do CAR se você recebeu uma notificação para resolver alguma pendência. O órgão gestor do CAR enviou recentemente mensagens para mais de 845 mil proprietários. Para 500 mil, só falta responder se concordam com as informações já analisadas. Se você estiver nesse grupo e finalizar o processo, o seu CAR vai ficar em dia com o que prevê o Código Florestal, que é a lei que cuida desse assunto. Ter o Cadastro Ambiental Rural concluído é fundamental para acessar o crédito agrícola no sistema bancário. Então, não se esqueça de olhar a caixa de mensagens da Central do Proprietário Possuidor do CAR e ver se você recebeu uma notificação para resolver alguma pendência. O Cadastro Ambiental Rural é obrigatório para todos os imóveis rurais. Quando o processo for finalizado, sua propriedade será classificada como cumpridora das regras de proteção do meio ambiente. Se você ainda não fez o cadastro da propriedade rural no CAR, vá no site car.gov.br, escolha o estado e siga o passo a passo. Depois disso, é emitido um recibo de inscrição no CAR. Com esse recibo em mãos, você consegue acessar a central do proprietário possuidor com o seu login no gov.br. É nessa central que você acompanha a situação de sua propriedade, os documentos e as análises feitas pelos técnicos. Reportagem Carlos Oliveira.
2: As inscrições para a PND, a Prova Nacional Docente, se encerram amanhã.
3: Por meio do Exame Nacional de Desempenho de Estudantes, a prova avalia os formandos em licenciaturas.
2: Mas professores já formados também podem fazer a PND, especialmente porque ela pode ser usada por governos estaduais e prefeituras como parte de seus processos seletivos para a contratação de docentes.
3: Nós conversamos com o secretário executivo do Ministério da Educação, Rodolfo Cabral, sobre a Prova Nacional Docente. Vamos ouvir. Secretário Rodolfo Cabral, muito bem-vindo à Voz do Brasil. A gente queria começar, então, explicando, né, para quem já é professor e quem está se formando agora, por que que é importante fazer a Prova Nacional Docente? Quais são os benefícios dela para esses profissionais?
9: Boa noite, Mariana, Luciano e os ouvintes da Voz do Brasil. A Prova Nacional Docente é um exame anual destinado aos professores brasileiros interessados em utilizar os seus resultados em processos seletivos das redes de ensino. Então, ela vai ser utilizada para subsidiar os processos seletivos e concursos públicos realizados tanto no âmbito federal, estadual e municipal para ingresso na carreira docente da educação básica. É uma avaliação teórica que vai atestar se os participantes têm as competências essenciais para o exercício da docência em sala de aula. Ela é feita para 21 licenciaturas diferentes. Então, a pessoa que vai fazer uma prova com a parte comum para todas as áreas, com 30 questões de formação docente e a parte discursiva, além de 50 questões específicas de cada área.
2: Secretária, ela foi criada inicialmente como um exame, né, para avaliar a formação dos formandos em licenciaturas. A ideia é medir aí o nivelamento dos cursos em todo o país e identificar possíveis defasagens de formação, é isso? O que pode ser feito a partir dessa constatação?
9: Isso, Luciana. A PMD funcionou conjuntamente com o ENAD das licenciaturas, né, sendo o ENAD somente para os formandos e a PMD também para quem já se formou. Então, a ideia da PMD é avaliar os formandos das licenciaturas, por meio do ENAD, mas também quem se formou para garantir que esses professores possuam as competências essenciais para a docência. Então, além de avaliar as competências, né, ela vai subsidiar a formulação de políticas públicas voltadas à formação inicial e continuada dos professores. Então, a partir dos resultados do ENAD, se uma instituição ela tem resultados negativos, a gente vai abrir processos de supervisão no MEC para avaliar e melhorar a qualidade da formação dos nossos professores.
3: Agora, secretário, a prova também pode ser usada em processos seletivos, né? Como é que funciona isso? É possível que uma prefeitura, por exemplo, use os resultados da PND como um concurso?
9: Isso, é importante a gente ressaltar que, embora não seja um concurso e ela não substitua o processo seletivo da Secretaria de Educação, as secretarias elas podem usar a nota da PND como etapa de suas provas. Então, as redes de ensino, as secretarias estaduais, municipais, distrital de educação, elas fazem adesão junto ao MEC para usar a nota da PND em seus concursos e processos seletivos. Agora, para 2026, 2.031 redes de ensino fizeram adesão. Então, os resultados, e aí o professor faz essa prova da PND, e os resultados de cada exame têm validade de 3 anos, permitindo sua utilização em vários processos seletivos ao longo desse período.
2: Secretária, a prova nacional docente ocorre quantas vezes por ano? Por exemplo, quem perder essa oportunidade terá outra ainda em 2026?
9: Isso, a prova é anual, né? Então, quem não participar agora poderá se inscrever para a PMD em 2027, em data ainda a ser definida. Então, quem estiver concluindo a licenciatura ou já estiver formado, é importante fazer a prova ainda esse ano. E aí ficar com essa nota disponível para os concursos públicos das redes que aderiram durante todo o período de 2026 e 2027.
3: Porque como o senhor disse, né, a prova tem validade por 3 anos aí.
9: Isso, quem não fez agora vai ter que aguardar a próxima PND em 2027.
3: Agora, onde que os interessados podem se inscrever e quanto é que custa a taxa de inscrição, secretário?
9: Os interessados podem se inscrever no sistema PND, no site do INEP, até o dia 10 de julho. E a taxa de inscrição custa R$ 85,00.
2: E quando serão as provas e quando saem os resultados?
9: As provas serão realizadas em todo o país no dia 20 de setembro. E o resultado final será divulgado em 15 de dezembro.
3: E aí a gente lembra também que na página do INEP, os interessados também podem acessar outras informações, né, secretário? Sobre pedidos excepcionais, enfim, recursos e todo o resto, qualquer outra parte que tenham interesse em saber sobre a prova.
9: Muito inclusive para formação, tá? Para os conteúdos, acesso aos conteúdos da prova, quem quiser estudar, se preparar. No site do INEP tem as matrizes de referência utilizadas pelo INEP para fazer a prova. Então, o professor pode utilizar esses materiais para se preparar e estudar para obter um melhor resultado.
3: Ótimo. Muito bem, nós conversamos com o secretário executivo do Ministério da Educação, Rodolfo Cabral. Secretário, muito obrigada pela sua entrevista aqui à Voz do Brasil.
9: Muito obrigado, Mariana, Luciano. Um abraço aos ouvintes da Voz do Brasil.
2: Funcionando 24 horas por dia, 7 dias por semana, o Disque 100 oferece orientação em casos de violações dos direitos humanos.
3: Saiba mais com Pablo Mundim.
10: Violência física, psicológica ou sexual, abandono de pessoas idosas, trabalho infantil, racismo, discriminação contra pessoas com deficiência, população LGBTQIA+, povos indígenas, quilombolas ou qualquer outra forma de violação da dignidade humana. Seja qual for a situação, o Disque 100 é o canal para denunciar. Os canais do Ministério dos Direitos Humanos e da Cidadania registraram em 2024 mais de 657 mil denúncias de violações de direitos humanos. Mulheres, idosos e crianças formam o grupo de maior vulnerabilidade, com a maioria dos abusos ocorrendo na própria residência. Para combater qualquer tipo de violação que surgiu, o Disque 100, defende Lara Magalhães, coordenadora do Disque 100.
11: Por ser muito abrangente, sempre que a pessoa tiver dúvida se determinada situação configura ou não uma violação, a orientação é procurar o Disque 100 para que a nossa equipe preste essas orientações e tire essas dúvidas.
10: Depois do registro, o caso é enviado aos órgãos competentes para apuração e adoção das medidas de proteção, explica a coordenadora Lara Magalhães.
11: Quanto mais acessam, mais a gente consegue garantir ou ao menos proibir que essas violações perdurem.
10: O atendimento é gratuito, sigiloso e está disponível 24 horas por dia, 7 dias por semana. Reportagem Pablo Mundim.
2: Teve início essa semana um atendimento no Preve Barco a moradores da região norte.
3: Podem ser beneficiados moradores de comunidades ribeirinhas ou isoladas, indígenas e quilombolas.
2: Atualmente existem 7 unidades móveis flutuantes. 3 vão atender o estado do Amazonas, 3 o estado do Pará e 1 o estado de Rondônia.
3: A chefe do Serviço de Gerenciamento de Unidades Móveis Flutuantes do INSS, Karine Furtado, fala dos serviços oferecidos.
12: Os serviços oferecidos pelo Preve Barco são praticamente os mesmos de uma agência física do INSS. Os principais são salário maternidade rural, aposentadorias, pensão por morte e benefício de prestação continuada, o BPC, que é um benefício assistencial para idosos e pessoas com deficiência de baixa renda. Também são oferecidas perícias médicas e avaliações sociais, além de emissão de extratos, consulta de tempo de contribuição e orientações gerais.
2: Os atendimentos vão até 18 de dezembro.
3: O calendário de atendimentos está em gov.br/INSS.
2: Julho é mês de férias e muita gente aproveita o descanso para viajar com a família.
3: E muitas famílias brasileiras contam com integrantes de quatro patas.
2: Uma pesquisa sobre o turismo pet friendly quer entender as principais dificuldades enfrentadas pelos tutores e empreendimentos.
13: O professor Pedro Henrique Ambrósio Rodrigues, de Florianópolis, já perdeu as contas de quantas viagens fez. Mas, independente do roteiro, sempre pega a estrada com seus pets do lado. A que tem mais quilômetros rodados é Frida, uma bulldog francesa que chegou em sua vida há 11 anos. Depois vieram o Bartô, sem raça definida, e um Chihuahua, para se aventurarem por diversos destinos brasileiros.
14: A gente sai de Florianópolis e vai para Franca, e por duas vezes a gente foi para Minas Gerais, então passou por Ouro Preto, Trindade, Paraty, São João del Rei, Curitiba, Rio de Janeiro, Campos dos Goytacazes, tudo que tiver no meio do caminho a gente faz. As viagens são planejadas em cima do fato dos cachorros estarem conosco.
13: Uma pesquisa online pretende mapear os principais desafios do turismo pet friendly no país. Por um lado, quer entender as dificuldades enfrentadas pelos viajantes na hora de pegar a estrada. Por outro, busca conhecer os desafios de empresários do setor, como donos de hotéis e de restaurantes que recebem clientes de quatro patas. A supervisora de eventos e reservas de um hotel em Goiânia, no estado de Goiás, Kathleen Neves, menciona alguns serviços personalizados para atender esse público.
15: Hoje, os nossos serviços exclusivos são um tapete higiênico, uma manta com a nossa logo, um sachê de petisco para que ele possa se alimentar enquanto estiver conosco e saquinhos para coleta de fezes também.
13: O mapeamento servirá de base para a criação de um manual de boas práticas do segmento. O prazo para participar vai até amanhã, 10 de julho. E o formulário pode ser acessado na página do Ministério do Turismo na internet, no endereço gov.br/turismo. Reportagem Natália Koslick.
3: Um voo cancelado, bagagem danificada ou extraviada, mudança de horários pela companhia aérea.
2: O passageiro que vive essas situações tem um canal para registrar e tentar resolver a queixa.
3: É o ANAC Passageiro.
16: As viagens de avião fazem parte da rotina do empresário gaúcho Renato Correa, que a cada dia da semana está em uma cidade diferente por causa dos compromissos profissionais. Com a vida na ponte aérea, difícil não se deparar com problemas.
17: De uma forma ou outra, a gente acaba tendo problema com voo atrasado, voo cancelado, questões climáticas que acabam influenciando na nossa dinâmica e na nossa agenda diária. Problemas eu tive são vários repetitivos que são de perda de conexão por questão de atraso.
16: Passageiros que enfrentarem problemas com companhias aéreas podem registrar reclamações por meio da plataforma ANAC Passageiro. O acesso é gratuito e pode ser feito por qualquer cidadão com uma conta gov.br nível prata ou ouro. Após o registro, a manifestação é encaminhada à companhia aérea responsável, que deve responder em até 10 dias corridos. O superintendente de acompanhamento de serviços aéreos da Agência Nacional de Aviação Civil, ANAC, Adriano Miranda, destaca os tipos de registros que a plataforma tem recebido.
18: O principal problema mais reclamado são alterações ou cancelamentos pela própria empresa aérea antes da viagem, né? Então o passageiro é comunicado ali que seu voo foi alterado, que seu voo foi cancelado, né? Em segundo lugar, o atraso ou cancelamento na data da viagem, aquela situação contingencial. O terceiro ponto mais reclamado é bagagem, por exemplo, bagagem danificada, bagagem extraviada.
16: Durante o atendimento, passageiro e empresa podem trocar informações diretamente pela plataforma até a conclusão da solicitação. O usuário pode ainda consultar dados sobre o volume de reclamações, os principais assuntos registrados e o índice de atendimento das companhias aéreas. O acesso à plataforma é feito pelo site anac.gov.br ou pelo gov.br/anac, clicando em passageiro. Reportagem Graziele Bezerra.
2: Abertas até 3 de agosto as inscrições para a chamada Universal 2026, que vai financiar projetos de pesquisas científicas, tecnológicas e de inovação desenvolvidas por instituições brasileiras.
3: Pelo menos 30% dos recursos serão destinados a instituições de pesquisa das regiões Norte, Nordeste e Centro-Oeste.
2: O resultado final está previsto para 4 de dezembro.
3: As propostas devem ser submetidas exclusivamente pela internet por meio do formulário disponível no site carloschagas.cnpq.br.
2: E essas foram as notícias do governo federal.
3: Fique agora com as notícias do Poder Judiciário e do Congresso Nacional. Boa noite.
2: Boa noite e até amanhã.
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20: Você vai ouvir agora notícias do Poder Judiciário.
21: Inquérito do Banco Master. STF autoriza busca e apreensão contra Tiago Miranda.
22: STJ entende que plano de saúde deve cobrir cirurgia de feminização facial em mulheres trans.
21: Justiça determina que o SUS forneça sonda Bottom para alimentação de pacientes pediátricos em Uberlândia, Minas Gerais.
22: Boa noite, eu sou Marcela Luiza.
21: E eu sou Walter Lima.
22: Supremo Tribunal Federal autoriza busca e apreensão contra Tiago Miranda após pedido da Polícia Federal.
21: A decisão é do ministro André Mendonça, relator do inquérito sobre o Banco Master no STF. Marta Ferreira.
23: Tiago Miranda é dono de uma agência de publicidade que mantinha relação com o ex-banqueiro Daniel Vorcaro, dono do Master, e teria atuado em uma ação coordenada de influenciadores nas redes sociais para atacar a credibilidade do Banco Central. De acordo com a Polícia Federal, os ataques se deram após o Banco Central negar a compra do Master pelo Banco de Brasília e liquidar o Banco de Vorcaro. As investigações apuram ainda a atuação de possível organização criminosa dedicada à intimidação de jornalistas, ao monitoramento ilícito de pessoas ligadas a autoridades públicas, à obtenção indevida de informações sigilosas e à adoção de medidas destinadas a interferir em investigações criminais. Na decisão, Mendonça afirmou que os elementos analisados apontam que Thiago Miranda desempenhava papel central nessas iniciativas, sendo o principal responsável por realizar pesquisas e levantamentos acerca da vida privada da jornalista em questão. Ainda de acordo com as conversas analisadas, Thiago Miranda costumava informar o andamento das buscas, relatar sobre a análise de processos judiciais antigos e coordenar a mobilização de equipe dedicada a localizar informações que pudessem ser consideradas sensíveis ou comprometedoras para a jornalista.
22: Plano de saúde deve custear cirurgias em mulheres trans para dar aos traços faciais a aparência feminina.
21: Para o STJ, esses procedimentos não se enquadram nas exceções previstas na lei que regulamenta os planos de saúde. Fátima Uchoa.
0: A decisão da terceira turma do STJ manteve a determinação para que uma operadora de plano de saúde autorizasse a cirurgia de feminização facial no processo transexualizador, como reconstrução craniana e rinoplastia reparadora de uma beneficiária.

0: gerente de aeroporto de Confins, em Minas Gerais, tem jornada de trabalho equiparada à de colegas da Pampulha.
1: A decisão é do Tribunal Superior do Trabalho, Marla Lacerda.
2: Uma empresa de serviços aeroportuários vai ter de pagar horas extras a uma agente de proteção do aeroporto de Confins. A trabalhadora cumpria jornada de 42 horas semanais, enquanto colegas de função no aeroporto da Pampulha, de menor movimento, trabalhavam 36 horas por semana. Para o TST, a diferenciação da jornada com a mesma remuneração desrespeita o princípio da isonomia.
0: Justiça determina que o SUS forneça sonda Boton para alimentação de pacientes pediátricos em Uberlândia, Minas Gerais.
1: Esse tipo de sonda é um dispositivo de silicone que fica na região do abdômen do paciente e diminui os casos de refluxo. Vanessa Pereira.
3: A ação teve início após o MPF receber reclamações de famílias que enfrentavam dificuldades para conseguir a sonda Boton no SUS. Agora, segundo a decisão, a União tem até 6 meses para incluir o equipamento no sistema de gerenciamento do SUS. Já o governo de Minas Gerais e o município de Uberlândia devem garantir o fornecimento das sondas Boton para os pacientes pediátricos.
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0: Uma boa noite.
1: E até amanhã.
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1: Eu sou Paula Groba.
2: E eu sou Humberto Pinheiro.
1: E estes são os destaques de hoje do Jornal do Senado, que começa agora.
2: Senado aprova a MP que destina recursos das BETs à Polícia Federal.
1: Comissão aprova mais proteção a pessoas com deficiência vítimas de crimes.
2: Avança projeto que pune empresas de telemarketing por ligações indesejadas.
1: Boa noite.
2: Boa noite.
1: Parte do dinheiro arrecadado pelas casas de apostas esportivas poderá ser usado no combate ao crime organizado.
2: O Senado aprovou uma medida provisória que destina um percentual do lucro das BETs ao Fundo da Polícia Federal. Agora, o texto segue para a sanção presidencial. Repórter Douglas Castilho.
3: Após o pagamento dos impostos devidos e dos prêmios das apostas, as operadoras das BETs deverão destinar 3% do valor obtido a esse fundo. Porém, esse índice só será devido a partir de 2028, passando por uma transição anual gradual de 1%. O senador Isalci Lucas, do PL do Distrito Federal, argumentou que o direcionamento do montante serve como um mal menor diante dos efeitos negativos das BETs.
4: O ideal é que não tivesse BETs, porque por mais maior percentual, não vale a pena. Realmente, o estrago com relação às BETs é muito grande. Então, agora, é óbvio, como existe, está regulamentado, é muito importante destinar realmente parte desse recurso para saúde, também para segurança, para todas essas áreas, exatamente, porque qualquer percentual não recupera o que se vai gastar com a saúde com relação a isso.
3: A verba será obrigatoriamente utilizada na modernização de equipamentos da Polícia Federal, no pagamento por horas e atividades extraordinárias e no custeio de planos de saúde da corporação. Além disso, o Ministério da Justiça e Segurança Pública poderá estender a cobertura dessas despesas médicas também para os agentes da Polícia Rodoviária Federal e da Polícia Penal Federal. O texto agora vai à sanção presidencial.
1: E avançou no Senado o projeto que autoriza a Agência Nacional do Petróleo a acessar dados fiscais de distribuidores e revendedores de combustíveis.
2: A medida visa combater a adulteração desses produtos. Repórter César Mendes.
5: O objetivo da proposta, já aprovada na Câmara dos Deputados, é melhorar a fiscalização, condicionando as concessões de atividades regulamentadas pela ANP à autorização prévia para que a agência acesse os dados fiscais das empresas do setor. Quem já possui a outorga de funcionamento terá que providenciar essa autorização para continuar atuando. Relator da matéria, o senador Dr. Irã, do Progressistas de Roraima, destacou que a medida vai facilitar a detecção de adulterações, assegurando maior integridade no mercado de combustíveis.
6: Empresas que adulteram combustíveis garantem

0: implicitamente a redução de seus custos de produção e passam a ter vantagem competitiva em relação às que atuam honestamente.
1: O texto determina que a ANP assuma os custos do acesso aos dados das empresas sem ônus para o fisco e seguiu para a análise da Comissão de Infraestrutura.
2: Uma subcomissão do Senado aprovou o relatório de diligência externa em Boa Vista, Roraima, em maio de 2026, que verificou a situação em que vive o povo Yanomami.
3: O documento traz um diagnóstico sobre a saúde, a segurança e a governança na região e aponta que, apesar de avanços na repressão ao garimpo ilegal, o território ainda enfrenta graves gargalos logísticos e estruturais. Repórter Bruno Lourenço.
4: Relatório aprovado pela subcomissão do Senado, que acompanha a situação de perto, revela que a quase totalidade do atendimento de saúde na região ainda depende exclusivamente de aviões e helicópteros, o que encarece e dificulta as ações de socorro. A presidente do colegiado, senadora Damares Alves, do Republicanos do Distrito Federal, defendeu uma ação conjunta de entidades brasileiras e internacionais, principalmente no combate ao garimpo ilegal, para assegurar direitos das populações indígenas.
5: Capaz de consolidar os avanços obtidos com a desintrusão e fortalecer de forma duradoura as políticas públicas voltadas à proteção e à garantia dos direitos dos povos Yanomami e Yekuana.
4: A subcomissão formalizou uma série de pedidos de providências a ministérios e propôs um pacote legislativo focado no agravamento de penas para crimes ambientais em terras indígenas, adaptação de prazos processuais para áreas remotas, fortalecimento da FUNAI, integração de políticas sociais e adaptação do acesso a benefícios sociais.
2: E a Comissão de Direitos Humanos aprovou um projeto que aumenta a proteção para pessoas com deficiência vítimas de crimes. A proposta torna esse tipo de crime uma circunstância agravante, com penas maiores para quem se aproveita da vulnerabilidade da vítima.
3: Hoje, o aumento de pena previsto na legislação está ligado a agressões ocorridas em escolas. O relatório lido pelo senador Paulo Paim, do PT do Rio Grande do Sul, amplia essa proteção em casos de lesão corporal e reforça a punição também em outros locais. Agora, o projeto segue para análise da Comissão de Constituição e Justiça.
2: Ligações indesejadas de telemarketing e as cobranças feitas para quem nem é devedor podem estar com os dias contados. A Comissão de Fiscalização e Controle aprovou em decisão terminativa um projeto que obriga as empresas a identificarem claramente o número das chamadas e a respeitarem o pedido de bloqueio feito pelo consumidor.
3: O texto também cria um cadastro para evitar fraudes e ligações repetidas para pessoas que não têm relação com a dívida. Quem descumprir as regras poderá pagar multa de até R$50 mil. A proposta segue para análise da Câmara dos Deputados. O relator da proposta, senador Laércio Oliveira, do PP de Sergipe, afirmou que o objetivo é combater práticas abusivas de telemarketing sem impedir a realização de cobranças legítimas.
6: E esse projeto enfrenta um problema que é meu, que é seu, é de todo mundo, que é exatamente a perturbação de redes de telefonia que liga para a gente com ligações indesejadas, com ligações desagradáveis, oferecendo produto, buscando cobrar alguma coisa que a gente não tem nada a ver com o assunto, importunando a nossa rotina, o nosso bem-estar, o nosso conforto, e a gente precisa dar um basta nisso.
2: E a presidência da República vetou parcialmente o projeto que mudava o símbolo de acessibilidade no Brasil. Com o veto, o símbolo vai continuar sendo uma pessoa em cadeira de rodas.
3: A intenção da mudança era incluir outros tipos de deficiência. Os detalhes com o repórter Márcio Maturana.
7: O governo argumentou que mudar o símbolo já muito conhecido por uma imagem criada em 2015 pelas Nações Unidas poderia criar barreiras adicionais a quem se pretendia beneficiar e que a mudança não teve participação das organizações representativas das pessoas com deficiência. A senadora Mara Gabrilli, do PSD de São Paulo, explicou que a intenção da mudança era incluir outros tipos de deficiência.
8: É como dizer para a sociedade, a acessibilidade vai além da mobilidade. É sobre garantir mais autonomia e respeito para todas as pessoas com deficiência.
7: Outros trechos do projeto, como a ampliação dos locais obrigatórios para sinalização, foram mantidos e transformados na Lei 15.459. Agora, o veto parcial precisa ser analisado pelo Congresso Nacional, podendo ser mantido ou derrubado.
2: O programa Jovem Senador já definiu os 27 estudantes que vão participar da Semana de Vivência Legislativa em agosto no Congresso Nacional.
3: A última vaga ficou com um aluno do Distrito Federal, vencedor da etapa local, com uma redação sobre democracia nas redes sociais. Repórter Henrique Nascimento.
9: Os 27 estudantes foram selecionados para o Jovem Senador 2026, programa que permite aos alunos conhecer de perto o funcionamento do Congresso Nacional. A última vaga ficou com Caleb Gomes, do Centro de Ensino Médio de Taguatinga Norte, no Distrito Federal. O tema da redação deste ano foi Democracia nas redes sociais, como construir um debate saudável.
10: Assim que saiu o tema, eu já comecei a pensar em várias coisas. Eu sei que o raciocínio ele foi vindo ao longo do processo de criação da redação, eu tentei ser o mais verdadeiro possível sobre a minha opinião.
9: Durante a Semana de Vivência Legislativa, os jovens senadores vão ocupar cadeiras no plenário e nas comissões e apresentar propostas que podem virar projetos de lei. O senador Paulo Paim, do PT do Rio Grande do Sul, destacou a importância da participação dos jovens.
11: Agir hoje na esperança de que as iniciativas atuais nos assegurem o futuro melhor é missão de todos nós, não importa a idade, que ela se traduza em entusiasmo e paixão pelo trabalho legislativo.
9: Ao longo de 14 edições, o jovem senador já mobilizou mais de 2 milhões de estudantes.
3: Com edição de Paula Groba e trabalhos técnicos de Eliseu Caires, o Jornal do Senado fica por aqui. Acompanhe agora as notícias da Câmara dos Deputados. Boa noite.
2: Boa noite e até amanhã.
12: Jornal Câmara dos Deputados. Comissão da Câmara proíbe aposentadoria como punição a magistrados.
13: Plenário torna permanente incentivo fiscal para empresas de reciclagem.
12: Parlamentares defendem propostas em defesa de segmentos vulneráveis.
13: Boa noite. Projeto de Maurício do Vôlei do PL de Minas Gerais promete fortalecer mecanismos de combate ao abandono afetivo e material de crianças e adolescentes. O texto amplia os deveres dos pais irresponsáveis quanto ao cuidado, à convivência familiar e à assistência emocional.
12: Maurício do Vôlei explica que o projeto cria medidas de proteção como acompanhamento psicossocial, mediação familiar e orientação aos responsáveis. Para ele, a iniciativa garante o desenvolvimento saudável de crianças e adolescentes.
13: O Bezotone, do PT de Goiás, é relator de proposta que obriga companhias aéreas a transportar gratuitamente equipamentos usados por pessoas com deficiência. Ele explica que o projeto determina que cadeiras de rodas, próteses e outros itens essenciais sigam preferencialmente na cabine.
12: O Bezotone aponta que, quando o transporte na cabine não for possível, os equipamentos deverão seguir no compartimento de carga, com prioridade, identificação e proteção adequada. O parlamentar alerta que a medida também prevê indenização imediata em caso de dano ou extravio.
13: Alencar Santana, do PT de São Paulo, defende a urgência de projeto que inclui a misoginia no Código Penal, criminalizando injúrias e agressões motivadas pelo preconceito contra as mulheres. Ele assinala que o parlamento precisa dar uma resposta diante do avanço dos índices de feminicídio no país.
12: Alencar Santana ressalta que a matéria já pode ser votada no plenário. Ele defende a punição rigorosa contra qualquer tipo de discriminação ou violência de gênero. O legislador acredita que a tipificação legal assegura a proteção integral e o respeito aos direitos das cidadãs brasileiras.
3: Justiça.
13: Avança na Câmara a proposta que proíbe a aposentadoria compulsória de juiz como forma de punição. A repórter Paula Bittar acompanhou a votação.
14: A Comissão de Constituição e Justiça da Câmara aprovou uma proposta que acaba com a chamada aposentadoria compulsória de membros do Poder Judiciário como forma de punição. A proposta mantém a previsão de que o ato de remoção ou de disponibilidade do magistrado por interesse público deverá ser fundado em decisão por voto da maioria absoluta do respectivo tribunal ou do Conselho Nacional de Justiça, mas acrescenta que a suspensão poderá ser de até 90 dias e a disponibilidade poderá ser de até 2 anos. Ainda de acordo com o texto, concluído o processo administrativo disciplinar, o Tribunal ou o Conselho Nacional de Justiça, quando couber a pena de perda do cargo em decisão por voto de 2/3 de seus membros, deverá representar ao Ministério Público no prazo de 30 dias para propor a ação judicial. Nesse caso, o magistrado deve ser afastado das funções com vencimentos proporcionais até o trânsito em julgado da sentença. Se a decisão for pelo arquivamento da representação ou se a ação judicial for julgada improcedente em decisão definitiva, o magistrado retorna às suas funções com o pagamento da diferença das verbas remuneratórias e a contagem do tempo de serviço para todos os fins. O Ministério Público deve se pronunciar sobre a representação no prazo de 90 dias. O relator na comissão, deputado Helder Salomão, do PT do Espírito Santo, elogiou a iniciativa da proposta.
15: A sociedade brasileira há muito reivindica o fim desse privilégio que hoje nós conhecemos como aposentadoria compulsória, que ao invés de ser um castigo, como deveria ser, ou uma punição, melhor dizendo, acaba sendo um prêmio para quem pratica ilícitos e crimes no exercício da magistratura.
14: A deputada Bia Kicis, do PL do Distrito Federal, compartilhou dessa opinião.
16: Você premiar alguém que abusou do cargo, que cometeu crimes e que é afastado, aposentado compulsoriamente com a sua remuneração integral. Isso é um tapa na cara do brasileiro.
14: A proposta, que acaba com a chamada aposentadoria compulsória de membros do Poder Judiciário como forma de punição, ainda precisa ser analisada por uma comissão especial que deverá ser criada para esse fim e depois segue para a apreciação do plenário, onde precisará ser votada em 2 turnos. Da Rádio Câmara, de Brasília, Paula Bittar.
17: Trabalho.
12: Pastor Sargento Isidório do Avante da Bahia defende a aprovação pelo Senado do projeto que institui a escala de trabalho 5x2. Segundo ele, a medida garante mais qualidade de vida aos trabalhadores, permitindo mais convivência familiar e tempo para cuidar da saúde.
13: Pastor Sargento Isidório também cobra a aprovação da proposta que trata dos direitos dos agentes comunitários de saúde e de combate às endemias. Ele afirma que a matéria representa uma medida de justiça para a categoria, destacando a mobilização dos profissionais em defesa da pauta.
12: Júnior Amaral, do PL de Minas Gerais, critica projeto da Prefeitura de Itajubá que cria regras locais para o transporte por aplicativo no município. O deputado afirma que a proposta gerou mobilização de trabalhadores por prever punições e exigências que podem dificultar a atividade.
13: Júnior Amaral argumenta que a Prefeitura extrapola sua competência ao tentar regulamentar pontos que seriam de responsabilidade do Legislativo Federal. O parlamentar sustenta que as regras podem afetar a renda de motoristas e entregadores que dependem dos aplicativos para trabalhar.
17: Desenvolvimento Regional.
12: Hildo Rocha, do MDB do Maranhão, cobra a votação de PEC que inclui entidades municipais entre os legitimados para propor ações diretas de inconstitucionalidade. Ele argumenta que a medida corrige uma distorção ao garantir a municípios prerrogativas já asseguradas a estados e à União.
13: Hildo Rocha critica a resistência de líderes partidários à votação da proposta. O parlamentar sustenta que entidades como a Confederação Nacional de Municípios e a Frente Nacional de Prefeitos devem ter legitimidade para representar os interesses das cidades perante o STF.
12: Paulo Guedes, do PT, agradece ao governo federal pelos investimentos destinados ao norte de Minas Gerais. O congressista destaca a renovação da frota do SAMU, a destinação de recursos para hospitais e a construção de novas unidades de saúde.
13: Paulo Guedes também menciona ações voltadas aos pequenos municípios, como construção de creches, entrega de equipamentos de saúde e melhorias da infraestrutura. Segundo ele, os investimentos devem impulsionar o desenvolvimento econômico e a geração de empregos.
17: Votação.
12: A Câmara aprovou o fim da cobrança por consumo mínimo de água e esgoto. A repórter Daniela Lessa explica como deve funcionar o sistema de cobrança.
18: O plenário da Câmara dos Deputados aprovou o projeto que acaba com a cobrança de consumo mínimo nos serviços de abastecimento de água e esgoto. O projeto foi apresentado pelo deputado Carlos Jordi, do PL do Rio de Janeiro, e altera a lei do marco legal do saneamento básico. Pelo texto aprovado, a tarifa de água passará a ser formada por duas partes. A primeira será uma parcela fixa, chamada de tarifa básica, para remunerar a oferta e a manutenção do serviço. A segunda parte será uma parcela variável, calculada conforme o volume efetivamente consumido. Na prática, a proposta impede que o consumidor pague por um volume mínimo de água que não usou. A mesma lógica valerá para o esgoto sanitário. Relator da proposta, o deputado Kim Kataguiri, do Missão de São Paulo, deu exemplo de como a proposta irá funcionar na prática.
19: Que é como se você entrasse no bar e aí tivesse R$50 de consumação. O cara que consumiu paga 50, o cara que não consumiu paga 50 também. É assim que funciona hoje a tarifa de água. O que a gente quer fazer é o seguinte: bom, você que não consumiu nada, você vai pagar ali pela cadeira que você sentou, pelo garçom que te deu oi, então você vai pagar R$15. Aí o cara que consumiu vai pagar os R$15 mais aquilo que ele consumiu. Basicamente a gente está mudando a estrutura para dar mais justiça para as tarifas, principalmente para aquele consumidor que acaba pagando pelo consumo dos outros.
18: O relator disse também que o serviço de saneamento tem custos fixos importantes, como manutenção de redes e estações de tratamento. Por isso, o texto aprovado não elimina toda a cobrança fixa. Favorável ao projeto, o deputado Tarcísio Mota, do PSOL do Rio de Janeiro, defendeu também que essa tarifa básica não seja elevada, considerando que o acesso à água é um direito básico das pessoas.
20: Mas esse projeto vai no caminho correto de garantir à população que ela não continue a pagar essa tarifa mínima que ele vai pagar independente de quanto consumiu. Contudo, é preciso colocar uma trava para que a parte fixa não supere e não seja muito grande, onerando ainda mais o consumidor final, porque água é direito, água é vida, água não é mercadoria.
18: O projeto que acaba com a cobrança de consumo mínimo nos serviços de água e esgoto agora será analisado no Senado. Da Rádio Câmara de Brasília, Daniele Lessa.
17: Transportes.
13: Josivaldo JP, do União do Maranhão, apresentou projeto que obriga órgãos de trânsito a disponibilizar medidores de glicose em operações de fiscalização. Ele explica que alterações no nível de açúcar no sangue podem causar sintomas confundidos com embriaguez, levando a abordagens inadequadas.
12: Josivaldo JP ressalta que o teste só poderá ser realizado com o consentimento do condutor. Ele acrescenta que o projeto prevê treinamento para que agentes identifiquem sinais de alteração glicêmica, acionando atendimento médico quando houver risco à saúde.
17: Consumidor.
13: Caroline de Tone, do PL de Santa Catarina, apresentou o projeto que inclui os gastos com vacinas entre as despesas dedutíveis do imposto de renda da pessoa física. De acordo com a deputada, a medida amplia o benefício já concedido a outras despesas médicas.
12: Caroline de Tone argumenta que a proposta incentiva a prevenção de doenças. Ela acredita que o projeto promove justiça fiscal e contribui para a redução dos custos do poder público com tratamentos que poderiam ser evitados por meio da vacinação.
17: Saúde.
13: Comissão de Saúde aprova projeto que proíbe a venda e o uso do chumbinho no Brasil. A repórter Sofia Peçanha tem mais detalhes.
21: A Comissão de Saúde aprovou o projeto que proíbe desde a venda até a utilização do chumbinho em todo o país. A proposta altera a Lei de Crimes Ambientais, com o objetivo de proibir o uso da substância tóxica como método de controle de pragas em áreas urbanas e rurais. Pelo texto, fica proibido em todo o território nacional o porte, a venda, a fabricação e a utilização para qualquer finalidade do chumbinho. Além disso, a proposta garante a segurança da população, a proteção do meio ambiente e a preservação da vida animal, refletindo um compromisso com a saúde pública e a sustentabilidade ambiental. O projeto sugere que os poderes públicos federal, estaduais, distritais e municipais aprimorem a fiscalização e desenvolvam políticas de conscientização, como explicou o deputado Clodoaldo Magalhães, do PV de Pernambuco, relator na comissão.
22: Fortalecer também com campanhas de conscientização para que a população, a sociedade como um todo, tenha consciência dos perigos e dos riscos do envenenamento humano, animal e também da contaminação dos mananciais através desse produto que é tão nocivo à saúde humana animal e ambiental.
21: A substância tóxica Aldicarb, conhecida popularmente como chumbinho, é extremamente tóxica e perigosa para a saúde humana. A ingestão acidental, mesmo em pequenas quantidades, pode levar a envenenamentos graves e fatais. Por isso, o deputado Marcelo Queiroz, do PSDB do Rio de Janeiro, autor do projeto, ressaltou no texto que a medida se faz necessária devido aos graves riscos que o uso indiscriminado desse produto representa para a saúde pública, o meio ambiente e os animais domésticos e selvagens. Em caso de descumprimento da lei, a proibição poderá ser de multa em, no mínimo, 5 salários mínimos, além das demais penalidades previstas em lei. Agora, o projeto que proíbe desde a venda até a utilização do chumbinho em todo o país segue para análise na Comissão de Constituição e Justiça. Da Rádio Câmara de Brasília, Sofia Peçanha.
17: Cultura. Márcio Arruda, do PCdoB do Ceará, defende a regulamentação das plataformas de streaming para garantir mais proteção ao setor audiovisual. Ele afirma que a medida é necessária para fortalecer a produção nacional, ampliar a geração de empregos e valorizar a cultura brasileira.
13: O parlamentar acredita que a legislação precisa acompanhar as mudanças do mercado, hoje dominado pelos serviços de streaming. Para Inácio Arruda, a regulamentação deve assegurar regras para o setor e preservar o espaço da produção audiovisual do país.
17: Meio ambiente.
12: O plenário da Câmara aprovou um projeto que aumenta e torna permanente incentivo fiscal para empresas de reciclagem. O repórter Antônio Vital acompanhou a votação.
0: O plenário da Câmara aprovou o projeto que torna permanente e aumenta os incentivos fiscais para indústrias de reciclagem. O projeto altera uma lei de 2021 que autoriza empresas do setor tributadas com base no lucro real a abaterem 1% do imposto devido em troca de investimentos em projetos que estimulem a cadeia produtiva na reciclagem. Esse incentivo fiscal tem validade de apenas 5 anos, ou seja, termina em 2026. O projeto aprovado torna o incentivo fiscal permanente, sem prazo para acabar. Além disso, aumenta de 1% para 5% o limite de dedução do imposto de renda para as empresas do setor. O relator, deputado Arnaldo Jardim, do Cidadania de São Paulo, acatou parcialmente sugestão do PT e definiu que o incentivo fiscal vai depender da previsão orçamentária. O líder do governo na Câmara, deputado Paulo Pimenta, do PT do Rio Grande do Sul, queria que o valor máximo do incentivo fosse definido anualmente pelo Poder Executivo, o que não foi aceito pelo relator. Para o relator, Arnaldo Jardim, aumentar o incentivo fiscal para as empresas de reciclagem pode estimular mais investimentos.
1: Hoje ainda nós temos a triste realidade de ter no Brasil uma coleta absolutamente, muitas vezes, desumana e temos, por outro lado, uma grande presença ainda de lixões no nosso país. Portanto, é o que recomenda fomentar a reutilização, o tratamento e a reciclagem de resíduos sólidos, até em sintonia com o direito ao meio ambiente equilibrado.
0: Em 2024, cerca de 7 milhões de toneladas de resíduos secos foram destinados à reciclagem no Brasil, o que representa menos de 9% dos resíduos gerados, segundo a Associação Brasileira de Resíduos e Meio Ambiente. O relator defendeu o aumento do incentivo como maneira de aproximar a indústria de reciclagem dos benefícios já recebidos por outros setores da economia, como o da cultura e esporte, que permitem dedução de até 4% do imposto devido. Foi o que disse também o deputado Carlos Gomes, do Republicanos do Rio Grande do Sul, ex-catador e autor do projeto que deu origem à lei de incentivo à reciclagem.
5: Justiça e paridade. As três leis de incentivos do país, que é a Rouanet, cultura, ao esporte e agora da reciclagem, fazendo justiça a esses mais de 1 milhão de trabalhadores que todos os dias estão dentro de um galpão, colocando a mão em resíduos que quase ninguém quer triar e poder assim ter recursos para mudar a realidade do seu trabalho, aumentar a renda, fazer a economia circular, prosperar nesse país.
0: O projeto que torna permanente e aumenta os incentivos fiscais para a indústria de reciclagem seguiu para análise do Senado. Da Rádio Câmara de Brasília, Antônio Vital.
17: Segurança Pública.
13: Sargento Faur, do PL, defende a ampliação do policiamento nas rodovias e divisas do Paraná para impedir a entrada de criminosos e o tráfico de drogas no estado. Ele afirma que é preciso aumentar o efetivo da Polícia Militar diante da defasagem de servidores nas ruas.
12: Para Sargento Faur, a redução dos índices de criminalidade depende da valorização salarial e de incentivos estruturais para os operadores da segurança pública. Ele propõe a construção de presídios de segurança máxima que proíbam benefícios como visitas íntimas a detentos
17: detentos de alta periculosidade.
13: Hélio Lopes, do PL do Rio de Janeiro, apresentou o projeto que zera o imposto de importação sobre armas de fogo adquiridas por militares, policiais e outros agentes de segurança pública. O deputado explica que a proposta vale para profissionais da ativa, aposentados e militares da reserva ou reformados.
17: Segundo Hélio Lopes, a medida facilita o acesso dos agentes a equipamentos importados mais modernos e adequados às suas atividades. O projeto mantém ainda exigências de registro, comprovação funcional, rastreabilidade e fiscalização do armamento pelos órgãos competentes.
13: Adilson Barroso é um dos autores de PEC que admite, em caráter excepcional, a redução da maioridade penal para casos de crimes hediondos e de crueldade extrema contra pessoas e animais. Ele aponta que a responsabilização depende de avaliação individualizada.
17: Para Adilson Barroso, a medida busca dar resposta mais efetiva a crimes como estupro, latrocínio, tortura e homicídio. O parlamentar garante que a PEC mantém o respeito ao devido processo legal, a ampla defesa e a condição de pessoa em desenvolvimento.
13: Felipe Beccari, do Podemos de São Paulo, é um dos autores do projeto que cria o crime para quem organiza e transmite práticas de maus-tratos a animais por meio de comunidades virtuais. A proposta também pune quem financia ou incentiva esse tipo de conteúdo na internet.
17: Felipe Beccari entende que a medida busca combater grupos que divulgam atos de crueldade contra animais, inclusive mediante pagamento. O texto prevê ainda penas maiores nos casos em que houver lucro com a prática ou morte do animal divulgada em redes sociais.
13: Paulinho da Força, do Solidariedade de São Paulo, é autor de projeto que aumenta a pena para furtos e roubos cometidos por criminosos que se passam por prestadores de serviço ou utilizam falsa identificação profissional.
17: O deputado explica que a pena para furto qualificado passaria a variar de 4 a 10 anos de prisão e a de roubo qualificado de 8 a 14 anos. Paulinho da Força afirma que a ideia é proteger a confiança da população em profissionais legítimos e reforçar a segurança pública.
13: Termina agora o Jornal Câmara dos Deputados, produzido pela Rádio Câmara, com trabalhos técnicos de Everson Urani e apresentação de José Carlos Andrade e Márcio Aquilissardi. Uma boa noite para você.
17: Uma ótima noite. A Voz do Brasil volta amanhã.
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0: Ai, ai, ai. Chegamos.
1: Um abraço e beijo, você toda minha.
2: Queridinha.
0: Melhor do mundo. Mais querida.

0: solidão.
1: Aí, é.
0: No brega entra preto e entra branco.
1: É.
0: No brega entra pobre e barão.
1: Tá bom.
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3: Salve, salve, amém da pátria, alô Brasil. Estamos chegando, nosso programa Clube do Brega, nessa quinta-feira.
5: Ô, glória.
3: Bonita e cheirosa, graças a Deus. Boa noite, turma boa.
6: Boa noite.
7: Boa noite.
3: Boa noite. Como é que vocês estão?
7: Boa noite. Boa noite. Boa noite.
3: Bora.
8: Magnífico,
3: Senhor Jesus Cristo, que é, rapaz? Eu sou Silvino Neves aqui na apresentação.
5: Ora.
3: Ali na técnica, Samuel Macedo. Oh, não. Oh, quer aleijar o menino, velho? Na técnica é o Mailton Moraes.
5: O melhor do mundo.
3: É, ele mesmo tá dizendo.
8: Não é diferenciado.
3: A produção musical da Geisana, na direção geral de Fábio Ambrosio, coordenação de programação do Kleber Dias.
0: Tem gente que não gosta.
3: E eu sou eu. Pronto.
5: Ora.
3: Dizendo que você vai participar do nosso programa, você mandar a sua mensagem no nosso WhatsApp 8887-1306, nosso WhatsApp, você vai mandar a sua mensagem digitada, então, que jeitinho, a outra?
9: Mande áudio.
3: A outra maneira é você mandar o seu áudio gravando e reporta no ar. Combinado? Então, às 10h05, chegou a primeira rodada musical com... Meu Cofrinho de Amor, Eline Julião, sucesso, todo o Brasil. Devolvi no Belafaiete. Não se bate mulher, meu Raminha Murim. Vidas na contramão, a

0: É um sambinha, Aline Julião cantou tudo, cantou brega, cantou merengue, cantou forró, cantou...
1: É.
0: É, sim. São 22 horas e mais 20 minutos, 10 da noite e mais 20, é o nosso Clube do Brega, é a Verdinha com você e por você até meia-noite. Eu estou aqui e você está aí.
2: Ora.
0: E o Maílson Moraes ali no lugar dele também.
1: Aí
0: em Sobral você escuta a gente. Quando eu falo Sobral é toda a região norte, nos 103.7. Alô, Sobral!
2: Receba!
0: Alô, terra do meu amigo Moésio Loyola, que
1: alô?
0: É Guaraciaba, não, é... Ih, agora pronto, hein? Forquilha.
2: Lera, lera!
0: É vizinha ali, a... É Groaíra, Groaíra mesmo. É Groaíra.
1: É.
0: Pronto, a gente chegou a certa ideia, fica misturando as coisas, dando branco. Pois bem, aí lá na frente tem Massapê... Que tem um assunto muito grande lá chamado Ipaguaçu Mirim.
1: Oh,
0: yeah. E o João tá mandando alô pra todo o pessoal daí, o meu amigo João do Bar dos Papudim. Ora,
1: se
0: não. Manda alô aqui em Fortaleza pro Abigenor, aqui no Alphaville Eusébio. Abigenor, ele é amigo e é da mesma igreja do Neuramia Murim. Rapaz, cabe seu ouvinte. Tá certo, tive ontem lá no Neuramito, tomei um chazinho de gengibre, pensa num chá bom pra garganta.
1: Opa!
0: É, muita gente ouvindo a gente, quer ver se não é? Bora ver aqui, alô, boa noite. Oi.
1: Alô.
3: Boa noite, Silvio Neves.
2: Tá bom.
3: Boa noite. Aqui é o Carlinho do Zé Walter.
0: Fala, Carlinho.
3: Não pego o programa teu nem pro decreto.
0: Eu sei, tô vendo.
3: Tô ligado aqui. Aí de segunda a sábado à noite.
0: Aham.
3: Sábado à tarde... Domingo de madrugada.
0: Ixi, Maria.
3: E mais algumas coisas. Queria ouvir hoje, naquela mesa.
0: Nelson de Gonçalves.
3: Ofereceu os irmãos, nós somos 15 irmãos. Pelo menos 10 estão ouvindo você hoje. Pelo
0: tá
3: menos.
0: Certo.
3: Não assistindo, não, ouvindo, né?
0: Fala aí, irmãos, manda alô para os meus amigos ali.
3: Obrigado aí, boa noite.
1: Alô!
0: Pessoal da Capela de São Pedro, ali no Ayrton Senna, rapaz. Estive lá, senta com as 3 semanas, o pessoal, todo mundo me escuta lá. E fala aí em capela, lembrar o nosso show no próximo domingo aí na capela de Nossa Senhora de Fátima, paróquia Santa Terezinha, aí no Parque Guadalajara, ao lado do Padre Augusto. Vamos estar aí, viu, padre? Pode convidar a galera que já tá tudo certo. Eu e o Edo dos teclados, vamos lá fazer a festa. Então, depois da missa, a missa começa às 7. Assim que terminar a missa, a gente começa com o nosso show de brega e forró. Alô, boa noite.
4: Boa noite, Vini. Aqui é Ney. Vini, toca pra mim hoje por sua casa, tá? Com você. Quero ver você hoje, tá?
0: Tá.
4: Ofereço aqui pra Cuscuz, não tô vira. Toda a turma aqui do Seito Mato, São José. Valeu, um abraço.
0: Tá valendo. Tá. Outro abraço pra você também. Aqui, torcedor do Fortaleza. Boa noite. Oi.
5: Silvino Neves.
0: Oi.
5: Boa noite.
0: Boa noite.
5: Aqui fala o compositor Raí Santos.
0: Ah, meu amigo.
5: Esse é o meu nome de compositor.
0: Sei.
5: Silvino, tu.
0: Não é Raí Santos, não.
5: Querendo saber de uma informação, se você puder me informar.
0: Vai,
5: como é que a gente deve fazer.
0: Aqui, a tela.
5: Peço, né, em termos de telefone, de desses... da internet, vamos dizer assim, né? É porque eu tô tentando pegar uma informação na sociedade dos músicos e não tô conseguindo.
0: Parece que não tem mais,
5: aí
0: não.
5: Eu queria saber se você pode me informar.
0: Sei.
5: Aí no rádio como é que eu devo fazer. Porque eu sou... Tem algumas composições minhas.
0: Sei.
5: E aí eu queria pegar uma informação lá na Associação dos Músicos. Eu não sei se aqui no Ceará tem.
0: Eu acho que não.
5: É, eu sei que tem em São Paulo, né?
0: É, mas...
5: Aí eu queria saber se você pode me informar.
0: Se alguém souber...
5: E você puder tocar a música da Francis Dalvas. Francis Dalva, Mississippi.
0: Mississippi.
5: Se você puder tocar, eu agradeço.
0: Eu tenho
5: obrigado,
0: eu não sei.
5: E boa noite.
0: Eu não sei se Francis Dalva gravou Mississippi. Eu tenho com a Jaine e tem outros cantores aí, mas Tem, como é o nome desse outro conjunto que gravou, rapaz, Mississippi. Tem não, né, com Francis Dalva? Mississippi, que Mississippi é nome de um rio e de uma cidade nos Estados Unidos. E várias pessoas fizeram, várias pessoas regravaram essa música Mississippi. Vê se tu encontra aí, viu? Se não tiver com Francis Dalva. Encontrou Francis Dalva? Não encontrou, a gente bota com outra. E essa música é bonita. Tem? Bora ver. Se não tiver, a gente ia dar um jeito aqui. Oi!
1: Boa noite, meu amigo Silvino Neves.
0: Boa noite,
1: o cara, o dono do melhor programa de Fortaleza. O Clube do Brega.
0: Não diga isso.
1: Não perca um programa.
0: É você que tá dizendo.
1: Agora, quem não gosta muito é a minha mulher, mas...
0: Por quê?
1: Quando eu tô com raiva dela, aí eu castigo ela assistir o programa todinho. No instante, ela não me desobedece mais.
0: Aí, aí.
1: Mas é isso. Um abração, meu amigo.
0: Ah, rapaz, eu acho que é o Neto, viu? Essa voz eu acho que é o Neto. Ele disse o nome dele, deixa eu ver aqui, ó.
1: Boa noite, meu amigo Silvino Neves. O cara, o dono do melhor programa de Fortaleza.
0: Esse é o Neto.
1: Clube do Brega. Não perca um programa.
0: Será?
1: Agora, quem não gosta muito é a minha mulher, mas...
0: A Fade, né?
1: Quando eu tô com raiva dela... Aí eu castigo ela assistir o programa todinho. No instante,
0: é
1: ela não me desobedece mais.
0: Eu acho que é o Neto.
1: É isso. Um abração, meu amigo.
0: Cadê o trincado, rapaz? Como é que tá o trincado? Fala-me, Deus do céu. Alô, boa noite.
2: Boa noite, meu amigo Silvio Neto.
0: Neném Palmeirense.
2: Neném Palmeirense, aqui de Juazeiro do Norte.
0: Sim.
2: Meu amigo, hoje eu gostaria de ouvir Citãozinho e Chororó. Foge de mim. Oferecer toda a galera do Bairro São Miguel, todos estão na escuta.
0: Foge de mim.
2: E obrigado, meu amigo Silvio Neves.
0: Foge de mim. Eu acho que tem aí, viu? 22:27 completou aí. Como é que tá a nossa parte musical? Qualquer coisa a gente inteira por aqui, dá certo. É, sim. Aqui a gente desenrola. Lembrando que o futebol vai ser só na segunda, viu, galera? Amanhã tem programa. É, sábado tem programa. Tudo normalzinho. Aliás, o programa do sábado é um especial de Valdir Soriano e de Genival Santos. Se liga também, viu? Deu aí? Naquela mesa, Nelson Gonçalves. Por sua causa, eu mesmo, Silvino Neves. Mississippi com quem? Encontrou, Francis Dalva? E aí? Pronto, aí você bota... Chicaciana, eu nunca pensei...

0: 10:42, 10:42, e o tempo tá passando rápido, rapaz. É o nosso programa Clube do Brega, todos os dias aqui de 10 à meia-noite. Eu sou grato pela sua audiência. Alô, Padre Tula, em Calcaia, como é que tá você, meu irmão? Alô, meu amigo Naumi Amorim, um grande abraço. Alô. Paulo de Tarso, gente boa também.
1: Receba!
0: É, Calcaia é uma terra boa, antiga Sori, né não? Pois é, e aqui o pessoal continua mandando áudio, mande áudio. 8887306, esse é o nosso telefone, você pede a sua música e manda pra quem você quiser.
2: Mande áudio, mande áudio.
0: Lá vai mais um áudio aí do interior. Boa noite.
3: Boa noite, Vinéve.
4: Boa noite.
3: Boa noite, Vinéve.
0: Boa noite de novo.
3: Diretamente de Sobral, Raimundo Matias.
0: Diga aí, Raimundo.
3: Vigilante, moro no bairro do Junco.
0: João, calma,
3: estou lhe ouvindo. Toda noite estou lhe ouvindo.
0: Obrigado.
3: Você é o primeiro da fila hoje, viu? Cuidado, viu?
0: Tô sabendo aqui. Bota
3: logo o meu áudio logo no começo aí.
0: Já teve um bocado aqui.
3: Eu tô te ouvindo, eu quero a música aí de Roberta Miranda. Mas bota pra me ouvir, cara, Roberta Miranda, cara.
0: Vamos tá você tá ouvindo mesmo. Obrigado. Ah, bota aí, viu? Qual que é da Roberta Miranda? Você sabe o que é da Roberta Miranda? É, vi, rapaz. Majestade do Sabiá, viu? Olá, boa noite, Silvio Neves. Gostaria de ouvir a música Alguém Me Disse, com a Nise e o Silvio. Essa música é um clássico, viu? Alguém me disse que tu anda novamente, de novo amor, nova paixão, toda contente. É. Anísio Silva, viu? Anísio. 60, né? Tinha 4 anos.
5: Boa noite, Silvino Neves.
0: Boa noite.
5: Aqui é o Dário do da Parquelândia.
0: Fala, Dário.
5: Quero pedir a música do Rui Glude, do Papudinho.
0: Bebo um copo
5: pra todos os Papudinhos do Rodolfo Teófilo.
0: Boto.
5: Uma boa noite, um bom programa e que Deus abençoe a todos nós e a todos vocês aí do programa.
0: Tá certo.
5: Ok. Boa noite. Fique com Deus, Silvino Neves.
0: Deixa 8 para mim. Ou outro. Se você botar. Bota Rui Grudo que aparece aí. Fechou, né? Então bora. Meu filho, que é rapidez. Abraçar os meus amigos aí de Itaitinga. Alô, Lourival, um abraço. Lourival Tavares Assunção, maior liderança aí dessa região. É o Maturio, Júlio César, Jota Costa, toda a turma aí do Riachão. Diga lá. Majestade o Sabiá, Roberto Miranda, alguém me disse, Anísio Silva. Deixou para mim, Rui Grude, depois Lenita Costa, cansei de ser objeto.

0: da noite pontualmente, viu? Esse é o Abílio Farias. Bom demais, programa Clube do Brega, é a Verdinha com você e por você. Alô, meu querido Cariri, alô, meu amigo Zé Caipira, um abraço, boa noite. Pessoal daí da Vila São Gonçalo, do Amaro Coelho, Vila Santo Antônio. Pessoal, mais pra frente um pouquinho, chegamos do Catolé, descemos ali pela Sussuarana, misturamos andando ali pelo Arraial, né, pela Chumbada, pelo Brejo Seco, pelo Sabiá. Juazeiro inteiro ouvindo a gente na 107.7. Meu amigo Raimundo aí no bar do Raimundo, do Espetinho aí na Praça Cônego Climério, olhando pras almas, ó. Alô, boa noite.
1: Boa noite, meu amigo Silvino Nair.
0: Clodoaldo, Dudu.
1: Aqui é o porteiro Clodoaldo do Edson Queiroz.
0: Tô vendo.
1: Confirmando a audiência. Gostaria de ouvir Vanusa, Pra Nunca Mais Chorar. E oferecer para todos os porteiros corujas.
0: E
1: que Deus abençoe a todos vocês da rádio. Dudu!
0: Tá certo. Meu amigo Aníbal, aí na galeria, professor. Ele tá em casa uma hora dessa. Aníbal do Cats Pulseira, viu? Pra Nunca Mais Chorar. Pra Nunca. É bonita essa música. Aníbal, um abraço, meu irmão. Boa noite. Cadeira cativa direto, né? Pois é, rapaz. Quando o sono não chegar, você vai assim, a não ser que você tenha diabetes, né? Um copo de garapa d'água bem geladinho, bebe pra tu ver, ou então um suco de maracujá. Meu amigo, aí o sono não é bom, viu? Aí ele chegando, batendo na porta, quem gosta muito dele é o Samuel Macedo. Vai.
2: Fala, Fortaleza,
0: batida
2: querida.
0: Fraca, batidinha.
2: Fala,
0: fraca.
2: Steven Neves. Aqui quem fala é o Arcanjo Miguel, Moderna Sertânia, Pernambuco. Gosto de vir com o meu fã, Jorge Lã. Essência do nosso amor. E o termômetro registra 25 graus centígrados.
0: Tá frio, hein?
2: São precisamente, Moderna, 10 horas 5 minutos.
0: A hora que você mandou, né?
2: Tá ok?
0: Tá ok. Essa foi a hora que você mandou o áudio. Só chegou agora. Boa noite, Silvio Neves. Quero ouvir Roberta Miranda. Lembranças. É o Nacelle Guilherme de Juazeiro, do Padre Cícero. Eita, negador. Se lembrou mesmo da Roberta Miranda. Lembranças? Tem? Lembranças? Tem? Vamos tocar. São 11h02, eu trago agora a música com... Pra Nunca Mais Chorar com... Vanusa. Pra Nunca Mais Chorar. Essência do Nosso Amor, o Jorge Lã. Lembranças com Roberta Miranda. Chico Cassiano, eu nunca pensei.

0: Sempre tá começando a dar preocupação, mamãe. Tá começando a dar moral, ó. Pois é, essa música. Qual é a data dessa música aí? 70 e pouco, né? 72, olha aí, mano.
1: Ora!
0: Faz aí as contas.
1: É. Fala baixo.
0: 20 anos, é, tinha 16 anos. 16
1: Ora!
0: Anos. Sou de 56, tá com 16 anos. Ixi, uma potência medanha.
2: Vai diferenciado.
0: Era uma vontade medanha de namorar. Já.
1: Ora!
0: Fala Canção dos Namorados, de Ana. É no mesmo disco daquela Porque Brigamos. Esse disco aí foi sucesso de cabo a rabo. Se não me engano, acho que foi o primeiro disco dela. Pelo menos foi o primeiro LP, né? 11 da noite, mais 18 minutos. 23 horas e mais 18. E a gente aqui no pedaço, no batente. Abraçando aos meus amigos lá de Caicó. Meu amigo Paulo Roberto, o Paulo Perninho. Um abraço, Paulo. Ex-vereador de lá, gente boa, cantor, não, é apresentador, gente fina, viu? Caicó, Rio Grande do Norte, existe uma disputa medonha entre Picuí e Caicó para ver quem produz a melhor carne de sol. O pessoal de Picuí diz que é Picuí, toma de Caicó diz que é Caicó. E eu fico no meio, para lá e para cá, que eu tenho amigos em todas as cidades, mas a carne do Caicó veio primeiro, viu? Que me desculpa a ignorância. Alô, boa noite!
3: Boa noite, Silvio Neves. Aqui é Bibiu do Fogo de Amaragi.
0: Bibiu do Fogo.
3: Pernambuco.
0: Ceará, Brasil.
3: Gostaria de ouvir com o Valdir Soriano.
0: Qual?
3: O Apaixonado.
0: O Apaixonado? É o Apaixonado ou o Violão Apaixonado? Bora ver aqui. Bora ver a música que ele diz. Bora. Acho que é Violão Apaixonado. Não?
3: Gostaria de ouvir com o Valdir Soriano. O Apaixonado.
0: Tem o Apaixonado? Ah, então pronto. Aí, mano. Olha, Silvino Rafael aqui em Mossoró, Rio Grande do Norte. Eu estou na escuta sempre, amigo. Se possível, toca a música Remembering com os Trepidantes. Vixe, rapaz, tá difícil. Não tem não, viu? Esses Trepidantes aqui. Uma música bonita, fez sucesso no tempo das tertúlias. Rio Grande do Norte, bora compensar aqui. É o João Roberto Marreta? Não, é o Xota.
4: Boa noite, Silvino Neves, show do Editor, Rio Grande do Norte, esquina do Brasil.
0: Toda noite é lindo.
4: Queria ouvir com Agnaldo Timóteo. Não se esqueça de mim. Oferecendo aos auditores, boa noite, bom trabalho, que Deus abençoe todos nós.
0: Não se esqueça de mim, Agnaldo Timóteo. Bora lá, mais um. Alô, boa noite. Alô.
5: Boa noite.
0: Oi, oi, oi.
5: Dá um alô aí pra mim, tô na escuta.
0: Tá falhando o telefone dele. Esse problema tem condições não. Tem um problema lá e tal. E vamos ver aqui esse outro. Alô?
6: Boa noite, meu amigo Adelso Moura. Sou o Manuel Messias aqui de Amanaiara, Heritaba. Toda noite eu estou ouvindo seu programa. Eu gosto muito, hein?
0: Obrigado.
6: E esse momentozinho de brega. Eu gostaria de pedir aí a música do Amado Batista. Uma bem bonita. Ofereço pra minha esposa, observa.
0: A gente bota. Amado Batista. Vamos botar uma das bem antigas, viu? Não vou mais chorar. Não vou mais chorar. Fechou? Hã? Tem não? Hã? É, então... Não tem a Agnaldo Timóteo, não tem, não esqueci de mim mesmo, não. Então vamos botar, sabe o que do Agnaldo? Você bota... Agnaldo tem muita música boa, né? É... Como é, rapaz? Oh, deixe-me outro dia menos hoje. Viu? Se você está pensando em deixar-me, por favor, eu quero lhe pedir. Deixe-me outro dia sim, porém hoje não. Cabe mais um ainda? Não vou mais chorar. Não vou mais chorar. Antiga, viu? É do tempo que o King Kong era sonho. Controlão? Alô?
7: Boa noite, Silvino Neves. Eu sou José Maria do Acordeão, aqui do Planalto Ayrton Senna.
0: José Maria!
7: Você esteve aqui na capela, aqui, eu moro pertinho.
0: E você não foi lá na
7: Capela de São Pedro? Eu tô daí, mas não tive condições de ir com problema de saúde.
0: Ah, rapaz, foi, né?
7: Mas eu quero ouvir com Silvino, Amor Ingrato.
0: Silvinho.
7: Pela Verdinha, ponto 2.
0: Amor Ingrato.
7: 92.5.
0: Amei, como pode.
7: Eu sou irmão, seu fã, Silvinho.
0: Obrigado,
7: todos
0: irmão.
7: Os programas seus.
0: Muito obrigado.
7: Tanto da TV como os programas de rádio, direto.
0: Certo.
7: Estou aqui ouvindo o seu programa.
0: Tá bom. Agradeço pela audiência. Fechou aí? O apaixonado com... Valdir Soriano, ah, é. Deixe-me outro dia menos hoje, Agnaldo Timóteo. Amor Ingrato, Silvinho. E pronto. E a quarta, você é o... Deixa eu botar esse ouvinte aqui para completar a quarta, que já foi aí o Mulheriada. Alô.
2: Boa noite, Silvio Neves. Aqui quem fala é o Newton, porteiro. A escola aqui da prefeitura, aqui na Guanambi. Queria mandar um alô pros amigos aí, porteiro Ronaldo e seu Antônio, porteiro do Pia Marta. Eu ofereço uma música aí pros amigos aí. Bota qualquer um aí do Bartô Galeno.
0: Pronto.
2: Valeu, Silvino.
0: Valeu. Bartô Galeno, você bota... Hein, não? Bora dar uma mudadazinha. Pode botar, ela não vem. Pronto. Toca, simbora.

0: 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Fortaleza e região metropolitana, 92.5, Sobral 103.7, Juazeiro e Cariri 107.7. Bora ver aqui esse pessoal que tá mandando mensagem ainda. O povo não dorme cedo não, viu? Ouvindo a rádio. Alô!
1: Boa noite, Silvinho. Gostaria de pedir uma música.
0: Essa.
1: E antes de tudo, desejo tudo de bom pra vocês aí.
0: Obrigado.
1: Aqui é do Garrote, aqui é a Ana do Garrote. Eu ofereço aqui pra minha sogra Teté, minha cunhada Adriana, meu namorado Vadilan. E gostaria de pedir uma música aí, a sua autoria, se possível, viu?
0: Tá, muito vou tentar aqui.
2: Boa noite, Silvinho. É o Oceano, taxista, rodando na praia.
0: Opa, caiu aqui, foi que houve? Ixi, já foi. Oi, caiu, oi.
3: Silvio Neves, estou ouvindo seu programa, bota uma música com o Indomar Castilho, Cama e Separada.
0: Ah.
3: Ofereço a minha filhinha afogada da Engazeira, no Pernambuco.
0: Sei.
3: Aqui quem faz a velha boca da cidade de Tavares, na Paraíba. Fica com Deus, Deus te abençoe, meu campeão.
0: Amém, amém. Oi, alô.
4: Boa noite, Júnior, meu amigo. Aqui fala João Ventura, da Aerolândia. Eu sou teu fã há muitos anos, por
0: Eita.
4: Teu programa. E eu queria que você rodasse a música A Lista, com o Oswaldo Montenegro, pra gente ouvir. Deus te abençoe, você e todos os que tem. Deus te proteja. Tchau, tchau.
0: Rio Grande do Norte, ligado total. Oi, alô.
5: Boa noite, Silvio Neves. Aqui é o Sarmento Tenente Nani, meu querido amigo. Na audiência, como sempre, aí do Clube do Brega, esse programa campeão da audiência.
0: Sim.
5: Se der tempo ainda, eu queria ouvir aí Saudade da Minha Terra, aí, com o saudoso Valdir Soriano.
0: Saudade da
5: Feliz minha. Para você, para meu amigo Douglas Carvalho, da cidade de Pereira, aí, o Garante de Ouro. Meu amigo Donizete, lá da Mangabeira, minha amiga Aparecida Calista, em Juazeiro do Norte. Meus amigos conterrâneos aqui, Darlan, Franquilano, Tassim de Val. E para todos os amigos conterrâneos que trabalham no crediário desse Brasil inteiro aí.
0: Valeu, campeão! Bora lá, Maílton, para a rodada!

Pronto, meus amigos, terminamos o nosso programa Clube do Brega. A todos vocês, muito obrigado pela audiência, muito obrigado pela atenção. Fique agora com o Show da Madrugada aqui na Verdinha.

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0: 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Bom dia. O Ceará registrou em 2025 o maior número de mortes no trânsito dos últimos 8 anos. Segundo dados do Ministério da Saúde, 1.936 pessoas perderam a vida nas ruas e rodovias do estado no ano passado, interrompendo uma sequência de quedas e consolidando uma tendência de alta. A reportagem é de Carol Melo.
1: O avanço da letalidade nas vias cearenses é resultado de uma combinação de fatores estruturais, comportamentais e de gestão. A professora da Unifor e especialista em engenharia de transportes, Camila Bandeira, alerta que o afrouxamento da fiscalização e de campanhas educativas transmite uma falsa sensação de relaxamento para os condutores. Outro fator determinante é o crescimento da frota de veículos, impulsionado principalmente pelas motocicletas. Inclusive, os motociclistas lideram com folga o ranking de vítimas da violência no trânsito, representando 40% de todas as mortes no estado entre 2017 e 2024. Especialistas analisam que a pressão por tempo e as condições de trabalho de entregadores de aplicativos contribuem para a vulnerabilidade da categoria. Em seguida, os pedestres aparecem como o segundo grupo com mais óbitos, respondendo por 12% das mortes. Eles são seguidos pelos ocupantes de automóveis, que fecham o top 3 das vítimas do trânsito no Ceará. Embora o balanço histórico se concentre nos grandes centros urbanos, os casos deste ano mais graves ocorreram em rodovias estaduais localizadas no interior. Entre os episódios que marcaram o cenário recente, estão um tombamento de um ônibus com romeiros em Canindé, que deixou 3 mortos, e o trágico acidente na CE-187 em Tauá, que vitimou 7 jovens de um time de basquete de Juazeiro do Norte. O balanço parcial da Secretaria da Saúde do Estado aponta que mais de 350 pessoas já morreram em acidentes no Ceará apenas nos primeiros 4 meses de 2026. Os índices detalhados e as análises dos especialistas você confere na reportagem completa no site do Diário do Nordeste.
0: O Ministério Público do Ceará, por meio do DECOM, instaurou um procedimento administrativo contra a Enel Ceará. A ação vem após a queda de energia elétrica registrada por moradores de cidades do Centro-Sul e Cariri. De acordo com o MPCE, o objetivo é investigar a interrupção que provocou transtornos à população. Comerciantes relataram prejuízos e serviços essenciais foram parcialmente comprometidos. O comunicado do órgão ressalta que a medida busca esclarecer as causas do apagão, identificar os impactos e verificar providências adotadas pela fornecedora no sentido de restabelecer o serviço. A Enel tem um prazo de 20 dias para apresentar manifestação ao DECOM. O cadastramento de ambulantes interessados em comercializar alimentos e bebidas durante o Fortal 2026 e o Hallelujah começou. Os dois eventos ocorrerão em Fortaleza neste mês de julho. As inscrições dos trabalhadores têm datas e locais diferentes para cada evento. Para o Fortal 2026, as inscrições vão até o dia 14 de julho, das 8 da manhã às 4 da tarde, na Central de Acolhimento da Secretaria Regional 7, localizada na rua Atilano de Moura, número 420, no bairro Guararapes. Serão disponibilizadas 70 vagas, sendo 10% destinadas para pessoas com deficiência. Já o cadastro para o Hallelujah 2026 será realizado de 10 a 14 de julho, das 8 da manhã, também até as 4 horas da tarde, exclusivamente de forma presencial na Central de Acolhimento da Secretaria Regional 8, na rua H 313, no Parque Dois Irmãos. Serão 20 vagas para ambulantes que deverão utilizar equipamentos próprios, como barracas e carrinhos, que serão organizados pela Prefeitura durante o evento. É preciso ainda apresentar o RG, CPF e comprovante de residência. Mais notícias a qualquer momento. Rodrigo Miranda para a Verdinha FM 92.5.

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0: 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Bom dia. O cearense Camilo Santana assumiu a liderança do PT no Senado. O parlamentar substitui Tereza Leitão, de Pernambuco, e assume a articulação da bancada petista das votações e negociações dentro do Congresso. Direto de Brasília, Beatriz Matos.
1: A escolha foi confirmada durante a reunião de líderes do partido. Agora, o senador Camilo Santana tem mais espaço político dentro do Congresso. Camilo substituiu a senadora Tereza Leitão, que deixou o comando da bancada para assumir a liderança do governo do Senado. Na prática, ele passa a coordenar a atuação dos senadores petistas nas votações e também a ajudar na articulação entre o Palácio do Planalto e o Congresso. E esse é justamente um dos primeiros desafios que ele diz querer enfrentar.
2: Vou procurar contribuir, ajudar a senadora Tereza Leitão para que a gente possa, primeiro, nesse momento, extensionar essa relação do Executivo com o Senado Federal, principalmente com o presidente Alcolumbre. Eu tenho uma boa relação com o presidente Alcolumbre, desde a época que ainda era governador do Estado e presidente desta casa, depois como ministro da Educação. Então, e vamos trabalhar para que a gente possa, de uma vez por todas, distensionar e superar essa relação dos dois presidentes. A gente tem pautas importantes a serem aprovadas aqui no Senado, o fim da escala 6x1 delas, a PEC da segurança, que eu considero fundamental para o Brasil, já está há algum tempo aqui parada nesta casa, e outras pautas importantes como terras raras, minerais críticos, que também é um projeto importante para o Brasil, e outros pautas importantes do governo, mas também de interesse do povo brasileiro.
1: A liderança da bancada também reforça o peso político de Camilo dentro do PT. Nos bastidores, ele é apontado como um dos principais nomes para coordenar a campanha do presidente Lula no Ceará. Essa missão, no entanto, ainda não foi oficializada.
0: O governo do Ceará enviou à Alesc novas regras ambientais para data centers e baterias de energia. Bruno Leite.
3: Segundo a matéria de autoria do Executivo Estadual, o objetivo é adequar a legislação ambiental às novas tecnologias de infraestrutura energética e digital. Conforme a justificativa do projeto, a mudança tem o objetivo de conferir maior segurança jurídica aos empreendedores e mais eficiência aos órgãos ambientais, com a intenção de conciliar a promoção de investimentos e a proteção dos recursos naturais. O texto estabelece que as atividades sejam enquadradas com base em critérios definidos, avaliando o porte e o potencial poluidor degradador, o PDD, de cada empreendimento. Para outras informações sobre esse assunto, acesse o Diário do Nordeste.
0: Para reforçar a imunização contra a influenza para toda a população a partir dos 6 meses de idade, 8 postos de Fortaleza estarão abertos neste fim de semana. As unidades abrirão no sábado e no domingo, das 8 da manhã até as 5 da tarde. Os postos que terão atendimento ao público são Fernando Façanha, no Jardim Iracema, Fátima Maria Quezado Fernandes, na Praia do Futuro, Eliezer Studart, no Altran Nunes, Raimundo Pontes, no Jardim América, posto Maciel de Brito, no Conjunto Ceará, Osmar Viana, localizado no bairro Janguru Sul, além de Matos Dourado e Geraldo Madeira Sobrinho, no Edson Queiroz e Tauape, respectivamente. Esses dois últimos contarão apenas com serviço de vacinação, já que as demais unidades atenderão pacientes que apresentem sintomas gripais. A abertura dessas unidades tem como objetivo ampliar a assistência à população durante o período de maior circulação de vírus respiratórios. Mais notícias a qualquer momento. Rodrigo Miranda para a Verdinha FM 92.5.

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0: 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Bom dia. O Agroparque do Eusébio, que vai ser construído onde é hoje o Autódromo Internacional Virgílio Távora, já tem empresas interessadas na área. Mais detalhes com Luciano Rodrigues.
1: Pelo menos 4 empresas estão interessadas em realizar as obras do Agroparque do Eusébio. O terreno destinado para isso é o do Autódromo do Eusébio, na Grande Fortaleza. O Autódromo Internacional Virgílio Távora e o Parque de Exposições César Caos, sede da ExpoS, fazem parte de um mesmo negócio. As informações são de Amilcar Silveira, presidente da Federação da Agricultura e Pecuária do Ceará, FAEC. Vai ser feita uma parceria público-privada envolvendo os dois terrenos. As empresas que vão ficar com o parque da sede da ExpoS vão precisar fazer obras no autódromo. A expectativa é de que as obras comecem em 2027, com investimento de 150 milhões de reais. A partir de 2028, o local deve passar a receber as edições da ExpoS, que sai de Fortaleza, e da PEC Brasil. Esse evento é realizado normalmente no mês de junho, no Centro de Eventos do Ceará. Somente em 2026, foram mais de 200 milhões de reais em negociações. No total, foram utilizados os dois pavilhões do Centro de Eventos do Ceará. Para Milka Silveira, a PEC Brasil cresceu ao ponto de precisar de um espaço maior, como o futuro agroparque. Saiba mais detalhes no site do Diário do Nordeste.
0: Mais de 95 mil cearenses têm direito a receber o cashback do Imposto de Renda. Raíssa Azevedo conta agora como fazer a consulta.
2: No Ceará, mais de 95 mil pessoas têm direito a receber o lote especial de restituição automática do Imposto de Renda, conhecida como cashback. A consulta ao benefício já está disponível e pode ser conferida no site ou aplicativo da Receita Federal. Devem receber a restituição neste lote os contribuintes que, embora não estivessem obrigados a apresentar a declaração em 2025, apuraram ao longo de 2024 valores que lhes garantiram o direito à restituição. Também é preciso estar com o CPF em situação regular. O pagamento dos valores vai ser feito diretamente na conta do contribuinte vinculada à chave Pix do tipo CPF, no dia 15 de julho. Na página Meu Imposto de Renda, está disponível a declaração gerada automaticamente, que contará com as mesmas funções de uma declaração tradicional. Esse cashback é processado com base nas informações já disponíveis nos sistemas da Receita Federal. Com esses dados, o órgão gera automaticamente uma declaração no modelo simplificado, possibilitando a identificação dos valores de restituição sem que o contribuinte precise adotar qualquer procedimento prévio.
0: E nessa quinta-feira, o ministro da Fazenda, Dario Durigan, afirmou que vai avaliar a retirada parcial ou total do subsídio à gasolina criado pelo governo federal para conter os efeitos dos conflitos no Oriente Médio sobre os preços dos combustíveis. A alta de mais de 5% no preço do barril do petróleo levou a equipe econômica a adiar a decisão. O governo havia anunciado no mês de maio subsídio à gasolina importada ou produzida no Brasil. O valor do subsídio era de 44 centavos por litro. A produção do mel no Ceará está passando por desafios importantes. A grande preocupação é que falta para produtores do estado certificação. São selos a nível municipal, estadual e federal que podem garantir o processamento do mel cearense. Luciano Rodrigues.
1: Os produtores de mel do Ceará estão preocupados com a falta de certificação para o beneficiamento de mel. O produto que vem, sobretudo, do interior do estado é vendido principalmente para o vizinho Piauí. Lá no estado, grandes casas de mel conseguem transformar o mel cru em produtos de maior valor agregado. Os produtores piauienses vendem como se fosse do próprio Piauí e não do Ceará. Essa é uma crítica antiga que ganhou couro nas últimas semanas no Ceará. Uma das saídas seria as casas de mel do Projeto São José. Cerca de 60 delas foram construídas ao custo de 21 milhões desde 2018. Mas, segundo a Federação dos Apicultores do Ceará, a FECAP, só 3 delas funcionam de fato. Apesar disso, não processam o mel produzido no estado de forma suficiente. A Secretaria de Desenvolvimento Agrário admite o investimento, mas reforça que as casas de mel estão disponíveis. A certificação dos produtores depende do interesse de cada um deles, de acordo com a pasta. Saiba detalhes sobre a certificação dos produtores de mel no Ceará no site do Diário do Nordeste.
0: Mais notícias a qualquer momento. Rodrigo Miranda para a Verdinha FM 92.5.

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0: 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Bom dia. A Justiça Eleitoral começou a convocar mesários para as eleições de outubro. A convocação é feita por meio de cartas com local, função e treinamento. Daniela de Lavor.
1: Os mesários e outras pessoas que vão atuar como apoio logístico nas eleições de outubro vão receber uma carta de convocação. O documento detalha a função que será desempenhada durante o pleito, a sessão eleitoral em que o trabalho vai ser realizado e informações sobre o treinamento. Quem for convocado para atuar como mesário pode pedir dispensa da função por meio de requerimento dirigido ao juiz eleitoral no prazo de 5 dias após a publicação do edital de nomeação. O mesário deve comprovar a impossibilidade de atuar nas eleições. No dia da eleição, os mesários realizam a identificação dos eleitores e o procedimento da zeresma, ou seja, confirmam que não há votos na urna eletrônica antes do início da votação, além de outras funções. Em geral, a Justiça Eleitoral mantém a convocação de pessoas que já atuaram como mesários em eleições anteriores. O chamado para trabalhar nas eleições pode ocorrer por convocação com escolha entre nomes que estão na lista de eleitores ou cadastro voluntário. O trabalho dos mesários não é remunerado, mas diversos benefícios são oferecidos, como 2 dias de folga para cada dia de trabalho ou de treinamento, auxílio alimentação de R$ 65,00 e contagem de horas trabalhadas como atividade extracurricular em universidades. O número de mesários que vão trabalhar no pleito ainda não foi divulgado. Na eleição presidencial de 2022, cerca de 1,5 milhão atuaram nas eleições.
0: O governo do Ceará enviou à Alesc novas regras ambientais para data centers e baterias de energia, Bruno Leite.
2: Segundo a matéria de autoria do Executivo Estadual, o objetivo é adequar a legislação ambiental às novas tecnologias de infraestrutura energética e digital. Conforme a justificativa do projeto, a mudança tem o objetivo de conferir maior segurança jurídica aos empreendedores e mais eficiência aos órgãos ambientais, com a intenção de conciliar a promoção de investimentos e a proteção dos recursos naturais. O texto estabelece que as atividades sejam enquadradas com base em critérios definidos, avaliando o porte e o potencial poluidor degradador, o PDD, de cada empreendimento. Para outras informações sobre esse assunto, acesse o Diário do Nordeste.
0: O Programa Estadual de Proteção e Defesa do Consumidor do Ministério Público do Ceará realizará atendimento à população no bairro Messejana, em Fortaleza, nesta sexta-feira, durante a ação do projeto DECOM no bairro. A iniciativa ocorrerá na Praça do Povo, das 8 da manhã às 2 da tarde, e tem como objetivo ampliar o acesso dos moradores ao programa e garantir os direitos na relação de consumo. Serão ofertados diversos serviços aos consumidores. Entre eles, consulta ao SPC Serasa, registro de reclamações individuais e coletivas, orientação jurídica, recebimento de denúncias para fiscalização e mutirão de renegociação de dívidas. Também haverá atendimento do programa Núcleos de Mediação Comunitária, do Ministério Público do Ceará, que tem como objetivo mediar conflitos envolvendo questões como brigas de vizinhos, pensão alimentícia e cobranças de dívidas. O DECOM orienta que os cidadãos levem documento oficial com foto, comprovante de endereço e todos os documentos relacionados à reclamação ou demanda apresentada. Mais notícias a qualquer momento. Rodrigo Miranda para a Verdinha FM 92.5.

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2: Bora conversar com a Delânia. E aí a gente conversa hoje com ela, porque não tem como fugir desse assunto, pelo menos nessa semana, né? Neymar chorou duas vezes nessa Copa do Mundo. A primeira foi sozinho, no vestiário. Depois da vitória sobre a Escócia. E a segunda foi em campo, aos olhos de todo mundo, depois da eliminação para a Noruega. Por conta disso, ele foi chamado de fraco e de dramático. Ninguém se questionou qual é o preço de manter a compostura quando o mundo inteiro tem uma opinião sobre cada gesto seu. Essa é a pergunta que interessa, né? E ela vai muito além do futebol, porque quem chega ao topo perde o direito de ser visto sem estar em atuação. Todo gesto vira símbolo, todo silêncio vira notícia, toda lágrima vira prova de alguma coisa. Então, para uns, demonstrar vulnerabilidade em público é fraqueza, para outros é sinônimo de humanidade. E isso não é exclusividade de quem joga na Copa do Mundo. É a rotina de qualquer pessoa que ocupa uma posição de liderança.
3: Exatamente.
2: O romantismo de uma posição de destaque pesa muito e pode custar a saúde mental, o legado construído e o sentimento de pertencimento. Então, é delicado, né?
3: Muito delicado.
2: Delânia Santos, especialista em carreiras, chegando para conversar ao vivo com a gente, porque como exigir que um líder, que uma pessoa em destaque, não tenha sentimentos, né, Delânia? Bom dia.
3: Impossível. Bom dia, Dani.
4: Bom dia, Tom.
3: Todos os nossos teleouvintes. Impossível, porque é uma pessoa que está ocupando um lugar de destaque. Mas é fato que as regras do jogo já estão ali postas.
2: É.
3: Quanto mais alto o cargo, quanto maior a exposição, mais vulnerável está essa pessoa de ser atacada, mal interpretada. Então, as palavras elas têm que ser estudadas com muita antecedência, antes de uma reunião, antes de uma coletiva de imprensa, porque nós estamos lidando com várias cabeças, que onde cada uma tem o seu mundo, seu próprio mundo, e lidam de maneiras diferentes com as suas expectativas. Como lidar com isso? Recebo muitos lamentos, reclamações de líderes, CEOs, presidentes que falam sobre isso. O quanto é cruel, né? Às vezes você faz 90%, é super aclamado, elogiado, e basta um erro ou um passo em falso para que tudo isso caia por terra. Tem que ter muita inteligência emocional e muita noção do que o cargo, do que essa posição representa.
2: É verdade, porque não é um botão que você simplesmente desliga e aqui, nesse ambiente de trabalho, eu não vou demonstrar sentimentos ou vou ter essa frieza. É muito difícil, né?
3: É complicado, Dani, porque a gente precisa discernir, aliás, diferenciar o que é uma avaliação do que é um ataque pessoal.
2: Sim.
3: O que é que acontece? Quando a pessoa está na posição de destaque, ela atrai muita inveja, ela atrai muita admiração, ela atrai muita expectativa. E no meio de toda essa panela, digamos assim, dessa mistura, na hora que você faz um erro, aquela pessoa que tem inveja, que gostaria de estar ali naquela tua posição, ela aproveita aquele momento para ataques pessoais. Aí a coisa muda completamente de direção. Porque, na verdade, se está desviando do desempenho. Uma coisa é eu chegar para você e dizer, aquela reunião ela não foi bem conduzida. De dizer, você é uma incompetente. Tá? É bem diferente quando você foca o que é o fato em si, o que é a evidência que você está observando, daquilo que você tem como carga emocional e você está, assim, louco para descontar a qualquer momento. É o que acontece com as pessoas públicas, tá? E eu ouço isso constantemente em salas de mentoria.
4: É verdade. O preço é muito alto, né? Quando a pessoa ganha projeção internacional, realmente precisa muito cuidado no comportamento. Essa situação do Neymar já tinha acontecido antes com o Thiago Silva, aqui no Estádio Castelão, quando a seleção brasileira veio jogar com o Chile, foi para os pênaltis.
3: Sim.
4: Ele sentou-se e ele, capitão da equipe, chorou copiosamente. Naquela época ele foi criticado como um jogador frágil, que não tinha condições de ser um líder dentro de campo, de ser o capitão da seleção brasileira. Ele chorou sentado à beira do gramado, chorou mesmo. Ele era o capitão. No jogo seguinte ele nem jogou porque ele estava suspenso, não atuou contra a equipe da Alemanha, quando nós perdemos de 7-1. Então não é o primeiro jogador que passa por momentos assim. Aí as críticas e as observações, as análises são as mais variadas possíveis. Sim. Que você nem entende. Há quem diga que é uma coisa boa. Eu vi comentários elogiando. E eu ouvi comentários desfavoráveis, totalmente desfavoráveis. Aí o tal negócio de perguntar, sim, afinal de contas, é bom ou não é? O cara demonstrar o que está sentindo na hora. Não é? Porque o choro, ele vem. Ainda ontem, aqui no estúdio, todo mundo chorou. Daniela chorou, eu chorei, a Beatriz chorou, o médico que estava dando a entrevista chorou também. Não é? Todo mundo chorou aqui dentro
2: do estúdio. Os ouvintes.
3: Vamos lá, o que é o choro?
4: Pois é.
3: É a demonstração mais genuína daquilo que você está sentindo.
4: Exatamente.
3: Ou porque você se emociona com a dor do outro.
4: Isso.
3: Chama-se empatia. Ou porque você traz para você essa própria dor, porque você já viveu a mesma coisa. Ou você conhece uma pessoa que está muito próxima de você, que está vivendo aquilo. Ou o choro é o desabafo depois de um alto nível de pressão e daquela responsabilidade que acabou ali naquele momento. Então, você falou uma coisa bem interessante. Olha, na hora que acabou, ele chorou copiosamente. Trazendo para o Neymar. Neymar bateu um pênalti. Tem uma foto dele circulando nas redes sociais do olhar que ele lança para o goleiro.
4: Porque o goleiro ali, Delania, me permita, o goleiro, muita gente fez até críticas ao Neymar, dizendo que ele não devia... Olha, quem provocou foi o goleiro. E ele foi lá e disse, escolha o canto. Eu notei, foi muita firmeza, convicção, profissionalismo. Não temeu, porque quando o outro foi bater, mais jovem, menos experiente, sentiu o peso da responsabilidade e errou. O Neymar, pelo contrário, quando o goleiro provocou, ele não se intimidou. Ele foi lá no goleiro e disse, escolha o canto que eu quero bater. E fez o gol.
3: Mas é assim que a gente tem que enfrentar a vida. Quando a gente tem um problema, os especialistas não orientam que a gente encare o problema?
4: É.
3: Que a gente enfrente o problema? É exatamente isso. Tem um autor que justamente foi quem criou toda essa metodologia do coaching, trouxe para o mundo dos negócios, que é o Timothy Galway, e ele tem um livro famoso que é O Jogo Interior do Tênis, que ele fala justamente isso. Que você tem que trabalhar com a sua voz interior para que todo o seu potencial ele venha à tona. Neymar estava destruído, ali já sabia que a gente tinha perdido o jogo, mas ele entrou, essa foto do olhar dele está circulando, ele enfrentou e depois ele desabou. É. Eu não acho que é um sinal de fraqueza, entende? Eu acho que é um sinal assim, poxa, acabou. É uma
2: descompressão. E foi a última Copa dele, né?
4: É.
3: Exato.
2: É, a gente tem aqui, talvez...
4: Talvez?
2: Ele não aplicou nem essa, vale nem 4 anos. A gente tem aqui a Gardênia, que sempre faz comentários excelentes.
3: Maravilhoso.
2: Gardênia brilhante. E aí ela fala que esse assunto que a gente está falando, dessa questão de se mostrar sentimentos, é muito pior quando é para a mulher. Porque
3: Sim.
2: as mulheres, quando se emocionam,
3: Perfeito.
2: São todas vistas como fracas, como descontroladas, né? E ela faz aqui uma observação. No caso do Neymar, ela não considera o choro de um líder, mas de uma pessoa emocionalmente instável. Podemos observar isso em diversos momentos, de brigas, inclusive, que ele se envolve. E existe uma diferença gigante entre o mais experiente e ser líder. No caso do Neymar, como falta integridade, não se sabe se ele chorou porque o Brasil não seguiu na Copa ou se porque não teria mais propaganda das bets, porque a gente sabe... das coisas que ele apoia, né? Mas esse assunto das mulheres que a Gardênia fala, isso é muito forte.
3: É
2: Quantas
3: muito forte
2: mulheres são taxadas de descontroladas?
3: Porque nós temos muitos ambientes machistas e é uma realidade. Quando você olha para as mesas que são as mesas decisoras, até encontramos mulheres. Muitas empresas, elas divulgam. Ah, nós temos 30%. Da nossa liderança mulher. Ah, nós temos 40, subimos para 50. Mas é muito mais que uma posição que se precisa ser trabalhado. É como essa liderança, ela consegue espaço de fala, né? Ela consegue espaço para ser uma liderança feminina. Não adianta eu ocupar um cargo de liderança e ter que exercer uma liderança masculina. Então, existe uma grande diferença. E com relação a essa questão da liderança em campo, a liderança, ela nem sempre ela é o cargo que a gente ocupa, né? Eu achei boa a provocação dela. Tem muitas pessoas que têm a chancela, mas não conseguem influenciar. Mas tem aquelas que não têm formalmente, mas quando elas entram em campo, e aí campo entenda a empresa, entenda a reunião, entenda o campo mesmo, entenda o vestiário, elas influenciam sim. Elas conseguem aplausos, elas conseguem toda aquela movimentação do campo. Você vê quando o Neymar ficou todo mundo em polvorosa. Quando ele entrou um minuto, dois minutos, que seja, 30 segundos, as pessoas tinham aquela expectativa, aquela, né, toda aquela ansiedade de ver ele chutar, pelo menos fazer uma passagem de bola. Então, tem a liderança de fato, aquela que a gente tem um cargo, aquela que a gente é validado, e tem aquela que a gente constrói por meio de toda uma história e de resultados que a gente conquistou. A questão da liderança feminina, quando eu sou consultada, né, por algumas mulheres que me perguntam, Delania, como ocupar mais espaço? Porque, assim, eu já sou diretora, mas eu estou falando de um espaço para exercer a minha atividade de uma maneira fluida, aberta, sem ter que me preocupar se eu estou sendo vista como sensível ou não. Eu digo, olha, o repertório, a qualidade das suas decisões é que ditarão isso também de certa forma, tá? Então, mais do que nunca, a mulher ela tem que mostrar que ela tá lá não é porque é bom ter mulheres em cargos de gestão e é bonitinho, certo? Oh, Delania... E sim porque a mulher é capaz de fazer grandes coisas em cargos de liderança.
4: Delania, achei muito legal esse seu texto de hoje do Diário Nordeste, quando você coloca assim, quanto maior o sucesso, menos direitos, menos erros possíveis, menos perfeição. Mais perfeição, não é? Porque o sujeito não tem mesmo direito de errar, não. Tem sucesso, a cobrança é muito forte.
3: É muito forte em tudo. Você perde o seu sobrenome. O seu sobrenome passa a ser aquilo que você representa. Por isso que algumas pessoas, às vezes, querem debater comigo. Eu digo, gente, a gente nunca vai chegar num consenso sobre isso. Porque algumas pessoas dizem assim, mas Delania, dentro da empresa, eu posso ser profissional. O que eu faço fora dela não tem nada a ver com o que eu faço no cargo que eu ocupo. Eu digo, olha, você está muito iludido. Porque as pessoas, elas vão te olhar ainda quando te encontrarem na rua, ou num bar, ou no restaurante, ou observar a sua postura com a pessoa, quando a pessoa estiver te atendendo, as pessoas vão sim fazer uma conexão com a sua posição. E aconteceu uma coisa super engraçada, né? Quando ainda tinha aqueles barzinhos na Praia de Iracema, isso tem muitos anos. E eu tava com meu marido tomando chope de vinho, né? Não tinha?
2: Tinha.
3: E aí a gente lá no maior namoro, beijando e tal, e eu escuto aquela voz ali lá longe, assim, professora! E eu, no impulso, olhei pra pessoa e falei, eu tenho direito também. Foi a primeira resposta que eu disse, né? Então, assim... Poxa, a pessoa ali estava me vendo como professora. Ali eu era Delania com meu marido, tomando um chope de vinho, namorando, entendeu? Então, assim, essa confusão, ela existe sim. É um preço que a gente paga e a gente tem que saber lidar com isso.
2: Pois é, tem que saber lidar com isso. Inclusive com as opiniões diferentes, né? Delania, esse assunto está lá no Diário do Nordeste. E aí a nossa ouvinte Gardênia... que falou aqui sobre a questão do Neymar também, que ela fala também, quanto maior o cargo, maior a responsabilidade.
3: É verdade.
2: Que não deixa de ser.
4: Agora eu me lembrei de uma frase do Roberto Dinamite, aqui em Natal, ele estava jogando pela seleção brasileira, e o negócio não foi muito bem, parece que perderam o jogo aí por 1-0, quando terminou o jogo, ele disse assim, eu só queria que os brasileiros cobrassem dos nossos políticos como cobram dos nossos atletas, dos nossos jogadores.
3: E é uma verdade. Boa fala de encerramento. É? É verdade. E assim, a Gardênia, inclusive, ela faz esses comentários porque é uma pessoa, é gestora de recursos humanos da área de gente, super, assim, conhecedora dessa dinâmica que envolve desenvolvimento de lideranças, de gestão de alto nível, por isso que as considerações dela são tão profundas. E a gente já conversou muito sobre essa questão da liderança feminina. Mas essa sua fala aí, ela é ótima para encerrar. Porque muitas vezes essa expectativa, ela é desproporcional.
4: Muito.
3: Para quem está em destaque. Muitas vezes você tem a reação de alguém que você não entende. Aconteceu uma coisa ontem que merecia uma reação, talvez, numa proporção maior, e ela não existe. E aí existe algo aqui onde a repercussão ela é muito maior. Então, vai entender, né? Mas é o preço do sucesso. Quem persegue o sucesso tem que também pensar que o sucesso ele não é tão romântico quanto parece.
4: É verdade.
3: Existe algo que a gente não vê que é muito poderoso.
2: Só para a gente encerrar, então, com a fala da Valéria, que ela fala assim, eu sou fã dessa mulher, Dani.
3: Oh.
2: Eu sou psicóloga,
3: Obrigada, Valéria,
2: e sempre nas quintas eu me organizo só para ouvir pelo aplicativo essa fala positiva sobre todas essas questões que nos atravessam. Então, tá no diário, viu, Valéria?
3: Obrigada, Valéria.
2: Vai lá no Diário do Nordeste, clica lá em colunistas, e aí, na ordem alfabética, você vai no nome da Delânia, e já está aqui, o preço de não ter onde se esconder. E aí você pode compartilhar com você, inclusive sugerir temas para a Delânia lá
3: Sim,
2: no Instagram,
3: né? Sim, por favor, fale comigo pelo Insta, vai ser um prazer conversar com você, Valéria.
2: Então tá aí. Ô Delânia, a gente se encontra depois, então, na próxima quinta-feira.
3: É, próxima quinta-feira tem um tema quente, hein?
2: Foi Adianta.
3: Um tema, envolve como a gente vê a família de vez em quando. Sabe aquele lance assim, a empresa e a minha família? Pois é, lembra? Foi uma sugestão de um ouvinte, eu acho que há duas participações atrás, mas como a Copa estava ali fervendo, eu escrevi sobre isso, mas próxima semana aguardem que tem coisa boa.
2: Eita, vai ser assunto bom.
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5: Desde o último sábado, redes sociais de entidades e órgãos públicos estão temporariamente desativadas em razão do defeso eleitoral. A medida foi determinada pelo Tribunal Superior Eleitoral e segue até o final do segundo turno, em 25 de outubro. Porém, contas paralelas e canais de WhatsApp foram criados aí para manter a comunicação. Para nos ajudar a explicar o que é esse período e quais as práticas são consideradas irregulares, a gente conversa a partir de agora com o assessor do Laboratório de Inovação do TRE Ceará, o Caio Guimarães. Caio, seja bem-vindo aqui ao Hora da Verdinha, tudo bem?
6: Bem.
5: Caio, quais são as principais regras, né, determinadas aí pelo Tribunal Superior Eleitoral para esse período, né, especialmente voltado aí para a questão das redes sociais, né, dos aplicativos de mensagem, dessa comunicação direta aí das administrações com o público em geral, com a sociedade em geral?
6: Sim, o principal objetivo, que na verdade não é nem limitar direitos, né, mas na verdade trazer moralidade e probidade administrativa para o processo eleitoral, que nós podemos encarar no chamado defeso, né, ou nas condutas vedadas, é a limitação de alguns tipos, por exemplo, de publicidade institucional. Nesse caso, o exemplo que você deu foi um dos mais impactantes, né, em que fica proibido nos 3 meses anteriores, ou seja, a partir de 4 de julho, a realização de publicidade institucional pelos entes públicos, a não ser que seja algo grave ou algum tipo de programa de governo, por exemplo, um programa de vacinação, que isso pode continuar. E a lei da propaganda institucional, outro bem impactante também, é a inauguração de obras públicas por políticos que sejam candidatos, né?
5: E aí, Caio, quais práticas, então, são apontadas aí como irregulares por parte do TSE e que tipo de punição, né, pode ser submetida a eventuais candidatos que descumpram aí essas normas?
6: Bom, em relação às condutas, por exemplo, como as descritas, de realizar propaganda institucional, participar de inaugurações, outra conduta também que é relativamente comum, né? O aumento, principalmente o aumento do salário de servidores públicos, que não seja aquele mero aumento trazido pela inflação do ano, algum tipo de benesse aos eleitores ou eleitoras, como por exemplo, a gente encontra muito aqueles refis, né? São realizados tributário no ano para que você está devendo IPTU, IPVA, algum tipo de tributo. Todos esses refis, dentro do período de 3 meses, só podem ser realizados se forem com fatores objetivos, sem trazer nenhuma benesse à eleitora ou eleitor. E aí, tanto, sabe, pode ser caracterizada na conduta vedada, né, no período de defeso, uma multa, né? Mas pior ainda, se for considerado o abuso de poder, né, aquilo pode gerar a cassação do registro ou do diploma daquele candidato, daquela candidata.
5: A gente falou aqui, Caio, especialmente na questão das redes sociais, né? Mas campanhas publicitárias também são monitoradas por parte aí do Tribunal Superior Eleitoral. E o que que pode e o que que não pode também nesse período?
6: Bom, Salvador, o principal ponto é que todas as redes sociais, e hoje, claro, em grande parte a publicidade dos órgãos públicos, acompanha a publicidade que é feita por qualquer eleitor ou eleitora, né? Utiliza Facebook, Instagram, TikTok. Então, como a gente tem a proibição de inaugurações ou de publicidade institucional, aquelas redes sociais vão ter ainda material de inaugurações antigas ou de publicidade institucional que foi feita até o dia 3 de julho, quando ainda era permitido. Então, para evitar que esse tipo de propaganda continue nas redes sociais, é que os entes públicos normalmente desativam as contas anteriores e iniciam novas contas, justamente para evitar que alguma propaganda institucional, então o eleitor ou a eleitora que esteja assistindo o programa, pode observar nas redes sociais, nos sites dos órgãos públicos federais, estaduais e municipais, se você encontrar alguma propaganda institucional que não seja algo de calamidade pública ou de algum programa institucional que já vinha de um ano anterior, você pode denunciar ao Tribunal Regional Eleitoral do Ceará, né, ou diretamente ao Ministério Público, porque essa inauguração de obra pública ou a publicidade não pode ser realizada desde o dia 4.
5: Inclusive, uma das alternativas, né, Caio, utilizada aí por alguns equipamentos culturais, secretarias, são justamente a criação de contas paralelas temporárias e também canais de WhatsApp. Pode isso? A legislação permite?
6: Porque, na verdade, sabe, assim, a gente o que não está tentando fazer não é uma limitação do serviço público, lógico, né? Uhum. Mas o que está tentando se fazer é evitar que propagandas anteriores, que normalmente estão ainda lá postadas nas redes sociais, possam continuar fazendo parte daquela rede social durante o período defeso. Então, nesse período, toda aquela publicidade que foi realizada até 3 de julho tem que ficar arquivada. E, doravante, daqui para frente, apenas comunicações ao público que sejam de interesse geral, sem ligações político-eleitorais.
5: As denúncias junto ao TRE podem ser feitas de que maneira, Caio?
6: As denúncias podem ser realizadas diretamente, assim, presencialmente ao TRE, podem ser realizadas através do número 148, em que você vai ser direcionado a um determinado momento em que você vai poder fazer a sua denúncia ao cartório eleitoral que esteja fazendo a fiscalização da propaganda, ou poderá também fazer direto ao Ministério Público Eleitoral, também presencialmente. E aí, sabe, só lembrando que não está disponível ainda, mas até o final de julho, começo de agosto, nós teremos um aplicativo chamado Pardal.
5: Sim.
6: Um aplicativo que você pode baixar no celular, no tablet, e aí você faz a denúncia direto do aplicativo, tira a foto, grava o vídeo, mas no momento ele ainda não se encontra disponível.
5: Conversamos aqui com o Caio Guimarães, assessor do Laboratório de Inovação do TRE Ceará. Caio, muito obrigado pela sua participação e pelas suas informações aqui no Hora da Verdinha.
6: Obrigado, Sávio.
1: Seu direito.
5: Olha, julho é o mês de férias escolares e a maioria das crianças costuma passar mais tempo em casa, né? Nesse período, para quem mora em condomínio, os espaços de convivência e também as áreas de lazer costumam ficar aí mais movimentadas, né? E com isso, é preciso redobrar a questão da segurança do ambiente e minimizar os riscos de acidentes com os pequenos. Embora os condomínios tenham aí o papel de garantir os ambientes seguros, a responsabilidade pelo comportamento das crianças, a gente lembra aqui, é dos pais, tá? E é por isso que a gente vai conversar a partir de agora com a Luciana Lima, ela que é especialista em gestão condominial, que traz aqui dicas e orientações importantes para os pais. Luciana, seja bem-vinda, tudo bem?
7: Sempre um prazer.
5: Luciana, todo condomínio é obrigado aí a oferecer áreas de lazer, especialmente para as crianças? Fica aqui esse primeiro questionamento aí para você.
7: Perfeito, sabe? Não, os condomínios não são obrigados, até porque o condomínio, ele pertence a todos os proprietários, então compete a eles, numa decisão inaugural, na constituição do condomínio, a saber o que é que ele vai ser composto ou que áreas podem ser criadas através de obras, né, decididas em assembleia. Então, o condomínio ele não tem por obrigação natural oferecer áreas comuns de lazer. Ele tem por obrigação oferecer áreas comuns de circulação, que seja resguardada a segurança, a salubridade, o sossego, mas lazer necessariamente não. Entretanto, a gente sabe que essa é uma tendência e é o que tem atraído cada vez mais famílias a morar em condomínios. Então, os condomínios com grandes áreas de lazer, os grandes condomínios clubes, que é a grande tendência aqui em Fortaleza, é o que a gente tem de mais comum hoje em dia.
5: E aí, Luciana, no caso dos condomínios que possuem, né, justamente essas áreas de convivência, áreas de lazer, quais são as obrigações, né, em relação aí à garantia de segurança dos ambientes?
7: Perfeito. Principalmente nesse período de férias, onde a gente tem um aumento na circulação e no uso das áreas comuns, é importantíssimo, sabe, que os síndicos se atentem à manutenção preventiva. Então, é muito comum acidentes com, por exemplo, fios, descapados, ou, por exemplo, brinquedos que não estão com a manutenção em dia, principalmente em madeira, plástico, algo que possa estar danificado e que possa, gerar um acidente com as crianças. Então, a manutenção, ela precisa ser reforçada e ela precisa ser verificada antes desse período de abertura. Um período também, esse período é muito propício para o uso de piscinas, então é preciso verificar como está o funcionamento de ralos, se já existe aquela ferramenta para não sucção de cabelos, que é uma ferramenta de segurança essencial para evitar acidentes de maior gravidade. As próprias academias também que funcionam nos condomínios, a gente sabe que esses equipamentos precisam de manutenção periódica, mensal. Então, também é aumentado o período de frequência durante as férias escolares. Então, todas essas áreas precisam de bastante atenção para que a gente possa evitar acidentes nos condomínios.
5: Luciana, o que que os pais então precisam ficar atentos também, né, em relação a essa questão? O condomínio tem a responsabilidade, sim, de garantir a segurança desses ambientes, mas até onde também vai a responsabilidade dos pais em relação a esses cuidados?
7: Sabe, os pais têm que parar de terceirizar e delegar a responsabilidade. O que a gente mais vê em condomínio são pais que deixam as crianças soltas, sem nenhuma supervisão, transitando inclusive em área de elevador, sem saber muitas vezes para onde essas crianças estão se dirigindo. O condomínio, infelizmente, ele traz essa falsa percepção de segurança. A gente acha que é uma extensão da nossa casa e que por isso a criança está segura, mas isso não é uma verdade. Os pais têm sim o dever de acompanhamento, de vigilância. Então, se seu filho vai descer, vai brincar numa área de lazer, vai estar numa piscina, ele precisa estar sob supervisão de um adulto, de responsável. É muito importante também reforçar que muitas vezes essa vigilância é delegada a outras crianças, às vezes a uma criança maior, um irmão maior. Uma criança não tem capacidade de estar ali vigiando e cuidando de outras crianças, então os pais precisam assumir essa responsabilidade, delegar um adulto responsável para que essas crianças não fiquem soltas no condomínio e possam estar ali sob o olhar de um adulto responsável.
5: Inclusive, Luciana, acabou de chegar aqui uma pergunta de uma ouvinte nossa, a Amanda, do bairro de Fátima. Ela diz o seguinte, que recentemente o condomínio onde ela mora decidiu limitar a área de circulação, né, para as crianças brincarem. Isso pode, ela pergunta, o condomínio, ela pode, de alguma maneira, restringir a área ali de circulação para as crianças, né, se divertirem? Ela pergunta.
7: Pode sim, principalmente se envolve segurança, tá, sabe? É muito comum, por exemplo, que crianças queiram circular de patins, bicicleta e afins em áreas de garagem, em área de circulação de veículo, onde você está colocando em risco a vida dessas crianças, porque realmente ali não é uma área de circulação natural para crianças, e sim para veículos. Então, obviamente, depende da região que está sendo restringida, mas as restrições que evitam acidentes, que buscam a segurança não só da criança, como também de outras pessoas, porque vale lembrar que tem áreas que são para transeuntes, então a criança numa bicicleta, num patins, pode derrubar um idoso, pode também trazer problemas a outras pessoas, ela é cabível desde que justificada, e normalmente essas regras, elas costumam constar no regimento interno, que é o documento interno do condomínio, que traz as regras que dizem sobre a boa convivência e como se deve dar o uso das áreas comuns.
5: Tá, então, minha gente, as orientações e informações para você. Agradecer aqui a Luciana Lima, especialista em gestão condominial, conversou conosco. Luciana, muito obrigado mais uma vez. Até uma próxima oportunidade.
7: Até uma próxima, é sempre um prazer.
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1: Bora falar de comida e de coisa boa, porque é o dia da pizza, né? Sexta-feira.
2: É bom.
1: E se tem uma coisa que é difícil alguém não gostar, tem gente que não gosta, claro, mas é difícil. A maioria ama pizza. Os sabores são os mais variados possíveis, né? Pra quem não quer sair da dieta, existem várias formas de inovar. Tem gente que come pizza no domingo, que dizem que é o dia tradicional da pizza. E aí, quando as pessoas dizem assim, tudo acaba em pizza. E pizza é uma comida feita pra se compartilhar, né? Pra se dividir. Há quem peça uma pizza só pra você, mas uma pizza, ela já é feita pra se compartilhar. Ela já vem partidinha com vários pedaços pra você dividir. Quando você quer sair com várias pessoas, bora comer uma pizza. Então, a gente vai conversar agora com um professor de gastronomia, especialista em pizza. Ele é lá da Escola de Gastronomia Social Ives Dias Branco. Bom dia para você, Franzé Melo.
3: Bom dia,
2: Franzé. Seja bem-vindo,
3: rapaz. Bom dia, Tom.
2: Tá tudo bem?
3: Tudo bem.
1: E falar de pizza e dessas várias formas de se comer essa maravilha, né? E você que dá aula de pizza na Escola de Gastronomia, as pessoas têm curiosidade de aprender a pizza, porque pizza é aquela coisa, né? Tem a forma tradicional, tem os sabores tradicionais, sim, que nunca saem de moda, mas tem os que vocês também podem criar, né?
3: Sim, sim. O Fortaleza em si, né, tem um destaque grande com a venda de pizzas, né? A gente sabe que tem muitos empreendedores, né? Nós temos aí, dentro do mercado, diversos sabores, formatos de pizzas também. A gente tem aquele sabor mais tradicional, aquela pizza mais macia, outra mais crocante, né? E se destaca também os sabores, né? Tem muita gente que faz a pizza que é mais vendida aqui, é a calabresa, né? O
1: pessoal calabresa e mussarela,
3: né? E tem a napolitana também, tem aquela pizza também que é a margarita, né? Que já tem um sabor diferente com aquela a folhinha do manjericão. Né, e destaque também, né, que nossa carne de sol, né? Nossa típica carne de sol cearense.
1: E eu,
3: né,
1: já vi também,
3: eu gosto muito também.
1: Com carne de sol com rapadura, né?
3: Sim, sim, tem essas variações. Tem muita gente usando agora, Daniela, a geleias, né? Não sei se você já comeu.
1: Eu já comi com geleia de mango chutney.
3: Isso, tem com mango chutney. Na escola eu ensino uma geleia com semente de tomate e pimenta.
1: Olha, né? Deve ficar bom.
3: Porque lá na escola a gente faz a questão do aproveitamento total dos alimentos. Aí normalmente quem faz o molho do tomate, tira a polpa da semente e descarta, né? Lá não, lá a gente ensina o aluno a pensar em usar a semente para fazer essa geleia.
1: Professor, pois então vou acabar de pedir para você fazer isso com os nossos ouvintes, porque a gente adora aprender coisas novas e aproveitar os alimentos, né?
3: Sim,
1: porque
3: sim.
1: Assim, aproveitar a casca da banana, a casca a entrecasca da melancia. E agora a semente do tomate que sempre vai pro lixo?
3: A semente do tomate, é bem simples, não tem segredo. Olha pra aquela ali, né? Eu tô nervoso.
1: Fique nervoso não, a gente tá aqui, a gente tá numa pizzaria.
3: É isso mesmo, estamos numa pizzaria conversando normal.
1: Conversando.
3: Bom, é bem simples,
1: fala de coisa boa.
3: Você que pega ali a semente do tomate, você pode ir congelando, você pode ir usando e congelando sem problema. A cada um quilo
1: só
3: da
1: a semente, aquela polpa.
3: Só a partezinha de dentro, a polpa.
1: Certo.
3: Né? Só a partezinha de dentro, a polpa. A semente que normalmente você joga fora. A cada um quilo da semente, você bota 500 gramas de açúcar, né? E uma pimenta dedo de moça. Se você não quiser muito apimentado, você pode só, tipo, tirar a semente da pimenta e ficar só a partezinha vermelhinha mesmo.
1: Mas aí não tritura a semente.
3: Eu não trituro, eu só corto um pouquinho e uso. Né?
1: Ai, deve ficar gostoso.
3: E essa classificação para as pizzas agora, né? Que o pessoal está usando para isso.
1: Para a gente entender a questão da geleia.
3: Ah,
1: aí
3: sim,
1: você
3: sim.
1: Vai colocar no fogo essa semente.
3: Sim, não, coloca tudo, mistura
1: a
3: tudo
1: semente,
3: na panela.
1: 500 gramas de açúcar.
3: 500 gramas de açúcar e a pimenta de moça picada,
1: picadinha.
3: Viu? Eu não falei picada. Né?
1: E depois deixa lá, vai ferver.
3: Ela ferve, ela aumenta um pouquinho a água e depois ela reduz para geleia.
1: E aí fica a geleia.
3: Aí fica, não precisa botar mais nada. Só
1: guardar
3: isso.
1: No vidro na geladeira.
3: No vidrinho, dura na geladeira uns 30 dias de boa.
2: A massa faz diferença.
3: A massa faz muita diferença, né? Você pegar uma farinha de boa, vamos dizer, não boa procedência, mas de boa proteína, que a gente fala muito tecnicamente disso, ela dá uma diferença em elasticidade e sabor, né? Quanto maior a proteína, maior o sabor, né? E também quem empreende, né? Que busca essa ideia, né? Da proteína, ela também tem um rendimento muito alto, né? Então, ou seja, numa receita que você vai fazer, ela aumenta um pouco mais o rendimento, né? Que, tipo, você pode fazer Se não pegar uma farinha com boa proteína, ela rende 4 pizzas. Uma com boa proteína rende umas 6 bolinhas de pizza para você abrir. E fora o sabor também que ela pega, né, para ela, com a proteína elevada.
1: Não, e eu tava vendo aqui umas pizzas diferentes. Eu vi uma pizza uma vez, não, que era pizza com massa de batata.
3: Sim.
1: Que ao invés da tradicional, a massa tradicional, a pessoa fez com massa de batata e ficou muito bom também. É. São várias formas, né?
3: Tem várias formas, né? Tem gente que gosta de fazer hoje em dia a massa da pizza mais temperada, né? O que é que lembra pizza, Daniela, pra ti? Assim, quando a gente bota assim na pizza.

0: chamamos isso de estratégia para a massa da pizza, né? Hoje, tradicionalmente, né, muita gente pega a massa da pizza e tempera, ou com creme de cebola, ou com o próprio orégano, porque você coloca orégano na massa e fica aquele sabor de pizza na massa e por cima.
1: Agora é legal também, Franzé, a gente falar sobre as pizzas que tem gente que chama de pizza fake, né? Que tem gente que não quer sair da dieta, mas quer comer uma pizza. Aí não tem aqueles redondinhos, que é um disquinho redondinho. É tipo, é porque eu não posso falar a marca.
0: Sim,
1: mas é uma marca
0: sim,
1: que chama Pimpim Rápida.
0: Eu sei qual é.
1: Pronto. Aí você pega, bota na frigideira esse sim. disco fininho. Sim. Dá pra se transformar, né?
0: Porque... Dá. Eu faço muito na air fryer. Tem muita gente que faz na air fryer dessa forma,
1: a
0: né?
1: A pizza?
0: É, porque
1: massa.
0: A pizza em si é o quê? O formato do disco de massa redonda, né? Você pode fazer do mais simples possível. Você pode pegar uma água, fermento, sal, né? E tipo, farinha e transformar numa massa simples de pizza. A pizza italiana, por exemplo, a tradicional, ela só leva 5 ingredientes: farinha, água, fermento, sal e azeite, né? E essa massa que você tá falando, ela é bem simples também. Que você, tipo, pode botar na frigideira, pode botar no air fryer e se transforma em pizza do mesmo jeito. Então. Há diversas formas, né, da pizza, né, nossas pizzas que são tradicionais, né, com massa macia, né, tem aquela pizza que é massa crocante, né, que a gente...
2: Eu gosto mais da tradicional. Eu gosto da marguerita, eu gosto de mussarela.
1: É? Mas a massa...
0: A massa mais macia.
1: Porque tem a massa mais macia, tem aquela massa mais, como é que
0: mais
1: chama?
0: Mais crocante. A gente chama crocante mesmo.
1: Não, aquela que é mais italiana, que é uma massa fermentada?
0: Ah, sim, a massa de longa fermentação. Né? Você gosta mais da macia, né?
2: Tradicionalmente da macia. Tradicional, exatamente.
0: É, o cearense gosta mesmo daquela massa bem mais macia.
1: Agora,
0: mesmo.
1: Tem uma pizzaria que faz uma pizza com aquela massa que parece uma torradinha, bem fininha.
0: Sim, bem fininha, pronto.
1: É muito gostosa.
0: Essa aí, pode falar. Assim.
2: Eu vi gente usando para fazer aquela massa, não sei se parecida, semelhante. Com aquele pão árabe, aqui dali, o que é que eles fazem?
0: Ah, o pão árabe, né, também o pessoal gosta de fazer, né, mas normalmente o pessoal faz um sanduíche chamado Beirute, normalmente, né, com esse pão árabe, né, ele bota a massa em cima e outra, né.
2: Perfeito.
0: Aí, dá pra fazer também com pão árabe, né, bem versátil pizza, né, vamos dizer assim, não tem toda dificuldade de você procurar a massa, praticamente é só o disco mesmo. Colocou um molho de tomate, um queijo, já vira pizza, né?
2: É
0: ótimo, né? E também tem algumas versões também que o pessoal gosta de fazer. A gente não tem muito aqui, né? Mas o pessoal gosta de fazer panino, o nome. Que é uma pizza recheada.
1: Mais altinha.
0: Praticamente. Você faz a pizza, massa embaixo, né? Recheio e a massa em cima.
2: A Daniela fez aqui uma referência sobre tudo termina em pizza, não é?
0: Sim.
2: E eu fui saber de que é que vem esse negócio. De que é isso? Aí eu vi aqui. A frase foi cunhada na década de 1960 pelo jornalista esportivo Milton Peruzzi, do jornal Gazeta Esportiva. Porque durante uma grave crise da diretoria do Palmeiras, os dirigentes debateram por mais de 14 horas o debate. Cansados e famintos, encerraram a discussão sem resolver nada. Eles olharam e disseram, vamos comer pizza. Saíram os 18 e saíram os dirigentes e comeram 18 pizzas gigantes. Aí por causa disso, quer dizer, tudo termina em
0: tudo
2: pizza.
0: Tudo termina em pizza.
2: Eu não sabia que era por causa disso.
0: Vou saber. E normalmente no futebol a gente fala assim,
2: fala
0: né?
2: Assim,
0: rapaz, vai terminar em pizza. Aí já vem de lá, né? Já vi muitos narradores de futebol falando isso.
2: É
0: né?
2: Verdade.
0: Mas basicamente isso.
1: Legal. Agora, qual é o teu sabor preferido de pizza?
0: Olha, eu gosto muito de carne de sol, né? Com creme cheese.
1: Carne de sol com creme cheese?
0: É, nossa, pra mim essa pizza
1: tu
0: assim...
1: Tu acredita que assim, eu sofro é muito? Porque eu só gosto de coisa que ninguém gosta. A minha pizza preferida é a de Alite.
0: Alite, nossa.
1: E ninguém gosta.
2: Não sei nem o que é.
0: É difícil.
1: Alite é tipo... Tu é especialista em pizza, mas também tu fez uma carinha que talvez nem tu.
0: Que né? Não, é porque faz tempo que eu não vejo ninguém pedindo esse sabor, porque normalmente não é fácil de achar.
1: Não é, mas quando eu peço, sobra pra mim.
0: Alite é tipo, vamos dizer assim, uma sardinha bem salgadinha. Ela vem num vidro. Um vidrinho, ela é bem pequenininha, é bem salgadinha. É uma delícia.
1: É como se fosse uma sardinha fininha.
0: É.
1: Aí a pizza de Alite bota umas sardinhazinhas assim, espalhadinhas. Isso. E ela é bem salgadinha. Eu amo pizza de Alite.
0: É muito bom.
1: Mas ninguém nunca quer dividir comigo, aí eu tenho que pedir metade só pra mim.
0: Mas é muito bom a Alite, viu? Quando tu for pedir...

0: dia tu diz que a gente combina, dá uma fatia que eu vou lá.
1: Tu comeria uma pizza de
0: hora, na hora, eu gosto muito, gosto muito. Porque eu fiquei surpreso, porque normalmente essas pizzas que são mais tradicionais, o pessoal, né, tipo a Litti, né, tem a pizza napolitana, né, que é o clássico da Itália, né, também o pessoal não pede muito a napolitana, apesar de ter sabores aqui que a gente trabalha, né, em pizzarias, o pessoal bota pizza napolitana, mas referência a Nápoles, né, que é onde foi criada a pizza mesmo.
1: E a gente tem aqui os ouvintes que participam pelo WhatsApp, viu? A Virgínia da Varjota tá fazendo 51 anos hoje. Opa. Parabéns, Virgínia.
2: Parabéns, Virgínia.
1: E ela disse que só come pizza se for com arroz.
0: Pizza com arroz. É, eu tenho lá em casa também, o meu pai come com arroz e feijão. Pizza? Acho que deve ser,
1: Eu já vi gente comer coxinha com arroz.
0: Coxinha com arroz. É, o pessoal pega como se fosse a vamos dizer assim, no Ceará, a mistura, né?
1: É, como se diz aqui no
0: pega
1: Ceará.
0: Pega a pizza aí pra a mistura.
1: E aí, essa ouvinte que tá fazendo aniversário de 51 anos, a Virgínia, ela disse assim, eu não posso ir pra rodízio de pizza, porque é prejuízo.
0: É como
1: muito, ela, né? E ela gosta de carne de sol e de quatro queijos.
0: É, de carne de sol é muito bom, né? A gente tem já a nossa referência, né? Do nosso...
1: E aí tem aqui o nosso ouvinte, o Cícero, tá lá em Niterói, no Rio de Janeiro. Aí ele fala que teve uma vez, ele esteve há um tempo atrás na Itália, lá em Veneza. Aí ele disse que a pizza de lá é bem fininha, não enche como aqui no Ceará, né? Uhum. Lá não se usa ketchup, né? Maionese, inclusive é uma agressão pros italianos, né?
0: É uma agressão.
1: Se você chegar na Itália pedindo ketchup...
0: Ou então até em restaurante tradicional italiano, né? Que eu sei, a gente tem muito aqui, alguns... Né? É, se você pedir, né,
1: não pode.
0: Não. Eles olham assim com a cara meio torta, eles trazem um molho de tomate pra você botar, mas ketchup.
1: Eles jamais. É uma agressão.
0: Mais um detalhe. Quem
1: é esse ouvinte aqui é o Cícero, lá de Niterói, no Rio.
0: O Cícero falou de um detalhe importantíssimo, porque normalmente a pizza que a gente come aqui em Fortaleza, né, a maioria do Brasil todo, ela é uma pizza que é com fermentação rápida. Isso acaba fazendo com que a pessoa tenha uma saciedade mais rápida, né? Que ela fica aquele...
1: Fica assim, cheia mais, logo, né?
0: Como a gente diz, empachado logo, né?
1: É.
0: Mas na Itália, não. Na Itália, eles trabalham com massa madre, uma massa mais fermentada, com longa fermentação.
1: Por isso que na Itália você come uma pizza inteira.
0: É. E lá, tipo, o pessoal come pizza, como já tem... Eu tive algumas pessoas que falaram, ó, a pizza lá, você come uma pizza inteira de boa.
1: É, uma pizza pra cada um e você olha assim...
0: Eles trabalham muito essa parte da fermentação, né? E da farinha também, que eles têm lá, muito boa.
1: Tem aqui, ele pergunta pra você, eles usam um molho caseiro feito de tomate natural, você conhece? Como é que é feito esse molho? Porque eles usam até em sanduíches, nos trailers da cidade.
0: Sim, normalmente eles usam um tomate chamado tomate pelate, que é um tomate já, tipo, é fresco, né? E eles cozinham o tomate todo, né? Eles usam uma técnica chamada concassé. Que aí você tira a pele, né? E normalmente na Itália eles não se tira a semente. Com cassê você tira a pele e a semente. Mas lá eles deixam o tomate inteiro, né? Aqui a gente tem esse tomate pelate aqui em Fortaleza, né? Mas ele é vendido em lata, né? Mas lá eles fazem em grande quantidade o tomate fresco, né? E é só o tomate. Eles não passam liquidificador nem nada. Eles processam só amassando o tomate, né? Fazendo com que esse tomate fique o mais fresquinho possível. Né? E eles usam um tomate, realmente, do tomate italiano, onde ele tem mais polpa, né? Ele tem mais, vou dizer assim, uma vermelhidão, uma polpa e um sabor diferente. É muito bom.
2: A pizza Margherita, eu não sabia, rapaz, que é uma homenagem à rainha Margherita de Savoia, né?
0: É.
2: Eu não sabia, não.
0: Que o nome muito era da gastronomia, né? A gente tem homenagens, né? É. Essa pizza da Margherita, né?
1: É.
0: Tem essa homenagem. E aquele brioche também é em homenagem a Maria Antonieta também.
1: E ó, vamos encerrar então com o ouvinte falando sobre a pizza, pra gente finalizar então com a participação dos nossos ouvintes.
3: Nossa, Daniela, fazia tempo que eu não escutava alguém pedir pizza de arroz.
1: E a gente tem muito ouvinte.
3: Eu moro aqui no Ceará há 20 anos, né? Aí morei em São Paulo quase 25 anos. Peguei minha idade, mas vamos lá.
4: Pizzas com arroz.
3: Adoro pizza de Alice também. Como eu moro aqui no Novo Metrópole,
5: que é o subúrbio, né? É difícil aqui a pizza ia ter, sabe? Para comer pizza de alite, nobre. Nossa, mas se você quiser dividir uma pizza de alite aí, pode me ligar, viu?
1: Gostei, do Michel. Um abraço. Aí, eu já tenho você e o nosso entrevistado. Tô não vai comer pizza de alite, não.
2: Não.
1: Mas pelo menos o Michel e o Franzé vão comer junto comigo. Pronto. Eu já pedi pizza de alite num lugar que tem ali, não sei o nome da rua agora, mas é uma pizzaria que vende esfirra também. Tem até esfirra de alite.
0: Ah, legal.
1: Aí eu adoro, porque aí eu posso pedir as esfirras que são pequenininhas, né?
0: Do show.
1: Olha, bom demais conversar com
0: Foi
1: você,
0: bom.
1: Viu?
0: Obrigado,
1: muito
0: obrigado.
1: Obrigada. Papo
0: obrigado
1: maravilhoso.
0: Pelo convite, tá? Quem quiser aprender um pouco mais de pizza, estamos lá na Escola de Gastronomia Social Ibis Dias Branco, né?
1: Tem curso,
0: tem
1: né?
0: Tem curso gratuito. De pizzas, né? Tem também, o curso é gratuito. E tem curso de formação em pizzaiolo, né? A gente fez um curso agora, né? Dessa formação e futuramente nós vamos colocar aí
2: é
0: na
2: fácil,
0: grade,
2: é
0: né?
2: Fácil, é.
0: É fácil fazer pizza, não é difícil, é. Né? E faz
1: a
0: inscrição
1: massa,
0: também
1: tem que
0: fazer,
1: ser igual
0: tá?
1: Do pão, tem que sovar?
0: É, tem que sovar. Tem que sovar e também abrir ela, né? Tem todas as técnicas e vocês aprendem lá com a gente, tá?
1: Sabe o que eu amo quando eu chego nas pizzarias? Pedir um pedacinho de massa crua.
0: Ai,
1: eu adoro comer massa crua.
0: Ai, não, é pra comer mesmo? É, nossa, legal.
1: É pra comer, legal. Eu adoro massa crua.
0: É, tem, o pessoal gosta, né? Tem
1: gente eu que gosto, gosta. É gostoso. Olha, obrigada, viu, Franzé?
2: Franzé, foi um prazer.
1: A Enel Distribuição Ceará emitiu um alerta para os riscos provocados por ventos fortes e pipas durante o segundo semestre. E é justamente nesse período que se concentra a maior parte das ocorrências desse tipo aqui no estado. Apenas entre janeiro e junho de 2026, cerca de 75 mil clientes tiveram fornecimento de energia impactado por essas situações. Então, apesar da redução dos registros envolvendo pipas em relação ao ano passado, os casos provocados por ventos cresceram 14% no primeiro semestre. Sobre esse assunto, nós vamos conversar com o Diego Gadelha, ele que é responsável pela operação e pela manutenção da concessionária. Bom dia para você, Diego.
2: Diego, bom dia, Diego.
6: Bom dia.
1: A gente tem uma cidade com muito vento, né? O que acaba sendo muito favorável para as pessoas soltarem pipas. Mas um grande problema também, né? Porque são muitos riscos que envolvem essa brincadeira, né, Diego?
6: É, exatamente. O maior risco, infelizmente, é o choque elétrico, né? É, então, a gente orienta que as crianças, né, os adolescentes, evitem soltar pipa próximo da rede elétrica, né? Procure um local que seja aberto, um campo, né? Algo assim, né? Caso a pipa venha se enroscar com a nossa rede, não tente efetuar a retirada, que é exatamente nesse momento onde tem o maior risco de choque elétrico, tá? Então, caso a pipa caia lá, é melhor deixar perder a pipa do que vir a ter um curto-circuito, né? Ocasionar um choque elétrico e até mesmo faltar energia para a população daquela região.
2: Aliás, o número de qualquer maneira está caindo, se você faz uma análise com relação ao ano passado, não é?
6: Sim, a tendência é que hoje os adolescentes e as crianças usem menos brincadeiras manuais, né, e fiquem mais focados na tecnologia, né? Mas mesmo assim ainda temos registro sim, significante de ocorrências com pipas.
1: Agora também, tá, além do problema do choque na pipa, é importante também a gente falar sobre os riscos que os motociclistas correm, né? Porque tem muita gente que ainda faz aquela história, aquela misturinha de vidro, que é muito perigosa e inclusive proibida, de colocar, chama de cerol, né? E que isso pode causar a morte de muita gente. Então é muito perigoso também essa questão. Além do choque, também tem esse lado, né, Diego?
6: Isso, exatamente. O cerol, né, ou então a linha chilena, que é conhecida, eles têm um alto poder de corte, né? Tanto para os motociclistas como para os condutores da Enel, tá? Então, quando você enrosca lá a linha na nossa rede, ela tem o poder de, infelizmente, serrar nosso condutor. Esse condutor pode vir cair ao solo energizado e ter risco para a população que passa naquele local.
1: É, agora em relação aos riscos, como você estava dizendo, se a pessoa está brincando com a pipa, está soltando a pipa, a questão do choque elétrico, se enganchar na fiação, é deixar para lá e desistir da pipa, né? Nunca tentar tirar.
6: Exatamente. A orientação é deixar lá, porque aí com certeza uma equipe da Enel, ao avistar esse objeto estranho à nossa rede, a gente efetuará a retirada de forma segura, sem risco elétrico para a população. Tá?
2: Dependendo do uso
6: Evitar
2: de.
6: também.
2: Ah, pois não, pode dizer.
6: Não, evitar também utilizar coisas metálicas nessa pipa, né? Geralmente o pessoal pode inventar de fazer lá a rabiola de um material mais metálico, alguma coisa assim, porque querendo ou não é um material mais condutivo.
2: Perfeito. Com relação aos ventos em si, o que pode haver de prejuízo no caso de ventos mais fortes, quando há inclusive a indicação pelo próprio IMET a respeito de chuvas e ventos? Como é que é a prevenção da Enel?
6: Um dos maiores riscos que a gente tem é a questão da vegetação, né? A gente gosta, né, da sombrinha das árvores, mas se a gente não fizer as podas preventivas, nessa época de vento, os galhos tendem a balançar muito e vir se aproximar da nossa rede, ou até mesmo se quebrar, né? Os ventos fortes fazem quebrar galhos e esses galhos caem sobre a rede da Enel. Também temos registro de outros materiais que voam com o vento e caem sobre a nossa rede. Exemplo de telhas metálicas, sacolas plásticas, né? Algumas residências que são duplex ou triplex, que tem uma rede próxima, que deixa lá a roupa lá no varal e o vento forte vem a derrubar essa roupa sobre a nossa rede. Também existe o risco, igualmente, da pipa, do choque elétrico, do condutor partir e vir ao solo.
1: Pois é, e tem aqui também uma pergunta para você sobre a questão de como fazer, né, quando está enganchada a pipa nos fios, de energia. Liga para que número e qual é o primeiro passo que a pessoa deve fazer numa situação como essa?
6: A primeira coisa, como eu falei, é deixar a pipa lá, né? Se possível, deixar a linha também, para não ter nenhum risco de você tentar puxar. Ligar para o nosso 0800, que é o 0800-285-0196, informar para a Enel o ocorrido, seja um evento que relacionado à pipa ou seja algo relacionado aos ventos, né? E aí a Enel vai direcionar uma equipe de imediata para o local, fazer a análise do risco, né? Isolar aquele risco para a população, caso esteja faltando energia, restabelecer o fornecimento de energia para a população daquela região.
1: Olha, a gente queria te agradecer aqui pela tua disponibilidade e pelo alerta também, né? É super importante a gente trazer esse alerta, porque estamos nesse período, os ventos fortes estão começando ainda mais, porque estamos em julho.
2: Em julho, agosto,
1: Agosto,
2: setembro,
1: então,
2: evento lá em cima, é
1: os
2: verdade.
1: ventos aumentam,
2: É.
1: o que aumenta também a vontade de ver essas pipas no céu, então é preciso ter esse cuidado. Queria te agradecer, Diego Gadelha,
2: Muito
1: responsável
2: obrigado,
1: então
2: Diego.
1: pela operação e manutenção da Enel. Muito obrigada, Diego.
6: Eu que agradeço. Bom dia.
1: Bom dia.
2: Bom dia.
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2: Relatório anual de barragens indica 213 estruturas em situação crítica. Elas estão espalhadas por 19 estados e pelo Distrito Federal, com destaque para estruturas em Mato Grosso, São Paulo e aqui no estado do Ceará também. Beatriz Irideu. Aí, Bia.
8: Mil barragens no país, 213 apresentam risco de acidentes, podendo atingir pessoas ou equipamentos relevantes, como estradas e pontes, de acordo com o relatório de segurança de barragens de 2026, divulgado pela Agência Nacional de Águas e Saneamento Básico. O levantamento, realizado desde 2011, monitora as condições em barragens de mineração, agricultura, abastecimento, controle de vazão, hidrelétricas e outras variedades. O relatório aponta ainda que, em 2025, aconteceram 18 acidentes e 23 incidentes com barragens no país, todos sem mortes. Houve, porém, evacuação de áreas urbanizadas e danos em estradas e pontes. Nos acidentes, as estruturas das barragens colapsaram, enquanto nos incidentes, elas são afetadas com risco de rompimentos. As estruturas consideradas prioritárias para gestão de segurança são aquelas que, de acordo com a ANA, apresentam problemas de conservação ou para as quais os empreendedores responsáveis não cumpriram todos os requisitos de segurança exigidos na Política Nacional de Segurança de Barragens. Essas estão espalhadas por 19 estados e pelo Distrito Federal, com destaque para estruturas no Ceará, em Mato Grosso e em São Paulo. O RSB é elaborado anualmente pela ANA, com base em informações enviadas pelos 33 órgãos fiscalizadores de segurança de barragens ativos no país. O relatório é enviado ao Conselho Nacional de Recursos Hídricos e ao Congresso Nacional. A íntegra do relatório está disponível no portal do Sistema Nacional de Informações sobre Segurança de Barragens. Beatriz Irineu para Verdinha FM 92.5 e TV Diário.
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1: Bom dia!
2: Bom dia!
1: Estamos começando!
2: Sexta-feira, bom dia, ouvinte!
1: Eita, já sexta-feira!
2: Sexta-feira! Né? Mais uma semaninha para nossa conta.
1: Tá terminando. Hoje, dia 10. Não? É? É, dia 10. Dia 10 de julho. Dia 10 de julho. Caminhando aí para metade do mês. Bom dia, nossa turma toda que está aqui. A minha querida Lili Mariano, gente boa. Ali está o nosso William Fortunato.
2: Bom dia.
1: Gente muito boa também. Beatriz Irineu, a Bia Bia, a Daniela de Lavor.
2: O Tom Barros.
1: Estamos aqui firmes e fortes, não é?
2: Tiago Nobre. Diego Castro.
1: Agora estou me encontrando com o Diego Castro. Todo dia quando ele vem do almoço. Vem
2: e
1: fácil.
2: Quem mais, ô Fortunas?
1: Quem é, além do Diego?
2: Davi Magalhães.
1: Pronto, a equipe tá aí completa.
2: Aí tem também a Sofia Leite, tem também o João Duarte. É muita gente, viu?
1: Pois é. Cadê a Sara de Queiroz? A Sarinha também. Essa é a nossa equipe, não é? Maravilhosa equipe. Vamos até 9 horas da manhã. Não tem quem segure a França, hein, Daniela Delavaux?
2: Pois é.
1: Despachou ontem o...
2: Marrocos,
1: você tá por dentro.
2: Gostei. Mas eu nem assisti.
1: Eu também não vi, não.
2: Eu só soube notícia porque, enfim, falaram, mas eu não quero mais nem saber de Copa.
1: É mesmo, né, Daniela? Você não...
2: Não quero mais.
1: Você ficou traumatizada.
2: Com o Egito, eu me traumatizei.
1: Ai, ai.
2: Acabou-se.
1: Foi, rapaz. Aí a Copa do Mundo 2026, FIFA! A nossa França tá aí, né? E quem mais? Deixa eu ver aqui. Para ver agora como é que já está com os que já passaram e os que estão pendurados aí. Bom, a França eliminou o Marrocos, está dentro da França. Agora, hoje, Daniela Delavaux, 4 horas da tarde.
2: Tem quem?
1: Tem Espanha e Bélgica. Espanha e Bélgica. Aí.
2: Hoje é Espanha e
1: Bélgica. Hoje, Espanha e Bélgica.
2: Certo.
1: Valendo vaga na semifinal. Aí vem amanhã em Noruega e Inglaterra. Noruega e Inglaterra. Noruega que nos tirou e Inglaterra amanhã. E amanhã, Argentina e Suíça. Então vamos aguardar, pois. Agora, quem já está nas quartas de final, na semifinal, digo melhor, com vaga garantida na semifinal? França vai esperar o vencedor hoje de Espanha ou Bélgica. Acho que a França leva essa Copa do Mundo.
2: Tu acha?
1: Eu acho, jogou muito. Olha, tem jogador chamado Elise, que é uma coisa assim impressionante. O Mbappé pra fazer igual. Aliás, ontem perdeu um pênalti também, hein?
2: Quem perdeu?
1: O Mbappé perdeu.
2: Foi?
1: Perdeu um pênalti. O Messi tinha perdido um pênalti no jogo anterior. Quer dizer, os grandes ídolos também erram, não é?
2: É.
1: Os grandes ídolos também erram. Então, vamos lá. A França eu acho imbatível. Pra só perde essa Copa do Mundo se der essas coisas do futebol. Mas a França está jogando,
2: né?
1: Eu não queria nem que a França ganhasse, não.
2: Por quê?
1: Porque eu queria, quanto menos esse pessoal que já tem título, melhor. Por exemplo,
2: a França tem quantos?
1: A França já tem...
2: Três. Então vai ser tetra.
1: É, a França tem 3.
2: Fica bem coladinho com o Brasil,
1: hein? A França tem 1998. Aliás, deixa eu ver aqui.
2: E a Espanha tem quantos?
1: A Espanha tem 1.
2: Só?
1: Só tem 1 a Espanha.
2: É melhor que a Espanha ganhe, né?
1: É melhor. Deixa eu ver aqui a distribuição, como é que tá. Aí tem, então vamos correr, né? Ah, então pra gente falar de
2: UFBC,
1: a gente fala de Mundial, né? Vamos pra frente. Vamos pra frente que atrás vem gente. 5 horas e 5.
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1: Vamos lá para as manchetes do Diário do Nordeste, o nosso jornal. De feminicídio a suicídio que levou a justiça a arquivar inquérito de morte de mulher no Ceará.
2: Vai seguindo por aí.
1: Idosa resgatada Eusébio foi chamada de mãe preta pelos patrões em rede social. Duas pessoas são presas em briga por disputa de ponto de drogas em Jericoacoara. Suspeitos atacam um provedor da internet que recusou pagar taxa para a facção em Icapuí.
2: passe para motoristas da Uber começa a valer a partir do dia 13 de julho, aqui em Fortaleza.
1: Após fracasso em licitações, BNB decide lançar novos editais para programas de microcrédito.
2: Abatedouro clandestino de aves é interditado em Eusébio após denúncia e fiscalização.
1: Operação mira membros do Comando Vermelho acusados de monitorar ações policiais e clonar contas de supermercados.
2: França vence Marrocos e se garante aí na semifinal da Copa do Mundo de 2026.
1: Hendrick desabafa após a eliminação do Brasil na Copa. Voltaremos mais fortes.
2: Justin Bieber, Shakira, Madonna e BTS são atrações do final da Copa do Mundo de 2026.
1: Médico Alberto Lima de Souza morre aos 81 anos de idade em Fortaleza.
2: Ministério Público abre nova ação contra Virgínia Fonseca por práticas abusivas e pede 120 milhões de reais.
1: Noivas denunciam suposto golpe de cerimonial em Aquiraz. Milhares de reais de prejuízo.
2: Poderia ter sido eu. Ex de acusado de matar enfermeira em Fortaleza relembra relação abusiva.
1: Após período recluso, Cid Gomes retoma agenda com aliados e articulações pré-eleitorais.
2: Superiate de 120 milhões de reais do Neymar foi construído aqui em Fortaleza.
1: Membro de banda de piseiro morre baleado após emboscada em Ibiapina, no Ceará.
2: Brits fala pela primeira vez como jogador do Vitória após deixar o Fortaleza.
1: Aécio Neves desiste de disputar a presidência da República pelo PSDB.
2: Autor de massacre em cinema de São Paulo frequenta shopping de Salvador e preocupa comerciantes e clientes.
1: Escolas particulares teve mudança no calendário escolar devido à Copa do Mundo Feminina.
2: Agenor Neto entrega vice-liderança do governo na Alesse, alegando manobra de liderados contra ele.
1: Recuperados de lesão, Vina e Rualano voltam aos treinos do Ceará.
2: Pedro Henrique exalta a ambição do Fortaleza e evita polêmicas com o Ceará e ele diz, vida que segue.
1: Últimas notícias do Ceará, mais reforços, centroavante anunciado e lesão preocupante.
2: Fortaleza anuncia a contratação do zagueiro Neres, ex-Vitória.
1: Confira a programação gratuita para crianças curtirem nas férias de julho em Fortaleza.
2: Violência doméstica. 76% das mulheres atendidas no IJF foram agredidas por companheiros ou ex.
1: Mauro Filho diz que retorno à vice-liderança de Lula na Câmara é motivado por falta econômica.
2: Nova inteligência artificial da Meta pode criar deepfakes com fotos do Instagram. Saiba como proibir esse acesso.
1: Polícia Federal investiga o uso de declarações falsas de indígenas para fraudes no INSS.
2: Líder de facção no Espírito Santo é preso em Juazeiro do Norte.
1: Tianguá registra 2 casos de homens baleados em menos de 24 horas.
2: Motorista bate em poste e arrasta outros 2 na Avenida Rogaciano Leite, aqui em Fortaleza.
1: Ex-malhação, ator Edward Borges morre aos 49 anos de idade.
2: Reabastecimento de água na Grande Fortaleza deve ser totalmente normalizado. Isso até o final do dia de ontem. Se não tiver sido, você avisa aqui pra gente.
1: 5 horas e 10 minutos. Vamos agora aos jornais do Nordeste brasileiro, começando com ela, Dandan de Lavoa.
2: Vamos lá então, vamos sair do Diário do Nordeste. A gente agora acessa o Imparcial, que é de São Luís, lá no Maranhão, trazendo notícias da Ilha do Amor. Ministério Público do Maranhão aciona município de Buriti Bravo para garantir nomeação de aprovados em concurso. Prefeitura de São Luís é condenada a regularizar programas de segurança alimentar e pagar 300 mil de indenização. Tem ainda, governo endurece regras para publicidade de apostas esportivas no Brasil. Operação Férias Seguras reforça o policiamento em destinos turísticos do Maranhão. Convento das Mercês recebe o projeto Vamos Festejar, a partir desta semana. Esses são os destaques do Imparcial de São Luís, no Maranhão.
1: Agora, meio norte de Teresina. Corém do Piauí avalia suspender registro de técnica suspeita de tentar sequestrar bebê. Hospital de Floriano recebe equipamento que permitirá exames de hemodinâmica. Concurso Unificado do Piauí vai oferecer 3.300 vagas em 32 municípios chamados do meio norte de Teresina.
2: Agora o portal à tarde de Salvador, na Bahia, os destaques de Salvador, plano de mobilidade da região metropolitana de Salvador, projeta metrô até a Barra e VLT em Camaçari. Binho Galinha é condenado a 36 anos e 9 meses de prisão. Mais um destaque. O crédito tributário mudou de lugar e quase ninguém percebeu. Destaque do Bahia do futebol, artilheiro da Fonte Nova revive tempos de Carrasco do Ceará na Série B. E um destaque do Vitória, reforços do Vitória são regularizados e já podem entrar em campo. Esses são os destaques do Portal à Tarde de Salvador, lá na Bahia.
1: Tribuna do Norte de Natal. Governo de Natal vai pedir medidas urgentes no STF para evitar bloqueio do FPE. Estado não definiu se vai antecipar o 13º salário, sei lá, no Rio Grande do Norte. Governo pede à União para adiar bloqueio de 80 milhões do FPE. O valor é referente à parcela de empréstimo chamadas do jornal Tribuna do Norte de Natal.
2: Agora nós vamos para a notícia de Aracaju, Sergipe. Através do portal Infonet, Justiça veta soltura de espadas e busca-pés no Porto da Aldeia, no Porto da Areia, em instância. Tem ainda Aracaju Park Shopping, nega informação sobre venda do empreendimento. Aracaju sanciona lei que cria bolsa de R$ 200 para estudantes do EJA. Mais um destaque, conheça os pré-candidatos ao governo de Sergipe nas eleições de 2026. Homem é preso por golpe de R$500 mil contra cantora sergipana. Procon do Aracaju realiza levantamento de preços em pet shops. Publicidade de bets terá aviso sobre risco de dependência e perdas. Ainda, menor de 16 anos tem garantido assento ao lado de responsável em voos. Esses são os destaques diretamente de Aracaju, Sergipe.
1: Agora o Jornal da Paraíba. Dois supermercados são autuados por vender produtos vencidos em Santa Luzia, na Paraíba. Prefeito fecha base com veneziano e João Azevedo pode ficar sem apoio em Cabedelo. Quem são o vice de Lucas Ribeiro? O Aliados pressiona em meio a prazo corrido para convenções. Quem será, digo melhor, quem será o vice de Lucas Ribeiro? Aliados pressiona em meio a prazo corrido para convenções. Jornal da Paraíba.
2: Agora vamos para o Diário de Pernambuco, saber quais são os destaques ali da região. Sucede Recife, Pernambuco. Após protestos, o Estado diz que pagou auxílio a 3.500 famílias cadastradas. Os manifestantes cobram o pagamento de R$ 2.500 do auxílio emergencial às vítimas das fortes chuvas que atingiram locais no Grande Recife e Zona da Mata. Tem ainda, com nova alta mundial do petróleo, o governo mantém desconto na gasolina. Mais um destaque, com gol e assistência de Mbappé, França vence o Marrocos e avança à semifinal da Copa do Mundo. Esses são os destaques do Diário de Pernambuco.
1: Gazeta de Alagoas, Donald Trump cumpre ameaça, Estados Unidos ataca o Irã após fim de trégua. Preço do petróleo dispara mais de 8% e supera $80. Operação integrada mira acusados de tráfico de drogas no país. São chamadas do Gazeta de Alagoas. Muito bem, vamos aí ver agora a temperatura, como é que estava pela madrugada e o que vem para nós por hoje.
0: Previsão do tempo.
1: Na madrugada, 25 graus, 1 hora, 2 horas da manhã, 24 graus, 3 horas da manhã, 24 graus, 4 horas da manhã, 23 graus. Olha como esfriou, 23 graus, 4 horas da manhã. 5h15, agora quanto é que tá aí, ô?
0: 24 graus.
1: Já subiu de novo para 24. 24 às 8 horas. 26 às 10 horas. 28 graus às 12 horas. 14 horas, 28 graus. 16 horas, 28 graus. 18 horas, 27. 8 horas da noite, 26. 10 horas da noite, 26. Umidade relativa ao dó 96%. O sol nasce às 5 horas 41 minutos e o sol se põe às 17 horas e 36 minutos, é a previsão para hoje na nossa cidade.
2: Vamos lá voltar para o Diário rapidinho, porque nós temos duas notícias aqui no Diário do Nordeste, super importantes, antes da gente ir para esse intervalo. Lembrando que o nosso Bom da Madrugada hoje, ao vivo aqui direto dos nossos estúdios, viu? Nós vamos conversar com o ouvinte madrugador aqui direto dos nossos estúdios. Mas a gente fala agora sobre, essa é uma das notícias mais lidas pelos internautas. Passe para motoristas da Uber começa a valer aqui em Fortaleza. Isso agora a partir do dia 13 de julho. Então os motociclistas estão recebendo mensagens sobre mudança aí no aplicativo. E a gente traz para você esse destaque, que é uma das mais lidas aqui no Diário do Nordeste. Então você fica ligadinho, porque vai começar a valer a partir do dia 13. Motociclistas parceiros da Uber começaram a receber uma notificação informando que o passe para motoristas passa a ser um modelo padrão para viagens aí do Uber Moto na capital cearense já a partir de segunda-feira, agora dia 13. Ao Diário do Nordeste, a plataforma confirmou essa nova modalidade como parte da expansão do serviço para novas localidades e reforçou que a mudança é válida apenas para motos. A mensagem enviada aos parceiros e compartilhada nas redes sociais informa que as mudanças para os motociclistas vão deixar de pagar a taxa de serviço da Uber em viagens com passageiros e vão pagar apenas o valor do passe. Então, ganhar dinheiro com Uber Moto está prestes a ficar muito simples, porque a partir do dia 13, o passe para motoristas será o modelo padrão que você dirigir com Uber Moto. Então, com ele, você deixa de pagar taxa de serviço nas viagens com passageiros e passa a pagar apenas o valor do passe. Esse é o texto do comunicado que foi enviado pela empresa. A Uber ressalta que o passe para motoristas se aplica exclusivamente às viagens com passageiros. Esse benefício ele não é válido se a gente for falar de corridas de entregas e nem para Uber envios, tá? O passe para motoristas oferece duas formas de contratação. Então, você acessa o diário para você ver. Tem o passe por tempo, que o motorista paga uma taxa fixa válida, ou por 24 ou por 72 horas, e o período começa a contar a partir da compra. Ou então, o passe por ganhos, que o parceiro paga uma taxa única e realiza viagens sem cobrança adicional. Tá aqui no Diário do Nordeste a matéria completa. E em caso de dúvidas, os parceiros podem entrar em contato com o suporte da plataforma, que é disponível 24 horas por dia, 7 dias por semana. E só para a gente encerrar o nosso giro, nova inteligência artificial da Meta pode criar deepfakes com fotos do Instagram. E o Diário traz essa matéria para você entender como é que você pode proibir essa funcionalidade, que ela só deve ser liberada aos poucos para os usuários das redes sociais da empresa. Então fica ligado, porque você sabe que aquele deepfake é quando você pode, as pessoas podem criar um vídeo seu com imagem sua, dizendo qualquer coisa do que as pessoas se organizarem para falar, e aí a quem for assistir pensa que é você que está falando. Então isso é muito perigoso, estamos em ano eleitoral, então é preciso ter atenção redobrada com a inteligência artificial. São 5 horas e 19 minutos agora. Bora pro primeiro intervalo do dia, porque vamos depois lá. Do intervalo tem o nosso Bom da Madrugada. Hoje, especial, hein? Ao vivo, direto dos nossos estúdios com esse madrugador. A gente volta já já.
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2: Hoje, especial ao vivo, direto dos nossos estúdios, o Bom da Madrugada, aquele momento que a gente conhece e conversa com o ouvinte que é madrugador e que sempre nos dá carona, sempre nos acompanha. Hoje a gente conversa com esse ouvinte que acompanha a Verdinha já desde cedinho, logo nas primeiras horas ele está sintonizado, mandando alô. E aí a Verdinha completa agora, quinta-feira, 70 anos de história, 7 décadas de vida. E aí, para comemorar já, começando em festa, a gente recebe aqui nos nossos estúdios esse Bom da Madrugada especial para a gente conversar ao vivo, para sentir de verdade o ouvinte aqui pertinho. Cláudio Cirino, para fazer essa festa aqui junto com a gente, ao vivo nos nossos estúdios. Cláudio, bom dia.
1: Bom dia, Cláudio. Seja bem-vindo. Aliás, você está inaugurando um tempo novo, porque é o primeiro Bom da Madrugada ao vivo.
2: Verdade.
1: Ele aqui no
2: ao
1: estúdio.
2: Ao vivo não, mas
1: ele
2: pessoalmente,
1: estúdio,
2: né?
1: Pessoalmente, é.
2: Muito bom. E é muito bacana a gente materializar, né, Tom? A gente sair do ouvinte que está sempre andando alô, que está sempre com a gente, de certa forma, pelo WhatsApp, né, pelas ondas do rádio ou pela TV, mas aparecer no nosso estúdio. Né? Seja bem-vindo.
3: Ah, obrigado, Tom. Obrigado, Daniela. É um prazer estar aqui com vocês, uma satisfação imensa, porque a gente que é madrugador, a gente que liga sempre o rádio na madrugada, né? É o nosso companheiro dentro do carro, eu que já viajei o Brasil todo também. E o rádio traz aquelas informações que vocês sempre dão de primeira, né? Que chega, como comentaram ontem, antes de qualquer informação. Então, isso é muito importante para a gente. Eu já fiz o Brasil todo de carro, de avião e tudo, mas quando você está de carro é essencial, né?
2: E você trabalha com o quê?
3: Eu trabalho com inspeção técnica, né? Eu faço a parte de inspeção de motores e combustão, que é um lado que já está quase ficando em desuso, né? Hoje em dia, o que está na crista da onda é o elétrico, né? O elétrico O carro elétrico tem um ganho aí de em torno de... Ele gasta um quinto do valor de combustão, de combustão, né?
1: Um quinto, é, Cláudio?
3: Um quinto do valor,
1: Chega tudo isso?
3: Chega, né? Sim.
1: E com relação à parte de pagamento da energia, você tem uma ideia? Porque, por exemplo, você tem, naturalmente, uma combustão com essa economia que você falou, mas quando você liga para ligar o carro, quanto seria mais ou menos? Se der uma coisa pela outra, fica mais barato?
3: Não, nós temos hoje, nós podemos ligar em casa, né? Se isso. Você tiver energia solar, você vai rodar de graça, praticamente. Vai ter.
2: Aí é mais negócio, né? Para quem tem energia solar, realmente.
3: Isso,
2: Agora, voltando para a tua história no rádio, como foi que começou o teu contato com o rádio? Tinha alguém na tua família, teu pai, a tua mãe, tua avó? Alguém que escutava? Ou partiu de ti escutar rádio?
3: Meu pai, né? É tenente magro, de Maranguape, é militar. Ele sempre ouvia e deixava o rádio em volume alto, né? Pela manhã. Então, assim, a gente tinha sempre essa tendência a ficar ouvindo, né, o que ele colocava, né? E depois, assim, meu primo também é radialista de Capistrano, Adalberto, né?
2: Ah, é?
3: É, Adalberto Corrêa Lima. E, assim, eu aqui no Sistema Verdes Mares eu tinha muito contato com o Pedro Virgínio. O Tom deve ter conhecido bastante.
1: Ainda,
3: né?
1: É parente meu, Pedro Virgínio, engenheiro, construtor de carro de corrida.
3: Isso, o doutor Pedro é porque era aquele professor Pardal Master, né?
1: Era.
3: Ele era um cara, era um fenômeno realmente. O Pedro, não é porque ele já se foi, mas era uma pessoa fantástica tecnicamente, né? E eu gosto muito desse lado técnico, né? Eu sempre fui muito técnico também, né? Na parte de motores, eu sou preparador de motor também, né? Sou também. Motores eu conheço.
2: Você é um
3: apaixonado, a fundo, né?
2: Apaixonado, né? Porque eu lembro que ele é um ouvinte, Tom, que participa muito, dando bom dia cedinho e mandando comentários às vezes. E aí teve um dia que a gente tava conversando, essa semana a gente tava conversando, aí eu brinquei falando assim: ah, o Globo tá igual um Chevette. Aí ele na mesma hora respondeu falando do Chevette, mandando fotos,
3: né? Meu Chevette, era meu Chevette.
2: Você tem um Chevette?
3: Era o Chevette que eu competia.
2: Eu acho lindo o Chevette.
3: Eu fui líder do Norte-Nordeste durante vários meses com aquele Chevette, né? Na época eu trabalhava na Simai Pinto, o Tom deve lembrar aí.
1: Demais.
3: Ali na Senador Pompeu, próximo do Frotão. Eu fui gerente da oficina com 23 anos. Gerente geral da oficina.
1: E como você descobriu essa coisa pelos motores?
3: Olha, isso do pai, né? Meu pai tinha uma C14, né? Aquela tração positiva da Chevrolet. E eu sempre via na garagem, eu com 13, 14 anos, já abria um carburador, já limpava, já.
2: É mesmo?
3: Já regulava, Aí depois fui me apaixonando por isso e busquei sempre fábricas, né? Aí eu fui da COFAP, fui da Metal Leve também, né? Eu fui mais, trabalhei mais em fábricas, né? E aí na fábrica você aprende as coisas até mesmo antes da montadora, né? Então aí comecei a dar aula sobre motores no Brasil todo, inspeção, né? Motor aberto, motor fechado. E isso foi sempre uma rotina. Aí o automobilismo já foi porque quando você conhece muito motor, você trabalha muito com motor, prepara, o ápice é o quê? Você correr.
1: É, claro.
3: Aí eu tive essa oportunidade, quando estava na Cimai Pinto ainda, né? Um pouquinho antes de entrar. E aí eu teve uma largada que eu participei aqui, comprei um carro de corrida, realmente que era de Recife, né? Era do Luiz Otávio Fittipaldi Filho. Era um parente do Fittipaldi ainda. E eu comprei esse carro, fiz a largada. E aí gostei, fui ficando, né? E consegui ter ainda umas colocações legais, né?
2: Legal, viu? Agora, em relação também a carro, né? A movimento, você sempre leva a gente carona, né?
3: Sim.
2: Sempre. Eu percebo que você está sempre dando bom dia, dando fazer. E o que é que no Bom Dia Nordeste que você gosta de participar, de acompanhar, de ouvir? Qual é o quadro?
3: Eu gosto muito desse do trânsito, né? Você fala também. E das atualidades, assim, de momento, de finanças, de também do dia a dia em si da cidade, né? Como é que foi? Isso eu acho essencial, porque você já amanheceu o dia ligado e antenado, né?
2: E é legal que o rádio também, né, Cláudio? Ele é uma grande companhia, né?
3: Isso.
2: Pra quem tá dirigindo, pra quem tá em casa. Acaba que o rádio e os locutores entram junto contigo nos lugares, né? E fica essa familiaridade, né?
3: É, exatamente. É. Porque, assim, além da música também, né? Eu sou muito eclético, assim, eu gosto de Jean-Michel Jarre e se tocar um forró das antigas também eu gosto, eu ouço, né? Então, assim, eu Charles Aznavour, eu fui daqui até Brasília no mesmo voo do Charles. Aznavour do Charles, eu tô íntimo. E a assessora não deixou falar com ele no avião, quando chegou em Brasília, ele me deu um autógrafo e bateu tirou uma foto comigo, né?
2: Legal.
3: É, assim, mas eu Edith Piaf também, tem eu sou bem eclético, né? E o rádio proporciona isso. Às vezes toca uma música que você tá ali e você nem, né? Você nem lembrava daquilo e já toca, já vem uma emoção com aquilo, né? Então, às vezes, acontece isso também de você ter uma similaridade, uma parceria com...
1: Interessante, o Daniela de Lavô, que eu não sabia que o Cláudio tem um irmão morando bem pertinho da minha casa.
2: Bem pertinho, né? Tô vizinha.
1: Não dá nem um quarteirão da minha casa lá pra lá. Apesar de ser em rua diferente. Né?
3: Exato.
2: Porque o Benfica...
1: O meu nome dela?
3: Thaísa.
1: É a Thaísa.
3: Thaísa Cirino.
1: Ela tem a piscininha lá.
3: Isso, né? Piscininha. É uma academia de natação.
2: E aí, você é pai?
3: Sou pai da Laura Cirino, né? A Laura, ela é advogada, hoje ela está no direito tributário, né? Casou. E tem dois netinhos, que são a Pilar.
2: É avô também.
3: Avô, tem a Pilar e tem o Antônio, né? E aí a coisa mais importante hoje é a saúde deles, né? E o sorriso, né?
2: Que fofo!
3: A Pilar agora aprendeu a dizer que sente minha falta. E agora, por último, está com saudade. Ela está aprendendo que é saudade.
2: Quantos anos?
3: 3 anos.
1: Mora aqui?
3: Aqui em Fortaleza mesmo. Aqui mesmo.
1: Beleza.
3: A Laura sempre foi minha companheira, né? A gente viajou também aí alguns campeonatos juntos, né? E ela venceu o pai.
2: Mas ela corre também?
3: Não, o dela já é voltada ao tiro esportivo, que eu tive no tiro esportivo também, né? Agora estão 2 anos que eu deixei, né? Eu já fui 5 vezes campeão brasileiro de tiro, né? E a Laura foi campeã da Copa do Brasil em 2016. Ela foi comigo para...
1: Atirando bem.
3: Bem, bem. Atirou melhor do que todos do Brasil, porque a nossa categoria é aquela sniper que não tem nem de idade nem sexo. São todos juntos, né? Porque é sentado e apoiado. Ela não é olímpica, mas é mundial. E a Laura foi comigo para Brasília e ganhou de todos.
2: Danada, hein?
3: Com 20 anos.
2: Pois é.
3: 20 anos ela ganhou de toda. Porque em 2015 ela foi comigo para Amã. Eu tive um câncer de tireoide, 2015. E o médico disse que talvez não viajasse, né? Doutor, olha, diga logo, porque eu tô liderando o Campeonato Brasileiro. O senhor não disse que eu não vou de avião, eu pego o carro e vou. Aí ela disse, não, eu vou com o papai, porque nossos equipamentos são pesados, né?
2: E foram de carro?
3: Não, a gente foi de avião mesmo, mas ela me ajudou com os equipamentos, são pesados. Aí foi para Amã, mas não deu tempo de treinar a Laura na ocasião. E aí ela ficou ali pelo bolo, né? Quando foi 2016, eu fiz um treininho com ela, ela ganhou.
1: Que bom, que beleza.
3: mas é isso, ela foi minha parceirinha, mas parceirinha de muitas horas mesmo, muitas horas mesmo. Gosta muito também.
2: Que legal. Agora esse teu horário de acordar também, porque 5 horas da manhã, cedinho, né?
3: É, cedinho.
2: Já é um costume teu de acordar cedo?
3: É.
2: Ou você já acorda realmente porque tem que trabalhar cedo?
3: Não, em viagens, quando eu viajo, quando eu vou para a fazenda, eu vou mais cedo mesmo, porque na fazenda é bom chegar cedo, né? Chegar naquele despertar da manhã, eu gosto também, né? Mas, assim, geralmente aqui em Fortaleza é em torno de 6:30, 6 horas que eu ligo. Porque tem aquele lance do hormônio da tireoide que eu tenho que tomar, né? Aquele que quando você não tem tireoide, né? É uma hora antes do café. Então, já é uma hora antes.
2: Já tem que acordar mais cedo mesmo, né?
3: Mais cedo, então, é essa rotina, né?
2: Pois é. Aí o Tom tava falando aí negócio do carro. E é engraçado, né, Tom? Imagina ser amigo dele numa viagem. Ninguém se preocupa, né? Qualquer problema mecânico acontecer, você vai salvar.
3: É, os carros hoje estão cada vez mais tecnológicos, né? Então, assim, eu sempre, nas minhas palestras que eu fiz pelo Brasil, eu sempre digo, olha, eu não sei tudo, quem sabe tudo é Deus, né? Então, se eu não tiver uma resposta, como eu trabalho, eu trabalhei com palestras para mecânicos e engenheiros mecânicos. Então, um público é muito amplo, né? E, assim, a gente tem essa noção que a gente está numa palestra também para aprender e passar os conhecimentos.
1: Isso.
3: Né?
1: Então, isso é difícil muito. Essa nova tecnologia do carro elétrico, é?
3: Não, ela é muito. O carro elétrico hoje é muito simples, né? Porque ele não tem componentes praticamente. Tem um motor elétrico ligado na roda, praticamente, e a bateria. Então, você tem um carro elétrico. Eu tenho um, por exemplo, que está com 2 anos, nunca quebrou nada. Não tem óleo,
2: tem
3: filtro.
2: Tem uma vantagem, né? Você paga mais caro.
1: Não tem
2: caro
1: óleo, não
2: comprar.
1: Tem filtro, não tem nada.
3: Não
1: né?
3: tem óleo, filtro, tem correia,
2: acho
3: cabo,
2: que
3: vela.
2: Paga logo, né?
1: Agora ainda está muito caro o carro elétrico, eu acho.
3: Mas ele se paga. Se você pega um pouquinho de estrada, roda bem aqui dentro também, ele se paga. Se paga porque... E também assim, a suavidade, né? Eu que sou da competição, a pessoa, mas não tem ronco, não tem... Não, mas eu não quero mais ronco agora é suave.
1: Bateria tranquilo. Dura quantos anos? Um carro ele é 10 anos?
3: A bateria, em média, eles estimam em 1 milhão de quilômetros, né? Então, 1 milhão de quilômetros, o carro já descartou, já você não tá mais com o carro, né?
2: Eu pego muito Uber que tá usando carro elétrico, né? Uhum. E eles falam que rodam trabalhando o dia inteiro.
3: É, o dia inteiro. Consegue fazer com
2: a carro. É a tecnologia chegando, né? A gente assistia, né, era, Cláudio, os Jetsons, nos anos 90, 80, aí você olhava aquelas coisas acontecendo assim, menino, isso aí é o futuro.
3: É o futuro, já chegou.
2: E hoje em dia, como é aquele negócio que a gente conversou uma vez lá no Japão, os carros andando sem motorista?
1: Sim, agora...

0: o combustível da China é excelente, né? O nosso combustível não é bom, né? O combustível, a não ser que você use Podium. Se usar gasolina Podium, que é aquela que é 8,50 litro, né? Lembra de Podium de competição. É a Podium, não é a Premium, né? Essas...
1: Sei.
0: Então, assim, é a gasolina que o pessoal do Museu do Automóvel também usa muito, né?
1: Sei.
0: Porque ela não envelhece no tanque, né?
1: Sei.
0: Então, assim, eu acho que é essencial você ter um combustível bom. Já que você vai rodar no elétrico e tem economia, use um combustível bom. Esse é o conselho que eu dou. Porque depois de dar um problema com relação ao combustível, a garantia não vai cobrir.
2: Agora me diz uma coisa sobre a tua relação com o rádio. Tu escuta a gente pelo rádio ou é TV?
0: Pelo rádio. Então sempre você, no carro, pelo rádio. É. Em casa, no home theater, eu ligo ali na função rádio e ouço já de manhã quando eu tô tomando café.
2: É ouvinte raiz, hein, então. É ouvinte de rádio, é muito bom.
0: Já fico ali também, pela manhã já fico ligado também. A sua voz, né, Daniela, até é inconfundível e, assim, é muito agradável também. O Tom também, né? O Tom também tem uma locução e tem uma dicção. Vocês dois, fantásticos. São uma equipe realmente... Eu ia até trazer uma das minhas medalhas de ouro para vocês. Porque vocês são realmente... São imbatíveis. Imbatíveis no que vocês fazem. Vocês têm carismas, vocês conquistam a gente e prendem a gente no rádio. Isso que é importante, né? Prendem.
1: Obrigado, hein, Cláudio? Muito obrigado.
0: Vocês são muito, muito carismáticos, realmente. Né?
2: Que bom. Bom saber que a gente tem a tua escuta, que a gente tem você sempre ligado, porque... É muito bacana quando a gente vê um ouvinte de rádio, né? Uhum. E é quando você entrou no estúdio, o rádio tem tão isso, né, Tom? Parece que a gente já se conhece, né? É. Que aí a gente cumprimenta a pessoa, parece que estava com a gente aqui sempre. Porque está também, de certa forma, né?
0: Exato. Eu conheci também muito o Loy Filho, né? O Loy está
1: tá
0: na madrugada, né? Agora isso. Também, né?
1: Loy.
0: Porque o Loy, eu estudava na frente de uma rádio que ele trabalhava, e às vezes a gente ia lá, é curioso, eu fazia o terceiro científico, que chamavam, né, ali no Doroteias, que era do Colégio Cearense, né? E eu sempre atravessava a rua e ia lá na uma rádio que ele trabalhava ali, na Guanambia.
2: Acho lindo o Colégio Cearense.
0: Eu fui aluno de lá, eu estudei há 11 anos lá no Colégio Cearense.
2: É muito lindo.
1: Saí bem preparado, porque o colégio era bom.
0: Depois eu fui para a Unifor, na Unifor eu iniciei engenharia mecânica, né? Mas confesso que não terminei, porque eu não gostava muito de cálculo e física, eu gostava mesmo era de motor e de corrida. Mas quando eu tive em Mato Grosso, passei 7 anos em Mato Grosso, pela multinacional que eu te falei, a Metal Leve, eu terminei marketing. Eu me formei em marketing, né?
1: Sei.
0: Que tinha a ver também que eu fazia vendas, promoção, fiz várias festas de caminhoneiro também, festas grandes de 17 mil pessoas, e me saí muito bem, né? O grande gap de Mato Grosso, do Cuiabá, é o calor. É Cuiabrasa, né?
2: Ai, pois é.
0: Cuiabrasa.
2: É quente mesmo. Aqui a gente tem a brisa, né?
0: Mas eu voltaria para lá. Eu voltaria porque o Mato Grosso é muito promissor. O agronegócio é fortíssimo, né? Move realmente o Brasil. Plantações que eu nunca pensei em ter visto na minha vida, eu vim do Mato Grosso, né? Que a gente, que é cearense, a gente fica olhando na beira da estrada, assim, olha... Você não vê o fim. É como se você tá olhando ali pro mar, né? Você olha para uma plantação de soja... Não é possível, eu estou puxando na vista aqui, você não vê o fim. Né? Soja, milho, girassol, plantação de girassol lindíssima. Então, assim, eu já andei bastante nessa região também.
2: Né? Olha, Cláudio, a gente tem aqui os nossos ouvintes que participam, né? Como você participa, né? Pelo WhatsApp da rádio. Aí a Kleber está mandando uma mensagem aqui, diz assim, bom dia, como o Cláudio disse, vocês nos prendem e é muito bom. E aí tem os ouvintes assim, que bacana conhecer um ouvinte e ver no estúdio. Porque é isso, né? É trazer do lado de fora, pertinho do rádio, e trazer pertinho da gente. Então, é bom demais, viu? Bom demais ter você por aqui, ouvir você, obrigado. Conhecer um pouquinho da tua história.
0: Obrigado a vocês.
1: Foi muito bom, Cláudio. Sucesso, rapaz. Saber.
0: Sucesso a vocês cada vez mais e parabéns pelo que trazem, pela maneira que conduzem o programa. É fantástico e prende muita gente. Realmente, a gente fica até o final.
2: A Maria Pimenta também está por aqui, acompanhando a gente lá do Conjunto Ceará. E aí tem vários ouvintes falando assim, que legal, ouvir um pouquinho também sobre carro. E é conhecer um pouquinho também sobre a história, né, dos ouvintes que estão por aqui com a gente. Então, tem também aqui mais uma... o Cláudio Honor também está aqui escrevendo mensagem no WhatsApp da Verdinha. Motorista aplicativo. A gente tem uma galera também que é motorista que trabalha dirigindo, né? Então, você nos dá carona durante o percurso dos seus compromissos, do seu trabalho, mas tem muita gente que trabalha dirigindo e fica escutando a rádio e dando notícia. Porque, como você disse, né, a questão do trânsito ajuda muito quem está na rua, né?

0: ajuda bastante, ajuda bastante. É. Muito, muito mesmo. E a gente sempre tem aquela informação, como você falou, muito mais rápida. Quando vocês têm aqui a informação, a gente já tá, a gente evita aquele trecho, né? Já, porque às vezes sai antes do Waze, né?
1: Porque os ouvintes mandam, assim, a pessoa manda a informação e já desvia o caminho. Já é uma pessoa a menos no congestionamento, né?
0: Exatamente. À noite também, como eu tô com carro elétrico, à noite também, às vezes, eu faço Uber também. Eu gosto também do público, porque... aliás, do lucro. O lucro no carro elétrico é tão alto que chama a atenção da gente.
1: Talvez por isso que tem tanto Uber usando carro elétrico, né?
0: Sim. Você tem um ganho fantástico, né? E eu faço muito Comfort, né? Comfort Black, eu gosto mais dessas categorias, assim. E assim, é fantástico. Você tem um lucro.
2: Por favor, já comprei um carro elétrico e também fazer na minha hora vaga.
1: Pois é. Olha, parabéns por essa ideia de levar o ouvinte para a rádio ao vivo. Muito massa. Cláudio Honor, que é motorista aplicativo. O Jair da Caponguinha também. O David Porto e o Clínio Porto. Bom dia, vocês são nossas vitaminas de energia. Muito bom, David. Um beijo para você.
2: Abraço, David. Um abraço para você.
1: E aí temos aqui os nossos madrugadores, que o Cláudio Cirino, ele é um desses madrugadores.
2: Sabe quem é que está aqui como madrugador? Você não está acreditando. Valdônio José Torres de Menezes.
1: Olha, Valdônio. Mandando era alô... ele que estava te ligando?
2: Era ele que estava me ligando.
1: Valdônio, deixa eu te ajudar, Valdônio.
2: Ele dizendo aqui que está ouvindo a Verdinha e está indo para dar um show em Tabira, lá em Pernambuco, que é Bahia. Eita, que o São João passou, foi de junho, hein, Valdônio? Está em julho também. Boa viagem, meu, um bom show, muito obrigado pela audiência.
1: Um abraço, Valdones. A gente voou com o Valdones.
2: Foi.
1: Uma aventura.
2: A nossa pilota acrobática aqui.
1: Você gosta de estrada, de pista? A gente voou.
0: Não, para avião eu sou meio... Eu gosto mais na terra mesmo.
2: Pois a Daniela me surpreendeu. Fez todas as acrobacias aéreas possíveis e imagináveis.
1: Eu acredito.
0: Foi. Dentro do avião?
2: Dentro do avião com o Valdões.
1: Não, eu tava como passageira, mas assim, eu me realizei, tipo assim, agora eu entendo. É a melhor sensação do mundo.
2: Ela fez o Valdões pilotando, claro, né? Ela atrás. Mas ela fez todas as acrobacias, todos os parafusos, tunou barril, tunou de aileron, tudo ela fez.
1: De cabeça para baixo. Muito bom.
2: Looping, tudo, faz tudo.
0: Meu Deus.
2: Muito bom. Foi batizada.
1: Que repetir, fala.
0: Uma vez eu entrei num avião de um amigo meu, num empresário muito grande aqui, que tem um avião, mas ele estava com um avião pequeno na época. Só que eu entrei no avião e me senti desconfortável. Aí ele disse, não, desça, porque nesse caso não é bom presságio, não. Desça porque... Aí eu fiquei filmando ele do chão, mas...
2: Não teve dúvida.
0: Não, aí agora ele já está com o maior, na realidade, está com um avião até que tem um paraquedas. Acho que o Valdone deve saber. Que
2: é o Cirrus.
0: Acho que é o Cirrus, né? E já está com esse modelo. Acho que medo também de falhar alguma coisa. Mas esse outro também eu ainda não fui. Não fui.
1: Olha, é muito legal.
0: Mas já voei em aviões pequenos no Mato Grosso, na selva. Porque tem regiões da selva ali, né, Mato Grosso, também, que a gente só atende de avião. A estrada no inverno não passa. Eu voei muito aqueles aviãozinhos da TAM, monomotor mesmo, o Brasília e o outro, acho que é o Caravan.
2: É o Caravan. Muito bom, muito bom, Caravan, muito
1: Olha,
2: bom.
1: Vários ouvintes aqui comentando a nossa conversa, o Aragão de Juazeiro do Norte também, dizendo que também tá madrugando, e o Regi Newton disse assim, ei, Dani, a minha entrevista não valeu não, viu? Eu quero ir pro estúdio também, porque ele também conversou com a
2: agora,
1: gente no Bom da Madrugada.
2: Agora você criou um problema agora, que todo mundo que já vem vai querer vir.
1: Tem que repetir o Bom da Madrugada.
0: Exato. Eu queria mandar um abraço pro nosso presidente da Federação Cearense de Tiro Esportivo, que é o Conde, né? Nós temos um presidente excepcional atualmente. Eu, apesar de ter abandonado já o tiro esportivo há uns 2 anos, né? Eu fui muito feliz no que eu fiz, né? Mas assim, nacionalmente, assim, às vezes desperta um pouco de inveja. E a gente, eu deixei, porque também assim... No momento, não é o momento de continuar, eu acho. Assim, pra mim, né? Eu tô me dedicando a outras coisas e, assim, eu só queria ressaltar que nós temos um presidente, pra mim, o melhor da história agora, que é o
2: que
0: Conde.
2: Bom,
0: é
2: parabéns.
0: O Conde é um ex-policial federal, né? É aposentado já. Mas é fantástico o trabalho que ele está desenvolvendo.
2: Que beleza,
0: tá?
2: Parabéns,
1: Conde. Pois, Cláudio, obrigada por ter vindo aqui. A gente adorou conversar contigo. E aí, todos os ouvintes mandando alô para você também. O porteiro de Assis também, que trabalha lá em Ocara. Tem o Maurílio Teixeira e Miraíma sintonizado também.
0: Nossa.
1: E várias pessoas aqui sintonizadas mandando alô. Mr. Paul, que está em Messejana. Um abraço para todos os madrugadores.
0: todo, né?
1: E aí também tem aqui o nosso ouvinte, o Chimbinha Carreteiro, que veio conhecer a gente aqui agora, trazer ontem, né?
2: Foi, entregou,
1: foi. Caricatura.
0: Eu vi.
1: Aí ele falou assim, quem não quer estar aí com essas pessoas, obrigada, viu, Chimbinha?
2: Chimbinha, gostei,
1: Cláudio,
2: da caricatura.
1: Obrigada. A gente obrigado deixa com você aqui uma lembrancinha do, da Verdinha. Você
0: obrigado,
1: é um madrugador. Pelos 70 legal, anos que a gente obrigado comemora na quinta-feira. Então você trazendo pra gente esse presente. Sim. De estar aqui presente no nosso estúdio. E leva pra casa uma lembrancinha nossa.
0: Presente é ter vocês todos os dias.
2: Obrigado.
0: Com essas vozes, essa locução fantástica.
1: Obrigada,
2: obrigado, Cláudio. É um prazer, hein?
1: Vamos pro intervalo.
0: Vamos
1: São
0: lá.
1: 5h45, a gente volta já já.
0: Obrigado.
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0: Bom dia, Nordeste. Daniela Delavaux, Tom Barros.
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0: Negócios com Egídio Serpa.
1: Egídio Serpa, eu tô vendo a hora você botar aquele calção velho que você tem com as suas pernas finas e mergulhar aí num desses canais da Holanda, hein?
2: Bom dia. Bom dia, Tom. Bom dia, Daniela de Labor. Bom dia, minha queridíssima produtora, a Bia, que está nos deixando e com certeza Deus a abençoará nessa nova jornada.
1: É verdade.
2: Estou aqui no terraço da maior cooperativa de produtores da agricultura da Holanda, da hortifruticultura da Holanda. E, neste momento, aquela missão aqui do Ceará que está aqui está ouvindo uma exposição sobre o que faz e como faz essa cooperativa. Mas, e atrás de mim, Tom, atrás de mim, há milhares de hectares de estufas, todo esse mar branco que está atrás de mim são estufas de vidro sob as quais produzem-se os hortifrutis com os quais a Holanda abastece a Europa toda, inclusive uma parte de outros continentes como a África. E aqui eu estou à sua disposição, meu caro Tom.
1: Oi, Egídio Serpa, que bom, que beleza essa produção aí. Egídio, aproveitando, vocês têm visto aí na Holanda também, claro, todo mundo vê, né, no mundo, toda a Copa do Mundo. Vocês viram ontem o jogo, a França-Marrocos?
2: Ah, pois é, rapaz, eu vi o jogo da França com o Marrocos, nunca fui tão marroquino, mas não deu, né? A França com o Mbappé e com o time poderoso que tem, na minha opinião, vai ser tricampeão do mundo, a não ser que haja um hecatombe, e a França ganhou. Mas após o jogo, Tom, aqui na Europa houve muita confusão. A colônia marroquina, os migrantes marroquinos, eles habitam muito aqui na Holanda também. Aqui em Roterdã, lá em Amsterdã, para onde vamos nos dirigir daqui a pouco, após esse evento que estamos tendo aqui, houve também muita confusão. A polícia teve que intervir lá em Paris. Houve também confrontos entre os marroquinos e os franceses, de maneira que a Copa do Mundo teve desnada aquela organização e aquela paz que vinha registrando nos seus jogos. O Marrocos vai embora de volta, enquanto a França prossegue com um objetivo, com uma perspectiva muito grande de ser campeã, meu caro Tom.
1: O IBGE vai divulgar hoje a inflação do último mês de junho. Qual a expectativa no mercado financeiro, hein?
2: Olha, Tom, realmente hoje, daqui a pouco, às 9 horas da manhã, aí no Brasil, né, será divulgado o IPCA. O IPCA é o Índice de Preço ao Consumidor Amplo, que é o índice oficial da inflação brasileira. Esse IPCA que será divulgado será o relativo ao último mês de junho. O mercado financeiro está apostando que virá com uma queda da inflação. A inflação subiu 0,31% na previsão do mercado financeiro no último mês de junho, ou seja, menor do que o 0,58% registrado no mês anterior, o mês de maio. E ainda sobre o mercado financeiro, a Bolsa de Valores brasileira, a B3, subiu ontem 1,22%, chegando aos 172.742 pontos. O dólar caiu 0,5%, fechando cotado a R$ 5,12. O petróleo, neste momento, aqui na Europa, mais precisamente na Bolsa de Londres, o petróleo do tipo Brent, que é o referenciado pela Petrobras, ele está sendo negociado a US$ 76, US$ 2 a menos do que foi negociado ontem. Por quê? Porque há uma perspectiva de que o Donald Trump e as autoridades do Irã cheguem a um entendimento para pôr fim às hostilidades que recomeçaram ontem. Os Estados Unidos bombardearam a geografia do Irã, e o Irã respondeu bombardeando bases militares nos Estados Unidos, lá no Oriente Médio. Essa possibilidade de negociação, meu caro Tom, fez com que o dólar hoje, o preço do petróleo, caísse hoje, meu caro Tom Barros.
1: Sepp, para terminar esse nosso papo de hoje, Um empresário cearense anunciou ontem, aí na Holanda, que investirá na implantação de um projeto piloto de cultivo protegido. Quem é o empresário?
2: O empresário é Edilberto Rodrigues. Ele é o dono da construtora Atos. A construtora Atos é uma empresa que atua na construção pesada, na construção de estradas, tudo obras de infraestrutura. E ele vai investir no cultivo protegido. Aí eu vou convidá-lo, Edilberto, para você conversar conosco, com os ouvintes da nossa TV Diário, sobre o seu investimento. Por que que você decidiu investir na cultura protegida?
3: Bom dia, Tom, aos ouvintes, aos espectadores. A gente já se relaciona com alguns empresários e empresas holandesas há mais de 2 anos. Mas no segmento de energia, no segmento de infraestrutura, e uma dessas empresas trouxe para mim, né, a oportunidade de podermos analisar, podermos discutir, avaliar o desejo deles de implantar no Ceará tecnologias de cultivo protegido, mas adequado a clima, a solo, as condições cearenses, né? E aí, há 2 anos, a gente começou a fazer esse mapeamento, troca de informações técnicas, né, de temperatura, áreas que poderiam receber esse investimento. E aí, coincidiu com essa missão, assim, acompanhada pelo Chico Carlos, também presente aqui o secretário Fábio Feijó, o corpo técnico da SPE, representado aqui pelo Erildo, e também a presidência da Agri com Elmo Aguiar, trouxe para a gente essa visualização também de que há um interesse do governo do Estado em fomentar esse interesse desse tipo de agricultura, que é o cultivo protegido, né? De tomates, pimentões. Então, fomos somando os interesses, as ideias, as condições econômicas e condições técnicas, e já tínhamos tomado essa decisão, estávamos apenas estruturando mais o negócio. Com essa missão, a gente...
2: não teve dúvida.
3: Não tenho mais dúvida, né? A gente... O futuro está, porque não é simplesmente levar aqui da Holanda equipamentos e engenheiros, não se trata disso. Se trata de pegar um modelo de negócio, que é um modelo consagrado aqui, como você bem falou, a Holanda, pela área pequena que tem, aproveita de uma forma assim, extraordinária, com o uso de tecnologias de... irrigação, de monitoramento, uma produtividade assombrosa. Isso faz com que eles possam...
2: Dá um detalhe dessa produtividade. Aqui na Espanha, um metro quadrado de cultivo protegido de tomate produz 80 quilos. No Ceará, onde nós já temos alguns experimentos, e bons experimentos de cultivo protegido, o máximo que estamos conseguindo produzir são 15 quilos nos pequenos produtores. E chega até 30 quilos nas grandes empresas, como a Holanda. Eu falei Espanha, é Holanda. Então, aqui na Holanda, a produtividade é de 80 quilos por metro quadrado. O Ceará, o máximo dos pequenos produtores que usam a tecnologia do cultivo protegido, são 15 quilos por metro quadrado. As empresas maiores, como a Itaueira e a Trebest, elas chegam a alcançar 30, mas é muito pouco.
3: Foi um início, né? A gente parabeniza, inclusive, todos os produtores que já têm empreitado com o cultivo protegido, mas acreditamos que pode-se chegar a um número muito mais satisfatório ainda. Nós entramos junto com os holandeses, por quê? Porque eles queriam um parceiro local que já fosse um empreendedor, que conhecesse todos os mecanismos, que é o meu caso, né? Não sou do segmento do agro, né? Sou do segmento da construção, mas essa empresa ela tem outros sócios da área do mercado de capitais e do segmento de tecnologia de cultivo protegido, tanto na parte de informática, como na parte de pesquisa de genética, que é algo que vai enriquecer, inclusive, o cultivo de tomates e pimentões no Ceará.
2: Uma pergunta que vem a seguir: onde você pretende fazer esse investimento? Parte da geografia cearense, você vai fazer esse investimento?
3: Bem, nós mapeamos 3 áreas diferentes em 3 regiões do estado. Eu não posso citar aqui os nomes dos municípios, para não gerar nenhum tipo de especulação, né? Mas com a sinalização, e também porque o FAEC congrega centenas de produtores também, então o nosso projeto não é um projeto concorrente, é um projeto
2: que vai somar,
3: e que busca atrair, inclusive, outros produtores também, para aderir a uma tecnologia que vai estar customizada para o clima, para a nossa região do Ceará.
2: Lá no Ceará, os projetos de cultivo protegido usam estufas cobertas com lã, com telas. Aqui se usa vidro ou acrílico. Mas o que você vai usar lá?
3: Bem, o projeto inicial já desenvolvido, o projeto técnico, ele começa com um piloto, justamente para levar um modelo tecnológico, um modelo de engenharia, e a partir daí ele vai sendo monitorado e adequado, tanto as mudas, como também a infraestrutura, o controle de temperatura e umidade. Então, inicialmente, ela, em tese, boa parte da estrutura será de vidro mesmo, mas pode ser adequada ao acrílico.
2: Ontem houve uma reunião de todos os missionários que estão aqui nessa missão, e foi você explicou para eles que era necessário quatro condições, uma das quais a presença próxima do projeto de uma escola agrícola.
3: Isso, porque, como eu falei antes...
2: Uma
3: escola técnica, porque essas empresas holandesas não querem vender estufa, não querem vender softwares, não querem vender sensores, nem mudas. Eles querem levar um modelo de negócio que possa agregar o processo produtivo, que possa produzir para o mercado local, e também o Ceará exportar. Para qualquer outro lugar do mundo pela qualidade do produto. E aí, se faz necessário nesse sistema, você multiplicar a mão de obra local, né? Então não vão funcionários de mão de obra técnica especializada na manutenção das estruturas, na substituição de sensores, né? Na parte do dia a dia, da operação e manutenção das estufas, né? Então, é importante porque isso vai gerar também uma multiplicação de mão de obra qualificada para esse segmento.
2: Todo empreendimento que o empresário faz, ele tem um objetivo, buscar a rentabilidade daquilo que foi investido, o lucro. Você não tem dúvida de que nessa atividade é lucrativa?
3: Eu costumo dizer que todo negócio é bom quando ele dá certo, né? Quando ele dá certo.
2: Quando
3: é um negócio bom, um negócio que dá certo. Isso. Então, evidentemente que os números que a gente tem aqui, mas é uma outra realidade econômica, outra realidade tecnológica, estão muito à frente da gente nesse segmento, ela retrata números excelentes. Então, o objetivo de levar, logo inicialmente, um projeto piloto é para que justamente a gente adeque esse processo ao clima e às condições do Ceará e a gente possa medir a produtividade. Então, a busca, claro, são por números semelhantes ao daqui.
2: O seu parceiro são esses dois sócios.
3: Isso.
2: Esse sócio holandês e essa empresa holandesa.
3: Isso.
2: Você não quer um sócio, só esse aqui.
3: Não, nesse momento, como nós estamos modelando o negócio, o time é esse, evidentemente, né? É claro que, conforme a evolução dos negócios aparece, você percebeu aqui hoje, em outras visitas, que esse modelo cooperativista ou associativo aqui é sucesso. Né? Então, nada nos impede de ter a receptividade da aproximação de outros.
2: Você vai ser o piloto,
3: né? Exato,
2: você vai ser aquele que vai agregar.
3: Exato, exato.
2: Podemos ter uma cooperativa.
3: Uma cooperativa. Nós não estamos implantando, e nem é o desejo meu, nem deles, que está... o mercado é muito grande, o mercado ainda tem espaço para esse tipo de crescimento, e a gente quer agregar tecnologia com pesquisa genética em novas mudas adequadas ao clima do Ceará para elevar a produtividade. Como você viu na Espanha, lá não tem estufas desse padrão, são bem mais simples, lá em Almeria, na região da Andaluzia, mas tem uma produtividade de 40 quilos, 50 quilos por metro quadrado, mas por conta do melhoramento genético. Quer dizer,
2: mesmo usando aquelas lonas de plástico.
3: Lonas de plástico, aquelas telas mais simples, né? Então, foi um trabalho equilibrado que fez com que aqueles 32 mil hectares de estufas da região da Andaluzia,
2: de
3: Almeria, dessem essa produtividade.
2: Certo? Bom, você está otimista e por isso não investir?
3: Muito otimista. O investimento
2: vai
3: acontecer.
2: Quanto é? Já sabe?
3: No projeto piloto, em torno de 3 milhões de euros no projeto piloto.
2: Você investiu em 18 milhões de reais,
3: mas ele já tem uma esteira de uma segunda etapa, já com mais duas estufas, e aí a gente já corre para 9 milhões de euros, né? E uma geração de emprego, melhoramento da qualificação.
2: Passado por os empregos?
3: Quando chegar no nível da agrotécnica, que seria uma terceira etapa, aí a gente está falando de 80 empregos, né? Nesse momento, com o projeto piloto, são bem menos. A gente está falando de 20% disso, né? Mas com o desenvolvimento do cultivo protegido e agrotécnica agregada, ou seja, para industrializar, embalar e distribuir nos supermercados, aí o número de mão de obra vai ser bem mais elevado. E também vai agregar ao próprio mercado produtivo cearense, porque não vai estrutura de aço daqui, não vai alumínio daqui.
2: Tudo vai ser grande.
3: Tudo vai ser
2: grande.
3: Todos os fornecedores locais. Então, é levar o modelo, levar um pouco da mente da experiência deles, mas a aquisição dos suprimentos será no mercado local.
2: Roberto, muito obrigado pela sua presença aqui no Sabe-se-a-Sesc, pela sua torrente de informações. E eu vou dar mais uma informação também desse nível. 90% de todos os fornecedores que estão prestando serviço para a implantação do data center, na construção do data center do PECEM, 90% dos fornecedores são empresas cearenses, que a Omni, que é uma das sócias do empreendimento, decidiu eleger o Ceará como a base do fornecimento de produtos e serviços. Isso é uma boa notícia. E com essas informações, meu caro Tom Barros, eu me despeço nesta semana da nossa multidão de teleouvintes do Bom Dia Nordeste. Um abraço para você, um abraço para felicidades para a Bia, um abraço e um beijo na nossa querida Daniela Gilabu.
4: Um abraço, Egídio.
2: E prometo voltar na segunda-feira com a graça de Deus.
1: Valeu, um Egídio, boa você. Sorte.
4: Até segunda. Você participa
1: domingo do programa? Já está em Fortaleza no domingo?
2: Eu chegarei domingo e segunda-feira eu estarei presente com a graça de Deus no Bom Dia Nordeste, na segunda-feira.
1: Então, domingo você não participa do programa com...
2: Não, eu estarei voando da Holanda para a Espanha, para Madrid, onde eu vou fazer a conexão para ir para Fortaleza.
1: Tá
2: de maneira
1: bom.
2: Que domingo eu não tenho o prazer e a alegria de participar do nosso conversa com o Tom.
4: Até segunda, Egídio.
1: Boa sorte para você.
4: 6h04 da manhã, uma hora já foi, a gente parte agora para a nossa próxima hora. Tá ligado, hein?
5: Que dia é hoje?
4: Gostei, Fortunato. Era só para testar o Fortunato, ele tá ligadíssimo.
1: Ela é inteligente, viu?
4: Tu gostou?
1: Saída boa.
4: Tu gostou? Que dia é hoje, Fortunato? Hoje é dia 10 de julho, hoje é o dia da saúde ocular. Segundo estudos da Organização Mundial da Saúde, mais de 2 bilhões de pessoas em todo o planeta têm deficiência visual. Dessas, pelo menos 1 bilhão tem algum tipo de deficiência que poderia ter sido evitada ou que ainda não foi tratada. Pensando nisso, foi criada essa data que tem como objetivo alertar sobre a importância da prevenção e do diagnóstico de doenças oculares, que não, se não forem tratadas, podem levar à perda da visão.
1: Também é o Dia Mundial da Pizza. Reza a lenda que o rei e a rainha da Itália provaram pela primeira vez a pizza Margherita, que em 10 de julho de 1889, a iguaria foi criada por um pizzaiolo de Nápoles para homenagear a rainha Margherita de Savoia. Os ingredientes faziam alusão às cores da bandeira italiana, verde do manjericão, branco da mussarela e vermelho dos tomates. Com a migração italiana, a pizza se difundiu pela América. No Brasil, do século XIX, a pizza era considerada comida de rua, consumida por imigrantes humildes que não tinham tempo e nem dinheiro para fazer uma refeição completa. A primeira pizzaria do Brasil foi aberta em 1910, no bairro do Brás, em São Paulo, reduto dos imigrantes italianos.
4: E hoje também é o Dia Mundial da Lei. Esse é um marco no calendário mundial que relembra a importância do cumprimento das leis e o papel delas para estabelecer a segurança nacional. Agora sim, a gente vai para o intervalo. São 6h06 da manhã e a gente volta já já, conversando um pouquinho com você, ouvinte, hein? Já já.
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1: Pois é, meus amigos, estamos de volta, vamos nós. Tem aniversário aí, meu querido Fortunato. Ô, rapaz, mandar um alô todo especial pra minha querida amiga Angélica, que mora na rua Valdeiro Show, pertinho da minha casa. Tá mudando de idade hoje, recebendo o abraço do Marconi, marido dela, que mandou um alô pra mim, dizendo que eu sou apaixonado pela Angélica. Louco, gosta aí, o Marconi. Tá aí a Angélica recebendo este carinho, este abraço do Marconi, dos filhos, aliás, da Camila de Gubiró, que é a filha, abraço da Camila, dos netos Alice e o Vitor, do Ivano, tem também o abraço da turma lá da Terra do Lagedo, tia Neide e a sua filha Neuma, a Rita e o seu marido Mundinho. Eita, Angélica, que é a Luísa, sua irmã. É gente hoje na festa aí de aniversário da Angélica, parabéns, minha querida vizinha, minha querida amiga. Vamos lá, Daniela de Lavoura.
2: Bora lá, nosso WhatsApp da Verdinha tá aberto, hein, pra você mandar sua mensagem e registrar aqui sua audiência. Então, Petrônio já tá registrando a audiência dele, tem muita gente gravando áudio. Então, vamos liberar o microfone pra gente escutar você. Inclusive, um beijo pra Elba Gomes, que ela sempre conversa comigo lá no Instagram, sempre manda mensagens por lá. A Elba mora no Conjunto Ceará. E aí tem o Branquinho, que é o gatinho dela, que também ela manda vídeo pra mim por lá, do Branquinho na janela. E do esposo dela, que é o Alex. Eles saem de casa cedinho pra trabalhar, mas começam o dia junto com a gente. Um beijo, Elba. E vamos liberar o microfone aqui também? Tem a Iônia, no São João do Tauape, e tem o Cizinho lá no Crato.
3: Bom dia, Tom Barro.
1: Bom dia.
3: Daniel do Lavô.
2: Bom dia,
3: graças
2: Cizinho.
3: A Deus. Desde 11 horas da noite que cai uma neblininha aqui no Crato. É bom que a Expo Crato vai começar naquele clima.
2: Graças a Deus. É bom que alivia o calor, né?
3: Bom fim de semana pra vocês dois.
1: Cizinho, obrigado, meu irmão.
3: Do Crato.
2: Um beijo, Cizinho.
4: Bom dia, Nordeste.
2: Bom
4: dia, Tom Barro. Bom dia, Daniela de Lavô.
1: Bom dia.
2: Bom dia.
4: Sexta-feira. Que Jesus te abençoe cada vez mais, você, todos que trabalham aí, em nome do Senhor Jesus.
2: Um abraço para você, Zebina, lá do Paracuru.
1: Valeu, Zebina.
5: Bom dia, Nordeste. Bom dia, Tom Barro. Bom dia, Dani. Toda a equipe da Verdinha, os ouvintes.
1: Bom dia.
2: Um abraço, João.
6: Bom dia, Tom Barros. Bom dia, Daniel de Lavô. Um bom dia aí para todos os ouvintes. Aqui quem tá falando é o madrugador Machel do Tarque, já na pegada.
2: Oi, Machel.
1: Abraço.
6: Barros, manda aí um abraço aí pra nossa amiga, Dona Tereza das Pérolas.
1: Dona Tereza das Pérolas, gente boa, um abraço pra ela.
7: Bom dia, Nordeste. Bom dia, Tombal.
1: Bom dia,
7: Daniel.
2: Bom dia, Batista.
7: Quem fala é Batista de Genibaú. Estou confirmando a minha audiência.
2: Valeu.
1: Deixa eu fazer um
8: bom
1: registro.
8: Bom dia, Nordeste. Passou por aqui para desejar bom dia para vocês, para todo mundo da Verdinha, viu? Que esse dia seja maravilhoso para todos nós, né? Eu amo a Verdinha, eu não te dou a Verdinha por dinheiro nenhum. Tá falando aqui a Fátima Marapom.
2: Valeu, Fátima.
9: Bom dia, bom, lavou. Como é que vocês estão? Um abraço, um cheiro, tudo de bom.
2: Um abraço,
10: Zilda. Eu sou o Jorge Ceará, parabenizando pelo bom da madrugada de hoje. Como eu disse, o melhor bom da madrugada já apresentado, ao vivo e pessoalmente.
2: Foi legal, não foi, Mauri? Gostei também. Bom dia para o Jânio, do Joaquim Távora, Camil, da Academia. E atrasado, segundo ele. E tem também um ouvinte aqui que mandou uma mensagem, que está entrando na sala de cirurgia e está sintonizado aqui com a gente, vai participar da equipe. Enquanto eu procuro aqui, Tom, vai.
1: Eu quero fazer um abraço, fazer um registro especial de saudade do grande Jurandir Bitoso, um dos grandes comunicadores do estado do Ceará, no rádio e na televisão. Jurandir Bitoso, existe apenas um, e como JM não pode haver nenhum. Eita, e a viúva dele, a doutora Helena, ela é formada em Direito, está sempre ligadinha com a gente aqui. Meu abraço, Helena, saudade do Jurlen, saudade do Mitoso, nomes que ficaram para a radiofonia cearense, pelo talento, pela dedicação. O Jurandir, eu trabalhei com ele, pessoa extraordinariamente bela, muito querida, fica, portanto, o nosso registro de saudade também, que é feito pela minha querida Sônia Adriane. Saudade do Jurandir, já 11 anos se passaram. Oh, alegria, rapaz, que ele tinha ao microfone, levando aos ouvintes aquela graça, aquelas brincadeiras que só ele sabia fazer. Saudade, meu querido Jurandir Bitoso, que Deus o tenha.
2: Tá aqui.
1: Achou? Achou?
2: Achei aqui nosso ouvinte, começando os trabalhos aqui cirúrgicos no Hospital São Camilo. Um beijo para você, Lúcio Wender. Mandou foto aqui pra gente também e já tá sintonizado. Um beijo para você, Lúcio.
1: Um beijo,
2: bom trabalho,
1: boa
2: viu?
1: Boa sorte.
2: Bom dia pro Manuel Júnior, da Lagoa Redonda. Bom dia pro Nilcar também, que tá aqui sintonizado junto com a gente. Bom dia. É, gosto muito do programa de vocês. Sou do Trairi. Um abraço para você, que é do Trairi.
1: Um abraço. Aniversariante de hoje, Anísio Cabral tá me mandando aqui. Verônica Abreu, no bairro João 23. Doutora Márcia Dias, no bairro Jacarecanga. Doutor Flávio Pinto, em São Paulo. Doutor Valdetário Nogueira, do bairro Aldeota. Vera Costa, em Feira de Santana, Bahia. Todos os aniversariantes de hoje.
2: O nosso ouvinte é Walter, da Cidade 2000, ele disse que a França só tem dois títulos, de 98 e de 2018. Então, se ganhar, vai ser tricampeã. Ela é bi. Então, Jonadab de Cascavel, bom dia. Marquinhos Carreteiro, bom dia para você também. O Clodoaldo também tá por aqui sintonizado. O Ari Pinto, bom dia. Ana Clara Feitosa, bom dia, Ana Clara. Bom dia também para Vânia, Vera e Marlúcia. São 6h14. Bora pro horóscopo do dia?
1: Bora, horóscopo do dia.
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1: Áries, o céu do momento sugere que a criatividade ariana encontrará espaço nas atividades do dia a dia com a passagem de Vênus pela área das rotinas. Porém, sugerimos cuidado com impulsos, pois Marte e Urano indicam que as transformações precisam ser bem pensadas. Portanto, dedique-se com prazer às atividades diárias, mas evite decisões precipitadas. Mensagem para os arianos.
2: Para quem é do signo de touro, o ingresso de Vênus aumenta o apreço pelas alegrias da vida e cria um espaço favorável para aflorar a criatividade. Tome cuidado com os gastos, pois Vênus entra em tensão com Marte e Urano. Cuide para que os seus impulsos consumistas não descontrolem suas finanças, hein? Para você que é do signo de touro.
1: Agora o horóscopo de hoje para Gêmeos. Céu sugere aos geminianos podem se sentir inclinados a melhorar o ambiente doméstico com a recente posição de Vênus. Contudo, é importante ter equilíbrio para evitar pressões desnecessárias por mudanças rápidas demais. Enquanto isso, a sua convivência familiar pode se fortalecer, desde que o espaço e os momentos compartilhados sejam bem administrados. Mensagem para os geminianos.
2: Agora, mensagem para quem é do signo de Câncer. Vênus recentemente começou a transitar pela área das ideias da comunicação de Câncer, inspirando uma busca por prazeres intelectuais e oportunidades de explorar o seu potencial criativo. Pode haver afloração de generosidade e gentileza, mas também de diferenças durante momentos de tensão, que podem gerar conflitos. Por isso, é essencial buscar maneiras de lidar com esses momentos. Mensagem para você de Câncer.
1: Agora o horóscopo para Leão. Com a energia de Vênus na sua área material, leonino, você se sente mais receptivo e generoso. No entanto, o céu do momento sugere atenção com tendências a excessos. Procure estabelecer limites para os gastos, se adaptando às nuances entre Marte e Urano. Mensagem para Leão.
2: Mensagem para você, que é do signo de Virgem. Para quem é de Virgem, Vênus no seu signo aumenta o seu magnetismo pessoal e realça sua beleza, tornando-o mais atraente para aqueles ao seu redor. No entanto, o equilíbrio emocional pode ser um desafio devido à tensão desse planeta com Marte e Urano. Portanto, traga para o seu dia a discrição quando se sentir emocionalmente vulnerável, buscando assim se preservar. Afinal, o céu sugere um momento de maior autoconhecimento e de reflexão sobre si mesmo. Para você que é de Virgem, essa é a previsão de hoje.
1: Agora, Aquário, vemos
2: não,
1: a
2: Libra.
1: Aí, Libra, então deixa eu voltar aqui. Libra, pronto. Libra, Vênus transita na área de crise, fazendo aflorar fragilidades e carências. Isso sugere instabilidade em sua vida pessoal. Nesse contexto, fortalece-se emocionalmente. e é essencial, evitando situações de estresse que Marte e Urano indicam. Mensagem para quem é de Libra.
2: Agora, para você que é de Escorpião, a mensagem é que a generosidade se torna sua marca registrada com a recente chegada de Vênus na área das amizades, sugerindo um período de maior dedicação às relações sociais. Você pode se sentir estimulado a compartilhar experiências agradáveis em grupos, porém, seja equilibrado ao se expor, dada a atenção de Vênus com Marte e Urano. Mensagem para você de Escorpião.
1: Agora, Sagitário. Para quem é Sagitário, o ingresso de Vênus na área profissional sugere criatividade e prazer aliado ao trabalho, trazendo valorização pessoal. Os anseios por novas experiências devem ser vivenciados com sensatez, sem impulso, já que Vênus se encontra em tensão com Marte e Urano. Mensagem para quem é de Sagitário.
2: Quem é de Capricórnio, hoje a sua sensibilidade aumenta, enxergando beleza nas coisas simples. Vênus marca presença na sua área espiritual e sugere prazeres ligados ao intelecto. O céu do momento pede atenção aos excessos de idealização, pois Marte e Urano indicam tensionamento. Dedique sua energia de forma criativa nas demandas práticas. Mensagem para você de Capricórnio.
1: Agora o signo de Aquário. Vênus adentra uma área profunda em Aquário, trazendo mudanças na forma de encarar suas metas. Seu valor próprio está em alta, o que pode tornar mais exigente. Em tempos de reformulações, atenção aos impulsos, já que Vênus tem aspectos desafiadores com Marte e Urano. Exercitar a prudência nunca foi tão necessário agora para você, aquariano.
2: Vamos encerrar então com a previsão de peixes? Com Vênus começando o seu trânsito oposto ao seu signo, o céu sugere uma fase de conexões significativas. É um bom momento para nutrir suas relações e reforçar laços de confiança. Mantenha o equilíbrio emocional diante de desafios diários, trazendo sinergia e harmonia para você. Ainda que haja problemas, mantenha a serenidade e as emoções alinhadas. Sempre haverá celebrações na vida. Abra-se para novas transformações. Essa é a previsão para você, que é do signo de peixes. Previsão para hoje do Personari, nesta sexta-feira, dia 10 de julho. Bora para o intervalo, para a gente voltar dando um giro na cidade, conversando mais um pouquinho com você? É bem rapidinho, são 6h20.
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1: Um giro pela cidade de Fortaleza, neste começo de manhã, às 6:22, vamos aí ver como é que está. A Avenida Heracto Graça está legal. Movimento pequenininho na Avenida Heracto Graça, nos dois sentidos, né? Quem vai da Aldeota para o centro da capital, ou então do centro de Fortaleza na direção da Aldeota, pela Heracto Graça, tudo muito tranquilo. Avenida Dom Luiz, tranquilo também, movimento até um pouco maior do que o de costume para o horário, mas em toda a extensão da Dom Luiz, com ângulo a partir da Praça Portugal, da rotatória da Praça Portugal, movimento calmo, sem congestionamento. A Avenida Washington Soares, igualmente com movimento bom para o horário. Quem vem da CA 040, do Eusébio Aquiraz para Fortaleza, movimento tranquilo, no sentido contrário, ou seja, de Fortaleza na direção do Eusébio Aquiraz, pela Washington Soares para pegar a CA 040, movimento tranquilo também. A Avenida da Universidade, no cruzamento com a 13 de maio, movimento intenso, maior do que o de costume para o horário nesta sexta-feira. Vindo de Parangaba na direção do centro da capital, no cruzamento com a Avenida 13 de Maio, ali na reitoria da Universidade Federal do Ceará. Portanto, tudo muito tranquilo também na Avenida da Universidade. Avenida Leste-Oeste com movimento calmo, mais intenso um pouco, vindo da Barra do Ceará na direção da Igreja da Prainha. No sentido contrário, como de costume, o movimento é bem menor, ou seja, da Igreja da Prainha na direção do Pirambu da Barra do Ceará. Pela parte baixa da Leste Oeste, pelo lado da 10ª Região Militar, trânsito muito calmo, muito tranquilo, e também pela Avenida Alberto Nepomuceno, no cruzamento com a Leste Oeste. 6:24, daqui a pouquinho, o Rádio Notícias Verdes Mares. Tem alô aí, Dandan?
2: Tem, então vamos lá.
1: Vamos lá.
2: Bora conversar com esses ouvintes madrugadores. Temos aqui o Manuel Júnior, que é lá da Lagoa Redonda.
1: Alô, Manuel, bom dia.
2: Tem a Graça Ferreira, que é da Parangaba.
1: Isso.
2: Tem também o nosso ouvinte Chagas Brasilino, de Tianguá.
1: Beleza.
2: Tem o Francisco Araújo, de Juazeiro do Norte. Bom dia. Mais uma mensagem aqui. Bom dia. Cadê o Van Dijk, que eu já falei dele, né? Aí nós temos aqui o Darcy e a Ivete, lá do Coreaú. Bom dia também para o Silveirinha. Bom dia, Silveirinha.
1: Bom dia, Silveirinha. Um abraço para você.
2: O Gredson, lá de Canindé, se preparando para sair para o trabalho, ouvinte de todas as manhãs.
1: Gredson, um abraço.
2: Tavares, bom dia. Hernandes
1: bom dia.
2: Filho, na Serrinha. Luizinho, cabeleireiro, de Maranguape. Tem também aqui o nosso ouvinte ligado na TV, lá de Muritiba, na Bahia. Bom dia para o Ricardão, que está lá no Alberto Cedo.
1: Fala, Ricardão.
2: Sintonizado. E o Sebastião.
3: Padre, bom dia, Tom. Opa, bom dia, Daniela. Gravação. Daniela, quem fala aqui é o Sebastião da Avenida.
1: Fala, Rio, Sebastião.
2: E aí?
3: Hoje eu vi a melhor apresentação do Bom da Madrugada com esse rapaz chamado Flávio. Principalmente porque ele fala de motor, de carro, essas coisas que eu sou muito ligado
2: a isso.
3: Gosto muito. Bom dia, meu abraço para todos vocês.
1: Bom dia.
2: Bom dia. Pois é, o Cláudio é madrugador e veio conversar com a gente no Bom da Madrugada.
1: Foi mesmo,
2: vamos
1: foi
2: pensar
1: bom.
2: Em trazer mais ouvintes para o estúdio, né?
1: É.
2: Gibu.
4: Bom dia, Dan. Bom dia, Tom. Bom dia a todos.
1: Bom dia.
4: Gibu do Iguape, já conectado para desejar um ótimo e um excelente final de semana a todos.
1: Bom dia.
4: E pedir também de banho bom dia para toda a minha família no Iguape. Já também desejo um bom dia a todos ouvindo a Verdinha, do Canal 22. E um bom dia para o meu amigo Davi Duarte, na cidade de Baretã. Me fique com Deus, meus amigos.
2: Um abraço. A Gerarda Delmiro, bora tomar café? Agora é café com leite e bruaca.
1: Que bom.
2: Aí a gente só vai, viu, Gerarda? Só vai.
1: Um abraço, Gerarda.
2: Coelho, de Aracatiaçu, bom dia para você,
1: dia, Coelho. Bom
2: dia. E aí tem também aqui, deixa eu ver aqui, o Coelho. E o Ricardão.
1: Ricardão e Coelho, beleza. Neguinho, um abraço para você e para Ana lá no Planalto Calcaia. Leio de Golda Meirinho e Paulo Mirim. Tem aqui o Padre Túlio também na Calcaia. A Federalina lá no Ipaulo Mirim, bom dia. O Lessa da Receita Federal. Um abraço para ele. A Marta Duartes aqui no Beireles. O João Marques do Cedro está indo para Fortaleza, então está vindo aqui para a nossa capital. Tem o FBI, o Fernando Bastos, bom dia. O Emílio, meu querido amigo, e a Elisete, um abraço para vocês todos, muito obrigado pela audiência também. O Zezito da Dona Áurea, Socorro Cunha, diga.
2: Darlan Barreto, de Quixeramobim, João.
5: Meu nome é João Paulo.
1: Fala, João.
5: Sou aqui do Demócrito Rocha.
1: Demócrito Rocha.
2: Um abraço, João.
6: Bom dia, Daniela de La Força. Um final de semana que se aproxima aí, cheio de paz e amor e prosperidade.
1: Estamos aqui coisa na boa.
6: De José Bastos, que guia é Maranguape. Até agora, tranquilo, né?
2: Tranquilo,
6: capital,
2: né?
6: Interior. E vamos que vamos. Bom dia a todos aí.
2: Bom dia.
6: Maravilhoso o programa de vocês. Só satisfação, viu? Ouvinte diariamente.
2: Um beijo, Roberto. Roberto. Se o trânsito mudar, Roberto, avisa.
7: Bom dia, Dan. Bom dia,
2: bom dia, Douglas.
7: Quem é? Sou eu, Douglas, motorista de aplicativo, falando diretamente de Fortaleza, passando para registrar minha audiência e desejar bom dia a todos. Vamos que vamos.
2: Bora.
8: Bom dia, Daniela de Lavoura.
2: Bom dia.
1: Bom dia.
8: Já estou acordada escutando vocês, esse programa maravilhoso, todas as manhãs. Estou falando aqui diretamente de Baturité. Viu? E, gente, se tiver algum ouvinte aqui de Baturité, manda um alô pra rádio, essa rádio maravilhosa. Mandem um alô pra essa rádio.
1: Legal.
8: Anunciem que vocês escutam essa rádio maravilhosa. Tem alguém aqui na minha cidade que escuta essa rádio.
2: E até você, tem, Daniela, viu?
8: Pra Tom Barros e pra todos os ouvintes dessa rádio.
1: Obrigado.
2: Porque eu acho que eles são mais quietinhos, Daniele, mas a gente tem ouvinte aí em Baturité.
9: Bom dia, Nordeste. Bom dia, Daniela Della Boa. Bom dia, Tom Barros. Aqui é o Manuel Lubão das Velas Brancas do Mucuripe. O Mucuripe sempre excelente. Temperatura 26 graus. O semáforo funcionando normalmente. Trânsito fluindo muito bem. Os ventos bem amoderados, soprando do sueste, o vento terral, né? E a maré totalmente seca, mas já tocando para pré-mar.
2: Beleza. Coisa boa. Humberto também está por aqui. Um abraço, Humberto.
1: Humberto, um abraço.
2: Vamos lá, então, que o Humberto chama a gente para

0: Tomar café com torradinha. É bom demais. Se tiver uma geleia, hein? Vamos pro Rádio Notícia?
1: Vamos!
0: 6h30. 7 horas eu volto pra gente continuar com Bom Dia Nordeste. Lembrando que 7 horas nós vamos falar sobre a situação de uma parada de ônibus de frente à Igreja da Glória, viu? Foi retirada. A gente fala sobre isso 7 horas da manhã. Já, já.
2: Valeu, tchau.
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1: 6:32, bom dia. Hoje, sexta-feira, dia 10 de julho, ano 2026, manchetes do Rádio Notícias Verdes Mares. Governo anuncia restrições e advertências à propaganda de bets. El Niño tem 81% de chance de atingir a categoria muito forte ainda em 2026. Noivas denunciam suposto golpe de cerimonial em Aquiraz. Fortaleza prorroga até dezembro de 2026 a ampliação da faixa etária para vacinação contra o HPV. Termina hoje o período de inscrições para o processo seletivo do ProUni do segundo semestre. No esporte, atacante Pedro Henrique apresentado no Fortaleza e centroavante Renzo Lopes pode estrear pelo Ceará contra o Athletic. Essas e outras matérias a partir de agora.

0: 6:34.
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0: O El Niño tem 81% de chance de atingir a categoria muito forte entre os meses de outubro e dezembro próximos. Isso segundo a estimativa publicada nesta quinta-feira pela Agência de Previsão Climática dos Estados Unidos, uma das mais importantes do mundo. Sávio Manfredini traz os detalhes.
2: Segundo a agência norte-americana, se a previsão se confirmar, esse pode ser o maior El Niño desde 1950, ano em que começaram a ser feitas as medições. O fortalecimento do fenômeno climático tem ainda 97% de chance de perdurar até os meses de março a junho de 2027, quando é primavera no hemisfério norte e outono no hemisfério sul.

0: necessariamente a confirmação de eventos climáticos graves, mas que há uma probabilidade maior de que aconteçam mais tempestades e forte calor em diferentes regiões do planeta. O El Niño é um fenômeno meteorológico que provoca o aquecimento acima da média da superfície do Pacífico Equatorial. Essa elevação da temperatura causa alterações no ritmo das chuvas e também na circulação dos ventos. No Ceará, o fenômeno geralmente está associado a uma redução nas chuvas. Durante o período de El Niño, as águas quentes do Pacífico se deslocam em direção ao leste, alterando a posição da zona de convergência intertropical, a chamada Z-Sit, que é uma banda de nuvens e chuvas que circula a região equatorial da Terra e é responsável pela maior parte das chuvas na região nordeste do Brasil, incluindo o Ceará. Sávio Manfredini para Verdinha FM 92.5 e TV Diário.
1: 6 horas 36 minutos.
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1: Noivas denunciam suposto golpe de cerimonial em Aquiraz. As clientes dizem ter contratado serviços para festas, mas fornecedores não receberam valores como que foi combinado. Milena Gadelha tem os detalhes.
3: O sonho do casamento virou pesadelo para dezenas de casais em Fortaleza e na região metropolitana. Mais de 50 mulheres relataram e algumas registraram boletins de ocorrência denunciando um suposto golpe envolvendo duas empresas, uma de cerimonial e outra de buffet móvel com atuação em Aquiraz. Segundo as vítimas, as empresas são a GP Cerimonial e a Angélica Buffet Móvel. Os relatos são de que as duas receberam pagamentos, mas os fornecedores contratados não recebiam os valores e os serviços não eram garantidos. Um grupo criado nas redes sociais já reúne mais de 90 pessoas que afirmam ter sido prejudicadas. A técnica de enfermagem Angélica Ferreira, que tem casamento marcado para novembro deste ano, contou que descobriu o problema ao entrar em contato com os fornecedores e perceber que nenhum dos serviços estava confirmado. Outra noiva, Ellen Santiago, relatou ter pago parte de um pacote ao Angélica Buffet e também contratado serviços por meio da GP Cerimonial. Segundo ela, nenhum dos fornecedores recebeu os valores e as responsáveis deixaram de responder às mensagens. As empresas citadas são a GP Cerimonial, comandada por Emanuela Ferreira de Oliveira Gomes, e o Angélica Buffet, administrado por Ana Angélica Peixoto da Costa. As duas foram procuradas, mas não se manifestaram até a publicação da matéria. Em vídeo nas redes sociais, Luiz Fernando Peixoto, que se apresenta como marido de Emanuela, afirmou que a situação estaria relacionada a um vício dela em jogos de azar. Ele disse ainda que a cerimonialista enfrenta problemas psicológicos, chegou a desaparecer por alguns dias e foi encaminhada a um hospital. A Secretaria da Segurança Pública informou que o caso está sendo apurado e orienta outras possíveis vítimas a registrarem um boletim de ocorrência. Milena Gadelha para Verdinha FM 92.5 e TV Diário.
1: Membro de um grupo de piseiro foi morto a tiros na cidade de Ibiapina. Ele foi assassinado no próprio estabelecimento que havia comprado há cerca de um mês. Mais detalhes com Raíssa Azevedo.
4: Um jovem de 22 anos foi morto a tiros na cidade de Ibiapina, no interior do estado, na noite desta quarta-feira. Eduardo Rodrigues Guimarães chegou a ser socorrido, mas não resistiu aos ferimentos. A vítima era integrante da banda MTS no Beat, conhecida no gênero piseiro. Recentemente, o jovem havia comprado um lava-jato no bairro São João, em Ibiapina. Amigos de Eduardo, ouvidos pela reportagem, dizem acreditar que ele foi vítima de uma emboscada. O jovem morreu na ambulância a caminho do hospital. Equipes da Polícia Militar e da Perícia Forense estiveram no local para os trabalhos periciais. A Secretaria da Segurança Pública disse que as circunstâncias do crime são investigadas pela Delegacia de Ibiapina. Até amanhã desta quinta-feira, ninguém havia sido preso pelo crime. Acompanhe as atualizações do caso na matéria completa no site do Diário do Nordeste. Da redação, Raíssa Azevedo para Verdinha FM 92.5 e TV Diário.
1: A gente traz agora a história de um crime que aconteceu há quase 30 anos em Miriano, Sertão Central. Uma mulher foi assassinada na década de 1990. E desde esse período até os dias de hoje, o filho luta por justiça para que o acusado seja julgado. Finalmente, isso vai acontecer. Quem conta essa história para a gente, detalhe por detalhe, é Claudiana Mourato.
5: O crime aconteceu em 9 de julho de 1998, há 28 anos.

0: A vítima, Ivaneide Barbosa Fernandes Silva, tinha 24 anos quando foi morta sem motivos aparentes na cidade de Milhã, no sertão central do Ceará. Ela estava na porta do bar em que trabalhava quando foi surpreendida pelo acusado. Foi esfaqueada 2 vezes e não resistiu aos ferimentos. O acusado foi preso no dia seguinte ao crime, mas fugiu da cadeia de Solonópolis 15 dias depois. O filho da vítima, Bruno Fernandes, hoje com 30 anos, tinha apenas 2 anos quando a mãe morreu. Ele entrou em contato com o Ministério Público Estadual pedindo esclarecimentos sobre o crime. O órgão informou que o crime não havia prescrito. Bruno virou assistente de acusação do caso. O processo ficou suspenso até 2018. Após reaberto, o acusado foi preso em 2023 no estado de Rondônia. A família luta por justiça. Bruno Fernandes falou sobre o caso. Vamos ouvir.
1: Eu tinha 2 anos quando minha mãe foi assassinada em Milhã. Ela foi a primeira vítima de homicídio na história dessa cidade. Eu não escolhi essa luta. A luta me escolheu quando me deixou órfão. Por 28 anos eu ouvi: o tempo enterra tudo, processo morre, prescreve. Mas o tempo não enterrou, o tempo guardou. Guardou 4 órfãos e guardou uma confissão. Guardou um réu foragido por 25 anos. O que me despertou foi descobrir já adulto que o processo da minha mãe ainda existia. Em 2026 entendi, a justiça estava de pé. Só que parada. Foi aí que eu entrei como assistente de acusação. Se o Estado não andava sozinho, eu ia empurrar. No dia 30 de junho deste ano, o Tribunal de Justiça do Estado do Ceará julgou o recurso em sentido estreito do réu e negou por 3-0, mantendo ele no júri popular. Hoje eu não falo de vitória. Hoje eu falo de esperança, porque vitória é uma palavra grande demais para quem esperou quase 3 décadas por este momento.
0: Em nota, o Tribunal de Justiça do Ceará informou que negou, em 1º de julho deste ano, o recurso interposto pelo acusado e manteve a decisão de pronúncia que o submete a julgamento pelo Tribunal do Júri da Comarca de Solonópolis. Ele está sendo monitorado por tornozeleira eletrônica. Claudiana Mourato para a Verdinha FM 92.5 e TV Diário.
2: 2 pessoas foram presas após confusão generalizada em Jijoca de Jericoacoara. Segundo testemunhas, motivo da briga seria disputa por um ponto de venda de drogas na região. Registros em circulação nas redes sociais mostram vários homens trocando socos e chutes na rua principal da região turística. Enquanto isso, algumas mulheres acompanham a situação. Foram apreendidos 219 gramas de maconha, quase 1,5 kg de cocaína, 9 comprimidos de êxtase, uma balança de precisão, 3 aparelhos celulares e materiais utilizados para a divisão de entorpecentes. A ocorrência foi apresentada na Delegacia Regional de Acaraú, onde os suspeitos foram autuados por tráfico de drogas. Um abatedouro clandestino de aves no Eusébio foi interditado após ação integrada de fiscalização. A ação foi comandada pela Vigilância Sanitária da cidade, pela Agência de Defesa Agropecuária do Ceará, Autarquia Municipal de Meio Ambiente e Guarda Civil Municipal. O local recebeu as equipes após denúncias sobre a situação precária do abatedouro. Durante a vistoria, foram constatadas diversas irregularidades sanitárias. Segundo a Prefeitura Municipal de Eusébio, foram constatadas condições inadequadas de higiene, infraestrutura precária, ausência de controle sanitário e falta de autorizações para o funcionamento da atividade. Com a interdição, o estabelecimento está proibido de realizar qualquer atividade de abate ou processamento de aves. A gestão também pontuou que as atividades desse tipo causam impactos ambientais severos e descumprem as normas de defesa agropecuária. Um homem de 43 anos de idade foi preso em flagrante por matar a ex-companheira no centro de Missão Velha, na região do Cariri. Tadeu Gomes tem os detalhes.
3: Francisco Pereira da Silva, de 43 anos, foi preso em flagrante após matar a facadas a ex-companheira, Cícera Maria Nunes Pereira, de 53 anos. O crime aconteceu em um restaurante no centro de Missão Velha, na região do Cariri. O suspeito não aceitava o fim do relacionamento, conforme as investigações. De acordo com a polícia, o suspeito já possui antecedentes por tentativa de feminicídio, lesão corporal e ameaça no contexto de violência doméstica. Ele foi autuado em flagrante pelo crime de feminicídio. A Secretaria da Segurança Pública do Estado disse que os trabalhos investigativos estão em andamento para esclarecer todas as informações sobre o caso. Tadeu Gomes para a TV Diário e Verdinha FM 92,5.
2: Um dos principais líderes da facção criminosa, Primeiro Comando, lá de Vitória do Espírito Santo, foi preso em Juazeiro do Norte, aqui no Cariri. Luiz Carlos Soares dos Santos, como foi identificado, estava entre os 10 fugitivos mais procurados do Espírito Santo. Ele é suspeito de múltiplos homicídios. O criminoso passava despercebido aqui no Ceará porque usava identidade falsa. Segundo a investigação do GAECO, o suspeito utilizava uma carteira nacional de habilitação em nome de Luiz Antônio Santos Dias. No Espírito Santo, Luiz fazia parte de uma facção local envolvida com o comércio ilegal de armas de fogo, tráfico de drogas e homicídios. Em 2015, quando foi preso no litoral do estado capixaba, ele tinha no histórico a participação de pelo menos 20 homicídios. São 6 horas e 47 minutos.
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2: Fortaleza realiza até a próxima semana o cadastramento de ambulantes que desejarem realizar vendas no Fortal e no Hallelujah. As informações estão com Rodrigo Miranda.
5: Os interessados devem procurar as secretarias regionais 7 e 8. No caso do Fortal, as inscrições começaram nesta quinta-feira e seguem até a próxima terça-feira, dia 14 de julho. O cadastro pode ser feito presencialmente na Central de Acolhimento da Secretaria Regional 7, na Rua Atilano de Moura, número 420, no Guararapes, ou online, por meio do formulário eletrônico. O horário de atendimento é das 8 da manhã às 4 da tarde. Serão disponibilizadas 70 barracas, sendo 10% das vagas destinadas a pessoas com deficiência. Todas as estruturas serão fornecidas pela Prefeitura de Fortaleza. Já para o Hallelujah 2026, as inscrições iniciam nesta sexta-feira e se encerram também na terça-feira, dia 14 de julho. A gestão ressalta que para esse evento o cadastramento é feito de forma exclusivamente presencial. O endereço é na Rua H, número 313, no bairro Parque Dois Irmãos. O Hallelujah terá 20 vagas para ambulantes, que utilizarão equipamentos próprios. Para participar do cadastramento, é necessário apresentar uma foto do equipamento que será utilizado. Os interessados ainda devem apresentar RG, CPF e comprovante de residência. E candidatos casados precisam apresentar a certidão de casamento ou certidão de união estável. Rodrigo Miranda para a Verdinha FM 92.5 e TV Diário.
2: O Programa Estadual de Proteção e Defesa do Consumidor, o DECOM, do Ministério Público do Ceará, vai oferecer nesta sexta-feira atendimento à população do bairro Messejana, aqui em Fortaleza. A iniciativa faz parte do projeto DECOM no Bairro e ocorrerá na Praça do Povo, das 8 horas da manhã até as 14 horas. O objetivo é ampliar o acesso dos moradores ao programa e garantir os direitos nas relações de consumo. Serão ofertados diversos serviços aos consumidores, entre eles, consulta ao SPC Serasa, registro de reclamações individuais e coletivas, orientação jurídica, recebimento de denúncias para fiscalização e mutirão de renegociação de dívidas. Também haverá atendimento do programa Núcleos de Mediação Comunitária do Ministério Público do Ceará. Esse núcleo busca mediar conflitos em questões como, por exemplo, brigas de vizinho, pensão alimentícia e cobranças de dívidas. O DECOM orienta que os cidadãos devem levar documento oficial com foto, comprovante de endereço e todos os documentos relacionados à reclamação ou demanda apresentada. 6:50.
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2: Giro pela cidade de Fortaleza neste começo de manhã. A Avenida Heráclito Graça com movimento muito tranquilo e calmo no sentido Aldeota Centro, da mesma forma no sentido Centro Aldeota. Avenida Dom Luiz, movimentação pequena neste começo de manhã. Ângulo a partir da Praça Portugal, em toda a extensão da Avenida Dom Luiz, não há problema de congestionamento. 6:51. No próximo bloco, governo anuncia restrições e advertências à propaganda de bets. Fortaleza prorroga até dezembro de 2026 a ampliação da faixa etária para vacinação contra o HPV. No esporte, atacante Pedro Henrique apresentado no Fortaleza. E o centroavante Renzo Lopes pode estrear pelo Ceará contra o Athletic. Voltamos em instantes aqui na Verdinha 92,5, jornalismo que fala a nossa língua.

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0: 6:53.
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0: Fortaleza prorrogou até dezembro de 2026 a ampliação da faixa etária para vacinação contra o HPV. Crianças e jovens de 9 a 19 anos podem procurar um dos 134 postos de saúde da capital para imunização. Segundo a Secretaria Municipal da Saúde, a estratégia de estender o público-alvo tem o objetivo de ampliar a proteção contra doenças relacionadas ao HPV. A vacina é aplicada em dose única. De janeiro a junho de 2026, foram aplicadas aproximadamente 14 mil doses da vacina contra o HPV, isso aqui na capital. Em 2025, ano passado, esse número foi de cerca de 32 mil doses. Além da vacinação, a rede municipal também oferece o exame preventivo do Papanicolau, fundamental para o diagnóstico precoce do câncer do colo de útero. De janeiro a junho de 2026, foram realizados 31 mil exames desse tipo. Em 2025, esse número chegou a cerca de 103 mil. 6:54.
1: Economia.
0: A laminadora da ArcelorMittal pode atrair indústrias e amadurecer siderurgia cearense. Mariana Lemos tem os detalhes.
2: A produção de uma nova linha pela ArcelorMittal no complexo do PECEM pode atrair novas indústrias e valorizar o aço cearense. A companhia aprovou o início do projeto estratégico para instalar uma linha de produção de bobinas de aço laminadas a quente. O investimento previsto é de R$ 35 milhões. A nova produção pode atrair ao Ceará indústrias que usam laminado como insumo. A avaliação é do presidente do Sindicato das Indústrias Metalúrgicas, Mecânicas e de Material Elétrico do Ceará, César Barros. Entre os segmentos que utilizam a matéria-prima, estão construção civil, indústria automobilística e indústria naval. O projeto deve agregar valor à planta do PECEM, que hoje fabrica apenas placas de aço, um produto semi-acabado. As bobinas devem atender o mercado interno, além de possibilidade de exportação. O projeto está na fase de engenharia e aprovação interna. A ArcelorMittal não informou quando a instalação da nova linha deve ser confirmada e quantos empregos devem ser gerados. Mariana Lemos para Verdinha FM 92.5 e TV Diário.
0: O governo federal vai endurecer regras de publicidade das apostas esportivas. As empresas autorizadas serão obrigadas a exibir alertas sobre perda de dinheiro e dependência. As normas também restringem estratégia de marketing das bets, como a promoção de ganhos financeiros e o uso de comentaristas para induzir apostas. As medidas foram detalhadas nesta quinta-feira pelo ministro da Fazenda, Durigan, e passarão a valer a partir do dia 17 de julho. Segundo ele, uma portaria da Fazenda instituirá as advertências obrigatórias nas campanhas publicitárias, enquanto uma segunda portaria, editada em conjunto com o Ministério da Justiça, estabelecerá novas restrições para a propaganda das empresas autorizadas a operar no país. 6:57.
1: Educação.
0: Termina hoje o período de inscrições para o processo seletivo do ProUni referente ao segundo semestre. A iniciativa federal oferece bolsas de estudo integrais e parciais em cursos de graduação nas instituições privadas de ensino superior. No Ceará, serão ofertadas 60.270 bolsas de estudo, das quais 7.812 são integrais, que cobre o valor total da mensalidade. Outras 8.458 são parciais, que arcam com 50% do curso. O candidato que tiver interesse em participar do processo seletivo precisa ter completado o ensino médio, participado das edições de 2024 ou de 2025 do Enem, obtido no mínimo 450 pontos na média das 5 provas, e não ter zerado na redação. O resultado da primeira chamada será divulgado no dia 15 de julho na página do ProUni. Já a segunda chamada sairá no dia 5 de agosto. O governo do Ceará formalizou junto ao Ministério de Portos e Aeroportos o pedido de internacionalização do aeroporto de Jericoacoara, em Cruz, no litoral norte do Ceará. A informação foi obtida pelo nosso colunista de aviação, Igor Pires. Segundo o secretário de Turismo do Estado, Gustavo Montenegro, o pedido já está alinhado com a futura concessionária do aeroporto, a Fraport Brasil. A empresa vai assumir o terminal no mês de setembro deste ano. A Fraport Brasil arrematou o aeroporto de Jericoacoara em novembro do ano passado. 6:59.
1: Jogada!
0: O atacante Pedro Henrique foi apresentado oficialmente pelo Fortaleza. Fernanda Alves tem os detalhes.
3: Hoje é o dia do último treino já pronto do Fortaleza. A equipe do Tricolor de Aço vai treinar às 4 horas, depois descansa ali, já participa do processo de concentração e em seguida viaja para Goiânia, Goiás amanhã. A equipe vai disputar a 17ª rodada da Série B contra o Atlético Goianiense a partir das 6 horas no domingo. Mas antes disso, nós tivemos a oportunidade de conversar com o Pedro Henrique, atacante do Fortaleza, que vem do Ceará, falou sobre as expectativas no elenco, da adaptação, diálogo com o Carpini, a relação de parceria também com os novos companheiros e sobre o respeito que mantém a ex-equipe, reforçando que o objetivo dele é conquistar o acesso com o Fortaleza na Série B. Afinal, na carreira do atleta é a primeira vez que ele disputa a segundona da série, do Brasileirão Série B. E aí, além disso, ele vai vestir a camisa 16, o número escolhido aí pelo atacante, que pode estrear no final de semana, já está regularizado, vai depender do que Carpini espera para esse duelo e as propostas táticas que ele vai colocar durante a partida. Com as informações do Fortaleza, direto do PC, Fernanda Alves, para a Rádio Verdinha 92.5 e TV Diário.
0: O avante Renzo Lopes já está à disposição do técnico Daniel Paulista para estrear contra o Atlético. Daniel Farias tem as informações.
4: Bom dia para você ligado na programação Muito. Da Verdinha e da TV Diário, chegando para trazer informações sobre o Ceará, que segue na sua preparação para o jogo contra o Atlético e agora tem mais um jogador à disposição do técnico Daniel Paulista. É o centroavante uruguaio Renzo Lopes, que foi anunciado oficialmente pelo Vozão e já está treinando em Porangabuçu. Ele aguarda apenas a sua regularização no BID da CBF para poder estrear na segunda-feira contra o Atlético. Para isso, ele ainda está resolvendo algumas questões da sua rescisão com o Vitória, para que ela possa ser oficializada e assim, consequentemente, ele possa ser registrado agora como jogador do Ceará. Ele chega para disputar posição com outros três atletas, Wendel Silva, Luca e Gabriel Amaral, os outros centroavantes do elenco alvinegro, que até o momento ainda não conseguiram se firmar como titulares incontestáveis. Além desse jogador, o Ceará espera anunciar mais dois atletas para o setor de ataque. Um deles já está acertado, é o ponta Rian Santana, que vai chegar ao Ceará assim que terminar a sua participação no CSA na Série D do Campeonato Brasileiro. Além desse jogador, o Ceará quer contratar ainda outro ponta, mas ainda não fechou a contratação deste outro atleta. O Ceará vai tentando qualificar todos os setores do seu elenco, afinal de contas, o próprio técnico Daniel Paulista reforçou a necessidade de mais peças para que o Ceará possa sair desse momento turbulento, já que está dentro da zona de rebaixamento. As informações do Ceará, Daniel Farias, para a programação da Verdinha e da TV Diário.
0: São 7:02. Acabamos de apresentar o Rádio Notícias Verdes Mares. Produção de Sávio Manfredini, Arânio Pereira e Beatriz Irideu. Técnica de som William Fortunato. Direção de imagens, Tiago Nobre. Diego Castro dos Caracteres. No Master, Carla Rodrigues. Supervisão de jornalismo, Tainá Martinez e Maiara Mourão. Coordenação de jornalismo, Karine Zaranza. Gerência de jornalismo, Ívila Bessa. Diretoria de jornalismo e esporte, Gustavo Bortoli. O Rádio Notícias Verdes Mares volta amanhã às 6:30. Continue com Daniela de Lavor e o Bom Dia Nordeste.

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1: 7h05, estamos de volta com o Bom Dia Nordeste para seguir por mais essa hora juntinho de você. Então você, nosso ouvinte que está por aqui desde 5 horas da manhã, muito obrigada pela sua audiência, pela sua companhia. Vamos para mais uma hora, são 7 horas, até as 9 a gente fica junto. Eu ouvi aqui um desaforo do... alguém me chamando de abelha, foi o William Fortunato? Da minha, pra quem tá pelo rádio, é porque eu tô com roupa amarela com preto. Precisa ver meu ferrão, viu, Fortunato? Eu te mostro já no intervalo. Olha, são 7h06. Bom dia pra você e pra essa equipe maravilhosa, né? Por falar nele, William Fortunato, conhecido como nosso príncipe da Calcaia, coloca no ar tudo que você ouve pela Verdinha FM 92,5. Bom dia, Fortunas. Bom dia também pra você que liga na TV Diário. Do ladinho do Fortunato, nós temos também as nossas produtoras maravilhosas. Duas, Beatriz Irineu, Sofia Leite, aqui nos nossos estúdios. Bom dia, Bia. Bom dia, Sofia. Aline Mariano, nossa assistente de estúdio. Tiago Nobre, nosso diretor de imagens. Diego Castro, na operação dos caracteres. Carlinha Rodrigues, comandando o Master, colocando a gente no ar para a TV Diário. Bom dia para vocês. Na redação integrada do Sistema Verdes Mares, contamos também com o nosso estagiário João Duarte, além da Maiara Mourão. A equipe é grande, mas ela só fica completa quando você chega. Quando você liga seu rádio, quando você liga sua TV, quando você acessa a gente pela internet. Aí sim, a equipe está completíssima. Então, para completar essa equipe maravilhosa, eu conto com você, ouvinte. Conto com você, internauta. E claro, nessa hora a gente sabe que tem um trânsito, né? Como é que tá o trânsito nessa cidade? Você tá saindo de casa? Tá tomando aquele cafezinho gostoso? Vai comer o quê? Bruaca? Pãozinho passado na chapa? Um queijinho? Cuscuz, tapioca? Tá de bucho cheio? Já tá pronto pra sair? Então bora dar um giro na cidade.
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1: Lembrando que você pode mandar sua mensagem de trânsito para compartilhar com a gente, viu? 98887-1306. As câmeras de monitoramento do Sistema Verdes Mares trazendo imagens ao vivo em tempo real. Bora lá, Tiago Nobre, a gente dá o nosso giro começando por onde? O viaduto ali do ladinho do Mercado Central, trânsito mais movimentado para quem está indo para Monsenhor Tabosa. Trânsito oposto para quem vai para Leste-Oeste, Barra do Ceará, super tranquilo. Embaixo do viaduto, trânsito bom também. É lá onde acontece a Feira da Madrugada, ali embaixo do viaduto, em frente ao Mercado Central. Então, se você estiver por lá, pode ir tranquilo que o trânsito está bom. Tem feira hoje? Tem, Tiago Nobre? A gente sabe que aí na, tem não. Avenida Alberto Nepomuceno é onde acontece a Feira da Madrugada. Hoje está super tranquilo, os carros passando sem nenhum problema. Desse ponto da cidade, vou te levar agora para a Avenida Carapinima. Para quem está passando pela Carapinima, cortando a 13 de maio, trânsito tranquilo agora, mas movimentado, tá? Apesar da tranquilidade, está movimentado também. Para a Avenida da Universidade, eu só quero dizer Carapinima, né? É a Avenida da Universidade. É a continuação da João Pessoa, para quem está vindo da João Pessoa lá de baixo, passando em frente ao UFC, na reitoria. Então, é exatamente, Bia, a paralela que é a Carapinima. Então, Avenida da Universidade, trânsito movimentado nesta manhã de sexta-feira. Mais um ponto em Fortaleza, vamos agora para Washington Soares. Manhã ensolarada na nossa cidade, Avenida Washington Soares. Tem mais movimento para quem está vindo da região metropolitana, chegando aí pela Washington Soares, lá do sul da nossa cidade, bem no cruzamento com a Avenida Oliveira Paiva. Então, se você está nesse cruzamento aí, você observa que a Washington Soares movimentada. No sentido oposto, para quem está indo para a região metropolitana vindo da Aldeota, trânsito tranquilo e fluindo tranquilamente. Mais um ponto é a Avenida Dom Luiz. Avenida Dom Luiz com trânsito bom agora para quem está chegando na Praça Portugal. Então, se você está chegando aí na Praça Portugal pela Dom Luiz, você vai perceber que o trânsito está tranquilo também agora nesse ponto de Fortaleza, tá? Mande sua mensagem para a gente. Agora estamos na Avenida Heráclito Graça. Como é que ela está? Fluindo, tem mais movimento para quem está indo para o centro. Heráclito Graça, ali na altura da Ildefonso Albano, Ginásio Paulo Sarasate, logo depois que passa Antônio Augusto, trânsito movimentado para quem vai para o centro, para quem está vindo pela Heráclito, para o sentido da Aldeota, trânsito super tranquilo aí nesse momento. Mande sua mensagem para cá, 98887-1306. São 7 horas e 10 minutinhos.
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1: Bora falar de trânsito ainda? Bom, quem depende do transporte público e costuma pegar ônibus em frente à Igreja da Glória, lá no bairro Cidade dos Funcionários, foi pego de surpresa essa semana. Por quê? Uma retirada de um ponto de ônibus que ficava na Avenida Desembargador Gonzaga. Os usuários, eles relataram para a gente que a população não foi avisada dessa retirada desse ponto de ônibus. E aí uma ouvinte nos procurou para relatar a dificuldade que eles têm enfrentado com essas mudanças. Então a gente acompanha agora o relato dessa ouvinte.
2: Quem depende do 022 e 825, ou vai para uma parada que tem ali na Cônego Braveza, que é esquisitíssima, ou então vai ali para... tem uma lá na esquina do Baião, aquele lado ali. E eu vou levar vocês agora até aqui. Eu vou mostrar as duas paradas. Então, o 815 e o Temais, lá na frente dá certo, porque tem uma parada mais ali na frente, ó, é pertinho dessa. Mas a outra é esquisita e a outra ali piorou. Só pra ter noção da distância, entendeu? Aí, ó, tá vendo? Cadê a parada? Até agora nada. Quem ficar lá na Igreja da Glória. Tem que vir até aqui. Eu quero ir lá pra Cônego Braveza, pois vamos. Vou te mostrar a parada lá da Cônego Braveza. Você vai vir aqui, que é justamente o itinerário do 825 e do 022. Ele vai entrar aqui na Júlio Lima. Vai. Fazendo itinerário do ônibus, viu? Aí vem. O lasquei. Tô meio de ir por aqui. Essa rua é esquisita pra gravar, mas vamos lá. Entrega a mão na mão de Deus e vai. E olha, quando eu gravar a vez, bem movimentadazinha. Perigo, né não? Já fica parado, ó. Aí vem duas motos. Olha a parada. Bem aqui. Tá bom? Então, a parada que era bem ali, ó, entre essas meninas aí, de vez que elas estão achando que elas estão achando que ela ainda é uma parada, mas não, eu vou já avisar elas. Parada que era bem aí, ó. Eles botaram pra cá, ó. Tá aí, essa parada é nova. Que é justamente entre a Júlio Lima e a Antônio de Castro. E os ônibus que entram aí na Júlio Lima? O 022 e o 825? Tá ali, aquela galera todo dia tava ali, aquelas meninas que eu ia avisar. Nenhum informativo eles colocaram aqui. Então é a derrubará aqui. Só quem sabe que mudou aí, o informou, tá de lá, galera.
1: Pois é. E quem depende das linhas 022, Jardim das Oliveiras, e 825, Cidade dos Funcionários, Jardim das Oliveiras, Papicu, são os mais afetados. O trajeto dessas linhas é como você ouviu aí a ouvinte dizendo, é vir pela Avenida Oliveira Paiva, entrar na Júlio Lima, parar na Cônego Braveza. A população se sente insegura e reclama que o ponto mais próximo é num local super deserto. Vamos ouvir.
3: Para mim, que dependo do ônibus que faz a rota, né, 022 e 825, ficou inviável.
4: O que fizeram agora foi colocar parada mais distante, lugar escuro, lugar que não tem ninguém, então assim, é muito difícil. E a parada que eles substituíram, que é lá na frente, só dá acesso a uma linha de ônibus só, que por sinal passa distante de onde eu desço. É revoltante quando a gente já tem um dia difícil de trabalho e a gente tá, tem que passar por essa situação difícil. Mexe com muita gente, porque quem depende de ônibus sabe da dificuldade que é voltar para casa.
5: A dificuldade que a gente está tendo, assalto ali do lado, a gente sem condições. Eu trabalho no final de semana, eu trabalho sábado e domingo também. E a maior dificuldade nossa é não ter ônibus. E ainda mais tirar da parada certa, não dá.
6: eu venho da periferia, certo? Como a maioria dos trabalhadores vem da periferia para trabalhar por esses lados aqui, para trabalhar nas empresas, para trabalhar em casa de família, enfim, que chegam, que tem que sair de casa de madrugada e tem que descer de madrugada aqui, certo? A parada de ônibus que tinha aqui em frente à Igreja da Glória, tiraram, sem falar com a população, ninguém sabe nada, de uma hora para outra a gente chegou, não sabia onde era que ia descer. Foi, assim, muito impactante para todo mundo, ainda mais para quem sai de madrugada e tem que chegar de madrugada aqui nesse bairro para trabalhar. Já aconteceu situações de assalto, porque colocaram a parada que era aqui em frente à Igreja da Glória, lá para trás, aí os 4 quarteirões depois, onde é muito esquisito. Já aconteceu problema de assalto, de várias situações muito ruins para a gente trabalhador. Então tá muito complicado para mais de 300 trabalhadores, e olhe lá.
1: Pois é, isso aí são as pessoas que estão dependendo dessa situação aí, dessa falta, né, de transporte nesse ponto de ônibus. Em nota, a empresa de transporte urbano de Fortaleza disse que o ponto de ônibus em questão vai ser reinstalado no local original. Segundo a Etufor, a transferência tinha sido feita com o objetivo de realizar um estudo sobre as linhas que atendem a região. Mas, após monitoramento técnico e a escuta da população, a mudança vai ser revertida. Além disso, o estudo vai ser adaptado para não interferir na rotina dos passageiros. A Etufor reforçou ainda que vai seguir monitorando o fluxo na região, ouvindo a comunidade e realizando as alterações necessárias para garantir mobilidade segura e eficiente aos usuários do transporte público de Fortaleza. Então, para quem depende desse ponto aí de ônibus em frente à Igreja da Glória, essa boa notícia aqui, a Etufor vai voltar com a parada de ônibus, então. São 7 horas e 17 minutos. Você que acompanha o Bom Dia Nordeste pode continuar sempre usando esse espaço em favor da comunidade e é também para cobrar os seus direitos, né? Porque se você se sentir lesado de alguma forma, se você precisa, tem alguma coisa acontecendo no seu bairro, na sua comunidade, onde você mora e você já procurou os órgãos responsáveis, não teve nenhuma resposta, como o caso dessa ouvinte, várias pessoas se sentindo prejudicadas, procurem aqui a gente, que a gente coloca a força do nosso microfone para botar a voz de vocês aí para fazer essa reclamação. Conte com a gente sempre. São 7 horas e 18 minutos. Se você tem informação de trânsito, manda para cá, tá? 7h18, a gente quer saber como é que tá o trânsito na nossa cidade. Então, manda sua mensagem para a gente. 988871306. E aí você pode nos atualizar em relação ao trânsito. Se tiver um trânsito ruim, se tiver um trânsito difícil, um semáforo sem funcionar, alguma obra aí que esteja com o trânsito desviado, é só você mandar para a gente e atualizar a nossa informação. Se você quiser participar, você pode mandar um áudio. A gente coloca a sua voz aqui nos nossos microfones. Se você quiser escrever, escreva a sua mensagem que eu leio, tá? 98887-1306. É por esse número que você se comunica com o Bom Dia Nordeste e compartilha o seu trajeto. Você sabe que uma informação como a sua, de um trânsito mais complicado em algum ponto da cidade, pode ajudar demais ouvintes que estejam agora saindo de casa. Férias escolares estão acontecendo, né? Então o trânsito geralmente já fica mais tranquilo, porque as crianças estão de férias. Mas se tiver alguma coisa acontecendo na cidade que você queira compartilhar com a gente, é só mandar para cá. Eu vou colocar aqui o áudio de um ouvinte que está justamente nos dando carona, né, guerreiro? Diga.
7: Bom dia, Daniela. Bom dia, Tom Barros. Bom dia, Nordeste.
1: Bom dia.
7: Aqui já pelas cercanias da Dom Manuel, entrando aqui na Duque de Caxias, para seguir a Imperador, José Bastos, enfim, a chegar ao destino do trabalho. Bom dia, Nordeste!
1: Pelo visto, está tranquilo, né, guerreiro? Caminho para você, que bom, então. Qualquer alteração no trânsito, avisa para a gente e diga como é que está o trânsito por aí, tá? Eu vou para o intervalo, são 7 horas e 19 minutos. Daqui a pouquinho, a gente tem a Juliana Formiga, hein? Já tem a Juliana Formiga trazendo notícia de trânsito. Tem um... De trânsito, não. Notícia de... Do trânsito dos astros. Né? O trânsito dos astros. Como é que estão os planetas nestes próximos dias? Trânsito intergaláctico. Muito bem. Como é que estão os planetas? Porque aqui está tudo equilibrado. Temos duas aquarianas com... com duas arianas, você e a Sofia. Tá tudo equilibrado. Estamos equilibrados aqui. Áries e Aquário nesses estúdios. Então estamos equilibrados. E você, ouvinte, manda sua mensagem pra cá. Vinícius Félix tá no Presidente Kennedy, sintonizado com a gente. Vamos pro intervalo que é melhor. Volto já já.
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1: Agora são 7 horas e 23 minutos.
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1: É com a Formiga que a gente vai agora conversar com ela. Ela ainda está viajando, hein? Mas claro que ela não vai deixar a gente sem saber quais são as previsões para esses próximos dias, sem saber como é que está o trânsito astral, hein, Formiga? Bora ouvir a Formiga?
2: Bom dia para quem está assistindo, para quem está ouvindo, para quem está no trânsito. É com muita alegria que chego aqui mais uma sexta-feira para trazer notícias do céu para vocês. É, principalmente porque a gente está vivendo um período de muita revisão, um período de muita reflexão. E uma coisa eu posso afirmar para vocês: o que é nosso chega, o que é nosso vem. Então não adianta deixar a ansiedade aí tomar de conta, né? A gente está numa temporada canceriana, Sol em Câncer, se preparando para uma lua nova que vai acontecer aí no dia 14 de julho, às 6h40 da manhã, no signo de Câncer, uma lua que vai fazer conjunção com Mercúrio retrógrado, vai fazer uma quadratura com Saturno em Áries. Então a gente está vivendo aquele momento onde a gente sente o seguinte: tem uma mudança se aproximando, vocês sentem isso? Algo vai mudar. E às vezes a gente tem medo, às vezes a gente fica, nossa, o que é que vai chegar aí para mim? Apenas, em vez de ficar se perguntando o que vai ter para mim, arrume a sua casa para receber, porque Câncer fala justamente sobre isso. De lar, de casa, de pertencimento. O que lhe pertence vai chegar para você. O que é seu vai chegar. E eu digo isso por quê? Porque às vezes a gente quer correr atrás das coisas, mas a gente está numa semana que está pedindo um pouco de pausa. Lá no dia 7 a gente iniciou a fase minguante da Lua. Uma lua minguante no signo de Áries, aquele signo que vai falar justamente sobre pressa, realização, coragem, de querer fazer, acontecer, mas a calma. Por quê? Porque agora é hora de fazer cortes. Até o dia 14, a gente precisa cortar o que não está funcionando mais na nossa vida. A lua minguante sempre traz aí nos convoca, né, a cortar hábitos. A lua minguante sempre nos convida a ir devagar, a observar os excessos, né? Como é que eu vou se eu estou carregando muitos pesos, entendeu? Então, o que você não precisa mais carregar na sua vida? Que hábito você precisa cortar? O que você precisa deixar de lado para começar essa lua nova em Câncer, né, de uma outra forma, com essa casa pronta para receber esse novo. A lua nova em Câncer, né, que é essa lua que eu vou chamar de lua do pertencimento, vai mexer com esse desencaixe. Às vezes a gente se sente fora de casa na vida, né? A gente não se encaixa em um lugar, numa turma, no trabalho, no relacionamento, seja lá onde for. E essa lua, a gente vai sentir o quê? Que tem algo faltando aqui. E eu preciso mergulhar naquela área da vida onde eu tenho Câncer. Os cancerianos vão ser super impactados. Os capricornianos, os arianos e os librianos também. Onde você precisa olhar para esse desconforto de não estou me sentindo em casa, para que você possa abrir uma oportunidade, né? A gente vai ter uma oportunidade de reorganização mesmo, né? Um novo ciclo que começa, que vai trazer morada para a gente. E quando eu falo de morada, eu falo de um conforto interno. Mas para isso, a gente precisa ir na nossa fonte. Porque quando eu falo de Câncer, eu falo da fonte, da mãe, da matriz, daquela volta para casa. Câncer é o signo onde tudo começa. E às vezes a gente tem que dar uns passinhos que nem um caranguejo, né? E de lado, dar uns passinhos para trás, porque a gente tem um passado aí que continua batendo na nossa porta. Antes da gente compreender os movimentos, a gente sente esses movimentos. E é sobre esse sentir. Câncer fala muito sobre tudo isso que a gente sente. Câncer vai falar sobre esse sentir e também vai pedir para a gente compreender o que eu estou sentindo. E eu vou falar muito dessa alfabetização emocional. A gente não sabe. Muitas vezes a gente não consegue compreender, a gente foge do nosso sentir, a gente enche a nossa agenda de coisas, né? Mas existem muitas camadas por aí. Então, às vezes a gente não sabe simplesmente diferenciar o que é amor e o que é carência, sabe? Pequenas coisas ali a gente vai ter que voltar e tentar compreender por quê? Porque existem muitos desgastes, existem muitos relacionamentos desgastados justamente porque a gente não sabe o que a gente está sentindo, né? E eu trouxe até para vocês uma frase muito interessante, né? Quando eu falo desse distinguir o que é amor e o que é carência, de uma autora que ela fala: o amor é isso, não prende, não aperta, não sufoca, porque quando vira nó, já deixou de ser laço. Uma frase de Maria Beatriz Marinho dos Santos. E a gente tem que aprender quando é amor, quando tem pertencimento, porque a gente quer tanto fazer parte. Seja de um relacionamento, de um trabalho, seja lá o que for, ou uma ideia aí que a gente tem. E se eu for falar um pouco para cada signo, o que eu vou trazer para vocês é: mude a sua pergunta, tá? Em vez de perguntar por que só acontece comigo, ou por que isso não acontece comigo, se pergunte: que tipo de pensamento, que tipo de sensação está sustentando a minha vida nesse momento? E para os arianos, o que é que eu digo para os arianos? Mude sua postura diante da vida, ariano. Você quer paz, mas como você anda se posicionando? Você quer paz, mas será que você não anda fazendo guerra, convocando guerra aí na vida? Os taurinos, eles estão tendo que olhar para algum tipo de prisão, tá? E essa prisão, tipo, você mesmo se colocou na prisão. Então, o taurino está sendo convocado o quê? A mudar o seu jeito de pensar, libertar alguns pensamentos que estão aí há muito tempo, taurino. Então, assim, começa a pensar diferente para a tua vida fluir. Para quem é de gêmeos, eu pergunto: como é que andam os seus projetos para o futuro, geminiano? Com quem você quer estar junto nesses projetos? Porque existe aí muitas oportunidades na sua vida financeira. E não adianta chegar para mim e perguntar por que comigo não acontece, tá? Então, olha para isso, comece a mudar as suas perguntas, porque você vai ter outras respostas. O canceriano está no momento de puro recomeço, tá? É um momento de muito crescimento e você só precisa mudar a sua atitude diante da vida, principalmente de carreira. Escolha um novo caminho que muitas portas vão se abrir para você. Para quem é de leão, é uma lunação que vai pedir silêncio, você vai estar naqueles dias que antecedem o seu aniversário, leonino. Então, assim, existe uma visão de mundo te esperando. Você só precisa silenciar para enxergar essas possibilidades. Para quem é de virgem, os virginianos estão tendo que ter muita coragem para enfrentar os medos. Por quê? Quando você enfrenta esses medos, o mundo se abre, entendeu? Então você ainda está com medinho aí de se jogar nesse novo. Tem uma nova vida, mas por que você ainda não se jogou, virginiano? Para quem é de Libra, os librianos estão naquele momento de recomeço, e esse recomeço pode ser no trabalho, pode ser na carreira, tá, libriano? Então, assim, não tenha medo de se entregar à mudança, tá? Porque é um recomeço maravilhoso que eu vejo para você. Você vai ser um signo super convocado nessa lunação. Os escorpianos estão tendo que olhar para esses acordos que estão te enfraquecendo. E tem uma expansão, mas essa expansão, ela não sustenta sem rotina, tá? Para quem é de Sagitário, o sagitariano precisa abrir mão do controle e assumir riscos nesse momento. Os capricornianos precisam fortalecer seus vínculos, mas todos os desafios vão acontecer nessa raiz, nessa base emocional, tá, capricorniano? Então, assim, olha para a tua segurança interna, que teus vínculos serão fortalecidos. E para quem é de aquário, você precisa, aquariano, renovar seus hábitos. É o momento de fazer dieta, cortar alimentos que fazem mal, um hábito, eu acordo e fico aqui rolando fidge. Não, para com isso, porque você está precisando dar uma arejada nessa mente, trabalhar essa mente, novos pensamentos, novas ideias, tá, aquariano? E finalizando aqui com os piscianos, a pergunta que eu faço é: pisciano, você acredita de verdade no seu valor? Eu não sei, eu acho que tem algo aí que precisa ser escavado na sua vida, tá? Para você trabalhar essa questão de valor, de amor próprio, de autoestima. Então é isso, gente. Se preparem para essa lua nova no dia 14. Na próxima sexta estarei com vocês presencialmente para a gente conversar mais sobre esse céu tão intenso desse mês de julho. Um beijo grande e até a próxima.
1: Ju, até a próxima.
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1: Estão sendo ofertadas mais de 100 vagas de emprego no supermercado aqui de Fortaleza. Então, se você quer voltar para o mercado de trabalho, quem sabe não é a sua chance, hein? Vamos saber os detalhes? Renato Bezerra, conta pra gente.
0: Renato Bezerra.
3: Olá, pessoal. Sim.

0: As vagas ofertadas são para o supermercado Frangolândia. Essa seleção vai acontecer de 1 às 5 da tarde e os interessados devem comparecer ao local levando um documento de identidade, a carteira de trabalho e o currículo atualizado impresso. O endereço é Avenida Santos Dumont, número 2500, sala 17. Para mais informações, acesse o site do Diário do Nordeste clicando na editoria Papo Carreira. Renato Bezerra para a Rádio Verdinha FM 92.5 e TV Diário.
1: Valeu, Renato. Boa sorte, hein, para você que vai tentar uma dessas vagas. Você volte logo para o mercado. Deixa eu conversar um pouquinho com você antes desse intervalo, porque são 7h36 da manhã. Conversar aqui com os nossos ouvintes. A Franci Cavalcante está sintonizada. Franci, um beijo para você. Obrigada, viu, pela sua audiência. Temos também aqui o pessoal lá de Juazeiro do Norte, no Cariri Cearense. A ouvinte diz o seguinte: olha, a TV Diário tá bombando aqui na audiência do Cariri. Manda um alô pra gente, de Juazeiro do Norte. Paulo Henrique, Lua, Novinho, Silvio e Edvigens. Um maravilhoso dia e um final de semana também. Obrigada, muito obrigada e bom fim de semana para vocês. E um beijo, né, para a região do Cariri, para todo mundo que sintoniza a gente aí da terra de Padre Cícero. E também conheço muito Cariri, adoro. Cariri, Crato, Barbalha, Nova Olinda, Jardim. Todo mundo aí, um beijo para todos os caririenses. Essa terra que quando você vai, você se apaixona, viu? Impossível. Tu é do Cariri, Sofia? Tu é de qual cidade? Tu é do Cratim de Açúcar. Mas olha, eu me apaixonei por Barbalha, viu? Barbalha é uma cidadezinha linda. Parece uma cidadezinha saída de um filme. Parece que tá andando. Mas eu acho Barbalha mais bonita que Crato. Juazeiro é linda, mas o Barbalha é linda, aquele centro histórico de Barbalha. Ô, cidade bonita! Lindo, lindo, lindo. Pois é, eu queria ir no Pau da Bandeira. Eu tenho que me organizar para ir na festa do Pau da Bandeira, que é muito linda. Deixa eu falar aqui com mais um ouvinte. Sextou. Sextou, quem está dizendo isso? Marcelo. Marcelo, lá do interior do Paraná. Um beijo para você, Marcelo. Obrigada, viu? Pela sua companhia sempre por aqui, lá de Maringá. Um beijo, Marcelo. Quem mais está sintonizado aqui na Verdinha, mandando mensagem no WhatsApp? Tem um Ari Pinto no Itaperi. Bom dia para você, Ari. Dona Leó, no Conjunto Esperança. Bom dia para você, Dona Leó. Tem também o Flaudique, de Maranguape, sintonizado. Bom dia, Flaudique. Você já mandou sua mensagem para cá? Então faz agora, vai. 98887 1306, 98887 1306. E aí você pode ter a sua voz e a sua mensagem aqui no nosso WhatsApp. E eu fico esperando você escrever ou você mandar a sua mensagem para cá. Zé do Álcool também sintonizado. Beijo para vocês, Zé do Álcool. Tem o Rogério também, conjunto José Walter. Bom dia. Quem mais está aqui? Leopoldo, no Tupamirim. Bom dia para você, Leopoldo. E tem mais uma mensagem de áudio. Vamos encerrar com esse áudio? Deixa eu liberar o áudio aqui pro Zé Raimundo. Fala, Zé Raimundo.
2: Bom dia, minha linda. Aqui é o Zé Raimundo do Araturi, como sempre. Minha jovem, rapaz, aqui na Calcaia tá chovendo direto aqui no Araturi. Que
1: Coisa
2: bênção.
1: boa.
2: Mas é isso mesmo, é a continuação do inverno.
1: É.
3: Lavou, bom dia, Tom. Sou Sérgio Moreira, Lixadá. Todo
1: Beijo,
3: dia nós te
1: Sérgio.
3: escuto.
1: Valeu. Vamos para o intervalo? São 7h40 da manhã e eu volto rapidinho, depois da Juliana Formiga falar aqui com a gente. A Mazé diz que vai mudar de carreira. Canceriana? Olha o drama, canceriano, canceriano, eu adoro. Um beijo para você. Vou para o intervalo, tá? É bem rapidinho. Junto com a Glória Gonçalves, que é leonina também, estava ouvindo a Juliana. Sexta-feira que vem, a Ju vai estar ao vivo, aqui nos nossos estúdios. 7h40, a gente volta já já.
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1: 7:43 agora. Deixa eu voltar já com uma boa notícia para você. Preste atenção nessa notícia para você que está procurando emprego. A Enel Ceará está com 500 vagas abertas para eletricistas, com atuação principalmente em operações de campo em 23 cidades do interior do Ceará. As vagas estão abertas para diferentes níveis e áreas, como emergência, linha viva, perdas, podas e operação de caminhão guindaste manque. O início das contratações está previsto para acontecer até o mês de novembro deste ano. Então, para participar, você precisa atender alguns critérios específicos. 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
1: Bora falar de cultura, porque a programação é para a família toda. Estamos falando do Férias no Dragão, que já teve início aí nas atividades nesse mês de julho, distribuídas entre o Teatro Dragão do Mar e o Anfiteatro Sérgio Mota. A agenda vai lançar um olhar sobre a riqueza criativa do Ceará em diálogo com artistas de outras regiões do país. Então, sobre essas atrações, o que a gente vai poder conferir no Férias do Dragão, nessa família inteira de férias por lá? A gente vai conversar com Fabrício Amaral, ele é coordenador de ação cultural do Centro Dragão do Mar. Bom dia para você, Fabrício.
2: Bom dia, Fabrício.
3: Bom dia, gente. Tudo bem?
2: Tudo bem, graças a Deus, tudo bem.
1: O que a gente pode antecipar aí de programação para quem está acompanhando, para quem quiser curtir as férias no Dragão?
3: Nossa programação de férias, como você falou, né, já iniciou essa semana aí para toda a família, né? Durante as férias, o Centro Dragão do Mar realiza edições especiais do projeto Histórias do Cinema para Infâncias. O destaque fica com a sessão gratuita da animação Flow no dia 19, às 18 horas, na Praça Verde, acompanhado por um concerto da Camerata de Cordas da UFC, né? E aí vai ser um evento ao ar livre ali na Praça Verde, uma tela de cinema armada ao ar livre, né, para a criançada e para toda a família. Aí. Essa atividade ela acontece dentro de um projeto da gente chamado Brincando e Pintando, que em parceria com o Museu da Cultura Cearense, no dia 18 de julho, às 16h30, convida o artista Igor Maranhão para ministrar uma oficina chamada O Som da Água, voltado para crianças a partir de 5 anos. A atividade reúne educação musical, meio ambiente e patrimônio cultural cearense. E nos dias 25 e 26 de julho, a gente recebe mais uma edição da Feira Uê, com economia criativa, música e programação infantil. A programação toda está no Instagram do Instituto Dragão do Mar, né? Além disso, a gente também tem uma ocupação no teatro esse mês inteiro, com o Teatro Novo, e aos sábados e domingos, né? Dias 11, 12, 18, 19, 25 e 26, com o espetáculo João e Maria, também voltado para a criançada. E no anfiteatro a gente tem a programação musical das nossas Férias no Dragão, né? Amanhã, dia 11/7, a gente recebe a Núbia, um artista do reggae lá do Maranhão, dividindo a noite com a banda Nazirê, lá do Cariri. No dia 18, a gente recebe a Afrocidade da Bahia, dividindo a noite com o Batuta, que é um artista aqui de Fortaleza também. E no dia 25 do 7, a gente recebe o Edgar, lá de São Paulo, e o Projeto Na Ponta da Agulha, aqui de Fortaleza. E no dia 26 a gente tem um show instrumental com Esdras Nogueira no anfiteatro, né? Toda essa programação musical que eu falei é no anfiteatro, todos os shows acontecem às 19h30.
1: Em relação aos preços dos ingressos, como é que fica, Fabrício?
3: Essas programações infantis que eu falei, né, a sessão de cinema ao ar livre na Praça Verde, com a animação Flow e a Camerata de Cordas, ela é uma atividade gratuita. A oficina também que eu falei do Igor Maranhão, ela é gratuita. Toda a programação da Feira UE é gratuita também. Essa programação musical, ela tem um preço bastante acessível, assim, né? Inteira R$20, meia R$10. Legal. E ingresso social, né, com a doação de 1 quilo de alimento pelo valor de R$15.
1: E esse filme que você falou aí, do Flow, é aquele do Gatinho Preto, né?
3: Exatamente, ele mesmo. E aí a Camerata de Cordas, ela faz uma apresentação antes do show, toca a primeira música da trilha do filme junto com a exibição audiovisual, né, para dar uma temperada a mais aí nessa sessão de cinema.
1: E o mais legal é que esse filme, ele não tem fala, né? Então é um filme que dá para qualquer idade assistir, qualquer pessoa, e não é só para criança. Claro, é um filme voltado para as crianças, mas que os adultos também ficam muito encantados, porque tem uma reflexão por trás da história, é um filme muito lindo, então vale muito a pena para você assistir, você e com a sua família toda, porque é um filme que não precisa ler legendas, nem ouvir, porque é um filme de muita sensibilidade, né? Você já assistiu, Fabrício?
3: Não, ainda não, vai ser uma oportunidade.
1: Pois não perca, não perca. Vale muito a pena. É um filme muito lindo, que é incrível, incrível esse filme. E a programação está bem diversa, pelo que você contou aí pra gente. Tem programação para os pequenos, tem oficina, tem filme para a família inteira, tem uma programação mais para os adultos, né?
3: Exatamente, exatamente. A gente procura diversificar bastante, né? Justamente para dar conta desse público amplo que visita o Dragão, né, para toda a família aproveitar esse mês de férias aí e conseguir desfrutar de bons momentos lá com a gente, né?
1: Que bom.
2: Fabrício, com relação, por exemplo, à programação aí de julho, estou vendo aqui uma atividade muito. Quando eu era velho, já pensei comigo, é?
3: Não, esse é o nome do show do Batuta, que é esse artista aqui de Fortaleza, né, que toca dia 18 com a Afrocidade lá da Bahia. O nome do show dele é esse título aí.
2: Muito legal, dei valor. É o Batuta, né, que está trazendo aí a celebração da ancestralidade de Constante.
3: Exatamente.
2: Tá bom demais, tá
1: boa
2: bom.
1: Programação para vocês, viu, Fabrício? Onde é que as pessoas podem acessar um site, um Instagram? Qual é o lugar que tem esses detalhes das programações aí do Férias no Dragão?
3: A programação completa, ela vai estar disponível no Instagram do Instituto Dragão do Mar, né? @InstitutoDragãoDoMar, e lá você consegue encontrar toda a programação de férias da gente e mais informações também, link para ir para a página de reserva de ingresso, né, que a gente faz uma reserva antecipada, uma venda antecipada de ingresso pela Simpla. E aí você encontra todas as informações lá, tá?
1: Obrigada, Fabrício. A gente conversou com
2: Fabrício
1: Amaral,
2: muito obrigado,
1: que é coordenador,
2: hein, Fabrício?
1: De ação cultural.
3: A gente que agradece, viu? Bom dia.
1: Dragão do Mar. Obrigada, Fabrício. Bom dia para você. São 7h51 agora. Vamos aqui conversar com vocês, nossos queridos madrugadores. Então, temos aqui também várias pessoas ainda sintonizadas com a gente, mandando mensagens. Então, bom dia aqui para o nosso ouvinte que manda mensagem agora do Jardim Castelão.
2: Tem aqui o José Cícero.
4: Bom dia, Tom Barros. Bom dia,
2: bom
4: Daniela
2: dia.
4: De Lavô.
1: Bom dia
4: a todos da 92.5 Verdinha. É o Chacrinha aqui do Jardim Castelão.
1: Um abraço para
2: você. Bom dia, Chacrinha. Um abraço para você. José Cícero Filho, também está com a gente. Um abraço lá no Oroz. Um abraço para ele. Muito obrigado pelo carinho, pela atenção. Nós temos o Martins também, já ligadinho, mandando mensagem para nós. Que coisa boa. Tem o Jackson Peixoto. Jackson Peixoto, bom dia. Disciplina hoje, liberdade amanhã, diz ele aqui. Que beleza. Um abraço e muito obrigado. Tem a Mauri França. Bom dia, Mauri. Um abraço também. Luciano Collé, ligadinho com a gente. Tem o Nazião Feijó, muito tempo eu não via, está mandando essa mensagem para a gente. Val Tavares, lá direto da cidade de Quixadá, que coisa boa. O Exxon Vitor também, já ligadinho. Tem Mazinha, Zilmar, Dona Yolanda, e nós temos aqui a Marinho também, todas na rua Costa Souza. na Rua Costa Souza, ligadinhas com a gente, tá bom? Padre Tula da Calcaia, bom dia, até já tinha mandado até um alô para ele também. Então tem a Clarice Marinho, que eu te falei, na Rua Costa Souza, com a Mazinha, com a Zilmar, com a Dona Yolanda, muito obrigado a essa turma, está ligadinha com a gente. Deoclésio Carvalho recebendo agora, bom dia para ele, Eulico Paulino, idem também, o Zezito da Dona Áurea, bom dia, Afonso Nobre, bom dia, Fátima Araújo, rapaz, recebendo aqui do Rio Grande do Norte, Eduardo Paiva Vidual, nosso abraço para vocês que estão aí no Rio Grande do Norte, o Eduardo Paiva Vidual, PVI, com a Dona Vilma, um abração para toda a família. Obrigada, já são 7:53.
1: Bom dia também para quem está mandando mensagem aqui agora, Tom, que é Alexandre Wagner, lá do Conjunto Ceará. Está sintonizado. E também quem está aqui, ó, eu adoro o rádio, levo até para o banheiro. Antônio Henrique Lima, de Limoeiro do Norte.
2: Antônio Henrique Lima, de Limoeiro do Norte, um abraço para ele, bom dia.
1: Lagoa Verdinha, por nada, diz que leva o rádio até para o banheiro. Tem ouvinte que tem rádio em todos os cômodos.
2: Tem, é verdade.
1: A Madalena me contou que tem rádio na sala, no quarto, no banheiro, na cozinha. Todo canto fica sintonizado com a Verdinha. Para onde ela vai, ela está escutando. É o correto, né, Bia? Tem que ser, tem que botar a rádio em todo canto. Tem um ouvinte também que é lá em Beberibe. Eu não esqueci o nome dela, mas ela também tem ouvido. Ela conversou com a gente no Bom da Madrugada. E ela disse que tinha rádio na lavanderia, na cozinha. Tem outro ouvinte também que disse que o marido armou foi uma rede, botou um armador na cozinha pra ela ficar ouvindo o radinho lá deitadinha.
2: Foi mesmo?
1: Foi.
2: Coisa boa.
1: Todo mundo sintonizado em vários pontos. Então é bom demais saber que vocês estão aí ligados, seja pelo rádio ou pela TV, né?
2: Muito bem. Um abraço. Ulisses Gaspar, olha aí, Ulisses Gaspar, rapaz, meu amigo. Gente muito boa, meu querido amigo Ulisses Gaspar. Zé do Egito também aqui já com a gente. Roberto Ribeiro. Roberto Ribeiro, um abraço para ele. Muito obrigado igualmente. Aliás, o Roberto Ribeiro teve uma participação durante um bom tempo no programa Converso com o Tom. Ele produzia um tipo de TBT com os grandes nomes do rádio.
1: Ah, é?
2: Roberto Ribeiro. E eu mando alô para ele e para toda a família dele, que eu quero muito bem. Robertão, um abraço. Muito obrigado aqui pelos áudios que você está mandando para
1: a
2: gente.
1: Sabe quem está acompanhando a gente também?
2: Quem é?
1: A Dona Maria Iva.
2: Dona Maria Iva, bom dia.
1: Você sabe quem é a Maria
2: quem
1: Iva?
2: Quem é a Maria Iva?
1: Ela disse o seguinte, eu também levo... Eu adoro ouvinte que conversa com rádio, eu amo. Quando eu tô dentro do Uber, que o ouvinte começa a conversar com o rádio, eu fico assim, encantada. Dona Maria Iva tá ouvindo a gente falar que os ouvintes têm rádio no quarto, rádio na sala, né?
2: Isso.
1: A Dona Maria Iva disse assim, eu também levo o rádio para todo lugar. Tenho até medo de sair da frequência, porque ela leva o radinho para onde ela vai. Aí quem disse isso foi a filha dela. Agora, quem é a filha da Dona Maria Iva?
2: Quem é?
1: A nossa Ívila Peça.
2: Não acredito.
1: Eu juro. É mesmo.
2: Maria Iva. Um abraço para a senhora, saúde, muita paz, muita felicidade. Eu adoro também. Minha mãe, como a Dona Maria Iva, tinha um rádiozinho dela em toda parte. E o que eu nunca esqueci é porque ela tinha um rádiozinho, sabe onde?
1: Onde?
2: Embaixo da rede. A rede era desarmada, mas o rádio ficava ali, porque quando ela armava de novo, a senhora botava, estender a mão e pegar o rádiozinho.
1: Você acredita que tem ouvinte, Tom, que eu recebi até vídeo de ouvinte falando que bota o radinho deitado, aí tá deitadinho, usa o radinho como se fosse uma espécie de travesseiro, você acredita?
2: Tem.
1: Aí a pessoa fica, eu vou até compartilhar esse vídeo, porque eu achei a coisa mais linda. E aí ele tem esse radinho aí, onde ele deita como se fosse um travesseirinho.
2: Muito legal, muito legal.
1: Vou ver se eu consigo compartilhar. Tiago Nobre, vê se tu consegue dar um zoom aí para quem tá com a gente pela TV Diário. Quem tá com o rádio vai conseguir ver a imagem, tá? Ó, eu fiz um destaque no meu Instagram só com os ouvintes que fazem essas pérolas de presente pra gente. Tiago, prepara aí para quem tá com a gente pela TV. Esse ouvinte, Tom, tava deitado com o rádio, como se fosse assim, abraçado, como se fosse um travesseirinho. A esposa dele gravou e mandou aqui pra gente. Aí eu guardei, perguntei se eu podia guardar, se podia postar, ele deixou e eu guardei. Já... E é um vídeo antigo até, ó, de 2022, eu acho. Mas tá aqui guardado, eu botei nos meus destaques. Aí eu vou dar... Aqui, ó.
5: 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Bom dia.
1: Tá vendo? E aí, são esses ouvintes que estão lá no meu destaque, com essa mensagem, esse carinho maravilhoso, ele abraçadinho, agarradinho. É muito lindo, né?
2: Muito legal.
1: Assim como a dona Maria Iva, que disse que
2: quantos
1: carrega o rádio
2: você tem em casa, Daniela?
1: Eu tenho um rádio.
2: É?
1: É, um radinho. Mas não é radinho de pilha nem tradicional, não. É aquele radinho mais moderno que pode ser Bluetooth, né? Pendrive, essas coisas. E tem a minha vitrolinha de disco. Disco de vinil.
2: Ah, é aquele eu vi, eu conheço.
1: É, que também...
2: Você trouxe pra cá.
1: Que eu trouxe pra cá, né?
2: Boa. Aquilo é da década de 60, né?
1: A gente, na sexta-feira, Bia, trazia a vitrolinha, colocava aqui, né?
2: O disco,
1: aí
2: o disco.
1: Aí eu trazia os discos, aí a gente conversava e eu ficava ouvindo
2: era o
1: música.
2: Disco mesmo, é.
1: É, é. Pois é, pois então, a Madalena aqui, ó, eu falei da Madalena, ela disse que dupla maravilhosa do rádio brasileiro. E tem a varanda também, viu? Porque eu falei que a Madalena bota rádio na cozinha, na sala, no quarto. Ela falou, tem a varanda também. E olha, ouvinte de Beberibe, que também tem rádio espalhado pela casa, é a Maria Sabina. Lembrou do nome dela. É verdade, Madalena, é a Maria Sabina, lá de
2: Maria
1: Beberibe.
2: Sabina, um abraço
1: Maria
2: pra você.
1: Maria Sabina, que conversou com a gente, que diz que tem rádio espalhado em todo canto. Tá lavando roupa, tem um rádio na lavanderia. Tá na cozinha, cozinhando, tem um radinho na cozinha.
2: Que legal.
1: Tá na sala, tem um radinho na sala. Pois vamos então virar essa hora, porque são 7h59. Depois dessa nossa próxima última hora, tem o Wilton Bezerra falando de esporte, falando de Copa do Mundo. Ele tá hoje de azul.
2: Ah, pai, tá bem.
1: Wilton Bezerra. Tá com a cara mais
2: ontem,
1: séria.
2: Ontem ele participou do TBT.
1: Foi?
2: Foi, porque mandaram a foto dele como técnico de futebol.
1: E ele já foi
2: e
1: técnico?
2: E ele disse que não foi técnico de futebol. E o cara mandou a foto, ele como técnico de futebol. Aí ele disse que não era. Mas depois ele disse que tinha dado instruções ao jogador. Aí eu disse, rapaz, como é que você não era técnico e tava dando instrução ao jogador?
1: Mentira.
2: Ele disse, mas foi no final, para chegar a uma conclusão aqui e acabar com a confusão, criaram um nome. Então é o seguinte, você foi pelo menos técnico interino. Aí parece que ele se conformou com o título.
1: Então quer dizer que ele já trabalhou como técnico.
2: Foi treinador do Guarani da cidade de Juazeiro durante meio tempo.
1: Ai,
2: e tem essa
1: foi.
2: Foto dele no time, que eu botei no aposto, até botar daqui a pouco. E botei, vou mandar. E tem essa foto dele que ele nega que não estava como treinador.
1: Agora sim, eu tenho o retorno da imagem do Wilton Bezerra ao vivo escutando isso. Eu não sei se ele vai voltar respondendo isso não, viu, Tom Barros? Vamos descobrir. O Wilton Bezerra foi treinador de futebol também? Rapaz, o homem foi muita coisa.
2: Foi muita coisa.
1: 8 horas em ponto. A gente volta já já.
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0: Jogada.
1: O Wilton Bezerra, que alegria recebê-lo aqui, Wilton Bezerra. É sempre uma manhã agradável quando temos a oportunidade de conversar com um dos maiores comentaristas do Brasil. Bom dia.
2: Bom dia.
3: Tudo bem, bom dia. Um abraço para os dois, né? É o bate e assopra, né?
2: Ah, é?
3: Estava ouvindo sua conversa aí. Eu estava ouvindo a conversa dos dois aí.
2: Viu? E estava aberto o microfone para ele ouvir. Vixe!
3: Eu estava ouvindo a puxicada. Eu quero adiantar o seguinte. Eu estou conseguindo, estou tentando conseguir junto ao Ibama, sabe? Dois sonhos para vocês dois. Aí vocês vão se divertir mais tranquilamente com os bichinhos, viu?
2: Agora eu só não entendi, Wilton Bezerra. Pra que serve o soninho que tu quer dar pra gente?
3: Não, pra você brincar, ele é um macaquinho, uma espécie de macaquinho. Você nunca viu?
2: Eu já
3: você
2: vi.
3: Tem que ter cuidado pra ele não lhe morder.
2: Mas isso aí eu não tenho medo, não. Eu tô acostumado, eu trabalho contigo todo dia.
3: Ah, é? Tá bom. Obrigado aí.
2: Mas, Wilton Bezerra, eu aprendo com você, é diferente, tá entendendo? Eu desisti, inclusive, de ser comentarista. Não quero mais. O último jogo foi o do Egito, eu não vi o do Marrocos, eu me traumatizei.
3: Foi?
2: Foi.
1: Wilton Bezerra, não é mais não, Wilton. Atendendo a pedido da nossa querida Beatriz, que está nos deixando hoje aqui, não é? Ela vai para outros projetos. Pois bem.
3: Quem?
1: A Beatriz Irineu, a Bia.
3: A Bia nos deixará?
1: Sim, a Beatriz está aqui, nos deixará
3: hoje.
1: Como
3: é essa, rapaz?
1: É.
3: Tá indo negativo.
2: Para um... Negativo.
3: Negativo. Olha, o João Saldanha foi treinador da seleção brasileira. Ele foi treinador do Botafogo em 1957.
1: É.
3: E ele dizia, craque não se vende. O grande valor que você tem numa equipe, você não negocia, você não libera.
1: É.
3: Vai liberar o passe da Bia Irineu?
1: Pois não é. Pois é, rapaz. Eu também lutei muito para ela permanecer aqui, mas ela...
3: Bia, não faça isso não, viu? Presta atenção.
1: Ela foi que disse assim, Tom Barros, cadê a foto do Wilton Bezerra? Eu digo, tá aqui. Bote no ar que na minha despedida eu quero saber e compará-lo com João Saldanha, comentarista, jornalista, brilhante profissional que dirigiu a seleção brasileira. Foi convidado, preparou para as eliminatórias, preparou o Brasil e fez um belo trabalho. Então eu quero compará-lo com João Saldanha, tá vendo? Ela fez uma comparação. Wilton Bezerra comparado com João Saldanha. Rapaz, eu vou dizer, um elogio grande, viu?
3: Eu tô longe, rapaz. O João era um homem que tinha seus defeitos. Histriônico, é bom que se diga também. Mas ele tinha muitas virtudes. Era, sobretudo, um cara muito corajoso. Tinha naturalmente a coragem que eu não tenho, né?
1: Ele era corajoso mesmo.
3: A coragem de trabalhar é enorme. Agora, eu na verdade o seguinte, eu não me arrependo de nada que eu fiz em matéria de futebol. Eu gostei de conhecer o futebol por dentro. E lá na década de 70, quando o Romeirão foi inaugurado, com o advento do Romeirão, o futebol de Juazeiro passou a ser uma febre na região toda. E todos nós, esportistas, comentaristas de todas as emissoras, todos nós nos imiscuímos na vida dos clubes, sabe? Havia uma necessidade de participação. Até meus concorrentes tinham ligações com o Icasa. Era uma coisa incompatível, como cronista, mas isso nunca alterou meus pontos de vista. E eu, por conta, inclusive, também da amizade com o presidente do Guarani na época, Rafael Arruda, que faleceu recentemente, eu vivia... Mesmo porque eu torcia Guarani, eu vivia metido nas coisas do Guarani, sugerindo, indo atrás de jogador de futebol. Vejam bem, eu não me arrependo de nada disso. E teve uma época que dispensaram o Damasceno, o príncipe, aquele grande jogador do passado. E foi uma semana difícil, perdeu um jogo para o Icasa. E o time ficou sem treinador. Como eu vivia o dia a dia do Guarani, então me pediram, faz o seguinte, você vai no túnel, né, dar uma orientação no time, e você não precisa ficar no banco, não. Porque eu trabalhava na Rádio Progresso. Eu não tinha como dirigir time de futebol. E eu fui lá, fiz algumas alterações, dei uma pequena explicação. Eu fui interino por 15 minutos. 15 minutos. Saí do túnel, fui trabalhar na emissora, e ali no estádio mesmo, já tive a notícia que o Dorival Pinheiro estava sendo contratado, já ia sentar no banco. Foi só isso. Aí depois, por conta do folclore, né? Aí eu dou margem até para que brinquem comigo nesse sentido. Aí começaram a dizer que eu fui treinador. Não fui. Mas eu fui, na época, responsável até por contratações do Guarani, sabe? Ei. Boaventura era o outro comentarista da Rádio Iracema, meu amigo Boaventura, saudoso Boaventura. Foi treinador do Icasa. Esse foi treinador mesmo, certo? Não tinha nada demais. Então, conhecer o futebol por dentro foi uma coisa que me ajudou muito. Eu vi muita coisa ruim na vida, mas vi muita coisa boa também. Viu?
1: É verdade. Bota no ar aí essa foto do Wilton Bezerra como comentarista. Não, bote aí de novo. Bote aí de novo. Que
3: essa
1: eu quero...
3: seleção.
1: Pronto, aí, essa seleção. Aí, isso.
3: Vou esclarecer mais uma vez. Essa seleção foi a de 69. Ela não ganhou o título. Foi uma seleção. A que ganhou o título, eu apresentei ontem, em 68.
1: Foi.
3: Com decisão em 69. A conquista desse intermunicipal, eu diria que catapultou, digamos, o futebol de Juazeiro para ter um estádio à altura. Foi a partir dessa conquista que, junto ao grande prefeito Mauro Sampaio, um grande homem, fabuloso médico, um grande prefeito, construtor da estátua do Padre Cícero. E foi a partir dessa conquista que o Mauro Sampaio encampou a ideia do Esportivo de Juazeiro de construir um estádio à altura da cidade de Juazeiro do Norte. Foi por conta dessa conquista de 68, que já foi com outro time. Zé do Carmo, Pirajá, Lírio, Azul e Ramos, Zé Irã e Luciano, Gilson, Sirineu, Joãozinho e Zé Maria. Essa foi a seleção campeã de 68.
1: Pois
3: essa
1: é.
3: Que está na foto, eu estou à direita, aí como assessor metido, né? Ela tem uma outra formação, Ramos, Zé Cícero, Vavá, Orlando, Pirajá, Renê Goleiro, Jaime, Joãozinho, Geraldino, Saravá, que chegou neste ano em Juazeiro. Eu vi o primeiro treino de Geraldino no Icasa, entendeu? Lulança pela ponta esquerda e Sirineu. Essa seleção era boa, mas ela não conquistou nada. E aí o Val, que é o Val, né?
1: Foi Val Tavares.
3: O Val Tavares mandou essa foto. Essa foto é minha. Como eu publiquei a recentemente, então ele aproveitou e mandou. Tudo bem, eu acho que isso recorda alguns momentos da vida da gente. E eu não me arrependo de nada de ter entrado no futebol dessa forma ou não.
1: Pois é, rapaz. E aqui nessa foto é o Geraldino Saravá, maior artilheiro do Castelão, o maior artilheiro do Romeirão e o maior artilheiro da história do Fortaleza. E um abraço para ele, Geraldino Saravá, grande centroavante.
3: Hein? Doutor, e tem uma história interessante. Veja o que é futebol. Às vezes o contrapeso é melhor do que o peso. Quando Zé Alci Pinheiro, presidente do Icasa, foi presidente da federação, procurou contratar um jogador chamado Nena, que você conheceu.
1: Conheci.
3: Nena foi zagueiro central do Icasa. Tem poucos dias, pouco tempo no Fortaleza, porque ele já chegou aqui machucado e fim de carreira. Então, na seleção de Palmirim, Zé Alci soube que tinha um zagueiro central miudinho, baixinho, mas bom demais. Aí foi contratado. Chegou lá para conversar com o Nena. Certo? Aí o Nena disse: eu vou pro Icasa, mas tem uma condição. Eu só vou se levarem meu irmão geral. Aí o Zé Alci disse: geral, seu irmão. E ele joga em que posição? Se ele é atacante. Mas e aí? Ele é bom jogador? É, rapaz, ele faz alguns golzinhos. Você sabe quem era esse geral?
1: Sim.
3: Irmão do Nena?
1: Geraldino. Era mesmo?
3: Geraldino Saravá. Só foi contratado pelo Icasa por imposição do irmão.
1: Ah, pensou, cara.
3: Aí, resultado. Geraldino foi um extraordinário artilheiro. Só não foi para o Flamengo, porque o Fortaleza não quis vendê-lo. Foi o maior artilheiro do Romeirão, do Castelão. Tudo que termina em ano, ele vai lá e fazendo. Tudo que terminava em ano. Tá vendo como é? O contrapeso Geraldino foi um grande sucesso, embora a Nena tenha feito um grande sucesso só no Icasa. E Geraldino, o contrário, Geraldo Olímpio de Souza, acabou se tornando esse jogador lendário do futebol cearense.
1: É verdade.
3: Tá vendo como são as coisas?
1: Gostei do... Você sabia disso? Não sabia dessa história, não. Não sabia. Muito interessante mesmo. Milton, para terminar o nosso papinho de hoje, tem esse final de semana, Fortaleza jogando no domingo e o Ceará jogando no, na segunda-feira. Não é? Como é que você acha essa rodada Fortaleza-Ceará, Série B do Campeonato Brasileiro?
3: Fortaleza pode contar com o jogador Neres, é um zagueiro de miolo de área, contratado junto ao Vitória, se chegar à condição dele. Mas o Fortaleza pode fazer estrear Pedro Henrique, que era do time do Ceará. Desculpa, eu não sei se ele será escalado, porque Fortaleza joga no 4-3-3. Ele seria um ponta pela direita, Luiz Fernando pela esquerda, um centroavante militeiro e uma formação de três no meio campo com o retorno de Vitinho ali ao lado do Pierre e do Sacha. Eu estou imaginando. O Neres entraria no lugar de quem no meio de área? Então, sobre o Fortaleza, é o que se pode dizer. Com relação ao Ceará, na segunda-feira ele vai pegar o Atlético de Goiás. Ou é o Atlético? Acho que é o Atlético de Goiás. Não sei bem.
1: O Ceará?
3: O Atlético de Goiás é o Atlético.
1: É, né? o Ceará vai jogar com aquele Atlético, que é lá de São João del Rei.
3: Pronto. O Ceará vai fazer, ou vai promover o retorno de Mugni ao setor de meio campo. Está precisando mesmo organizar-se por ali. E pode ter a presença também do centroavante Enzo, contratado junto ao Vitória da Bahia. Essas podem ou devem ser as novidades do Ceará no jogo da próxima segunda-feira. Ceará comanda o pilotão da zona dos desclassificáveis, situação tenebrosíssima, e o Fortaleza luta não só para manter a quarta posição, mas até, se possível, avançar. Tem sido até aqui a nossa esperança de Série A para o próximo ano. É essa rodada de domingo e de segunda-feira.
1: É verdade. Você viu o jogo ontem, a França com o Timaço, hein, rapaz? A França tá lá, chegando mesmo, olha, né?
3: A França, ela joga fácil. Ela joga tranquila. A França perde uma penalidade, não tem problema nenhum. Não morre por isso. O jogador não borra na cueca por isso. Pelo contrário, vai lá, o mesmo jogador, Mbappé, e marca o gol. 2-0, tranquilo. Botou o Marrocos no bolso. Aí quando eu me lembro do trabalho que o Marrocos deu para o Brasil, eu digo, estávamos liquidados mesmo, por antecipação. Tranquila, Vitória. O time da Argentina é coração também. Messi perde uma penalidade, não morre ninguém, não borra na cueca. Ele vai lá e faz um gol, e que gol! E o time ganha. O Brasil tem uma penalidade a seu favor, perde o pênalti, perde o jogo. Então, isso já diz tudo acerca do nosso destino dentro dessa Copa do Mundo. Lamentável. Eu acho que a coisa ali, hoje tem Espanha, né?
1: É.
3: Mas eu acho que entre a Argentina, Espanha e Inglaterra, eu acho que tem vaga aí para uma decisão entre esses três. A Argentina, o time da França e o time da Inglaterra. Eu acho que esses são os mais credenciados. E como a Inglaterra vem jogando, ou como a França vem jogando, olha, eu tenho a impressão que pode dar de novo, né?
1: Wilton, é o seguinte, a Espanha joga com a Bélgica hoje. Quer dizer, hoje a gente sabe quem vai embora e quem não vai, não é? Isso. E amanhã nós vamos ter a Noruega, que mandou o Brasil para casa mais cedo, contra a Inglaterra. Amanhã também tem a Argentina contra a Suíça para definir as semifinais. Então, nas quartas de final, nós temos esses jogos que eu falei. Para a semifinal, já assegurado, quem passou para a semifinal, França, que espera a Espanha ou a Bélgica, tem o outro jogo que vai definir a semifinal, que é a Noruega e Inglaterra de um lado, a Argentina e a Suíça do outro. Quem ganhar aí vai completar o quadro para a semifinal. A verdade é que você tem razão, a França com o futebol que está jogando dificilmente perderá essa Copa do Mundo. Dificilmente perderá. Ela é melhor do que a Espanha e é melhor do que a Bélgica, né?
3: Ah, muito, muito. Você sabe o que me lembra o time da França? a nossa seleção das últimas conquistas, sabe?
1: É.
3: Aquela autoridade, aquela sobra técnica, sabe? Aquela forma superior de fazer as coisas, sabe?
1: Rapaz, esse menino é um gênio no futebol. Eu acho que ele representa a criatividade, representa um Didi da Copa de 58. Esse Elise. Rapaz, o cara joga muito. E joga bonito, Elise. Cara. Ele
3: Tem
1: joga.
3: O Mbappé?
1: Não, o Elise. Não, Elise. O Elise, aquele criador.
3: Assim. Olize. Chama-se Olize.
1: Rapaz, que coisa incrível, joga. Rapaz.
3: Joga muito bem. Tem elegância, né?
1: Tem elegância.
3: O futebol francês, ele é elegante. Porque eu digo sempre, além do craque, além de ser craque, o jogador tem que ter a sofisticação do craque. Não é só ser craque, é ter a sofisticação do craque. Quando um juiz quer chegar ao superior tribunal, quando um juiz, ele pode entender de lei, mas ele tem que ter, além do conhecimento, sofisticação. Concorda com o comentarista?
1: Concordo, plenamente. Rapaz, eu só sei que ele é gênio, sabe? O Mbappé é um craque, o Dembélé também, mas o gênio, a criativa. Rapaz, o passe daquele cara, lembra Didi, lembra Gerson, ele mete a bola onde quer, rapaz. Encontra umas brechinhas. É fantástico aquele cara. Fantástico, fantástico. Um abraço.
3: Foi esse o tempo em que a gente falava isso só sobre o jogador.
1: É verdade. Brasileiro. Olha, a Daniela aqui quer falar com você.
2: Oi, Hilton Bezerra.
3: Pois não, Daniela.
2: Tem um ouvinte que quer falar com você. Então eu vou colocar aqui para você escutar, tá?
3: Tá.
4: Bom dia, Nordeste. Bom dia, Daniela Delavaux. E bom dia, Tom Barros. Eu queria fazer esse comentário aqui que eu acabei de escutar agora na instância da Daniela Delavaux e o Tom Barros falando. Rapaz, já imaginou o Wilton Bezerra com essa elegância de comentarista como técnico de futebol e o centroavante dele perdendo um gol, hein?
2: Tu já pensou? Tu queria ser o centroavante do Wilton Bezerra?
1: Perdendo gol e olhando pra boca do tudo.
2: Rapaz!
3: Eu não me incomodaria muito se fosse um falso 9. Um falso 9 podia perder.
2: Né? Wilton, um beijo, Wilton.
1: Valeu, Wilton. Tchau.
3: Bom fim de semana.
1: Um abraço.
3: E até mais ver. E eu espero aí a minha hora extra. Um dos dois.
1: Beleza.
3: Através do Pix.
1: Mande os dois soninhos. Tchau.
2: Um abraço. A Silvana disse que lembra do Wilton falando de jogador elegante, lembrou do Sócrates, que também tinha elegância quando jogava.
1: Jogava muito, né? É verdade. É.
2: Vamos girar a reportagem.
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2: Tadeu Gomes agora chegando para conversar com a gente, porque um advogado suspeito de atropelar um entregador em Juazeiro do Norte fugiu sem prestar socorro. Ele foi denunciado pelo Ministério Público. Isso aconteceu no dia 14 de março e a vítima acabou morrendo. Tadeu Gomes, tem atualização desse caso? Bom dia.
5: Bom dia, Daniela, para você, para Tom e para todos. O advogado criminalista Roberto Jonathan Duarte Pereira, de 36 anos de idade, suspeito de atropelar o entregador Cícero Gomes Fonseca, de 42 anos, em Juazeiro do Norte, e fugir sem prestar socorro, foi denunciado pelo Ministério Público. A vítima morreu após passar alguns dias hospitalizada. O acidente aconteceu no dia 14 de março deste ano, no bairro Tiradentes, e foi registrado por uma câmera de segurança. Cícero iria realizar uma entrega de açaí quando foi atingido pelo carro que fazia uma conversão à esquerda. O veículo chegou a ficar em cima da moto da vítima, mas o motorista fugiu em seguida. Cícero foi socorrido por populares. Por ser portador de diabetes, teve complicações nos ferimentos, precisou amputar a perna esquerda e morreu 3 semanas depois do atropelamento. Desde o ocorrido, a família de Cícero faz campanha nas redes sociais em busca de ajuda para identificar o condutor do carro. No dia 9 de abril, 5 dias depois da morte do entregador, o advogado Roberto Duarte se apresentou na delegacia de Juazeiro do Norte, foi ouvido e liberado. A defesa dele não foi localizada. Na denúncia, o Ministério Público, por meio da 12ª Promotoria de Justiça de Juazeiro do Norte, solicitou que o advogado Roberto Duarte responda pelos crimes de homicídio qualificado e por deixar o local do acidente para fugir da responsabilidade penal ou civil. O Ministério Público sustenta que, após o primeiro impacto, o motorista deu marcha ré e atropelou a vítima novamente, deixando o local sem prestar socorro. O motociclista sofreu graves lesões, teve a perna amputada e morreu no dia 4 de abril em decorrência de complicações causadas pelos ferimentos, disse o Ministério Público. O órgão ainda destacou que as circunstâncias do caso demonstram dolo eventual quando o autor assume o risco de produzir o resultado. Além da condenação criminal, a promotoria requer a fixação de indenização mínima de R$100 mil por danos materiais e morais aos familiares da vítima. Portanto, aí o Ministério Público denunciando o advogado Roberto Duarte por esse atropelamento e, consequentemente, a morte do entregador. E a gente muda de assunto para falar que 3 mulheres foram mortas somente na última quarta-feira no Ceará. As vítimas possuíam entre 25 e 53 anos. Pelo menos um dos casos é tratado como feminicídio. O primeiro caso aconteceu no início da tarde de quarta-feira no centro de Missão Velha, aqui no Cariri. Cícera Maria Nunes Pereira tinha 53 anos. Ela foi morta à facada em um restaurante pelo ex-companheiro Francisco Pereira da Silva, de 43 anos, que foi preso em flagrante. Conforme as investigações, Francisco não aceitava o fim do relacionamento com Cícera. Ele já possuía antecedentes criminais por tentativa de feminicídio, lesão corporal e ameaça no contexto de violência doméstica. O segundo caso aconteceu por volta das 7 da noite da quarta-feira na Mata dos Limas, em Barbalha, também no Cariri. 2 suspeitos ainda não identificados atiraram contra Francisca Gerlane Fernandes Pereira, de 29 anos. Francisca e um homem que estava com ela foram atingidos pelos disparos. A mulher foi baleada na cabeça e morreu ainda no local. O homem baleado foi socorrido. Até o momento, ninguém foi preso. A terceira mulher morta na quarta-feira morava em Limoeiro do Norte. Patrícia Santiago, de 25 anos, tinha 2 filhas. Ela foi morta a tiros em casa, no sítio Arraial. Equipes da Polícia Militar e da Perícia Forense estiveram no local, mas nenhum suspeito foi formalmente identificado até o momento. O caso será investigado pela Delegacia de Limoeiro do Norte. Portanto, essas são as informações de hoje. Daniela e Tom, um abraço, bom dia, bom trabalho para vocês.
1: Muito obrigado, bom dia. Intervalo, a gente volta já.
0: Bom dia, Nordeste!

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2: Tom, a gente tem aqui o ouvinte que tá mandando mensagem pra cá dizendo o seguinte: bom dia a todos que fazem o Sistema Verdes Mares, eu sempre que eu tenho tempo eu assisto. Como tô de férias, tô acompanhando. Um abraço em especial pra Bia. Ele é o Luizinho. Um abraço. Tá aqui, eu já falei. Beleza. Agora, o que eu te falei do vídeo?
1: Sim, era o que eu queria ver.
2: Tu quer ver?
1: É.
2: É o ouvinte fazendo uma manutenção no caminhão e ouvindo a Verdinha.
3: Bom dia, Dani. Bom dia, Tom Barro. Aqui é o Júnior. Tô aqui debaixo de um trator, com um rádiozinho do meu lado aqui, ó. A chave, um macaco. Diretamente aqui debaixo do trator, escutando vocês, ó. Ou faça chuva, ou faça sol. O radinho sempre tá do meu lado escutando vocês, de segunda a sexta. E é bom, viu, escutar um rádiozinho, principalmente vocês.
1: Como é o nome dele?
3: Bom dia, bom trabalho, bom final de semana para todos.
1: Júnior, pai, parabéns, dei valor, viu, Júnior, um abração.
2: Eu adorei também.
1: Eu também.
2: E aí a outra ouvinte aqui fala que o marido dela, uma vez, teve depressão e o rádio foi que salvou ele.
1: Foi.
2: E aí ele acompanhava e ficava sempre acompanhando. É, diz assim, olha, bom dia, depressão, o rádio cura depressão. Meu marido ficou acamado por muito tempo e o rádio era o seu grande companheiro constante.
1: Que beleza.
2: E a outra ouvinte, no meu tempo, o rádio a gente só ouvia as vozes. Agora, nesse tempo moderno, a gente vê também e conhece.
1: Muito bem.
2: Beijo pra você.
1: Um
2: viu,
1: beijo.
2: Alzira? Vamos falar de Copa, né? Por quê?
1: O Brasil é a única seleção masculina de futebol que tem 5 títulos em Copas do Mundo. Todas as outras têm menos que isso. Mas já aconteceram 22 Copas do Mundo. A edição que está em andamento agora é a 23ª, já não conta mais com a participação do Brasil. Então, apesar de ser a seleção com mais títulos, ela já passou por diversas derrotas. Com essa de agora, são 6 Copas do Mundo seguidas sem ganhar. Que somos 24 anos já. 24 anos
2: sem ganhar.
1: E sobre isso que a gente conversa agora com o coordenador de esportes do Sistema Verdes Mares, Rafael Luiz Azevedo. Ele que vai relembrar as derrotas mais marcantes da seleção brasileira. Rafa, bom dia! Que camisa é essa aí?
4: Bom dia, Tom. Bom dia, Dani.
2: Bom dia, Rafa.
4: Essa camisa aqui é do Atlético Paranaense. É uma camisa que foi lançada em 2014. 2014 para poder... homenagear a camisa do Brasil de 94.
1: Ah, tá.
4: Eu até vim uma vez aqui com a camisa também, eu acho que do Remo, lembra?
1: Isso, então, do Remo.
4: Eu tenho as três, a do Remo, a da Chapecoense e a do Atlético Paranaense.
1: Muito bem.
2: Rafa, tu vai fazer outro quiz hoje, pra falar desse tempo todo sem vencer?
4: Vamos sim. Na verdade, eu trouxe mais uma vez o quiz zoeira das Copas do Mundo, né, com aquelas curiosidades irrelevantes, mas que divertem a gente.
1: É.
4: Quando a Sofia me falou que a gente ia falar sobre eliminações, é interessante, sabe? Porque eu dei fé de um detalhe. Se a geração dela, né, que tem até 30 anos, nunca viu o Brasil campeão, né, eu acho que assim, a minha geração de 40 e poucos, ela é privilegiada, porque as nossas três primeiras Copas, a gente viu o Brasil chegando na final, né, outros tempos. Quando eu vi pela primeira vez o Brasil ser eliminado, eu já estava quase casado, em 2006. É. Então, realmente, quando a gente compara só 10 anos de diferença, uma geração mais jovem, não ter tido essa oportunidade, realmente é triste por eles e eu me sinto privilegiado. Eu e a geração da Dani também, né? Que vimos o Brasil tantas vezes na final.
1: É verdade.
2: Foram 94, que assistiu todas as Copas.
4: 94, 98, 94, 98 e 2002. Em 94 eu tinha 11 anos.
1: E eu vi todos os títulos do Brasil, todos. Todos os títulos do Brasil.
4: Legal.
2: Tá vendo?
4: Isso aí, de fato, talvez é um privilégio até maior.
1: Privilégio grande. Mas aí, vamos ver aí o que isso, como é que vai ser, como é que as perguntas.
4: A gente vai falar de eliminações primeiro ou
2: fala logo da com eliminação.
4: Isso? Vamos, né? Assim, sobre eliminação, eu não vi, tá? Mas de fato, assim, eu acho que a maior que a gente pode cravar seria a do Brasil em 82. Eu imagino como deve ter sido triste e traumático para o país, porque se você for comparar com hoje, né? A França de hoje, que tá atropelando e que é provável a maior candidata ao título desse ano, né? Fez 16 gols em 6 jogos, era o Brasil em 82. Jogou 5 jogos, fez 15 gols, só golaço, atropelando todo mundo, e aí acabou surpreendendo com aquela derrota para a Itália. O Tom viu e deve conseguir descrever para a gente o quanto o país ficou triste com aquela derrota. Veja que é interessante, se você for nos jornais antigos, né, inclusive no Diário do Nordeste, você vai ver tanto em 82 quanto em 86 como aquelas duas derrotas elas causaram uma tragédia no país, assim, muita confusão. Você vê no noticiário que em si a gente perde agora e fica só, digamos, de luto. Naquela época não, havia derrota e todo mundo ia pra rua pra tirar as decorações, pra arrancar, pra, de certa forma, vandalizar, né? Por causa da raiva do que tinha acontecido. Como é que foi, Tom? Me compara
1: existia,
4: isso.
1: Existia esse momento diferente de hoje, eu acho, até porque eu acho que nós nos acostumamos a perder, também tem isso, né? Apoiamos tanto que a turma já não reage tanto. Naquele tempo nós tínhamos uma seleção como a da França hoje, que seria, portanto, privilegiada e tida no mundo todo como campeã, e não foi. Pelo contrário, caiu nas quartas de final. Nem chegou, caiu nas quartas. Agora, nem na semifinal chegou. Agora, por quê? Muita gente não entendeu o seguinte: o Brasil tinha um timaço da meia cancha para frente, mas a defesa era vulnerável. O Enzo Biasó, da Itália, deu um recado: Brasil não é perfeito, tem problemas atrás e no atacante, que era o Serginho Chulapa. E foi exatamente o Serginho Chulapa que perdeu um gol feito, que seria o da nossa classificação. E a defesa tomou 3 gols numa partida de decisão, meu amigo. Tomar 3 gols numa partida de decisão, pense bem o que é, não é? Perdemos a Copa do Mundo. Um time que era como o da França de hoje, favorito absoluto, jogando um belo futebol, mas não sabia marcar. A França também tem vulnerabilidade na defesa, viu? Ela é fraca na defesa. Esse talvez seja outro problema. Outra eliminação do Brasil já não foi tão traumática assim, não. A de 86, o time tinha envelhecido, o Zico estava com problema de saúde, o Sócrates também, pessoal que não estava mesmo no melhor da saúde. E o Brasil perdeu para a França, por uma coincidência mesmo, nos pênaltis. Então já não foi tão traumática quanto a primeira, não. Ali já não havia tanta crença de que o Brasil iria ganhar.
4: É, se acontecer, digamos, essa surpresa de a França não ganhar nesse ano, talvez, então, a gente pode comparar ela com a Hungria de 54, com o Brasil de 82, com seleções como a Holanda de 74, que ao longo do campeonato avançaram brilhando e que acabaram, perderam, digamos, fracassando.
1: Foi.
4: Então, quem sabe, se pode a França perder na semifinal ou mesmo na final,
1: pode ser
4: comparada com essas seleções, por causa desse desempenho tão impressionante.
1: É verdade. E aí, vamos para as perguntas?
4: Bora, vamos lá. Só para lembrar, tá? Nas últimas edições, a gente terminou na semana passada com o Tom com 7 pontos, com Bia com 5, Sofia com 4 e Dani com 1. Eu acordei meio Silvio Santos hoje, querendo mudar as regras aqui para poder beneficiar quem tá atrás, tá? Então a gente vai fazer o seguinte: a pontuação
2: ainda
4: tá...
2: bem, né?
4: A pontuação hoje tá dobrada, tá? Então, assim, cada.

0: A Bia e a Sofia vão no Piquet.
1: Mas Piquet não é de corrida?
0: É, todos aí são, assim, todos aí são sobrenome de corredores. Porém, tem um aí que foi jogador também. Sofis. Quer dizer, não foi o mesmo jogador e piloto, né? Mas foi um jogador com nome de piloto.
1: Tá, então eu vou no Bortoleto.
0: Bortoleto. Ah. E o Tom?
2: Piquet.
0: Piquet. Então, vamos
1: tu
0: lá.
1: Também?
0: Não, na verdade, a resposta todo mundo errou, tá?
1: Ai, que coisa boa. Eu também errei.
0: Olha, é isso aí, Dani. Vamos comemorar todo mundo errar. É B, Senna. É o Marco Senna. Ele era um brasileiro que se naturalizou espanhol, tá? E aí ele, enfim, jogou pela Espanha, tá? Então a letra B, todo mundo errou.
1: Rafa, tu vai ser chamado pra fazer essas provas de casca de banana.
0: Do Enem, né? Vamos lá.
1: Tu vai ser.
0: Vamos pra... Agora é isso. Jogador português que disputou a Copa também de 2006, tá? Boa morte, boa vida, bom fim. Olha, detalhe que é bom fim separado, tá? Não é bom fim junto. Escreve assim, separado.
1: Foi o boa morte.
0: E o D, bom início. Vamos lá, Dani é?
1: Boa morte.
0: Boa morte. Boa vida, bom fim.
1: E tudo. E tu?
2: Boa morte.
0: Boa morte.
1: Eu acertei?
0: Vamos
1: mentira.
0: Lá. Então pronto, a Dani e o Tom acertaram.
1: E a gente não combinou, não foi?
0: Foi. Dessa vez ainda acertou B. Esse jogador tinha um sobrenome curioso, né? De fato, o sobrenome dele é Boa Morte.
1: Foi uma intuição forte agora. Eu senti uma voz no meu ouvido, realmente.
0: Se eu não me engano, o nome dele era Luiz Boa Morte.
1: Gostei. Ah. E deu ganho quantos pontos?
0: Era então? Não, né? Porque ele ainda era vivo.
1: Tu marcou, dois, né? Pontos.
0: Marquei.
1: Ah, não era 10 a Bia
0: não,
1: disse?
0: Não, 10 a gente faz na próxima semana, pra fechar, tá? Pra encerrar a Copa.
1: Tá.
0: Vamos lá, agora a última pergunta do dia. Jogador holandês que disputou 3 edições da Copa, tá? Só para explicar aí, para quem não entende inglês, os 4 termos são palavras das 4 estações, ok? É. No caso em inglês, né? Aí vamos lá, Summer, Spring, Autumn e Winter. Vamos lá.
1: Eu vou no Summer.
0: A Dani vai no Summer. Ué, Spring ou Summer, Dani?
1: Spring.
0: Aí a Bia e a Sofia.
3: Eu vou no Spring.
0: Winter, a Sofia e o Tom.
2: Winter.
1: Winter. Eita, a Sofia, tu acertou.
0: O Tom e a Sofia acertaram. E, de fato...
3: Não acertei nada.
0: Esse jogador, ele jogou essas 3 Copas, né, 90, 94 e 98. Inclusive, em 98, ele fez um gol contra o Brasil. Né, um dos gols daquela vitória do Brasil foi dele.
2: Eu tava lá narrando o jogo.
0: Tava lá. O Tom lembra, né?
1: Ah,
0: o Tom tava narrando o jogo.
1: Tá vendo? É injusto.
0: Não, mas... Próxima semana a gente vai pela sugestão da Bia, a gente bota logo 10 pontos, aí todo mundo
2: vai ter chance de vencer.
1: Quanto é que ficou atualizado o placar?
0: Vamos lá, atualizado tá...
1: Eu tinha 1 ponto.
0: Tá, o Tom tá com 9, a Bia tá com 5, a Sofia tá com 5 e a Dani tá com 3.
1: Poxa.
0: Mas aí, ó, com uma resposta a Dani vai pra 33, aliás, é com as 3, né? E ela ganha.
1: Tomara. Gostei, Rafa.
0: Pronto, vamos lá. Na última semana eu mando mais cedo pra produção do programa e aí eles colocam nas redes da Verdinha e aí vocês podem se divertir também e aí a gente vê
1: que aí a gente coloca mais. Lá nos stories da Verdinha como opção de enquete.
0: Pronto.
1: Que aí as pessoas podem participar.
0: Perfeito, eu vou gerar pra vocês também.
1: Gostei, Rafa. Adorei. Pelo menos eu tô com a sensação de que eu ganhei o Boa Morte, né?
0: Boa Morte.
1: Gostei. Obrigada, viu, Rafa?
2: Ah, Fibari, ganhar uma Boa Morte.
1: Não, o nome do jogador.
2: Ah, sim, tá certo.
1: Que eu acertei. É mesmo.
0: Não, mas
1: a maior humilhação.
0: É humilhação, né? Não vamos lembrar, não.
1: A Sofia tá falando
2: do 3 gols no jogo decisivo. De lascar, que ela foi de lascar.
1: Cruel, viu? Imagine 7.
2: E o pior não foi isso, é que nós sempre estivemos atrás do placar, igualando, porque a gente não precisava ganhar o jogo, bastava empatar o jogo. A Itália fez 1-0, o Brasil empatou, a Itália...
0: Teve várias capas de jornal muito legais naquele dia seguinte, sabe assim, como teve uma, que é o mapa do Brasil e o olhinho chorando, né?
2: Porque,
0: assim, era o Brasil inteiro chorou aquela derrota.
1: Eu tava
0: vendo... Não só o Brasil, né? O mundo inteiro, tinha muitos países que começaram a torcer pelo Brasil, Bangladesh, lá na Índia, na Ásia. Existem muitos torcedores que dizem que começaram a torcer pelo Brasil naquela Copa.
1: Eu vi um vídeo hoje na internet de uma criança, fizeram a montagem, né? A criança pequenininha dizendo assim, é minha primeira Copa, o Brasil não foi campeão. Aí o pai dela aparece e nem vai. Aí, daqui a 4 anos, ela... Eu já tenho tantos anos, sei lá, 10 anos, e o Brasil não foi campeão, ele nem vai. Aí ela... Estamos em 2026, eu já tenho 20 anos, o Brasil não foi campeão, ele nem vai. Aí, pô, pra 2030. E assim...

0: Mendonça tá dizendo assim, ó, em 1982, a gente enfeitou nossa rua e eu chorei horrores. Depois nós arrancamos as bandeirinhas dos meus ídolos, Zico, Júnior, Sócrates e Éder.
1: É, era muito massa. Era
0: foi
1: muito
0: frustrante,
1: massa.
0: Né?
1: Agora o Beazoli deu um recado, o Brasil não era perfeito. Ele fez um estudo e viu, a defesa brasileira era vulnerável. E foi, porque o time subia muito, era jogador craque na frente. E aqui para nós, o Tele Santana, que é considerado por a mídia, o deus dos deuses do treinador brasileiro, como é que se dirige uma seleção daquela? Cheia de craques. Cheia de craques. Se perde duas Copas do Mundo e não se ganha nada, porque ele não ganhou nada com a seleção brasileira. E dizem que o homem foi o maior treinador do país. Eu acho isso um absurdo. Treinador do país, o maior de todos, Zagallo. Esse sim. Jogou e ganhou, como jogador e como treinador.
2: É, tem um detalhe que aquele resultado, ele mudou a história de fato do futebol, porque depois daquele momento, né, os treinadores, as equipes passaram a se armar mais defensivamente, tanto que o Brasil ganhou em 94 jogando feio, né, as seleções todas da Copa de 90 jogando defensivamente, com três zagueiros. Então aquele campeonato, aquela derrota do Brasil me inspirou muitos treinadores a jogar de uma outra forma, não mais plasticamente, né, ofensivamente, mas sim primeiro cuidando da defesa, para depois pensar no ataque.
0: Pois perfeito. É. Rafa, então na próxima semana o quiz...
2: Vamos lá, próxima semana final, a gente, né, encerra final de Copa e final do quiz, mas vamos lá, vai. Bora, dar Dani.
0: Vamos sim, eu vou estudar, viu, essas pegadinhas. São 8h43, vou ficar craque. Obrigada, Rafa.
1: Valeu, Rafa, valeu, um abraço para você.
0: Intervalo aí rapidinho, os últimos 20 minutos a gente passa junto aí rapidinho, feio.
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2: Os desafios que vivemos hoje estão todos conectados. Pobreza, desigualdade, mudanças climáticas e falta de oportunidades não acontecem de uma forma isolada. Por isso, enfrentar esses problemas exige mais do que líderes. É preciso também gente capaz de unir pessoas, de aproximar diferentes setores e de mobilizar recursos e ideias para construir soluções que gerem mudanças de verdade. Nessa edição das nossas conversas de impacto, nós recebemos a Andrea Cardoso, ela que é gestora de inovação e de impacto da Somos Um, para compartilhar a visão sobre liderança sistêmica, colaboração e protagonismo feminino na construção de um futuro mais justo. Andrea, bom dia.
1: Bom dia, Andrea.
3: Bom dia, Dani, Tom, bom dia, pessoas que estão aí nos ouvindo em todos os lugares do mundo, né, gente?
2: Tem ouvinte de todos os lugares.
3: Coisa mais maravilhosa.
2: Temos aqueles ouvintes fiéis e temos os que estão espalhados por aí também, que não falam sempre, mas estão acompanhando, né?
3: Que bom.
2: Andrea, a gente fala muito em liderança, né? Mas pouco a gente fala da liderança sistêmica. Na prática, qual é a diferença se a gente for explicar para o nosso ouvinte o que é uma liderança sistêmica e o que seria uma liderança tradicional?
3: Quando a gente fala de liderança, normalmente a gente... Tem assim, aquela imagem de um líder, de alguém que fica, por exemplo, na frente de um barco, batendo o ritmo para remar, alcançar uma meta, uma direção, né? Que olha naquela missão que lhe foi dada. Quando a gente fala de liderança sistêmica, a gente fala para além de meta, de algo que precisa alcançar, a gente fala de alguém que consegue olhar um todo. Todo o sistema que envolve. Então, não é só eu tenho um barco com um monte de gente que eu vou fazer conduzir até o outro lado. Não, como é que estão essas pessoas, como é que está a engenharia do barco, quem que fez o quê, que outros times eu preciso depender para chegar nesse outro lugar, como que estão as condições do mar, eu preciso de um time do lado de lá, outro. É assim, é enxergar um todo. Não que você vá liderar vários times, mas você precisa compreender um todo. Então, já foi o tempo que para eu ser líder de uma área da empresa, eu precisaria entender da minha área da empresa. Hoje eu preciso entender da operação toda para deixar muito claro o que a minha área interfere em toda a operação, o que a outra área interfere em toda a operação. Então, quando a gente fala de liderança sistêmica em uma empresa, é dessa maneira. Quando a gente fala de liderança sistêmica no mundo, a gente precisa entender que nós temos problemas complexos no mundo. Quando a gente fala de pobreza, quando a gente fala de fome, quando a gente fala de renda, de acesso a lugares e tudo mais, não tem como a gente pensar assim, então o ministro da educação vai resolver o problema da educação. Porque não é só o problema do ministro da educação. Tem fome, tem moradia, tem a constituição familiar, tem o trabalho, se tem ou não esse trabalho, enfim. Então, para resolver problemas complexos, precisamos de lideranças que olhem não só a sua parte da resolução, mas olhe como um todo e enxergue a raiz do problema.
1: Nessa questão, Andrea, tem a liderança. A pessoa está ali demonstrando qualidade de líder. Mas como está posto aqui, o que é que essa liderança precisa para conectar pessoas, organizações e setores diferentes com pretensões, com objetivos diferentes?
3: A primeira coisa é uma escuta atenta. Coisa que antigamente era, lembra como é que era? Fala quem pode, obedece quem, manda quem pode, obedece quem tem juízo. Não dá mais
1: para ser assim. Eu coloco o burro onde o dono manda.
3: Exato, então não dá para ser assim. Primeiro você tem que ouvir. Para você entender e conseguir conectar essas pessoas, você tem que ouvir. Ouvir principalmente qual é o problema, aonde está a raiz do problema. Aí cada pessoa, cada instituição, como foi colocado aqui, né? Vai unir governo, público, privado, empresa, universidade. A gente tem que ouvir cada setor, cada instituição para entender a sua visão do problema e como que pode contribuir para isso. E aí fazer uma costura, um alinhamento. Quando a gente fala de uma organização única, é ouvir os setores para construir juntos. Isso demanda mais tempo e demanda essa habilidade da escuta. O Rubem Alves falava, né, que todo mundo tem essa coisa da falatória, né? Tem curso sobre isso, sobre oratória. Falatória, oratória. Mas ninguém tem um curso de escutatória. A gente precisa
2: tão difícil,
3: ter esse curso.
2: Né?
3: A gente precisa ouvir as pessoas, né? É. E não é só ouvir o ouvido, é ouvir e prestar atenção, porque às vezes a boca fala um negócio, mas os olhos, a situação, os sentimentos falam outros.
1: É verdade.
3: É uma escuta ativa e atenta.
2: É verdade. E durante muito tempo, né, a gente foi ensinado que liderar era ter todas as respostas, né? Mas hoje parece que esse liderar é fazer perguntas certas, é realizar inteligências coletivas, mobilizar isso acontecer também. Você concorda com esse novo conceito?
3: Eu concordo. Até porque, por exemplo, um professor hoje, ele não tem todo o conhecimento. Qualquer Google que você der, qualquer coisa que você procura na inteligência artificial, você consegue todas as informações que você precisa. A questão é facilitar esse conhecimento para a prática, para a resolução daquilo que tem que ser feito. Então, não, o líder, ele não precisa ter todas as respostas, muito pelo contrário. Eu acho que o orgulho de todo líder é quando as respostas saem do time dele, sabe? É provocar as respostas. Acho que o que a liderança tem que ter hoje é, de novo, o olhar do todo, o olhar do que precisa ser feito e quem eu vou mexer para resolver. E as respostas vão sair das pessoas e dos lugares. E isso faz com que as pessoas se sintam partes, se sintam pertencentes. E aí muda aquela concepção da gente. Que, ah, eu vou fazer porque o chefe mandou. Não, eu vou fazer porque eu sei que o que eu estou fazendo, eu que dei a sugestão, eu que falei que ia ser essa resolução. A pessoa ganha, o líder ganha, todo mundo ganha.
1: Com relação às mulheres, a gente viu sempre que os homens estiveram à frente durante longo período da humanidade. Eles, líderes, eles os que mandam, eles os que decidem. As mulheres começaram a chegar. E começaram a liderar tendo barreiras que os homens não tinham. Porque os homens lideravam sem a barreira da mulher.
2: Mas hoje, né?
1: Agora, hoje, as mulheres, por exemplo, elas estão alcançando as posições de liderança, mas as barreiras masculinas continuam, o machismo continua.
2: Verdade.
1: Então, dentro desse novo cenário que está aí, o que é que as mulheres fazem? O que você fez para liderar, por exemplo, que aprendeu com toda essa barreira estabelecida aí?
3: Acho que a primeira coisa foram que todas as mulheres que chegaram, essas barreiras foram de alguma maneira superadas. Ou por alguém que facilitou e entendeu, peraí, isso aqui é uma barreira que está acontecendo, vamos escutar o que essa pessoa tem, vamos entender? A segunda é, toda mulher trabalha 4 vezes mais. Por quê? A gente entrou no mercado de trabalho e teve que provar que a gente sabe fazer o que eles faziam no mercado de trabalho, que eram só homens, e ainda consegue manter o que a gente fazia em casa. Porque uma das premissas era, você pode até trabalhar, desde que a casa não fique desmantelada, desde que os filhos não fiquem desassistidos. Então, a gente acabou encarnando isso, né, trabalhando duramente. Mas teve uma outra questão, a gente começou a usar uma linguagem muito masculina, porque o meio corporativo é muito masculino. Então, muitas mulheres, para chegar no lugar de liderança, tiveram que começar a bater na mesa, falar alto, falar grosso, que não é o do nosso feitio, assim, né? Começaram a ter que peitar e falar assim, o que é? Eu sou macho aqui, tá? Acho que ultimamente, a gente, não é que mulheres e homens são diferentes, ponto, né? Não, a questão que a gente fala, a gente tem direitos iguais como pessoas e cidadãos, mas a maneira de agir é diferente, a gente sabe, não tem como, isso é inquestionável.
1: É lógico.
3: E claro que a maneira de dirigir as coisas, de liderar, também é diferente. Acontece que o mercado de trabalho não aceitava o jeito feminino. Imagina, ela vai chorar no meio de uma reunião, pelo amor de Deus. Eita, ela vai...
2: Aí fala logo assim, tá de TPM?
3: Tá muito bravinha hoje, tá de TPM. Porque você fala mais alto, tá de TPM, tá muito bravinha hoje. Ou quando um homem fala forte, ele é um líder, isso aí. Quando a mulher fala forte, ah, tá nervosa, é doida.
2: É.
3: Então, a gente foi acabando...
1: Nervosa e doida.
3: Né? Mas a gente escuta isso, né, não?
2: Oh, ser mulher é tão difícil.
3: A gente ri de nervoso e ri pra cantar. Entender e passar por cima. Mas a questão é que hoje a gente está ganhando um espaço e conseguindo ser quem nós somos, não sentindo tão constrangidas. Até porque foi-se entendido que, por exemplo, a escuta é muito feminina.
2: Sim.
3: A empatia é muito feminina. É um lado feminino que foi incorporado na empresa. Esse olhar sistêmico é feminino. Isso aí vem lá da casa, da mãe, que geria a casa toda, e agora esse olhar está sendo colocado na empresa, esse olhar está sendo colocado no governo, esse olhar está sendo colocado para resolver os problemas complexos. Então, assim, está se abrindo um pequeno espaço para que a gente consiga ser quem nós somos, a gente que não tenha que ser, vou usar uma expressão aqui, né, ter aquela macheza para ser líder, né? A gente pode ser mulher e líder, a gente pode ser brava às vezes e às vezes chorar mesmo. É assim que a gente é. A gente é cheio de emoção.
2: Ninguém é máquina, né?
3: Exatamente, ninguém é máquina. Mas assim, a duras penas, escutando poucas e boas, engolindo muito sapo.
1: Há um jeito feminino, então, de liderar? Tem um jeito feminino de liderar, especificamente?
3: A gente tem que tomar um cuidado aqui, né? Pra não ser...
2: Pra não virar
3: assim,
2: estereótipo.
3: É, pra não ficar assim, ah, isso aqui é coisa de mulher, isso aqui é coisa de homem. Eu acho que todos nós, seres humanos, temos um jeito masculino e feminino de ser, porque a gente recebe dos nossos pais, do pai e da mãe, né? Assim que a gente é formado. Só que no decorrer da vida, quando o homem caçava, era um jeito muito mais masculino de ser e a mulher cuidava da casa. Masculino e feminino ficou muito separado. Hoje que a gente tá junto, trabalhando em coisas juntas, esse jeito feminino, ele veio agregar o masculino. Então, quando a gente olha pro jeito masculino, mas, e aqui eu vou colocar só pra gente classificar e não pra criar estereótipo, porque não é que só homem faz isso, só mulher faz isso. Mas, assim, o jeito masculino é fazer as coisas, juntar coisas, desenvolver, puxar, ser assertivo, ser direto, ser passar por cima de sentimentos, ser racionalzão. O jeito feminino é, vamos escutar, vamos atentar aqui, vamos acolher, a pessoa não tá bem, vamos entender por quê. Então, é uma coisa mais de empatia. Vamos fazer junto, em vez de fazer competindo. Então, o que o homem traz dessa competitividade, que nos trouxe até aqui, que não é que é ruim, tem hora que precisa, a mulher traz da colaboração.
1: Entendi.
3: Vamos fazer junto. Na verdade, tem que juntar. É. Tem que juntar os dois. É. Tem uma fala, eu estive em Brasília um tempo atrás, o pessoal falava assim, homem lidera, homem... articula dentro de gabinete. Mulher articula andando em todos os gabinetes. É uma diferença que é vista, que é notável. Grande. Mas tem horas que tem que ser um jeito, tem horas que tem que ser outro. Não é que um é mais certo que o outro.
1: Eu achei a maior liderança feminina que eu vi alcançar foi nas Forças Armadas, porque era um ambiente fechado de homens. Tão somente... Jamais se admitia mulher nas Forças Armadas. Abriram. Na Força Aérea Brasileira, onde eu tenho mais contato, por exemplo, a mulher, quando abriram, ela não podia ser aviadora. Passado um tempo, a mulher pensou a ser admitida como aviadora, mas tinha a elite da aviação de caça. Aviação de caça não é para mulher, avião de caça é para homens, especificamente. A mulher devagarzinho foi chegando, começou a voar normal, daqui a pouco um voo de caça, finalmente abriram e reconheceram que a mulher tinha condição de ser aviadora, piloto de caça da Força Aérea Brasileira, e hoje nós temos na Força Aérea Brasileira e nas Forças Aéreas do mundo, mulheres caçadoras. A elite da aviação mundial. Como foi que elas chegaram? Não é?
3: Sim, com essas oportunidades e percebendo. É isso que a gente fala, assim. As mulheres, elas são... Homens e mulheres são iguais na capacidade técnica. O que diferencia é o jeito de fazer. Isso não anula, não fala que... Ah, só... Então, a mulher é uma melhor aviadora do que um homem? Não, mas tem horas que eu vou precisar de uma aviadora com um perfil mais feminino. Mulher. Tem horas que não, vou precisar que um homem. Enfim. É porque dá pra fazer as coisas juntos, não precisa separar, a gente não precisa ter briga por causa disso, né?
1: É.
3: Acho que quando a gente consegue reconhecer essa complementariedade, a gente para de gastar energia com essa coisa, o jeito da mulher fazer melhor, o jeito... Não, a gente precisa ser complementar. Tem um amigo meu que falou assim, se as mulheres fossem ministras da defesa, a gente não tinha mais guerra.
1: É.
3: Porque o homem, quando quer resolver, fala, não, você pegou o meu, eu pego o teu, briga, guerra. As mulheres, não, peraí, vamos ver o que a gente pode fazer junto aqui. Até porque elas pensam que numa guerra vai matar os filhos dela.
1: Então, é verdade.
3: Elas vão contornar de um tudo para não ter guerra.
1: É.
3: Então, são complementariedades. E quem sabe a gente começa a ter ministras de defesa e começa, né? Porque é tão feio guerra essa hora do campeonato,
1: tá horrível,
3: gente.
1: Tá.
3: Combina.
2: É verdade.
3: O diabo é sempre
1: melhor.
2: Bom demais conversar contigo. Obrigada, hein?
1: Até a próxima. André, foi bom demais. André Cardoso.
3: Muito obrigada, gente.
2: Obrigada, Andréia. E só, olha, só para você que acompanhou a gente falar sobre a parada da Igreja da Glória, né, mais cedo, que vai ser reinstalada e vai voltar. Aí Tufo acabou de mandar aqui pra gente, então a gente traz essa informação para complementar a informação que já tem data. Então, em primeira mão para você, dia 13, agora, segunda-feira, a parada da Igreja da Glória vai ser reinstalada lá no bairro Cidade dos Funcionários, voltando aí a atender todos os moradores ali da região, os trabalhadores também, que fizeram essa denúncia pra gente, e a gente trouxe essa boa notícia hoje. 9 horas em ponto. Vamos embora.
1: Vamos embora. Terminou.
2: Eu
1: tchau,
2: volto
1: tchau.
2: Segunda-feira, hein? Segunda-feira eu tô por aqui, mas amanhã nosso velho tá aqui pra
1: tocar
2: esse barco. Até segunda e bom fim de semana. Beijo, Bia. Obrigada pela
1: Bia,
2: parceria.
1: Bia, beijo, Bia.
2: Segunda-feira eu volto. Tchau. Bom
1: tchau.
2: Fim de semana.
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1: Bom dia, 9:04, sejam todos bem-vindos, quinta-feira, ontem, 9 de julho de 2026, o caso Master ganhou um novo capítulo. O caso do Banco Master ganhou um novo capítulo e talvez seja o mais delicado desde o início das investigações. É que a Polícia Federal deflagrou mais uma fase da Operação Compliance Zero. O alvo foi o publicitário Thiago Miranda. Segundo a decisão do ministro André Mendonça, do Supremo Tribunal Federal, a investigação aponta que ele teria atuado em uma estrutura criada para defender interesses ligados ao Banco Master durante o avanço das apurações. O que chama a atenção não é apenas o cumprimento de mais um mandado de busca e apreensão. Segundo a Polícia Federal, mensagens analisadas e bem analisadas pelos investigadores indicam a preparação de um dossiê sobre o presidente do Banco Itaú, Milton Maluhy Filho. A investigação também apura suspeitas de monitoramento de jornalistas, ataques direcionados ao Banco Central e também a utilização de influenciadores digitais para construir uma narrativa favorável ao banco. Tudo isso ainda será submetido ao contraditório e à ampla defesa, claro. Não há condenação. Há uma investigação em curso para compreender a dimensão desse episódio. É preciso voltar alguns meses. E aí, a Operação Compliance Zero foi deflagrada em novembro de 2025 para investigar um suposto esquema de fraudes financeiras envolvendo o Banco Master. Desde então, as investigações avançaram sucessivamente, alcançando empresários, agentes públicos, policiais, ex-dirigentes de órgãos de controle e políticos. Em março desse ano, Daniel Vorcaro voltou a ser preso preventivamente por determinação do Supremo Tribunal Federal. Em junho, uma nova fase da operação chegou ao Congresso Nacional. Essa cronologia chegou. E aí essa cronologia vem o quê? Revelando que o caso deixou de ser apenas uma investigação sobre gestão financeira. Ela passou a examinar também um ambiente de influência construído em torno dessa crise. É justamente aí que está a principal reflexão. Em qualquer democracia madura, empresas têm o direito de se defender, defender sua reputação, contratar advogados, consultorias, especialistas em comunicação e exercer o direito de resposta. Isso tudo faz parte do Estado de Direito. O problema surge quando a linha que separa a defesa institucional da tentativa de constranger reguladores, produzir dossiês sobre agentes de mercado ou monitorar jornalistas para passar a ser objeto de investigação ou investigação criminal comprometedora. Essa distinção é fundamental, não porque já exista culpa estabelecida, não existe, mas porque o simples fato de a Polícia Federal afirmar que encontrou indícios suficientes para aprofundar essa apuração já desloca o centro do debate. O caso Banco Master deixa de discutir apenas balanços, liquidez, governança e fiscalização bancária, passa a discutir a integridade das instituições responsáveis por regular o sistema financeiro e a liberdade daqueles que exercem o dever de informar. O Brasil possui um sistema financeiro reconhecido internacionalmente pela solidez da supervisão exercida pelo Banco Central. Essa credibilidade foi construída ao longo de décadas, atravessando governos de diferentes orientações políticas. Ela não pertence a um governo, pertence ao país. Por isso, mais importante do que acompanhar os desdobramentos policiais é observar como as instituições responderão a esse momento. Se as investigações confirmarem suspeitas, a responsabilização deverá ocorrer dentro dos limites da Constituição, respeitando o devido processo legal. Se as suspeitas não forem confirmadas, o mesmo Estado terá o dever de reconhecer isso com a mesma transparência. Esse é o verdadeiro teste institucional. Porque, no fim das contas, confiança não é um ativo exclusivo dos bancos. Ela é o patrimônio mais valioso de uma democracia. Pelo menos, é assim que eu penso.
2: Leão de São Rosa.
1: Vamos juntos, 9:08. Que bom ter você. Hoje é sexta-feira, amanhã a gente fecha a semana, amanhã é sábado, mas nós estamos aqui todos os dias durante 2 horas, levando informação, recebendo informação, contribuindo com o seu dia, recebendo a sua participação diária aqui nos nossos momentos do Movimento e Mercado, esse mercado que não para e nós também não paramos. Vamos juntos, traduzindo as informações que nos chegam para facilitar o seu entendimento, já que a vida é tão corrida, tão rápida e a gente precisa também acelerar. Hoje é dia 10, é uma sexta-feira, o nosso time tá pronto, comigo ali na técnica, tem o meu querido amigo William Fortunato, aí William Fortunato, hoje só lembrei mais cedo do meu querido amigo Augusto Assunção, de férias em sua fazenda e variando entre fazenda e casa de praia, né, Fortunato? Enquanto você tá aí na batalha, o Cabeça Branca tá lá, né, com a sua lancha. Muito bem, e aqui comigo no estúdio tem a Línia Mariano recebendo as suas mensagens e também tem a Mainara e o Cauã aqui na colaboração, na estrutura aqui do estúdio. Comigo o Gleudson Rosa aqui na produção e lá na TV Diário tem o Tiago Nobre, o Diego Castro e a Carla Rodrigues, nosso time também perfeito, completo, sob a coordenação, a supervisão de programação de Kleber Dias. Nós vamos juntos até às 11 horas da manhã e eu já quero trazer a pergunta de hoje para você. O deputado Luiz Carlos Auli, nesse momento de Copa agora, muita gente frustrada, muita gente chateada porque o Brasil passou, time que deveria sair ficou, mas enfim, esse deputado do Partido Podemos lá do Paraná, ele tem uma proposta. E essa proposta é a seguinte: que a seleção brasileira passe a convocar, a partir de agora, apenas jogadores vinculados a clubes do país, jogadores que estejam atuando no Brasil. Essa proposta também determina que o treinador e toda a comissão técnica sejam brasileiros e atuem profissionalmente no futebol brasileiro. Segundo o parlamentar, o objetivo é fortalecer o futebol brasileiro, valorizar os clubes, incentivar a formação de atletas e reduzir a dependência de profissionais que atuam no exterior. Se a proposta estivesse em vigor hoje, atletas brasileiros que jogam na Europa, por exemplo, estariam impedidos de defender a seleção. O mesmo aconteceria com o técnico italiano Carlo Ancelotti. A discussão está aí, lançada. Essa é uma forma de proteger o futebol brasileiro? Ou uma interferência do Congresso em uma decisão que deveria continuar sendo exclusivamente da CBF? De onde vem o dinheiro da CBF? Quem manda na CBF? Quem determina as ações da CBF? Muita gente quer saber, né? Eu também quero saber. A gente tem indícios, né? Que é uma confederação, que recebe dinheiro da FIFA, que é um braço da FIFA e tudo mais. Mas quem é que manda de fato? Tem interferência política? Não tem? Quem deveria jogar na seleção brasileira? O que eu sei é que o avião que voltou da Copa só veio com um jogador. Foi o Danilo, né? O resto, todo mundo já saiu para as férias, para curtir férias, enquanto muita gente está tendo que renovar aí o cartão de crédito para comprar a TV que jogou fora depois da derrota do Brasil. Os prejuízos, as contas, tá aí a Mainara. Deu um chute na televisão que a mãe dela está procurando até hoje, com raiva porque o Brasil saiu da Copa, né? Então você, o que é que você acha? Deveria ser convocado para a seleção brasileira somente jogador que atua no Brasil? O técnico que atua no Brasil? Qual é a sua opinião? Ou não tem nada a ver isso? É uma interferência indevida. Você responde, participa, 98887-1306, 98887-1306, e também o arroba Gleudson Rosa, que o Diego vai colocar aí pra gente aproveitar e também pedir a sua participação. Põe pra mim aqui o Instagram, porque tem muita gente que participa, quer seguir, quer informação, e a gente vai trocando ideias, eu acabo também sempre pegando alguns resumos de cada jornal, de cada encontro, cada programa também para colocar no Instagram. Então tá aqui, ó. Arroba Gleudson Rosa. Para você que tá no rádio, se escreve Gleudson Rosa. Gleudson Rosa. Aguardo. São 9:13 agora.
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1: Meus olhos foram para 3 pontos nessa manhã de sexta-feira. A evolução do conflito entre Estados Unidos e Irã, a política monetária americana e as negociações comerciais envolvendo o Brasil. São esses 3 pontos que me chamam a atenção no mercado financeiro para essa sexta-feira. Esses temas que devem determinar o humor dos investidores ao longo do dia, ao meu ver. Vamos para as moedas. O dólar comercial na compra aproximada de 5,11, a venda em 5,12. Já o euro para compra, a compra aproximada em 5,99, a venda a R$6. Lembrando que esses valores podem variar ao longo do dia conforme a abertura do mercado daqui a pouco às 10 horas e também as negociações entre bancos. O Ibovespa encerrou o último pregão em alta, sustentado principalmente pelas empresas ligadas ao commodities e pelos grandes bancos. O mercado interpretou que, apesar das tensões internacionais, o Brasil pode ser beneficiado pelo aumento das exportações de petróleo e minério caso os preços dessas commodities permaneçam elevados. Como eu disse, a tendência para hoje é cautelosa, com viés levemente positivo, mas sujeita a mudanças rápidas, conforme sugerem notícias sobre o Oriente Médio e indicadores econômicos dos Estados Unidos. O investidor deve esperar um pregão de volatilidade acima da média. Nesse momento, o mercado trabalha com o cenário de dólar tendenciando aí de estabilidade com leve viés de queda, caso não haja agravamento do conflito lá entre Estados Unidos e Irã. Se surgirem novos ataques ou sanções, a moeda americana tende a voltar a subir rapidamente. Já a bolsa, os investidores continuam comprando ações de empresas exportadoras e do setor de energia, enquanto papéis mais sensíveis aos juros podem oscilar. Essa pergunta sobre o que a guerra entre Estados Unidos e Irã significa para o bolso nosso de cada dia, essa é uma pergunta que realmente importa, porque quando há risco de guerra envolvendo uma das principais regiões produtoras de petróleo do mundo, o preço do barril normalmente sobe. E quando o petróleo sobe, o diesel fica mais caro, o frete aumenta, transportar alimentos custa mais caro, os supermercados repassam parte desse aumento, passagens aéreas podem subir, produtos importados ficam mais caros se o dólar também avançar. Por outro lado, existe um efeito positivo para o Brasil. Como somos produtores e exportadores de petróleo, empresas como a Petrobras tendem a faturar mais quando a commodity se valoriza, o que ajuda a Bolsa Brasileira e aumenta a entrada de dólares no país, reduzindo assim parte da pressão sobre o câmbio. Agora, você que está acompanhando a gente aí, imagina aí, traduzindo esse cenário para você que vai numa padaria, por exemplo. Se a farinha, o gás e o transporte ficam mais caros, o pão também, ó, acaba ficando mais caro. Na economia acontece exatamente a mesma lógica. Uma guerra a milhares de quilômetros de distância pode parecer um problema distante, mas ela influencia o preço do combustível que abastece o caminhão, que leva os alimentos ao supermercado que abastece a minha e a sua casa. É por isso que o mercado financeiro acompanha o Oriente Médio minuto a minuto, porque no fim das contas o reflexo pode aparecer na bomba de combustível, na conta do supermercado e até no valor da passagem nas próximas férias. Portanto, é atenção total, eu não tenho a menor dúvida disso, e a gente acompanha também toda essa volatilidade. São 9 horas e 16 minutos. Vamos dar uma olhadinha no tempo, né? Tempo e temperatura para hoje em Fortaleza. A máxima hoje na capital cearense deve chegar até 30 graus. A temperatura de momento é de 27 graus. O céu varia parcialmente nublado a claro, com temperatura máxima atingindo mais tarde, no pico do dia, meio-dia, 1 hora da tarde, 30 graus. A dinâmica dos ventos se intensifica, soprando do sudeste com velocidade média de 25 km por hora. O índice de uma umidade relativa do ar fica em torno de 75% nos horários de pico, configurando um ambiente abafado. Há possibilidade de chuvas fracas e isoladas entre a madrugada de hoje para amanhã. Nas regiões, a máxima para hoje, sexta-feira, no interior do estado, Sertão Central e Inhamuns, estabilidade e calor firme com máxima de 36 graus. Litoral do Pecém, São Gonçalo do Amarante e toda aquela região, parcialmente nublado, com termômetros chegando até 33 graus. Região Sul, Cariri e Barbalha, céu com poucas nuvens e pico de 31 graus. Serra da Ibiapaba, ali na Intianguá, por ali, o relevo garante o clima mais ameno do estado, estacionado na máxima de 27 graus. O final de semana prolonga a transição para o período de ventos mais fortes e redução gradual das chuvas de grande volume, embora o sábado ainda guarde resquícios de umidade. Para amanhã, sábado, em Fortaleza, o padrão é céu parcialmente nublado, a claro, com abertura de sol e chance residual de chuva fraca. A temperatura amanhã vai oscilar entre 26 e 29 graus e para o interior, predominante é de sol com 36 a 34 graus em todo o interior. Para o domingo, dia 12, a estabilidade ganha força na capital. Dia será ensolarado com redução drástica na probabilidade de chuvas. A temperatura máxima será de 30 graus, enquanto a mínima de 26. A umidade relativa do ar atingindo 71% e ventos a 25 km por hora. É previsão. FUNSEMI e IMET para os próximos dias, hoje, sábado e domingo. Agora vamos dar uma olhadinha no trânsito em nossa capital. Hoje, sexta-feira, amanhecendo com possibilidade de tranquilidade, pelo menos as informações que eu recebi mais cedo, o trânsito fluindo com tranquilidade em diversas áreas da cidade, como, por exemplo, na Avenida Leste-Oeste, que você acompanha nas imagens da TV Diário, agora com tranquilidade na região central da capital dos cearenses. Outro ponto para a gente registrar e já trazer para você, a Avenida Carapinima, né? Avenida da Universidade, naquela região da Parquelândia, também dando tudo certo, com trânsito firme e forte, mas fluindo normalmente a essa hora da manhã. Outro ponto para a gente mostrar exatamente agora na Avenida Washington Soares, para quem está na TV, vê imagens tranquilas nos dois sentidos, para quem está na região sul da capital dos cearenses. Tem outra imagem para a gente mostrar, Avenida Dom Luiz, agora com trânsito bem forte, mas fluindo normalmente para quem vai na direção do centro, quem cruza Dom Luiz, a altura ali da Desembargador Moreira, na Praça Portugal e também na Barbosa de Freitas, e a gente já pode perceber que tem tranquilidade também naquela região. As informações que nos chegam também da Avenida, essa aí é a Heráclito Graça, que você está vendo nas imagens da TV Diário, trânsito fluindo normalmente também na região central da cidade, principalmente você que sai da Aldeota em direção ao centro, tranquilo, tranquilo também, tá? Eu tenho informações que complicações existem na Avenida Pontes Vieira. Nesse instante, a Avenida Pontes Vieira com Desembargador Moreira, o trânsito é lento a partir ali da rua Oswaldo Cruz até chegar passando da Assembleia no sentido da Virgílio Távora. Há um engarrafamento nesse instante, não há um motivo, né? Só trânsito lento mesmo, e aí complica, como também está complicando nesse instante na rua Padre Valdevino, no cruzamento com a Avenida Dom Manuel, lá na região central. Já também na Domingos Olímpio, a gente encontra um trânsito mais tranquilo, o que não é tão fácil assim, né? A complicação de hoje, obviamente, como sempre no centro, General Clarindo de Queiroz, Rua Senador Pompeu, a Rua Quintino Bocaiúva está tranquilo, e um outro ponto de congestionamento também a essa hora é a Rua Barão do Rio Branco, na região central de Fortaleza. A gente pode observar também pelas informações encaminhadas aqui pelo ouvinte Mário de Souza, que está agora no seu carro de aplicativo, a Avenida 13 de Maio, ela está bem complicada no cruzamento com a Quelândia Aldeota, pela 13 de Maio, trânsito lento. Tranquilo, Rua Eduardo Girão, aliás, Avenida Eduardo Girão, né? Ali é a Rua do Canal, e para você que está nessa região aí,

0: tá? Super favorável e bom compromisso, vai chegar na hora e vai dar tudo certo, viu? São 9:22, agora vamos falar sobre os aeroportos brasileiros, mas antes eu tenho uma notícia do aeroporto, é que o governo do Ceará formalizou junto ao Ministério de Portos e Aeroportos o pedido para internacionalização do aeroporto de Jericoacoara, lá no município de Cruz. A medida ocorre em consonância com a transição de governança do terminal para a Fraport Brasil, que assume oficialmente a operação a partir de setembro por meio de um termo aditivo. O plano de investimento da concessionária privada prevê o aporte de 101 milhões de reais em modernização estrutural. O objetivo é estratégico, é de viabilizar o recebimento direto de voos internacionais, inicialmente voltados à aviação geral e executiva, consolidando a região como o segundo polo de atração turística global do Ceará. Aqui na capital dos cearenses, o Aeroporto Internacional Pinto Martins registra forte desempenho operacional na aviação de longa distância, com projeção de movimentação de quase 600 mil passageiros ao longo do mês de julho, impulsionado pela alta temporada. No segmento internacional, as operações da TAP, a França e Latam e também da Ibéria mantêm taxas de ocupação robustas, superiores a 90%. Diante da demanda consolidada, o planejamento estratégico das companhias projeta expansão na malha para o segundo semestre. A Ibéria vai aí planejando elevar a frequência da rota para Madrid para 5 voos por semana, quanto a Latam vai expandindo a rota Fortaleza-Lisboa também para 5 voos semanais, entre novembro desse ano e março do próximo ano, que é a temporada de inverno europeu. A Fraport direciona esforços de prospecção para o mercado do Cone Sul, priorizando o desenvolvimento de novas rotas diretas para a Argentina, Uruguai e Chile. Agora, nem tudo são flores, né, no que diz respeito a negócios, a estrutura, a investimentos. Aqui no aeroporto de Fortaleza, não está no céu de brigadeiro. Tem um entrave jurídico rodando ainda, né? Entrave jurídico ambiental no entorno do aeroporto Pinto Martins. No âmbito de desenvolvimento imobiliário e logística, a Justiça Federal do Ceará determinou a suspensão liminar das obras do complexo Aerotrópolis, projetado para a área adjacente ao aeroporto de Fortaleza. A decisão judicial atende a uma ação civil pública que apura indícios de desmatamento irregular em área de Mata Atlântica, além dos limites originalmente concedidos. A administradora do projeto recorre da decisão, sustentando que a regularidade e a conformidade de todas as licenças ambientais prévias emitidas pelos órgãos competentes estão todas em dia, não tem nada de errado. Mas é a justiça que está aí para decidir toda essa questão. E a gente vai aguardar essas decisões, essas informações e vamos compartilhar com você que está acompanhando aqui o Movimento e Mercado. São 9:24. A Línia Mariano já está me dizendo que a doutora Tatiana já chegou, já a gente vai conversar com ela. É que a fisioterapia, ela em toda a sua abrangência, traz uma série de questões que a gente pode discutir, como por exemplo, envelhecer é um processo inevitável, mas o declínio severo, a perda da independência e a dor crônica não precisam ser tão dolorosas assim. Existe uma linha muito nítida entre simplesmente durar mais tempo e envelhecer com real autonomia. Envelhecer mais e envelhecer melhor é a grande tendência do mercado que cuida desse público. É um assunto que a gente discute já com a fisioterapeuta doutora Tatiane Rocha. São 9:25. A gente vai trazer já essa pauta para você que está aqui no Movimento e Mercado, aqui da Negócio e tem saúde. 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
1: São 9 horas e 28 minutos em Fortaleza. Você tem imagens ao vivo na tela da TV Diário da Avenida Leste-Oeste. A gente mostra que continua bem tranquilo, graças a Deus. Agora tem uma imagem mais embaixo que o Thiago está mostrando aí, embaixo, passando por baixo do viaduto. É para quem sai ali da Avenida Pessoa Anta, né? Em direção ao Mercado Central, 10ª Região Militar, a região mais central, Duque de Caxias. A gente pode perceber esse ônibus fazendo essa conversão à direita, indo ali para a Rua José Avelino. É essa área da feira, né, Thiago? Do pessoal que faz aquela feira da madrugada, faz a feira mais cedinho, e a gente vê esse trânsito também aí fluindo tranquilamente nesse corredor comercial de Fortaleza. Aliás, ontem nós falamos sobre confecção, esse setor aí é um dos mais aquecidos de confecção de Fortaleza, né? E eu torço que cresça ainda mais para gerar ainda mais oportunidade de emprego e renda. Gente, na Avenida Almirante Henrique Saboia, o trânsito aqui chega a informação da Manuela, que está passando por lá agora, disse assim: Gleudson Rosa, tudo tranquilo aqui na Henrique Saboia, que é a Via Expressa, né? Temos imagens também na TV Diário agora da Avenida Carapinima, o trânsito agora um pouco mais forte, mais fluindo normalmente. Informação aqui da Paula e também do Damião, estão juntos, indo para o trabalho, informando que na Avenida Humberto Monte há um certo congestionamento, né? Na rua Humberto Monte, na Avenida Humberto Monte. Tem trânsito lento na Avenida Desembargador Moreira, já partindo ali da Desembargador Moreira, partindo da Assembleia Legislativa em direção à praia, até chegar na Padre Valdevino, no cruzamento. Avenida Washington Soares, você está vendo agora um trânsito mais intenso para quem sai da Aldeota em direção à Messejana. O trânsito é bastante intenso agora. Ajude, mande mensagens para a gente, diga como é que está o trânsito aí. 988-87-1306, 988-87-1306, e você está vendo agora imagens também da Avenida Dom Luiz, com trânsito intenso, mas fluindo agora às 9h30. Vamos falar de saúde, né? Eu disse que o IBGE aponta de forma muito clara a população brasileira com envelhecimento a passos rápidos. Ganhamos anos de vida. Isso é um fato, mas a grande provocação que eu trago hoje para a nossa mesa aqui de debate é se nós estamos vivendo melhor. Envelhecer é um processo inevitável, a gente sabe disso. Mas o declínio severo, o processo, ele chama a atenção. A perda da independência e a dor crônica não precisam ser o script final de nossa história. Existe uma linha muito nítida entre simplesmente durar mais tempo e envelhecer com real autonomia, e eu sempre chamo a atenção disso. Para entender como a ciência da saúde e a gestão do movimento podem transformar essa realidade, a gente vai trazer agora esse tema aqui à mesa às 9h31.
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1: Para entender melhor todo esse tema, a gente conversa agora, transformando esse assunto para nossa realidade, conversa agora com a fisioterapeuta Tatiana Rocha. Ela é mestre e tem MBA em gestão em saúde, especialista em fisioterapia aquática e procedimentos injetáveis, além de carregar na bagagem formação em RPG, osteopatia e pilates clínico. Tatiana, um abraço grande, bem-vindo, obrigado pelo seu tempo para conversar conosco. Tudo bem, doutora? Bem pertinho do microfone, por favor.
2: Ótimo, obrigada pelo convite, muito feliz aqui.
1: Doutora, os dados são claros e mostram que estamos vivendo mais. Porém, na sua prática diária, na sua prática clínica, o paciente que chega, por exemplo, hoje aos 70, 75, 80 anos, ele está, de fato, vivendo com qualidade ou apenas estendendo o tempo de dependência?
2: Hoje, né, na minha prática clínica, o que eu vejo? Hoje a população ela está envelhecendo mais tempo, né? Mas o que é o mais importante? Hoje a população ela está buscando mais saúde. É atividade física, é alimentação. Então hoje envelhecer não quer dizer dor. Muitas pessoas dizem assim, agora eu estou com a fase do com dor, né? Uhum. Com dor no joelho, com dor no ombro, com dor na cabeça, com dor em todo local. Mas eu vejo com o passar do tempo isso está mudando. Então, as pessoas estão buscando mais saúde, né? Hoje a gente vê atividade física muito em alta, alimentação muito em alta, as atividades de corrida. e a terceira idade está acompanhando, né? Hoje nós temos na clínica um setor voltado para gerontologia. E eles não é gerontologia, é um setor multifuncional.
1: Muito bom.
2: Onde eles trabalham a parte de atividade, coordenação, força, equilíbrio. Então, isso tudo realmente está mudando.
1: Doutora Tatiana, a gente pode perceber muito claramente, conversando com as pessoas, que... Inclusive, essa nova geração, se você pegar, eu tenho 58, né? Dia 30 agora eu faço 58 anos de idade. Se você pegar uma pessoa de 58 anos na década dos anos 1980, era completamente diferente, né? Hoje a nossa alimentação, a nossa atividade, a nossa consciência de envelhecer melhor... Inclusive o Salmo 92 diz que pede para acrescentar mais dias na vida da gente, mas não é uma forma de acrescentar apenas mais dias, é acrescentar dias que a gente possa ter qualidade de viver. E é por isso que eu pergunto para você agora, doutora, qual é a diferença crucial entre envelhecer com independência e envelhecer com autonomia?
2: Pronto. Então, assim, hoje o que é que todas as pessoas buscam, né? Envelhecer de forma saudável. Então, não tem nada melhor do que você ter uma certa idade e correr atrás do seu neto, né? Subir e descer uma escada de forma mais rápida.
1: Autonomia.
2: Então, isso é que as pessoas estão mais buscando. Não é mais tempo, mas sim mais qualidade de vida ao longo do tempo.
1: Doutora, como é que você atua, já que você atua fortemente assim, nessa fisioterapia aquática, que é uma outra das suas atividades, né? Quais são as vantagens específicas da água para um idoso que já apresenta desgaste articular ou então medo de queda?
2: Pronto, excelente pergunta. É assim, na clínica nós temos vários setores, né? A gente tem desde a fisioterapia, a parte da fisioterapia aquática, o setor da gerontologia. Então, a gente faz com que aquele paciente, ele passe por todos os setores, né? Então, na fisioterapia aquática, o paciente que se queixa de dor no joelho devido à artrose, lá ele não tem a força, ele não tem a parte da gravidade,
1: né?
2: O impacto. Então, ele consegue fazer atividade física, trabalhar a musculatura dele. Então, isso é excelente. Muitas vezes, as pessoas, às vezes, não sabem a diferença da hidroginástica e da hidroterapia, por exemplo.
1: Como é, doutora?
2: Pronto. Lá na clínica, a gente, nossa piscina é aquecida, né? E aí tem a atividade física, que é a hidroginástica, que é como se fosse uma ginástica acompanhada pelo educador físico, e onde todo mundo não tem, vamos dizer, alguma patologia, né? E todo mundo segue um ritmo mais rápido. E tem a hidroterapia, que é a fisioterapia aquática, certo? É acompanhado com fisioterapeuta dentro da piscina, orientando só os exercícios que ele é capaz e de acordo com a necessidade e a capacidade dele.
1: Perfeito. Tem um outro viés da sua atuação, que é a fisioterapia injetável. Eu queria que você explicasse para a gente como é que isso funciona, porque para muita gente é algo muito novo, né? Como é que essa tecnologia ajuda no controle da dor crônica, por exemplo, sem que o paciente precise se entupir de medicamentos?
2: Pronto, excelente. O que a gente viu, né? Nossa busca é sempre de buscar melhorias em relação ao paciente. Então, já tem uma clínica, né, que é a CTI há 25 anos, e agora a gente está colocando uma outra clínica voltada para essa parte de longevidade, que é justamente o que as pessoas estão mais buscando, né, com o passar do tempo. As injetáveis seria o quê? Muitas pessoas, às vezes, têm problema a nível estomacal, não conseguem tomar, têm alergias, vários outros setores. E o injetável seria a gente fazer a injeção da parte de ácido hialurônico, então lubrificar essas articulações, tanto a nível articular, voltada à dor, como a própria parte da pele também. Então, a gente pode trabalhar todo esse amplos recursos...
1: Ao invés de oral, intravenosa. Doutora, a gente tem uma audiência muito grande de pessoas que estão agora nesse instante trabalhando.

0: muito tempo sentado, sente muitas dores nas costas. Tem gente que chega no final do dia, parece que tem um caminhão ali nas costas. Como é que vocês tratam isso?
1: Na fisioterapia, a gente tem um setor da parte de laboral, que é justamente a gente faz essa avaliação a nível de postura, né? Quanto tempo essa pessoa passa fazendo essa atividade várias vezes, de forma repetida. Então, assim, a gente faz essa conscientização. Também chegamos aí a empresas, né? Onde faz parte de alongamentos, trabalha a parte de conscientização, de postura, de respiração. E, principalmente, a gente leva a pessoa a estar fazendo uma atividade física.
0: O RPG ajuda nessa questão da postura?
1: Totalmente. O que é o RPG? É reeducação postural global. Então, ele trabalha justamente essas pessoas que têm problema a nível postural, ela tem uma escoliose, ela tem uma lordose, uma cifose. E isso vai gerando outros problemas que pode gerar uma incapacidade, né? E, às vezes, até um afastamento das suas atividades laborais.
0: O mês de junho foi o mês da escoliose, nós trouxemos aqui diversos debates a esse respeito, já tem cirurgias que podem ajudar, mas o mais importante é você buscar ajuda o quanto antes. Doutora, tem um outro ponto importante que a gente precisa tratar, que é a tal da perda da massa muscular, conhecida como a sarcopenia. Isso. Que é muitas vezes presente, a gente nem percebe, né? É uma das maiores vilãs da terceira idade. A fisioterapia consegue reverter esse quadro ou apenas estagnar a perda?
1: De forma nenhuma, a gente consegue reverter. A fisioterapia hoje, ela trabalha principalmente como uma forma preventiva. Então, a gente vai desde a conscientização, né, a parte da educação e o incentivo à atividade física, a parte do exercício físico, linkado com a parte da alimentação. Então, hoje, a parte de musculatura é fundamental para a gente evitar queda, né, fraqueza muscular, ter algumas debilidades a nível da sua vida diária. Então, a atividade física é essencial hoje.
0: Doutora, eu sei que tem gente agora se identificando com o que a gente está conversando, ou está passando por isso, ou tem um parente que está passando por isso. Para quem está agora nos acompanhando, se identificando, que tem um familiar idoso, por exemplo, e que se recusa a fazer atividade física ou fisioterapia por medo da dor. Qual é, então, doutora Tatiana, a abordagem para convencer esse idoso a se movimentar, a buscar ajuda?
1: Pronto. Uma das primeiras coisas que a gente faz, primeiro, é a conscientização. A gente faz, às vezes, essa abordagem de uma forma lúdica, faz com que eles façam atividade física sem perceber. Numa atividade no dia a dia, um sentar, um levantar da cadeira, ou andar pela própria casa. Então, essas atividades do dia a dia já é uma atividade física, faz com que ele não fique parado. Então, o mais importante hoje é o estímulo à atividade física.
0: Se você pudesse indicar agora, doutora, para quem está vendo a gente em casa, um tipo de hábito ou exercício para mudar esse hábito de, sei lá, de não querer se mexer, de ter medo de tudo, qual seria então esse indicativo, essa dica para fazer esse idoso se mexer, pelo menos?
1: Pronto. Uma das primeiras coisas que o idoso deve saber é que, às vezes, o motivo da dor é justamente a fraqueza muscular. Então, enquanto ele não fizer essa atividade física, esse movimento vai fazer com que ele sinta mais dor, justamente essa fraqueza. Então, fazer com que ele caminhe dentro de casa, ao redor, sempre também com cuidado em relação aos obstáculos, porque hoje um dos maiores provocadores de ter imobilidade do idoso são as quedas. Então, a gente também tem que ter todo esse cuidado, desde a parte do banheiro, toda essa segurança, né? Mas sempre fazer é caminhar com o neto, é fazer uma atividade e se possível, com um profissional especializado.
0: É o ideal,
1: então, o mais indicado é que ele for na clínica. Então, lá tem várias atividades, né, voltadas a partir da aquática, onde ele faz a parte da socialização, então. Então, vinculado também com a dança, né? Às vezes o paciente, ele gosta de estar fazendo algum movimento. Então, a gente vai buscar coisas que ele se identifique.
0: Perfeito.
1: Então, isso é o mais importante.
0: Doutora Tatiana, antes eu dizia que o que mata velho é queda. Hoje eu digo que o que mata velho é abandono. Então, uma oportunidade dessa de cuidar da saúde, de se socializar, de conhecer pessoas, de conversar, de dançar, de viver, vai dar um renovo. Você pode até não ter problemas físicos comprometedores, mas se o seu cognitivo tiver travado, você estiver se sentindo abandonado, está na hora de você buscar ajuda, e esse é um ambiente que eu posso dizer que vai ajudar e muito. Doutora, o envelhecimento saudável é uma construção que começa em que fase da vida? Eu só vou cuidar quando eu estiver mais velho, ou eu já posso com 30, 40 anos começar a fazer esse planejamento?
1: Nós nascemos, já começamos a envelhecer.
0: É verdade.
1: Um dia

0: Dia após o outro, a cada dia estamos mais velhos do que ontem.
1: Você pode não fazer nada, mas o controle do tempo você não tem.
0: Não tem mais, não tem. Nós nascemos, já estamos envelhecendo. Então, a nossa busca é constante. Então, quanto mais você conseguir fazer essa atividade, ter essa conscientização mais cedo, melhor. Né? Eu sou suspeita porque eu amo atividade física. Uhum. Né? Então, eu faço isso. E quando você se torna uma referência, você leva seus filhos, vocês levam seus pais.
1: Vira exemplo.
0: Exatamente. Então, assim, o que eu posso dar de dica, de reflexão, principalmente para os filhos, levem seus pais. Né? Porque muitas vezes eles só querem uma companhia. E a gente pode juntar essa companhia, essa socialização com atividade física, fazendo atividades diferentes. E tragam na clínica que a gente vai fazer questão de cuidar deles.
1: Qual o seu Instagram para as pessoas te buscarem orientação e conversar mais, tirar dúvidas?
0: Pronto. Quem quiser me buscar e tirar mais dúvidas, saber um pouquinho do nosso trabalho, o nosso Instagram da clínica é @CTIClínica. O meu pessoal é @TatianaRochaCTI e breve teremos mais novidades, que estamos colocando uma clínica voltada só à parte de estética, né? Estética regenerativa, que a nossa busca é de dentro para fora, não se trata de estética, mas de autocuidado, longevidade e performance. Então estarei aqui à disposição para tirar todas as dúvidas.
1: Perfeito, doutor. Obrigado, viu? Sucesso cada vez mais. São 9h43. Vamos trocar a pauta e já falar com Cleiton Moura. É que o Ceará está desenhando o seu futuro econômico na velocidade dos bits e da automação. Falamos isso ontem aqui com o professor Ricardo Coimbra e eu perguntei: professor, e a mão de obra para cuidar dessa tecnologia toda? Nós temos agora a fábrica de leite em pó. Você sabia? Leite de cabra virando pó? Leite pó. Água de coco também virando leite de água de coco em pó. Nós temos aí um porto com muitas tecnologias, um polo automotivo, um TikTok, essa Big Tech chegando com o TikTok, já tem outro projeto ainda maior, o primeiro, esse que está sendo feito agora, 200 bilhões de investimentos, esse outro de 400, ou seja, o dobro. Nós temos aí tanta tecnologia, os cabos submarinos aqui na Praia do Futuro, nós temos essa fábrica da bateria de lítio lá em Quixeramobim, tantas tecnologias acontecendo, e a mão de obra. E aí eu fui buscar o professor Cleiton Moura, que vai nos ajudar a entender. O professor Cleiton é gestor de tecnologia e inovação do SENAC Ceará, para falar sobre mão de obra, e esse assunto é um assunto que a gente conversa já. E uma coisa também que eu preciso dizer aqui: você sabia que a energia pode baixar de preço? Você sabia, Cauã? Pois é, eu vou falar já. Pode cair um pouquinho, mas pode cair o preço do valor que você paga todo mês na energia. Esse assunto eu trago já. São 9h45, eu continuo te perguntando: dada essa decepção que tivemos na Copa do Mundo com a seleção brasileira, há um deputado do Paraná que entrou com um PL lá no Congresso querendo determinar o seguinte: a partir de agora, para convocar para a seleção brasileira, tem que estar jogando no Brasil. Técnico para comandar a seleção brasileira tem que estar trabalhando, treinando no Brasil. Você concorda ou não? Ou acha que isso é muita interferência da política nessa área? Quem deve decidir é quem é do ramo. Você decide aqui, dando a sua opinião. 988-87-1306 e o @ Gleudson Rosa. Eu espero a sua participação, viu? São 9h45, você está comigo aqui no Movimento e Mercado, na Verdinha e na TV Diário. 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
1: 9 horas 48 minutos, estamos juntos e você participando conosco, dando uma olhada nas imagens da tela da TV Diário, observando mais uma vez a Avenida Dom Luiz, no cruzamento com a Rua Barbosa de Freitas. O trânsito é tranquilo agora, com a temperatura de Fortaleza chegando na marca de 30 graus, mas está até um ventinho circulando tranquilo, favorecendo pelo menos nessa região da praia. Apesar, né, de estarmos aqui no meio da cidade, né, mas dá para chegar um ventinho aqui, chamado Ventinho do Aracati. Gente, o reajuste tarifário anual da Eno Distribuição Ceará, homologado pela ANEEL agora no mês de abril, no dia 22, ele chegou na casa de 5,78%. No Paraná, chegou a 20% esse aumento. Então, estamos bem em relação ao restante do Brasil. Agora, os aumentos foram variados. Para consumidores residenciais comum, que é a maioria de nós aqui na faixa B1, a alta foi de 4,30%. Para pequenos comércios de baixa tensão, a alta foi de 5,45%. Alta tensão envolvendo indústrias e grandes comércios chegou a 9,61%, podendo atingir 12,21% para indústrias de grande porte conectadas à área de transmissão de alta capacidade. A diretoria da ANEEL aprovou um pedido de consideração, e aí eu disse agora há pouco que a energia nossa que pode baixar é que o Conselho de Consumidores da Enel Ceará, o Conerj, em articulação direta com a FIEC e com a FAEC, Federação da Indústria e Comércio, e a Federação da Agricultura do Estado do Ceará, eles entraram com a solicitação junto à ANEEL, e a agência reguladora determinou a incorporação imediata de R$600 milhões em créditos decorrentes da repactuação do uso do bem público, uma espécie de royalty pago pelas usinas hidrelétricas. O que é que isso significa? Esses recursos seriam utilizados apenas a partir do ano que vem, eles que seriam para abater a tarifa da energia a partir de janeiro do ano que vem, eles serão utilizados agora. A ANEEL ordenou o recálculo do processo tarifário da Enel Ceará. O novo percentual revisado, que tende a mitigar, para diminuir ou até mesmo anular parte do aumento aplicado em abril, tem divulgação e aplicação previstas para ocorrer entre os meses de julho e agosto. Acontecendo isso, a energia vai baixar. O cenário redesenha uma folga inflacionária relevante para os custos fixos das empresas instaladas no estado e para o orçamento doméstico do povo cearense. É ou não é uma boa notícia? Bom, são 9 horas e 51 minutos. Agora, 9h51, o Ceará está desenhando o seu futuro econômico na velocidade dos bits e também da automação. Da indústria de baterias de lítio em Quixerambubim aos os Mega Data Centers em Caucaia, passando pelo polo automotivo do Eusébio, o Ceará vive uma corrida bilionária para se consolidar como referência em inovação, inteligência artificial e a indústria 4.0. No entanto, esses investimentos bilionários esbarram em uma pergunta crucial. Nós temos braços e mentes qualificadas para operar nessa nova economia, ou corremos o risco de importar tecnologia e também mão de obra? Essa pergunta eu vou fazer para quem entende. São 9h52, Fortunato.
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1: Para analisar e mapear a real capacidade técnica do profissional cearense, conversa agora com Cleiton Moura. Ele é gestor de tecnologia e inovação do Senac Ceará, mestre em ciência de computação pela UES, engenheiro de produção e analista de sistemas, com especialização que vão da defesa cibernética à indústria 4.0. São mais de 20 anos de experiência na linha de frente da educação profissional e da transformação digital. Professor Cleiton é conhecido nosso, já esteve conosco aqui quando fizemos a semana S lá na praia. O professor deu uma aula pra gente, eu falei ontem conversando aqui com o professor Ricardo Coimbra, que é economista, falei: professor, já sei quem me recorrer para nos dar uma orientação para responder essa pergunta. Professor Cleiton, muito bom dia, tudo bem?
2: Bom dia, tudo bem, Cleiton.
1: Professor Cleiton, essa pergunta ela é incômoda para muita gente, mas para o senhor já tem aí o mapa. Nós temos tecnologia, temos investimentos e temos aí uma projeção para o Ceará 2050. E mão de obra, professor, nós temos ou vamos precisar importar?
2: A gente tem muita gente capacitada, mas a gente precisa capacitar mais.
1: É que estão levando as nossas inteligências aqui para outros países, outros estados. Essa é a minha grande preocupação.
2: É, com esse advento aí da globalização e inclusive do trabalho, né? A gente tem muita gente aqui morando no Ceará, inclusive no interior do estado, prestando serviço para grandes big techs aí no mundo inteiro. Então, isso fez com que o nosso mercado ficasse bem restrito em relação à mão de obra.
1: Tá. Agora, professor, eu estava vendo que nós temos uma massa de formados nas universidades, mas a queixa constante da indústria é a falta de conexão prática, né? Onde a pergunta que eu faço é: onde o modelo tradicional de ensino falhou na preparação da indústria 4.0?
2: Na verdade, faltou um pouco de atenção para o mercado, né? Para o que realmente as empresas estavam precisando. Como era uma novidade, né? Foi visto a questão realmente da capacitação no que estava na moda e não no que realmente as empresas estavam precisando, né? E, de fato, isso é um equívoco, tá? A gente tem, por exemplo, no Senac...
1: Erramos o planejamento, professor?
2: Acho que sim. Então, a gente, no Senac, por exemplo, a gente tem uma atenção especial para atender a nossa empresa contribuintes no que elas realmente precisam. Então, hoje a gente tem aí um portfólio voltado, né, às necessidades das empresas, o que elas realmente precisam. Então, a gente está constantemente realizando aí comitês junto às empresas, escutando, né, aquele papel da escuta. Olha, o que você está precisando agora de profissional, né? Então, para que a gente possa ser o mais assertivo possível na hora de criar o portfólio de formação da gente. Então, a gente, como você bem comentou, a gente está aí às portas de receber aí grandes big techs aqui no estado, né? A exemplo, a gente já tem a Amazon e a gente tem agora... vamos ter um grande da frente da TikTok e outras empresas grandes. Além de a gente ser um dos maiores hubs de fibra ótica do mundo, né? O que oportuniza o estado a ter diversas operadoras de telefonia, né? Que é a base para qualquer sistema, né? Então, se eu quero trabalhar com IA ou qualquer outra coisa, eu tenho que ter uma internet que me atenda, né, a contento. Então, para isso, a gente tem que ter profissionais também que trabalhem, que atuem na área de telecomunicações, na parte de fibra ótica. Então, a gente tem que ter um portfólio de capacitação aderente a isso.
1: Professor, quando a gente fala sobre tecnologia, os nossos olhos nos remetem logo a pensar em pessoas em uma sala trancada à frente de um computador com grandes data centers e tudo mais. Mas hoje a tecnologia, a IA, ela já chegou no campo, ela já chegou nas fábricas. Por exemplo, fábrica de laticínio aqui no Ceará, em sua grande maioria, aqui no Baixo Jaguaribe, praticamente totalmente automatizada, ou boa parte automatizada. Os tratores, as máquinas agrícolas, também com inteligência artificial. Para onde você olha, tem inteligência artificial. Então, esses trabalhadores braçais, eles estão tendo que buscar novas oportunidades de requalificação ou estão perdendo seus empregos. Essas pessoas que querem se requalificar, ainda tem espaço, professor?
2: Tem sim. A gente percebe hoje, inclusive no Senac, né, a gente tem um portfólio variado. Por exemplo, a gente trabalha a questão da análise de dados, onde a gente percebe várias pessoas fazendo transição de carreiras ou associando as suas carreiras a essa nova realidade que a tecnologia impõe. Então, por exemplo, eu tenho economistas, matemáticos, físicos que estão procurando fazer curso de análise de dados para trabalhar melhor suas pesquisas, para trabalhar melhor os dados e transformar isso numa decisão concreta pela empresa. Então, a gestão baseada em dados hoje, ela é uma realidade. É uma realidade. E o que acontece hoje no cenário das empresas de capacitação é essa percepção, pelo menos no Senac, né, a essa nova realidade. A gente hoje tem um portfólio voltado para isso. Então, por exemplo, várias capacitações que preparam esse profissional para inteligência artificial, onde eu tenho cursos que eram tradicionais, por exemplo, como informática básica, o Excel, que antes a gente trabalhava de uma forma tranquila, hoje a gente está com a IA acoplada, e o profissional que trabalha com o Excel, com as planilhas eletrônicas, ele tem que perceber que a IA pode facilitar o seu trabalho, tornar mais eficiente. Então, para isso, a gente tem várias capacitações nessa linha, chegando até o tecnólogo em inteligência artificial. Na nossa faculdade Senac também, a gente tem esse curso lá, que aí ele é bem legal, porque é um curso de curta duração, 2 anos e meio. Mesmo que você já seja formado, pode fazer um aproveitamento lá e no final sair com uma outra graduação interessante para essa questão.
1: É o chamado brain drain, né? Que as pessoas estão cada vez mais aprendendo, inclusive, esses termos. Professor Cleiton, com o avanço da inteligência artificial aplicada à manufatura industrial, a segurança cibernética deixou de ser um problema do setor de TI e passou para o chão de fábrica. As nossas indústrias, professor, estão preparadas contra ataques que podem paralisar linhas de produção inteiras? Tivemos vários casos aí com instituições financeiras e tudo mais. Inclusive com a grande empresa que teve seus dados sequestrados, né? Que a Nordisk, a que fabrica uma dessas GLP-1, a EGOV, teve seus dados cadastrados. Então a segurança cibernética também é um caminho que dá muita preocupação.
2: Isso mesmo, né? Inclusive a Brascom, que é a empresa que é líder aqui na área de tecnologia no Brasil, ela fez uma pesquisa e apontou para uma necessidade de mais de 500 mil profissionais, para a área, só para a área de cibersegurança, que é uma área de atenção para as empresas, porque a gente tem muita pouca gente capacitada, inclusive no Estado, tá, para isso. E é uma pauta muito relevante, né? A gente teve inclusive indústrias aqui no Ceará que foram invadidas com algumas percas razoáveis em relação a isso. Estou falando de milhões, tá? E aí ficou engraçado como a gente só vai tomar ação quando acontece, né, as coisas. Então, a partir daí, a gente percebe já que as empresas vêm investindo um pouco mais com relação à cibersegurança, mas ainda é muito incipiente, né? E a gente tem aí vários profissionais que também estão percebendo isso, que isso é um gap, e procurando capacitação no Senac. A gente tem tem técnico em cibersegurança, a gente tem graduação em segurança da informação, e aí a gente percebe o elevado crescimento de demanda, de procura por esses cursos, graças a esses problemas que vêm acontecendo aí em relação à cibersegurança. Estou falando isso no aspecto empresarial, mas isso também atinge a população pessoa física, né? Claro. Então hoje a gente tem muita gente perdendo dinheiro por golpes, né? Porque hoje a gente tem...
1: No celular, no cartão de crédito. Essa semana tivemos aqui um amigo que é defensor público dizendo que as pessoas estão fazendo o seguinte: sequestrando ali a fotografia da pessoa, se passando por um defensor público e aplicando golpes, né? Toda hora chega um novo golpe. Então, não é só para grandes empresas, como o professor Cleiton está dizendo. Professor, o Fábio Luiz, que mora no centro de Fortaleza, ele está dizendo que tem um ensino médio. Ele é profissional, está trabalhando, é ensino médio. Agora, ele está perguntando: eu preciso aprender programação ou basta apenas operar essas plataformas, eu consigo me manter no emprego?
2: Interessante a pergunta, né? A área de tecnologia, ela se subdivide em várias linhas. Então, tem uma área de desenvolvimento, que é a área de programação, como ele falou, tem uma área de cibersegurança, área de infraestrutura, que é a parte de redes, a parte de hardware, que é a parte de manutenção e suporte. Então, depende muito do que ele quer fazer no futuro, né? Se ele quer realmente atuar numa empresa usando a IA e esses recursos modernos agora, não necessariamente ele precisa saber programar, né? Até porque a IA, inclusive,
1: já está
2: fazendo isso de maneira muito, muito boa, né? Então a gente tem, até na nossa última conversa que a gente teve lá na semana essa, a gente comentou que eu tenho hoje essas plataformas de desenvolvimento de software acopladas à IA, e que mesmo não sabendo programar, eu consigo fazer tudo que eu quero fazer.
1: Impressionante. Então, professor, Polo Automotivo aqui em Horizonte, TikTok em Caucaia, fábrica de bateria de lítio em Quixeramobim, frigorífico Masterboy lá na região sul do estado, em Iguatu, ferrovia transnordestina, Porto do Pecém, Amazon. Tantas tecnologias chegando e muita gente dizendo o seguinte: eu quero entrar nesse mercado, eu quero participar disso, eu quero entrar. E outros dizem: eu quero melhorar. A chegada do ITA aqui também para o Ceará é um grande salto para isso, né, professor?
2: Sem dúvida, né? Hoje, o peso do certificado do ITA para um profissional hoje, ele é extremamente relevante, né? Na área aeronáutica, principalmente, né? que é uma deficiência para o Brasil, engenheiros aeronáuticos. Mas é importante também que as pessoas comecem do começo, né? Então, a gente tem, percebe hoje tecnologias emergentes vinculadas à questão aérea, por exemplo, a questão da operação de drones, né, que está atuando muito. A gente tem, no Senac, por exemplo, a gente tem um crescimento exponencial na busca de pessoas querendo fazer o curso de operação de drones, né, querendo se expandir, porque é uma tecnologia emergente que eu acho que não tem mais volta, tá?
1: Verdade.
2: É uma das tecnologias emergentes, assim como a IA e como outras questões, mas a operação de drones hoje está sendo usada para os mais diversos fins.
1: Então, drones, realidade
3: aumentada,
1: isso tem sido cada vez mais. Então, o conselho seria buscar o passo a passo. Por exemplo, o Senac é um bom início. Seria o primeiro passo, conhecer. Conhecer o mercado também é uma boa indicação, professor?
2: Sem dúvida. Ficar de olho nas oportunidades que o mercado está colocando agora. A gente percebe ainda aqui no Ceará bastante oportunidade para a área de desenvolvimento de software, tá? Bastante oportunidade para a área de manutenção e suporte, né? Porque a gente tem grandes empresas aqui no estado. A gente também tem bastante oportunidades para a área de infraestrutura, que é a parte de redes e fibra óticas, né? E aí, querendo tudo isso, todas essas gamas de trilhas formativas, o Senac tem hoje disponíveis, né? Inclusive no âmbito tanto do curso de aperfeiçoamento, qualificação, técnico, graduação e pós-graduação. Tá? Então a gente forma o aluno do começo até o final da sua carreira profissional na área de tecnologia.
1: Cleiton Moura está conosco aqui, gestor de tecnologia e inovação do Senac Ceará, nos dando aí esse caminho largo, né? Mas o mais importante, você já tem a informação, agora tem a atitude, a ação de fazer a mudança que você deseja na sua carreira, na sua vida profissional. Professor, obrigado pela vinda, pelas oportunidades dessas conversas, é sempre muito enriquecedor. Obrigado, viu?
2: Imagina, eu que agradeço.
1: Um abraço grande, são 10 horas e 5 minutinhos, continuo perguntando você. Seleção brasileira que decepcionou agora, para a próxima Copa tem um projeto lá, tem um PL para que a partir da próxima convocação seja apenas para jogador que esteja atuando no Brasil. Você concorda ou a política não precisa se envolver nisso? Técnico da seleção brasileira precisa estar atuando, precisa ser brasileiro. Você concorda ou não? 988-87-1306 e também o @ Gleudson Rosa para você participar e conversar com a gente aqui. Não dá para perder essa oportunidade, não, viu? Daqui a pouco eu vou conversar com o Leonardo Leal para a gente falar sobre a Associação Cearense de Defesa do Consumidor. Ele é professor especialista na área e tem muitas questões para a gente discutir já já. São 10 horas e 5 minutinhos. 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
1: 10:08 imagens na tela da TV Diário com a Avenida Washington Soares, daquele jeito no meio da manhã, viu, com um trânsito bastante intenso, né, pra quem sai da Aldeota em direção à Messejana, mas ó, fluindo no outro lado, praticamente parado, assim, não tem nada, só pista livre, pista liberada pra quem sai de Messejana em direção à Aldeota, Papicu, a região praia, né? Sertão Praia. Para você que nos acompanha agora, também está mandando uma informação sobre o trânsito. Diga aí onde você está, para onde você está indo, qual é o seu caminho, qual é o seu percurso. Nos ajuda para ajudar outras pessoas, como, por exemplo, aqui a Antonelli, que está na Avenida Antônio Salles, a Avenida Antônio Salles, com congestionamento a partir da Avenida Barão de Studart até chegar na Avenida na Rua Oswaldo Cruz. O trânsito complicado na Antônio Salles. Rua Tibúrcio Cavalcante também praticamente parada ali no cruzamento com a Júlio Ventura, né? Tibúrcio Cavalcante, você vem na Heráclito Graça, pega a Júlio Ventura, chega na Tibúrcio Cavalcante à direita para chegar na Antônio Salles, aí pega um baita de um engarrafamento. Quem tá na TV Diário tá vendo imagens da Avenida Dom Luiz? É Dom Luiz aí, é? Não. É Dom Luiz, né? É Dom Luiz. Tá tranquilo aí, tá bem tranquilo nessa região. Barbosa de Freitas, para quem está na Barbosa de Freitas, saindo da praia em direção ao sertão, vai encontrar um congestionamento a partir da Rua Carolina Sucupira até a Beni Carvalho. Quem está na Aldeota, nessa região, vai encontrar lentidão também na Avenida Desembargador Moreira, a partir da Pontes Vieira. Quem está na Avenida Heráclito Graça, com imagens da TV Diário, pega um trânsito tranquilo por aí. Rua Padre Valdivino, a partir da Avenida Aguanambi, também pega um trânsito pesado até a Rua Jota da Penha, né? Da Jota da Penha para a Avenida Guanambi, na verdade. A Avenida Domingos Olímpio, tem informação que ali na Major Facundo, até chegar na Guanambi, para quem sai nesse sentido, Parquelândia, Aldeota, tem trânsito praticamente parado naquela região até o comecinho da Avenida Antônio Salles, quem vem pela Domingos Olímpio. Quem vem da Avenida Guanambi, vindo da BR-116, encontra lentidão, mas complica a partir da Rua Joaquim Magalhães, vindo pela Avenida Guanambi, até chegar na Rua Bárbara de Alencar, no sentido praia, vindo pela Dom Manuel, a Guanambi, Dom Manuel, tem lentidão. Gente, vocês sabem que posição Fortaleza está entre as cidades mais ricas do Brasil? São 80 cidades que a empresa The Richest Cities in Brasil, The Richest Cities in Brasil, ela pesquisou 80 cidades brasileiras. Qual a posição que você acha que Fortaleza está dentre essas 80, hein? Primeiro? Segundo? Terceiro? Fortaleza está na 12ª posição, com 86,9 bilhões, né? Com seu PIB de 86,9 bilhões. Por exemplo, primeiro lugar, São Paulo, com 106. Rio de Janeiro, com 418 bi. Maricá, no Rio, 134. Maricá, cidade fluminense, no interior do Rio de Janeiro. Sim, porque tem lá a bacia, né? De aquela região de campos ali, de petróleo, os royalties somam muito, né? E por aí vai. Goiânia com 75,8, tem 15º. Duque de Caxias também no Rio com a 18ª posição. Recife em 20ª posição. E mais, estamos bem na 12ª posição das 80 cidades mais ricas do Brasil. Agora são 10:13, Fortunato. 10:13. Vamos pro giro, irmão.
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1: Pois é, vamos falar das notícias que nos chegam. O número de roubos de celulares no Ceará registrou uma queda expressiva de 52,4% no primeiro semestre desse ano, em comparação com o mesmo período do ano passado. Segundo dados oficiais divulgados pelo governo do estado, as ocorrências despencaram de mais de 8 mil em 2025 para 3.865 nos primeiros seis meses desse ano. O índice de furtos também acompanhou a tendência de baixa, recuando 16,5. As autoridades atribuem a melhora ao programa Meu Celular, plataforma que viabilizou a recuperação de quase 16 mil aparelhos em 2 anos. Em um evento recente na Delegacia Geral da Polícia Civil, com a presença do governador Elmano de Freitas e da Cúpula da Segurança Pública, mais de 1.500 smartphones recuperados foram devolvidos aos seus respectivos donos. O município de Boa Viagem, no sertão central cearense, entrou oficialmente no radar do setor de mineração nacional. A cidade é a única do estado com autorização da Agência Nacional de Mineração para realizar pesquisas sobre a viabilidade de uma jazida de diamantes para o uso industrial. A licença de exploração inicial concedida à empresa responsável é válida até 2028 e abrange uma área de aproximadamente 2 mil hectares na zona rural. Caso o potencial econômico e tecnológico da reserva seja confirmado pelos estudos, Boa Viagem poderá abrigar a primeira mina de diamantes da história do Ceará. Especialistas ponderam, contudo, que o início da extração comercial ainda dependerá de rigorosas análises de impacto ambiental e viabilidade financeira. O fato é que, apesar desse possível entrave, mas há uma boa perspectiva de descentralização de emprego e renda, o que é uma boa notícia. Em um movimento estratégico voltado à descarbonização, as gigantes Bunge, Petrobras e Vibra anunciaram o lançamento do primeiro lote de combustível sustentável da aviação. O SAF, produzido a partir da soja brasileira certificada. O projeto integra a capacidade de originação agrícola, refino e distribuição das 3 companhias para atender às novas exigências ecológicas do setor de transporte aéreo global. O novo biocombustível utiliza cadeias de suprimento totalmente rastreáveis e promete reduzir drasticamente a emissão de gases de efeito estufa na atmosfera quando comparado ao querosene de aviação convencional. A iniciativa consolida a relevância do agronegócio nacional na agenda global de transição para uma economia de baixo carbono. Torço, espero que essa iniciativa também traga boas notícias para quem precisa viajar e comprar passagem aérea um pouco mais barata, né? A ACP Nutrition vai instalar no município cearense de Jaguaretama a primeira biofábrica industrial do Brasil voltada à produção de água de coco em pó combinada com leite de cabra. A unidade terá capacidade para processar cerca de 2 mil litros de matéria-prima por dia, impulsionando a agricultura familiar e a tradicional caprinocultura da região. A tecnologia, desenvolvida por cientistas da Universidade Estadual do Ceará, sob a liderança do pesquisador José Ferreira Nunes, é pioneira no mundo por desidratar o alimento, preservando todos os seus nutrientes originais. Batizado de ACP Lact, o composto tem como foco principal combater a desnutrição e a fome proteica em idosos e crianças, além de servir como dieta líquida hospitalar e repositor hidrolítico de alto rendimento, ou seja, para quem vai para as academias, hein? Tá esperando que isso chegue, porque pode baratear o custo e trazer muita força e muita energia. Escalada de conflito. A tensão geopolítica atinge níveis críticos no Oriente Médio após os presidentes dos Estados Unidos, Donald Trump, declarar oficialmente o fim do acordo de paz preliminar que havia sido assinado com o Irã em junho. Washington justificou a quebra do cessar-fogo acusando o regime de Teherã de atacar navios comerciais no Estreito de Hormuz. Em resposta, as forças norte-americanas realizaram bombardeios em larga escala, atingindo 90 alvos militares e bases logísticas na costa iraniana. A ofensiva militar resultou em mortes e gerou um alerta internacional após um dos projéteis atingir os arredores da usina nuclear de Bashar. Embora não tenham sido detectados vazamentos radioativos, o governo iraniano considerou a ação uma violação grave e retaliou bombardeios e bombardeando bases dos Estados Unidos situadas em Bahrein e também no Kuwait. Especialistas alertam para o risco iminente de uma guerra prolongada e de forte impacto no mercado global de combustíveis, claro. Para entender os detalhes por trás do colapso das negociações diplomáticas e assistir à declaração de Washington sobre os os ataques na costa iraniana. Você vai acompanhar a cobertura aqui no nosso Movimento e Mercado e também no jornalismo da Verdinha e da TV Diário e, claro, todas as atualizações. 10 horas e 18 minutos, o governo federal anunciou um conjunto de restrições para publicidade de apostas esportivas no Brasil. As medidas serão publicadas por meio de portarias do Ministério da Fazenda e também do Ministério da Justiça e passarão a valer a partir do dia 17, ou seja, próxima semana. Entre os principais pontos das novas regras está a proibição de que comentaristas, artistas e também influenciadores utilizem seus espaços para estimular o público a realizar apostas ou apresentarem manifestações que possam induzir o comportamento, né, de compra aos jogos online, segundo o ministro da Fazenda, Dário Duringa. As novas regras também determinaram a inclusão obrigatória de 3 mensagens de advertência nas regras publicitárias. Apostar faz você perder dinheiro, apostas podem causar dependência e apostar não é investimento. São as informações aí do ministro da Fazenda, Dário Duringa. São 10 horas e 19 minutos. Daqui a pouco vou voltar a falar sobre energia, né, Cauã? Energia, que é um assunto que interessa a todos nós porque cai no bolso de muita gente. E eu vou conversar já já com a convidada que vai falar sobre energia, que é a Marília Brilhante, o setor de energia do país, historicamente um dos portos mais seguros para a capital global, enfrenta hoje o seu momento mais desafiador da última década, que é o curtalmente, que a gente vai trazer, que é o corte forçado na entrega de energia limpa pelas operadoras do sistema. E nós tivemos um evento desse recentemente, mês passado tivemos isso. A energia limpa criou muita energia e aí o operador do sistema foi lá e desligou. Desligou, porque tinha energia demais. Bom, o setor faliu ou estamos apenas vivendo o vale de um ciclo de mercado? Qual é a explicação para isso? Marília Brilhante vai conversar conosco, vai trazer as informações. Ela é CEO da Energo Soluções em Energia, uma empresa referência no desenvolvimento de energia de inteligência energética, para trazer os detalhes aqui no Movimento e Mercado. Gente, a pergunta continua valendo, viu? Continua e eu continuo esperando a sua participação. Dada essa decepção da seleção brasileira na Copa do Mundo, tem um PL, um projeto de lei de um deputado do Paraná, e ele quer fazer o seguinte: o deputado é o Luiz Carlos Rauli. Ele quer que, a partir da aprovação desse projeto, jogador para a seleção brasileira tem que estar atuando no futebol brasileiro. Técnico para comandar a seleção tem que estar atuando e tem que ser brasileiro, tem que estar atuando aqui no país. Você acha que isso é correto? Se, por exemplo, fosse feito para essa Copa, quem que estaria lá? Quase ninguém, né? Tá, a maioria na seleção, nos times de outros países, aí atuando muitos deles na Europa. Será que isso vai pegar? Ou você acha que isso é para proteger ou para confusão do futebol, ainda mais do futebol brasileiro? Responde para nós, 98887-1306, 98887-1306, e o @ Gleudson Rosa. Eu quero demais a sua participação. São 10 horas e 22 minutos, eu sou Gleudson Rosa, esse é o Movimento e Mercado aqui na Verdinha e na TV Diário, jornalismo que fala nossa língua.
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0: Angleão de São Rosa.
1: 10 horas e 25 minutos, 10 e 25, estamos juntos aqui na Verdinha. Você tem imagens aí na tela da TV Diário da Avenida Washington Soares mostrando um trânsito agora bem intenso aí nessa região, mas fluindo tranquilamente, graças a Deus, para quem está no trânsito, principalmente vindo da região do Eusébio. Aí tem gente dizendo o seguinte: Cleuton, essa tranquilidade, que é o caso aqui do Souza, essa tranquilidade é uma justificativa muito plausível, você vai concordar comigo. Férias escolares, meu amigo, normalmente essa avenida é bastante intenso o trânsito. Olha, tem uma lentidão registrada aqui nas nossas câmeras na Avenida Antônio Salles, para quem sai da Domingos Olímpio em direção à Aldeota. A lentidão começa lá na Domingos Olímpio até chegar na Avenida Desembargador Moreira. Um trânsito bastante lento nessa região também, tá? Então, se você vai vir para a Aldeota, saindo da Parquelândia, saindo do centro, venha com calma, porque o trânsito está lento nessa região. O setor de energia no país, historicamente um dos portos mais seguros para a capital global, enfrenta hoje o seu momento mais desafiador da última década. Uma tempestade perfeita que combina aí preços de energia deprimidos, que é o fenômeno curtemit, isso mesmo, obrigado Marília, que é o corte forçado na entrega de energia limpa pelas operadoras do sistema. Se eu não estou enganado, aconteceu isso mês passado, né? Produziu energia demais e aí o operador foi lá e desligou. Um efeito cascata que já levou grandes comercializadoras a pedirem recuperação judicial. Mas onde é que a maioria enxerga crise? Muita gente também atenta e enxerga uma janela histórica de oportunidades através de fusões e aquisições a preços descontados. Afinal, o setor faliu ou estamos apenas vivendo o vale de um ciclo de mercado? Essa pergunta que eu vou fazer para quem conhece muito bem o setor, às 10h27.
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1: Muito bem, esse assunto a gente vai tratar agora com quem conhece muito bem as entrelinhas dessa crise e aponta direitinho aí se o dinheiro está correndo, está parado ou não. Vou conversar agora com a Marília Brilhante, que é uma das mentes mais brilhantes, como o nome mesmo diz, do setor no Nordeste, engenharia eletricista e CEO da Energo Soluções e Energias, empresa referência no desenvolvimento de inteligência energética. Marília, bom dia, bem-vinda. Tudo bem, Marília?
2: Bom dia, Gleidson.
1: O que nós estamos vivendo agora, Marília? É um limbo de dúvidas, de incertezas. O que nós estamos vivendo agora? O mercado de energia sempre foi visto como um sinônimo de estabilidade e de contratos aí ao longo prazo. O que causa ou tem causado essa virada abrupta que levou pelo menos 3 grandes comercializadoras e geradoras ao ambiente de recuperação judicial nos últimos meses? O que causou isso?
2: Então, né? Na verdade, a gente já vem de uma crise há algum tempo, né? Não é uma crise tão recente. A gente vem falando já e batendo nessa mesma tecla que a gente precisa de reforço de conexão, precisa de mais linhões de transmissão, precisa que a energia renovável ela tenha espaço para crescer. E isso, a gente não tem tido o retorno necessário. Então, não tem acontecido esses reforços, esses linhões não têm sido construídos na velocidade que precisa, e isso tem acarretado em problemas, em questões, como é o caso do curtailment.
1: Quais são os gargalos?
2: Bom, é meio que um problema de... Sabe o ovo e a galinha?
1: Sim.
2: Pronto. O que acontece? O planejamento diz assim: a gente precisa que o investidor garanta que ele vem. E o investidor diz: mas como é que eu vou garantir que eu vou se eu não tenho energia?
1: Quem vai primeiro.
2: Entendeu? Então fica o ovo e a galinha ali. Ah, quem nasceu primeiro, entendeu? E aí a gente fica com isso, por conta disso não tem os reforços nos linhões de transmissão, e isso tá acarretando no curtailment. E o curtailment, ele é justamente o corte na geração. O ONS liga e diz: desliga o teu parque. E aí, os parques eólicos e solares de grande porte estão precisando desligar. No que eles desligam, eles estão literalmente jogando energia no lixo. E o que acontece alguém estava esperando essa energia chegar. Essa energia não chega. Então, ela precisa ser comprada, ser vendida, na verdade, por outras formas. E aí, eles precisam comprar essa energia mais cara no mercado de curto prazo. isso está quebrando as comercializadoras, isso está quebrando as geradoras. Então, é um momento de muita crise no setor. Isso acaba gerando desemprego, investidores
1: insegurança,
2: deixam... Insegurança, né? Os investidores deixam de vir com tanta vontade. Mas, como você citou, dá aquela aquecida no mercado para os investidores mais arrojados, né? Por isso que o mercado de fusão e aquisição deu uma aquecida.
1: Um boom, né? Marília, me tira só uma dúvida. Quando você falou que o ONS, que é o Operador Nacional do Sistema, liga e desliga, eu achei que o ONS agiu de uma forma intencional e ela mesma desligou. Ela tem essa autonomia para desligar ou ela depende, então, dessa geradora?
2: Não, a geradora que...
1: É que tem autonomia.
2: Que diz, tipo assim, tenho que desligar, okay. Entendeu? Ela vai lá e para de gerar tudo. Mas, assim, ela não pode desobedecer.
1: Ok.
2: Até porque o que acontece é excesso de geração também causa apagão.
1: Entendi.
2: Então é por isso que eles estão pedindo para desligar. Porque tem uma hora que tem um excesso de geração.
1: Que ocorreu mês passado, se não estou enganado. Tá durante bom. Até um jogo do Brasil, estava todo mundo ligado no jogo
2: isso.
1: E foi lá e pá, desligou.
2: Na verdade, ocorre praticamente todos os dias.
1: Ah, é?
2: O curtailment, ele está acontecendo todos os dias em diversos parques. O que acontece é que quando tem uma coisa assim, como um jogo da seleção brasileira todo mundo para,
1: uhum.
2: Aí a gente está falando de um excesso de falta de consumo. Entendeu?
1: Entendi.
2: Então, aí é que eles precisam mandar desligar praticamente
1: mesmo.
2: Tudo.
1: Marília, vem cá. O PLD, que é o preço de liquidação das diferenças, ele operou no piso por muito tempo, né?
2: Sim.
1: E
2: agora tá estourado.
1: Pois é, tá no excesso agora de oferta e reservatórios cheios. Esse preço artificialmente baixo mascarou o risco de crédito de muitas comercializadoras que operavam alavancadas?
2: Sim. Tipo, porque o que acontece é, as comercializadoras, elas estavam vendendo uma energia num valor que era o valor que estava sendo ali dado pelo mercado.
1: Uhum.
2: Mas o que acontece é, elas fazem contratos a longo prazo.
1: Entendi.
2: Entendeu? Então, como eu tenho um contrato para 2, 3, 5 anos... E o mercado alterou muito com o curtailment nesses 2, 3, 5 anos, o que acontece é, o preço que estava sendo vendido lá atrás não pode ser mantido. Então, elas não conseguem manter aquilo ali com o cliente delas e, por isso, a quebradeira.
1: Dá nisso daí. Agora, Marília, para quem está acompanhando a gente em casa agora ou no trabalho, traduzindo tudo isso que a gente está falando aqui, você dando essa aula aqui para nós, o que eu quero entender... Como a crise das grandes comercializadoras afeta o consumidor livre de energia? Aquela indústria ou grande empresa que comprou contratos dessas marcas que agora estão aí em recuperação judicial?
2: Eles vão ser deixados na mão. O que acontece é, eles não têm aquele contrato, elas não vão conseguir cumprir. Então, eles vão precisar fazer novos contratos em preços bem mais altos ou ficar comprando no PLD, que ainda vai ser mais caro.
1: E aí, estava lendo aqui, Lucília, enquanto algumas empresas quebram, o mercado de fusões e aquisições disparou no setor, né? Que é a outra versão da história. Agora, quem são os investidores, Marília, que estão vindo às compras no Brasil e porque eles não têm medo desse cenário? Porque pelo jeito que você falou, se eu tivesse dinheiro para comprar, eu ia guardar.
2: Então,
1: mas eles vindo de lá para cá estão enfrentando. Parece-me também que essa é o viés dos grandes investidores, é aproveitar a crise sem medo.
2: É o que a gente vê em todos os mercados, né? Você sempre tem aquela pessoa arrojada que na hora do pega pra capar, a gente vai lá e faz um investimento pesado e depois tá em ganho, só que é um risco mais alto. O que muitos investidores acreditam é que o curtailment, ele é uma fase, certo? A gente tá vendo aí, vai ter no final do ano o primeiro leilão de baterias, a gente espera que tenham outros leilões de baterias ao longo dos próximos anos e isso vai trazer uma estabilidade para a rede. Além disso, a gente vê aí que o hidrogênio verde, ele vai despontar no mercado. Então, o que acontece é, essa energia eólica e solar, que ela sofre essa intermitência, a tendência é ela, nos próximos anos, conseguir uma estabilidade pelas baterias e pelo hidrogênio. E aí eu vou conseguir estar armazenando essa energia e colocando ela em outros horários que eu não tenho aquela mesma geração.
1: Entendi.
2: E isso resolve o curtailment. Então, você, quem consegue se segurar no momento da crise, em um segundo momento vai ganhar mais, até porque o mercado encolheu.
1: É. Outro dia eu estava vendo um amigo palestrar, ele disse, você precisa comprar enquanto todos estão vendendo, mas vender no momento que não estão vendendo, né?
2: Sim.
1: Então tem que ter essa ousadia, ser arrojado, mas ao mesmo tempo também tem que ter uma boa base, né?
2: Sim, você tem que saber o que você está fazendo.
1: Saber o que está fazendo.
2: Tem que entender qual é o parque que você vai estar adquirindo, quais são as características dele, se ele é realmente bom. Tem várias questões que precisam ser avaliadas, por isso que tem tanta due diligence técnica, financeira, enfim, tudo necessário para entender a saúde financeira daquele empreendimento.
1: Você citou o hidrogênio verde, citou aí o eólico, e o Ceará e o Nordeste se posicionaram como a fronteira da transmissão ou da transição energética, né? Essa instabilidade ao qual estamos falando do mercado livre na geração distribuída pode, Marília, na sua opinião, frear ou adiar investimentos bilionários prometidos para o hub de hidrogênio verde aqui no Pecém, ou você acha que não vai ter esse impacto? Ou vai ter?
2: Então, eu acho que está tendo.
1: Já está acontecendo.
2: É, como a gente vem, tipo, vendo o que está acontecendo, é essa retração dos investidores. Eles estão, o mercado de fusões, ele está muito ativo para investimentos já existentes.
1: Ok.
2: Não para os
1: futuros.
2: Novos. Exato, não o que a gente chama de greenfield.
1: Uhum.
2: Então, para o greenfield, o que a gente percebe é uma retração, justamente porque, assim, eu vou investir nisso, é seguro o suficiente? Então, a gente percebe essa retração, pode ter um leve atraso, mas esse atraso também pode ser reduzido aí com o que a gente for vendo de acontecer com os leilões de bateria. Com o leilão de reserva de capacidade que vai ter em dezembro, a gente tem aí uma promessa de 2 giga que vai ser adquirido. Se forem mesmo, vai reduzir bastante a questão do curtailment. E aí a gente espera que esses leilões continuem acontecendo. A gente resolva, inclusive, o problema dos linhões faltantes com a ajuda das baterias.
1: Problema antigo, inclusive,
2: exato,
1: né, Marília?
2: Exato. Anos, né? A gente não pode nem culpar...
1: Você não tinha nem nascido, Marília.
2: Exatamente. É um problema de 1970.
1: Tipo assim, Lucílio.
2: Exato, é isso. E aí, a gente espera que esses leilões de bateria, eles melhorem a situação e os investidores voltem a ficar mais tranquilos com o mercado. Mas a gente já tem percebido uma retração.
1: Marília, o governo...

0: energia limpa, então acaba ficando mais cara a tarifa. Infelizmente, é um momento de investimento, e quando tem investimento, não tem como você segurar preço de tarifa. É. Então, a tarifa, ela vai, a tendência é que ela fique mais cara, até porque o corte, ele não significa que eu não estou precisando daquela energia. Então, eu corto e eu tenho que gerar a energia de outra forma, e eu gero de térmica, que me gera mais custo.
1: O consumidor final vai acabar pagando mais. Isso? Vai pagar o preço dessa conta, desse custo todo, né, Marília?
0: Com certeza, já estamos pagando.
1: Já estamos pagando. Agora há pouco eu estava vendo que nós vamos receber aí uma espécie de desconto na energia. Tivemos um aumento de 5,78% no dia 22 de março. Lá no Paraná foram 20%, o maior aumento do Brasil na energia, mas nós temos 600 milhões de reais que seriam usados para abater a conta da energia a partir de janeiro, foi antecipado com pedido da FIEC, da FAEC, também de um grupo da Enel, que entendeu que esse valor, esses royalties, poderiam ser utilizados agora entre julho e agosto, o que já é um certo alívio. O grande medo, Marília, é que toda vida que é uma pequena redução, daqui a pouco vem uma pancada maior.
0: O que acontece é que assim, a gente tá em um momento, a gente já basicamente iniciou o ano, eu acredito foi março ou foi abril, a gente já começou com bandeira amarela.
1: Exatamente.
0: Então, a tendência é continuar bandeira amarela, bandeira vermelha, então isso acaba aumentando o valor da tarifa.
1: E nós estamos falando aqui, eu citei, desculpa até te interromper, do consumidor residencial, mas se a gente for olhar para a ponta lá de quem está na indústria, absurda, né? O que nós pagamos, 4,78% de aumento, foi para 12,1%. É muita coisa, né?
0: Exatamente. E aí, se a gente for falar do industrial, a gente está falando do segundo insumo dele, né?
1: Verdade.
0: Então, a energia, no geral, energia e água só perdem para matéria-prima. Então, é um custo muito alto para quem tem sua indústria, para quem está ali tentando vencer no dia a dia.
1: Marília, qual é o conselho, qual é a dica, qual é o principal dever de casa que o setor de energia precisa fazer até o final desse ano para recuperar a credibilidade internacional e voltar a crescer de forma sustentável, na sua visão?
0: Eu acredito que, assim, realmente precisa ter uma mudança no planejamento para que aumentem os leões, para que a gente resolva essa questão do ovo e da galinha. O investidor vai vir, porque ele sempre veio. Então, não precisa ter esse medo de, não vai ter esse investimento. Sim, vai ter esse investimento. O mundo está pedindo por ele. Então, precisamos ter os leões e precisam ter mais leilões de bateria. Não dá para a gente parar no leilão de dezembro. Vai ter o leilão de dezembro, ele tem que ser o primeiro. Tem que ser como foram os leilões lá do início da Solar. Tinha leilão a cada 6 meses. Tem que ser do mesmo jeito, na mesma velocidade, até o mercado se estabilizar.
1: É uma necessidade, não é escolha, né, Marília?
0: Não, não é escolha, é necessidade.
1: Marília, quero te agradecer pela oportunidade de trazer esse tema à pauta. É necessário, é importante, inclusive, a atualização dessas informações. A gente vai estar aqui, obviamente, contando com a tua gentileza, com o seu tempo, para vir compartilhar essas informações com a nossa audiência. Obrigado por hoje, viu?
0: Eu que agradeço, Gleice.
1: São 10 horas e 41 minutinhos. Daqui a pouco a gente troca a pauta para trazer outras informações e outras participações importantes. E eu continuo aguardando você que está ligando para a gente no nosso 988871306 e também no @ Gleudson Rosa sobre a seleção brasileira que decepcionou nessa Copa, né? Mas há um projeto lá no Congresso dizendo o seguinte: a partir da próxima Copa só pode ir para a seleção brasileira o jogador que estiver atuando aqui no mercado brasileiro. Só pode ser técnico da seleção brasileira se esse técnico for brasileiro e estiver trabalhando aqui no Brasil. Você concorda? Você acha que a política deve ingerir também no futebol, na CBF? Ou você acha que cada um resolve sua parte? 988871306. Daqui a pouco eu vou trazer aí a opinião dos nossos ouvintes. Agora você que está comigo, vamos fazer aí uma parada rapidinha para já a gente voltar a falar sobre um assunto importante. Sobre direito do consumidor, o Leonardo Leal já vai conversar conosco, ele que é presidente da Associação Cearense de Defesa do Consumidor e professor especialista na área. Vai conversar, por exemplo, tem uma pergunta aqui que quem mandou logo muito cedo, assim que eu anunciei a presença do Leonardo, foi a Maria Nazaré. Ela disse: olha, o Código de Defesa do Consumidor garante o direito à informação clara e precisa. Por que que eles não fazem isso? Não tem uma exposição, não tem a clareza dos direitos do consumidor? Por exemplo, quem trabalha com rede social, que depende da rede social, que depende da internet, uma rede social ou plataforma de vendas pune um usuário com a mensagem genérica de que ele violou os termos de uso, sem detalhar o fato. Ela está restringindo frontalmente a legislação brasileira. Eu vou recorrer a quem e de que forma? Como faço isso? Quem deve ter a resposta é o Leonardo. Já ele vai responder. São 10 horas e 42 minutos. Você está comigo

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1: 10 horas 45 minutos. Meu querido amigo Jefferson Monteiro já está na técnica da Verdinha, juntando-se aqui ao nosso time nessa manhã de sexta-feira, dia 10. 10h46, imagine aí a cena, né? Você acorda, tenta abrir o seu Instagram profissional, o aplicativo de entregas como iFood ou Uber, sei lá, ou a sua conta de mercado, Mercado Livre, por exemplo, se depara, e ali você se depara com a mensagem: sua conta foi banida. Sem aviso prévio, sem justificativa detalhada e, pior, sem canais humanos para contestação. Essa é uma realidade de muita gente. Para quem usa a tecnologia para trabalhar, o banimento repentino equivale a ter a porta do seu comércio lacrada da noite para o dia. Até que ponto os algoritmos, as big techs, podem decidir quem permanece ou não no mercado digital? O que fazer para reverter um erro sistêmico e exigir reparação financeira por esses incidentes? Então vamos saber dos seus direitos agora às 10h47. Para responder esse assunto, para responder essas perguntas e traçar o caminho legal de defesa do cidadão conectado, eu converso agora com o advogado Leonardo Leal, que é presidente da Associação Cearense de Defesa do Consumidor. Professor, muito bom dia, bem-vindo. Tudo bom, meu amigo?
2: Tudo ótimo, bom dia a todos.
1: Professor, já tem uma pergunta aqui que eu até já disse no ar, que foi um ouvinte que disse assim: pede para o professor detalhar essa pergunta. Diz o seguinte: o Código de Defesa do Consumidor, ele é amplo, ele garante o direito à informação clara, precisa, muito embora alguns comerciantes não deixem isso aí muito à vista, o que é um erro, que já é uma infração. Quando uma rede social, professor, ou uma plataforma de vendas pune um usuário com a mensagem genérica de que ele que violou os termos de uso, sem detalhar o fato, ele está infringindo frontalmente a legislação brasileira. Ele não tem com quem falar, porque é tudo automatizado. Como recorrer, como resolver, como sair desse imbróglio?
2: É, de fato, essa é uma situação muito grave, né, e preocupante, porque o que acontece? Hoje, cada vez mais, nós dependemos de canais digitais. Todos nós precisamos desses canais digitais, utilizamos para questões do dia a dia em geral, mas especialmente, aí é mais preocupante, aqueles, como você citou, que utilizam isso com viés profissional, seja para oferecer o seu serviço, seja para fornecer produtos, né, para atuar do ponto de vista de mercado nesse ambiente digital. E as big techs, né, as redes que coordenam esses aplicativos como um todo,
1: tem um domínio,
2: elas têm um domínio e elas têm uma relação muito massificada, né? São milhões, literalmente aí, milhões de usuários com os quais ela lida. E é razoável, é até desejável, que ela tenha uma política de uso, uma política que seja transparente, que esteja disponível, que as pessoas possam conhecer e consultar, até para evitar abusos, para evitar cometimento de ilegalidades. Agora, ela também precisa ter uma estrutura de controle que seja eficaz, porque o que se observa hoje é uma automatização desse controle, ou seja, não é feito por uma via humana, é feito por algoritmos, é feito por vias tecnológicas,
1: robôs, né,
2: que podem cometer erros e equívocos de análise. Esses equívocos acontecem e aí nós vemos muitas vezes usuários prejudicados, efetivamente prejudicados, sem poder utilizar ali aquela ferramenta que para ele é tão importante, podendo ser de trabalho ou mesmo sem ser de trabalho, né? Se a gente não usa a rede para trabalho, mas usa para serviço, usa para diversão, é uma relação de consumo também, eu também tenho o direito a utilizar a plataforma, especialmente se eu não violei nenhum tipo das regras de uso, nenhum tipo das políticas de uso. Então, o consumidor, o usuário, ele muitas vezes se vê nessa situação difícil. Ele não entende que violou ou nem sabe o que violou e tem a sua conta banida. E aí fica numa situação difícil.
1: E não sabe como resolver. Professor, nós atuamos no Brasil, o ordenamento jurídico aqui é o nosso, brasileiro, mas as big techs que atuam aqui têm suas bases fora do país. O grande questionamento é o seguinte: está na hora de uma regulação do governo interferir nisso? E se está na hora, como fazê-lo? E quem fazê-lo? E quem será aí o fiel da balança?
2: Perfeitamente. É uma discussão muito interessante essa da regulamentação das redes, pois alguns entendem que essa regulamentação poderia vir como uma censura ou como um controle excessivo por parte do Estado. Mas o próprio fato de nós virmos a ocorrência constante de abusos, de equívocos, de ilegalidades cometidas por essas big techs, traz luz a esse assunto e revela a necessidade de, pelo menos, discutir-se isso com a maior profundidade. Toda empresa multinacional, e aí seja ela do mercado analógico, seja ela do mercado digital, como é a realidade dessas big techs, ela tem que ter essa consciência de que se ela quer ter uma atuação supranacional ou multipolar, né, em diversos países, em cada país que ela for atuar, ela precisará adequar-se às normas e às regulamentações daquele país. Inclusive, no caso aqui do Brasil, mesmo ela sendo sediada no exterior, ela precisa ter um endereço formal aqui no Brasil,
3: escritório,
2: para que promova atendimentos e possa receber notificações, intimações, porque muitas vezes, de fato, o único caminho que o usuário vai ter para resolver a situação, quando ele frustra as tentativas de solução no atendimento ali com a plataforma, é, de fato, ingressar com ação judicial.
1: As plataformas, por sua vez, alegam que são empresas privadas e que o usuário aceitou o contrato de adesão ao criar a conta. Juridicamente falando, esses termos de uso internos das Big Techs estão acima das leis nacionais, professor? Acima das leis de proteção do consumidor? Essas causas são leoninas, não dá opção. Ou você aceita ou não aceita,
2: perfeito,
1: ou perde.
2: Né? Uma das características das relações de consumo é essa do contrato de adesão. Normalmente eu tenho lá a opção de clicar no li e aceito. Eu não tenho a opção de clicar no li, não concordo, quero discutir os termos. Isso não existe. Você só acessa a plataforma, você só vai adiante se disser que leu e que aceita os termos de uso. Então é o contrato de adesão. Esse contrato, ele submete, obviamente, às normas. Ele não está acima das normas legais. E as suas cláusulas podem ser revistas, podem ser revisadas e podem até ser declaradas nulas. Mas a gente ainda está num problema anterior. Não é nem a questão da nulidade da cláusula, mas sim a forma como ela vem sendo aplicada de maneira absolutamente irregular e sem a garantia do contraditório, sem a garantia do consumidor poder apresentar a sua versão dos fatos ou se explicar ou poder resolver o problema administrativamente internamente. Infelizmente, o que a gente observa são respostas padronizadas que são trazidas aí pelas plataformas, mantendo ali a negativa, mantendo ali o bloqueio e prejudicando o usuário.
1: Olha, uma situação aqui que requer, de fato, um pensamento, né, mais aprofundado da questão. O cenário, ele muda radicalmente de figura quando a conta desativada é a ferramenta de sustento, por exemplo, de um motorista de aplicativo, de uma loja no Mercado Livre ou de um influenciador. O banimento sem contraditório de uma conta comercial pode ser configurado como ato ilícito de abuso de direito, professor?
2: Com certeza, né? Porque aí você sai, inclusive, um pouco da esfera puramente da relação do consumo, do usuário ali da plataforma, para uma relação mais de caráter mesmo empresarial, uma relação de trabalho, essa relação que é firmada ali com os parceiros, com os motoristas, com aqueles que utilizam ali o marketplace, né, um ambiente para oferecer os seus produtos e serviços. Então esses precisam dessas plataformas para muitas vezes a prática da sua própria subsistência. Então a urgência deles é muito mais forte. Né? Um motorista de aplicativo, por exemplo, que tem a sua base ali banida, ele está banido da plataforma, então, ele não pode mais
1: trabalhar.
2: Rodar, ele não consegue trabalhar, e aquilo é muitas vezes a única fonte ou a principal fonte de sustento dele e de sua família.
1: Qual o caminho para resolver?
2: Então, nesse caso, a urgência é manifesta. O que a gente recomenda em todos os casos é que o usuário sempre use os caminhos internos e formalize a solicitação. Às vezes é possível resolver por esses canais, mas infelizmente muitas vezes não.
1: Eu tenho um caso prático aqui, professor. Minha mãe, ela fez duas solicitações de Uber, pagou em dinheiro e aí chegou a conta uma vez mais. Eu peguei o celular dela e fui dizer que aquela conta já havia sido paga e pedi uma revisão. E tudo isso de forma remota, porque, sim, a minha mãe não tem acesso, eu fui ajudá-la. Assim, não é que ela não tem acesso, ela não tem habilidade, ela tem 89, sim, anos. E aí eu lá tateando, lá tentando, cheguei num ponto para solicitar a revisão. O aplicativo me disse que já estava fora do prazo. Não tinha mais prazo para poder revisar. E aí eu falei, não, para resolver, eu dizendo para minha mãe, eu vou pagar então. Uma vez mais, vou pagar de novo. Tentei diversas vezes pagar e não consegui resolver. Ou seja, ela não pode mais pedir um carro de aplicativo porque simplesmente o sistema não permite, não tem com quem falar, não tem como resolver, não dá a opção e você fica numa situação delicada e sem ter o que fazer.
2: Sem dúvida.
1: E aí, professor?
2: Então, não resolvendo na via interna, né, nesse atendimento, o caminho possível é usar a estrutura dos órgãos administrativos de defesa do consumidor. Isso é interessante porque não gera custo para o consumidor, ele não precisa contratar advogado, ele não vai pagar custas processuais. E esses órgãos administrativos, eles gozam de um prestígio, de um respeito, porque eles têm poder de aplicar sanções. Então, muitas vezes já foram sancionados, já sofreram multas aí os aplicativos por esses órgãos. Então, o consumidor pode se valer disso. Existem os órgãos presenciais de atendimento, PROCON, DECON, mas também existe a plataforma federal online, consumidor.gov.br. Então, se o consumidor não tem tempo de se deslocar até o órgão, ele pode acessar o consumidor.gov, formaliza uma reclamação, a plataforma vai entrar em contato com a Big Tech e ela vai ter um prazo para responder. Por vezes é um caminho que resolve. Agora, quando nenhuma dessas vias resolvem, ou ainda quando a urgência do usuário é muito grande, ele não consegue esperar esses prazos internos administrativos, é recomendado de fato ir para uma ação judicial, ou via defensoria pública, para quem não tem condições de contratar um advogado, ou contratando um advogado e ingressando com a ação, muitas vezes pedindo até uma tutela de urgência, uma liminar, para o restabelecimento da conta, que muitas vezes é concedido quando a fundamentação está bem clara, quando há uma demonstração precisa de uma certa ausência de explicação pelo qual aquele banimento aconteceu.
1: Pois é, outro dia vi aqui um motorista desesperado nos procurar porque a conta havia sido hackeada e clonada e ele estava sendo impedido de trabalhar e era a única fonte de renda. E aí buscou todos os caminhos, infelizmente até hoje não conseguiu resolver isso, já deve ter uns 3 ou 4 meses. O fato é que abordar esse tema é relevante, é importante. Eu acho também que a associação o qual o senhor preside, ela vai ajudar muita gente com a informação que a Associação Cearense de Defesa do Consumidor, a CDECON, e quem precisa levar uma demanda dessa, como fazer, como encontrar apoio através da associação.
2: Pronto, pode procurar nossas redes sociais, né? A gente tem aqui a CDECON Ceará, temos também o nosso site institucional e lá tem o contato de WhatsApp, né, de atendimento, pode trazer sua demanda, a gente está disponível para atender, orientar e auxiliar as pessoas, né, para que possa solucionar um problema tão grave como esse.
1: Professor Leonardo, quero te agradecer pela oportunidade, pelo seu tempo aqui, pelas suas explicações importantíssimas para a nossa audiência e te desejar aí um feliz final de semana. E eu estarei batendo a sua porta quando em vez, porque são informações, isso aí que a gente está fazendo é prestação de serviço, ajudando muita gente que sequer sabe o caminho. Quando a gente fala assim, olha, se você tiver um problema na plataforma, vai lá, resolve e tal. Mas tem gente que não tem essa habilidade. Nós estamos num período de transição. Poucas são as pessoas hoje que têm essa habilidade, o tempo e a paciência para resolver essas questões. Por isso, a gente vai precisar muito da sua ajuda aqui para conosco. Então, não se incomode quando bater a sua porta para trazê-lo mais uma vez. Obrigado por hoje,
2: sempre viu? À disposição, eu que agradeço.
1: Muito bem, são 10 horas e 58 minutos. Você que acompanha essas 2 horas conosco no nosso Movimento e Mercado, está na hora, né, Cauã, da gente deixar a mensagem. Você quer ficar mais um pouco, Cauã? Não pode não, Cauã, é só até as 11. Vamos lá então, Jefferson Monteiro, deixar nossa mensagem. Vamos lá. Hoje eu estava pensando em deixar uma mensagem de fim de semana e eu lembrei do lápis, né? Quase ninguém gosta de passar por processos que machucam. Quando algo sai da nossa vida, a primeira impressão costuma ser de perda. Perdemos pessoas, perdemos oportunidades, planos, certezas e até versões de nós mesmos que acreditávamos que durariam para sempre. Mas existe uma diferença enorme entre perder e ser preparado. Pense aí num lápis, enquanto ele escreve, sua ponta vai se desgastando. Chega um momento em que continuar insistindo da mesma forma já não funciona. Para voltar a escrever com clareza, ele precisa passar pelo apontador. O processo não é agradável, uma parte dele é removida. Mas essa perda não acontece para destruí-lo, acontece para devolvê-lo ao propósito. A vida também funciona assim. Existem momentos em que ela parece tirar coisas de você, quando, na verdade, está abrindo espaço para algo que a sua versão atual ainda não conseguiu sustentar. Talvez você esteja passando por esse momento, talvez você esteja passando por isso agora. Às vezes, o que parece um fim é apenas o começo de uma história muito maior. Seja resiliente, fique firme, fique na fé. Fica a dica.
0: Leão de São Rosa.
1: Vamos juntos, vamos embora. Amanhã é sábado, estaremos de volta. Amanhã o Cauê não vem, quem vem sou eu e a Mainara, né? Mainara, amanhã estaremos juntos. Amanhã tem um Movimento de Mercado especial do agronegócio. Vamos falar sobre adubos, vamos falar sobre pismo, vamos falar sobre aposentadoria rural, vamos falar sobre planejamento forrageiro. Amanhã é 100% voltado ao agronegócio e, obviamente, eu espero sua audiência a partir das 9 horas da manhã. Fiquem todos com a melhor equipe de esportes do Brasil, comando de Denise Santiago. Tiago e a gente volta amanhã às 9 da manhã. Fique em paz com Deus e até lá. Tchau.

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1: Certinha!
0: Gata Show, eita. Ela arrasa.
1: Predador, tem que dar aquele outro jeito que tu me chama, Predador. 11 horas, 4 minutinhos, aumenta esse som, menina. Aumenta esse som, que é desse som que eu gosto. Hoje chegou a sexta-feira e não tem ninguém que me pare. Eita, Alexandre.
2: Tudo nos conformes pra ser...
1: Pra ser?
2: Loucura de verdade.
1: Loucura de verdade.
2: O qual direct é? Tá bombando. Band quer saber o que que tá tendo. Onde vai ser mais tarde? Onde que tá fervendo?
1: Ah!
2: É, Denise.
3: Que aula ele sabe, viu?
1: Rapaz,
3: sextou.
1: O homem sabe do negócio. Onde é que está? O que é que vai acontecer mais tarde? Eu não sei, mas o que vai acontecer agora? O que é que está fervendo agora? É o nosso jogado primeiro tempo, viu, torcedor? 11 horas, 5 minutinhos. Seja muito bem-vindo. Esse aqui é o nosso jogada nesta sexta-feira. Graças a Deus que chegou a sexta-feira, hein,
4: chegou.
1: Torcedor? E amanhã é o quê? Sábado, e tem trabalho, é, mas...
2: Tá quase todo mundo, né?
1: Mas é bom quando chega sexta, né? O que é que você faz na sexta-feira? Cuidado, torcedor. Muito cuidado nessa hora. O que você faz na sexta-feira pode surgir aqui... Podem surgir mensagens aqui inapropriadas, né? Né, doutor Liuê?
3: Verdade.
1: Mas por que é boa a sexta-feira, torcedor? Ai, gata show, porque eu passo a semana todinha trabalhando, pegando ônibus pra lá, pegando ônibus pra cá. Aí quando chega a sexta-feira, eu vou dormir no próximo dia, que é o sábado, eu posso acordar tarde, eu vou tomar ônibus mais tarde, aí fica tudo relaxado. Pode ser também, né?
3: Tem gente que já coloca o celular no modo avião e desaparece o final de semana.
1: Eita.
3: A partir da sexta-feira.
1: Quem faz isso?
3: Tem gente que faz, eu não
2: falando
3: faço.
2: De si ou do...
3: Não, de mim não, eu não posso fazer isso. Que é isso.
1: Vocês são casados, viu, Liuê?
3: Exatamente. Eu trabalho aqui na Verdinha, domingo eu vou narrar um jogo. Eu não posso fazer isso no modo avião, mas eu tô dizendo que tem gente que faz. Já sai do trabalho, modo avião, já para pra abastecer.
1: Pra hidratação, tchau.
3: E emenda tchau. O final de semana. Aí quando vai ver, já se acordou na segunda e já tá com a farda do trabalho de novo.
2: Ele tá falando bem, viu, Denise?
1: Eu tô achando que ele tá muito aprofundado no assunto.
2: É, ele deu detalhes, né? Já acorda fardado e tudo.
1: Quando dá 3 horas, eu vou ligar pro Liuê, só pra fazer um teste. Ver se ele me atende, eu vou te se
2: claro. Aí ele vai dizer assim, não, eu tava na estrada.
1: É, eu ligo
2: tava assim. Na estrada, o sinal cortou.
1: E eu só ligo assim, viu?
2: É, Denise, aí nem eu ia te atender.
1: Eu só ligo a cobrar, viu, torcedor? 11 horas e 7 minutinhos, minha gente. Rapaz, não é que o Vina apareceu? Em treinamento. Que vai jogar é uma outra história, né? Quando vai jogar? Ai, levanta as mãos,
3: Vinícius. Vamos lá, primo. Faz alguma coisa, primo.
1: Ele é teu primo, Vina?
3: Vinícius Gomes.
2: É primo, né?
1: Eita, aí é, por isso que tu fica defendendo ele,
3: ser
1: né, Liuê?
3: Não, eu critico. Pode não, ser meu primo, mas eu critico.
1: Você fica mais defendendo que é da família.
3: Mas faz alguma coisa aí, ouvindo. Respeita o nome Góis aí, é diferente o dele é com E.
5: Aí é.
3: É com I, mas é tudo igual, né?
1: O sentimento é...
3: É tudo igual, faz a diferença aí pro Vozão, o torcedor tá aguardando isso, viu, Gata Show? Até que enfim ele voltou, vamos ver se ele consegue apresentar alguma coisa. E assim, sobre os números do Vina, rapidamente... Não são tão ruins para a temporada, mas a questão é dele dentro de campo. Porque quando você pega o Vina, ele tem 16 jogos com a camisa do Ceará e tem 11 participações em gols, né? Gols e assistências, a matemática dá 11. E ele são bons números, porém dentro de campo ele não consegue apresentar. Uma coisa é quando você apresenta esses números no campeonato cearense, contra Maranguape, contra Floresta, contra essas equipes. Outra coisa é quando você apresenta em Série A, Série B. E o Vina não consegue apresentar isso. Ele não consegue demonstrar isso. E o torcedor do Ceará cobra. Porque os números, quando a gente vai analisar, são bons. Porém, contra adversários sem tanta qualidade assim, que não são parâmetros para o Ceará em 2026.
1: Não são parâmetros. E outro detalhe, gente. Vou falar nem de salário não, tá? Mas vou falar de protagonismo, responsabilidade. Vou falar sobre competência mesmo. Vou falar sobre maturidade, que é importante também no futebol. São alguns pontos que a gente pode introduzir em toda essa... Quando traz essa referência, né? Quando traz o Vina, que é pra ser essa referência no meio campo. E eu tenho certeza, gente. Vina, Juan Alano... Aí tem o Matheus Araújo também na posição, o Mel, que também tá fazendo um bom trabalho na posição. Esse conjunto, vou botar Vini e Juan Alano, os dois bem, 100%, é o motor, gente. É o motor para ajudar ali o ataque. Agora é esperar que estejam bem 100%, né? Esperar essa transição, esse processo aí de recuperação. A gente está falando sobre o Vina porque ontem nós tivemos a informação que ele e o Juan Alano voltaram às atividades com o grupo. E o técnico Daniel Paulista, logo na primeira fala, como técnico do Vozão, ele deixou claro. Quando o Vina estiver 100%, nós vamos utilizar sim. Não vai ter nada de manter ele afastado, como estava com o Moza, não. Vai ser utilizado, agora precisa corresponder em campo, né, gente? Porque ainda tem muita coisa ainda, quando se fala sobre o Vina, ainda muita coisa pesa. Principalmente a frustração do torcedor. Bora falar também do PH. Alô, PH! Rapaz, o PH combinou bem direitinho com essa camisa do Fortaleza, viu? Foi rápido, o torcedor nem tava lembrando, mas é assim, Alexandre. Quando você quer esquecer um ex e o atual chega junto, aí, né? Chega pra te apoiar, né? Aí no instante. É.
2: Aí depende muito de você, né? Você que precisa rememorar, né? Deixar o passado no passado.
1: Estou falando de futebol, já acha?
2: Eu sei, Denise Santiago. Mas assim,
1: fala,
2: né?
1: Fala a vida pessoal também. Vamos lá, fala que eu te escuto.
2: Não, mas assim, né? O Pedro Henrique, Denise, rapidamente se inseriu ao time do Fortaleza, né? Acho que até na coletiva dele ele fez questão de respeitar o ex-clube, né? O Ceará Sporting Clube. Tentou falar ali que tiveram coisas boas, coisas não tão boas. Vamos pra frente, tá no Fortaleza. Que ele possa o quanto antes se inserir, né, nessa equipe do Fortaleza. Ontem a gente fazia um exercício de falar como é que poderia ser ele atuando, né, em qual posição, no lugar de quem, qual seria o espaço que o Pedro Henrique poderia ocupar com a camisa tricolor. Agora ele está à disposição, também já está no bid, então nesse momento depende inteiramente do Carpini, né, promover essa estreia do Pedro Henrique. Quando é que ele vai jogar depende do treinador, mas acredito, Denise, que ele está bem fisicamente, né. Pelo menos as informações são de que, mesmo nesse período em que ele ficou sem jogar no Ceará, ele estava treinando. Depois tem a rescisão contratual, ele buscou ali manter a forma física com profissionais, né, independentes. E agora está pronto para jogar pelo Fortaleza.
1: Tá aí, torcedor, pronto para jogar. E ele disse isso, viu, Alexandre? Estou pronto, preparado e querendo. E domingo eu tô aí. Domingo eu tô aí, liberado, hein, Carpini? Ô, oh, bucho pra tu. Bucho bom, né, Carpini? Deixa eu falar em bucho não, né? Que a gente treina tanto pra colocar a barriga pra dentro, né, não? Pra não atrair. Mas, ô, oh, dor de cabeça boa, eu também não gosto dessa expressão, porque dor de cabeça é ruim. Boa não tem nada. Mas boas opções. Ele tá magrinho, rapaz. Vestiu a camisa em cima da outra e tá tudo certo. Pois tá aí. Tá aí. Vamos tá. Tá com tudo aí, viu? Vamos ver se vai render no Fortaleza. Essa é a expectativa do torcedor. Torcedor! Participa com a gente, vai, o telefone tá na tela, que é o 98887-1306, nosso
4: manda
1: zap.
4: Aldo, manda,
1: tia, já tem uma galera mandando, tia, inclusive. Ei, Gata Show, sexta-feira é dia de virar predador. Olha aí, predador.
2: Eita.
1: Em homenagem a tu, hein? Nosso Jeff, predador da mesa de efeitos. A galera já tá mandando áudio, a galera já tá mandando vídeo. A gente vai mandar alô pra essa turma todinha que tá aqui já participando. Vai lá no nosso YouTube. Tem um arroba jogada SVM, só curtir. Bora estabelecer uma meta desse YouTube? Eu tô com música na cabeça, Alexandre. A gente tem que fazer um vídeo, Alexandre. Eu cantando, a gente cantando. Chegou a sexta-feira.
2: Ah! Tá acelerado, viu, Denise? É.
1: Pra gente animar sexta-feira, viu, Liwei? E tu vai entrar na ginga também, viu, Liwei? Você entra na nossa ginga, vai, arroba jogada SVM é o nosso YouTube. Você vai lá, curte, compartilha, comenta, faz a sua pergunta, participa aqui com a gente também. O Liwei riu assim que ele queria falar alguma coisa.
3: Não, é porque você falou do predador aí. A pessoa respondeu, não foi? Foi queria ser o predador. Eu
1: queria ser o predador.
2: Ai, ai, ai. Hoje é dia de ser predador.
3: Ser predador. Foi. E eu quem fui buscar algumas informações.
1: José Roberto, rapaz, sobre predador.
3: Na verdade, chegou até mim. Disse assim, Luê, cuidado. Não pegue carona com predador. Só isso. Eu não entendi o motivo. Entendeu? Chegou essa informação. Se ele ofereceu uma carona pra você, não aceite.
2: Que é isso, cara?
3: Eu não entendi.
2: Rapaz, corta o microfone dele aí, predador. Falou.
1: O que é que você anda fazendo com quem você oferece carona, predador?
3: Tá vendo aí?
1: Ah, tá. Posso falar não, 11 horas, minha gente, pelo
3: Jeff Deus. Predador.
1: Jeff o Predador. Deixa ele na mesa de efeito, senão ele vai cortar a nossa alma aqui.
3: Ele não deixa ninguém voltar pra casa a pé. Um cara solidário. Gata Show. Tem que ter cuidado aí só com carona. É. Falaram isso, eu não entendi.
1: Mas tudo bem.
3: Segue o jogo.
2: Esse Liu é perigoso.
1: Esse Liu é perigoso! maravilhoso. Por isso que ele veio de Aracati para o mundo, predador. Vai, chama o Liu E, fica de mal dele, não.
0: Liu E Góis.
3: Opa, gata show.
1: Domingo tem Lion. É, ave, essa mão gelada do Liu E, minha gente.
3: Como sempre aqui, ar-condicionado.
1: Você tá morto.
3: Não, tô super bem aqui ao lado de vocês.
1: Não, minha filha.
3: Ao lado do nosso... Daniel Farias também. Alô, Farias. Bom dia, Alexandre Mota.
2: Boa.
3: Predador, quem tá em casa. Tô super bem, viu, gata? É só o ar-condicionado aqui lá em cima. É. Meu amigo.
1: Domingo, podemos ver o que em campo. Jogadores, né, gata show? Mas eu quero saber quais do Lion, que já embarca amanhã.
3: Fortaleza tem
1: João?
3: Que vencer.
1: Não. O João vai.
3: O João Ricardo vai. Mas assim...
4: João Batista.
1: Não, é João Ricardo, mulher.
3: João Ricardo.
1: Vai,
3: titular. Jogo contra o Atlético Goianiense, que o Fortaleza tem boas lembranças, viu, gata? Eu gosto de boas lembranças. Hoje não é dia de TBT.
1: Homem, mas você é um homem da memória boa.
3: Boas
1: relembre.
2: Que dia foi isso?
3: Fortaleza em 2018, ele volta pra Série A em um jogo no Antônio Ascioli. Contra quem? O Atlético, o Dragão.
1: Eu tava nesse jogo e no, minha
3: venceu.
1: Nossa.
3: Não
4: tô lembrado, não.
3: Venceu meu aquela Deus. Parada, o time do Fortaleza.
1: Cabeça da gata show não tá legal, não.
3: E depois ele consegue o título contra o Avaí. Né? Mas boas lembranças, inclusive o Fortaleza, gata show, tem um bom histórico contra o Atlético lá. Em 7 partidas são 3 vitórias do Fortaleza, 3 do Atlético e 1 empate. Então um confronto bem equilibrado, o Fortaleza não costuma se intimidar quando vai a Goiânia encarar o Dragão. É Leão contra Dragão. Fortaleza não tem um bom retrospecto fora de casa nesse Campeonato Brasileiro da Série B. São 2 vitórias em 8 jogos apenas. Dá para melhorar. Encara um Atlético todo sem cara. Um time que mudou de treinador recentemente, trouxe o Roger Silva, ex-treinador de Sport América Mineiro nessa temporada. O time que já teve Rafael Lacerda, Eduardo Souza, já vai para o seu terceiro comandante. É um time que não tem uma cara. E ainda mais, a gente está falando de um time que está com transfer ban, gata show. Um time que não pode escrever jogadores. Pode contratar, tem atletas treinando com o grupo. Porém, esses atletas não podem ser regularizados e atuarem. Momento do Atlético não é bacana, é um time de meio de tabela, 13ª colocação do Campeonato Brasileiro. Está a 4 pontos da zona de rebaixamento, mas está a 5 pontos da zona de playoffs. Esse é o perfil do adversário que o Fortaleza vai ter, sem uma cara, um time que tem um treinador que chegou na última quarta-feira, inclusive hoje vai para o seu segundo dia de treinamentos. Então o Fortaleza vai encarar esse Atlético em busca de mais uma vitória na Série B do Campeonato Brasileiro. Não entra como favorito, mas eu vejo que com essa mudança no perfil técnico, isso pode ajudar o Fortaleza a ter um pouco mais de força para encarar esse time fora de casa.
1: Força, e olhe, fora de casa, já Fernanda Alves vai trazer um papo com a gente, pra gente discutir, torcedor, que fora de casa o Leão não tá nada bem, não, viu? O retrospecto é ruim, tem que melhorar fora de casa. Participa aqui com a gente no 988-87306.
5: Anote o número.
1: Vou repetir, tia, 988-87306. Deixa eu saber o que é que o torcedor tá achando. Vou passar a bola para Alexandre Mota já, mas o que é que a galera tá achando sobre o Lion no... Sobre o Pedro Henrique no Lion, ó. Sobre o Lion no Pedro Henrique é ótimo. Não deixa de ser, né? Mas ao contrário, gata show. É o pega no Lion. Vai, predador. É um trava-língua se
0: você
1: chamar, viu,
0: Jeff? Na jogada. Você na jogada.
6: Bom dia, gata show.
1: Bom dia.
6: Lili. Alexandre Malta, o Ivanildo aqui do Bom Jardim. Desejo
3: bom
6: todo
3: dia.
6: Sucesso aí pro Pedro Henrique com Fortaleza, né? Sou torcedor do Ceará. Só espero que ele não faça sucesso em cima do Ceará. Mas eu pergunto pra vocês aí, o Pedro Henrique, você tinha jogando aquele meio futebol que ele jogou no Ceará ultimamente. Ele vai jogar aí no Fortaleza na vaga de quem? Quero saber a opinião de vocês. Um abraço.
1: Alexandre Mota te responde. Chama o Alexandre, predador Arrocha.
4: Não, não.
1: Chama, macho, ele é gente boa. Alexandre Mota. Te defendo, viu, Alexandre?
2: Eu também, viu, Denise? Hoje é sexta-feira, viu, Denise? Um prazer falar contigo, com o Liuê, com todo mundo ligado aí no Jogada Primeiro Tempo. Ele tá falando aí sobre onde inserir o Pedro Henrique, né? Ontem a gente fez esse exercício, né? O PH. Denise, ele precisa... se ele jogar exatamente o que ele vem jogando no Ceará, ele vai ter mais dificuldade, né? Na temporada passada ele teve mais protagonismo com a camisa alvinegra. E olhando para o histórico do jogador, né, um atleta que joga muito pelo lado direito, pelo lado esquerdo também, ele tem essa variedade de exibição, então ele joga em qualquer posição do último terço do campo, né, no setor ofensivo. Quem sairia para o Pedro Henrique chegar, né? Eu acho que esse é um movimento que o Carpini não vai fazer de imediato, Denise.
1: Sim.
2: O Carpini tem tentado dar cara, né, para a equipe do Fortaleza, tem tentado dar sequência para a equipe. E aí você tem, né, o Vitinho jogando como esse jogador que flutua da direita para o meio, o Meritelho como centroavante, do lado esquerdo o Luiz Fernando. Então hoje eu não enxergo o Pedro Henrique assumindo de cara a titularidade do Fortaleza. Mas não significa dizer que ele não possa ser titular com o decorrer da Série B do Campeonato Brasileiro, né? Ele pode se inserir, pode ganhar espaço, pode assumir esse protagonismo. É isso que o Fortaleza aposta, né, Denise?
1: Sim.
2: O Fortaleza entendeu o Pedro Henrique como uma grande oportunidade de mercado. Porque o jogador foi oferecido ao Fortaleza pelo próprio empresário, ou seja, o próprio atleta tinha disposição de permanecer na cidade, se interessou de jogar no Fortaleza, né? E aí calhou de tudo dar certo, fez um contrato até o fim do próximo ano, é um jogador mais experiente, é verdade, mas o Thiago Carpini deu aval para a contratação dele. E esse é o ponto mais importante de todos, não só a motivação do jogador, não só o contrato, né? Que é um contrato que o Fortaleza pode arcar, mas é o técnico dizer, se ele vir para cá, eu vou conseguir colocar ele para jogar. Então a gente vai ver se ele vai conseguir mesmo ter um bom desempenho, né? O Liuê estava falando, histórico do Fortaleza diante ali da equipe do Atlético Goianiense, né? Um histórico de um time que está, nesse momento, passando por um processo de oscilação, né? Não tendo bons resultados do Atlético Goianiense, mas está com um novo treinador, Denise. O Roger Silva, né? É, que estava livre no mercado, é o técnico agora do Dragão, e estreia diante do próprio Fortaleza.
1: O torcedor ainda manda aqui pra gente a sua mensagem no 988871306. Bora falar do Vozão de Porangabuçu também. Eu abri pra escutar um torcedor, pode deixar eu escutar mais? Deixa eu escutar mais pra dar dor. Chama a galera de novo aqui com a gente.
0: Você na jogada.
1: É você na jogada. Gata Show, sou eu e minha Gata Show no PV. Ó, ora, rapaz, é gata mesmo, viu? Arrasaram aí, ó, os dois, o casal nos acompanhando. Tá acompanhando qual rádio, amigo? A Verdinha. A
4: Verdinha!
1: É a melhor que nós temos na atualidade. Um cheiro pra vocês dois e muito obrigada pelo carinho. Tem mais mensagens aqui, hein? Tem mais mensagens. Se a tia conseguir mexer, vai dar tudo certo. Vamos lá. Mais uma mensagem aqui com a gente. Escuta, Gata Show, meu áudio. Agora, Brasil, vai.
5: Bom dia, Gata Show.
1: Bom dia.
5: É Vanda Itaoca, Liway.
3: Valeu, valeu, gostei.
5: Franadíssimo. Gata Show, diga uma coisa, viu?
1: Diga.
5: Fortaleza agora, se ganhar desse Atlético aí, se firmar, aí dá liga.
1: Dá liga?
5: Tomara que o Carpini não enrede nós de três zagueiros, não, pelo amor de Deus.
1: Uma liga é uma liga.
5: Volta, Maílton. É Vanda Itaoca, Gata Show.
1: Valeu, Evandro. Vamos falar do Maílton. O Maílton tá titular nesse jogo de domingo?
2: Denise, ele fez gol, né? Ganhou moral por conta disso. Não tinha sido titular, não vinha sendo titular, mas se ele for titular, acho que é uma boa pro Fortaleza. Ele é uma boa peça ofensiva, né? Foi o melhor jogador do Fortaleza no primeiro trimestre do ano, oscilou, perdeu a posição pro Rodriguinho, mas ainda tem nível para ser titular do Fortaleza, sim.
1: Mais um. E aí, torcedor? Maio tá titular no domingo? A Rocha, vai.
7: Bom dia, Gata Show.
1: Bom dia. Fala,
7: é Nailson, diretamente do Trairi. Bom dia, Niway. Bom dia, o rapaz aí que eu me esqueci.
1: Alexandre,
7: nome, mas...
1: bom dia, Volta, macho. Nosso variador. Mais
7: é, domingo é 2-1 Lion.
1: 2-1?
7: Não tem jeito. Bom dia pra todos.
1: 2-1? Jogada. 2-1 Lion, não se, tem jeito.
3: E se vencer, a depender da quantidade de gols, Gata Show, né? E também do jogo do Vila Nova, o Fortaleza ele pode assumir a segunda colocação do Campeonato Brasileiro.
2: A Série B está com um novo líder, né? Criciúma abriu a rodada, né? Venceu a Ponte Preta por 2-1. Jogo, inclusive, meio maluco, né? Porque teve o gol do Criciúma, a Ponte Preta reclamou de falta, não quis retomar o reinício do jogo, né? Não queriam de jeito nenhum que a partida fosse reiniciada. Aí o árbitro resolveu acabar o jogo. E aí tivemos lá uma cena bem... emotiva ali, né, o Danilo Barcelos chorando, e o técnico do Criciúma, Eduardo Batista, consolando ele em campo, ele que estava como capitão da Ponte Preta. A Ponte Preta vive um momento muito
1: difícil,
2: ruim,
1: difícil, né,
2: é a vice-lanterna da competição, E até por conta de todo esse problema financeiro, o Brian Borges saiu da Ponte, rescindiu o contrato e veio pro Ceará.
1: Mais um, vai, a Rocha Gata Show.
4: Até o Costinha de Forquilha, torcedor ardoroso do Fortaleza.
1: Ardoroso?
4: Com certeza é uma boa, viu? No lugar do Chiruiz Fernando, que isso aí é uma bomba, não tá com nada, não faz uma jogada. Espero que ele bote de titular. Um abraço.
1: PH como titular, hein? Na Falei. Opinião aqui do torcedor na vaga de Luiz Fernando. Mina, esse aqui mandou 90 áudios. Valeu, me Cristian, que vou escutar o último, viu? Porque senão a gente vai acabar o programa daqui pra amanhã, a gente termina de escutar. Valeu-me, vai lá.
8: Bom dia a todos da jogada, primeiro tempo.
1: Bom
8: aqui
1: dia.
8: É do
1: Bom
8: Castelão. Dia. Pra mim é uma boa, e o PH no lá, e o cara joga bola. Ele não tava tendo oportunidade lá, né, no time pequeno. Aí no Fortaleza, o homem merece aí ser titular, viu? Na minha opinião, ele pode ser titular no lugar do Luiz Fernando aí. Luiz Fernando. Cuida, saudação tricolor, José do Castelão.
1: Todo boa. Mundo falando Luiz Fernando. Seria uma boa ele estar na vaga do Luiz Fernando?
3: É porque amigo. No ataque do Fortaleza, talvez seja o nome mais frágil ali. Por isso que o torcedor tá escolhendo ele. É um jogador que não tem tanta dinâmica assim. Não é regular o Luiz Fernando. Tem jogo que ele se destaca. Muitos jogos ele acaba indo muito abaixo. Então o torcedor acaba escolhendo um dos nomes. Meritê-lo, não. Vitinho também não. Então sobra Luiz Fernando e o torcedor opina dessa forma. O Pedro Henrique, ele pode jogar pelos dois lados, Gata Show. A gente já falou sobre isso. Ele pode jogar pelo lado esquerdo, pelo lado direito. No Ceará, quando ele chegou, ele fazia uma função. Depois trocou com o Galeano. O Galeano foi fazer a função do Pedro Henrique. O Pedro Henrique a função do Galeano. Então é um jogador que pode jogar pelos dois lados do campo de ataque, pode ser um falso 9 também, e o torcedor opina do Luiz Fernando, porque não é esse jogador regular, ele não apresentou tantos jogos assim de regularidade, chegou a marcar, inclusive o último gol dele foi naquele jogo contra o Vitória, que o Fortaleza precisava da vitória para ganhar a Copa do Nordeste, ele chega a marcar, o Fortaleza sofre a virada e acaba perdendo o jogo no Marradão, então foi o último jogo. É um jogador que não tem tanta regularidade assim, por isso que o torcedor opina dessa maneira. Mas o Pedro Henrique, vamos aguardar a condição física e se ele vai se adaptar logo de cara com o novo clube e com a nova camisa do Fortaleza.
1: Mais um aqui com a gente, vai.
7: Bom dia, Gata Show.
1: Bom dia.
7: Alô aí pro Santinho Lanche de Tapipoca. Olha, eu sou seu fã, viu?
1: Bom, número bom. Um.
7: Eu assisto todo dia aqui, viu? Oh. Pela manhã aqui em casa, antes de trabalhar.
1: Ah.
7: O jornal, primeira edição, viu?
1: Opa,
7: só pra lhe ver.
1: Oh.
7: Eu sou seu fã número um.
1: Manda
7: um alô pro Santinho de Tapipoca aí. Melhor tal de cana pra toda a região.
1: Ô, oh, rapaz, aqui eu posso mandar.
7: E você
1: aqui
7: está convidado pra vir Tapipoca saborear o melhor tal de cana e pastel.
1: Pronto.
7: Aqui, viu? Eu fico aqui ao lado do Posto Viranga, em frente à Praça dos Três Climas. Santinho Lanches.
1: Santinho Lanches, o melhor.
2: Deixa abraçaço pra turma de Tapipoca.
1: Olha aí a turma do Santinho. Um beijo pro Santinho Lanches. Guarda o lanche pra Gata Show, viu?
9: Não vai não. Não vai não.
1: Eu vou sim, tia. Ora se eu não vou. Um beijo pra galera toda de Itapipoca aqui nos acompanhando. Gata Show, se Fortaleza ganhar no domingo, a torcida comparece em peso no Castelão contra o Novo Horizontino. André da Jurema. O Maiuto começou bem, mas parece que o sucesso subiu a cabeça. Depois disso, fez péssimas partidas.
2: Sucesso
1: não acertava nem
2: pra...
1: Sucesso, gente. É o... Gente, Liwei, tem um desgaste físico, Liwei.
3: É muito forte essa palavra. Sucesso? Sucesso de quê? Nem terminou a temporada. Sucesso é se o Fortaleza voltar pra Série B. Né? O Maiuto vinha bem.
2: Série A.
3: Da Série A, perdão. É, o Fortaleza voltar pra Elite. Então, a questão do Maiuto, ele começou muito bem. Mais muitos jogos... Sequência desgastante, Fortaleza deu uma oscilada de suas apresentações também, e o Maiuto foi junto. O Carpini entendeu que precisava mudar a equipe e mudou. O Rodriguinho entra, e entra muito bem. Se o Rodriguinho não entrasse com tanta qualidade assim, possivelmente o Maiuto não perderia o posto de titular. Então o Carpini, ele acaba motivando o elenco por conta disso. Quando o atleta não está bem, ele tenta mudar. E quando o outro atleta entra, acaba se destacando, fica na titularidade. Isso já aconteceu no setor de defesa. O Cauã Rocha, ele já foi titular, perdeu espaço. A gente teve o Luan Freitas, que era reserva, hoje é titular da defesa do Fortaleza. Então o Carpini faz essas promoções, mas eu não vejo que o Maiuto teve sucesso. Ele fez um bom futebol, porém caiu muito de rendimento.
1: Mais um, a Rocha, o
10: Boa tarde, Gata Show.
1: Boa tarde.
10: Mota e New Way.
2: Boa.
10: Rapaz, sobre essa história do PH e Luiz Fernando, os dois... dá pra ser titular no time, tá certo? Eu gosto do Luiz Fernando, ele joga pra frente, entendeu? Ele é um cara inteligente jogando bola, então pra mim o Luiz Fernando é o titular, mas o PH pode jogar pelo lado direito, né? E o Vitinho ali pelo meio, distribuindo a bola e atacando também.
1: Tá aí. Manda, continua mandando a sua mensagem, viu, torcedor? No 988-87-1306. Bora dar um giro lá no vozão? Daniel Farias. O Vina voltou e o Alan também. Rapaz, bora ver bola, Daniel. Bora ver bola rolando. Fala, Dani.
11: Daniel Farias. Bom dia, Gata Show. Um abraço pra você, pro Alexandre, pro Liu Wei, pra todo mundo ligado no Jogada Primeiro Tempo. Sexta-feira de muita preparação lá no Ceará. Porque segunda-feira tem jogo, e jogo importante. Nós já estamos batendo nessa tecla há bastante tempo. Esse jogo de segunda-feira contra o Atlético é uma verdadeira decisão para o Ceará, que está dentro da zona de rebaixamento e precisa sair o mais rápido possível. E para esse jogo pode ter dois retornos, esses dois atletas que você acabou de citar, Vina e Alano. Ontem o Ceará divulgou no seu site oficial que esses dois atletas, Denise, já estão 100% recuperados de suas lesões. O Vina estava com um problema muscular na coxa e o Alano com um problema no calcanhar direito. Mas já passaram por tratamento no departamento médico, foram liberados, fizeram também o trabalho ali com o setor de preparação física, aquele processo de transição que a gente costuma chamar, mas já terminaram também esse processo e foram reintegrados normalmente aos treinamentos. Já estão sob o comando do técnico Daniel Paulista e treinando com os demais jogadores. Fica a cargo agora do treinador e da sua comissão técnica definir se esses dois jogadores vão atuar ou não na partida de segunda-feira contra o Atlético. Lembrando, o Vina inicialmente foi afastado pelo técnico Mozart e pela sua comissão técnica, então passou um longo período sem ser aproveitado. Depois da saída do Mozart, o departamento de futebol do Ceará decidiu reintegrar o Vina, mas no primeiro treinamento que ele fez, ele sofreu essa lesão muscular, passou 4 semanas em tratamento, agora volta a ficar à disposição. Já o Alano, ele não foi afastado, ele estava à disposição, mas sofreu esse problema no calcanhar, não joga desde o jogo ali contra o Novo Horizontino, no finalzinho do mês de maio, e estava em tratamento desde então, mas agora também está recuperado. Dois jogadores do mesmo setor de campo, dois meias atacantes, mas também, Denise, dois jogadores muito cobrados pelo torcedor, porque tem muita expectativa sobre o Vina, muita expectativa sobre o Alano, que é quem veste a camisa 10 do Ceará, mas até o momento pouco retorno dentro de campo, pelo menos na Série B do Brasileirão.
1: Aí, o torcedor fica nessa expectativa de ver. Na segunda-feira, ainda não, né, Dani? Como você disse, ainda tem um tempo aí de preparação. Mas é mostrar, não, porque...
11: Mas pode ser que voltem na segunda.
1: Tu acha que dá?
11: Depende do Daniel Paulista, mas assim, eles estão, em termos físicos...
1: Treinaram,
11: eles,
1: né?
11: Eles estão ontem recuperados, treinaram ontem, vão treinar hoje, vão treinar amanhã e domingo. Eles vão ter pelo menos, Denise, 4 dias de treinamentos. O Ceará destacou na matéria que agora eles só precisam ganhar ritmo de jogo. Esse ritmo ele vai sendo adquirido à medida que os treinamentos vão acontecendo e nas próprias partidas também, mas não há mais nenhum impedimento. Então, se o Daniel Paulista desejar, ele já pode relacionar para o jogo de segunda-feira.
1: É, torcedor, o que é que você acha, hein? Vina e Juan Alano, eles podem contribuir já, valendo, para dar essa resposta? Bora saber o que, é que o torcedor acha? Bora lá escutar o torcedor? Vai lá, William Predador.
12: Bom dia, Gata Show, Liuei Góes e Alexandre Mota, é Wilson de Limeira do Norte, torcedor do Ceará. Vê se o Ceará melhora agora com a volta desse povo aí, né, gente? Não é, Gata Show?
1: É.
12: Viu? E eu sou seu fã número 0.
1: Vixe.
12: O cara disse que é seu fã número 1. Eu sou o 0. É antes do 1 ainda, viu? Valeu.
1: Ó meu coração pra tu.
2: Ô, bicho, véi, babão,
1: tu
2: viu?
1: Tá escutando a gente pela verdinha? Tô fazendo um coração pra tu, viu? Beijo, Gata Show. Tô em Juazeiro, no Baleia, assistindo esse programa 100% de audiência. Um beijo pra galera de Juazeiro que tá aqui com a gente também. Tem mais.
12: Mandei vários áudios aí pra verdinha quando falo do Vina. Porque eu sou contra o Vina.
1: Tá contra o Vina?
12: O Vina, pessoal, você bota na cabeça de vocês. Ele só jogou um futebolzinho quando chegou no Iguape. Primeira vez que ele jogou pro Iguape. Primeira passada dele no Iguape.
1: No Iguape.
12: Foi quando ele jogou um futebolzinho. Aí quando foi no outro ano, o Ceará desceu, lembra?
1: Lembro.
12: No outro ano, o Ceará despencando. Aí voltou de novo, ele foi embora. O Ceará torceu de novo, o Ceará desceu de novo.
1: Eita.
12: E permaneceu com ele. Se permanecer com ele, vai descer pra Série C. Que bom isso na cabeça de vocês. Por isso que o meu áudio vai pro ar por causa disso, né?
1: Foi, amigo. Aqui na rede escuta tudo. Gente, eu acho engraçado, Alexandre. Quando o torcedor tava falando aqui sobre o Vini, voltar a falar sobre ele, eu lembro demais quando o João Paulo Silva veio aqui no programa, sabe, gente? Nesse período, ano passado. E aí, no início do ano passado, meio do ano passado, mais ou menos, e ele disse que não tinha condições de trazer o Vina, não, de forma alguma, tinha que pensar mais com a razão, né? Eu sei que torcedor uma parte queria e tá parará. E aí, passou um tempo, passou um mês, dois, três, e aí teve esse anúncio da chegada do Vina. E a gente tem até as imagens da chegada dele aí, tem imagens de no decorrer dos jogos, vai passar essa imagem. E aí, gente, é engraçado porque nós estávamos aqui e eu lembro demais que até aqui na mesa, eu fui uma das pessoas que falou, olha, que não seria uma boa trazê-lo nesse momento, ele estava sem jogar lá, o ritmo de jogo era completamente diferente, né? Estava sem ritmo praticamente.
3: Estava na segunda divisão.
1: Numa segunda divisão no futebol da Arábia, né? E assim... Tava quase implorando pra vir pra cá, porque eu lembro que... Tá aí, ó, nesse momento aí que ele chegou, gente. Esse que dá a volta, tá? Quem tá na televisão. Quem tá no rádio, a gente tá lembrando da chegada dele aqui nesse segundo momento. No ano passado. E aí eu lembro demais, pra ver como as coisas no futebol, né? Elas mudam. E a nossa opinião também é do próprio torcedor também, né? Que é muito... A gente é emotivo e o torcedor mais ainda. E eu lembro ali que... Eu até comentei aqui que não seria uma boa, né? Essa questão do ritmo. O empresário já estava ali praticamente pedindo mesmo para ir para o Ceará, porque já tinha falado de outras equipes e que não tinha dado certa negociação. Mas essa questão de negociação não vem ao caso. Eu quero falar sobre técnica. O Vina, eu lembro até como se fosse hoje, gente. O Vina, daquele período do Ceará, ainda ali no auge do Vozão. Qual foi o ano ali? 2020
3: foi a melhor 20? Temporada.
1: Ah, melhor. É. 2020, 2021 já não... Né? 2020.
11: É porque foi aquele ano que começou em 2020 e terminou em 2021.
1: Isso, foi o período da pandemia, da Covid. Mas o que eu queria dizer, gente, assim... Que eu lembro demais, vou repetir a mesma coisa, alguns torcedores, porque a maioria queria, e eu recebi muitas críticas, inclusive, quando eu disse que não seria bom ele vir, a maioria queria que o Vina voltasse. E todo mundo mandava mensagem aqui, ai, boa. Uma minoria dizendo que não. Só que eu sempre falava que, às vezes, o torcedor tava na cabeça ainda aquele Vina de 2020. O Vina de 2025, 2026, não era aquele Vina de 2020. Aí eu falei, eu posso até morder minha língua e errar, e ele, olha, mostrar aquele futebol, aquela potência, aquele futebol rápido, com tática, ajudando o ataque, fazendo gols, sendo utilizado às vezes como falso 9. Beleza. Mas 2025, eu lembro demais falando sobre isso, não ia ser, não aumenta expectativa em relação ao Vina. E ali, quando eu falei isso, foi boa parte de crítica. Como é que pode? O Vina vem salvar o Ceará. O Vina vem fazer isso. Aquilo. E não veio, gente. E não veio. O ano passado, essa questão do rebaixamento, muitos torcedores já o responsabilizam por isso. Esse ano teve o destaque, mas como o Liuê trouxe aqui, equipes menores, não desmerecendo, mas equipes bem menores.
3: Ele só marcou nesses jogos. O jogo maior que o Vina marcou foi na Copa do Nordeste contra a Jacuipense.
1: Pronto. De lá pra cá, se lesionou... Teve esse problema pessoal com o técnico Moza. Então, assim, é tendo muito mais prejuízo desde quando voltou do que ficou. E salário... A gente não gosta de falar muito de salário, né?
2: Não, mas o maior salário do Ceará é dele.
1: Tá se pagando?
2: Não, Denise. Pelo que ele produziu, né? Ele acaba não honrando o seu custo-benefício, né? A gente não consegue falar que o custo-benefício dele é positivo, porque... Ele jogou, né, em algum momento no primeiro trimestre, depois teve lesões, depois teve dificuldade para retomar fisicamente o ritmo, né? Acabou até jogando com o Moza e por uma decisão da comissão técnica junto ao departamento de futebol, ficou afastado de algumas partidas para melhorar fisicamente, porque se entendia que ele estava abaixo do nível do grupo do Ceará, né? A gente vai lembrar que ele ficou treinando, né, isolado, em separado e tudo mais. Depois ele foi inclusive afastado, né? Diretamente ele e o Pedro Henrique não faziam mais parte dos planos do Ceará. Aí o Moza é demitido e o departamento de futebol reavalia a dupla. O Pedro Henrique segue afastado, hoje já está no Fortaleza. E o Vina foi reintegrado, né, para uma decisão ali técnica do departamento de futebol. Então, olhando para o todo,

0: E é por conta disso que o Ceará precisa ampliar essa pauta para além do Vina, né? Às vezes até parte da própria imprensa fala muito sobre o Vina. Mas existem outros jogadores que precisam assumir essa responsabilidade. Já se entendeu, pelo menos na minha opinião, que o Vina foi isso, ele não funcionou. Se o Daniel Paulista vai conseguir recuperar ele e tal, é outra questão que o técnico alvinegro precisa ver no
1: dia
0: a dia.
1: Vai ficar em segundo,
0: né?
1: Plano, né? Primeiro plano tem que ser olhar outras
0: coisas. Você precisa tentar fazer com que o Melk se torne ainda mais potencializado, você precisa encontrar outros jogadores no mercado que possam melhorar coletivamente o Ceará. O Ceará trouxe o Mugni, e aí o Mugni vai ficar igual o Alano, tendo um jogo, some, não consegue mais jogar, ou ele vem já para ser titular? Ele é a aposta que o Ceará tem feito. Outros jogadores também, como o Renzo, né, que acabou de chegar, o centroavante uruguaio. Acho que cabe ao Ceará isso mesmo, ampliar essa questão, né? E aí o Daniel Paulista que vai resolver internamente. Ah, vou tentar aproveitar o Vina? Não, o Vina não é realmente do primeiro escalão aqui do meu elenco. Então, vou potencializar o Mugni, vou fazer o Mel que joga a bola, vou encontrar um meio campo ali para dar sustentação para o João Gabriel não se sobrecarregar, vou tentar melhorar o sistema defensivo. Acho que o Ceará tem inúmeros outros problemas, muito além só da questão, né? Se o Vino vai ser reintegrado ou não reintegrado.
1: Torcedor, vai mandar mensagem aqui pra gente. Vai, no 988-87306, o Liuê tá falando. Fala, Liuê.
2: Sobre a questão do Vina, o momento que ele chega, Gata Show, eu vejo que o Ceará, na temporada passada, ele fez um equívoco, né? O atleta possivelmente não tem apresentado um grande futebol, que foi o meia Rômulo. O Ceará bitcou do Rômulo pra abrir mais espaço e trazer o Vina. Para mim foi um erro. Eu falo isso com um certo tempo, isso acaba se confirmando, porque o Rômulo hoje é o principal nome do Novo Horizontino na Série B, e o Internacional quer pagar mais de 20 milhões por sua contratação. Um ano depois que ele deixou o Ceará, ele que pertence ao time do Palmeiras. Então o Ceará, para abrir mais espaço, o Rômulo não estava jogando tanto assim na temporada passada, abriu mão desse atleta para abrir folha e trazer o Vina. E o Vina foi contratado. E eu via, na ocasião, que não era o nome ideal para o Ceará para jogar a Série A do Campeonato Brasileiro. O Vina, torcedor talvez não lembre, ele veio naquela partida contra o Atlético, o Ceará acaba perdendo com o gol do Rony por 1-0. Negociação que poderia dar certo não deu, ele se ofereceu ainda para o Atlético Paranaense, clube que ele já passou também. As coisas não aconteciam. O Atlético que estava na Série B, uma realidade totalmente diferente do Ceará, e não trouxe o Vina. E o Ceará que tem essa mania, né, sempre de resgatar atletas que passaram pelo clube, de reviver o passado, isso se confirma com sondagens, com contratações, por exemplo, de Lucas Mugni, mas não é um passado tão distante assim, já que o Mugni esteve na temporada passada, mas estava na cara que não ia dar certo. E eu vou muito na linha do Alexandre. A gente não pode ficar sempre debatendo o que passou, né, Gata Show? O Vina não vai voltar a ser o de 2020. A gente pode discutir se ele vai poder ou não ajudar o Ceará. Se ele vai contribuir ou não com o Ceará na Série B do Campeonato Brasileiro. Porque ele tem futebol para isso? Ele tem. Mas vamos ver da parte física, do desempenho dele dentro de campo, se as coisas realmente vão acontecer para o atleta e em especial também para o Ceará, que vai, de certa forma, ser o maior beneficiado com as apresentações desse jogador.
1: Torcedor, o que é que você acha, hein? Vai, volte o nome desse homem! Volta ao debate. Participa com a gente no 988-87306. Eu tô naquele ritmo da música, viu, Bia? Chegou a sexta-feira, aí não tem ninguém que nos pare. Eita, Alexandre! 11 horas 42 minutos! Bora pro intervalo e a gente volta já aqui no nosso Jogada Primeiro Tempo.

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1: Olha a hora pra você não perder nada. Inclusive, a melhor informação aqui no nosso Jogado Primeiro Tempo.
2: Hora certa!
1: 11 horas e...
3: Agora são exatamente 10 e pouco.
4: É isso, né? Fica aí com essa informação, 10 e pouco.
1: É quase isso, torcedor. 11 horas, 46 minutinhos. Deixa eu voltar pra galera que hoje tá bombando esse WhatsApp. Tudo nos conformes, viu, Alexandre?
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1: 11 horas, 46 minutos e o Roberto Bandeira fala assim. Bom dia a todos da mesa. Gata Show, quem ganha campeonato é a diretoria. O time, mantém o time bem na primeira divisão. Não é um só jogador. Então a culpa foi da diretoria. Eu acredito que nosso amigo aqui, o senhor Roberto Bandeira, ele esteja falando aqui em relação ao Ceará, né, amigo? Gata Show, me dá essa moral aí pro nosso Ferrão na hora. Inclusive vai ter um jogo aí, Ferroviário Master, né? Quem fala aqui comigo? Quem é que está mandando aqui a mensagem? Tá carregando. É o que eu tô pensando? Tá carregando aqui.
5: João?
1: Tá muito parecido com o rosto do Jardel, né?
4: Uhum.
1: Deixa eu ver aqui.
5: É o Davi?
1: É o Davi? Calma que a internet tem que mandar de novo o vídeo, amigo.
4: Não tem internet não, Dani?
1: Paguei. Alexandre é o ó.
4: Aí, não... carregou, rapaz.
1: Carregou!
4: Tem que reclamar.
1: Bora lá. Rapaz, aqui é o rei, viu? Meu amigo, aqui é o rei. Omar, me conta. Cadê tu, Jardel? Tu tem que voltar aqui no nosso programa, viu, macho? Beijo pra tu. Tem um recadinho aqui que tá encaminhado. Vai.
6: Fala, galera. Márcia do Ferroviário. Domingo estarei em Pacajus junto com vocês.
1: Tá aí. Tá aí. E
4: domingo
1: assim,
4: em Pacajus.
1: Eles me mandaram aqui, ó. Deixa eu mostrar aqui pra galera. Daniel Farias. Daniel, eu tô tão esperta, viu, no computador, na TI, viu? Estou ficando uma aluna bem... Fica orgulhoso de mim. Vou até aumentar, ó. Olha isso.
4: O cara disse meu orgulho, o cara não olhou nem teu olho.
1: Não olhou nem pra mim,
4: dizendo, que eu, Maria,
1: dizendo que eu sou orgulho dele, ó.
4: Rapaz, se tiver um filho, tu não faz isso.
7: É urso, peixe.
1: Gente, vai ter, ó, domingo, agora, às 8 horas da manhã, na Arena João Ronaldo, lá no estádio de Pacajus, o grande amistoso do Ferrão Master. Valeu, Jardel. Tá aí, ó, a galera toda, todo mundo convidado para acompanhar. Grandes nomes que já passaram no Ferroviário estarão presentes. E às 8 horas da manhã, e tá de boaça, né, gente? Aí domingo, 5 horas, tem o quê? Tchau, tchau. Ferrão no PV, rapaz. Vai passar, atropelar o Imperatriz. É atropelar, viu, Ferroviário? Senão eu nem saio de casa. Empatou 1-1 no primeiro jogo. Então, ó, quem vencer já vai pra próxima fase aí da competição. Tô de Forquilha, Celo Cavalcante na escuta, Gata Show. Aí pede uma música. Homem, eu canto. A gente vai cantar já já. Eu, Alexandre Liuê. Célio Cavalcante, daqui com a gente. Bom dia, Denise. Meu nome é Edmilson. Estou no Rio Grande do Norte. Queria saber como é que tá a situação do Camisa 9 do Fortaleza. Rua Mirichello? Só tem ele, hein? Tem novidade? Ih, a Fernandinha só fez assim, ó. Tem não. Tem novidade, não. Bora lá. Mais um áudio aqui com a gente. Arrocha o nó.
8: Bem, amigos da Verdinha. Bom dia, Gata Show, Liuê e Alexandre.
4: Arrocha. Bom dia.
8: Ceará agora vai com essas contratações. Vocês vão ver. Ceará vai sair dessa situação. Aqui é o Rabelo.
1: Valeu, Rabelo. Estamos na espera também que dê tudo certo. Mais um aqui.
9: Bom dia, vocês. Certo, Gata Show?
1: Hã?
9: Vocês estão ficando igual a emissora que vai ficar pegando o pé do Neymar. Já tá ficando. Muito ruim, viu? Agora em relação ao Vina, claro que ele tem que ser titular. Ele é muito melhor que vários jogadores
1: o
9: que estão
1: no Ceará.
9: O Vina
1: tem que ser titular. Nós estamos igual falando do Neymar.
9: Tem que colocar ele pra jogar. Mas igual aquele ex-treinador que é o do Senhor dos Anéis, ou ex-treinador aí que tá no Goiás, ele cara é burro demais.
1: Vixe, pra... Tem que botar o Vina pra jogar, de acordo com o torcedor que tá aqui com a gente. Vale, o outro mandou uma foto de um acidente. Homem, foi esse acidente, rapaz? Denise, se o Vina estiver bem fisicamente, Gata Show, tem lugar na equipe do Ceará? Sim! Vamos aguardar, né? Que esteja 100%. O Dani já trouxe aqui a informação que ele está à disposição no, na segunda-feira, tá? Tanto ele como o Juan Nalano. Gata Show, gravou o vídeo aqui, o amigo. Vamos lá escutar o amigo Tricolor que gravou o vídeo. Agora, aperta o play. Que é isso? Ele tá com hamster?
2: Boa tarde, Gata Show.
1: Boa tarde.
2: Aqui é o Willamy da família Tricolor, direto da Serrinha.
1: Fala, Willamy.
2: E aqui é a minha porquinha da Índia.
4: Porquinho da Índia.
2: Meu nome é Joelmo, viu?
4: Joelmo.
2: Pode um alô aí pra mim, pai Joel.
1: Um beijo.
2: Família Tricolor, viu?
1: Um beijo, olha, Joelma.
2: Família Tricolor, pai Joelmo, viu?
1: Tá certo.
2: A Joelma tá dizendo que na opinião dela também... Ah. É no PV, viu?
1: É no PV o jogo?
2: No PV.
1: Tem que ser no PV,
2: e
1: né?
2: Castelão só dá prejuízo, viu?
1: Castelão dá prejuízo?
2: E no PV se torna melhor, que a torcida fica toda em cima apoiando. E no Castelão, a torcida se perde.
1: Verdade.
2: Se perde com 8 mil só torcedor, viu? Tem condições.
1: Não viu? Tem condições, né, amigo?
2: Manda um alô aí pra porquinho, pra mim, pra Joelma.
1: Um beijo, Joelma.
2: Da Índia, viu?
1: Um beijo, Joelma, da Gata Show pra ti, viu? Fernanda Alves tá aqui conosco. Continua mandando mensagem aqui pra gente, que a gente, no decorrer do programa, vai falando aqui com vocês, torcedores, ouvintes aqui da Verdinha. Fernanda Alves, conta mais. PH como titular. Eu escutei essa história lá no PC. Vixe, tô escutando demais, né? Fala, Fernanda Rocha, menino nó.
7: Fernanda Alves. Oi, Gata Show. Bom dia pra você, Alexandre, Liuê, todo mundo
4: boa,
7: que nos acompanha aqui no Jogada Primeiro Tempo. Ontem, Pedro Henrique foi apresentado de forma oficial à imprensa. Podemos conversar um pouco com o atleta, sobre expectativas, como é que ele se imagina no Fortaleza ao longo da temporada, recepção, relação dele com o Ceará, a última equipe em que ele esteve atuando no futebol. E ele explicou muitos desses pontos, principalmente sobre como é que ficou a relação dele depois daquela entrevista que ele deu junto de outros atletas do Ceará, junto do técnico Moza. Foi afastado, negociou a saída e ele resumiu tudo em um comportamento de respeito e se disse pronto para atuar no próximo domingo. Tudo vai depender do que Carpini vai montar desse esquema tático. Hoje é o último treino já pronto às 4 horas. Depois do treino, fica todo mundo concentrado já nos hotéis que existem lá no Centro de Excelência Alcides Santos. E amanhã, 10 da manhã, seguem rumo a Goiânia, Goiás, para enfrentar o Atlético Goianiense no domingo às 18 horas. Gata Show.
1: É isso aí, Fernandinha. A gente já pode até escutar o PH falando aí, Fernandinha, sobre essa adaptação.
7: Pois vamos acompanhar. Ele falou sobre esse processo de adaptação, como é que ele foi recebido e como é que fica a relação agora com o Ceará, equipe que ele atuou pela última vez.
10: Primeiramente, fui muito bem recebido. Fiquei muito feliz pela recepção de todos, funcionários, comissão técnica e os jogadores que até ontem eram meus adversários, agora são meus companheiros e eu sempre via grandes qualidades no grupo. A minha adaptação foi rápida, gosto muito de trabalho, gosto de me dedicar no dia a dia. Obviamente que se faltar um pouco vai ser só o ritmo de jogo, porque de resto estou muito, muito adaptado aos treinamentos, à forma de trabalhar. Com bons profissionais se torna mais fácil e é isso que eu estou percebendo no dia a dia. Espero poder estar o quanto antes em campo para poder ajudar.
7: Tá aí, Pedro Henrique com essa fome de voltar aos gramados, ele que atuou em campo pela última vez no dia 9 de maio, quando a equipe do Ceará perdeu por 1-0 para o Atlético Goianiense, e agora tem esse reencontro aí, caso o Pedro Henrique viaje amanhã, quem sabe não pode já voltar com marcando gol e ganhando aí mais espaço dentro da equipe do Fortaleza. Ele também citou sobre essa chegada, mas para além disso, sobre o processo de escolher ficar na cidade, né? Uma questão de adaptação com a família, citou a família como ponto importante e falou também sobre essa relação com o Ceará, como é que ficou essa saída e como ele se sente em relação à torcida alvinegra.
10: A escolha, como eu disse em outros momentos, ela foi fácil pelo ponto esportivo, principalmente. Pela conversa que eu tive com a direção e principalmente com o professor, com a ambição que o clube tem de voltar para o lugar onde não deveria ter saído, como eu disse. E isso me fez ter essa decisão, uma decisão que a gente precisa fazer com inteligência, com calma. E foi isso que eu procurei fazer juntamente com a minha família, pela grandeza do clube e pelos objetivos. E eu acho que O importante que fica é a gente sempre ressaltar esse assunto, que para mim é um assunto muito fácil de se falar. O futebol ele é muito sério, ele exige muito profissionalismo. E falar sobre o meu antigo clube vai ser de uma forma muito simples e muito respeitosa.
7: Tá aí, Gato Show. Simples e respeitosa, define aí Pedro Henrique a relação com a antiga torcida e que quer seguir agora pelo Fortaleza. Ele que já treina há mais de 15 dias, foi apresentado oficialmente pelo clube no dia 25 de junho e desde então vem treinando com o grupo. E Carpini, inclusive, falou sobre essa importância da chegada dele, que quer contar com o jogador. Agora é aguardar se ele estará amanhã na lista de relacionados e também se estará na escalação ali, pelo menos no banco de reservas, para poder Carpini, quem sabe, utilizá-lo dentro da partida, Gata Show.
1: É, tem que ser maduro, tem que mostrar maturidade mesmo. Já passou, a gente brinca aqui com o negócio de ex, né? Time ex, A, ex, B, mas já passou, né? Todo mundo é adulto, Alexandre.
4: É.
1: É, a gente tem que fazer, tem que dar resposta ao PH, e serve pro Vina também. É em campo, rapaz. Tem que chegar ali, olha que o Fortaleza tem bons atacantes, eu acho. O que eu penso também, torcedor, não sei se vocês concordam, discordam, mas tá todo mundo junto, tá? Se discordar, não tem problema não. É uma certa, vou falar bem cearense, afobação no ataque tricolor. Eu gosto do Vitinho, acho o Vitinho tecnicamente bom. As características do Vitinho, além da agilidade, do drible, a bola parada, que isso ajuda muito e decide muita coisa. O Meritiello é que eu critico mais aqui, que eu falo muito, né? Pelas oportunidades que o Meritiello perde. Mas, por outro lado, ele tem muita força física, né? Ele consegue se movimentar muito bem ali em campo. A gente consegue ver o Meritiello fazendo, puxando da defesa e saindo pro ataque. Isso é uma característica boa também. O Luiz Fernando, alguns torcedores não gostam. Eu gosto do Luiz Fernando também. Ah, eu vou puxar aqui os principais, Ale. A gente passa a bola pra eu passo a bola pra vocês também. Gosto do Luiz Fernando pela velocidade que ele tem ali pelos lados, da forma de como ele pelo menos tenta chegar ali ao ataque, né? O Wellington, pra mim, ele vai na frente. Não sei por que o Carpini não coloca tanto o Wellington logo quando ele vai fazer substituição. O que é que eu acho do ataque do Fortaleza? O preciosismo, é o último toque ali, que eu acho que às vezes falta muito. Eu não sei se é aquela ansiedade de marcar para decidir logo. O Vitinho tem muitos lampejos, assim, a gente vê às vezes um chutão, uma bola parada ali, que ele vai, marca um golaço, mas outras vezes tem uma bola fácil na cara do gol e ele perde. Serve para o Meritiello também, a mesma situação. Então, assim, não são atletas o ataque ruim, eu não vejo. Eu vejo, até se a gente fizer a comparação do ataque do Fortaleza com o ataque do Ceará, o ataque do Fortaleza é melhor. Só que é muita... Eu posso falar da ansiedade? Se é isso? Eu tô falando assim, de coisa suposta, gente, até hipotética, porque a gente não conversei com os jogadores, de fato, pra poder saber o que é que eles acham naquele momento do gol. Mas o que aparenta é uma certa ansiedade de tentar marcar pra resolver logo e, às vezes, tomar algumas decisões erradas.
11: É isso, Gata Show. Mostra que o Fortaleza ele tem facilidade de chegar no gol adversário. Né? Pode ser ansiedade, pode ser qualidade também pra você concluir que tá faltando ao Fortaleza. É um time que cria muito. A gente não está falando de um time que chega de qualquer maneira ao campo de ataque. É um time que cria suas oportunidades. É um time que constrói muito bem suas jogadas. Porém, na hora do toque final para a bola ir para o fundo da rede, não acontece. O Vitinho caiu o seu rendimento, mas mesmo assim merece estar no time titular. O jogador Luiz Fernando é outro que tenta arriscar de longa distância. Acaba atingindo em muitos momentos a trave. A mira não está boa. E o Meritiello. Meritiello, se tivesse um aproveitamento melhor, a condição do Fortaleza hoje na segunda divisão, ela poderia estar diferente, né? Para o Meritiello marcar um gol, ele tem que perder ali 3 oportunidades, né? De 4, marca 1, perde 3. Então, tá faltando isso, talvez essa ânsia, essa vontade mais acima de qualquer coisa, tá prejudicando o Fortaleza, mas eu também analiso que é essa falta de qualidade, sabe, Gata Show? Nos treinamentos dá para o Fortaleza melhorar, principalmente você tentar se aproximar mais, tentar fazer esse gol, e com isso o Fortaleza vai ter mais facilidade durante as partidas. O Fortaleza, quando a gente vai ver, cria oportunidades logo no início do jogo, quando você marca e o jogo fica muito mais tranquilo. Não precisa de dramas como a gente viu contra o Sport em 2 jogos, né? Tanto na Copa do Nordeste, aquela partida na última rodada da fase de grupos, e também nesse jogo mais recente pela Série B, onde o Fortaleza poderia ter resolvido a parada, porém deixou para a reta final aumentando um pouquinho mais de emoção. Vejo que o Fortaleza não necessita disso, tem qualidade para resolver muito antes com o seu ataque.
1: Alexandre Mota, você consegue ver a evolução desse ataque?
4: Consigo, Denise. Eu estou ouvindo vocês, mas a gente está falando da Série B do Campeonato Brasileiro. Qual o parâmetro que vocês têm do Fortaleza? O da temporada passada não tem como atingir
1: não
4: aquele
1: pode,
4: nível.
1: Né?
4: Não tem, é outro nível de jogador. O time tinha Moisés no ataque. Adam Bareiro no ataque. Esse Fortaleza não existe mais. Então, é preciso olhar também para o que é feito nesse momento com relação ao trabalho do Carpini, né? Acho que o principal ponto é o time produz. Fortaleza não é um time que não produz ofensivamente. Fortaleza produz ofensivamente. Não tem o melhor ataque da Série B, mas tem um quinto melhor ataque. E está nesse momento ali na quarta posição. Então, eu não consigo dizer que há um prejuízo ao Fortaleza.
1: Não prejuízo, mas poderia estar melhor.
4: Todos os times poderiam estar melhor, né? Diversos times da Série B, ou todos, sem exceção, poderiam melhorar em alguma coisa. Talvez seja aumentar um pouco mais a sua eficiência, né? Produz muito, tenta ser mais eficiente, mas muitas das decisões ali passam pela qualidade técnica, né? Do jogador. Tem um limite, tem um nível. É, o Meritelli, ele tem esse nível de aproveitamento, é verdade. Não faz todos os gols que chegam a ele, mas ele faz muitos gols.
1: E aí, artilheiro, né? Assim.
4: Então se torna alguém que é importante, né? Pode melhorar as pontas, né? Você falou do Wellington. O Wellington, durante um período, né? Ele vinha entrando no time, não estava correspondendo, agora já está.
1: Já tá.
4: E aí entra o trabalho do Carpini, tentar fazer com que mais jogadores possam contribuir do meio para frente. Lá atrás, na defesa, substituir o Brits é muito difícil. Por isso que a escolha, né, pela rescisão, entendemos, né, vários pontos que o Pedro Martins trouxe aqui, aí realmente é um aspecto difícil, Denise, porque tecnicamente o Brits sobra diante de todos os outros zagueiros que o Fortaleza tinha à disposição. E entra naquele debate, talvez, né? Mudar o esquema, três zagueiros, tira um zagueiro, não tem mais o Brits, fica só com a linha de quatro lá atrás? Não. O Neres chega e o Carpini gosta, ele mantém o esquema. São outros aspectos que podem ser debatidos. Mas sobre o nível, né, técnico do jogador, acho que o Fortaleza tem uma certa limitação. O Luiz Fernando se esperava mais, talvez, né? Mas olhando para a Série B, ele ainda é um jogador que gera muito volume. A gente ouviu agora há pouco os torcedores. Muitos até pedem, né? Ah, Pedro Henrique pode entrar no lugar dele. Então, claramente, do trio, ele é o que está mais oscilando. O Meritelli hoje não dá para sair do time porque você não tem outro centroavante, mas Fortaleza está em busca de um. E do lado direito, né? Ou meia, né? O Vitinho tem sido importante. Não dá para cobrar o desempenho do ano passado nem desses últimos anos. E aí entra muito nessa seara, né, Denise? Acho que o Fortaleza tem um time que tem tido um desempenho referente à campanha que ele está fazendo, né? Ele é um time que hoje luta pelo acesso. Não é uma campanha primorosa, mas é uma campanha positiva. Eu acho que isso é mais importante do que tudo, acima de tudo. Fortaleza tem nessa rodada a oportunidade de tentar ser vice-líder da competição. Eu nem acho que nesse momento ser o vice-líder é o grande aspecto, né? Se apegar à posição. Mas se apegar à pontuação é mais importante. Ele precisa tentar estar nesse bolo do G6 até o fim do campeonato. E aí, no fim do campeonato, lutar para ser campeão ou vice. Evitar o playoff, que pode jogar tudo abaixo, né, por conta de dois jogos.
1: 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Bora fazer o seguinte, o intervalo é naquele precinho e a gente volta bem rapidinho. Não sai daí que a gente volta já.

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1: Meio-dia, 8 minutinhos. Minha gente, eu conversando aqui e nos bastidores, eu tenho que ficar mais por fora sobre, com esses jovens. O Alexandre é tão assim antenado nas trends do momento.
2: E a véia?
1: Pois é, essa véia tá cansada, viu? De dizer, viu, Bia? Bora conversar com a galera. Alô, galera. Alô, galera.
0: Você
1: de cowboy.
0: Olha
1: a minha trend, ó.
0: Você
1: alô,
0: jogada.
1: Galera de peão. Acho de 1990 essa música. Quem gosta
3: tem que,
1: de...
3: Tem que aprender muito com o Alexandre. Eu também não conhecia esse talento dele. Tem vários talentos e esse, saber a onda do momento.
1: A onda do momento. Esse Alexandre é diferenciado.
4: É o cara!
1: É o cara! Ó, a galera que tá mandando mensagem aqui... Gente, desde já agradeço que nós estamos com o Zap Zap bombando, graças a Deus. E o nosso YouTube também, hein? Vamos já lá no nosso YouTube, dar um giro na galera. Curte lá, gente, vai, segue a nossa página. Nós estamos aqui, tá abrindo aqui. Nós estamos aqui com a quantidade de torcedores inscritos. Quem nos acompanha pelo rádio, a turma dos motoristas de aplicativos, que sempre estão aqui conosco. Um beijo pra vocês, motorista de ônibus também, como Edmilson, que estava aqui com a gente. Tem um alô pra te mandar, era Dani? Motorista de aplicativo, taxista, manda alô pros taxistas.
3: Vai chutando aí, Denise. Uma hora tu acerta.
1: Quem era, Dani? Seu alô, manda aí, manda.
5: Tá, pronto.
1: Agora
5: é pro
1: sim.
5: Seu Otávio. Seu Otávio vive ali na minha vizinhança e hoje eu encontrei com ele na academia. Ele diz que todo dia ele só almoça assistindo ao Jogada Primeiro Tempo. Ele é a esposa dele. A esposa dele é sanfoneira, poetisa.
1: Olha!
5: Também. Uma mulher realmente impressionante. Então um abraço pro seu Otávio, pra esposa dele. Ele mandou um beijo pra você, Gata Show,
1: um
5: pra
1: beijo.
5: Todo mundo que faz parte. E é fã de carteirinha aqui do Jogada Primeiro Tempo.
1: Olha aí, vamos convidar a esposa dele pra tocar aqui com a gente, né?
5: Pode ser, convidado, verdade. Então, vou fazer o convite.
1: Faça o convite pra tocar um forrozinho aqui pra nós. Na sexta-feira combina, hein? Sexta-feira com forró, com pagode. Bora trazer aqui os pagodezinhos pra tocar aqui pra nós. Vou dar um giro na galera que tá no YouTube. Quem tá no rádio também nos acompanhando, manda um áudio quando o carro parar, tá? Pelo amor de Deus. Manda o áudio, diz onde é que você tá, qual bairro, faça a sua pergunta para o Alexandre, para o Liuei, para a Fernandinha, para a Daniel, para a Gata Show, para todo mundo aqui do nosso programa. O Marcos Aurélio, que tá aqui no nosso YouTube, ele mora nos Estados Unidos. E ele morava aqui em Fortaleza, o nome dele é Marcos, e está nos acompanhando pelo YouTube direto do Zewa. Um beijo para tu, Marcos. Tá indo para a Copa? Tá indo? Um beijo pra tu. O Carlos Guilherme, que tá aqui com a gente também. O perfil João Leônidas aqui conosco. O Rafael Josina aqui com a gente também. O Matheus Cunha aqui conosco também. De Jijoca, de Jericoacoara.
3: Não é o jogador, não.
1: Não é o jogador, não. Esse é o Matheus Cunha 90, 690, o perfil dele. Olha aqui, o João Vitor Almeida, que tá aqui com a gente. Gata Show, tu perdeu. O que foi? Vale dizendo que eu perdi. Foi que eu perdi, macho. Eita, o Cleio tá aqui falando mal do PH. Não gostou do PH, não. O perfil Marx1963, falando aqui do Ceará. Um beijo também para Lucieu do Aguiar, que tá aqui com a gente também. Que, olha, ainda tem o nosso ouvinte aqui fiel, hein? Tá sempre aqui conosco. O Valderi Fabrício colocou aqui, mandou um beijo pra gente. O Vladimir Filho, que sempre tá conosco também, um beijo. O Josinaldo aqui também falando aqui com a gente. Manda sua mensagem, curte aqui. Nós estamos com 103 curtidas, ó. Lá no... Quem está nos acompanhando? Deixa eu mostrar aqui pra galera, diretor. Vou explicar aqui. Vamos lá. Me ajuda. Quem é que tá lá na direção, Predador? É o nosso Xande? Quem é que tá lá em cima?
6: Oi, Ali!
1: É tu, Ali! É o Churrasco! Fala, Churrasco! Churrasco tá comigo lá no Bom Dia e tá aqui também, né, Churrasco? Churrasco, aperta o play aí no LBS, por favor, Gato Show, arrocha aí. Olha, gente, lá no nosso canal do YouTube, quem está nos acompanhando pela TV, né, pode, ó, segue lá a gente no @jogadasvm, tá? Lá, quem tá nos vendo pela TV, tá? Quem tá no rádio, eu tô falando do nosso canal do YouTube, tá, galera? Aí tem um sinalzinho assim de legal. Diretor, por favor, pode só tirar aqui rapidinho. Aqui. Isso, show de bola. Tem esse sinalzinho de legal, ó. Aí você vai lá e curte, ó. Eu vou descurtir pra te mostrar e vou curtir de novo, ó. Plim! Pronto. Só curtir que dá certo. Vai lá, ajuda o nosso engajamento. Você pode ser membro também aqui do nosso Jogada e nos seguir. segue, se inscreve aqui conosco, porque eu tenho certeza que você vai gostar dos conteúdos, vai compartilhar e vai ser muito bacana. Show de bola? Deixa eu mandar aqui um beijo. Eu tô na TV, Gata Show, coloquei o YouTube na TV. Pode ser também, né? Dá certo, dá certo. A Rocha, que dá show de bola, que é o casal que tá aqui com a gente, né? O José Hamilton Ferreira, um beijo pra você, meus querido. A melhor hora do almoço. Eita! Aí você pegou pesado com a Gata Show. Deixa eu te mostrar aí, ó. A Bia chegou e olhou pra mim assim. Bia, na hora da fome, viu, Bia? Olha aí, ó. Assistindo aqui a gente, ele é torcedor do outro lado, hein? Que eu tô vendo um negocinho do Fortaleza lá atrás ali, ó.
3: Uhum.
1: Perto da TV. O que é isso? É uma caixa? É um cofre? Eita, tem dinheiro aí dentro, menino? Empresta pro Pedro Martins. Empresta pro Pedro Martins, se tiver dinheiro. Vai lá, um beijo pra você, coloca seu nome, tá? Pra gente mandar o alô direitinho. É, Gata Show, o grande problema é o nível dos atletas. Precisa contratar melhor, porém não tem dinheiro pra isso. Sofrimento, vai ser sofrimento até o fim da Série B, o que deixa a torcida e a imprensa esperançosa. Eu fico com esperança mesmo. Nem mentir pra tu, que eu sou iludida. Quando eu vejo 3 gols, ó. Quando eu vejo... Três vitórias seguidas, eu pronto. Vamos ser campeão.
3: Mas eu acho que o que precisa ser avaliado hoje, né?
1: A
3: qualidade técnica é isso que a gente já comentou e tal. Mas o que precisa ser, acho que bem avaliado, Denise, acho que é o compromisso que o grupo tem, né?
1: Verdade.
3: Na temporada passada, em 2025, em parte do ano, passou a mensagem de que o grupo não tinha esse mesmo compromisso. A gente viu, inclusive, declarações, né? Da época do Papelinho, quando ele estava aqui... Voivoda, no momento de muita dificuldade, né? Então, em algum momento, isso se perdeu. E o Fortaleza, quando entrou na competição novamente, naquela reta final, né? O Palermo à frente do clube, você conseguiu ter novamente um respiro, mas já foi insuficiente, não conseguiu na etapa final o objetivo. Acho que em 2026 você não percebe isso, nisso. Por mais que hajam problemas e questões, né? A parte financeira pegando muito, a gente viu o Pedro Martins falar aqui mesmo, né? O João Ricardo... Sacha, Pierre, muitos jogadores, o Fortaleza está em débito com eles, né? E mesmo assim, está todo mundo muito compromissado com o objetivo de voltar à primeira divisão. Você não vê jogador no Fortaleza não correndo, né? Ou jogador do Fortaleza não terminando extenuado a partida. Essa é a mensagem que o grupo passa, né? E acho que isso, por si só, deveria ser suficiente para também mobilizar mais a torcida, de entender, poxa, não dá para ser como era antes hoje. Mas a gente precisa estar junto para buscar o objetivo do acesso. Então, vamos abraçar o clube, né, no geral. Se a gente falar dos últimos 5 jogos, por exemplo, lembrando aqui de cabeça, Denise, acho que o Fortaleza ganhou 3, empatou 1 e perdeu 1. Então, é um time que hoje luta, sim, pelo acesso e o grupo passa a mensagem em campo de que está lutando. Tem suas limitações, tem questões, mas o Carpini, junto ao grupo de jogadores, tem um objetivo e isso está muito claro.
1: Ale, já que tu falou do Fortaleza, deixa eu te fazer aqui uma pergunta, serve pra tu também, Liuê. Aquele Fortaleza de 2018 com o Rogério Ceni, né, que ficou ali fora da curva, era muito, muito melhor do que esse Fortaleza de hoje?
3: O Fortaleza de 2018, se era melhor do que esse hoje? Denise, aí precisa olhar pra aquele elenco, né, a gente precisa aqui fazer o paralelo.
1: Mas assim, no balanço, no geral, assim, do
3: aquele é um Fortaleza que sofreu no Campeonato Cearense, né, teve dificuldade.
1: Foi.
3: O Rogério balançou no cargo naquela oportunidade.
1: Copa do Nordeste também, não foi?
3: Ele tinha só a Série B pra jogar, né, não tinha nem se classificado na ocasião pra Copa do Nordeste. Tinha só a Série B pra jogar, não foram jogos fáceis.
1: Porque tava voltando da Série C, lembra? Voltando da Série
3: Sim,
1: C direto,
3: exatamente.
1: Né?
3: Não eram jogos fáceis, né? Mas logo na primeira rodada você tem o gol do Gustavo. O Gustagol, né?
1: Uhum.
3: E o Gustavo foi muito importante naquela campanha porque ele, por si só, foi o artilheiro do Brasil.
1: Verdade.
3: Então, foi um jogador que estava muito acima da média. E aí você tinha um complemento disso, né? Fortaleza contratou o Ederson naquela oportunidade, que era outro atacante, né? Às vezes jogava com 2 atacantes.
1: Sim.
3: O Rogério tinha muito bem definido também uma estratégia de, em alguns jogos fora de casa, jogar com 3 zagueiros, jogar com um time mais reativo. E em casa, o time tinha que ganhar. O que o Rogério conseguiu colocar no grupo do Fortaleza foi a mentalidade. Acho que muito além só do quesito técnico, era o entendimento do que ele queria. Eu lembro muito, Denise, que o Rogério Ceni não comemorou quando o time subiu.
1: Foi.
3: Porque ele queria ser campeão.
1: Ser campeão.
3: Primeiro, certo, mas só fica no quadro, né? Ele falou isso, né?
1: Quem
3: só
1: tem
3: fica
1: título.
3: Com o quadro no vestiário do elenco, quem tem título. E eu sou um cara vitorioso que quero ser campeão. E acho que essa foi a mobilização diferente, né?
2: O Rogério é muito importante na história do Fortaleza porque ele consegue colocar essa mentalidade dentro do clube. O comodismo, Denis, faz muito mal a muita gente e há muito time também, né? A ideia de que só tá aqui, tá bom pra mim. Eu não consigo fazer nada além disso, também não vou buscar. Acho que o Rogério conseguiu mudar isso. Ao mudar realmente, né? Dizer assim, não, eu quero um centro de treinamento. Não, eu só vou treinar se o campo estiver bom. Se não estiver bom, vou treinar lá na CT Ribamar Bezerra, e o jogador que vai pra lá treinar comigo. A imprensa não vai acompanhar treino comigo, não. Então,
1: e era assim mesmo.
2: Ele tinha, assim, né, um perfil de trabalho bem diferente e ele conseguiu, acho que, institucionalizar essa profissionalização no Fortaleza. Acho que o passo dele muito importante foi esse, né? O Rogério tem muita contribuição à história do Fortaleza e, posteriormente, Vojvoda, né? Chega com esse caminho pavimentado, mas fazendo algo que ninguém no Nordeste conseguiu fazer, que era atingir esses outros patamares. Entenda, tudo isso faz pouquíssimo tempo. E aí é por isso que é tão difícil você também se adaptar à nova realidade do clube.
1: Eu fiz essa pergunta assim para o Ale, gente, porque eu estava tentando aqui lembrar que o Fortaleza saiu daquela Série C, financeiramente também não tava essas coisas boas, né? Não tava legal e, assim, alguns nomes, você disse nomes muito bons, né? Dentre eles o Gustavo, que foi um dos destaques do Brasileirão naquele período. Mas eu digo assim que a impressão que dá ali, ué, que aquele time da Série B era anos-luz a situação do que vive hoje. E o que vive hoje, depois de 7 anos de uma Série A, a situação, eu tô tentando fazer uma comparação, mas são duas situações bem distintas. É um time que saiu de uma Série C depois de quase 8 anos indo para uma Série B. E agora é uma Série B de um time que passou 7 anos de uma Série A caindo na Série B. Eu queria fazer esse, colocar na balança, não falando de técnica de cada atleta, mas de um modo geral, sabe, de um Fortaleza. Hoje é um Fortaleza, assim, pior do que aquele Fortaleza que veio de uma terceira divisão, né? É isso que eu tô querendo visualizar, né?
3: Eu não vejo, Gatachi. Eu vejo o elenco atual mais encorpado do que foi o de 2018. Porém, como o Alexandre mesmo menciona, tinha um atleta que fazia diferença. Hoje o Fortaleza não tem esse atleta. O Gustavo termina a temporada com 30 gols, artilheiro do Brasil. E hoje em dia, no futebol brasileiro, é muito difícil você ter, nas mais diversas divisões, um atleta que termine a temporada com essa quantidade de gols. Então eu fui buscar aqui o elenco, inclusive o elenco que venceu aquela partida contra o Atlético, eu citei aqui. O Fortaleza vai encarar o Atlético no domingo e o Fortaleza sobe para a Série A após vencer o Atlético no Antônio Ancioli. Mesmo palco da partida que vai acontecer no final de semana, nesse final de semana pela Série B. Olha a escalação do Fortaleza naquela partida, Gata
1: vai,
3: Show.
1: Arrocha.
3: Marcelo Boeck no gol, Tinga, Diego Jussani, Lige e Bruno Melo.
1: Eita, Lige!
3: E o Bruno Melo, que marcou nessa partida, inclusive. Aí o Felipe Maranguape, ao lado do Marlon e do Dodô, meio campo
1: bom,
3: de muita dinâmica, né? Sim. O Felipe era o que mais marcava. O Marlon era um segundo volante, mas saía pro jogo como meia, e jogou como meia depois.
1: E o Dodô também,
3: e
1: viu?
3: O Dodô da mesma maneira. E o ataque do Ederson, que jogou muito tempo de centroavante, mas caía mais ao lado. Gustavo e o Marcinho, que jogou muito essa Série B do Campeonato Brasileiro. Então essa foi a escalação que o Fortaleza venceu o Atlético. E ainda tinha no banco atletas que entraram, o Romarinho, o atacante Wilson, que não era um grande craque, mas entrava também, e o volante Derlei, que era um líder do plantel reserva do Fortaleza. Então, não era um elenco, ao meu ver, melhor do que o atual. O elenco do Fortaleza tem mais opções em muitos sentidos, mas eu vejo que o ataque tinha as suas qualidades, principalmente com a presença do Gustavo, Catachou.
2: Eu concordo, eu acho que é isso, viu, Denise? Não tem como você traçar esse paralelo, né? Porque o Fortaleza Clube se transformou, né? Naquela oportunidade, muitos dos jogadores eram oportunidades de mercado, né? Tinha muita gente que estava no Fortaleza que queria trabalhar com o Rogério. Eu lembro até que o próprio Rogério foi que pediu a contratação do Gustavo, ligou para ele, né? Ah, ele tá lá no Corinthians, não tá jogando e tudo mais. Eu lembro também, Denise, de um jogador que passou pelo Fortaleza em 2018, que o Rogério confidenciou depois de uma entrevista, que ele comprou a chuteira dele, que era o Wallace. Você lembra disso? Um jovem que estava no Floresta... Sim. Aí o Fortaleza traz ele.
1: É porque ele tava sem chuteira na época, só tinha uma chuteira, na verdade, pra treinar.
2: Só tinha uma chuteira e o cara tava... Era essa a questão estrutural do Fortaleza. Então, não tem como fazer esse paralelo, né? A folha do atual time é bem superior, né? O atual time tem outros jogadores que tem mais, talvez, né, apelo no mercado do que naquela ocasião. Mas aquele Fortaleza fez uma campanha histórica pro estado do Ceará como um todo, né? Porque foi o título nacional da Série B.
1: Bora falar mais sobre os nossos times, viu, minha gente? Falei aqui do Fortaleza, que o torcedor comentou aqui do Fortaleza. A gente escuta o torcedor do Vozão também em relação à equipe de segunda-feira. Daniel Farias vai já trazer aqui pra gente. Vina vai jogar bem, Gata Show, mas no próximo campeonato cearense. Infelizmente, está perdendo rendimento após os anos. Falando aqui do Vina, nós comentamos sobre o Vina mais cedo, que está 100% à disposição. Tem a turma do áudio também, viu, Predador? Deixa eu escutar aqui
4: show,
1: rapidinho.
4: Eu era desse time aí, do teu time.
1: Que qual time?
4: Que essa carniça voltasse pro Ceará.
1: Vale, meu Nossa
4: Faz
1: Senhora.
4: Jogador que vai lá pra fora. Vale, não joga, Deus. Fica no banco, é porque o time descobriu que não presta.
1: Qual é o
4: aí
1: time,
4: aí o Ceará
1: mulher?
4: Pega e comprou esse troço aí de novo. Acho que o dinheiro que investiu nele dava pra ter comprado dois melhorzinhos que tava aqui no... Até dentro do time do Ceará mesmo.
1: Ela tá falando o quê? Do Vina, é? Será? Tu tá falando de
3: tá
1: quê,
3: falando
1: mulher?
3: Do Vina.
1: É do Vina, né?
3: Que foi... Ele jogou, Gato Show. Ele foi pra Arábia Saudita e jogou por lá. Jogou na primeira divisão. O time dele foi rebaixado. Bicho, mas o... Mas o problema...
1: Ele jogou, o time dele foi rebaixado.
3: Foi rebaixado, ele jogou segunda divisão e outras coisas mais. Mas o grande problema é esse que a gente já discutiu aqui. De você trazer um jogador depois de 5 temporadas, imaginar que ele vai ser o mesmo. É. Esse é o futebol brasileiro. Futebol brasileiro que vende vários jogadores com 18, 19, 20 anos para o futebol do exterior. Aí a gente vai pro tempo, 15 anos se passam. Aí o cara tá com 35, o time traz de volta pensando que ele vai mostrar o mesmo futebol e não vai.
1: Ei.
3: O Neymar é um exemplo disso, né? O Santos vendeu ele pro Barcelona, ele volta pro Santos, a gente imagina, vai ser o mesmo Neymar do Santos, mas não vai, o tempo passou. Os atletas podem evoluir, tem atleta que começa a se destacar, Gata Show, depois dos 30, né? Mas... É. Geralmente
1: é muito difícil.
3: É muito difícil. Na maior probabilidade, depois dos 30 anos, o atleta vai caindo de rendimento por conta da idade, de problemas físicos também, de lesões. Então é isso. Mas a problemática está aí. Quando você traz um atleta depois de muitas temporadas, imaginando que ele vai apresentar o mesmo futebol e não vai. E não vai apresentar. A gente viu o exemplo do Vina e de vários jogadores que voltaram recentemente para o futebol brasileiro.
1: Torcedor, participa aqui com a gente, hein? Tem mais um torcedor que mandou vários áudios, mandou áudio aqui.
6: Rapaz, deixa eu falar no Vina, vamos falar no Fortaleza.
1: O Vina sempre traz polêmica, como ele disse, falem bem ou falem mal, mas falem de mim.
6: Bom dia a todos, vai jogar primeiro tempo.
1: Fala aí.
6: Não é muito longe não, mas daqui um dia a Gata Show vai ser indispensável, tanto na jogada.
1: Eita. Vai,
6: se... Como no Bom Dia Ceará.
1: Eita, menina, tá aí tudo que e canta, tudo. Gata Show.
6: Quando ela não tiver, é muito difícil muita gente assistir, viu?
1: Eita, tô me sentindo.
7: Morre, mano.
1: Tô me sentindo agora, viu? Tu viu aí?
3: E foi sem Pix, né? Um elogio.
1: E foi...
3: Foi sempre um elogio gratuito.
2: É, cara, ela é...
1: Não, ele é meu fã ou ele é meu hater?
3: Não, eu sou fã.
2: Parece que só elogia ele disse ao vivo que só elogia quando paga.
1: Quando pagam, né?
3: É porque ontem o Alexandre abriu esse tema, questão do Pix, né?
1: Foi,
3: teve um elogio aqui no programa.
1: Mas se tiver um elogio com o Pix, sem problema não.
3: Aí disse assim, teve o Pix aí. Não, a Gata Show não precisa pagar Pix pra ter elogio.
1: Ora!
3: É audiência total, quando tá lá e quando tá aqui. Não preciso me redimir, ela sabe a moral.
6: Não tô lembrado, não.
1: Esse narrador é diferenciado. Esse é o Liwe, guys.
2: Ele é muito queixudo.
3: Que é isso, cara. Me respeita, Alexandre Mota. Você quer me derrubar?
1: Mais um, arrocha o nome,
8: menino. Obrigado, show.
1: Oi.
8: Sou o Renato Ferreira, da cidade de Barbalha, aqui na região do Cariri.
1: Olha aí, Fernandinho.
8: E a minha pergunta aí é pro Alexandre.
1: Ixi.
8: Já tem alguma expectativa aí pra início da Copa Fares Lopes? Estamos aqui ansiosos para ver o Verdão de novo em campo.
1: Olha
8: e
1: aí.
8: No próximo ano, né, 2027, tem um Verdão aí na Série A, viu? Que o Fortaleza e Ceará que se cuida aí.
1: Bora em casa! É verdade, tamo junto em casa, Denise, contigo.
2: A gente pode buscar essa informação e trazer, saber, né? Para explicar sobre a Fares Lopes, né? Estimativa no calendário de que seja realizado em outubro. E eu vou só fazer um adendo sobre ele ter falado em casa, né? A minha torcida, viu, torcedor, é que os times daqui possam jogar lá no Romeirão.
1: Ai, é ótimo.
2: Essa é a expectativa, né? Porque, Denise, essa temporada, por exemplo, a gente não teve, assim, jogos no interior mesmo, né?
1: E tá lindo o Romeirão,
2: muitos times,
1: o Alexandre.
2: E é por isso que eu gosto tanto dos times do interior, nesse sentido de que eles têm torcida.
1: Sim.
2: Eles hoje, né, principalmente o pessoal de Juazeiro, tem um estádio, o estádio é bom. E aí você tem identidade, né?
1: Verdade.
2: Muitas equipes que jogam estadual, muitas vezes elas perdem um pouco dessa identidade. Não tem um campo próprio, todo mundo vai jogar no PV, né, muitas vezes, e aí se torna aquele grande cenário, como se fosse um grande torneio em que todo mundo é igual, né? E aí não, você precisa se deslocar, você precisa entender que lá a gente vai receber pressão, o campo é assim, assado, a torcida vai para o estádio, a cidade se mobiliza para receber também a partida. Então, que a Federação Cearense de Futebol possa, quando estiver definindo esse calendário, pensar também, né, que os grandes da capital, que muitas vezes não querem ser incomodados, né, porque estão em pré-temporada, voltados e focados em inúmeras outras competições, podem também realizar jogos no interior. Se eles querem fomentar, né, a torcida para além da cidade de Fortaleza, se eles querem realmente fazer com que a torcida se expanda, uma das formas é essa, é levando a própria marca clube para lá. Eu sei que em outros momentos já existiram inúmeras atividades, né? E sei também que existem outros projetos. Por exemplo, o Ceará tem consulados, né? O Fortaleza já teve loja móvel. Tem plano, né? De sócio-torcedor específico também para quem não é daqui da cidade. Mas a melhor forma de você conseguir gerar essa memória, né, afetiva também, é fazendo com que tenha esse jogo. Em que, poxa, o jogo vai acontecer, né? Tanto em casa quanto também o próprio Itapipoca, né? Quantas vezes a gente não já ouviu falar de confrontos lá que eram duríssimos, né, de Sim. se enfrentar. E nem é tão longe, então a torcida vai também, a torcida da capital consegue se locomover lá para Itapipoca para ver o confronto.
1: Eu fico muito feliz quando eu vejo essas equipes do interior, né, mostrando cada vez mais o futebol, e que as diretorias possam se organizar, que possam fazer um bom planejamento, Alexandre, porque a gente está falando de profissão e de trabalho, de uma agenda dessa turma toda, e tem bons talentos também no nosso interior. Então vamos aguardar que o próximo ano... Ó, alô, Icas! Alô, Verdão do Cariri! Estamos juntos e misturados. Tem casa e Quixadá também, né, Fernandinha? A galera do Quixadá, de Quixadá, de Quixas.
3: Itapipoca.
1: Itapipoca.
3: Quixadá foi rebaixado.
1: Itapipoca, né?
3: O Itapipoca, que subiu junto com o Icas.
2: Vocês estão esquecendo Iguatu, né?
3: Iguatu, sim. É o Centro-Sul Cearense.
1: O Centro-Sul todinho aqui com a gente.
3: Bem representado.
2: Tem sido ano após ano o campeão do interior.
1: E eu vou dizer mais, hein? Esse Iguatu vai aprontar nossa Série D. Vai aprontar mais, porque tá mostrando força nessa Série D. Tem um jogo da volta, esse jogo da volta lá no Morenão, na Série D. Então vamos já falar sobre isso, porque Iguatu e Ferroviário nos representam na quarta divisão do futebol brasileiro. Bora fazer o seguinte, bora pro intervalo. Já, já, Daniel, bebe uma aguinha, Dani. Vai, Dani. Hidrate, hora da hidratação. Hidrate a goela.
3: Vai ter outro vídeo daqui a pouco.
1: Vai ter outro vídeo da narração?
3: Não. Outro vídeo da gente aqui.
1: Ah, você gostou?
3: Dos bastidores.
1: Ai, tá gaiadinha esse
3: Vive
1: menino.
3: Grande fase essa gata show.
7: Ai, ai, ai.
2: Tô dizendo, viu?
1: Esse Liu, hein? Meio dia e meia, hein, gente? Voltamos já.

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1: Opa! Meio-dia, 33 minutinhos. Estamos de volta aqui no nosso Jogada. Primeiro tempo. Bora falar mais sobre Ceará. E o assunto agora, Daniel Farias, Ceará, chegadas, lembrei agora daquela novela, Amande notícias do mundo de lá, vocês que são Senhora do Destino, né?
2: Partidas. Tem gente que chega
1: tem pra gente ficar. Que chega pra ficar, e tem gente que vai e quer voltar, tem gente
2: pra
1: que
2: nunca
1: vai.
2: Mais.
1: Ah, é pra nunca mais. Tá errando. Eu não quero saber de música, não, que de música não deixa pra lá, não, Daniel? Bora falar sobre essa movimentação aí do Vozão, Dani?
3: Vamos, Gata Show. Vamos agora fazer um exercício de projeção de como que pode ficar esse time do Ceará com os novos reforços. E importante destacar uma coisa que vai ser decisiva pro Ceará no dia de hoje, Denise. De acordo com as regras da CBF, para que um jogador possa estrear por uma equipe, ele precisa estar registrado no BID até as 19 horas do dia útil anterior ao jogo. Se o jogo é na segunda-feira, o último dia útil é hoje. Sim. Então o Ceará tem apenas até hoje, 7 horas da noite, para registrar esses três jogadores que já estão treinando, né? O Sávio, lateral esquerdo, o Mugni, meio atacante, e o Renzo Lopes, para que eles possam jogar. Se eles não forem regularizados até 7 horas da noite, eles não vão poder estrear na segunda-feira.
1: Mas acho que dá tempo, não, Dani?
3: O Ceará está correndo contra o tempo, está aguardando aí algumas documentações para tentar fazer isso hoje à tarde. Até o momento, são meio-dia e meia, né? Ainda nenhum dos três foi regularizado. Então o Ceará vai ter aí uma tarde para tentar poder regularizar. E aí a gente está projetando aí, Denise, nessa tela, que para quem está acompanhando na TV Diário e no YouTube, como que poderia ficar um time do Ceará já com os reforços acertados pelo Ceará nesta janela. Não é uma escalação para o jogo de segunda-feira, é uma escalação do Ceará com a chegada dos seus reforços. Então a gente tem aí do lado esquerdo a escalação base do Ceará antes da janela, que tinha Richard no gol, Rafael Ramos na direita, Éder e Luizão de zagueiros e o Fernando na esquerda. Meio de campo com Dieguinho, Júlio César e João Gabriel, Melk pela direita, Matheus Araújo pela esquerda e Wendel Silva como centroavante. Com a chegada dos jogadores já acertados, a gente projetou esse time, e aí eu quero saber a opinião de vocês, se vocês fariam alguma mudança, se ainda tem algum setor que está enfraquecido, com Richard sendo mantido no gol, Brian Borges na lateral direita, dupla de zaga, Éder e Luizão, e na esquerda o Sávio. Meio de campo com quatro homens, que é o formato que o Daniel Paulista mais gosta. Júlio César e João Gabriel de volantes, Melk e Lucas Mugni como os meias. E no ataque, o Rian Santana e o Renzo Lopes. Gostam, não gostam? Tá por aí? Tem algum setor que ainda precisa ser qualificado? Quero ouvir a opinião de vocês.
1: E aí, queridos? Alexandre Mota. Tô olhando aqui, observando. Ai, ai. Eu tô nessa expectativa, Dani, amigo, dessa galera que tá chegando. Essa galera de verde, tá, gente? Do Sávio, Brian, pra mostrar mais futebol. Brian, o recorte é muito pouco do Brian. Mugni, pelo que a gente conhece do Mugni, né? Que esteve um bom momento pelo Ceará, caiu de rendimento, se lesionou, não voltou aquele Mugni que a gente conhecia bem. Vamos aguardar aí. A turma que tá ali no ataque também, a gente tem muita expectativa, né? Essa situação ainda do Rian, que ainda vai esperar um pouco a questão do CSA. Enfim. A minha expectativa é essa turma que tá chegando, eu vou deixar bem assim, porque quem tá fora o Melk e alguns atletas ali da base que vem contribuindo, né, gente, mas precisa mostrar mais. A gente não pode colocar uma responsabilidade em cima também desses garotos da base. Então quem tá chegando vai ter que mostrar mais força ainda, Alexandre.
2: Eu acho que ainda precisa de mais gente, né, Denise?
1: Precisa,
2: mas esse quinteto aí, né, ele pode conseguir já dar um novo respiro, né, técnico ao time do Ceará. A grande questão é saber se isso vai acontecer, né? O Sávio está muito tempo sem jogar, por exemplo. A gente precisa saber como é que ele chega, né? Qual Sávio está vindo para o time do Ceará? Lateral esquerdo que ajudou nas temporadas passadas no Remo? Ou não, né? Um jogador que ainda precisa de mais tempo para estar pronto. Do lado direito, né, o Brian Borges também é um jogador que hoje, né, o titular do Ceará, ele disputa posição com o Rafael Ramos. Se ele conseguir ser um pouquinho melhor, tecnicamente, ele já assume a titularidade de vez. Só que na Ponte Preta vinha jogando de atacante, né? aqui ele vai jogar de lateral. Precisamos ver mais, né, para saber se ele resolve a lateral. As laterais são os pontos mais vulneráveis do Ceará, acho que todo mundo concorda com isso. Lá na frente, né, Denise, o Rian ainda não chegou ao Ceará, né, então talvez essa posição, se fosse utilizar todo mundo, fosse do Mateuzinho, né. Daniel Paulista gosta do Mateuzinho, já trabalhou com ele. Pode ser que a dupla de ataque seja Renzo mais o Mateuzinho. Aí o Mateuzinho já é remanescente. O Renzo é um jogador também que, para mim, ele já precisa, se ele tiver dentro das condições físicas,

0: né? O Daniel pode até falar melhor da situação, que é o volante, Daniel, que tá vindo também do Remo, né?
1: O Pavani.
0: O Pavani. Pavani. É outro jogador também que o Ceará tem interesse nesse momento. O atleta tem contrato com o Remo somente até o fim da temporada. Então, basicamente, vai ficar livre, né, durante esse período. Acho que o Ceará está trazendo esses trâmites para saber se o Remo empresta ou se ele já chega em definitivo. Mas ele chegando, Denise, acho que ele também entra ali no meio campo, né? Aí a gente tiraria o Júlio César dali. Eu não acho que ele mexe no João Gabriel. Poderia ter esse outro volante que está chegando, que é um jogador também da confiança do Daniel Paulista. E o Júlio César poderia entrar na briga ali, né, para a dupla de zaga. Essa dupla de zaga que está muito fixa, né? Uhum. Ninguém mexe neles. Mas acho que o sistema defensivo também valeria, né, uma melhor avaliação. Talvez ninguém mexa na dupla de zaga, porque hoje no Ceará não teriam outro zagueiro suplente imediato que pudesse ocupar essa posição. O Gilmar se machucou, o Ronald foi devolvido, o Luiz Otávio mesmo, né? É, jogou pouquíssimo na temporada, então é por isso que o Ceará meio que tem uma dupla de zaga que é intocável. Mas tecnicamente falando, dá para mexer na dupla de zaga também.
1: Denise, antes de você passar a bola para o Liu, só para trazer também, alguns torcedores geralmente perguntam sobre um outro volante que faz parte do elenco do Ceará e que não tem aparecido nessas nossas projeções, que é o Zanocello. Zanocello é um jogador muito importante para o Ceará, mas ele ainda está em tratamento.
0: Ele está machucado.
1: Exatamente, ele está lesionado, sofreu uma lesão grave. A expectativa é que ele volte em setembro, no início de setembro. Então, eu diria aí mais um mês e meio para que ele possa voltar, de um mês e meio a dois meses, porque foi realmente uma lesão mais séria. Foi naquele jogo contra o Vitória, que o Ceará foi eliminado da Copa do Nordeste. Desde então, ele está em tratamento.
2: E aí, Lili?
3: E aí, Gata Show, sobre essas mudanças no Ceará, a gente fica se perguntando da condição física de cada atleta, né? O Sávio, ele não vinha atuando no Remo, o Lucas Mugui não vinha atuando no time do Mirassol. A gente vê também o Brian Borges, que chegou agora. Situação do Rian, que eu faço sempre essa pergunta aqui no programa. Será que ele é a solução? O atleta que está na Série D do Campeonato Brasileiro? Pode chegar a ser, mas eu vejo que está distante. E o Ceará precisa ir no mercado atrás de mais um jogador, atrás de mais um ponta. E a partir do momento que o Ceará daqui a pouco vai ter Zanocello, está em busca de Pavani, o João Gabriel, ele pode ser deslocado para ser esse primeiro volante, como falou o Alexandre Mota, para ter uma opção a mais no setor de defesa, que é o Júlio César. E eu mudaria sim na defesa do Ceará na dupla de zaga. É uma dupla de zaga lenta, é uma dupla de zaga que não tem o poder de sair jogando. É uma dupla de zaga que, de certa forma, só tem um lado positivo, que é a bola aérea, que não está funcionando no Ceará. E hoje o Ceará tem um atleta a mais para a bola aérea, que é o Renzo Lopes, que é o centroavante que chegou do Vitória. Então vale o teste, vale a mudança. O Júlio César merecia receber uma vaga no setor de defesa. Éder e Luizão, em alguns momentos, acabam batendo roupa na transição. No setor de volta do campo de defesa, o Ceará acaba deixando muitos espaços para o time adversário, e vale muito a pena você fazer um teste de um setor que não foi modificado. Não foi modificado com o Moza, não foi modificado com o Batatais. A mudança que o Batatais faz é colocar um homem a mais nessa defesa, fazendo uma linha de três em vez de uma dupla de zaga. Então alguns testes devem ser feitos, mas eu vejo no sentido positivo da coisa, que quem está chegando pode chegar para melhorar, para agregar, para fazer o Ceará evoluir. Pensamento é esse, mas fica só essas dúvidas, porque são atletas que não vinham jogando em seus clubes. O Sávio, que vai melhorar a lateral esquerda, eu não tenho dúvidas, porque o Sávio é muito mais jogador que o Sanches. É muito.
2: Você acha que vai render o Sávio mesmo?
3: Que vai
2: desde
3: render.
2: Março que ele não tá jogando.
3: Exatamente, que ele vai render, ele vai, Gata Show, mas que ele pode render mais, talvez o que possa atrapalhar é esse ritmo de jogo. A situação do Mugni da mesma maneira. O Mugni é um camisa 10 nato. E eu não vejo, porque perde muito em poder de marcação, são atletas lentos, que tem um refino do toque de bola, mas que acabam não agregando em nada na marcação. Mas com esses pontos, o Ceará melhora em alguns aspectos, mas precisa de mais. O Ceará precisa, ao menos, contratar mais jogadores para o setor de ataque, para jogar pelos lados de campo. Hoje o Melk joga por ali, o Rian, ao meu ver, não é esse cara ainda. E os nomes que o Ceará tem no atual plantel não tem esse status de titularidade.
2: Bora agora falar de dinheiro, oportunidade para mudar de vida. 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

0: 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Você que está no carro agora, escutando a Verdinha, na FM 92.5. 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
0: 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Ô, Predador! Temos mais um intervalo, hein? E milionário aí que é bom, né? Não, com esse intervalo milionário. Oh, rapaz, daquele preço. O intervalo é bem ligeirinho. Eu volto com a sua participação torcedor e mais participações aqui da Fernandíssima. Falando do Leão. Não sai daí que a gente volta já.

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1: Estamos de volta, um beijo grande para quem nos acompanha. Meio-dia, 49 minutos, eu estou falando no microfone da melhor. Como é o nome dessa rádio, Predador?
2: Verdinha!
1: Verdinha. É a Verdinha, deixa eu voltar aqui e dar um oi aqui pra galera. Vai lá, aumenta o som da galera.
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1: O Cláudio fala assim, da base. Comentem da base. A gente fala, é muito amigo da base. A base é ferida, é trabalhadora, traz conquistas, talentos, dinheiro. Vamos falar mais da base. Vamos sim. Ele fala assim, comentem sobre o Ceará que vai jogar no final do Brasileirão Sub-20. A galera da base do Vozão vem fazendo a diferença, hein, minha gente? Se é um exemplo de jogador bom, Gata Show, após os 40 anos, quando ele era mais novo, jogou aonde, hein? Que é o Lenildo. A gente vai já fazer uma busca aqui sobre a vida do Ciel.
3: E os meninos... O Ciel?
1: Sim, ele quer... quando era mais novo, o Ciel jogava aonde?
3: O Ciel, ele teve uma grande expectativa ali no time do Fluminense, né? Em um determinado momento da carreira dele. Naquele momento, ele ainda não... Ele não teve, assim, uma vida extracampo tão positiva, né? Acabou não conseguindo se estabelecer tanto. Depois foi pro futebol árabe. Já tinha passado
1: quando
3: até...
1: Quando voltou de lá que voltou, né?
3: Pois é, já tinha até passado por aqui também e tal. Mas se tornou, né, esse... Ele sempre foi um jogador talentoso, né? Mas após se tornar mais maduro, aí ele se tornou um líder, né? Porque não é só o talento, ele se tornou uma liderança técnica e também em vestiário, né? E por isso virou ídolo do Ferroviário.
1: Mais um torcedor aqui com a gente, vai!
4: Play. Boa tarde, Gato Show.
1: Boa tarde.
4: O nosso Guarani de Sobral, que não tá mais com nada.
1: Vixe.
4: Que saudade que eu tenho de quando você vinha fazer as coberturas aqui em Sobral,
1: rapaz,
4: acompanhando Fortaleza. Só que na época você era, já era Gato Show, mas não era loira, era morena.
1: Vixe,
4: nosso Guarani não quer prestar. Maurício aqui de Sobral.
1: Era mesmo, Maurício. Fui muito pra Guarapá.
4: Sou de Sobral, mas sou torcedor do Lion.
1: Um beijo pra você, meu querido.
3: Assim,
1: a gente ia muito.
3: Só ainda falando do Ciel, né, Denise?
1: Diga, meu querido.
3: De fato, quando ele começou a jogar, ele tava no Ceará mesmo, né? Necessariamente.
1: Sim.
3: Ele foi bem no Ceará e do Ceará foi
1: que
3: pro
1: saiu,
3: Fluminense,
1: né?
3: E tal. E o grande Lucas Catribe, né? Sempre na nossa audiência, tá lembrando aqui que o irmão do Ciel, o Nildo, é ídolo do Sport. Então, a família ali de boleiros, né? De jogadores que conseguiram se destacar. Ciel, que tecnicamente falando, né? Mesmo após os 40 anos,
1: tá jogando bola.
3: Segue sendo um jogador diferente.
1: Valeu, Catribe!
5: Boa tarde.
1: Boa!
5: Todos da bancada aí.
1: Boa tarde, Antônio.
5: Você, Gato Show.
1: Um beijo, meu querido.
5: Essa sua voz faz qualquer sinal parar.
1: Ixi! Vai bater o carro não, viu?
5: Não tô para criticar, só tô para elogiar.
1: Eita!
5: Rosa Jato, São Luís do Curu.
1: Um beijo!
5: Pra vocês.
1: Um beijo, meu querido.
6: Tá vendo aí a sua fase, Gata Show?
1: Ixi, eu tô de... Eu tô
6: tá melhor que Ceará e Fortaleza.
1: Eita! Gata Show, para Fortaleza subir e ser campeão da Série B, precisa de mais 42 mil, já tá dizendo que é campeão. 42 pontos somados com os 28 pontos. Que o time tem no total 70 pontos, ou seja, 13 vitórias, 3 empates. Essa é a minha estatística matemática.
3: Ele tá dizendo que precisa ter quantos pra subir? 70?
1: Precisa... Eita, agora eu perdi aqui a mensagem. Calma aí, achei. Ó, é assim, ó, Gata Show. Vai lá, pega a calculadora, Alexandre. Para o Fortaleza subir e ser campeão, precisa de mais 42 pontos somados com os 28 que o time já tem no momento. E um total de 70 pontos. Ou seja, precisa de 13 vitórias e 3 empates. Essa é a minha estatística. Quem fala aqui é o Valfran Marcelo.
3: Abraçaço pro Valfran.
1: Foi bom na calculadora, né? Eu ainda fiquei aqui contando, viu, Valfran? Quanto de 3, mais 4, mais 10. Eu ainda fiquei aqui contando. Temos aqui mais um aqui. Eita, tanta mensagem. Mais um aqui pra gente chamar Fernanda Alves.
7: Boa tarde, Gata Show.
1: Boa tarde.
7: Aqui é Sobral de Aratuba. Gata Show, cada dia que passa, você tá mais bonito. Gata Show, me responda. Qual é o time do seu coração? É Leão ou é Vozão?
1: Vixe.
7: Responda aí, Gata Show, que eu tô doido, tô curioso isso pra saber.
8: Fala baixo.
7: Eu tô falando aqui de Aratuba. O clima aqui é bom, ótimo.
1: Tá bom?
7: Frio.
1: Tá um
7: e tem uma
1: assim?
7: Coisa que todo mundo está ligado esse ano na Verdinha, ó. Aqui na Aratuba, todos nós gostamos do seu programa, viu? Você está de parabéns, Gata Show. Tchau.
1: Um beijo no coração pra você, meu querido. Eita, qual o time que a Gata Show torce, Alexandre?
3: Gata Show torce o time de todos, né? O time do coração, o time que é o futebol cearense, né, Denise?
1: Essa Alexandre desenrolada, é meu assessor de imprensa. Eita, Alexandre, no final do programa eu digo o time que eu torço. Fala, Fernandinha, arrocha o nó.
2: Gata Show, Carpini prometeu mudanças na formação tática, né? A gente fica aí nessa dúvida se ele vai com 3-5-2 ou 4-3-3 diante do Atlético Goianiense, já que ele quer... despistar aí mais um pouco dessa estratégia dele pro adversário. Isso porque também o Fortaleza como visitante são, nos últimos 8 jogos, só conseguiu 2 vitórias. Na competição é o 7º pior visitante.
1: Fala,
2: e precisa pontuar fora de casa, como mandante faz o papel, mas fora de casa também precisa desses pontos para poder seguir a regra ali da Série B, que diz pontuar em casa e conquistar pontos fora. Com o Fortaleza conseguindo manter essa sequência, pode se manter ali entre as 6 melhores equipes. O Tricolor de Aço, que hoje está na 4ª colocação, quer vencer o Atlético para, dentro da rodada, também esperar pelos deslizes dos adversários que estão acima. E aí, quem sabe, conquistar até ali um acesso entre as 2 primeiras equipes da tabela.
1: Esse retrospecto fora de casa, Brasil, tem que melhorar. Denise, tá entre os 6 melhores, a Série B. Gente, mas andar na risca, Alexandre. Eu queria ver Ceará e Fortaleza, um primeiro, outro segundo, um segundo, outro primeiro, Liway. Sobrando.
3: Eu também quero, mas isso não vai acontecer, não, Denise.
1: Vixe, Maria, eu gosto do Alexandre, porque o Alexandre puxa assim, ó. Desce, Gata Show, para de voar.
3: Mas é porque a Série B, ela é historicamente reconhecida. E os últimos anos eles mostraram isso. Os últimos anos da Série B. Mas é a competição. É uma competição, Denise, que eu acho mais difícil, né, estatisticamente falando, do que a Série A.
1: Sim.
3: Porque na Série A, em determinado momento do campeonato, ficam 2 bolos bem diferentes, né? Fica ali quem tá lutando para não cair, já a gente já sabe, e os que vão lutar pelo título, pelo G4. Geralmente, inclusive, são os mesmos, né? Palmeiras, Flamengo. Aí você vai incluir 2 times, né? Que estejam bem naquela temporada e tudo mais. No caso da Série B, é um grande bolo. Do primeiro até o 12º, todo mundo ainda tem chance. E na atual temporada isso está até mais acentuado, porque tem a nova regulamentação da competição, né? O G6 deixou de ser G4. Então aumentou ainda mais a chance de chegar em uma classificação para a primeira divisão. Não existe, né? Nos últimos anos não tem sido assim. Times sobrando na Série B. Nos últimos anos, toda última rodada define alguma coisa, né? Pro Fortaleza, ele já tá afastado faz tempo, né? Passou um período longo sem estar na segunda divisão, mas se o torcedor tricolor estivesse olhando ali pros últimos anos, sempre na última rodada é um sofrimento. E o Ceará, ele sabe disso, que ele esteve recentemente na Série B e na última rodada ele tinha chance de subir e de não subir. Mesmo enfrentando um time já rebaixado, né? Que era o Guarani, o jogo foi até realizado lá em Campinas. Então, não espere vida fácil, que não será. O que eu desejo é que eles possam permanecer nesse bolo. E aí, na etapa final, tentar uma arrancada para ser lida ou vice-lida.
1: Eita, meu filho, vai ser dureza, vai ser difícil até novembro. Eu só não queria estar aqui em dezembro falando de playoff.
8: São muitas emoções.
1: Vamos embora, hoje é sexta-feira, amanhã a gente volta ao meio-dia. O Jogada aos Sábados começa ao meio-dia, tá, gente? Nosso encontro aqui no Jogada Primeiro Tempo, na Verdinha, na FM 92.5, na TV Diário, no YouTube. Desde já agradecer pelas mensagens, tá? A gente não consegue ler todas, mas eu prometo que amanhã a gente volta lendo mais. Tem o Jogada Segundo Tempo com muito mais também mensagens, informações e debates, e o Terceiro Tempo também. Então a gente se encontra amanhã, tá? Beijo grande, Lili.
9: Essa valeu, Gata Show. Gelado. Mas vai dar certo domingo, viu? Que a gente possa narrar uma vitória do Fortaleza fora de casa.
1: Olha aí, né, Liway?
9: Quem sabe, né? As duas últimas vezes que o Fortaleza foi fora de casa, não perdeu. A gente tá falando que o time tá embaixo fora, tá. Mas venceu o Náutico, empatou com o CRB, vai que volte aí com 3 pontos. Vamos nessa.
1: E segunda-feira também tem mais assunto de futebol falando do Vozão. Beijo grande, bom fim de semana e até amanhã, tá? Ao meio-dia aqui na Verdinha.
10: Tchau.
1: Beijo.
10: Acabou. Opa, cara. Pra laje. Pra esconde.

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1: Opa! Vinheta do Alisson, eu tô primeiro. Eu sou Cláudia Leite, claro, né? Mas tá tudo certo, aqui é todo mundo, todo junto e misturado. Boa tarde a você que está conosco hoje no Bafolê do dia 10 já. 10 de julho de 2026, sexta-feira, muito feliz, nós estamos muito felizes porque você está aqui conosco nessa tarde que começa agora, agorinha novinha pra gente, até as 4, pra você ficar muito bem informado. E eu já começo dando alô ao meu companheiro de bancada, meu amigo, produtor e também apresentador do Bafolê. Boa tarde, Alisson Marques!
2: Boa tarde, Cláudia Leite! Boa tarde a todo mundo que acompanha o Bafolê. Como você já sabe, vamos até as 4 horas da tarde. O que tem de notícia louca, polêmica, estranha? Daqui a pouco a gente vai dar manchete. Tem uma que eu nem sei como é que você vai reagir, mas é muito quente. Daqui a pouco é sobre o Neymar. Já.
1: Sim.
2: Né, Cláudia?
1: Eu não sabia dessa.
2: Uma loucura,
1: sabe? Uma loucura.
2: Eu pensei que eu tinha visto de tudo na vida.
1: Eu ia dizer isso, Alisson.
2: Mas tem mais uma. Daqui a pouco a gente traz um monte de coisa legal pra vocês. Mas antes, a Cláudia Leite traz aquela mensagem gostosa pra amanhecer... Amanhecer não. Pra começar a tarde com positivismo, com energias pra cima.
1: Pois é. E agora eu quero falar pra você o seguinte. Comece sempre agradecendo aquilo que você tem. Que a gente sempre comece agradecendo aquilo que a gente tem, tudo que a gente já tem. Porque a gratidão tem o dom de transformar o comum em bênção. E sabe o que é que acontece com isso? Isso abre as portas para o extraordinário. Já dissemos aqui, muitas vezes, Deus não se aguenta, sabe? O coração de Deus se derrete diante de um coração grato. Coração grato de verdade, coração grato por acordar todas as manhãs, coração grato por ter o que comer, coração grato por ter um trabalho para ir, coração grato porque os seus amados estão com você, coração grato se os seus amados não estão com você, estão em outra dimensão como a minha mãe, na minha fé, eles estão com Deus, então é um coração grato por tudo. A palavra diz que por tudo dai graças a Deus. Então, esse é um dos grandes segredos para a felicidade. Quanto mais a gente tiver um coração grato, mais bênçãos e bênçãos e bênçãos, porque o amor é assim, Deus é assim. A lógica de Deus é uma lógica que a gente não conhece, mas pelo menos essa a gente já testou várias vezes. Eu, você, a Alisson e todos que nos acompanham. Quanto mais bem, quanto melhor bem, quanto maior a quantidade de bem que você faz, mais bem, melhor você recebe. Melhor você recebe em bênçãos, em proteção, em prosperidade, em abundância, porque essa é uma lei divina. Essa é uma lei divina. Tudo que a gente colher, certamente a gente colher, tudo que a gente plantar, perdão, certamente a gente colherá. A gente não pode plantar batata e querer colher maçã. Isso não existe. Isso é para toda a natureza, para toda a criação, inclusive para todos nós. Então que Deus nos dê a graça sempre de ter um coração muito grato. Grato por tudo que a gente já tem. E aí essa gratidão vai fazendo com que algo abra as portas, o bem abra as portas, o amor, e venha o extraordinário para a minha vida, para a sua vida, de todos nós. E é com esse sentimento de gratidão no coração que a gente agora fala os destaques do Bafolê, né, Alisson?
2: Verdade, Cláudia Leite. Vamos começar então o Bafolê, trazendo aqui Bafolê, os primeiros destaques do programa de hoje. Daqui a pouco eu vou trazer a informação. Um gerente de restaurante foi assassinado a tiros aqui em Fortaleza, bairro Granja Lisboa. Na rodoviária de Fortaleza, um passageiro queria entrar no ônibus com um televisor que ele estava querendo levar para o Iguatu. Não foi permitido e ele quebrou o televisor, desmantelou ele com pancada na própria rodoviária. As duas informações daqui a pouco no Bafolê.
1: A mulher foi atacada com ácido na saída da delegacia e o que ela foi fazer... Ela foi denunciar o ex-companheiro. Ele a perseguiu e olha a cara de pau. Olha o sentimento, a certeza da impunidade, quer mais nem saber de nada. Quando ela saiu da delegacia, ele disse, ei! Quando ela se virou, ele jogou ácido no rosto dela.
2: Ácido?
1: Ácido. Nossa senhora. Ácido, Mar. Ácido, Alisson. Pelo amor de Deus. E mais, Sasha, e a Bruna Marquezine fizeram um safari de luxo na África. E as fotos foram postadas. Aí você pergunta, ué, onde tá o João, o marido da Sasha?
2: E o cantor lá, o...
1: O Shawn Mendes.
2: O Shawn.
1: Pois é, cadê? A gente sabe onde eles estão. Onde eles estavam, enquanto as duas estavam lá no safari. E... Fotos lindíssimas, lindíssimas. Assim, muita amizade. Tudo junto e misturado, a gente conta pra você onde os dois estavam.
2: Daqui a pouco a gente vai trazer também a informação sobre o jogador Neymar, que eu falei agora há pouco. Você tá sabendo da novidade relacionada ao Neymar?
3: Não.
2: A novidade é sexual.
1: Eita.
2: Já eu vou contar. Não vou mais dar nenhuma manchete com relação a isso, não. Porque eu vou deixar você na expectativa. Daqui a pouco também tem uma informação sobre uma mulher que foi encontrada morta perto de uma vaca. Uma vaca. Daqui a pouco os detalhes. E o que que aconteceu?
1: E o Haaland, o atacante da Noruega, se envolveu com uma criança brasileira.
3: Como é?
1: É. O jogador Haaland da Noruega, o atacante da Noruega, se envolveu com uma criança brasileira de 6 anos de idade. E essa história a gente conta porque viralizou no mundo. O que que o Haaland fez com um brasileirinho, o Vini, de apenas 6 anos de idade? A gente conta aqui no Bafulê. E por falar em futebol, Romário, o baixinho, né? Ele é polêmico.
2: Nossa!
3: Causou!
1: Muito polêmico, muito polêmico mesmo. E enquanto todo mundo, depois do fiasco da seleção brasileira, ficou, Ancelotti tem 4 anos aí pra treinar novamente, vamos dar tempo ao tempo, vamos isso, vamos aquilo. Você sabe o que é que o Neymar disse? Perdão, o Romário, o que é que o Romário disse? O Romário disse o seguinte, não tem como continuar, eu rasgava o contrato do Ancelotti.
2: Forte, viu? Essa
1: não é tem como continuar. Eu rasgava o contrato com o Ancelotti. E aí a gente vai querer saber de você. Você concorda com o Neymar? Só digo Neymar. Você concorda com o Romário? Aguarda aí no Bafulê.
2: Daqui a pouco. E a gente também vai trazer aqui um. Ei, tu tem aquela ex ou aquele ex que te marcou tanto que você não consegue esquecer, mesmo a vida tendo passado, já teve várias pessoas diferentes na sua vida. Quem sabe você já casou, já separou, já teve filho. Mas um ex ou uma ex ficou marcado na sua vida porque um famoso e uma famosa que já foram um casal, já formaram um casal. Agora, o famoso, depois de muito tempo, colocou aí nas redes sociais a seguinte mensagem. Por favor, fulana, me faz feliz de novo.
1: Eita.
2: Eu preciso de você.
1: Eita.
2: Eita, pau. Daqui a pouco a gente conta essa história. E se der tempo, a gente pergunta, né, Cláudia?
1: Sim.
2: Se a pessoa aí já teve um ex ou uma ex.
1: Você já teve assim,
2: se o marido ou a esposa estiver do lado aí, finge que não tá acontecendo nada. Faz cara de paisagem. Faz cara de paisagem pra não ter problema em casa, viu?
1: Pois é, exatamente.
2: Mas responde assim, diz que daqui a pouco, agora não.
1: É, e se você quiser, você nem diz seu nome. Ó, não diz meu nome, mas eu quero participar da pesquisa. Verdade. Porque a gente não quer confusão. A gente quer conhecer um pouco mais você. E esse assunto é muito atual, muito polêmico.
2: Polemicíssimo.
1: Bora começar?
2: Bora começar, Cláudia Leite.
1: Mas antes, boa tarde, Netinho Souza.
4: Eu cheguei chegando. Sextou, meu povo. Chegou, meus povos. Sextou, não foi?
2: Foi.
4: Olha aí, então fique com a gente até as 4 horas. Ó. Manda pra todo mundo dizendo que o trio está na área. Tá no ar até as 4 horas, viu? Olha o tanto aqui, ó, de coisa, ó.
2: Um monte de notícia e convidados.
4: Alisson, agora eu digo uma coisa. Assim que os convidados entrar no portão...
2: A gente avisa.
4: Qual é o nosso portão, sabe?
1: Branco.
4: É branco, é.
2: A cor do portão.
1: É branco com os dizeres assim, bem coloridos.
4: Quando os convidados chegarem, depois do portão branco, dá bem que é branco.
2: A gente
4: avisa.
2: Perfeito. Nossa equipe que tá comandando o Bafulê hoje, diretor de imagens, Eli Gomes.
1: Boa tarde, Eli.
2: Grande abraço, Eli Gomes. Bom trabalho. Quem tá nos caracteres é o Super Carlos Ferreira.
1: Boa tarde, Carlos.
2: Quer tanto bem o Carlos Ferreira. E quem tá no Master é o Super Francisco Moraes.
1: Boa tarde, Francisco.
2: É Moraes. Também quero bem que só o Francisco Moraes.
1: Nós também.
2: Eli Gomes também. Desculpa, Eli, eu esqueci. Quem tá na operação de áudio aqui, o nosso sonoplasta do momento, é o Jefferson Monteiro Predador.
1: Boa tarde, Jefferson, predador,
2: predador. Denise Santiago que fala, tô copiando a Denise Santiago.
1: Então
2: E aqui na bancada, como você já viu, Alisson Marques, Netinho Show e Cláudia Leite.
1: E você aí em qualquer lugar desse lindo azul redondo do planeta, vamos começar agora.
2: Vamos, Cláudia, vamos direto para a Granja Portugal trazer essa informação do nosso plantão policial. Um gerente de um restaurante foi morto a tiros no bairro Granja Portugal. Ele era gerente de um restaurante em Maranguape, só que ele foi abordado pelos criminosos quando chegava na sua casa no bairro Granja Portugal, aqui em Fortaleza. O gerente desse restaurante da região metropolitana foi assassinado a tiros ao chegar em casa no bairro Granja Lisboa na madrugada da quarta-feira. O crime foi registrado por uma câmera de segurança e a gente não vai mostrar aqui porque é muito forte a imagem. O nome dele é Américo Rubens Rodrigues da Silva, 39 anos de idade, estacionou a caminhonete na frente da residência, 11h47 da noite, e entrou em casa. Antes mesmo de fechar o portão de casa, ele foi atacado por um motociclista que já chegou no local atirando. O criminoso, que estava de capacete, inicialmente fez 5 disparos em direção a Américo, o nome do gerente no restaurante, né? E depois desceu da moto, entrou na casa da vítima e atirou outras 6 vezes. O atirador fugiu em seguida e o gerente morreu no local. Conforme a Polícia Civil, a 2ª Delegacia do Departamento de Homicídios e Proteção à Pessoa é a responsável pela investigação do caso. Américo, o gerente, trabalhava em um restaurante em Maranguape, região metropolitana de Fortaleza, e o estabelecimento divulgou uma nota de pesar pela morte do gerente e informou nas redes sociais que ficará fechado até o dia 12 de julho por conta de luto, considerando aí a morte do gerente, que deixou eles muito tristes e não tem condição de continuar os trabalhos normais depois dessa notícia que eles receberam. O local também cancelou uma festa que iria acontecer nos próximos dias e o sepultamento é hoje aqui em Fortaleza. Essa notícia policial triste, infelizmente, a morte desse gerente que foi atacado a tiros quando estava entrando na sua casa no bairro Granja Lisboa na madrugada da última quarta-feira. O nome dele, repetindo, Américo Rubens Rodrigues, 39 anos de idade, e claro, a gente deixa aqui os nossos sentimentos a todos os seus parentes e amigos.
1: Infelizmente, né? Que tristeza, né? Polícia investiga, nenhuma causa. Aliás, acho que só deve ter sido descartado latrocínio, né? Porque nada foi levado da vítima. Verdade. E a gente acompanha e traz pra você. Vamos agora contar a história da mulher, que foi à delegacia denunciar o ex-marido e na saída foi perseguida por ele e atacada com ácido. Ela tem 43 anos, foi atacada com ácido depois que saiu da delegacia, onde foi denunciar o ex-marido. Esse crime aconteceu em Santo Antônio de Jesus, na Bahia. Ele, o ex-marido de 30 anos, não aceitava o fim do relacionamento. Ela terminou tudo há cerca de quase um ano, mas ele não se conformava. E então, ele soube que ela ia denunciá-lo, ficou escondido na saída da delegacia. Quando ela saiu da delegacia, ele a perseguiu no meio da rua e disse: "Ei, vira aqui, volta aqui." Quando ela se virou, ele jogou ácido.
2: Nossa!
1: Giovanni Ferreira Santos é o nome dele. Ele descumpriu a medida protetiva que a ex-mulher já tinha em relação a ele. Ele fugiu, mas a polícia rapidamente foi em seu encalço e ele foi preso em flagrante. Foi autuado, indiciado por tentativa de feminicídio. Já houve audiência de custódia, ele está à disposição da justiça. E ela? Ela ficou com ferimentos, queimaduras graves no rosto, principalmente, segundo que a polícia apurou, as queimaduras graves aconteceram no rosto, no peito e também nas costas. Ela foi socorrida para o Hospital Regional de Santo Antônio de Jesus, na Bahia. Quando ela se queimou com o ácido, ela ainda tentou pedir ajuda numa oficina mecânica, foi socorrida por alguns funcionários da oficina mecânica que chamaram o socorro e ela foi então levada para o hospital. Não há informações atualizando o estado de saúde dela, mas é um absurdo, né? Queimaduras graves com ácido porque o ex não se conformava com o fim do casamento. Alisson, Netinho e quem nos acompanha.
2: Inacreditável, inacreditável. Vamos seguindo aqui o nosso bafulê. Olha só, a gente vai daqui a pouco. Eu não sei se eu conto logo agora. Será que eu conto agora?
1: O quê?
2: Acho que eu vou contar agora a história do famoso que diz que queria a ex de volta.
1: Bora.
2: E faça feliz novamente, que a gente já abre a pesquisa pro pessoal participar, né? Você já teve aquela ex ou aquele ex que marcou a sua vida de uma maneira tal que você nunca conseguiu esquecer? A vida passou, você teve outras namoradas ou namorados, você até pode ter tido filhos, uma família, separou ou não separou, tá ainda com essa sua família, mas o ex ou a ex marcou tanto a sua vida que você não consegue definitivamente esquecer. Pois a gente vai trazer agora aqui no Bafulê a história de um famosão. Vocês conhecem esse famoso porque aqui, inclusive, no Bafulê, a história deles foi contada aqui várias vezes, né? E a namorada dele é a mãe do Neymar. Eu tô falando do Thiago Ramos e da dona Nadine, mãe do Neymar. Lembra desse relacionamento? Relacionamento aí muito forte, que ficou marcado aí por uma série de confusões, brigas, estresse. A galera querendo saber o que o Neymar tinha a dizer sobre isso. O Neymar nunca se pronunciou, né, Cláudia? Assim, de uma maneira mais efusiva, né?
1: Ele sempre aceitou, mas eu acredito de... chateado.
2: Ficou assim, meio...
1: Não aprovou, né, publicamente, e aceitou porque mãe é mãe, né?
2: Não gosto muito, mas não. Ela decide. Ela maior de idade, né?
1: Isso, exatamente.
2: Perfeito. Thiago Ramos, que é influenciador e ex-reality show, voltou a causar nas redes sociais após postar uma foto da Nadine Gonçalves, mãe do jogador Neymar, e pedir mais uma chance com ela. Ele escreveu: "Me faz feliz de novo, por favor", disse o Thiago Ramos na publicação. Aí ele escreveu: "Realmente, eu não acredito que a gente nunca mais vá se encontrar, mas eu te digo algo, eu te amo, me faz feliz de novo, por favor", implorou ele aí nas redes sociais, mostrando que ainda lembra, sente saudade, ama, entre aspas, né, porque não sei se é um amor mesmo, afinal de contas, eles tiveram várias confusões na época, ele quebrou coisas na casa, não sei se vocês lembram de toda essa história, apareceu sangrando.
1: Ele se feriu, exatamente.
2: Mó esculambação. Pra quem não lembra, Nadine e Thiago se reconciliaram em 2020. Ela tem 30 anos a menos do que ele, a mais, na verdade, ele que tem 30 anos a menos. E o rapaz se viu aí alvo de acusações de agressões contra a ex-namorada. E aí o namoro rapidamente terminou. Quando a Nadine ficou sabendo das agressões que ele teria cometido com outras ex-namoradas, o relacionamento acabou. Com relação a Nadine, Cláudia, a gente nunca soube de agressões dele contra ela, né?
1: Não.
2: Assim, bateu mesmo e ela foi a polícia. Isso. E a gente não teve
1: ela
2: informação.
1: Vítima, não.
2: Uhum. Foi de outras pessoas, né?
1: Exato. E quando ele terminou com... ela terminou com ele, aí ele tentou se matar. Lembra aquela coisa louca, né? Que diz que... Aliás, tentou se matar, não. Disse um acidente doméstico. Um foi no box do banheiro que ele se feriu. Outro foi na escada que ele caiu. Caiu em cima de uma mesa de vidro. Uma confusão louca, né?
2: Verdade. Aí perguntaram pra ele assim: tu só quer ela de volta por causa de dinheiro, né? Porque ela é mãe do Neymar. Ela também é empresária. Tem as coisas dela lá, o dinheiro dela. E é isso que lhe interessa. E ele disse: não é por causa de dinheiro. Todo mundo deve pensar isso. É porque ela é uma mulher linda e ela fez comigo o que ninguém nunca fez. E ninguém precisa saber o quanto ela me fez bem, disse o Thiago Ramos aí quando foi questionado se era interesse. Mas o que chamou a atenção foi essa frase dele: "Realmente, eu não acredito que a gente nunca mais vai se encontrar. Eu te digo uma coisa, eu te amo, me faz feliz de novo, por favor." Ele não esqueceu ela e tá desesperado por ela. Então, a gente quer saber de você que tá acompanhando o Bafulê.
1: Sim.
2: Como a Cláudia disse, você não precisa se identificar se você não quiser. A esposa tá do lado, o marido tá do lado, aí você assim... vou no banheiro. Aí vai no banheiro e manda o zap pra gente com a resposta, tá? Como é? Isso não é errar, é? Não, faz isso não. Se você tem um marido, a esposa do lado, faz isso não, esquece isso. Mas participe da nossa pesquisa. Você tem um ex... ou uma ex inesquecível que, mesmo os anos tendo passado pra caramba, você ainda lembra do ribuliço gostoso que aquela pessoa fazia, dos momentos lindos que você tinha com aquela pessoa? Você tem um ex ou uma ex inesquecível na sua vida, sim ou não? Conta pra gente, o WhatsApp da Verdinha, DDD85, número, o Netinho vai falar.
4: É 98887-1306. 85 é o DDD, 98887. 1306. Posso responder já agora?
1: Não.
2: Tudo aí, ó, a gente quer que você mande o seu nome, de onde você está falando e a sua resposta, tá bom? Ou não precisa se identificar se não quiser. Se quiser contar pra gente uma história que você tem medo que outras pessoas reconheçam, não precisa se identificar. E você pode dizer: ó, há 20 anos atrás eu namorei uma colega de trabalho e na época foi muito bom e até hoje casei, tive filho, voltei, até hoje nunca esqueci essa pessoa porque ela era cheirosa, bonita, os cabelos lindos. Não tem problema. Conte pra gente a sua história. A gente quer conhecer um pouco mais de você e da sua vida. Participe.
1: Exatamente. E voltando só a Nadine e ao Thiago Ramos, em abril de 2020, eles se conheceram. E aí, a mãe do Neymar, Nadine, assumiu publicamente o namoro com ele, o Thiago Ramos, modelo e muito de coisa, né? Modelo, participante de reality, né?
2: A Fazenda, eu acho que foi a Fazenda.
1: Né? Influência, enfim. E aí, na época, o Neymar postou a seguinte informação: "Seja feliz, mamãe. Te amo." Então, tipo assim, por sua conta e risco, eu apoio que... Faça eu quero que ver quiser. Você feliz. Embora eu não concorde, né? Verdade. Mas eu quero você feliz. E aí depois, então, eles se separaram e todo mundo acompanha essa história bem conturbada do relacionamento da Nadine e do Thiago Ramos.
2: Eita, então vamos lá, participe da pesquisa. Já tô com o zap da Verdinha na mão aqui, ó. Já tô captando as primeiras respostas. Seja rápido, seja rápida. Pra entrar nas 10 primeiras respostas. Já! Seguindo o Bafulê, daqui a pouco, Cláudio, tem mais notícia, né?
1: Exatamente. Bora de intervalo?
2: Bora de intervalo. Vou já trazer a história do homem que quebrou a televisão na rodoviária de Fortaleza, porque não deixaram ele subir no ônibus com a televisão. Televisão grande, bonita, LCD, alta definição. Pois disseram, aqui não pode não. Ele destroçou a televisão todinha com muita raiva. Isso foi filmado. Tem uma atualização, uma novidade.
1: Mais uma morte, mais um assassinato ou feminicídio. Bom, a gente vai contar os detalhes no próximo bloco. Em Limoeiro do Norte, uma mulher de apenas 25 anos foi morta em casa na frente das filhas.
2: Eita, Paulo, daqui a pouco tem a história do Neymar. Violência.
1: Exatamente.
2: É uma sexual do Neymar, viu? É sobre o Neymar e que menino tá causando um barulho danado. Já eu conto pra vocês no Bafulê.
1: E daqui a pouco a história do Romário, que o Romário disse que o contrato com o Ancelotti tinha de ser rasgado, não dá pra continuar. A gente também vai dar essa informação e quer saber o que é que você pensa sobre o assunto.
2: Bufo.
4: Hablou.
1: Vamos de intervalo?
2: Vamos.
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4: A nossa língua.

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1: 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A gente contou aqui a história do Thiago Ramos e da Nadinha, que o Thiago Ramos, mesmo depois de 6 anos, continua com saudades dela e dizendo que me volta a fazer feliz de novo, ele pede. E a nossa pesquisa tá aberta, a gente quer saber de você. Você já teve uma ex ou um ex que marcou tanto a sua vida que os anos passaram e você continua lembrando dela? Lembrando dele, que mesmo você já estando casado, já tendo tido filho, já tendo construído a sua vida, ainda mexe o seu coração se você vê uma foto na internet, se você vê essa pessoa passando, ainda mexe com você e você sente saudades? Manda a sua resposta no WhatsApp da Verdinha, DDD 859-8887-1306, 9-8887-1306. Já teve um ex ou uma ex que marcou demais a sua vida e você nunca esqueceu? Participe! Claudinha,
2: oi.
1: Vou trazer aqui uma informação sobre o homem que estava na rodoviária, da rodoviária de Fortaleza ali, que fica no bairro de Fátima, é ali? Bairro de Fátima.
2: Parrião, né?
1: Parrião ali?
3: Parrião. Próximo bairro de Fátima.
1: Pronto, ele estava lá na rodoviária, ele foi para a rodoviária aí, ele foi impedido de entrar no ônibus com uma televisão. Televisão bonita, grande, LCD, alta definição, ele ia levar para o Iguatu. A galera da empresa de ônibus disse assim, não, não pode não. Não tem como, não está em conformidade com as coisas que a gente pode carregar. E aí o homem se zangou pra caramba e destroçou a televisão. E a gente, inclusive, pra quem vê pela TV Diário, vai acompanhar agora as imagens do momento. Porque o passageiro quebrou uma televisão novinha após ser impedido de levar o eletrodoméstico em um ônibus intermunicipal na rodoviária João Tomé, em Fortaleza. O caso aconteceu na noite desta quarta-feira. E aí o G1, o portal G1, entrou em contato com ele, mas não conseguiu. Aliás, tentou entrar em contato com ele, tentou encontrar ele, mas não deu certo. Ele tentou viajar em um ônibus com destino a Iguatu, na região do centro sul aqui do Ceará. Em nota, a empresa foi procurada e a empresa lamentou a conduta agressiva registrada por um passageiro que tentou embarcar com uma bagagem em desacordo com as normas de transportes da rodoviária Engenheiro João Tomé em Fortaleza. Nota da empresa, viu? No caso em questão, a empresa disse que o passageiro foi orientado da forma correta pela equipe com relação às normas aplicadas para os passageiros. Deram para ele, repito, segundo a empresa, várias alternativas de soluções para transportar a TV, várias outras coisas que ele podia fazer para levar a TV para o Iguatu. Entre elas, a possibilidade de deixar o aparelho sobre os cuidados da empresa na rodoviária para depois ele mandar outra pessoa retirar o aparelho. A empresa diz que também foi oferecida a opção do cancelamento da viagem com o devido estorno integral da passagem. Ou seja, ele cancelaria a viagem, a empresa dava o valor do dinheiro da passagem inteira para ele, né? Porque alguns cantos, se você faz o cancelamento de uma passagem, você não recebe o valor todo, não. Você recebe uma parte. A empresa teria dito para ele que iria devolver o valor inteiro e ia estornar todo o pagamento para ele não ter prejuízo nenhum. Só que nenhuma das alternativas foi aceita pelo passageiro, segundo a empresa, que argumentou também a empresa que segue as regras previstas na legislação vigente para o transporte de bagagens adotadas para garantir a segurança, o conforto e a integridade dos passageiros. Por isso, não teve como levar ele. As bagagens de mão devem ter até 5 quilos e dimensões compatíveis com os compartimentos superiores do ônibus. Já os eletrônicos, como o aparelho que ele levava e outros objetos de valor, não podem ser levados no bagageiro, até porque é muito fácil quebrar, né? É um produto sensível, né? A empresa ressaltou ainda que as orientações sobre embarque, documentação e regras de embarque são disponibilizadas aos clientes no site da empresa, nas agências de atendimento e também no bilhete de passagem, que reúne todas as informações para quem clicar no QR Code que tem lá no bilhete e entrar no site da empresa. Então, a empresa deu toda essa explicação do que foi que aconteceu para que esse homem não pudesse entrar no ônibus. Diz a empresa que deu alternativas para que ele pudesse ter a sua televisão retirada em outro momento ou enviada para ele, através de outra pessoa de confiança. Mas, infelizmente, ele não teria aceitado nada disso e quebrou a televisão na rodoviária com muita raiva por ter sido barrado no ônibus e não poder levar a televisão para Iguatu. Deu uma pena tão grande quando eu vi. Eu sou louco por televisão. Quem me conhece sabe que eu sou louco pelo aparelho também. Eu quero ter o maior e melhor aparelho do mundo para ficar assistindo televisão, apaixonado por televisão. Me deu uma dor quando eu vi esse aparelho sendo quebrado, Cláudia Leite. Chegou, eu fiquei triste, viu? Chegou,
2: eu também.
1: Triste.
2: Nossa senhora, quanta falta de tranquilidade, né? De sabedoria, né? Não é assim que se resolvem as coisas, né? Agora tem um problema... Você tinha um problema, agora tem dois, né?
1: Verdade, Cláudia. Tinha um, tem dois. Falou muito bem.
2: Exatamente.
4: Perdeu um problema... a TV, foi? Foi?
1: Perdeu. Perdeu.
4: Olha aí, vai assistir o jogo aonde agora?
1: É, o Brasil perdeu também, eu acho. Ele pensou assim, ah, o Brasil perdeu, eu também não vou levar
4: a televisão. Se ele comprou a televisão pra esposa ou pra... Pra
1: eu
4: mulher.
1: Vou, eu vou largar é tudo.
2: Você sabe quando a cabeça não pensa, né? Nesse caso aí, a TV padece.
1: Foi, a TV padeceu.
2: Oh, não Deus. É verdade? Vamos até Limoeiro do Norte, vamos, aqui no Ceará. Uma mulher de 25 anos foi morta a tiros dentro de casa, na presença das filhas pequenas. Ah, o crime aconteceu exatamente ontem, anteontem à tarde, quarta-feira, na residência dessa mulher, na localidade do Sítio Arraial, zona rural de Limoeiro do Norte. A polícia foi acionada porque os vizinhos chamaram a polícia porque contaram que ela estava em casa, juntamente com as filhas pequenas, quando dois matadores armados invadiram a casa dela e já foram atirando. Segundo os vizinhos, ela estava acompanhada das filhas pequenas na hora do crime, o que ainda aumentou o sentimento de indignação e de tristeza da comunidade onde ela morava. Equipes da Polícia Militar atenderam a ocorrência, realizaram as diligências para identificar e prender os suspeitos, mas até o fechamento do nosso roteiro aqui para entrar no ar agora, 1 da tarde, eles ainda não haviam sido identificados nem presos. O caso está sendo investigado pelas autoridades competentes. Bom, e quem era ela? Ela era Patrícia Santiago, de 25 anos. Agora a polícia tem 4 linhas de investigação: feminicídio, execução, suicídio ou então uma outra hipótese, latrocínio. Não foi ainda divulgado se foi levado algo da residência dela. Aí você diz suicídio, uma pessoa entrando para atirar? Pois é, mas essa foi a informação da polícia e agora a gente acompanha o desenrolar das investigações e diligências e depois traz tudo para você.
1: Eita, Cláudia.
2: Incrível, né, Alisson? Pelo amor de Deus, em plena luz do dia, na frente das filhas, estava em casa, foi executada com muitos tiros, matadores fugiram na sequência.
1: Verdade, Cláudia. Cláudia, trazer aqui uma informação de última hora que acabou de chegar aqui, acabou de sair essa informação no nosso Diário do Nordeste aqui do Sistema Verdes Mares.
2: Sim.
1: Que é sobre um motociclista que morreu na cidade 2000, um gravíssimo acidente, Deus. Viu, Cláudia? Aconteceu, o Diário do Nordeste publicou essa informação há pouquíssimos minutos, plantão policial, e a gente vai trazer agora para vocês. O motociclista morreu na tarde de ontem, quinta-feira, após um acidente de trânsito na rua Andrade Furtado, no bairro Cidade 2000, aqui em Fortaleza. De acordo com informações apuradas pela Autarquia Municipal de Trânsito e Cidadania, a vítima perdeu o controle da motocicleta e colidiu contra o muro. Depois de ele ter sido fechado por um automóvel, de acordo com informações de algumas pessoas que estavam na região. O acidente foi atendido por equipes da AMC, que foram acionadas para a ocorrência ainda durante a tarde. As imagens são muito fortes e a gente não vai mostrar aqui os detalhes. Segundo os agentes de trânsito e relatos de testemunhas, o motociclista seguia no sentido oeste-leste na rua Andrade Furtado, quando teria sido trancado por um carro. Ao tentar evitar a colisão com o veículo, o condutor perdeu o controle da motocicleta e acabou atingindo um muro às margens da via. O impacto foi violento e o motociclista morreu ainda no local. Equipes da AMC isolaram a área para garantir a segurança do tráfego e auxiliar os trabalhos das autoridades responsáveis pela investigação. A dinâmica do acidente deverá ser apurada pelos órgãos competentes, que também buscarão identificar o automóvel envolvido e esclarecer as circunstâncias da ocorrência. Até a publicação desta matéria do Diário do Nordeste, a identidade da vítima ainda não havia sido divulgada oficialmente. Todos os detalhes você acompanha lá no site do Diário do Nordeste, informação que acaba de ser publicada no Diário do Nordeste, Cláudia Leite.
2: Exatamente. Infelizmente, Alisson, esse motociclista perdeu a vida e há uma atualização sobre essa situação. Primeiro momento que ele teria batido num muro ao ser trancado por um carro, perdeu o controle, subiu a calçada e bateu no muro. Mas há uma informação que chega agora que, na verdade, não foi um muro. Sabe aqueles portões que são folhas duplas?
1: Sim.
2: Então, ele bateu, o portão estava fechado, as duas folhas, né? As duas lâminas estavam fechadas do portão da residência e ele, desgovernado, perdeu o controle, ele bateu contra uma das folhas do portão, que sacou fora com a violência do impacto. Ele voou, mas caiu na calçada e infelizmente já caiu sem vida, segundo as informações que chegam agora, Alisson.
1: Caramba. Claudinha.
2: Oi, Alisson.
1: Nossa pesquisa aqui tá pronta, tá certo? Vamos então voltar a falar sobre ex. Eita. A pergunta foi: você já teve uma ex ou um ex que marcou tanto a sua vida, bateu tão forte no teu coração, fez um negócio tão gostoso que te marcou e você nunca esqueceu, mesmo depois de muito tempo? Tem gente, inclusive, que muitos anos depois casa, tem filhos, separa, casa de novo, a vida passa e aquela ex ou aquele ex lá do passado continua nas suas lembranças e você morrendo de vontade, e algumas pessoas até ficam em rede social procurando, viu?
2: Vivíssimo, né?
1: Procurando, nem tinha rede social na época em que você conviveu com essa pessoa, aí hoje você diz assim, o nome da pessoa é fulana, fulana, fulana, vai lá na rede social, acha, aí fica ali de olho o tempo todo, né? Eu sei, viu? Tem muita gente que faz isso, olha só. Ah. Boa tarde a todos vocês do Bafulê, não quero dizer o meu nome, mas certo, eu tenho duas ex que marcaram muito a minha vida. Uma é a mãe do meu filho, não consigo esquecê-la. E a outra foi uma namorada, e eu fui o primeiro namorado dela. Foi muito marcante.
2: Ok.
1: É um homem.
2: Tá certo.
1: Maria Andréia de Alencar do Mondubim. Ó, gente, quando não for pra identificar, você fala, pelo amor de Deus, tá bom que eu tô... Maria Andréia Alencar do Mondubim. Sim, eu tenho um ex que eu sempre lembro dele. Foi muito bom no tempo, muito bom lá no tempo. Até hoje, eu sinto saudades dele.
2: Certo.
1: Muito bem. A pessoa se identificou apenas como M da Maraponga. Mora na Maraponga e se identifica apenas com a letra M no começo.
2: Tá.
1: Eu tenho uma ex bem recente, porém, ela é casada. Mas ela foi uma pessoa tão incrível, que até hoje tá difícil esquecer ela. E ele botou uma carinha de tristeza sofrendo.
2: Que pena, né?
1: Forte, difícil, né?
2: Muito forte.
1: Outra participação. Eu estou com 33 anos, eu estou em um casamento há 33 anos e tenho filhos. Não quis se identificar, uma mulher.
2: Tá.
1: Mas tem sim um grande amor que eu nunca esqueci na minha vida até hoje.
2: Já pensou? Que coisa, hein? Forte.
1: Outra pessoa, o Jorge, ele preferiu não identificar o bairro dele para não ser facilmente reconhecido, né? O Jorge diz, eu já tenho um amor e nunca esqueci dela até hoje. Eu acho que ele tem hoje um amor, não.
2: Não, ele já teve um amor. Não, ele tem um amor hoje, mas tem um que nunca esqueceu, será?
1: Eu acho que é isso.
2: Né?
1: Eu acho que é isso.
4: Ele tem um amor e esse amor dele, ele nunca esquece até hoje. É o que ele tá agora, hoje, atual.
1: Eu acho que não.
2: Eu acho que não. Lê aí de novo, Alisson,
4: por favor.
1: Eu
4: tenho...
1: Já tinha amor.

0: Tá certo.
1: Certo? Aqui é Alê do Passaré. Neste momento, eu estou indo para Caicó, no Rio Grande do Norte, transportando, né? Olha. É um homem. Minha primeira namorada me marcou tanto, que eu queria muito rever ela até hoje e saber como é que ela está. Ele disse que era da adolescência, muito tempo no passado. Nossa. E até hoje. Hoje eu tenho 50 anos de idade.
0: Incrível, pelo menos 40 anos, né?
1: Por aí.
0: Caramba. 40 anos.
1: Caramba.
0: Impressionante.
1: Falta quantos, Claudinha?
0: Vamos para a oitava.
1: Oitava. Aline do Vila Velha. Sim, tenho um grande amor na minha vida até hoje e nunca esqueci. Tenho 55 anos.
0: Já pensou?
1: Ela não disse quando foi
0: o
1: seu amor.
0: Uma vida bem longa, né?
2: Respondeu bem, viu ela?
1: Verdade. Outra pessoa que participou aqui, eu acho que ele não quer se identificar. Não, ele não quer se identificar, viu?
0: Tá.
1: Não quer se identificar.
0: Perfeito.
1: Boa tarde. Primeiro ele fala do Thiago Ramos. Acredito que ele, com esse histórico de agressividade com a ex, acho que essa declaração dele é pra, na verdade, você ter muito medo dele ficar perseguindo ela. Concordo, viu? Se eu fosse a Nadinha, eu ia atrás da medida protetiva. Exato. Depois disso. E ele disse, sim, eu já tive uma ex que me marcou muito. E ainda lembro dela quando a vejo passando aqui na rua. Pior.
2: Vixe, é pior, viu isso aí?
1: Pior quando mora perto.
2: O coração sai pela boca aí.
0: Não é não?
2: Fica pulsando. Eu falo ou não falo. Aí vem ela de novo. Vixe, ela vai passar, vou lá pra fora. É nessas coisas?
0: É. E a última pessoa?
1: A Tônia do Conjunto Ceará. Diz que sim, tem um ex que ela nunca esqueceu até hoje. Foi sucinta.
0: Foi sucinta, né? E também foi forte, se não esqueceu.
1: Verdade.
0: Bom, das nossas 10 primeiras participações... Todas tiveram um ex, ou têm um ex, que não esqueceram. Todas. Participaram 5 homens e 5 mulheres. E todos disseram, tem um ex, tem uma ex que eu não me esqueci, né? Que ainda mexe comigo. Posso perguntar pra você, Netinho?
2: Certeza.
0: E aí, Netinho, com você?
2: Eu não. Eu sou amigo de todas as minhas ex.
0: Sim.
2: Me seguem no Instagram, eu sigo elas no Instagram, não tem. Mas não tenho esse, eu amo a Paty Charlotte... Até o fim da minha vida.
0: E Paty Charlotte se sente bem com essa situação?
2: Graças a Deus, ela me ama.
0: Graças a Deus.
2: É mais, né? Um amigo meu disse assim, Netinho, conta a minha história, eu vou contar a história dele bem rapidinho, pode ser?
1: Pode.
2: Um amigo disse assim, Netinho, conta, eu vou contar. Ele voltou pra ex dele porque ele descobriu um chifre, viu, Claudinho? Ele voltou pra ex porque ele descobriu um chifre. Ele voltou pra ex, mas só que não deu certo.
0: Por quê?
2: Ele levou outro chifre.
1: Mas ele queria voltar pra ex?
2: Mas ele descobriu do chifre, voltou pra ex. Que aí está, não volta,
1: ele queria voltar, tipo,
2: me perdoe, me perdoe e tal. Aí ele voltou. Quando voltou, não deu certo, Claudinho.
1: Ele levou outro chifre, né? É meio complicado. Esse negócio de voltar pra gente no passado...
2: Dá certo,
1: não. Eu vou logo responder, Claudinha.
0: Sim.
1: Não, eu não consigo lembrar de ninguém do passado, não.
3: Vou logo responder.
1: Assim, de marcar o ponto de, nossa, que saudade. Porque, assim, na minha visão, passou, acabou. Fica amizade, fica, mas... Sei lá, vamos pra frente. É tipo aquela coisa assim, de vez em quando, sabe o que, é que eu faço lá em casa, Cláudia?
0: O quê?
1: Eu limpo as gavetas, guarda-roupa, tiro coisas velhas, amasso, jogo fora pra circular nova energia.
0: Sim.
1: Pra poder, vamos pra frente.
0: Exatamente.
1: Vamos pra coisas novas.
0: É.
1: Então eu acho que isso é importante.
0: Exatamente, é isso, né? Mesmo. E você, Glauber Souza, vai responder?
1: Glauber Souza, olha o que, é que você vai responder, Glauber Souza.
2: E ele quer responder.
1: Olha o que, é que você vai responder.
0: Ele está parecidíssimo, ainda mais com o Maurício, como é, o Adnet?
1: Marcelo Adnet.
0: Com esse cabelo aí partido no meio.
4: Marcelo Adnet.
1: Verdade.
0: Diga esse aí, cabelo não, verde, né?
1: Só registrar a chegada do nosso querido Glauber Souza, o operador de áudio que está agora no momento,
4: e o Fabiano
1: Soares ao lado dele.
2: Olha o Fabiano.
1: Glauber Souza, você já teve uma ex, marcou muito, e você até hoje nunca a esqueceu?
4: Olha! Sim, já tive, mas aí hoje é amiga, né? Graças a Deus e tudo. Tive várias ex... E consegui ser até amigo da família dela, né? Até hoje tem amizade com a mãe, com o pai. A família é legal.
2: Leira, leira.
4: Mas assim...
1: O Fabiano já tá...
2: Bem pertinho dele, ó.
1: Já Fabiano. Tá aprendendo a mexer aí bem direitinho. Já tá arengando com o Glauber Souza. Virou bagunça. Ora mais.
4: Não, legal. A gente tem que ser fiel.
1: Mas não tem o negócio eu não esqueço e sinto saudade não, né?
4: Sinto não.
1: Mas tem amizade.
4: Amizade,
1: tranquilo.
4: Sim.
1: Perfeito, Claudinha.
0: Incrível, né? Eu tenho um ex que eu não consegui esquecer por muitos anos porque ele me deu um golpe, lembra?
1: É
0: uma situação complicadíssima.
2: É diferente, né?
0: Me deixou assim, Ai, ai, ai, me deixou sem... Eu tive que reconstruir minha vida.
1: Ressuscitar, né? Praticamente,
0: é,
1: né?
0: Como a Fênix, eu tive que ressuscitar. Eu fiquei sem a empresa que a gente tinha, eu fiquei sem emprego, eu fiquei sem casamento, eu fiquei sem família, eu fiquei... E devendo gigantemente...

0: gigante desse tamanho. E aí eu tive que reaprender a viver. Então, é um ex que eu esqueci, graças a Deus, até porque Deus é muito bom e me deu, aliás, eu não mereço, mas Deus me deu Silvio, né? O meu marido, que é sensacional, né? Que é um homem de Deus, é imperfeito, né? É ser humano, mas alegra todos os meus dias. Todo dia quando eu acordo, que eu olho assim pra ele do lado e digo, meu Deus, muito obrigada, você é maravilhoso comigo.
1: Que
0: então,
1: bom, Cláudia.
0: Não tem nenhum ex, me lembrando assim, só esse que me fez uma... Um grande, sei lá qual é a palavra, mas a justiça de Deus, ela não tarda e ela não falha. E aí, deu tudo certo.
1: Muito bem. Que bacana, viu, Claudilete? Né? Que bacana. Ó, tem uma pessoa aqui que não quis se identificar, que falou assim, ó, já estou em meu terceiro casamento.
0: Sim.
1: Nem me lembro de ex, nem me lembro das ex. Muito bem. Diz que já tá no terceiro casamento e nem se lembra das ex. Foi isso mesmo, né? Você que participou aqui, você disse que não queria se identificar. Ou você lembra da ex? Eu acho que não me lembro, né? Não, Fabiano não. Deixa o Fabiano. Ah, deixa de arengar com ele, povo rearengueiro, velho. Claudinha,
0: oi,
1: antes da gente ir pro intervalo comercial, deixa eu só dar uma notícia bem rapidinha aqui.
0: Rapidinha,
1: notícia
0: sim.
1: Do nosso plantão policial, trazer a informação de uma mulher que foi encontrada morta, e ela foi encontrada morta perto de uma vaca. É, exatamente, vaca. Uma vaca, viu? Isso, a mulher, 46 anos de idade, identificada como Maria Lucineide Lopes Furtado, foi encontrada morta na manhã de quarta-feira em uma propriedade rural no sítio Salgadinho, zona rural de Conceição, sertão da Paraíba. A mulher apresentava escoriações, hematomas, sangramentos e diversas lesões no corpo. Segundo a Polícia Civil, a principal suspeita a suspeita que a polícia levanta é de que ela tenha sido atacada por uma vaca recém-parida.
0: Oh, Jesus.
1: Uma vaca que teve bebezinhos. Qual é o bebê da vaca? Bezerro?
0: Bezerro.
1: É? Bezerro recente, agora, há poucas horas, há poucos dias. A causa da morte, no entanto, ainda deve ser confirmada com a conclusão dos exames periciais, mas todas as marcas no corpo dela. E a vaca que ficava perto de onde o corpo estava, dá a entender que foi isso. De acordo com a polícia militar, moradores que passavam de motocicleta pela estrada em frente ao curral avistaram a vítima caída no chão. O SAMU chegou a ser chamado, mas constatou a morte dela já no local. Em nota enviada à imprensa, a Polícia Civil informou que as perícias foram requisitadas e realizadas e os resultados devem sair nos próximos dias e eles aguardam o resultado também. Mas que pena, né? Que situação. Porque, assim, é um animal. É um extinto animal e não raciocina, né?
0: Não.
1: Então, assim, lamentável. Foi uma tragédia. Não há nem muito o que se falar. A gente não sabe as circunstâncias. Não sabemos como foi que a mulher chegou perto da vaca. Não sabemos a relação dela com os donos do local da propriedade. Mas a gente só pode lamentar o que aconteceu. Cláudia Leite.
0: Pois é. Infelizmente, uma vida perdida dessa forma, né? É como o Alisson fala, extinto animal, isso é uma tragédia.
1: Verdade.
0: Né? Uma verdadeira tragédia. Bora pro próximo bloco?
1: Vamos pro próximo bloco, Claudinha, e tem a história do Neymar, e é uma sexual. Tá sabendo da novidade ligada ao Neymar e à vida sexual da maioria? A maioria não. De vários homens do Brasil? É uma história sexual com os homens do Brasil ligados com o Neymar. Menino, já eu conto.
0: E também que a gente tá falando de futebol, a gente vai contar o que aconteceu com o atacante da Noruega, Haaland, e envolvendo, né, um menino, um brasileiro de 6 anos de idade.
1: Eita!
0: É, vale a pena você assistir.
2: E o baixinho, foi o que ele fez, hein?
0: O Romário. Romário, o baixinho, disse que o contrato com o Ancelotti deveria ser rasgado.
1: Vixe.
0: Na opinião dele, porque diz que não tem condição de continuar.
1: Olha,
0: a gente ainda vai querer saber a sua opinião sobre essa
1: rasga ou não rasga?
0: Essa declaração do Romário. Bora pra frente?
1: Bora pra frente, tudo isso e muito mais. A gente se encontra no próximo bloco.
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1: 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Nem quer, né? Rasga ou não rasga?

0: 0800.
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0: Alisson Marques, Cláudia Leite.
1: Opa, 92.5 Rádio Verdinha, 1h51.
2: Claudinha. Olha,
1: eu posso dizer uma coisa?
2: Dinha.
1: A gente fica muito feliz quando você nos acompanha, né, todas as tardes, quando você pode e que você está aqui, porque a gente trabalha para você com muito carinho, com muito empenho, para que você, que nos honra com a sua presença, você possa ficar o melhor informado, se divertir bastante aqui com as notícias, com as polêmicas, de segunda a sexta, de 1 às 4 da tarde, né? Porque a sua presença aqui conosco vale ouro, você é a razão da nossa existência, então nunca é demais dizer muito obrigada. Palmas pra você, que nos honra com a sua companhia.
3: Hoje eu tava na avenida...
2: Quer saber, palmas pra você.
3: Eu tava na avenida hoje, passou uma moto e falei assim, ei, Netinho, o que é? Eu tô pod?
1: Olha aí.
2: Bordão fazendo sucesso, né? Deixa eu falar aqui.
3: Ele chegou!
2: Só fazendo uma correção, o nosso telespectador que preferiu não se identificar falou que já passou por 3 casamentos e até hoje lembra da ex. Ele explicou aqui que escreveu rapidinho, aí por isso que eu não tinha entendido, mas até hoje ele lembra da ex, tá certo? Muita gente acompanhando o Bafulei, participando no WhatsApp da Verdinha, e agora a gente vai contar. Eu conto primeiro a do Neymar ou você do Haaland?
1: Conte primeiro do Neymar, porque a gente vai fazer a pesquisa, né?
2: A história que a gente vai contar agora do jogador Neymar é muito polêmica. Você tá sabendo da novidade que tá... Eu vou até perguntar pro Glauber Souza se ele aderiria. Se você iria aderir, vixe, horrível. Se você entraria nessa novidade, Glauber Souza. Se o Fabiano entraria nessa novidade. Se o Edson Barros, que tá agora aqui com a gente no estúdio, entraria. O nosso querido Gutierrez Madeira, o Carlos Ferreira. Eu quero saber todo mundo se entraria nessa novidade aí do Neymar, ligada à vida sexual íntima dos homens no Brasil. Vixe. Você tá sabendo da nova moda no Brasil?
3: Não.
2: É a nova... Como é que pode se chamar? É a nova tendência sexual no Brasil. Vamos lá.
3: Como é?
2: Você é um homem cis. Homem cis é o homem que se identifica com o homem heterossexual ou não. É o homem que se identifica com o comportamento masculino no seu dia a dia, certo?
3: Sim.
2: Você é heterossexual, ou seja, você se relaciona apenas com mulheres. Você é um homem que gosta de mulheres. É casado, é noivo, é namoro, uma mulher. Ou, não, ou é solteiro, mas gosta de mulheres. Porém, você decide que a sua única atração sexual diferente da sua vida sexual normal, do dia a dia que você escolheu pra sua vida, é o Neymar.
1: Então, o único homem que seria objeto do desejo de um homem que gosta de mulheres é o Neymar.
2: É o neissexual.
3: Como é, homem?
2: Neissexual.
3: Eu esperando... Como é?
2: Neissexual.
3: Vai morrer de fome.
2: A nova modalidade sexual que homens heterossexuais estão aderindo. Eles dizem o seguinte, eu gosto de mulher, eu sinto atração sexual por mulher, mas eu sou neissexual, eu sinto atração apenas pelo Neymar. No que diz respeito à minha vida íntima e sexual, é o único homem pra quem eu daria o meu coração.
1: Meu Deus.
2: É o único homem pra quem eu daria o meu tempo e minha vida...
1: Minha energia.
2: Minha energia sexual. É o único homem. É uma nova... Aí você diz assim, Alisson, isso é besteira de rede social, Alisson. Isso é coisa... Tu caiu numa fake news, isso é brincadeira. Calma, vou contar pra vocês por que que eu vou dar essa informação no Bafulê. Tudo começou lá atrás, no passado, quando uma história nas redes sociais ganhou força de uma mulher que teria terminado o relacionamento dela, o casamento, porque pegou o seu namorado vendo fotos do Neymar. Fotos em que o Neymar tá fazendo agachamento, em que o Neymar tá treinando e estaria em situação íntima, complicada dentro do casamento, né? E essa mulher teria terminado o casamento. Essa parte eu não sei se é verdade, mas viralizou nas redes sociais durante a Copa do Mundo, certo? A partir daí, algumas brincadeiras falando do neissexual, do comportamento neissexual, bombaram na internet. Mas agora a informação foi publicada por um portal importantíssimo e de credibilidade no Brasil, o portal da revista Veja. Então, o que eu tô falando não é baseado em brincadeiras de redes sociais, é baseado na revista Veja, no site da revista Veja, que diz que durante a Copa do Mundo, o Neymar dividiu bastante opiniões nas redes sociais. As pessoas, os torcedores e os fãs, uns criticando o jogador Neymar, muitos elogiando o Neymar. Na euforia de elogiar o Neymar, nas redes sociais, muita gente começou a dizer que o jogador era o seu eterno passa, que tava com ele, era fechamento com ele, e que inclusive, mesmo sendo heterossexuais, teriam relações íntimas apenas com o Neymar. Se um dia o Neymar quisesse, se um dia o Neymar chegasse perto deles, seria o único homem na vida com quem eles teriam relação sexual e que eles se sentem atraídos pelo Neymar, certo? A revista Veja, sabendo dessa nova modalidade, dessa nova energia que estava bombando entre os seguidores do Neymar, os fãs do Neymar, procurou psicólogos, sexólogos e psicoterapeutas para falar sobre isso, que explicaram que isso é uma fascinação de homens pelo Neymar, sendo que eles idealizam a carreira de sucesso, a carreira financeira, a fama do Neymar com as mulheres e o acesso do Neymar a tudo, a facilidade que o Neymar tem de conseguir tudo na vida, a essa vontade de se encontrar intimamente com o Neymar, desses homens que são fãs deles. Alguns homens podem erotizar, apesar disso ser ruim para a masculinidade tóxica dele, segundo o psicólogo, mas isso tem muito a ver com idolatria do que erotização. O psicólogo e o sexólogo quer dizer que não é tão exatamente que você teria um relacionamento com o Neymar, é que você ama tanto o Neymar que você assume que não sou gay, mas a única pessoa com quem eu seria o Neymar. É uma forma de dizer, eu amo tanto esse cara que eu teria um relacionamento com ele, né? A revista Veja também conversou com uma neurocientista e analista emocional. Ela diz que o cérebro humano tende a criar uma sensação de familiaridade e conexão com pessoas que ocupam espaço de grande relevância social e midiática. Que o Neymar reúne atributos associados ao sucesso, status, competência, reconhecimento e visibilidade, tornando-se uma figura sobre a qual muitas pessoas projetam seus desejos e aspirações, inclusive a sua própria identidade e também seus desejos sexuais. Então essa é a nova moda e os especialistas explicaram, a revista Veja fez uma matéria muito grande e a gente quer saber de você que está acompanhando o Bafolê. Eu quero saber, Claudinha.
1: Sim.
2: Quem seria o famoso ou a famosa com quem você teria uma relação, não precisa ser sexual, pode ser uma relação íntima, mesmo ela não sendo da sua orientação sexual que tem na sua vida, no dia a dia. Por exemplo, Alisson, eu sou homem e gosto de mulheres, mas se o Neymar chegasse perto de mim, eu ia curtir um momento com ele, porque eu sou louco por ele. Você é um Ney sexual, sim ou não? Alisson, eu sou mulher e eu gosto de homem, mas se Anitta, por exemplo, a Anitta chegasse perto de mim, eu daria um beijo na boca dela, você teria esse tipo de relacionamento com alguém de uma orientação sexual com quem você não se relacionaria, mas teria, só porque essa pessoa é uma grande famosa, e quem seria essa pessoa? Eu acho que tá muito complicada essa pesquisa.
3: Tá.
2: Ficou bagunçada.
3: Foi.
2: Você ia aderir a essa mania Ney sexual?
1: Pra sim você ou não? É tranquilo?
2: Pronto. Pra né? Você é tranquilo? Você,
3: não.
1: Né? Pra você é tranquilo? Calma. Você. Vamos lá. E você tá certo, é aderiria.
2: Aderiria, falei certo,
1: é,
2: né?
1: É, o futuro do pré-té do verbo aderir é complicado, mas é assim, aderiria.
2: Então pronto, você aderiria a essa moda? Você aderiria a essa moda?
1: Essa tendência,
2: sim ou não?
1: Né?
2: Tendência. Isso. Pode ser o Neymar, pode ser outra pessoa. Aí você pode dizer o nome, ó. Eu só curtiria momentos íntimos com a fulana. Eu só curtiria momentos íntimos com o fulano. Pode falar o artista. Ah, Alisson, eu não quero dar opinião sobre o
3: Neymar, não.
2: Não, eu não quero dar opinião sobre a pessoa com quem eu teria uma relação sexual, mesmo não sendo a orientação do meu dia a dia, da minha vida. Mas eu quero dizer assim, eu sou homem, gosto de mulher e eu adoraria ficar com a Anitta. Não tem problema.
1: Isso nunca passou pela minha cabeça, isso não é da minha realidade, tem nada a ver.
2: É verdade. Né? Menina, eu fiz uma pesquisa bagunçada. Fala, meu Deus.
1: Não, mas tá tudo certo.
2: Ô, pesquisa bagunçada que eu fiz. Minha cabeça não tá funcionando bem hoje, não. É sexta-feira já, gente.
3: Vamos lá, como é a pesquisa, amor?
2: A pesquisa é, você aderiria a essa moda de ter uma relação íntima apenas com um famoso e quem seria?
1: Exatamente.
3: E é fácil, né?
1: Mas vale dizer que a orientação sexual desse famoso seria igual à sua.
2: É.
1: Né? Então, suponhamos, você é homem, você tem a sua mulher namorada e tal, e o único homem com quem você teria um relacionamento íntimo seria outro homem, no caso, Neymar. Aí essa tendência, Neymar, como é?
2: Neissexual.
1: Neissexual. E aí, você faria sim, se sim, quem seria, você quer se identificar ou não, você diz, mas você diz de onde tá falando, que a gente quer saber até onde o bafulê vai. Não, eu não, pra mim essa tendência não bate no meu coração, na minha vida. Pronto. E vida que segue, cada um com os seus gostos.
2: A Cláudia limpou, purificou e melhorou bastante. Amém. A pergunta, viu, que eu fiz uma complicação danada. Então é isso. Alisson, eu não sou gay, mas o único homem com quem eu me relacionaria seria o famoso fulano de tal.
1: Isso.
2: Você que é meu amigo que tá acompanhando o Bafulê. Você que é minha amiga. A amiga diz assim, eu não sou lésbica, mas a única mulher com quem eu teria algo seria a fulana, porque eu sou louca por ela. Então participe. Ou então você diz, não, eu não ia aderir a isso.
1: Exatamente.
2: Pronto, o WhatsApp da Verdinha, o Netinho vai falar.
3: É fácil demais você que tá escutando a nossa Verdinha, linda, maravilhosa. Você que tá assistindo a gente na TV Diário, é fácil demais. Você sim ou você não? É 85, é o DDD. 98887-1306.
2: Ah, repita.
3: 85 é o DDD, Alisson. É 98887-1306. Sim, explica. Não, explica. Nem quer, sim, né?
4: Não.
3: Claudinha.
1: Então tá, a gente aguarda outra? A sua resposta.
3: Talvez.
4: Mais ou menos.
2: Gostei. Claudinha, deixa eu só fazer aqui um registro rapidinho. Um outro telespectador aqui ainda falando sobre ex, né? Participou da nossa pesquisa, pediu pra não ser identificado. Ele disse, não penso em ex, mas a minha esposa já me traiu.
5: Fala baixo.
2: Eu perdoei. E eu acho que ela ainda mantém contato com ele. Eu acho que ela não esqueceu ele.
1: Sim.
2: Não tenho como provar, mas eu vivo preocupado com isso. Mas é a vida dela. Eita. É forte, viu?
1: Complicado,
2: é,
1: né?
2: É um relato muito forte. Muito forte.
3: Saia de problema.
1: E muito obrigada por sua confiança, né? Obrigado em colocar confiança. Uma situação sua aqui pra todos nós do Bafulê. E a gente espera que você encontre a melhor forma de conviver, de conciliar, de ter paz, porque é o que a gente quer, né? Que as pessoas sempre, o máximo possível, possam ter paz, possam viver seus sonhos, possam conquistar as suas metas, enfim, porque é isso que a gente leva da vida e mais, amar, né? Amar quem a gente ama, amar quem a gente, quem não ama a gente, que isso aqui é o mais complicado, e indo sempre pra frente, porque é assim que a vida acontece.
2: Verdade. Glauber Souza tá dizendo que a gente tem que ir pro intervalo, Claudinha.
1: Então, no próximo bloco, a gente fala sobre o Haaland. A história Haaland. Do Haaland Nogueira. Atacante norueguês e um menino, um brasileiro de 6 anos. A história dos dois, um envolvido com o outro. Que história é essa? A gente conta no próximo bloco.
3: Tem 3 coleguinhas querendo falar sobre o Romário. Já, né, Romário?
1: É, já sobre Romário, com certeza.
3: Tem uns coleguinhas aqui enchendo o saco.
2: Daqui a pouco, Claudinho e Netinho, vou trazer aqui a história. Ex-funcionários de uma empresa estavam fazendo montagem das ex-colegas com cenas de sexo usando inteligência artificial, viu?
3: Como é,
2: mano? Foram denunciados e foram presos. Eu vou trazer aqui todos os detalhes pra vocês disso que aconteceu. Daqui a pouco também tem uma história de um acidente, uma batida, um abarroamento que aconteceu. O motociclista estava bem na linha do acidente. Ele estava prestes a morrer no acidente. Só que aconteceu uma coisa. E você vai ver aqui, vai ficar emocionado.
1: E
2: daqui a pouco.
1: Sim, uma influenciadora brasileira que teve a morte trágica em Dubai. Ela caiu, foi jogada do 27º andar nos Emirados Árabes, de um prédio em Dubai, a capital dos Emirados. A gente fala tudo isso e muito mais a partir do próximo bloco.
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3: A nossa língua! Nem quer, né? Solta, menino!

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0: Cláudia Leite.
1: Como é o nome dele?
0: Alisson Marques.
2: Calma, calma, calma. E eu tô podre, Netinho Souza.
3: 92.5 Rádio Verdinha, 2 horas e 8 minutos. E aqui o tempo não para, é notícia, é informação, é pesquisa, é música. E nós já temos resultado da nossa pesquisa.
4: Não, ainda não, já
3: nem sexual. A galera está respondendo aqui. E o Alisson já está computando os dados, compilando os dados, melhor dizendo. Enquanto isso, a gente vai de notícia também. Vamos contar sobre o que aconteceu com o Haaland, dá certo?
4: Dá certo.
3: Dá? O Haaland e um menino brasileiro de 6 anos de idade. Bom, a vida deles se cruzaram, as vidas deles se cruzaram. Por quê? Porque o menino, o Vini, tem 6 anos de idade. Sofria bullying no colégio e na vida porque não queria cortar o cabelo. E joga futebol, ou jogava futebol. E aí, então, mostraram para ele o futebol do Haaland. E aí ele disse, pronto. Então, ele passou a pedir para a mãe dele fazer o cabelo, corte, melhor dizendo, penteado, melhor dizendo, igual do Haaland. E aí ele passou a ser conhecido como Haaland Mirim. Essa história chegou nos ouvidos do Haaland, lá na Noruega. E aí o perfil da rede social no Manchester City, que é onde ele joga, o Haaland, postou um vídeo do Haaland falando exatamente pro pequeno Haaland Mirim, pro Vini, pro Vinícius. Vamos acompanhar. E esse vídeo já viralizou, já ganhou o mundo. Bora lá.
5: Esse aqui é o Vinícius, de 4 aninhos. Ele mora em Balneário Camboriú, Santa Catarina. E como você já deve ter percebido, ele gosta muito de futebol e de um certo jogador do Manchester City. Você sabe de quem eu tô falando, né?
6: Fez o gol, Mirim Haaland?
5: Erling Haaland, 23 anos, o cometa norueguês, vencedor da Premier League, da Copa da Inglaterra e da Champions League. Artilheiro com 56 gols na última temporada. Quando o Haaland joga, o mundo olha admirado. A Angélica, mãe do Vini, entrou em contato com a gente pelas redes sociais e contou um pouco sobre essa admiração do filho pelo craque.
7: Eu sou o Haaland. Ele já não fala mais que ele é menino. Eu sou o Haaland. Não sou um menino, eu sou o Haaland, eu sou um homem, sou forte, eu sou grande, eu sou... Ele tira isso dele.
5: Mas essa conexão com o Haaland surgiu depois de um episódio bem chato, viu? O Vini sofreu bullying por causa do cabelo comprido dele.
7: É, diariamente o pessoal se referia a ele dizendo: esse cabelo é de menina, esse cabelo não é para rapaz, tu não é um rapaz tão bonito, corta esse cabelo. Mas ficava triste, por que me chamam de menina?
5: Mas um dia, um coleguinha da escola disse que o corte parecia muito com o do craque do City. E mais do que isso.
7: No final do ano passado, os meninos da escola, nós entramos pra escola, tava um calor, e as crianças foram tudo pra parte tampada, assim, que cobre do sol, e estavam jogando cartilha. Eles falaram, olha só, esse menino é filho do Haaland. Aí eu falei assim, calma, meu filho, o Haaland é um jogador de futebol. Aí eu abri o telefone pra ele, mostrei as fotos, mostrei os vídeos e tudo, que ainda faltava os meninos pra entrar na escola. Aí ele ficou com aquilo. Nossa, mãe, ele é bonito, né? Ah, então tá bom. Então, agora eu não sou mais menina, então eu posso dizer que eu sou o Haaland? E foi meio que instantâneo ali. Ele disse, eu posso dizer que eu sou o Haaland? Aí eu falei assim, pode dizer que tu é o mini Haaland.
5: Como essa admiração pelo camisa 9 só crescia, e com o aniversário do Vini chegando, a Angélica teve uma super ideia. Dá só uma olhada no que ela preparou para a festa. Teve bolo do Haaland, banner do Haaland, troféus do Haaland. E no meio de tudo isso, o mini Haaland, Vini.

0: É, o Mini Haaland teve uma festa de aniversário e tanto, hein? Mas sabe, acho que a gente consegue fazer parte dessa conexão fofa do Brasil com o City.
1: Bom, o time está treinando aqui, porém a filmagem é um pouquinho restrita. Mas como esse é um motivo muito especial, a gente conseguiu um tempinho com o Haaland e mostrou o vídeo do aniversário para ele. E o craque, mais uma vez, marcou outro golaço e gravou essa mensagem para o Vini.
2: O Haaland, onde tem o Haaland? É o bebê da Gucci?
3: Hello, Vini. It's Erling here. I heard that you're the Brazilian Erling Haaland, and I appreciate that. And long hair is really nice. So keep it and don't care about what everyone says. And also, happy birthday.
2: Happy birthday. Feliz aniversário.
4: Oi, Haaland. Aqui é o Vini. Eu amei o vídeo e eu não acreditei. I love you.
5: Vamos, Haaland, fazer muito gol!
6: Que coisa legal.
7: Não, e o que o Haaland está tratando? Sendo que o Haaland disse, ele disse: oi, Vini, prazer te conhecer. Cabelo comprido é muito bonito. Continue com o seu e não ligue para o que todo mundo fala. Olha aí, legal, né? Muito legal, muito legal. Você vê.
6: Bacana.
7: Eu acho que essa é a demonstração, assim, muito própria de que a gente sempre inspira alguém. Sempre. Ah, não, Cláudio, você está falando do Haaland, do Neymar. Não. Sempre haverá alguém que se inspire em você. Por isso é a nossa responsabilidade social. Somos um todo. Somos todos interligados. Pode ter certeza que tem alguém que se inspire em você. E aí, por alguém se inspirar na sua vida, na sua batalha, na sua luta, nunca desista. Por mais difícil que seja. Se sente, chore, desabafe com quem você confia, mas vá em frente, porque você merece ser feliz. E sempre haverá alguém que você inspira. De qualquer forma, acredite, somos todos interligados.
6: Que legal, que massa, Cláudia Leite. Gostei, viu? Que criança fofa, que história legal.
7: Não é, não?
6: Gostei.
7: E Vini Júnior.
6: Não é?
7: Engraçado,
6: não.
7: Né?
6: Gostei demais.
8: E é por isso que muita gente tá seguindo o Haaland.
6: Verdade.
8: Que o cara é show e é simples.
6: Dá uma palmatória, foi muito fofo. Muito
7: não
6: fofo.
7: É verdade? Continua sendo cada vez mais queridinho do Brasil,
8: isso.
7: Que é carrasco. Recado importante, Alisson?
6: Recado importante. Vamos. O resultado da nossa pesquisa está pronto, mas antes vamos para um recado muito importante aqui no Bafulê. 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
6: Ô, coisa boa, então compra a sua cartela.
7: Pois é, agora é com você, hein? Vá lá, compra sua carteira e tá na torcida no domingo, né?
6: Verdade, Claudinha.
7: O resultado da pesquisa?
6: O resultado da nossa pesquisa saiu sobre o Ney Sexual, a nova prática que a revista Veja tá dizendo que tá pegando no Brasil. E a revista Veja entrevistou especialistas pra falar sobre isso e eles explicaram por que muitos homens heterossexuais dizem: eu não tenho relacionamentos homossexuais, não sou gay, mas com o Neymar eu teria um relacionamento sim, viu? Ó, participações dos nossos ouvintes telespectadores. A Luciene, do bairro José Walter, disse que não, jamais teria esse tipo de vontade.
7: Certo.
6: Outra participação, Nazareno do Montese falou que não, isso também nunca passou pela minha cabeça. Marcão do Juazeiro do Norte falou, eu acho que essa galera aí que tá dizendo isso do Neymar é gay e não quer assumir. Então fica botando a culpa no Neymar. Não. A culpa de gostar no Neymar, né?
7: Então é não.
6: É não. O Biratão não falou o local, mas ele disse o seguinte, ó, eu sou homem heterossexual, mas eu me relacionaria. A única pessoa com quem eu me relacionaria seria a Tami Miranda, que agora é o Tami Miranda, né?
7: Sim, isso.
6: Que agora é, depois da transição, é homem, né?
7: Sim, tá certo.
6: Francisco entendi. Rocha, da Aerolândia, falou o seguinte, boa tarde. Tá falando a mesma coisa que o Marcão do Juazeiro do Norte. Diz que acho que esses homens, eles já gostam de homens e botam aí a desculpa do Neymar pra poder dizer que ficaria com ele.
7: É Neymar, ou é não.
6: É não. Tá. Derimar Lopes, de Brasília, disse também não.
7: Ok.
6: Diz que é louco por mulher, apaixonado por mulher. Um telespectador que não quis se identificar disse que tem vontade de se relacionar com uma mulher trans. Ele é um homem heterossexual, mas tem vontade de se relacionar com uma mulher trans, mas não citou se seria uma mulher trans famosa aí da mídia, certo?
7: Certo.
6: O Zenon, do Conjunto Ceará, diz, sou heterossexual, gosto de mulher, mas a pessoa com quem eu me relacionaria seria o Alisson Marques. Olha aí.
8: Olha!
6: Ó, Zenon, olha. Desse arengueiro.
8: Gostei da ideia.
7: Arrasando corações, hein, Alisson?
6: A Isabel de Araci. A Isabel falou que ela é mulher, é heterossexual e gostaria de se relacionar, na verdade, com o cantor Leonardo, que é a grande paixão da vida dela, né?
7: Não, aí não entendi.
6: Não, ficando tudo dentro... Não seria a pessoa do mesmo sexo, seria do sexo oposto.
7: Ah, sim, então o que, que eu coloco?
6: Que não.
7: Não.
6: É, acho cima que não.
8: Do muro.
7: Não.
6: Francisco da Parquelândia, ele disse último. Que isso é marmota desses fãs do Neymar da internet e que esse povo que é fã do Neymar não tem o que fazer.
7: Então é não.
6: É não.
7: É isso?
6: Ah, não, mas eu tenho que dar essa 11ª, Cláudia.
7: Sim, pois fale.
6: O Noel, do conjunto Nossa Senhora, do bairro Nossa Senhora das Graças, em Fortaleza, disse o seguinte, eu seria Messi sexual, não Neymar sexual, jamais. Então ele disse que queria o Messi.
7: Queria o Messi, né?
6: Verdade.
7: Então tá, e você, Netinho?
8: Só digo uma coisa. Vocês querem escutar?
6: Ai, meu Deus.
7: Cuidado.
8: Não!
6: É não.
8: Estou feliz como estou hoje, nem graças Neymar. A Deus. Nem Neymar quer ser amigo dele. Como eu sou amigo do Alisson Marques, da Claudinha Leite, do Tio Lipa, de todo mundo aí. Eu mas a notícia é...
6: Não.
8: Cadê?
6: A resposta é não, né?
8: Não!
6: Eu abro mão de responder, tá, Cláudia? Não vou responder essa questão, não. Deixa pra galera de casa e pra vocês aí. O Glauber vai dizer que não, né, Glauber? Ou tu ama o Neymar ao ponto de... Ah, diga aí, Glauber Souza.
13: Não, com não, certeza né? Não.
6: E o Fabiano?
13: Fabiano disse se fosse o Haaland, a lourinha assim.
8: Que é, aquele cabelinho, né?
6: O Haaland, tem onde muito pegar, bem. Né? E você, Cláudia Leite, quer responder ou pula?
7: Respondo.
6: Responde?
7: Respondo. A minha resposta é não. Não
6: também não, né?
8: Não.
7: Não há nenhuma mulher famosa ou não que me faria entrar nessa tendência aí, não. Não. Bem, respeito, não. Mas não.
14: Não.
6: Importante sim. É todo mundo ser feliz.
7: Olha, o resultado divertir. Da nossa pesquisa ficou assim. Perdão, eu não disse, né? Dos 10 primeiros que participaram, 7 disseram não, 2 disseram sim e uma pessoa disse que seria com uma mulher trans, exatamente. Mas não revelou. Muito obrigada pela participação de todos vocês.
6: Lembrando que hoje é sexta-feira, é clima de fim de semana. A gente tá aqui brincando, se divertindo e trazendo notícias curiosas aqui pra deixar o programa mesmo assim bem leve e brincalhão. Mas também temos notícias importantes e notícias do plantão policial, né, Cláudia?
7: Exatamente.
6: Eu ou você?
7: Vou eu.
6: Vamos lá.
7: Eu. Nós vamos falar sobre a morte de uma influenciadora brasileira. Ela morreu depois que caiu ou foi jogada do 27º andar de um hotel nos Emirados Árabes, em Dubai. A mãe dela já viajou para os Emirados Árabes para providenciar os trâmites de traslado do corpo. Ela tinha mais de 15 mil seguidores só no Instagram. Ela agora tem mais de... Depois que morreu, ela tem mais de 30 mil. Já pensou que...
6: Caramba.
7: Que é, como é que se diz? Que ironia, né? Ela sempre tirava fotos... de viagens ao exterior, com carros de luxo, bens de luxo, e ela também amava. Ela sempre recebia gigantes buquês de flores. Num post recente, ela agradeceu a companheira dela, a Bárbara Abrante, o carinho, o amor. Inclusive, em fotos, ela exibiu as mãos das duas com alianças. O perfil da Bárbara na rede social continua disponível. A companheira da Bárbara se chama, aliás, a companheira da Bárbara. Perdão, fiz uma confusão. Ela, a que morreu, era Cauana. a companheira dela é a Bárbara. E o Instagram da Bárbara está indisponível no momento. E segundo o que a polícia apurou, são quatro as possibilidades: feminicídio, suicídio, assassinato ou queda acidental. Trabalha com essas quatro possibilidades e foi a própria Bárbara, a companheira da Cauane, que ligou para o Brasil e informou a mãe da Cauane a tragédia que havia acontecido.
6: Caramba!
7: E a mãe da Cauane veio às redes sociais indignada, fazer um desabafo gigante, porque disse que estão denegrindo a imagem da filha dela, não sabem, não conheciam a filha dela, não sabem nem o que, que a filha dela ralou, a filha dela sofreu, a filha dela buscou para fazerem pouco da morte da filha dela. E mais, ela ainda disse: olha, a pior morte, nunca desejo para você que você enterre uma pessoa que você ama. Não é de Deus. Sou eu que estou dizendo, não é de Deus. Ela disse: não é lógico um pai, uma mãe enterrar o filho. Por isso, respeito. E mais, vou gastar até o meu último tostão e vou processar cada pessoa que está desonrando o nome da minha filha. Agora, a polícia de Dubai já abriu investigação para saber o que, que realmente aconteceu, Alisson.
6: Netinho, seguindo aqui o Bafulê.
7: Quem nos acompanha?
6: Claudinha.
7: Oi.
6: Tá na hora de intervalo, é, Glauber?
8: É.
6: Vamos pro intervalo comercial e vamos fazer o seguinte. Logo após o intervalo comercial, tem aquela história do cara. Os dois caras foram demitidos da empresa. Chateados porque foram demitidos da empresa, decidiram se vingar usando as ex-colegas em montagens na internet, botando o rosto delas em vídeos eróticos. Isso é um absurdo, usando inteligência artificial. Foram presos e a gente traz um Bafulê. Tem a história de um motociclista. Ele estava na linha de um acidente, ia tendo um abarroamento, uma batida, e ele tinha tudo para ficar no meio do acidente e se acidentar gravemente ou morrer. E não aconteceu. Eu vou mostrar para vocês, quem acompanha pela TV Diário, explicar para quem tá na Verdinha FM, e você vai ver o que foi que ele fez logo após ter sobrevivido a este acidente.
7: Então, e você sabe quem tá grávido?
6: Quem?
7: Quem tá grávido, porque a esposa tá grávida.
6: Quem?
7: A gente conta.
6: Ah, eu sei.
7: A gente conta no próximo bloco. E olha,
8: eu falo?
7: Hoje... Não.
8: Uma pista?
7: Não.
6: Não.
8: Só a minha letra?
7: Não. Não.
8: Sabe quem chegou?
7: Sim.
8: Bonito?
7: Sim.
8: Lindo?
7: Sim.
8: Alto?
7: Talentoso? Sim.
8: Já. Passou o portão, ele chegou.
7: Pois é. Então, aguarda aí que a gente tem mais novidades a partir do próximo bloco aqui no Bafulê. E você sabe que hoje é o dia mundial.
8: Tem aniversário e o dia dá.
7: Hoje é dia mundial. Dá?
8: Dá.
7: Então, no próximo bloco a gente conta, a gente vai querer também a sua participação. Verdinha, jornalismo que fala a nossa língua.
8: A nossa língua!

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5: A gente já tá recebendo aqui no estúdio o Lucas Fernandes.
3: Eles,
5: que maravilha. Apresentador do Vamos Descobrir, o cara é um sucesso e ele vai falar sobre... A gente vai já contar, não vou contar agora não. Você deve estar sabendo quem acompanha a Verdes Mares, mas daqui a pouco a gente vai contar aqui no Bafulê e ele vai conversar com a gente. Mas antes, Cláudia Leite, que dia é hoje, Cláudia Leite?
4: Hoje é 10 de julho, dia mundial da...
5: Pizza!
3: É bom, viu?
4: Eita, é bom demais, né?
3: E é bom.
4: É muito bom. Olha, a pizza é a queridinha do planeta.
5: Não é?
4: Não é? Qual é o país que consome mais pizza por pessoa? Você vai se surpreender.
5: Por quê?
4: Em sexto está o Brasil.
5: Brasil?
4: Aham. Em quinto, a Itália.
5: Itália.
4: Aí você diz, mas a Itália não foi que trouxe a pizza do Oriente para... Pois é, mas ela é a quinta maior consumidora por pessoa no planeta de pizza. Em quarto está a Alemanha. Em terceiro, o Reino Unido. Em segundo lugar, medalha de prata, Estados Unidos. E pasmem, em primeiríssimo lugar está a Noruega.
5: Sério?
4: A Noruega.
5: Ah, a Noruega?
4: É, a Noruega come...
3: Além da Noruega ganhar cada... da gente.
5: É.
4: De novo, toma. A Noruega, cada norueguês consome, em média, 5 quilos de pizza por ano.
5: E a população da Noruega é muito menor do que a do Brasil, né?
4: Exatamente, muito menor. Mas esse dado é por pessoa. E quando você vai valor total, aí não tem pra quem quer, não. Os Estados Unidos realmente são os grandes campeões consumidores de pizza no mundo. E em seguida estamos nós, os brasileiros.
3: Olha aí.
4: É, aqui no Brasil tem mais de 34 mil pizzarias catalogadas. Devidamente catalogadas. E olha, o brasileiro consome mais de 408 milhões de fatias de pizza por ano. É muita coisa, né?
5: Muita coisa.
4: E aí a pesquisa ainda diz mais. Você arrisca qual é a pizza mais consumida no mundo, a querida?
5: Calabresa.
3: Mussarela.
6: Mussarela.
4: Ah, no mundo. A terceira, a segunda e a primeira. Bora lá.
3: Mussarela.
5: Acho que é calabresa.
4: Em terceiro, mussarela.
3: Oi.
4: Em segundo...
6: Marguerita.
4: Não, peperoni.
3: Olha aí.
4: Peperoni. E em primeiro...
6: Marguerita.
4: Marguerita, a mais tradicional, né? Aqui não, realmente é a pizza tradicional. E no Brasil, bora lá. Em sétimo, napolitana. Em sexto, marguerita. Em quinto, quatro queijos. Em quarto lugar está a portuguesa. Pizza portuguesa. Em terceiro, mussarela. Em segundo, frango. E em primeiríssimo lugar, o brasileiro ama pizza de...
5: Calabresa.
4: Calabresa.
3: Aí é bom.
4: Calabresa.
5: A cebolada.
4: Esses dados são da Abrazel e também da Apruba. Olha que nome. Associação das Pizzarias Unidas do Brasil.
5: Muito bem.
4: E aí, vamos perguntar pra galera?
5: Vamos perguntar pra galera. Vamos abrir uma pesquisa agora, queremos saber de você. E aí, ó, a gente já fez essa pesquisa no passado, né, Cláudia?
4: Já.
5: Mas a gente vai perguntar hoje. Hoje, no dia internacional ou mundial?
4: Mundial da pizza.
5: Dia mundial da pizza. Dia sexta-feira, já quase final de semana. Chegando no final de semana. Qual é a pizza que você mais gosta? Fala pra gente. Qual é o sabor de pizza que você mais gosta de comer? Aí você fala assim, por exemplo. Ah, eu gosto da pizza tal, mas eu não gosto com... Tipo eu, vou logo dizer. Não gosto com... Com azeitona.
4: Ah, pois então pode botar pra mim.
5: Tem um pavor de pizza com azeitona.
4: Eu amo pizza com azeitona.
5: Vai pra Cláudia.
4: Tudo passas. Com azeitona.
5: Então você pode... Adoro passas, ó. Você
4: pode, bota, a gente divide. Eu divido com
5: pizza que eu como tudinho. Então passas. Participe da nossa pesquisa. Diga qual a pizza que você mais gosta e aí você pode aí dar os detalhes, dizer o que é que você manda tirar, o que é que você manda botar pra gente colocar aqui na nossa pesquisa. Participe agora, as 10 primeiras pessoas terão suas respostas lidas no ar. Seu nome, de onde você fala e a sua resposta embaixo pra você estar entre as 10 primeiras pessoas que vão participar. E o número do Zap da Verdinha, quem vai dizer é o Netinho Show.
3: Sou eu e eu tô aqui. Venha pra cá. Aí, ó. Aí, Lucas, ó. Chegando, ó. Cheguei, tô lá?
5: Chegou.
3: Então é 85, é o DDD 8887-1306. Você que tá curtindo a Verdinha, você que tá curtindo a TV Diário, qual é a pizza que você mais gosta? Eu posso dizer a minha agora?
4: Não.
3: Sim ou não?
4: Não.
3: Cadê o não?
5: Coitado.
4: Não.
3: Não. Sim ou não?
4: Deu fome essa história.
3: Não.
4: Aí.
6: Então,
3: sim.
6: Tem uma curiosidade da pizza.
4: Ah.
6: Tem uma curiosidade. Pra quem é investidor aí desses Bitcoin, no dia 22 de maio é o dia da pizza pro Bitcoin. Sabe por quê?
4: Por quê?
6: Porque lá em 2010, quando o Bitcoin nem existia, quando nem, assim, nem era uma realidade como é hoje, um cara dentro da rede comprou duas pizzas por 10 mil bitcoins. Trazendo a valor presente, essas duas pizzas custaram 3 bilhões de reais.
5: Caramba!
4: Meu Deus! É.
6: Então, no dia 22 de maio é considerado o Pizza Day para os investidores de Bitcoin.
5: E eu vou querer saber dele, do Lucas Fernandes, qual foi a pizza mais diferente que ele já viu aí pelo mundo, porque o cara viaja pra caramba o mundo inteiro. Mas antes, eu quero falar pra você que tá acompanhando o Bafulê na TV Diário e na Rádio Verdinha FM, que amanhã, sábado, tem novidade na TV Verdes Mares, e eu peço pra você acompanhar aí, ó. 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
4: Nossa,
5: meu povo!
6: Caramba, vou até bater palma. A Yarla não me mandou essa chamada, Yarla.
5: Aí, tá vendo agora?
6: Você não me mandou isso aí. Gente, ficou lindo, hein?
4: Muito Lucas, bem. Que maravilha. Bafulê, olha, arrepiou, viu?
6: Arrepiou a mim também,
4: A sagitariana aqui, que adora viajar, vai pra Calcaia e pro Japão com a mesma alegria aqui, os sagitarianos,
6: mas
4: né?
6: Mas é, descoberta tem na Calcaia, tem no Japão.
4: Meu Deus do céu, que chamada lindíssima. É amanhã.
6: Muito. Amanhã. E a felicidade aqui tá grande demais. Primeiro, boa tarde, audiência. Boa tarde, Alisson, Claudinha, boa. Netinho, todo mundo aqui do Bafulê. Tô muito feliz de estar aqui. Obrigado por ceder esse espaço pra gente falar de um programa que... eu sou muito apaixonado, que é o Vamos Descobrir. Que é esse nosso programa que tem essa missão tão bonita, que é mostrar como o nosso Ceará é um lugar do mundo, que tem conexões tão diversas com lugares que a gente nem imagina. Tem um pedacinho do mundo inteiro sempre aqui no Ceará e tem um pedacinho do Ceará no mundo todo. Isso é uma coisa muito legal.
5: E amanhã estreia a nova temporada do Vamos Descobrir aqui na TV Verdes Mares. E aí vai ser uma tarde recheada. Pra você que gosta de acompanhar a programação local da TV Verdes Mares, tem primeiro o Se Liga, né? Logo após a novela da tarde da Rede Globo, tem o Se Liga. Todo sábado sempre tem. Aí depois do Se Liga, nova temporada do Vamos Descobrir com Lucas Fernandes e depois o Dan Viana com o CE360. Né?
6: 360.
5: Ah, botei na cabeça que é 360, que é o giro completo. 360 graus. Então é a tarde inteira da Verdes Mares amanhã recheada. O Lucas tá aqui pra falar da nova temporada do Vamos Descobrir, mas eu fiz uma seleção de perguntas com a Cláudia Leite. Isso. E a gente maravilha. Vai agora enquadrar você.
4: Sim.
5: Botar você contra a parede. A gente quer saber um monte de coisa de Bora. Você, Lucas Fernandes. Aproveitando a história do Dia Internacional da Pizza, Dia Mundial da Pizza, qual foi a pizza mais diferentona que você já comeu mundo afora?
6: Olha, diferente, eu não consigo me lembrar aqui, mas mais deliciosa foi agora. Eu tive recente na Itália e a verdadeira pizza italiana ali não tem igual.
5: O que é? É a massa ou o recheio?
6: É porque o trigo deles é muito diferente. A farinha de trigo deles é uma farinha mais adocicada. A depender da região que você esteja, por exemplo, se você desce ali pro sul da Itália, região de Matera, por exemplo, na Puglia... o trigo é mais adocicado, então a pizza ela tem essa nota mais doce e é delicioso. Só que agora eu estive na região da Úmbria, mais perto ali de Roma, ali Lácio, e lá a pizza já é um pouco mais forte o sabor, então pizza italiana é um negócio.
5: É diferente.
4: Tomate é maravilhoso.
5: Diferente. Tomate, né, Cláudia?
4: Tomate é maravilhoso, também, azeite é maravilhoso, é. Queijo é maravilhoso, é tudo maravilhoso, né?
6: É, o italiano velho sabe comer bem, viu? Ou acaba pra comer bem é o italiano.
5: E Lucas, já são quantos anos viajando pra gravar e trazer esse material? Porque tem o Vamos Descobrir, mas também tem no modo viagem, né?
6: Sim,
5: o
6: sim.
5: O programa...
6: Singulares.
5: Singulares,
6: eu tenho,
5: né?
6: Eu tenho até uma novidade que eu não contei. Eu vi esse
5: teu episódio do Singulares, o episódio que você fala do trigo diferente.
6: Sim, sim,
5: eu tava
6: sim.
5: assistindo esse episódio, inclusive, muito bom.
6: Que legal,
5: muito
6: hein?
5: Bacana. Eu te assisto
6: pra caramba. Meu telespectador aqui, gente. Eu
5: moro o tempo todo lá, gosto muito, né?
6: E agora eu tenho uma novidade boa. Também tem um outro programa, assim... Além do Vamos Descobrir e dos Singulares do Modo Viagem, que é da Globo também, a gente vai estrear no GNT.
5: Opa!
4: Opa, que massa!
6: É a partir do próximo... Assim, acho que entre agosto e setembro, mas eu já posso falar porque o contrato está assinado, então eu estou liberado, mas a gente vai estrear os Sabores do Mundo. Eita. Mas isso aí é. Eu tenho que voltar pra cá pra falar aqui, dele, viu?
5: Sim. Sabores do mundo. No GNT, entre agosto e setembro, né?
6: Entre agosto e setembro, mas eu tenho que voltar aqui pro Bafulê pra falar desse programa, que hoje já vamos descobrir.
4: Já está agendado, viu? Já está marcado, a gente só fala a data.
6: Você perguntou há quantos anos eu já viajo? Bem, eu comecei essa história toda em 2018. Em 2018 a gente foi, eu e o Telmo, porque esse programa ele é gravado pelo diretor de fotografia, que é o Telmo Maia, meu parceiro aí de viagens. E em 2018 eu levei a proposta pra ele de vamos gravar um programa, vamos gravar assim, o que eu imaginava que fosse um programa de viagens, e a gente foi pra Israel. E aí começou essa história toda e desde então a gente vem viajando, paramos um pouco no meio da pandemia, mas na pandemia viajamos também, e a gente continua essa história desde então e tá muito legal.
4: E por que Israel foi o primeiro? Eu amo Israel.
6: Já foi, né, eu
4: duas
6: já foi.
4: Vezes a Israel.
6: Eu morei na China. Ah. Eu morei em alguns lugares. Eu ia pra China. Só que eu sou muito de sinais, assim. Eu acho que Deus manda mensagens de um jeito muito íntimo. E eu tava comprando a passagem pra ir pra China, que era o local que eu já havia morado, então seria mais óbvio ir pra lá. Só que quando eu abri o buscador, apareceu Tel Aviv.
4: Nossa.
6: Aí eu falei, é um sinal de Deus. Ele mandando eu ir pra Israel. E foi por isso. É tanto que quando eu liguei pro Tel pra dizer, cara, a gente não vai pra China, a gente vai pra Israel, ele tomou um susto, ele falou, Israel, vamos pra Israel, vamos começar essa história, e a gente foi pra Tel Aviv, que foi a primeira cidade da minha vida gravando um programa de viagens. E aí as coisas são tão incríveis, de um jeito, que no ano passado eu retorno pra Israel, só que a convite do governo de Israel.
4: Poxa!
6: Então foi meio que Deus dizendo assim, olha, deu certo, a espera... O plantio deu certo, então a gente voltou pra lá em um outro contexto. Mas desde então a gente já viajou pra muitos lugares diferentes.
5: E o episódio também lá de Israel é muito bonito, inclusive, né?
6: Esses novos que a gente gravou, que vão estar no Vamos Descobrir, a gente tem um material, a gente vai trazer um pouquinho, assim, um pouquinho de curiosidade de tudo, tá muito legal. Assim, sabe aquele negócio que você olha e fala, caramba, que orgulho que a gente conseguiu ter esses acessos, a gente conseguiu gravar essas coisas... Então, esses episódios...

0: mostrar qualquer coisa.
1: Sem
0: eu
1: dúvida.
0: Não posso mostrar coisas que não sejam interessantes. Então a gente tenta, né, fazer uma... Por exemplo, na China, nesse sábado, eu posso falar o que, é que vai ser o episódio?
2: Pode, pode, acho que pode.
0: Acho que aí, aí a Arla fugiu.
2: Um spoiler, né? O chefe tá ali, não.
0: A minha chefe saiu, então eu vou falar.
2: É, dá um não um pouquinho.
0: Um spoiler. A gente vai, nesse sábado, vai falar sobre a tradição do chá, a tradição do chá e do café. Que pra nós, o chá do chinês é o nosso cafezinho da tarde. E o chinês tem o hábito desse chá. Então a gente foi ao local onde essa tradição nasceu, que apesar de ser popular ali nos ingleses, por causa da família real, mas o chá nasce na China, no século I. E a gente foi mostrar essa tradição, como é que eles cultivam, porque até hoje, mesmo com toda a tecnologia chinesa, ainda é um cultivo manual, tudo é feito. As folhas são arrancadas à mão, o processo de secagem é tudo feito à mão, tudo à mão. Então a gente foi conhecer essa tradição e aqui no Ceará a gente foi até Baturité falar sobre o nosso café verde.
1: Massa!
0: Que a gente tem um café maravilhoso.
1: Sim.
0: Que o café tem um fato interessante, que ele foi um meio de colonizar a região da Serra de Baturité.
1: Sim.
0: Então, o nosso café foi plantado lá e depois do tempo foi mudado o tipo de cultivo por conta do solo. E hoje é um café que é cultivado suspenso, que chama de café verde ali. Ele é cultivado às sombras e é delicioso, é maravilhoso. Então, a gente foi falar desse café no Ceará e do chá lá na China.
1: Que massa.
2: Que massa. Ah, eu tinha até aqui uma pergunta, eu vou pular logo pra ela. A comida mais exótica que você já comeu é nas viagens que você fez, né? É, eu acho que eu já relatei uma vez pra você, Cláudia, eu comi a comida nepalense.
1: Sim, foi.
2: Nossa senhora, quase que eu caio pra trás, foi muito diferente. Adorei descobrir, mas foi muito diferente, assim, me assustou o sabor. Já teve alguma comida que fez isso com você, que você olhou assim e, caramba... Será que eu vou gostar? E você gostou e outra que você não gostou? Como é a questão do paladar e dos sabores em tantas viagens que você já fez?
0: Olha, esse negócio da comida, assim, é um negócio que me pega muito, porque eu acho que a comida tem muita história mesmo, e você consegue contar a história de um lugar através da comida. Isso é um fato. Então, a gente aqui, por exemplo, no Ceará, come muitas comidas que vêm do mundo árabe ali, dos mouros, do norte da África, que colonizaram ali, aliás, que dominaram aquela parte da Península Ibérica, onde fica a Espanha, onde fica Portugal, e os portugueses trouxeram isso para cá. Então a gente comer buchada, por exemplo, é um hábito cultural dos mouros, que tinham essa história de comer os miúdos dos animais, aproveitar tudo, 100% de tudo. O cuscuz também, que é um prato que nasce ali no norte da África e veio para cá através dos portugueses. Então eu tenho muito esse fascínio de comer a comida local e gosto muito de ir nos mercados locais justamente para isso. E assim... De comida mais estranha que eu já comi, eu comi em uma região da Turquia que fica próxima à Síria, que eu comi cérebro, é estranho e é ruim, não é legal.
1: Uhum.
0: Não é legal, mas eu quis experimentar porque eu gosto de experimentar comidas diferentes.
1: De macaco?
0: Não, era cérebro de bode. Cérebro de bode. E eu, assim, mais pela textura, não sei se era o jeito que o cara fez, entendeu? Não foi uma parada que eu gostei muito, não. Mas de comida que eu gostei mesmo, assim... Eu gosto muito de comida árabe, muito, assim, eu sou apaixonado por comida árabe. E eu gosto muito da comida dos beduínos, porque é uma comida relativamente simples, porque eles têm poucos ingredientes disponíveis. Então é uma comida que não tem muito floreio, assim, só que eles fazem muito isso em cima das especiarias. Então a comida típica beduína, aquele carneiro enterrado, que é feito durante 7 horas, é muito delicioso mesmo. O tipo de preparo é diferente... Mas a textura da comida é muito boa, muito mesmo.
2: Claudinha.
1: Incrível, né? Olha, a gente fica ouvindo o Lucas falar e fica imaginando
2: por
1: onde ele já passou, né? A gente viaja só com ele falando, imagina os programas. Então é amanhã.
0: Amanhã, às 15h10, ó. Tá lá o Se Liga, curte o Se Liga, assiste a minha amiga Niara. Terminou o Se Liga, não levanta da cadeira, por favor, porque eu chego em seguida. Assiste o Vamos Descobrir e não levanta, porque em seguida tem um programa do Dan também, que é muito bom.
1: Então
0: é um sábado bem, bem recheado de coisa maravilhosa para as pessoas se divertirem.
1: E o bom é que você vai para o meio da rua. Isso é que é legal, sabe? Você vai a lugares específicos também, lugares importantes, mas você vai para o meio da rua, você mostra o povo, você mostra os costumes.
0: Sim.
1: É bom demais. E por falar, eu queria saber, já houve algum lugar que você foi lá e mudou assim a sua vida de uma forma... radical, algum aspecto da sua vida?
0: Olha,
1: que quando você saiu de lá, você disse, eu não voltei o mesmo.
0: Tem. Eu sempre falo isso. Eu passei um ano tentando entrar na Síria. Um ano. E agora tá bem mais tranquilo. A Síria tá passando por um processo de reconstrução maravilhoso, graças a Deus. Eles assinaram um acordo com a Arábia Saudita, então estão passando por um processo bem interessante de reconstrução, porque para quem não sabe,

0: A Síria é um país que se manteve e se mantém em guerra há mais de uma década, desde a época da Primavera Árabe. Mas foi um lugar que eu conheci um lado de pessoas e da vida que eu nunca imaginei conhecer alguém que acorda e agradece a Deus porque está vivo. A gente não acorda e agradece a Deus porque está vivo, mesmo que seja um milagre acordar todos os dias. Sim. A gente não tem essa. A gente vai no automático. Eu acordei para abrir o olho, é o céu azul e vai. Lá não. Você imagina crianças que nasceram na guerra e que estão na guerra. Que esse daí é o dia a dia delas. Elas não têm outra realidade diferente dessa. Então eu conheci essas pessoas. E eu passei um ano tentando entrar na Síria. Eles negaram meu visto uma vez. Por questões políticas mesmo, por eu já ter ido a Israel. Então tem esse problema. Mas consegui reaplicar, voltei para lá. Eu fui o primeiro estrangeiro a entrar na Síria quando eles fecharam as fronteiras. Depois, por conta da pandemia, conseguimos entrar, eu e o Telmo. E lá eu conheci muitas pessoas com histórias muito, muito profundas, assim, sabe? De pessoas que perderam tudo, de pessoas que perderam quase todos os membros da família. Assim, histórias muito, muito duras, que eu não vou falar aqui para não pesar o clima. Mas conheci esse lado de pessoas que são gratas a Deus por estarem vivas, assim. E é um milagre todo dia a gente acordar e acordar bem. Então eu saí de lá, eu me emocionei muitas vezes, chorei muitas vezes. E disse, caramba, esse lado da vida é um lado muito curioso, que às vezes a gente não agradece, mas que tem que agradecer. E aí quando você conhece esse lado que existe, o mundo é muito grande, né? Aí você vê, eu não sou o centro do mundo. O mundo é muito diferente. O que eu penso é o que eu penso porque eu tô aqui. A minha teologia, ela é teologia porque eu nasci aqui, mas se eu tivesse nascido em outro canto, seria em outro canto. E assim você vai conhecendo. Eu acho que a beleza de viajar é ver que você não é o centro do mundo. Que tem muitas pessoas que pensam diferentes, que vivem diferentes, mas que se conectam de um jeito interessante. Acho que a premissa do Vamos Descobrir é essa.
1: Que massa, incrível, que massa. Né? Lucas, você já encontrou uma vez o Kleber Toledo, né? No Kleber Toledo?
0: Era o Kleber Toledo.
1: O ator naquele lugar onde... Qual era aquele país?
0: A gente se encontrou na Espanha.
1: Na Espanha, né?
0: Isso.
1: Kleber Toledo na Espanha, que foi um encontro assim surpreendente, legal e bacana, e deixou aquele episódio bem, bem mais divertido. Você já usou o Kilt? Né?
0: Já usei Kilt.
1: Que é aquela saia escocesa, né?
0: Já,
1: ficou
0: já,
1: muito
0: já.
1: Legal, inclusive. Eu achei muito massa aquela você... Eu até brinquei no Twitter, viu? Naquela época que eu tava assistindo o episódio. Você já jogou o futebol americano, né? O rugby, na verdade. Saiu Sim. todo quebrado, todo Foi. Cheio de dores, né?
0: Eles não aliviaram, não.
1: Não, eu vi.
0: Não aliviaram de jeito nenhum. Ainda eles queriam me quebrar mesmo.
1: Foi? Ele faz um monte
0: de... jogou no País de Gales.
1: Você se joga nas situações. Que nessa temporada, tem alguma coisa que você consiga adiantar, que você fez, que você vai dizer assim... Olha, isso que eu fiz aqui, você precisa ver.
0: Olha, na China, eu acho que, assim, a China, a gente realmente mergulhou na cultura chinesa, então a gente mostrou comida, mostrou tecnologia, mostrou um lado, porque o chinês, ele tá ressignificando a história do Made in China, do feito na China. Porque a gente, quando escuta que um produto é feito na China, a gente automaticamente já atribui a coisas de baixa qualidade, porque foi assim que a gente conheceu os produtos chineses. Só que o chinês, ele reinventou isso, ele ressignificou isso. A gente vê isso nos carros, a gente vê isso nas roupas, a gente vê isso em tudo, na tecnologia como um todo. E a gente fala disso no Vamos Descobrir, a gente vai ter um episódio falando só sobre a tecnologia chinesa, então é uma coisa legal de se assistir. Já os caras com desenvolvimento de carros voadores, desses carros que dirigem sozinhos e tudo isso, que lá já é uma realidade. Então eu até brinquei quando fui lá que os chineses estão vivendo em 2035, já num futuro bem distante. A gente se aprofundou muito... em Dubai, a gente mostrou um lado que tá além do luxo, do bling-bling, que todo mundo pensa, porque a gente escuta sobre Dubai, já pensa no ouro, nos prédios luxuosos, mas Dubai é muito mais do que isso. Tem uma cultura beduína muito interessante, então a gente se aprofundou nessa história toda. E aí, nos vários destinos, em Dubai a gente mostrou isso, no Japão a gente contou um pouco da história do desenvolvimento do Japão, eu entrevistei um sobrevivente da bomba atômica, que pra mim foi muito... Assim, foi um negócio, assim, foi uma grande honra que eu tive na minha vida enquanto viajante. Sim, porque eu conheci uma pessoa que estava lá em um fato que mudou a história da humanidade.
2: Isso mesmo.
0: E assim, como isso aconteceu na década de 40, vários dessas pessoas já que sobreviveram já estão morrendo, estão velhinhas e tal. E eu tive esse privilégio de estar lá no Vamos Descobrir. Então são essas joias que o meu trabalho me permite que eu sou muito grato. Então, tudo lá, tá, vamos descobrir. No sábado, 15h10, depois do Se Liga.
1: A gente tem até aqui, viu, Cláudio? Inclusive, algumas umas fotos do Lucas, ele já tá ali. Onde é aquela foto ali? Você tá com... Como é o nome dessa roupa, dessa coisa?
0: Isso é uma candora. É uma candora, que é uma roupa típica do mundo árabe, do mundo beduíno. E ali eu tô num suq de especiarias em Dubai. E aquele cara ali é o Peyman. Ele é emirate. aqui um detalhe, né? Curioso. Ah. Eles representam só 25% aproximadamente da população de Dubai. É então, mesmo? A maioria das pessoas são estrangeiras. Então, por exemplo, esse mercado que a gente está, que é os, e a gente fala disso no Vamos Descobrir, ele é um mercado majoritariamente dos persas, hoje os iranianos, e de indianos. Porque na época ali do desenvolvimento da cidade de Dubai, Dubai é um deserto, era nada. Até 40, 30 anos, não tinha, era tudo deserto. E isso daí foi uma grande sacada do Sheikh Mohammed. Na época, ele isentou os impostos e disse, ó, tragam seus comércios, se instalem aqui em Jumeirah, que é essa região, e a gente não vai cobrar imposto, mas você pode trazer seu negócio para cá. E aí essa região começou a virar um ponto de comércio, um ponto de troca de mercadoria. Então, existe esse mercado há bastante tempo. E lá a gente tem o mercado do ouro e o mercado das especiarias. Mas esse especificamente é o das especiarias.
1: E aí o Lucas foi flagrado com uma companhia do lado, uma companhia, eu diria, tecnológica, muito bacana. Ah, olha, um robô, um humanoide não, né? Que ele é menorzinho, não tem... Ou é humanoide?
0: Não, o humanoide, ele é um robô que tem a ideia de reproduzir os movimentos humanos. E uhum. É como se fosse um humano mesmo, por isso o nome é humanoide. Uhum. Esse não, esse é um robô de deixar em casa para fazer atividades domésticas. Ele ajuda dentro
2: muito
0: de casa.
2: Muito bom.
0: Esse é bom.
2: Muito bom.
0: Não sei se ele sabe lavar a louça que preste, não, mas ele tá lá. Eles me disseram que era para isso.
1: Próxima vez que ele for lá, a gente pede ele trazer escondido na bagagem pra gente uns robôzinhos pra gente criar em casa, né? E você gosta de lutar, Lucas? Porque tem uma foto sua também. Olha aí, ó.
0: Rapaz, isso aí. Esse dia aí, eu fui no Templo Shaolin. Esse é o local onde nasceu o Kung Fu. Mesmo. Nossa. Esse foi o local onde nasceu essa tradição que foi exportada para o mundo todo. E nesse episódio aí, eu fui na maior escola de artes marciais do mundo. Uma escola que tem 35 mil alunos. Eles têm um regime de estudo e treino muito intenso. Não é escola pública, as pessoas pagam para estar lá de fato. E é muito interessante porque eles treinam 4 horas pela manhã, acordam. É um regime bem militar. 5 horas, acordam, tomam café, vão treinar. Treinam o dia inteiro e à tarde tem aulas convencionais, matemática, história, português. E aí eu fui primeiro a esse templo, o Templo Shaolin, para falar sobre o surgimento do Kung Fu, como é que nasceu essa tradição. E depois eu fui para essa escola. E lá, rapaz, tinha uns meninos treinando. Ah. E me chamaram pra peia.
1: Eita!
0: Aí eu, bicho, rei besta, fui pra peia com o chinês que passou 8 horas. É, pronto, ó. Esse chinês aí que tá sem camisa do meu lado, do lado direito na foto, esse chinês desceu além em mim. É porque eu não mandei a foto, eu deveria ter mandado. Mas esse, eu no outro dia, gente, eu acordei com a perna incapacitada. Não, eu levei o chinês meteu a sola em mim. Aí aquela coisa, quando é que na minha vida eu iria apanhar de um chinês numa escola onde nasceu o Kung Fu?
1: Tem que experimentar, né?
0: Tem que experimentar.
1: Mesmo que doa, tem que experimentar também, né?
2: Sentir a marca, bacana, né? A experiência.
0: Não, deixa eu aproveitar.
1: Esse aí.
0: Esse é dentro do Templo Shaolin, foi uma apresentação que eles nos fizeram e para mostrar como é que é o Kung Fu mais performático. Porque muitos desses meninos, eles viram, eles vão para o serviço militar, eles viram seguranças particulares que ganham muito bem, esses seguranças que são contratados por grandes personalidades, ou até mesmo outros cargos militares, políticos. E aí tem esse Kung Fu que é o Kung Fu de apresentação. Então, por exemplo, a China... vai ter uma comitiva em algum outro país. Eles levam esses jovens, sim, eles fazem essa apresentação para mostrar um traço cultural que é da China.
1: E tem as criancinhas também, né?
0: Esses meninos aí, rapaz, é impressionante.
2: Quase apanhou deles também?
0: Não, porque eu corri.
1: Se não tivesse corrido, tá,
0: não, era
1: apanhado também, né?
0: Esse maiorzinho aqui da direita, pense aí, esse aí era... Bicho, era valente, menino. Não, ele era valente mesmo. Olha aí, o menino aí...
1: Que bacana.
0: Cara, é muito legal.
1: E é o que eu falei, o Lucas, ele realmente se joga, ele realmente se entrega quando ele tá fazendo o Vamos Descobrir, porque ele quer levar pra gente o melhor trabalho possível, as melhores imagens possíveis, e tem conseguido.
0: Ó, isso aí é lá na... Essa foto é lá na Cidade Proibida. É um negócio muito impressionante, assim. É o maior museu do mundo. É maior do que o Louvre.
2: É mesmo? É
0: o maior museu do mundo. A quantidade de obras de arte que tem aí dentro. E tem esse nome interessante de Cidade Proibida, porque, inclusive, tem um filme muito bom, que é O Último Imperador.
2: Sim.
0: Que é muito bom, que conta a história justamente do último imperador da China, que morava aí. E aí, isso daí é a Cidade Proibida, que até um tempo era proibido. Só poderiam pessoas da família real e amigos próximos a entrar nesse local. Hoje é aberto ao público. É um museu imenso, uma construção estilo oriental muito interessante. Aí a gente no programa fala das curiosidades, o porquê que ele tem essa cor, que tem um número exato de 9.999 quartos e o porquê disso. Tem castigo, vamos descobrir para saber. Mas tá aí, isso aí é um lugar bem interessante que a gente conhece. Isso fica em Pequim.
1: Bacana demais.
2: Incrível.
1: Agora, Cláudia, pra não
3: tava
1: segurar...
3: Tava faltando aí só o seu Miyagi.
0: Ele tava, né, tirando a foto.
3: Ah, é?
0: Era.
1: Ó, Lucas, a gente sabe que você tem vários compromissos hoje aqui no Sistema Verdes Mares. Daqui a pouco tem sessão de fotos, vai gravar vídeos, porque já é amanhã que estreia a temporada. Mas antes, vou só mostrar mais uma foto aqui na TV Diário. Pra quem acompanha na Verdinha FM, eu vou explicar que essa foto tá muito, muito bonita. Tá, assim, espetacular.
0: Joia, eu amo essa
1: Olha
0: foto.
1: Olha aí, onde é isso, Lucas?
0: Ó, esse ponto é um ponto muito curioso. Isso daí é em Hong Kong.
2: Sim.
0: E esse prédio, ele é apelidado de o Prédio Monstro, Monster Building. Isso é um complexo de vários prédios, porque... Eu tenho tempo? 30 segundos aqui para contar a história desse prédio?
2: Pode contar.
0: Então, esse prédio... Porque, assim, Hong Kong é um local muito interessante, só que existe um problema lá, que é a questão do mercado imobiliário. Porque lá não é permitido construir nas áreas verdes. Então, a densidade populacional é muito grande em áreas específicas. Então, o metro quadrado é muito caro. Então, um apartamento é caríssimo, assim, o aluguel, enfim... E aí eles fazem esses apartamentos minúsculos. E quando eu falo minúsculo, é apartamento de 7 metros quadrados. É difícil de entender o que é um apartamento de 7 metros quadrados. Eu já morei em um.
2: Já?
0: Já, porque eu morei em Hong Kong quase um ano. E aí esse local especificamente virou um ponto turístico, porque inclusive tem uma cena do Transformers que foi gravada exatamente aí. Isso é um prédio que é construído junto do outro e junto do outro. Existem 10 mil pessoas morando só nesse local.
2: Incrível, né?
1: Nossa senhora.
0: São amontoadas as pessoas. É. Eu não mostrei esse lado especificamente, porque é um lado... Aí é uma história um pouco mais triste de como é que as pessoas vivem nesses locais, porque realmente são moradias que não tem janela, que não tem... Sabe? É bem impressionante.
2: É. E tem lugares, tem apartamentos que só tem o lugar da cama
0: e uma
2: prateleira para colocar,
0: parte,
2: né?
0: Para
2: colocar
0: parte.
2: Um micro-ondas, alguma coisa assim, um ventilador. É extremamente quente, né?
0: Sim.
2: Abafado.
0: O que eu morei... É engraçado que a minha mãe foi me visitar. E quando eu abri a porta, ela começou a chorar. Porque é um apartamento minúsculo, assim. É muito pequeno. E o aluguel é caríssimo. A gente tá falando de apartamentos que, como esse, que custam R$2.500 o aluguel.
2: Já pensou?
0: É. Então é bem, bem...
2: É um desafio, né?
0: É um desafio grande. Mas é um ponto interessante, assim. É um ponto curioso de você ver um complexo, um prédio, que tem 10 mil pessoas morando. Amontoadas, né? Assim.
2: Verdade, Lucas.
1: É. E é isso, meu povo. Amanhã, então, estreia a nova temporada do Vamos Descobrir na TV Verdes Mares. A gente, quem tá acompanhando pela TV Diário, vai ver mais fotos aí do Lucas em diversos momentos das gravações. Fotos bonitas, inclusive. Muito bacana. Essa aí era onde, Lucas?
0: Isso daí, olha aí que legal. Isso daí foi... Essa foto aí é do... Inclusive, esse cara que eu sou muito fã, do Mohamed Salah. Quem realmente ganhou o jogo antes de ontem,
2: sim,
0: né?
2: Sim.
0: Diga-se de passagem, esse aí é o craque do Egito. Mas essa foto foi dentro do vestiário do Liverpool. Isso,
2: olha,
0: lá foi no Anfield Stadium, que é o estádio do Liverpool.
1: É isso aí?
0: É, ó, essa camisa eu recebi de presente do Alisson. Ele deixou essa camisa pra mim.
2: O goleiro.
0: O goleiro, o brasileiro que, inclusive, foi nosso goleiro na Copa. E aí, isso daí é lá no gramado, eles deixaram a gente entrar. E esse episódio, especificamente, a gente fala sobre essa paixão que é dos vermelhos, os Reds, que é o apelido lá da torcida do Liverpool, que eles são muito apaixonados. A gente foi num café local, que é um localzinho super simples, que eles comem antes de ir pro estádio, que fica do lado. Fomos lá, a gente entrou no estádio, entramos no vestiário, conhecemos o vestiário, falamos um pouco do futebol. Um episódio que tá muito legal, que a gente gravou lá em Liverpool. Mas gravamos em outros lugares também na Inglaterra. Muito bom isso aí.
1: Então é isso, né, Cláudia? Vamos fazer o convite para quem tá acompanhando aqui o Bafulê, não perde. É amanhã, a partir das 3h10 da tarde, mais ou menos, logo após o Se Liga e antes do CE 360 na TV Verdes Mares.
0: Vai, chá.
1: E eu, particularmente, vou falar, eu até já escrevi isso nas páginas que eu escrevo sobre televisão, o Telmo, né, faz um trabalho fantástico. O que ele faz com o que o Lucas faz, junta menino útil com agradável, e tem um programa muito bonito de se ver, lindo, lindo, lindo aos seus olhos, é espetacular. Então, amanhã, 3h10 da tarde, vamos descobrir nova temporada com Lucas Fernandes e você vai se surpreender aqui na TV Verdes Mares, né, Claudinha?
2: Exatamente isso, fica o convite. Agora, uma última pergunta. Eu sei que você joga futebol, que o meu marido Silvio já jogou uma vez na quinta-feira lá naquele campo e você estava saindo também. Me diz uma coisa, como é que é o futebol nos locais onde você foi? Né? A paixão pela bola realmente existe em qualquer lugar do planeta? É real?
0: É real, é real. Só uma curiosidade, que é uma coisa que eu não fazia ideia. Por exemplo, no país de Gales, a paixão deles é o futebol, mas é o futebol feminino.
2: Feminino?
0: No país de Gales. É tanto que eu fui... eles são apaixonados pelo rugby, é o esporte local. Eu treinei lá com eles, enfim, pratiquei. Mas o futebol feminino também é uma paixão local. É tanto que eles se reúnem, assim como a gente se reúne para assistir o nosso futebol, eles se reúnem para assistir o futebol feminino. Então é um negócio que é levado muito a sério lá. Então eu achei muito interessante isso. Mas nos outros locais, não adianta. A amarelinha é muito respeitada. A tal das cinco estrelas é muito respeitada. Então quando a gente fala que é brasileiro, é impressionante. Sempre eles associam diretamente aos nossos craques. O Ronaldo, o Ronaldinho... O Rivaldo, o Cafu, enfim, essa era de ouro que a gente teve. E eles amam muito futebol. O europeu ama muito futebol, o asiático ama muito futebol. Eu, quando estive agora na Índia, eu estive na Índia ano passado, o indiano ama muito futebol brasileiro. Eles são apaixonados mesmo, assim, pelo nosso futebol. É impressionante. Eles sofreram muito com a derrota. Eu fiz alguns amigos na Índia, eles me mandaram mensagem. Nossa, a gente chorou muito e tal. Mas eu acho até que eles são mais apaixonados que a gente.
2: E pra você, quem é que leva essa Copa?
0: Olha, se a gente for olhar pela qualidade... Eu espero que não a Argentina, de jeito nenhum. De forma alguma. Eu vi um vídeo que o cara dizendo assim, rapaz, valendo o mundo, Satanás e Argentina, eu torço pro Satanás. Mas, cara, eu acho que talvez a França, depois do jogo de ontem, é um negócio muito impressionante. Mas quem eu tô torcendo pela Noruega.
2: Sim.
0: Eu queria muito que a Noruega... Eu gosto muito do Haaland. Acho ele um cara legal, enfim. Mas é isso, é assim. Não sendo a Argentina primeiro. E não dando pra ser a França também. Bota a Noruega que nunca ganhou nada. Nunca ganhou nenhuma Copa. Fazia 30 anos que não pisava numa Copa.
2: É, e tá fazendo bonito, né?
0: Tá fazendo bonito. Imagina, o cara marcou em todos os jogos que vestiu a camisa da seleção. Aquele tal de Erling Haaland. Não sendo a Argentina...
2: Tá tudo certo.
0: Tá tudo certo. Pode ganhar qualquer um. Qualquer um. Qualquer time. Até o brasileirinho
3: lá
0: da
3: base.
0: Qualquer um, Netinho.
3: Tá falando?
2: É.
3: Netinho tá falando...
4: Pode ser qualquer um time. Qualquer um. Menos...
3: Argentina.
0: Não dá. Não, e eu vi um negócio que eu não fazia ideia que existisse. Que é torcida brasileira, assim, dos argentinos. Tem muitos, assim, muitos mesmo, vídeos na internet. Eu achei um negócio curioso, assim.
2: É, e a gente tem que se cuidar, porque Bangladesh, que antes era eminentemente brasileira, agora tem argentino lá
0: não,
2: também.
0: Não, é muito pouco, muito pouco, gente. Ave Maria.
2: Mas tomara
0: arrependido.
2: Que... Tá repreendido.
0: Brasil é Brasil e tomara que quem ganha é a Noruega.
2: E tomara que a gente... A Noruega, né? Eu também torço pela Noruega.
0: Até a Espanha a gente até fica aguenta. Mais feliz. É, agora...
4: Menos a Argentina
0: e a França.
2: A França.
0: É, mas eles são bons, não tem jeito. Demais. É.
2: Mbappé.
0: Esse tal desse Mbappé, o homem é bom demais.
2: É verdade.
1: Hein, galera? Então é o seguinte, ó. Aí você encontra o Lucas Fernandes, que é um cara incrível, maravilhoso. Você encontra ele lá. No Singulares, do Modo Viagem. Em breve, no Sabores do Mundo, no GNT. Isso. O Singulares também tá no Globoplay, se você quiser encontrar ele. Você vê os episódios maravilhosos. O lá de Israel, o da Itália.
0: Israel ainda vai estrear.
1: No Singulares?
0: No Singulares a gente não porque,
1: tá, não?
0: Porque
1: Vamos Descobrir.
0: Foi o... Foi o nosso primeiro
1: mas programa. Mas qual é o do Singulares? Ah, não, o da massa é na Itália, né? O da massa da pizza.
0: Isso, é na Itália.
1: Mais docinho,
0: é na Itália.
1: Na Itália, tá no Singulares.
0: A gente,
1: né?
0: Inclusive, agora, mês passado. Gente, se for deixando, eu vou falando aqui que eu falo.
4: Não, mas ainda tem as lamentações,
1: Jerusalém, né?
0: Jerusalém, mas. Como eu disse, esse foi o primeiro programa que a gente gravou. Só que a gente voltou agora em 2015. Sim. Em dezembro de 2015. E a gente. Eu fiz questão de regravar muitas das coisas que eu gravei. Lá em 2018, porque eu queria gravar de um jeito agora um pouco mais experiente, com um olhar mais diferente.
1: Uma nova visão.
0: Porque é aquela coisa, eu brinco que eu sou o estilista que desenha, mas o Theo é o cara que costura. Então ele dá vida àquilo que eu escrevi, porque sou eu que escrevo os programas. Então ele traz um olhar que às vezes eu nem consegui enxergar. Só que com esses tantos anos que a gente tá junto, acaba que a gente criou um olhar único, nós dois. Uhum. Então eu já sei o que eu quero que ele mostre e ele já sabe o que eu quero mostrar. Então é uma união muito legal. Por isso que eu fiz questão de voltar para Israel e regravar e trazer novos conteúdos e os mesmos que eu já tinha feito.
1: E isso dá cenas incríveis, maravilhosas para você acompanhar. Então é isso, ele tá lá no Singulares, ele tá lá, vai estar em breve no Sabores do Mundo, no GNT, mas amanhã é o dia de você reencontrar o Lucas Fernandes
0: na nossa querida TV Verdes Mares.
1: Aberta, TV Verdes Mares. Lucas, isso. Oi, Netinho.
4: Peraí, tem calma. Vou contar um perrengue meu pra tu contar um perrengue teu.
0: O Netinho não quer que eu vá.
4: Não, obrigado, é a última, é a última. Um perrengue meu, depois tu conta o teu, certo? Eu dançava na banda, já até contei pros meninos já. Eu cantava na banda Caiaca, eu era coreógrafo da banda Caiaca.
0: Banda grande. É, banda grande.
4: Fui ao interior, o ônibus parou no restaurante. Eu desci, almocei e saí pro banheiro. O ônibus foi embora. Interior longe. Calma. Aí, quando eu voltei, cadê o ônibus? Adivinha, alguém lembrou de mim? Depois de 40 minutos, o povo... Cadê o Netinho? Aí voltaram, mandaram um carro pra me pegar. Tu passou por algum perrengue nessas tuas viagens por aí?
0: Rapaz, Netinho, eu acho que teria que fazer uma semana de
4: bafo. Só uma.
0: Perrengue. Rapaz, teve um que foi complicado. A gente tava em Barcelona. E aí alugamos um carro, eu e o Telmo. Porque a gente ia pra Andorra. E eu não sabia que existiam duas Andorras. Então existe o Principado de Andorra, que é um principado ali que é comandado por um bispo da Igreja Católica e pelo Macron, presidente da França, e existe a cidade de Andorra na Espanha. Ora, menino, botei lá no Waze, Andorra. Dirigimos quase 3 horas, dormi no volante, quase teve um acidente, o maior corro do mundo, eu cansado. Quando chegamos num local cheio de caminhão, um negócio feio, aí eu disse, macho, isso aqui não é aquele negócio bonito que eu vi no Instagram, não. Isso daqui não é Andorra, não. Aí paramos numa pousada lá, um canto pra dormir, aí eu disse, meu amigo, isso aqui é Andorra? Aí ele começou a rir. Aí ele, não, rapaz, você tá procurando o país Andorra, isso daqui é a cidade de Andorra, na Espanha. E aí a gente acabou tendo que dormir nessa cidade por engano. Só que acabou que a gente dormiu num local super interessante. No outro dia a gente conheceu uns castelos na região local. E assim, nos perdemos na Espanha. Foi um perrengue chique. Mas foi um perrengue grande, assim. Porque depois a gente teve que dirigir mais 5 horas pra chegar em Andorra.
1: É, pra contar... Ó, dá uma dica. Pra contar os perrengues de viagem, era bom fazer um podcast.
0: Não.
1: 10 episódios.
0: Eu posso... Não, esse eu não posso ir embora sem contar, não. Esse perrengue, né, é um segundo.
1: Conte.
0: A gente tava agora... Há 3 semanas a gente foi gravar um documentário fazendo a Via de Francisco. A gente reproduziu os passos de São Francisco de Assis.
2: Nossa, na Perugia?
0: Então a gente saiu de Laverna, que é onde ele recebeu as estigmas, as marcas da crucificação de Jesus. Fomos andando até Assis e de Assis fomos até Roma. Então a gente percorreu aí 450 quilômetros da vida de São Francisco. Rapaz, na primeira dormida, porque você dorme dentro da igreja, dorme em albergue, enfim. São locais mais simples, né? Faz parte da experiência. No primeiro dia, a gente foi andando de Laverna até Pieve Santo Stefano. Aí fomos andando até lá, 15 quilômetros. Quando a gente chegou lá, tava tudo fechado. Não tinha mais hospedagem disponível. Só que eu sabia que tinha um eremitério, que é um local de meditação, de fazer retiros, né? Do lado da igreja, numa montanha a 6 quilômetros. Aí eu falei, Theo, só 6 quilômetros, são 6 horas, aliás, são 7 horas da noite, vamos andando até lá. E lá tá escurecendo, por causa da estação do ano, tá escurecendo por volta de 9 horas. Então, fomos andando. Rapaz, quando chegamos lá, eram as 9:30 da noite, a porta fechada... O padre não abriu a porta de jeito nenhum.
2: Eita!
0: Batemos na porta, batemos, nada. Aí eu fui do lado, tinha uma janelinha com a luz acesa. Meu coração até ficou mais aliviado. Danei a chamar. Pelo amor de Deus, abre aqui, por favor, e nada. Rapaz, o padre apareceu na janela, ele me viu, desligou a luz, fechou a janela e...
2: Foi mesmo.
0: Babau.
1: Caramba.
0: Tchau.
2: E
0: aí
2: vocês?
0: Aí eu olhei pro Theo. Não, e a gente no meio de um eremitério, do lado de uma floresta, não tinha o que fazer. No topo de uma montanha, não tinha o que fazer. Aí eu, cara, seguinte, vamos ter que dormir no chão. Vestimos todas as roupas, casaco, tudo. Meia, botou 3 camisas, casaco,
1: muito
0: tudo.
1: Muito frio.
0: Fez 5 graus. Aí é perrengue. Dormimos no chão.
2: Como São Francisco.
0: Dormimos no chão, assim, mesmo. Né? E no outro dia, 6 horas da manhã, ele abriu a porta. Eu falei, padre, dormimos aqui no chão. Ele, posso fazer nada.
1: Oi.
2: Ai, não posso fazer nada.
0: Posso fazer nada. É, pior que ele não podia mesmo, não, que já tinha dormido, né? Mas foi isso. É, foi, esse foi o maior perrengue da minha vida. Dormir no meio do nada, no meio de uma floresta, no chão. Mas é isso. Depois pra contar é bom.
1: É apesar, mas, do, né, apesar do momento que você sofre,
0: é.
1: Mas...
0: É ruim pra passar, mas é bom pra contar.
1: É, você vira uma bagagem pra vida. É muito legal, né?
2: Mas é a experiência... Você não queria uma experiência de São Francisco? O caminho de São Francisco?
0: É,
2: São Francisco,
0: sim, sim, São sim. Francisco é assim, é, eu aprendi, né, na pele o que é a perfeita alegria. É, mas a perfeita alegria.
2: Perfeita alegria.
0: Perfeita alegria. Mas foi bom, mas foi bom. Foi perrengue, mas foi bom.
2: E uma coisa importantíssima. Assistam, porque... Com as experiências do Lucas, você monta o seu roteiro. Isso. Ah, eu não vou viajar, eu não consigo. Não tem, não. O negócio é você ter o pra onde vai. Porque quando você não tem pra onde vai, qualquer lugar é muito distante. Eu quero conhecer a China. Um dia eu vou conhecer a China. Eu vou assistir o Lucas. Olha as dicas que o Lucas me deu. É, e assim isso. Vai. Israel. Olha, eu pra viajar a Israel a primeira vez, foram 10 anos pesquisando. 10 anos. Aí a primeira vez eu passei 40 dias, a outra eu passei 30 dias, e eu não conheço nada de Israel. Pra mim, o único lugar, a única forma de você não ter ido a um lugar é não voltar, é nunca ter ido, porque sempre tem algo mais pra você conhecer. Nossa. Então aproveita o Lucas, bebe da fonte direta de quem teve lá, faz a sua planilha, escuta, aprende, e um dia você vai.
0: Sim, é, e se não conseguir viajar, não tem problema, porque a gente mostra que no Ceará também tem coisas a se viver.
2: Sim.
0: É, pra experimentar um pouco daquele local. Então, assim, eu não consigo comer uma pizza na Itália, mas aqui tem chefes italianos que fazem uma boa pizza, ou mesmo outras coisas que tenham aqui. Ah, eu não vou conseguir treinar Kung Fu na China, mas tem mestres que treinam. Enfim, assim, é um jeito interessante de mostrar que dá pra viver determinadas experiências, se você não consegue viajar, aqui também.
2: Sim.
0: A gente tem um estado que é muito rico culturalmente, e hoje em dia com o celular é tão mais fácil da gente pesquisar as coisas, que dá pra ver a beleza que a gente vive no dia a dia, no cotidiano.
2: Exatamente.
0: Então, tem comidas diferentes, tem locais diferentes, tem cidades interessantes, tudo tem história, e tem uma origem.
1: E o Vamos Descobrir tem essa conexão.
0: E o Vamos Descobrir faz essa missão de mostrar... Trazer esse senso de pertencimento do Ceará com o mundo.
1: Amém. E amanhã é China e Baturité. É o café China e Baturité.
0: É. Quem, né? quem é que conecta China com Baturité?
1: Só tu.
0: Rapaz, vamos descobrir.
1: Vamos descobrir.
2: É um costurado bom.
1: Vamos então descobrir. Convide aí o seu público, convide a galera do Bafulê, convide todo o Brasil para se ligar amanhã no Vamos Descobrir na Vez Mares.
0: Pessoal, mais uma vez eu queria agradecer o espaço de vocês. É sempre uma honra estar aqui no Bafulê. Agradecer a minha amiga Claudinho, Alisson, Netinho, toda a equipe aqui do programa. Obrigado por ceder esse espaço para a gente fazer esse chamado tão bonito, que é um programa que eu tenho muito orgulho de fazer parte, de construir aqui junto com o pessoal da Verdes Mares. Foi o primeiro programa da minha vida, foi a primeira oportunidade que eu tive. Eu sempre vou ser grato ao Fábio Ambrosio, que me ensinou muita coisa e me ensina, e que deu essa oportunidade. E que detalhe, foi ele que criou essa história do paralelo, que ele falou: Lucas, o cearense adora esse senso de pertencimento. Tem internacional? Cria o paralelo com o Ceará. Então, foi criação dele, não foi criação minha. Todo o restante, a gente que criou. E aí, eu amo muito esse programa, tô feliz que a gente tá voltando, e é isso. Todos os sábados, depois do Se Liga, às 15h10, 13h10, terminou o programa da minha amiga Niara, você fica lá na cadeira, que a gente tá chegando em seguida com muita curiosidade, com muita coisa legal. Então, não perca. Amanhã, dia 11...
1: Show de bola, Vamos Descobrir na TV Verdes Mares, e a gente do Bafulê, muito, muito felizes e orgulhosos de receber esse cara incrível, Lucas Fernandes, que faz um programa muito bonito, visualmente é espetacular e também te enriquece culturalmente. Não perde, amanhã, Vamos Descobrir, 3h10 da tarde, na TV Verdes Mares.
2: Convite feito, não perca amanhã, porque você vai ter essa experiência maravilhosa nessa nova temporada do Vamos Descobrir.
1: Verdade. Lucas, obrigado, meu querido. A tua produção tá te chamando ali, porque hoje é o Promo Day. É o dia de fazer toda a divulgação do programa, e agora você tem fotos e vídeos pra fazer. É um dia que você vai divulgar o Vamos Descobrir.
0: É o dia que a gente se sente meio celebridade, meio gente.
1: Você é celebridade, ora mais. A gente vai pousar pra muita foto ainda hoje. Obrigado, viu, Lucas?
2: Obrigada, Lucas.
0: Obrigado. Deus abençoe vocês muito. Amém. Deus abençoe a audiência de vocês.
2: Amém.
0: E é isso. Sempre nos caminhos de Deus, que é o caminho certo da nossa vida. Amém?
2: Amém.
0: Beijo, gente. Fiquei com Deus.
2: Amém.
0: Tchau.
2: Até a próxima.
1: Tchau, Lucas. Eu fica à vontade. A tua produção tá te chamando a colar.
0: Boca, eu tô requisitado hoje.
1: Vai lá, meu querido. E, Cláudia Leite, você tem um recado? Bloco.
2: Ah, tem um
1: pode
2: recado?
1: Ser? Pode ser agora? Recadinho da Cláudia Leite pra você que acompanhou o Bafulê.
2: Olha, recado importantíssimo. 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
1: Eita, coisa boa. Recado maravilhoso da Cláudia Leite aqui no Bafulê. A gente vai para um rápido intervalo comercial. Daqui a pouco tem o resultado da nossa pesquisa sobre a pizza. Voltamos já.
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4: 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A Cláudia trouxe a notícia que hoje é o Dia Internacional da Pizza, Dia Mundial da Pizza, viu? E olha uma pizzazinha cheirosinha, gostosinha, com um monte de... Eita, pau. É muito bom. Tem gente que adora pizza doce também, né? Que eu não gosto muito, não, né? Mas a gente fez uma pesquisa aqui no Bafulê. E a gente agora vai trazer pra vocês o resultado da nossa pesquisa. Qual a pizza que você mais gosta? A gente fez essa pesquisa, já tínhamos feito em outro momento, mas a gente queria saber de você. Hoje, sexta-feira, final de semana já, né? Sexta final de semana já.
5: Sim.
4: Qual é a pizza que você mais gosta? Qual é a pizza que você gostaria de comer nesse final de semana? Você participou, você entrou em contato e a resposta está aqui. A Maria de Extrema, em Minas Gerais, diz que é a portuguesa. Só que tem que tirar o queijo, porque ela tem intolerância à lactose. É sério, viu? Esse problema. A Gleiciane. A Gleiciane está participando do Bafulê. Ela e o esposo dela, o Celino, e o filho Celso e o filho Lohan. E ela diz que ama pizza de quatro estações. Ela tá em Monte Carmelo, Tejuçuoca. Quatro estações, eu acho que é quatro sabores.
5: É?
4: Numa pizza só. Aí mistura portuguesa com calabresa, com mussarela.
3: E
4: com...
3: é bom, viu?
4: É muito bom, é muito bom. Porque quatro aí você estações. Tem vários sabores ao mesmo tempo pra você degustar. Outra Perfeito. Participação, Carlos Fernando de Itaocara, no Rio de Janeiro. É. A pizza que eu mais gosto é uma pizza empanada com molho de tomate. Pizza empanada.
5: Pizza empanada?
4: Empanada.
3: É igual aquela empanada de frango.
4: Eu acho que é empanada, né? É empanada, ô Carlos, que tu falou aqui, tem outra palavra aqui que eu não entendi. Eu entendi empanada. Outra participação, Francisco da Parquelândia, adora pizza de marguerita. Ele diz que, inclusive, essa semana já comeu muita pizza.
5: Eita!
4: Muito bem. Rosiane da Lagoa Redonda, carne do sol com calabresa. Eita, essa é boa, viu? Patrícia da Parquelândia diz que prefere a pizza portuguesa.
5: Calabresa.
4: Portuguesa é uma das mais saudáveis, né?
5: É.
4: Marcão do Juazeiro do Norte, mussarela.
5: Sim.
4: Eliane do Canidezinho, mussarela, mas detesta azeitona. Muito bem, Sim. eu também detesto azeitona.
5: Aí eu amo azeitona. A nona pessoa.
4: O Hamilton de Ipu diz que adora frango com aquele queijo cremoso lá, famoso, e sempre sem cebola.
5: Certo.
4: E a Ana Paula do Quintino Cunha diz que é uma pizza portuguesa e detesta pizza de calabresa.
5: Então tá. Olha a nossa pesquisa como ficou. Quem ganhou a pizza, a pizza portuguesa, dois votos. E passou a ser três, porque a primeira disse que era sem queijo, porque tem intolerância à lactose. Então, a pizza portuguesa ganhou em primeiro lugar com 3 votos, mussarela com 2, e empatados depois. 4 estações, 1 empanada, 1 marguerita, 1 carne de sol com calabresa, 1 e frango cremoso, 1. E a tua, Alisson? Todas,
4: a minha eu gosto de calabresa acebolada, gosto de portuguesa, mas uma que eu tenho me apaixonado ultimamente,
5: Sim.
4: que eu não conhecia e conheci há mais ou menos um ano, é a de hot dog. Menino...
5: Pizza de hot dog?
4: É, vem com a batata palha em cima, crocante, espetacular, viu?
5: É.
3: E é bom.
5: Eu, por causa da minha bariátrica, eu só vou de mussarela
4: só
5: mesmo.
4: Só mussarela, né?
5: Você não, não dá pra encarar outra, mas é uma delícia. Feliz Verdade. Dia Mundial da Pizza, coma pizza e aproveite.
4: E eu tenho um recado maravilhoso pra vocês agora. Eu quero falar aqui no Bafulê. 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Dica boa, viu? É o seguinte, seguindo aqui o Bafulê, daqui a pouco tem Carol do Axé no Bafulê.
3: Ele já tá aqui, viu?
4: Já tá pronto?
3: Eu vou até fazer uma pergunta pra ele. Posso fazer?
6: Tô na área.
3: Qual é a pizza que tu mais gosta?
1: Rapaz, dessas aí tudinho, agora eu fiquei confuso. Vai chegar agora essas pizzas?
3: Já, já.
1: Mas uma pizzazinha marguerita é a
4: queríamos,
1: melhor de todas.
4: Queríamos.
3: Marguerita aí, pizza, esfirra.
1: Uma marguerita, uma pepperoni.
3: Pepperoni. Eu gosto de pizza de frango.
4: Eita, chega, deu fome. Entra também aí, entra aí.
3: Colombo, entra. Vamos trazer o homem.
4: Colombo, se Aldini também tá aqui, né?
3: Alisson, posso fazer uma coisa?
4: Faça.
3: Ó, vou falar uma coisa, tô sentindo cheiro de fortal.
2: Você tá, pensava que você tá sentindo cheiro de homem.
3: Também, homem cheiroso.
4: Colombo, se Aldini tá aqui no Bafulê também, vamos falar sobre o Fortal, tudo isso. Aí ele.
3: É.
4: Muito bem. Ele tá cumprimentando a galera.
3: Carol.
6: Maior artista do Norte e Nordeste do Brasil, Carol do Axé.
4: Show de bola. Então, Colombo Cialdini vai falar sobre o Fortal. O Carol do Axé vai cantar muito. E o Bafulê volta daqui a pouco, logo após o intervalo.
3: Sente aqui, meu amor.
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3: A nossa língua! Nem quer, né?

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4: Olha, o Fortal 2026 tá chegando. O Bafulê hoje tá recebendo o Colombo Cialdini, esse cara incrível que pensa além do tempo. Ele é um cara que pensa além do tempo e fez com que o Fortal se tornasse um verdadeiro sucesso no Brasil inteiro. Colombo Cialdini tá aqui, o Carol do Axé tá aqui também, Cláudia Leite, e a gente já tá no clima do Fortal.
3: Exatamente.
4: E vamos fazer o seguinte.
3: Oi.
4: Colombo, pra entrar no clima do Fortal, vamos de Carol de Axé?
5: Bora! Não podíamos ir com uma voz, um artista, um caráter, um atleta melhor do que essa figura fantástica. Este é um dos maiores nomes, não é da banda, não é da música cearense, do Brasil. Quizás, aguarde carta. Você não é na Meruoca, né? É, aguarde notícia. Então aguarde carta.
4: Então é isso, então Carol é Luaxé, trazendo o clima do Fortal no Bafuê ao vivo.
6: É, gente, boa tarde, que prazer, que alegria.

0: Rocha, ao vivo no Bafulê, no clima de Fortal, Cláudia Leite.
1: Oi, olha, Alisson.
0: Eu já tô aqui pulando de alegria, porque tá chegando.
1: É, julho, combina com Fortal, combina com férias, com alegria, com som, e Fortaleza se torna a capital nacional da alegria com Fortal, né? Esse ano, 2026.
0: Verdade.
2: Claudinho, eu tava com tanta saudade de ti, mas tanta saudade de ti que eu trouxe tu pra cantar de volta. Vai cantar de volta no Pacote Divas. Sexta-feira você vai estar lá botando essa sua exuberância, essa sua alegria, cantando lá no Largadinho. Claudinha Leite.
1: Claudinha Leite, minha xará, estará sexta-feira.
2: Você também.
1: Ah, muito obrigada.
2: Vai ser um prazer, você, o Alisson.
0: Ó, tá, Colombo Cialdini tá no Bafulê nesse momento pra trazer aqui informações exclusivas, falar do Fortal 2026, e ele vai falar como é que vai ser essa festa esse ano, os artistas que vão estar lá. Inclusive, Colombo, tem um negócio muito, primeiramente, boa tarde, seja bem-vindo ao Bafulê. Aqui já é a sua segunda casa, você sabe que quando você quiser, você entra aqui.
2: Rapaz,
0: na hora.
2: Rapaz, do jeito que as coisas estão lá em casa, eu tava com uma primeira. Eu não durmo mais, não parece
0: uma redinha ali.
2: Mas eu queria fazer aqui, aproveitando esse lugar único, que me sinto muita vontade de sistema vezes mais, porque o Fortal se mistura com a história do sistema vezes mais de comunicação, sempre tivemos juntos, e eu tenho uma paixão incondicional por uma figura única, até o meu memezinho sou eu dançando, a dancei ali. Quero deixar aqui um forte abraço, uma recuperação plena para o maior comunicador do Brasil, o meu querido amigo João Inácio, né?
1: É.
2: E deixar aqui que ele se recupere, que ele se restabeleça melhor. Representado também no estar pelo meu querido Alisson Marx e pela a Claudinha e toda a turma aqui do que a gente não vê, mas vê, né? Bicho, 33 anos de Fortal. Não é todo dia que um evento dura 33 anos, ininterruptamente só parou por causa da pandemia. Então, esse ano, nós resolvemos, a diretoria, a montarmos, a trabalharmos para poder darmos aos turistas que nos visitam de outras cidades, de outros países, fortalezenses da capital, das cidades circunvizinhas, aqui da Grande Fortaleza, Itaitinga, Caucaia, Maracanaú, Maranguape, Aquiraz, Eusébio, né? É o maior Fortal dos 33 anos. Tá? Então nós estamos aí com 54 atrações, é de pagode ao axé, é do sertanejo ao eletrônico, é do samba a toda a musicalidade que atenda as tribos, as turmas querem e gostam ao longo do passar dessas mais de 3 décadas.
0: E aí, a gente estava até conversando aqui fora do ar, o Fortal tem um negócio muito bacana, que é essa união do artista local com o nacional, essa conexão legal que valoriza as nossas pratas da casa com esses grandes nomes que o Brasil inteiro conhece. Por que essa ideia? Você tem essa paixão pelos nossos artistas daqui, faz essa conexão, e isso é muito bacana, né? Por que essa ideia?
2: Rapaz, essa ideia não é nem ideia, isso é o correto, né? Por exemplo, se você for para a expressão do forró a nível nacional, vai acontecer uma coisa sui generis. Cadê aqui minha câmera? Onde é que é? Ali? Olha, você que está nos assistindo aqui no Bafulê, Alisson e Claudinha. Não é fácil você botar no mesmo palco, sexta-feira no Camarote Mucuripe, juntos, Wesley Safadão e Xan de Avião.
0: Eita,
2: tá?
0: Eita! Sério?
2: Sério. Aí também não é fácil você colocar na sexta-feira, em cima do mesmo trio elétrico, Harmonia do Samba, que é um pagode com a swingueira baiana, e a Banda Eva.
1: Olha!
2: Então, essas coisas não é fácil, e há muitos anos, só tô contando novidades, né? Não é fácil, porque há muitos anos as músicas tribais da Bahia, que são dos nossos antepassados, vinham juntas ao Fortal. No palco Arena nós teremos o Olodum. E no Fortal, puxando um bloco que há muito tempo não puxa, teremos a Timbalada no sábado. Tá? Então também conseguimos, depois de muito tempo, fazer esse pacote, dada essa coisa sem preconceito, as pessoas precisam ser felizes, o tempo passa muito rápido, não, Carol? E aí essa história do LGBT+, coisa que eu abraço com o maior carinho, porque eu acho que as pessoas precisam ter esses espaços. Conseguimos fazer o pacote de pleno. São os maiores blocos da Bahia para esse público. Quinta-feira, Aline Rosa no Bloco Vale. Sexta-feira, a Claudinha Leite vai estar cantando no seu Largadinho. Sábado e domingo, que é outra novidade, não é fácil ter Ivete Sangalo 2 dias. Sábado e domingo, Ivete Sangalo no Se Lança. O Bel o bloco mais tradicional do Fortal, que é o Siriguela, de sexta a domingo. Tem o Vumbora junto com os filhos dando três voltas na quinta-feira, né? E aí, o que que acontece? Nós sempre temos um espaço muito carinhoso para que as bandas de destaque, as bandas renomadas e que tem alguma história que se envolve com o evento ou com a musicalidade do mesmo, não deixam de estar no Fortal. Então, esse ano nós teremos uma pessoa em ascendência, já com a musicalidade, gosta da Bahia, uma menina com uma voz de um timbre forte, uma mulher bonita, que é a Débora Lima, vai tocar na quinta-feira, né? Na quinta-feira, a Débora vai tocar, só para aqui, dando uma pescada aqui, a Débora vai tocar com os filhos de Jorge, olha, DJ residente, lá no Palco Arena. Na sexta-feira será o grande dia, porque nós temos a irreverência, a brincadeira do Beto Jamaica, do compadre Washington, do El Tian, e com essa figura fantástica, que eu falo aqui, não precisa agradá-lo, nós somos amigos fora do digamos assim, da música e dos estúdios, amigos de verdade, não pelo que tem a oferecer, mas porque, pelo que somos, temente a Deus e acreditando no nosso potencial e aonde podemos chegar. Carol do Axé. No sábado teremos Olodum no palco Arena e teremos Timbalada no Corredor da Folia. Ou seja, a essência que veio lá dos nossos antepassados, do gueto, do pelourinho, né? Dos tambores, Timbalada e Olodum. E nesse dia teremos também uma figura diferenciada, o Elton Hansky, também um cantor que já tem um espaço em ascendência, timbre forte, faz essa musicalidade. E no domingo, Alexandre Peixe representando o Axé Music e a pimentinha Verônica Sobreira, porque é bom, que você que está nos assistindo nem sabe, uma boa parte, né, Carol?
3: Isso.
2: Primeiro bloco do Fortal, em 1992, era um bloco só. Não, Netinho? Um bloco só, era o Araboneco, com Cheiro de Amor e Pimenta Balagueta. Então, a Verônica fecha no domingo, no Palco Arena, uma área para 150 mil pessoas, praças de alimentação, banheiros químicos, toda uma infraestrutura de ambulatórios, UTI imóveis. A Verônica fecha no domingo, que é essa área que o Carol, que a Débora, que os filhos de Jorge, o Tchan, o Lodum, o Alexandre Peixe, vão tocar juntamente com os DJs residentes e nacionais.
0: Que maravilha, que incrível, programação, né? Incrível é essa conexão, né, da tradição com a galera local, que é muito boa, inclusive, é muito boa a nível internacional, a galera local.
2: Só para te mostrar aqui uma coisa, nacionais, se você me permite, sobre isso que eu acabei esquecendo aqui, um dado importante. Nós falamos da Prata da Casa. Eu não sou o mesmo Colombo de 33 anos atrás, né, não, Netinho? Ué, nós estamos amigos aqui de uma vida inteira, Cláudia estou comigo, Santo Inácio aqui do lado. Mas o que, que nós pensamos? No domingo tem os três mais longevos artistas do Fortal. Únicos dois artistas que vieram todos os eventos, as 33 edições, foi Durvalino, meu rei, Durval Leles e Bel Marques. A terceira artista mais longeva é a Ivete Sangalo. No domingo nós teremos no palco do Mucuripe uma super estrutura, um palco de alto, um camarote de alto padrão, um palco com cenografia. Durval Leles estará cantando lá também com Sion Trio, Eric Land, Lito Lins. E no circuito de blocos, Siriguela com Bel Marques, se lança com Ivete Sangalo. E nós estamos lançando o bloco Resenha, que é a galera jovem. O Carol conhece vários aí que estão tocando em 15 anos. Casamento, isso e aquilo. Eu tenho aqui até filho de amigos que já tiveram no Fortal, que hoje não estão. Será o Tito Núzio, JV, Thales Play e Rogerinho. Bloco Resenha fechando o domingo, já renovando, né, essa coisa da musicalidade. Tudo meninos jovens vão ter oportunidade. E aí é bom porque a gente vê se o cabo é bom ou se não é.
0: Verdade, tira a prova ali.
2: Se o cabo bate o prego e vira a ponta, ou vai ficar pelo caminho.
1: A prova dos nove, né?
0: Só tem revelações. Só tem revelações do Colombo aqui.
2: Muitas novidades esse ano.
1: Muitas.
0: O Colombo Cialdini vai continuar aqui para falar mais do Fortal 2020.

0: Verdade. Ó, vou só dar um recado, viu, Claudinha? Deixa eu vir pra cá dar um recado muito importante pra você que tá acompanhando o Bafulê, mas daqui a pouco tem mais Carol Loché, Colombo Celdinho e o Fortal. Fica aí, viu? Porque o recado que eu vou dar pra você é muito importante.
1: Muito.
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0: Canal do Axé, ao vivo no Bafuê, clima de Fortal 2026, a gente tá já se preparando, ó, tá ficando nos trinques já, viu? É. Cheio de energia, já pronto pra pular, Claudinha, pra fazer, sim, o Fortal ser o melhor de todos os tempos, né?
1: Exatamente.
0: O melhor dos 33 anos,
2: com,
0: né?
2: Com certeza.
1: O melhor Fortal da sua vida.
2: É isso aí.
1: É, o melhor Fortal da sua vida. Essa.
0: E aí, como é essa preparação? Você deu aí a lista dos artistas que vão se apresentar no Fortal?
2: Ainda não dei.
0: E ainda. Não, tá faltando ainda um bocadinho, né? Porque 50, é muita gente.
2: 54. É uma coisa que você passou o ano inteiro trabalhando pra conciliar 54 agendas.
0: É, olha.
2: Não é tão simples.
0: Tu quebra tua cabeça pra conseguir
2: não,
0: fazer
2: não
0: isso,
2: é só,
0: né?
2: Isso é a própria vida mesmo e a agenda dos próprios artistas.
0: Né? Uhum. Mas você conseguiu?
2: Não, eu não só. Ninguém faz nada só. Eu, Pedro Neto, Bira, Borges, o Enio Carlos, o Júnior e um universo de pessoas. Outra novidade, esse ano vai acontecer no domingo que antecede o Fortal, a primeira corrida Fortal,
0: oh,
2: que é outra realidade. Saiu um ranking mundial, não sei se vocês chegaram a ver. Fortaleza é o segundo lugar que mais tem corrida de rua,
1: isso,
2: do planeta.
1: Sim.
2: Depois São Paulo ficou em sexto ou quinto. São Paulo, você não pode comparar com o tamanho da população. Né? Para nós aqui é uma maravilha. E isso é qualidade de vida, isso é saúde.
0: E é uma semana
3: eu acabei
0: Fortal,
3: de saber,
0: né?
3: Que eu vou, ó.
0: É uma semana antes
3: nesse
0: do Fortal,
3: instante,
0: né?
3: Eu também.
1: Eu vou.
3: Mas vamos estar lá em cima do trio puxando
0: pegar
3: essa
0: meu
3: corrida.
0: Kit lá. Em Colômbia. É uma semana antes do Fortal.
4: Aí, ó, o que, que o Carol, né, tá falando, ó.
3: É, vai,
4: porque essa corrida é diferente. Essa corrida é dentro da cidade de Fortal.
3: Isso.
4: Tem trio elétrico. Esse cidadão ali,
3: Carol, faz o circuito dentro do Fortal.
4: Faz o circuito correndo. Ele tá no trio elétrico. E a galera, depois que fizer a parte do esporte, tem, parece que algumas horas, ou é uma hora, não, acho que é uma hora, de chope, que é pra
3: água gelada.
4: Tem que hidratar. É,
3: tem que
4: passar.
3: Pausa pra hidratação.
4: Um chope
3: no clima
4: pra se hidratar e pra se preparar pra semana seguinte.
0: É, então vai ser muito massa a corrida também, né, Claudinha?
1: Sim, verdade. Vai ser assim. E é inédito. É mais
4: um. É o primeiro, é o primeiro.
1: É mais um presente que o Fortal tá trazendo pra você, é pra se tornar o Fortal da sua vida.
0: É isso aí. Muito bacana. O que foi, Netinho? Intervalo?
3: Intervalo, do seu intervalo, que é rápido demais.
0: Faltam mais artistas do Fortal, né? Daqui a pouco você conta pra
3: conta,
0: gente?
3: Conta sim.
2: Conto tudo, onde compra, o que falta, como é, me dá aqueça e me dê a bichinha que eu quero jogar. Se eu ganhar, eu dou da metade do dinheiro pra vocês.
0: Show!
2: Se eu ganhar, eu sou pé quente.
0: Vai!

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0: Cláudia Leite.
1: Como é o nome dele?
0: Alisson Marques.
2: E eu tô forte, Netinho Souza, eu tô aqui com o Carol. Rapaz, Carol, me diga qual é o dia que você vai estar no Fortal. Rapaz, me fale tudo, não me esconda nada.
3: Fortal é na sexta-feira comigo e é o Tchan, viu?
4: É o Tchan. Mas diga que você vai estar na corrida.
3: E também na corrida que antecede.
4: No domingo anterior, no trio elétrico.
3: Olha exato. Aí. Ah, sim. Então eu vou ter esse prazer de inaugurar 2026 o circuito do Fortal no trio elétrico, puxando a corrida do Fortal, que é no dia 19.
4: É, domingo.
3: No domingo que antecede o Fortal.
2: E eu vou
3: e na sexta-feira a gente está no palco.
4: Dentro da cidade Fortal.
3: Dentro da cidade Fortal.
4: O percurso todo é dentro da cidade Fortal.
3: Exato.
2: E eu vou estar lá.
3: Tu vai?
2: O quê?
3: Tu vai correr ou vai
2: eu
3: curtir?
2: Vou correr. Nós corremos.
3: Atleta, atleta.
2: Estamos juntos.
5: Agora, Tinho, deixa eu só dizer aqui, ó. Quem quiser encontrar o Carol do Axé, encontra ele no arroba Carol com K, né?
3: Isso.
5: Carol do Axé Oficial. Segue ele aí nas redes sociais, contrata pra shows. Esse cara faz um espetáculo como ninguém. Arroba nossa, Carol do Axé Oficial, é Carol com K.
2: Faz a sua festa contagiante. Esse homem aqui canta, viu? E encanta. Além de cantar, é compositor, né?
3: É, sim.
2: Tem o homem faz assim. De tudo. É contigo, Colombo. Vai.
3: Vai.
4: Gente, eu queria aproveitar essa grande audiência aqui do Bafulê com o Alisson, com o Netinho Souza e com a Claudinha para dizer o seguinte. Não caiam no conto do vigário. O site oficial do evento é o E-Folia. O site oficial do evento é o efolia.com. Ou na maior central de vendas já montada pelos 33 anos do Fortal, que é no Shopping Rio Mar Babicu. Por quê? Todo chip, todo abadá, toda camisa, todo convite, terão ou chip eletrônico ou hologramas. E aí não tem o de sabor de um bloco passar por baixo de uma determinada estrutura e os equipamentos detectarem que o abadá normal é verde e aparecerem pingos de abadás pretos. A equipe volante vai retirar quem estiver vestindo porque é falsificado. 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Plano operacional do Fortal.
5: E falta algumas atrações para você dizer para
4: a gente. Né? Falta o camarote Mucuripe. Vamos para o camarote de alto padrão. Nós teremos quinta, Natanzinho Lima, Henry Freitas, Felipe Amorim e Banda Eva. Na sexta, aquela coisa fantástica e não pode perder. Wesley Safadão, Xande Avião juntos com Raf Pipo. No sábado, Matheus e Cauã, Zé Vaqueiro, Pedro Sampaio e Rei Vaqueiro. E no domingo, Durvalino Meu Rei, Duval Leles, Sion Trio, Eric Lende, Lito Lins e todas as outras atrações que já falamos aqui. Lembrando também que existe o lado solidário, que é o Fortal Solidário e a cortesia solidária. Já doamos para o IPRED, para a Torre de Melo, para o Peter Instituto Peter Pan e tantos outros. Há 2 anos estão fazendo uma parceria com o Sistema S através do Mesa Brasil. O que é arrecadado pela doação dos foliões é transformado em alimento para fazer sorrir quem não pôde brincar. Gostou do
5: bagulho? Show de
4: bola. Fazer quem não pôde brincar.
5: Coisa boa, gostei. Viu?
4: É? Então é isso. Aproveitar para convidar todo mundo. Reta final. Galera, escolhe o bloco de simpatia, a banda que gosta. Vai assistir o Carol, que é um fantástico artista. Vai ser um dia maravilhoso com a reverência do El Chan no Palco Arena, esse lugar lindíssimo para ser alimentação e tudo. Corre atrás, que já tem blocos encerrando. Faltam aí poucos dias para a 33ª edição do Fortal. Na cidade Fortal. Cuida! Lembrando só para fechar. Você que mora na Grande Fortaleza, já disse os municípios, vai pro terminal do Papicu. Tem uma linha de ônibus Cidade Fortal para a área de embarque e desembarque a cada 5 minutos com Cosme Damião da Guarda Municipal dentro do ônibus para garantir a segurança. Tem área de embarque e desembarque para os aplicativos as vans alternativas e as cooperativas de táxi. Só não pode, galera, quem vai beber não dirija. Se vai dirigir, não beba.
1: Excelente.
4: Não combina esse negócio. Por isso, tanta condição. São 6 mil vagas de estacionamento. 10 mil vagas de estacionamento. 6 para o grande público e 4 para o setor de camarotes.
5: Colombo, obrigado por todas essas informações.
4: A benção.
5: Pelas exclusivas também. Deus abençoe. E pelas exclusivas que você trouxe aqui ao Bafulê, viu? Muito obrigado de coração.
4: Leva meu abraço pro João.
5: A casa tá aberta aqui para você.
6: Vou mandar.
5: Claudinha.
6: Oi, Alisson.
5: A gente encerra o programa de hoje com Carol Locher.
6: Sim, com certeza. Obrigada pela audiência. Netinho, obrigada. Obrigada, Colombo. Vamos sempre juntos pro portal, o portal da sua vida, edição 33. E até segunda-feira.
5: Até segunda-feira, Cláudio.
6: Com a graça e a bênção de Deus, o João cada vez melhor vai voltar.
4: Amém.
6: Rapidamente. Amém. E fica com a Hora da Verdinha.
5: A Hora da Verdinha, salve Manfredinho e Rodrigo Miranda chegando. E Carol Loché, encerra o Bafulê de hoje.
3: Tchau. Boa tarde. A gente encerra o Bafulê na sexta-feira. A gente se encontra no Fortal assim, ó. Cabelo raspadinho.

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0: Sardinha.
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2: Em Fortaleza, agora 4 horas e 4 minutos. Uma ótima tarde para você que acompanha aqui a nossa programação. Estamos no ar, minha gente, com mais uma Hora da Verdinha. A partir de agora, a gente segue juntos por aqui, por essa hora, com muita informação para você, com muita prestação de serviço também. E é claro, a sua participação aí do outro lado. Isso não pode faltar de maneira nenhuma. Você sabe, nos ajuda aqui a fazer o nosso programa todos os dias, deixando aí o seu recado, pedindo o seu alô, mandando o seu abraço, compartilhando também informações aqui com a gente. Você que está nos dando carona, por exemplo, nesse momento aqui pelo trânsito da cidade, pelas estradas, pode trazer aí aquela dica especial em relação ao trânsito, seja para alertar sobre algum problema, congestionamento, lentidão, ou também apontar aí por onde é que o trânsito está fluindo bem nessa hora, tá? Você pode fazer isso. Você que está aí também em outro município aqui do nosso estado ou em outro estado do país, pode também deixar aí o seu alô, pedir o seu abraço, registrar a audiência também. A sua participação é mais do que bem-vinda. Tudo isso através aqui do nosso WhatsApp. O nosso padre Glauber Souza agora reforça por áudio como é que você participa.
3: Tá certo.
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2: Vai deixando o seu recado aqui pra gente até as 5 horas. Eu sigo por aqui querendo a sua participação. Agora 4 e 6, vamos pros nossos destaques desta sexta-feira, 10 de junho. De julho, na verdade, né? 10 de julho de 2026. Vamos lá. Velho querendo voltar no tempo aí, né? Minha gente. Olha, julho é o mês de conscientização sobre o câncer de cabeça e pescoço, um dos grupos de doenças que ainda representa um elevado número de diagnósticos tardios aqui no Brasil. Por isso a importância de você procurar um médico logo no surgimento aí dos primeiros sintomas, que a gente traz esse alerta importante para você logo mais aqui no Hora da Verdinha. E hoje é dia da participação do Igor Pires, que ele traz para a gente atualizações sobre o aumento no número de voos no Aeroporto Internacional de Fortaleza. A gente fala sobre isso em instantes aqui na nossa programação. E hoje, minha gente, é o dia da pizza. Pois é, a gente vai conhecer uma iniciativa que tem transformado famílias no Beco do Céu aqui em Fortaleza. Um negócio que propõe aí uma pizza boa e barata e ainda movimenta a renda de muitas famílias em uma comunidade aqui da capital cearense. A gente fala sobre isso em instantes aqui na nossa programação. Tudo isso e muito mais a partir de agora, às 4 horas e 7 minutos. A Hora da Verdinha desta sexta-feira já está no ar.
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2: Minha gente, uma semana após o acidente com Romeiros, lá em Canindé, interior do estado, 11 pessoas seguem internadas em unidades de saúde da região. Claudiana Morato traz agora, diretamente do Cariri, os detalhes a respeito dessa situação.
4: As 11 pessoas que seguem internadas estão em 3 hospitais. 3 mulheres e um homem no Hospital Regional do Sertão Central, em Quixeramobim. 3 mulheres no Instituto Dr. José Frota, em Fortaleza. Os dois hospitais não divulgaram boletins médicos. Outras 4 pessoas estão no Hospital Geral de Brejo Santo. Todas estáveis. De acordo com a prefeitura do município, a maioria das pessoas internadas são mulheres entre 40 e 60 anos de idade. Quanto aos óbitos, 2 foram no local do acidente, 2 mulheres de 55 e 58 anos, e uma outra morreu na última terça-feira, uma idosa de 79 anos. Nesta sexta-feira vai ser celebrada a missa de 7º dia na Capela de São Sebastião, na vila que tem o mesmo nome, em Brejo Santo. A celebração acontece às 7 da noite. O acidente aconteceu no início da manhã do dia 4 de julho. Entre os sobreviventes, 34 adultos e 2 crianças que foram encaminhados a unidades de saúde. O ônibus vinha da Vila São Sebastião, em Brejo Santo, para Canindé, com cerca de 50 pessoas. O grupo de romeiros viajava em dois ônibus para um encontro religioso no Santuário de São Francisco das Chagas, em Canindé, quando um dos veículos sofreu o acidente. Em nota, a Polícia Civil do Ceará informou que segue investigando as circunstâncias do acidente de trânsito. O motorista do ônibus permaneceu no local e realizou o teste de alcoolemia com resultado negativo. Claudiana Mourato para Verdinha FM 92.5 e TV Diário.
2: Agora, 4 horas e 10 minutos, a gente continua com mais informação para você. Um novo data center na região do Porto do Pecém deve trazer investimentos bilionários aqui para o Ceará. Segundo informações do Diário do Nordeste, o empreendimento deve custar aí 350 bilhões de reais. Cerca de 15 mil empregos devem ser gerados aí durante a obra. E o Rodrigo Miranda é quem traz aí os detalhes para a gente.
5: Um segundo mega data center na região do Porto do Pecém deve começar a sair do papel nos próximos meses, de acordo com fontes ligadas ao tema consultadas pela reportagem. A dona do data center é a Tecto. A empresa brasileira já tem 3 data centers no Ceará, todos em Fortaleza. O último a ser inaugurado foi o Lobster, no fim do ano passado. Agora a Tecto deve investir em um data center maior, em hiperescala, e de tamanho parecido com o data center da dona do TikTok no Pecém. Na apuração da reportagem, o valor revelado para o investimento é de 350 bilhões de reais. É o maior investimento em um único data center no Ceará até o momento. Para efeitos comparativos, só a construção desse data center é 50% maior do que todo o PIB do estado do Ceará. Procurada pela reportagem, a Tecto não confirma as informações. A ZPE Ceará, onde vai ficar o futuro data center, também não se manifesta sobre o assunto. Só na área do Pecém, os investimentos em data center no Ceará se aproximam de R$1 trilhão. Confira mais detalhes sobre o novo data center no Pecém no site do Diário do Nordeste. Com informações de Luciano Rodrigues, Rodrigo Miranda para a Verdinha FM 92.5 e TV Diário.
2: Os comitês de 6 bacias hidrográficas definiram as vazões das águas dos principais açudes aqui do Ceará até o início de 2027. Alexia Vieira, quem traz aí as informações.
6: As vazões dos açudes são decididas por meio de votação em reuniões que ocorrem sempre depois do fim da quadra chuvosa do Ceará. Uma das decisões mais importantes foi a liberação de 6 mil litros de água por segundo do sistema Oroz-Castanhão para a região metropolitana de Fortaleza. De acordo com a COGE, a medida foi necessária porque os açudes que abastecem a Grande Fortaleza receberam 30% a menos de água nesta quadra chuvosa. Essa transferência estratégica não ocorria desde 2021. No esquema atual, a água do Oroz passa pelo Castanhão e viaja por mais de 400 quilômetros até chegar à capital. Outra novidade foi a destinação de 100 litros por segundo do açude Banabuiú para o município de Milhã. O envio será feito pelo sistema Malha d'Água, inaugurado em agosto do ano passado. O intuito é garantir água tratada para municípios mais distantes do açude. Apesar do alerta de especialistas para a confirmação do fenômeno El Niño, a COGE afirma que o Ceará tem hoje mais de 52% de sua capacidade total armazenada. Por isso, a gestão manteve o planejamento parecido com os anos anteriores. No entanto, a preocupação com a sustentabilidade do estoque é sempre levada em conta. Confira mais informações no site do Diário do Nordeste. Alexia Vieira para a Verdinha FM 92.5 e TV Diário.
2: 4 horas e 13 minutos, a gente continua com mais informação para você. Fortaleza realiza até a próxima semana o cadastramento de ambulantes que desejam realizar vendas no Fortal e também no Hallelujah. A gente traz aqui de volta o Rodrigo Miranda na nossa programação com essas informações e detalhes.
5: Os interessados devem procurar as secretarias regionais 7 e 8. No caso do Fortal, as inscrições começaram nesta quinta-feira e seguem até a próxima terça-feira, dia 14 de julho. O cadastro pode ser feito presencialmente na Central de Acolhimento da Secretaria Regional 7, na Rua Atilano de Moura, número 420, no Guararapes, ou online, por meio do formulário eletrônico. O horário de atendimento é das 8 da manhã às 4 da tarde. Serão disponibilizadas 70 barracas, sendo 10% das vagas destinadas a pessoas com deficiência, Todas as estruturas serão fornecidas pela Prefeitura de Fortaleza. Já para o Hallelujah 2026, as inscrições iniciam nesta sexta-feira e se encerram também na terça-feira, dia 14 de julho. A gestão ressalta que para esse evento o cadastramento é feito de forma exclusivamente presencial. O endereço é na Rua H, número 313, no bairro Parque Dois Irmãos. O Hallelujah terá 20 vagas para ambulantes, que utilizarão equipamentos próprios. Para participar do cadastramento, é necessário apresentar uma foto do equipamento que será utilizado. Os interessados ainda devem apresentar RG, CPF e comprovante de residência. E candidatos casados precisam apresentar a certidão de casamento ou certidão de união estável. Rodrigo Miranda para a Verdinha FM 92.5 e TV Diário.
2: E Fortaleza prorrogou até dezembro de 2026 a ampliação da faixa etária para vacinação contra o HPV. Crianças e jovens de 9 a 19 anos podem procurar um dos 134 postos de saúde da capital para se imunizar. Segundo a Secretaria Municipal da Saúde, a estratégia de estender o público-alvo tem o objetivo de ampliar a proteção contra as doenças relacionadas aí ao HPV. A vacina é aplicada em dose única. De janeiro a junho de 2026, foram aplicadas aproximadamente 14 mil doses da vacina contra o HPV aqui na capital. Em 2025, esse número foi de cerca de 32 mil doses. Além da vacinação, a rede municipal também oferece o exame preventivo do Papa Nicolau, fundamental para o diagnóstico precoce do câncer do colo do útero. De janeiro a junho de 2026, foram realizados 31 mil exames desse tipo. Em 2025, esse número chegou aí a cerca de 103 mil. 4h16, hora da gente falar sobre o tempo.
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2: Vamos conferir como é que está o tempo aqui na cidade, agora às 4h16. A gente observa aí o cenário do litoral de Fortaleza, inclusive já quase um pôr do sol belíssimo, né? Olhando ali para a orla de Fortaleza. A gente tem aí um cenário com pouquíssimas nuvens, né, no céu de Fortaleza, quase não dá para ver aí por conta da luz do sol. Mas o tempo está bastante firme. Temos a temperatura aí, padre?
7: 29 graus.
2: Então a temperatura aí, minha gente, repita aí, padre, por favor.
7: 29 graus.
2: 29 graus, agora em Fortaleza. À noite, a mínima deve ficar aí na casa dos 26 graus. Segundo a Funcemi, nesse finalzinho de tarde e também à noite, a previsão é de céu parcialmente nublado, com baixa possibilidade de chuva isolada. Até domingo, a condição de tempo deve ficar estável em praticamente todo o estado, com possibilidades de chuva. Vamos conferir aí a previsão completa. Quem traz para a gente é o meteorologista da Funcemi, Bruno Rodrigues.
8: Balanço parcial de quinta para sexta-feira apontou registros de chuvas na região do Cariri. Tivemos 23 municípios com chuva, sendo que o maior acumulado foi 22 milímetros no município de Crato. Agora, falando sobre a nossa previsão do tempo, devemos ter uma condição aí de estabilidade durante essa sexta-feira, assim como deverá predominar para o sábado e para o domingo. A tendência é de chuvas isoladas apenas no período da tarde na porção central, leste, região do Jaguaribana e também no noroeste do estado, aquelas chuvas mais isoladas durante o período da tarde dessa sexta-feira. E durante o final de semana, a tendência é que tenhamos uma nebulosidade sobre a faixa litorânea e sul do estado, com precipitações passageiras ocorrendo durante estes períodos. As temperaturas mínimas devem atingir valores entre 18 e 24 graus em todo o estado, assim como as máximas são esperadas em torno de 29 e 34 graus. Os maiores valores das máximas devem ocorrer na região norte do estado, assim como na porção central e Jaguaribana. Agora, as mínimas são esperadas para a porção sul, oeste do estado e também nas regiões de serra. A velocidade máxima do vento esperada para este período deve ser de 45 a 50 km por hora, principalmente em áreas do litoral do estado e nas regiões de serra.
2: Então tá aí, minha gente, a previsão do tempo. Agora, 4h19, deixa eu dizer o seguinte para você que está nos acompanhando. Hoje temos aí jogo decisivo da Copa do Mundo, tá? Quartas de final. A gente está acompanhando agora 18 minutos da primeira etapa. Espanha 0, Bélgica 0. Esses dois times duelam aí pela segunda vaga, né? Na semifinal, a definição aí do adversário da França, que ontem venceu o Marrocos por 2-0. Então temos aí 18 minutos da primeira etapa, Espanha 0, Bélgica 0. Um jogo que até agora não vi muitas chances não. Você viu aí, padre, alguma? Nenhuma, segundo o nosso padre Glauber Souza, que está aqui com um olho no peixe e outro no gato. Para dizer que está aqui operando a nossa nave e ao mesmo tempo também aqui acompanhando os detalhes da partida. Ele que vai me dizendo aqui como é que está a situação. Mas é isso, viu, minha gente? Agora, então, 18 minutos da primeira etapa. Espanha 0, Bélgica 0. Ainda amanhã, né, que teremos aí a definição dos outros dois semifinalistas com jogos entre Inglaterra e Noruega e Argentina e Suíça, né? Dá uma dorzinha no coração quando fala da Noruega, né? Podia ser o Brasil aí contra a Inglaterra. Minha gente, 4 horas e 20 minutos. Ainda hoje, aqui no Hora da Verdinha, a gente fala sobre a importância do diagnóstico precoce do câncer de cabeça e pescoço, tá? Vou conversar com um médico especialista no assunto em instantes aqui na programação da Verdinha, o jornalismo que fala a nossa língua.

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1: Agora em Fortaleza, 4 horas e 23 minutos.
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1: Olha, julho é o mês de conscientização sobre o câncer de cabeça e pescoço, grupo de doenças que ainda apresenta um elevado número de diagnósticos tardios aqui no Brasil. De acordo com a estimativa mais recente do Instituto Nacional de Câncer, o INCA, o estado do Ceará deve registrar anualmente cerca de 550 novos casos de câncer da cavidade oral e 260 casos de câncer de laringe, dois dos principais tumores que integram aí o grupo dos cânceres de cabeça e pescoço. Sobre esse tema, a gente conversa a partir de agora com o cirurgião de cabeça e pescoço, Dr. Wellington Alves. Dr. Wellington, boa tarde, seja bem-vindo, tudo bem?
2: Boa tarde, tudo bem.
1: Dr. Wellington, a gente acompanha então, né, esse cenário em relação a essas doenças aqui no nosso estado, mas é importante que as pessoas elas tenham noção aí em relação à questão dos sintomas, né, e que sinais elas devem ficar atentas em relação aí ao surgimento, né, ou desenvolvimento aí do câncer de cabeça e pescoço. O que as pessoas devem ficar atentas em relação a isso, doutor?
2: Bom, o câncer de cabeça e pescoço é uma doença que precisa ser tratada realmente com toda a importância que ela merece, né? Então, como você bem colocou, né, a gente tem 500 casos novos de câncer de boca só no estado do Ceará, mas no Brasil são em torno de 40 mil casos de câncer de cabeça e pescoço. E como a região da cabeça e pescoço são várias sub-áreas diferentes, você tem a garganta, tem a boca, tem a própria pele, enfim, então a gente precisa ter noção do que pode aparecer em cada um desses sítios. Mas o importante é, se você apresenta uma ferida na boca, uma afta, que não melhora aí no prazo de 2 a 3 semanas, ou um surgimento de um caroço novo no pescoço, aqueles famosos landras, né, os linfonodos, que surgem também no intervalo aí de 3 semanas a 1 mês, e não melhoram espontaneamente, ou um quadro de rouquidão, que também se instala e não melhora também nesse mesmo intervalo. Não é aquela rouquidão ali, você assistiu o jogo do Brasil, ficou chateado, gritou muito, ficou rouco, não. É aquela rouquidão mesmo que vem do nada e de repente não melhora, passando aí quase 1 mês. Esses são os pacientes que, sem dúvida alguma, devem procurar um especialista.
1: Doutor Wellington, existem, na verdade, né, fatores de risco para esse tipo de câncer? E quais seriam, no caso?
2: Perfeito, sim. O câncer de cabeça e pescoço ele é muito relacionado ao consumo de bebidas alcoólicas e do cigarro, principalmente o cigarro. 90% das mortes causadas pelo câncer de cabeça e pescoço é causado por cigarro, pelos derivados do tabaco, né? Mascafumo, dentre outros hábitos. Mas mais recentemente também a gente tem uma associação importante com o câncer de garganta e o vírus do HPV. Ele mesmo vírus que dá o câncer de colo uterino. Ele também promove a chance do paciente apresentar um câncer de garganta, inclusive aqueles pacientes que nunca fumaram antes. A gente, inclusive, vem notando uma mudança no perfil desses pacientes. Antes era aquele paciente que fumava e bebia muito, sexo masculino, depois dos 60 anos. A gente está vendo uma transição para aquele adulto jovem de 40, 45 anos, que de repente nunca fumou e nunca bebeu, mas tem a infecção pela HPV, que ele contraiu aí em algum momento da vida, e de repente aparece com câncer de garganta. Então são esses os fatores de risco, principalmente envolvidos no câncer de cabeça e pescoço.
1: Inclusive, doutor Wellington, até um tempo atrás, né, existia um certo mito que esse tipo de câncer costumava acontecer somente em homens, né? Hoje já isso já é totalmente descartado, que infelizmente também acontece em casos, né, com mulheres, não é isso?
2: Exatamente. Então, o próprio consumo mesmo do cigarro pelo público feminino, que infelizmente aumentou nos últimos anos, é um reflexo disso, mas principalmente pela infecção do HPV relacionada ao câncer de orofaringe. Então, sim, a proporção maior ainda é do sexo masculino, mas quando a gente traz o público feminino para perto, a gente consegue, de alguma forma, abraçar esse público, que muitas vezes fica meio que descanteio ali, afinal de contas, nem sempre se tinha essa associação clara do sexo feminino, mas sim, pode acontecer em ambos os sexos.
1: Então, doutor, por exemplo, a relação de alguns tipos de ISTs com também o surgimento desse tipo de câncer?
2: Sim, a infecção mesmo pelo HPV, né, é uma doença sexualmente transmissível e pode estar relacionada ao desenvolvimento de doenças benignas, como as verrugas na região genital, né, mais o câncer de colo uterino e mais recentemente o câncer de garganta. Então, só para a gente ter uma ideia, hoje o câncer relacionado à infecção do vírus HPV mais comum nem é mais o câncer de colo uterino, e sim o câncer de garganta. E pelo menos tem uma boa notícia nisso tudo, é que nós temos uma vacinação amplamente disponível, inclusive no SUS, que tem uma perspectiva de eventualmente até mesmo erradicar essa doença, especificamente o câncer de garganta. Os outros cânceres de cabeça e pescoço continuam tendo ainda como fator causal, principalmente o cigarro e o álcool. Esse a gente vai precisar de um pouco mais de intensificação aí das campanhas de prevenção, tentando diminuir a chance desse hábito provocar essas doenças.
1: Inclusive, né, doutor, a gente está aí nesse mês de julho, que é chamado o Julho Verde, né, que abraça justamente essa campanha, justamente para chamar a atenção das pessoas em relação ao diagnóstico precoce dessa doença. E aí, qual é a importância, né, justamente desse diagnóstico rápido? À medida em que essa doença é diagnosticada de forma rápida, logo no início, há uma chance maior de cura desse paciente?
2: Sem dúvidas. Infelizmente, 80% dos pacientes já chegam com doença avançada, muitas vezes com dificuldade da gente fazer um tratamento de forma efetiva ou mesmo de proporcionar a cura. Porém, se o paciente tem um diagnóstico precoce, se a doença é diagnosticada ainda nas fases iniciais, a chance de cura pode chegar até 80%. Você vê aí a grande diferença na doença, que pode ter uma mortalidade em mais de metade dos casos, você conseguir trazer o paciente vivo aí em 80% dos casos quando você tem a detecção precoce. E esse momento do Julho Verde serve justamente para isso. É um momento de conscientização da população. Então, nós estamos realizando, eu atualmente estou como presidente da Sociedade Brasileira de Cirurgia de Cabeça e Pescoço, aqui na Regional Ceará, estamos promovendo juntamente com outras instituições, a Rede Dó nos apoia bastante, e outros parceiros institucionais, a realizar algumas atividades voltadas ao público, como alguns mutirões, e também algumas voltadas para o público da parte mais científica, do ponto de vista de capacitação, essas formas de prevenção e, claro, também as formas de tratamento.
1: Então, doutor, além do diagnóstico rápido, existem outras maneiras de prevenir essa doença ou esse diagnóstico precoce acaba sendo o método mais eficaz também de tratamento?
2: O diagnóstico precoce acaba sendo realmente a melhor forma da gente conduzir a doença ainda no início, né? E a gente não tem métodos de rastreio, como a gente tem, por exemplo, o câncer de mama. Você tem a radiografia, que ela a mamografia, que ela já faz parte preconizada aí dos rastreios. Para o câncer de cabeça e pescoço, acaba sendo realmente a consulta com o especialista através do exame físico. Mas, claro, o paciente que já apresenta aqueles sintomas que eu já mencionei anteriormente, né? Dificuldade para engolir, dificuldade para falar, rouquidão que não melhora,

0: afta na boca, tudo melhor, deve sim procurar um especialista para tentar já fazer esse diagnóstico de forma precoce e proporcionar um tratamento. Quando a doença já está instalada, também é possível de tratamento, muitas vezes, mas às vezes o tratamento, ele por si só, já pode trazer algumas sequelas importantes. Tratamento esse pode ser com cirurgia, radioterapia, quimioterapia ou combinação dessas modalidades. Mas, óbvio, quanto mais precoce, menos intensidade de tratamento e, claro, menos efeitos colaterais dessas modalidades.
1: Tá, então, minha gente, as informações, as orientações importantes, agradecer aqui a participação do cirurgião de cabeça e pescoço, Dr. Wellington Alves, conversou conosco. Doutor, muito obrigado, tá, pela sua participação e pelas suas informações aqui para os nossos ouvintes e também telespectadores.
0: Muito obrigado mais uma vez pela participação e estamos aí pelo Juro Verde, conscientização da população como um todo.
1: Muito obrigado mais uma vez. Agora, 4 horas e 32 minutos, e a gente saiu gol, tá? Gol da Espanha. 30 minutos da primeira etapa, agora já virando aí para 31. Gol da Espanha. Então, Espanha 1, Bélgica 0. Quartas de final da Copa do Mundo. Nesse placar, né, a Espanha avança para ser a adversária da França em uma das semifinais da Copa do Mundo. Ainda tem muito jogo para acontecer. O jogo está equilibrado, mas a Espanha, então, consegue aí abrir o placar, né? A Espanha, que é, inclusive, apontada aí como uma das favoritas para o título, né? Vai disputar aí com a França para ver quem chega na final. Vamos esperar, é claro, terminar esse jogo para a confirmação, então, desse duelo, né, entre franceses e espanhóis. Agora, 4h32, deixa eu passar aqui pelos nossos recados, pelos nossos queridos ouvintes, a turma que está aqui conosco, participando, deixando aqui mensagens para a gente. Olha, quem tá por aqui? O Davi Duarte, lá de Baretama, aquele abraço. Petrônio Cavalcante, do bairro São Gerardo também. Temos aqui ainda o Castelo Yamada, o casal 20, no Farias Brito. Grande abraço aqui para vocês. O Dino Boy, lá de Guaraciaba do Norte, está acompanhando a nossa programação na tela da TV Diário. Inclusive, mandou uma foto aqui para confirmar a audiência. Obrigado, tá, Dino, pela sua participação. Temos ainda o Nazareno Pedrosa, lá de Nova Russas, ligado aqui conosco, o nosso ouvinte aqui, o Otelino Braga e o Tomás Braga. O Tomás está na Cidade dos Funcionários e está mandando esse abraço, então, para o Otelino, que está na Cidade do Crato, nos acompanhando. Grande abraço aí para vocês e muito obrigado também pela atenção e audiência. O Elias Auri e o Maguinho, no Conjunto Esperança, estão aqui conosco. O Vandique no José Walter também está aqui com a gente. A Dona Vânia, a Dona Vera, a Dona Marlúcia estão vendo e ouvindo a nossa programação aqui pela nossa pela TV no bairro Vila União. Um abraço, muito obrigado aqui também pela atenção e audiência. O Johnny está lá no Conjunto Ceará. O Gibu no Iguape passou por aqui também e deixou um recado. Vamos colocar no ar o que, que o Gibu está falando? Vamos ouvir. Temos aí, ou sou eu aqui, será, padre?
2: Já conhece além. Boa tarde,
1: boa tarde.
2: Salve, é o Gibu de Iguape, mandando esse áudio para dizer já uma excelente tarde a todos. Pedir que mande uma boa tarde para todos meus amigos pescadores no alto mar. Uma ótima tarde também aqui para minha família e para vocês aí. Fiquem com Deus e que Deus ilumine essa linda noite para nós, para nossos familiares também, meu amigo. E um forte abraço para o amigo Davi Duarte, de cidade de Baretama.
1: Valeu, Gibu, aquele abraço para você, muito obrigado aí pelo seu carinho e também pela sua participação. Às 4 horas e 35 minutos, daqui a pouquinho, minha gente, vamos conversar com o Igor Pires para a gente trazer aqui dados importantes em relação ao crescimento nos voos em 2027 no aeroporto aqui de Fortaleza. Uma notícia boa e importante, especialmente para quem utiliza, né, esse transporte e também para o setor da aviação aqui no nosso estado. A gente vai trazer em detalhes para você com o Igor Pires daqui a pouquinho. E a gente fala também sobre um outro assunto, vamos conhecer uma iniciativa bem legal. Aproveitando esta sexta-feira, para quem não sabe, hoje é dia da pizza, tá? E a gente vai conhecer uma iniciativa que tem transformado famílias no Beco do Céu, aqui na capital cearense, um negócio que tem proposto aí uma resposta diferente à pergunta que move o setor todos os anos, que é como fazer aí uma pizza boa e barata, né? E além de tudo isso, acaba aí movimentando, né, a renda de algumas famílias dessa comunidade. A gente vai conhecer essa iniciativa daqui a pouquinho aqui na nossa programação. Vamos aproveitar, inclusive, fazer uma pergunta aqui para os nossos ouvintes. Qual o seu sabor de pizza predileto, hein? Aquele que você não deixa passar de maneira nenhuma. Você tem um, Rodrigo Miranda? Carne de sol com creme X. Qual aquele que você falou que sempre que você vai lá em Caruaru e você come, qual é? Charque desfiada. Pizza de charque desfiada. Com creme X. Deve ser um... É um creme gastronômico, né? Isso aí. Mas... é bom demais, minha gente. Olha, o Rodrigo disse que só de lembrar já salivou aqui. Você, padre, tem algum... você não dispensa? Sabor de pizza? Marguerita. Olha, é chique, viu? Marguerita, rapaz. Nosso Fabiano, que tá aqui agora. Ele é um homem simples. Calabresa. Mussarela e calabresa. Eu estou com o Rodrigo. Carne do sol, mais uma, três queijos também. Cai muito bem, viu? Três ou quatro queijos, cai bem demais. E você aí que está nos acompanhando, eu quero saber qual o seu sabor de pizza predileto. A gente aproveitar aí nesse dia da pizza, né? Trazer aí a sua participação também. Manda aí pra gente no 859-8887-1306. Qual o seu sabor de pizza predileto? Eu vou trazendo a sua participação aqui no nosso WhatsApp. Agora, às 4 horas e 38 minutos, vamos conversar com o Igor Pires.
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1: Meu amigo Igor Pires, de onde você fala? Boa tarde.
4: Boa tarde, Sago. Tudo bem? Tudo em paz?
1: Tudo
4: aqui
1: certo.
4: No nosso capital Fortaleza, fazendo um calorzão hoje aqui, né?
1: Tá, viu, meu amigo? Hoje
4: mais
1: tá
4: abafado.
1: Uma lua pra cada um, viu?
4: É, sim. Apesar que nós estamos no inverno, viu?
1: Pois é.
4: Mas inverno aqui é uma estação que não existe aqui no Ceará.
1: Não, não. Aqui é quintura, mormaço, calor.
4: Por aí.
1: Meu amigo, você traz hoje boas novidades em relação aí a 2027?
4: Perfeito, olha aí, a gente é meio ansioso, viu, Sábio? Estamos olhando aqui a alta estação de meio de ano, agora julho, com boas novidades, a gente trouxe semana passada. E para 2027, a previsão de voos que a Agência Nacional de Aviação Civil nos traz é de incremento de voos também de 2027 sobre 2026. A gente estava verificando aqui, e há previsão de incremento de voos nos quatro primeiros meses de 27 sobre 26. Destaque, Sávio, a gente tem falado muito da Latam aqui, né? Pois é, destaque para a Latam, que em média, entre janeiro e abril de 27, pode chegar a ter mais de 20% de partidas, ou seja, de decolagens em Fortaleza, diárias, e assentos sobre 2026. E como a Latam está atingindo números cada vez mais expressivos aqui, para você ter ideia, hoje ela está chegando a fazer 31 partidas por dia, 32, são 64 voos, ou seja, milhares de assentos. Esse incremento da Latam é uma sinalização muito positiva de que o aeroporto de Fortaleza, que em 2025 movimentou aproximadamente 6 milhões e 100 mil passageiros, né? Ou seja, voltamos a movimentar mais de 6 milhões de passageiros, está numa crescente em 2026, né? Vai crescer em 2026, e com esse salto muito relevante da Latam, como eu falei, por volta de 20%, pode chegar à marca de aproximadamente 6 milhões e 800 mil passageiros ao fim do ano de 2027. E isso é muito positivo, porque o aeroporto voltará ao patamar, a um patamar muito próximo do que conheceu no ano de 2019, quando o aeroporto movimentou mais de 7 milhões de passageiros, e foi o melhor ano da movimentação de passageiros do aeroporto Pinto Martins. Naquela época, era o pré-pandemia, o dólar, olha que beleza, o dólar estava por volta de R$ 3,00, R$ 3,20, e aí a gente estava bombando de voo para os Estados Unidos, né? Hoje nós estamos até melhor com voos para a Europa, mas o grande talvez um dos grandes impactos que a gente ainda não conseguiu reaver foram, por exemplo, voos aos Estados Unidos. Da mesma forma, a gente ainda não conseguiu recuperar, como eu falei, todos esses voos domésticos, né?

0: dados aqui, por exemplo, da Azul. A Azul também tem previsão de ter 5% mais assentos e voos nos quatro primeiros meses de 2027 sobre 2026. E esses quatro primeiros meses vão pegar o primeiro trimestre todo, que envolve férias escolares, alta estação, verão e etc. É a época do ano mais movimentada, sabe? E aí, você pode perguntar aí, assim, Igor, o que é que tem feito esses incrementos cada vez melhores, né? Bons crescimentos? A Fraport, a concessionária do aeroporto Pinto Martins, agora em abril passado, há 3 meses atrás, ela criou um incentivo para a atração de voos domésticos e internacionais. E o que é que a companhia aérea ganha? Pronto, a companhia que, por exemplo, voa mais de 25 partidas diárias e ela adere a esse crescimento, é o caso da Latam, né, que tem 30, então ela está na faixa de mais de 25 partidas. Ela tem direito a descontos na tarifa de pouso. Você sabia, sabe, que toda vida que um avião pousa no Pinto Martins e qualquer outro aeroporto, ele paga uma taxa de pouso?
1: Não sabia, então, Igor Pires.
0: É o valorzinho que paga, imagina, né? Bichão daquele tamanho, ele paga uma taxa. Então, se a companhia aérea adere a esse incentivo, ela passa a ter descontos crescentes nessas taxas. É uma taxa de volta de R$1.000 para esses grandes jatos, e aí acaba se predispondo a ter mais voos dados esses descontos. Então, o Estado tem suas maneiras de dar desconto, incentivos, subvenções, e a Fraport também complementando. É um bom contexto para essas companhias, como a Latam, a Azul, quem sabe a Gol, incrementar esses assentos. E é isso que a gente traz hoje, uma boa perspectiva positiva pro restante de 2026 e já pensando em 27, Martins, trazendo mais passageiros aqui para movimentar a nossa economia.
1: Tá certo, meu amigo. Que notícia boa você compartilha conosco. Obrigado, Igor, pela sua participação. Até semana que vem. Espero que com boas notícias, meu amigo.
0: É sempre a nossa torcida, meu amigo, sabe? Muito obrigado a todos e excelente final de semana.
1: Para você também. Agora, 4h44. Olha, tem um ouvinte aqui participando com a gente, falando das suas preferências de pizza. A Isabel do Montese diz que gosta de pizza mista. A Araci tá no Otávio Bonfim, tá dizendo que gosta de calabresa. Tem aqui o Paulo do Centro de Calcaia, tá nos acompanhando, e diz que a pizza predileta dele é também de carne do sol, assim como o Rodrigo. O Jones, lá do Conjunto Ceará, tá dizendo que a pizza predileta dele é pizza de camarão. O Jones tem, né? Um gosto aí bem daquele jeito, mas obrigado, viu, meu amigo, pela sua participação. Tem um ouvinte nosso aqui que não mandou a identificação, mas disse que o sabor de pizza dela predileto é pizza de chocolate. Chocolate preto. E também chocolate branco. Deve ser aquele meio a meio, né, que algumas pizzarias fazem. Mas obrigado também pela sua participação. Falando em pizza, daqui a pouquinho a gente vai trazer para você uma iniciativa bem legal em uma comunidade aqui de Fortaleza. Uma pizzaria que tem justamente movimentado a comunidade. Famílias têm se beneficiado, se aproveitando justamente dessa tendência, né, do consumo de pizzas na comunidade, também no bairro, na região. Isso tem sido aí um motor importante para a renda de algumas famílias, e a gente vai conhecer em detalhes daqui a pouquinho na programação da Verdinha essa iniciativa. Você fica com a gente, porque o intervalo é bem rapidinho por aqui.

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1: Em Fortaleza, agora 4 horas e 48 minutos. Minha gente, no dia da pizza, vamos conhecer a partir de agora uma iniciativa que tem transformado famílias no Beco do Céu, aqui em Fortaleza. Um negócio que tem proposto aí uma resposta a uma pergunta que praticamente move aí o setor todos os anos, que é como fazer uma pizza boa e barata. A Pizza do Céu, uma pizzaria social ligada ao Instituto Pensando Bem, opera aí há cerca de 8 meses, lá no Beco do Céu, com um modelo em que toda a operação, produção, entrega, gestão é conduzida aí e tem a participação de moradores da própria comunidade e o lucro, inclusive, é revertido aí a projetos sociais locais. Quem está aqui com a gente para apresentar essa iniciativa é o Rutênio Florenço, que é fundador aí da Pizzaria do Céu, está por trás aí dessa iniciativa. Rutênio, boa tarde, seja bem-vindo, tudo bem?
2: Boa tarde, meu amigo, obrigado, tudo ótimo. Estou um pouquinho nervoso, não sei se é normal.
1: Fica em casa, rapaz. Tá tudo certo, você está em casa. Vamos bater um papo legal aqui para as pessoas conhecerem um pouco mais dessa iniciativa. Queria primeiro entender como é que surgiu essa ideia, né, justamente de pensar em um negócio e por que a escolha de uma pizzaria.
2: Boa. Cara, então, vamos lá. Pensando Bem, eu sou fundador do Pensando Bem, já vai fazer 6 anos esse ano, onde a gente trabalha diretamente com transformação social. Uhum. E tudo acontece através de mobilização de recursos. Então, a gente vive hoje por doações que a gente chama de investimento. Só que a gente percebeu que estava na hora da gente construir o nosso próprio recurso. Uhum. A gente ainda depende de doação, só que a gente falou, cara, tá na hora de construir um negócio social. Por que o negócio social? Porque todo o lucro, tudo que a gente vende dentro da pizzaria, volta pro instituto. Então veio a partir daí. E a ideia da pizza veio por 2 motivos. Porque eu, iludido, achava que fazer pizza era muito fácil. E segundo, eu sou extremamente apaixonado por pizza. E tudo na nossa vida e do Pensando Bem surgiu através de pizza. Ah. Então as nossas melhores ideias foram pizza.
1: Então toda aquela história do mito de tudo acaba em pizza, lá
2: revertemos.
1: Aconteceu de fato.
2: Tudo começa em pizza. Então tudo pra gente começou em pizza e hoje, através da compra da pizza, começa a transformação. Então tudo que a gente vende, o lucro retorna pro instituto e começa ali a transformação.
1: E aí como é que funciona isso? Porque tem a participação dos moradores lá na pizzaria, né? Vocês têm ideia de quantas famílias, uma mesma família, famílias diferentes? Como é que funciona a participação da comunidade nisso?
2: Boa, então, a gente hoje, dentro do Instituto, que aí vai ter essa divisão, né? Então, o Instituto, a gente já atende ali 700 famílias diretamente. Dessas famílias, algumas a gente chamou e a gente abriu seleção. Então, a Pizza do Céu hoje tem 6 pessoas que trabalham dentro daqui, são moradores da comunidade, automaticamente nossos atendidos. Então, hoje a gente tem seis famílias que trabalham diretamente com a gente, fora participação com motoboys, né, que são grandes parceiros da gente. Então, chega domingo, a gente tem quase mais de 6 motoboys trabalhando com a gente diretamente.
1: E vocês têm ideia da produção que vocês conseguem realizar? Quantas pizzas por semana, enfim? Vocês têm ideia desse número?
2: Temos, sim. Enfim. A gente trabalha com muita gestão, né? A ideia não é ser só uma pizzaria que as pessoas comprem por pena. Inclusive, nesses 8 meses, a gente evitou falar sobre o projeto, muito focado em mostrar que a pizza é boa. Inclusive, eu trouxe pra você provar. Opa. Pra você falar se é boa ou não. Pra depois as pessoas entenderem assim, cara, eu quero comprar porque ela é boa. E não só porque eu tô com o sentido de ajudar. E aí, hoje a gente tá mostrando que o melhor ingrediente que a gente tem lá é a solidariedade. Então, as pessoas comem uma pizza muito boa, com ingredientes de muita qualidade, feito com muito carinho, com muito respeito. E todo o lucro volta pra transformar a favela. Então, a gente faz o aglomerado total.
1: Ou seja, né, Rutênio, é de fato aí um negócio que cria um impacto social muito grande, né? Porque você movimenta aí a economia e acaba, movimentando a renda também dessas pessoas, possibilitando que elas tenham contato com esse negócio e, acima de tudo, tem esse impacto social porque você acaba agindo, né, na vida das pessoas através aí da geração de renda e também de emprego, né? Vocês têm noção, assim, disso, do impacto que vocês têm com esse negócio, com outros negócios também que o Instituto, né, atua lá nessa comunidade?
2: Então, hoje, a gente tem um cálculo que a gente vai fazendo a cada 6 meses, né? Então, assim, todos 6 meses a gente vai fazendo um diagnóstico da comunidade de como é que tá se tornando. Então, a gente criou um índice, através de alguns dados, índice de pobreza, E a gente mescla, né? Pobreza, sistema pobreza, dignidade. E a gente entende que só dá para chegar na dignidade com geração de renda. Uhum. Então, hoje, com a pizzaria, a gente tem um movimento muito grande lá dentro. Então, as famílias que trabalham com a gente, né? As pessoas que trabalham com a gente, conseguem levar um salário para dentro de casa e, assim, ter uma liberdade de fazer. Inclusive, a gente tem jovens, né? Tem jovem de 17 anos de idade que trabalha lá com a gente também. Uhum. E aí, além de gerar a oportunidade das pessoas terem um acesso a uma pizza de muita qualidade dentro de uma favela.
1: E é um trabalho bem interessante, minha gente, realizado pelo Instituto, que está lá presente já também há algum tempo, né? Inclusive, vocês conseguiram transformar o espaço que havia lá no bairro Vila Velha. E aí, inclusive, nessa ideia que surgiu aí o Beco do Céu, que é realmente um lugar transformado, né? Com esse trabalho de vocês por lá, né? Como é que tem sido isso ao longo dos anos? Conta aí pra gente.
2: Então, foi quase uma realização de um plano barra sonho, digamos assim, né? Uhum. O Beco Céu, ele é um hub de inovação, mas ele surge na necessidade de ter um espaço para que a gente dê aulas de Muay Thai e aulas de alfabetização. Hoje são mais de 8 espaços, que passam mais de 700 pessoas por lá, tendo acesso à tecnologia, esporte, cultura e geração de renda, né? Inclusão dentro do mercado de trabalho e curso. Então, hoje olhar para o Beco é entender que tem dado certo, mas tem muita coisa para ser feito ainda. E a pizzaria chega nesse plus para a gente, além da geração de renda dentro da comunidade, a gente ter uma geração de renda para dentro do Instituto e a gente conseguir fazer um trabalho mais contínuo e de mais tempo, porque a gente sabe que o que a gente faz é urgente, mas não pode ter pressa. Sim. Então tem muito trabalho ainda para ser feito.
1: Então, Tênio, como é que as pessoas conhecem um pouco mais sobre o trabalho no Instituto e também como é que as pessoas têm acesso aos sabores da Pizzaria do Céu?
2: Olha, é só procurar o Instagram, Pizza do Céu Oficial. Então a gente tem um Instagram, lá você consegue ver nosso cardápio, tudo e fazer o pedido por lá. A gente só entrega 5 km, infelizmente. Mas em breve,
1: por enquanto,
2: quem sabe a gente consegue estender esse raio, então novas unidades podem surgir. Mas hoje é só 5 km ali próximo do Vila Velha, atendendo alguns bairros como Quintino Cunha, Jardim Guanabara, Barra do Ceará. Esses bairros assim a gente consegue atender tranquilamente, chegando a pizza do nosso padrão. Parece que saiu do forno, né? Quentinha. Opa. E muito boa. E então é só acessar o Instagram e lá também consegue conhecer o Instagram do Instituto, que é @pensandobemof, de oficial.
1: E eu fico pensando o seguinte, hoje é dia da pizza. O que vocês estão? Vocês estão preparando alguma coisa especial lá para a comunidade?
2: Estamos preparando, sim.
1: Né? Porque hoje é aquele dia que a turma tem aí a desculpa para pedir pizza.
2: E aí, como eu falei, né? Nossa missão dentro da Pizza do Céu, além de ter geração de renda, oportunidade, como eu falei aqui, a gente quer que as pessoas comam e fiquem felizes. Ninguém come pizza triste.
1: Claro.
2: Até gosto de falar que a primeira vez, eu sou casado há 6 anos, a primeira vez que eu levei ela, minha esposa, que era minha namorada, foi pra uma pizzaria.
1: Opa!
2: Só que não sei
1: deu
2: se você...
1: Deu certo.
2: Deu certo. Não sei se você se lembra, mas tinha a pizza do 10.
1: Sim, até hoje, né?
2: Hoje tem algumas, mas assim, se a gente for olhar, é impossível fazer pizza de 10 por causa de preços, de insumos,
1: sim,
2: não dá.
1: Claro, claro.
2: Só que hoje, no dia da pizza, a gente quer relembrar. Então, a gente tá fazendo algumas unidades exclusivíssimas, assim, são 100 unidades, apenas pra retiradas, por R$10.
1: Então, ó, atenção você aí da comunidade, você do bairro, hoje, pizza do 10 pela Pizzaria do Céu. Garantir, né? Aproveitar esse dia da pizza, não é isso?
2: Exatamente. Homenagem ao dia da pizza, porque pizza pra gente é coisa séria e só come quem tá feliz.
1: É isso, meu amigo. Olha, obrigado pela sua participação, parabéns pela iniciativa, que seja aí, tenha muito sucesso pelos próximos anos, que a gente possa conversar outras oportunidades sobre a ampliação desse trabalho, levando aí essa iniciativa a outras regiões também da cidade. Obrigado, tá?
2: Muito obrigado. Obrigado,
1: sucesso pra vocês.
2: Obrigado.
1: Agora, 4h57, vamos fazer o nosso giro pelo trânsito aqui na capital cearense.
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1: Vamos, minha gente, fazer o nosso giro pelo trânsito aqui na capital cearense para você que dá carona verdinha nesse momento. A gente começa lá pela Avenida da Universidade. Você que está nos acompanhando ali na altura do cruzamento com a 13 de maio, o trânsito está bem tranquilo por lá. Você não deve enfrentar grandes problemas ao passar por esse trecho. Vamos para mais um ponto. Temos aí a Avenida Leste-Oeste, também com a movimentação tranquila ali no trecho do viaduto. Você que vai passar por lá não deve aí também perder tempo ao se deslocar por essa região. Vamos agora para a Avenida Dom Luiz, ali nas proximidades da Praça Portugal. Movimentação por lá, a gente que observa, está um pouquinho mais intensa, né? Muitos veículos circulando aí por essa região. Ao se aproximar, então, da Praça Portugal, você pode aí enfrentar um pouquinho mais de dificuldade para chegar ao seu compromisso. Avenida Washington Soares, altura do cruzamento com a Oliveira Paiva. Você que vai tanto no sentido do Cambeba, quanto também no sentido contrário, trânsito bem movimentado nesse momento, mas o condutor que vai passar aí por esse trecho não deve enfrentar grandes problemas aí ao transitar por essa região. E temos ainda a Avenida Heráclito Graça, né? Altura ali do cruzamento com a João Cordeiro. Você que vai no sentido do centro, circulação de veículos intensa também nesse momento, até com uma certa fila aí de carros aguardando ali a liberação do semáforo. Então você pode aí ficar um pouco preso, tá? Ao transitar aí por esse trecho. Isso no sentido do centro, tá? No sentido contrário, aí o trânsito flui melhor. E ainda tem uma mensagem aqui do nosso ouvinte. Na Borges de Melo, próxima à base aérea, o trânsito está parado. Ouvinte final de telefone 8188 também trouxe alerta, esse alerta aqui para você. Um abraço aqui para o Everaldo de Alcântara, que está nos acompanhando. E também tem a Lúcia de Maricá, que diz que ama pizza. Está aproveitando aqui o espaço para desejar um bom final de semana para todo mundo. E nós também, viu, Lúcia? Um abraço para você. Muito obrigado pela atenção, participação aqui de todos os nossos ouvintes. O recado do ouvinte sobre o trânsito lá na Borges de Melo foi do Francisco Erivaldo, que é motorista de aplicativo. Obrigado, tá, Erivaldo, pela sua participação. Muito obrigado pela atenção e audiência, minha equipe também, o Rodrigo Miranda na produção conosco, nosso padre Glauber Souza aqui na operação de áudio, acompanhado aqui do nosso Fabiano, Fabiano Soares, que está entrando aqui para o nosso time também, seja muito bem-vindo. O Gutierre Madeira na direção de imagens, o Jefferson Gomes nos caracteres. Quem está no Master, hein, padre? Enquanto o padre confirma aí pra gente, a supervisão de conteúdo da Tainá Martinez, a coordenação da Karine Zaranza, a gerência da Evila Besta, direção de jornalismo e esporte do Gustavo Bortoli. Quem foi? Francisco Moraes, está no Master. Vem aí o Jogada Segundo Tempo com as informações do futebol. Eu volto amanhã na programação da Verdinha no Rádio Notícias Verdes Mares, tá? Aproveite seu finalzinho de tarde, cuide-se bem e fique em paz. Tchau!

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5: Peraí, rapaz. Não, já tá ensinando coisa errada. Oh, faça direito, ensine o certo.
6: Não é essa.
5: É o padre.
6: Isso é música italiana, ninguém tá fazendo prova musical.
5: Não, é dele.
6: Pode tirar. Esse é o cheiro de pizza italiana no ar.
5: É. Aí ele volte aí, volte aí.
6: Pode levar.
5: Reflexão do dia.
6: Você só faz porcaria.
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7: Cláudio, ajude, Cláudio.
6: Ele acha que é engraçado. Olha o que é que tu queria. Olha, ele acha que faz graça. Eu tava de novo aí.
5: Caba nojento.
6: Caba besta. Bota direito.
5: Caba besta.
6: Enquanto sair, vai. Não bota. Vamos lá, de novo. Vai.
5: Agora sim.
6: A consciência, ela é muito mais dolorosa do que a punição. Dostoiévski.
5: Gostei.
6: Muito bom.
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8: Saudade é quando a memória tem ciúme da vida. Carpinejar.
6: Bom, Carpinejar, muito bom.
5: Muito bom também.
6: Saudade muito. É aquilo que fica daquilo que não ficou.
5: Muito bom também.
9: A minha.
6: Rapaz, a minha. A sua, vai.
5: Não, vai lá.
6: Vai lá.
5: Visto
6: a porcaria.
9: O destino.
6: Sim.
9: É o arquiteto que constrói os sonhos.
6: É de besteira. Gostei não.
5: É só besteira.
6: Aí.
5: Bota aí agora, só besteira.
10: Só besteira.
6: Ainda bem que você reconhece.
5: Boa tarde, gente. 5 horas e 6 minutos, tá na hora de jogar o segundo tempo. Hoje é sexta-feira, nesse clima descontraído. Sexta-feira tem a reflexão do padre.
6: Yeah.
5: Sexta-feira até o padre Mandrake traz a reflexão dele. A sua resenha esportiva favorita está no ar. Tamo junto, vamos até 7 horas da noite. Pra falar sobre o Fortaleza, que joga contra o Atlético Goianiense nesse fim de semana. Pra falar do Ceará, que entra em campo na segunda-feira com estreia ou estreias. Possivelmente, né? Poderemos ter isso de novidades no time do Ceará. Claro que tem Copa do Mundo também. Vai começar agora o segundo tempo de Espanha 1, Bélgica também 1. Empatado o primeiro tempo do jogo que vai definir o adversário da França na semifinal do Mundial. Então vamos para o nosso giro de manchetes, sem perder tempo, trazendo as primeiras informações do dia, começando pelo Fortaleza, que joga nesse fim de semana e embarca amanhã para encarar o Atlético Goianiense. Fernando Alves.
11: E pode ter estreias. Pedro Henrique e Neres já estão regularizados. O zagueiro Neres conversou hoje com a imprensa. A gente vai trazer também as perspectivas dele dentro do Tricolor de Aço. Ainda mais detalhes sobre essa equipe que vai enfrentar o Atlético Goianiense fora de casa e precisa vencer, já que a atuação como visitante não vem sendo das melhores do Leão do PC, André.
5: Boa, Fernanda. E do lado do Ceará, também poderemos ter novidades, Daniel Farias.
12: Um dos reforços já foi regularizado e o Ceará tem até 7 horas para regularizar os demais, para que estejam à disposição na segunda-feira contra o Atlético, André.
5: Então nós vamos atualizando aqui a janela, caso tenha alguma novidade daqui para lá. Com a mesa de efeitos dele, que já deu até a reflexão do dia hoje, é o padre Glauber Souza, ao lado de Fabiano, que chegou para botar moral.
6: Isso.
5: Fabiano, bota moral aí, Fabiano. Bota é quente. Tamo junto. Quem tá na direção de imagens é o número 1, que é o Gutierre Madeira.
13: Vem chegando, bicho velho.
6: Tem nada a ver. Aí, Fabiano, tem nada a ver.
5: Bota moral.
6: Agora deu.
5: Quem tá nos caracteres é o Jefferson. E quem tá no Master é o Moraes. Igual a ele, ninguém faz. Só a Bia nas operações comerciais, que vai estar chegando logo mais. E o Bruno Quintino nas redes sociais. E aí? De boa. Com a coordenação de esportes do Rafael Luiz Azevedo, gerência de esportes do Gustavo de Negreiros, direção de jornalismo e esportes do Gustavo Bortoli, o Jogada Segundo Tempo já está no ar. Breno Rebouças, muito boa tarde pra você. Poderemos ter estreias, tanto em Fortaleza como em Ceará. nesta rodada.
8: Fala, André, boa tarde para você, para o Wilton Bezerra, todo mundo ligado com a gente no Jogada Segundo Tempo. E acho que é necessário, né, principalmente para a equipe do Ceará, poder contar com reforços. Os clubes estavam ansiosos para a abertura da nova janela e com essa mudança que a CBF fez de antecipar a janela para o dia 6, é uma janela mais específica, mas dá para fazer muita coisa dentro dela, você faz com que os clubes possam se reforçar um pouco mais cedo. Porque já imaginou esperar até o dia 20 para poder contratar? Seriam mais rodadas, mais jogos em que Ceará e Fortaleza continuariam com os problemas que eles têm, com as lacunas, e os técnicos não teriam muita coisa para fazer. No caso do Fortaleza, o Carpini tem até mais material humano do que o Ceará hoje. O Daniel Paulista é que está precisando urgentemente de reforços. Então veio a calhar essa janela abrir no dia 6 para que os times possam ter mais opções. E no caso do Ceará, está precisando até para renovar a maneira como a equipe está encarando a competição. Já falei que a impressão que passa é que o elenco do Ceará hoje está com aquela carga meio de time derrotado. E quem chega vem com outro ânimo, vem com um gás diferente, vem com outra perspectiva. E se os resultados começam a aparecer, esse clima muda também. Então, em jogo em casa, o Ceará precisa voltar a vencer e vai contar com peças novas, assim como o Fortaleza. E vamos ver quem é que tem condição de já começar a estrear de repente como titular ou entrar no segundo tempo. E entender como é que esses jogadores que vão ser regularizados podem mudar um pouco o que a gente já tá vendo de Vovô e Leão dentro da Série B, André.
5: Boa, é isso aí, Breno Rebouças. A gente vai conversar muito sobre esse assunto aí. Tapete vermelho estendido. Aqui é assim, viu, Fabiano? Quando chega esse momento, o anúncio que toca as trombetas, é porque todo mundo sabe que tá chegando ele, o comentarista alado. É ele, o comentarista que joga com a verdade. E hoje é sexta.
8: Sextou!
5: Hoje é sexta!
8: Ixi.
5: Hoje é sexta-feira!
1: O homem é bom! O homem é espetacular!
8: Olha.

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2: Boa tarde, boas tardes.
3: Agora ele se redimiu. Palmas para o padre.
2: Como é que vamos?
3: Ele se redimiu, ele se redimiu.
2: André, Brendo,
4: Fernando
2: Alves.
4: Boas tardes.
2: Farias, este padreco, nosso Fariano, parecendo mais aqueles mexicanos da fronteira, dos filmes de faroeste. Vixe Maria. Que bigode, hein, Fabiano? Que bigode, meu filho. Meus amigos, eu sinceramente estou aqui, sabe, como rolha na água. Rolha na água. Eu vou falar sobre o quê? Sobre Copa do Mundo? Tem muitos assuntos, sabe, importantes em termos de Copa do Mundo. Importantes para o mundo, importantes para o Brasil, importantes para o futebol. Porque, afinal de contas, uma Copa do Mundo traz um bocado de coisa boa. Claro que tem as coisas ruins, como tudo na vida. Mas a Copa do Mundo, ela consegue, sabe, nos fazer viver o futebol, como eu já disse, de forma atmosférica. Não tem jeito. Quando falta, assim, um joguinho, por uma questão de meia hora, você já fica perguntando, não tem mais Copa do Mundo, não, é? Foi assim ontem. E a bola está rolando para Espanha e Bélgica, empate de 1-1 até aqui. E nós temos, naturalmente, que mirar no nosso futebol. Eu sei perfeitamente que a maré está baixa, muito baixa, é bom que se diga, mas é o nosso ganha-pão, meu filho, é o que nos sustenta, é o que nos pertence. Então nós não podemos em absoluto perder de vista o nosso futebol, o nosso futebol. Mas eu gostaria aqui no começo desse programa de fazer um registro muito triste.
3: Sim.
2: Muito triste. Acaba de falecer Cid Saboia de Carvalho. O grande Cid Carvalho. Professor, advogado.
3: Grande poeta, comunicador.
2: Grande comunicador. Um nome respeitadíssimo também no mundo político. Foi senador. Filho de Jader Carvalho, um dos grandes nomes da imprensa cearense do passado. Enfim, Cid Carvalho é realmente uma partida que nos deixa triste. Esse comentarista em particular. Em 1979, eu recebi um convite para ingressar na antiga Rádio Irapuru AM. Eu militava no rádio de Juazeiro do Norte. Claro que a gente teve até outros convites. Houve até uma coisa assim, meio acidental, quando, afinal de contas, eu recebi a proposta mais efetiva. E foi aí que eu tive a oportunidade de conviver com o Cid Carvalho, noticiarista do meu dia, voz ouvida em todo o estado do Ceará, um exemplo moral. E essa convivência foi muito boa. Muito boa. A princípio, pequenos problemas. Mas depois, o próprio Cid Carvalho, ele abriu, assim, de certa forma, o caminho para que eu, dentro da equipe esportiva da Irapuru, comandada por Moés Loyola, passasse a ter os espaços que eu esperava ter. E nós tivemos uma convivência boa. Era uma figura realmente admirável. Admirável. E o Cid Carvalho era um intelectual. Um intelectual. Uma pessoa boníssima no relacionamento. Generosa, sabe? Nas conversas mantidas a respeito de tudo. Não só de futebol. E o Cid faleceu aos 90 anos de idade. Está de luto o jornalismo cearense. Está de luto, principalmente, o rádio cearense. Um pouco mais tarde de ter trabalhado no primeiro prefixo que eu defendi, o Cid Carvalho foi dele, a ideia de me carregar para a equipe, a emissora que ele defendia, me carregar para formar uma equipe de rádio. E assim eu fiz, com o seu beneplácito, com o beneplácito de Cid Saboia de Carvalho. Ele aí já não comentava mais futebol. E eu ingressei nessa emissora que ele defendia como chefe de equipe durante 11 anos. Então, as minhas recordações do Cid Carvalho são as melhores possíveis. Quero deixar aqui aos seus filhos, que nós conhecemos, à sua família, aos seus amigos, as nossas condolências e o muito obrigado pelo que o Cid Carvalho fez, principalmente pela radiofonia do estado do Ceará.
0: Pois é, o Cid Carvalho, eu trabalhei, não assim diretamente tendo contato com ele, mas trabalhava no mesmo ambiente durante 1 ano e 3 meses, e a gente sempre passava lá no estúdio de rádio, ele estava do mesmo jeito, mão aqui no ouvido, no ar, isso, falando, ele falava desse jeito, com a mão aqui no ouvido, e gravava também um comentário dele para o jornal, que é o Ar na TV. E ele subia lá na redação e começava a falar, e todo mundo brincava. Na hora que ele começava a gravar, todo mundo falava baixinho assim, alô, amigos, todo mundo, porque era a maneira como ele sempre comentava, né, sobre política, principalmente, no programa dele, que era super famoso, meu pai gostava pra caramba, que era o Antenas e Rotativas.
2: Muita,
0: né,
2: gente.
0: O programa dele.
2: Alô, amigos, é... aqui fala Cid Carvalho.
0: Cid Carvalho, exatamente. Isso. É, o Cid Carvalho é um dos grandes nomes da imprensa cearense, como disse o WB, teve seu momento do esporte. Eu não acompanhei na época que ele fazia esporte, eu já conheci o Cid falando mais de política e de cotidiano, mas é um cara que é muito representativo, não só pro grupo onde ele sempre trabalhou, mas também para a mídia em geral. Então, quem gosta de rádio, quem acompanha também a cobertura política, vai sempre lembrar do Cid Carvalho. Tive a oportunidade de, por 1 ano e 3 meses, vê-lo trabalhando de perto, a maneira como ele levava a sério. E outra, viu? Não faltava, não. Não lembro de um dia que ele faltou para fazer o comentário dele, para fazer o programa dele, no período que eu trabalhei lá. Um cara que era muito compromissado.
2: Sempre foi assim.
0: Com sempre estar presente ali nas suas atividades diárias.
3: Ex-senador, advogado, jornalista, radialista e poeta também. O Cid Carvalho faleceu nessa sexta-feira, hoje, aos 90 anos, deixando esse grande legado, né, de atuação na política, no esporte, na comunicação, que eu digo, na comunicação esportiva, no direito e na cultura cearense. Formado em Direito pela Universidade Federal do Ceará, foi professor, inclusive, da UFC, exerceu advocacia. Enfim, teve destacada trajetória na vida pública, também como senador da República, e na comunicação atuou colaborando com jornais, emissoras de rádio, televisão. Teve uma vasta contribuição em diversos segmentos da nossa comunicação, principalmente voltado para questões sociais, né? Além dos trabalhos nas áreas do direito e da comunicação. Então fica o nosso registro, nossas condolências a todos os familiares, amigos, entes queridos e próximos que sentem a dor dessa perda nessa sexta-feira.
2: Teve uma passagem divertida também com o Cid. O Cid é muito atarefado, né? Pelos seus compromissos antes de uma jornada noturna, por exemplo. Ele tinha o noticiário dele já às 18 horas. E muitas vezes ele chegava apressadamente para a transmissão esportiva. Começava às 20 horas, 20 e 30, 21 horas, certo? E aí, meus companheiros, certa feita ele chegou um jogo do Fortaleza. Uhum. Ele chegou um pouco atrasado. Mal deu para olhar os primeiros minutos da partida em que o Fortaleza jogava. Fortaleza tinha Pedro Basílio, que era grande zagueiro Pedro Basílio, uhum, e tinha um lateral apenas esforçado, chamado Pepeta. E o Cid chegou muito apressadamente, um pouco atrasado, já pegou ali uma espiga de milho e tal, e não deu uma olhada devida ao jogo. E aí Moisés Loyola, inadvertidamente, disse, Cid Carvalho, o que você viu do jogo até aqui? Aí ele olhou, né? Não tinha visto quase nada. E disse, boa noite, Moésio. Eu devo dizer que Basílio, mais uma vez, faz um futebol que eu gosto. Enquanto que Pepeta, este afunda-se no mar de mediocridade. E só que o Pepeta, nesses 10 minutos iniciais, eu tava vendo o jogo. Pepeta descendo pelo lado direito, rapaz, danado, cruzando bola, Basílio, mal tinha pego na bola. Mas aí o Cid, ele era genial. O Cid era o seguinte, ele podia não estar muito focado na partida, mas se você desse uma palavra para ele, ele fazia um comentário, não, ele fazia 1000 comentários em cima dessa palavra. Se você desse aqui uma visão tática, veja, Paulo, esse sistema está mais defensivo, está mais ou mais assim. Ele estivesse na cabine ao seu lado, ele pegava aquilo ali. E com aquilo, com aquele pequeno suprimento, aí ele é vasto, entendeu? Quer dizer, coisa própria das pessoas geniais. E nesse dia foi muito gozado, eu ria, Pepeta, coitado, descendo pela direita, cruzando, os caras aterrando, ele fazendo mal, pegou na bola. Ele disse, gosto de Pedro Basílio. Quanto a Pepeta, este afunda-se no mar de mediocridade. Genialíssimo, entendeu? Belas passagens. A gente conversava muito a respeito, assim, de futebol, sobre o Juazeiro do Norte. O Cid, ele gostava de receber presentes. E certa feita eu dei uma garrucha coberta de ouro, sabe? Coisa mais linda do mundo. Mas deve estar lá na casa dele ainda, né? Ornamentando a sala dele. Ele ficou muito agradecido. Ele gostava dessas coisas, do artesanato, do folclore, sabe? Realmente um homem fantástico, uma dessas pessoas que eu diria foram maiores do que a existência.
3: Muito bom, profunda, profunda frase, viu? Reflexão, WB. Belíssima homenagem, registro feito aqui no nosso Jogada Segundo Tempo. Gente, vamos dar sequência, vamos continuar aqui o nosso programa. A gente pode fazer uma... Vamos aproveitar então e fazer uma parada rapidinha, Fabiano, dá certo? Vamos tomar uma água, que aí a gente volta falando de futebol, falando sobre Ceará, sobre Fortaleza. Tem Série D também nesse fim de semana, com jogos decisivos. A gente também vai falar sobre isso no programa de hoje, além de Copa do Mundo, é claro. Intervalo rapidinho, a gente volta já, não sai daí. Tem muita coisa no nosso Jogar no Segundo Tempo.

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2: Obrigado, Golden Boys. Estamos de volta com o nosso Jogada, segundo tempo, na tela da TV Diário, na Verdinha FM 92.5 e também no nosso canal Jogada no YouTube. Vamos falar de Fortaleza? Vamos trazer logo a Fernanda Alves, porque o Fortaleza embarca amanhã para enfrentar o Atlético Goianiense e vai ter novidades na relação. Pelo menos é o que todo mundo espera, porque os reforços já estão regularizados. Muito boa tarde para você, Fernandíssima!
1: Fernanda Alves!
3: Oi, André, boa tarde para você, para o WB, para o Brenão, para todo mundo que nos acompanha aqui no Jogada Segundo Tempo. Sim, os dois novos reforços do Fortaleza já estão regularizados. Pedro Henrique foi regularizado ontem e o Neres foi regularizado hoje à tarde. Os dois ficam à disposição de Carpini para viajar amanhã e quem sabe também fazer a estreia jogando fora de casa contra o Atlético Goianiense no domingo a partir das 18 horas. É importante ressaltar que o Pedro Henrique já treina com o elenco há 15 dias. Então esse processo já vinha de adaptação junto do grupo. Já o Neres chegou essa semana, iniciou treinando separado do elenco, mas ele já vinha fazendo outros trabalhos em campo quando estava ainda no Vitória, então tem condições físicas de atuar também. Vai depender do que Carpini quer para colocar em campo. Há uma expectativa de que ele faça mudanças, porque foi prometido por ele que ia avaliar durante a semana. A gente espera que ele siga na formação 4-3-3 também para atuar diante do Atlético Goianiense e conseguir vencer o Tricolor de Aço, que como visitante em 8 jogos só conseguiu 2 vitórias, André.
2: Pois é, vai ter que melhorar esse retrospecto aí, esse desempenho, e melhorar o desempenho também jogando como visitante, que foi um aspecto que ontem você não estava aqui, Brenão, mas a gente pontuou, o Fortaleza tem um muito bom aproveitamento jogando em casa nessa Série B de Campeonato Brasileiro, mas como visitante não é um desempenho tão positivo. Fortaleza tem 9 pontos em 8 jogos fora de casa, um aproveitamento de 37,5%. Mas o Atlético Goianiense também não é um bom mandante nessa Série B, está ali no meio da tabela. Oportunidade para quem sabe chegar lá, pontuar, mas é sempre difícil encarar o Dragão lá dentro.
4: É sempre difícil e tem um fator que eu acho que é determinante, né? O Roger vai começar trabalho lá também. Isso. E aí você sabe que quando chega técnico novo, os jogadores se empolgam, todo mundo quer mostrar serviço e faz com que o jogo fique um pouco complicado. O Dragão faz uma campanha bem irregular dentro da competição, por isso está ali pelo meio da tabela. Tem alguns jogadores interessantes, mas não é um jogo impossível de você pontuar, até mesmo com vitória. O Fortaleza pode conseguir uma vitória fora de casa, mas esse fator de estreia de treinador, esse fator de comandante novo, ele sempre acaba, não sempre, né, mas muitas vezes ele acaba funcionando, por conta disso que a gente falou, né? Você muda os ares, você troca ali pelo menos a mentalidade do grupo e isso pode acabar sendo um ponto positivo para o Dragão. Fortaleza vai buscar a sua terceira vitória fora de casa, como disse a Fernanda, vem numa sequência positiva. Acho que o Fortaleza hoje, repito, tem mais opções para utilizar, e com a regularização do Neres e do Pedro Henrique, eu acredito que são jogadores, muito mais para o Pedro Henrique, né, que podem estrear durante a partida. Não acho que nenhum dos dois seria titular, e o Neres vai depender muito da condição, de como estiver acontecendo o jogo. Mas o Pedro Henrique, eu até apostaria aqui que ele vai fazer a estreia dele nesse jogo contra o Atlético Goianiense. Não tem nem motivo para ele não estrear, porque é um cara que vem com a ideia, pelo menos, de que é um cara que pode elevar o ataque. Eu nem concordo muito com isso, mas a diretoria foi atrás, é porque entende que o nível técnico dele pode elevar o que o clube projeta, o que o clube faz, melhor dizendo, ofensivamente falando. E pelo tempo que ele está treinando, né, 15 dias, já conhece, já estava jogando a competição também, eu acredito que ele vai ser alçado no segundo tempo nessa partida. Mas o Carpini, vamos ver como é que ele vai conseguir controlar esse uso dos jogadores. Mais gente para colocar em campo, característica diferente, um adversário que oscila, mas que vai com uma motivação nova. Acredito que é possível que o Fortaleza possa pelo menos trazer um pontinho de fora de casa. Se é vencer, excelente, mas se trouxer um ponto, na condição que a gente está comentando aqui, também não seria um resultado ruim para o Fortaleza, não.
2: Pois é, mas aí, WB, tem o retorno do Vitinho, tem a possibilidade de estrear do PH, tem, por outro lado, o Brits de fora. É um Fortaleza que também tem mudanças para essa partida. E aí imagino que, de resto, o Carpini não vai fazer muita alteração, porque só esses três aspectos que eu elenquei aqui já dão uma nova configuração para o time. Mas você imagina um Fortaleza jogando fora de casa contra esse Atlético Goianiense, conseguindo melhorar esse desempenho como visitante?
5: Olha, sinceramente, se tem uma coisa que tem me atormentado é a dúvida, sabe? Eu quando vejo essa Série B e determinados placares, determinados jogos, eu fico assim meio que perdido, sabe? Eu fico tentando aprumar um ponto de vista, uma visão, e não consigo uma situação de equilíbrio. A gente fala nos resultados que nós temos que obter fora, os pontos indispensáveis, se quisermos alçar de posição da Série B para a Série A. E ao mesmo tempo a gente lembra os resultados negativos aqui mesmo, dentro dos nossos próprios domínios. O futebol goiano não é um futebol que tem atravessado nos últimos anos aquilo que se considera uma fase positiva. Eu diria que está no plano razoável. Veja a posição do Goiás, um time estruturado, rico, não consegue realmente melhorar o nível do seu futebol, muda treinador, muda direção, muda time. O próprio Atlético, chamado de o Furacão, também não representa, digamos, esse time que, na verdade, tem que ser olhado com o máximo de cuidado. Não, não. São times medianos. São times que têm tudo a ver com o nível da competição. O time do Fortaleza pode até ter algumas vantagens. Tem até uma posição melhor dentro da tabela. Mas eu diria que o que sobra, o que passa, infelizmente é essa a minha sensação, o que passa é muito pouco. O que tem de vantagem, essa medida ainda é insuficiente. Ela devia ser um pouco maior, um pouco mais larga.
2: Eu não quero ser pessimista não, WB, mas eu acho que vai até o final desse jeito.
5: Eu também acho. Eu sou levado a acreditar também nesse seu pensamento. É o nível, apesar do esforço de contratar...
2: O nível é esse aí.
5: Mas é aquilo que a gente tem dito, tá difícil. Veja que esse Nery está vindo para Fortaleza, porque afinal de contas fez parte de toda uma negociação, envolvendo a ida de um jogador daqui para lá, ele vem dentro das bases que o time pode pagar, um jogador que no time do Vitória não tinha grandes oportunidades, mas chega pelo olhar do treinador na condição de ser um jogador importante, até de liderança no sistema de defesa. Neres, quer dizer, não é um jogador aproveitável no time do Vitória. Seria uma grande solução para o time do Fortaleza? Tem Pedro Henrique, uma contratação que o Fortaleza lançou mão, exatamente talvez por enxergar que mesmo com o maior esforço e dentro da situação atual, ele não teria para a posição um jogador, digamos, de uma condição muitas vezes superior. Uhum. Então tem que ser Pedro Henrique. É a medida que dá. E aí a gente continua torcendo, né? Torcendo naquela ilusão de que daqui a pouco um estalo vai nos favorecer. Alguma coisa vai mudar. A gente cria, assim sabe, por um impulso, uma situação de ilusão. Mas como a ilusão é muito mais forte do que a realidade, a gente se apoia nela. Jogo fora. Aí a gente fala, poxa, se trouxesse um empate, poxa, eu acho que isso é pensar lá embaixo, sabe? Acabar com esse negócio de se trouxer um pontinho é bom, se não ganhar mais, se empatar é bom. Primeiro tem que deixar acontecer. Esse time do Atlético, será um adversário a exigir tanto do Fortaleza para a gente achar que deve comemorar o empate contra o Atlético? De qualquer maneira, é desejar a melhor sorte para o Fortaleza, que esses possíveis estreantes ajudem realmente ao time do Fortaleza a alçar uma posição superior àquele defende no momento.
2: É domingo, 6 horas, com transmissão aqui na Verdinha. A jornada abre às 17 horas, às 5 horas da tarde. E você acompanha com todos os detalhes.
5: Muita informação.
2: Muita
5: informação.
2: Você vai estar nessa, né?
5: Material de gaveta, né, Fernanda? Nós teremos aí.
2: Aquela
5: sustentação.
6: Não, é
5: Lué Góes. Eu e a Fernanda.
6: E
5: Lué Góes. Pode ter certeza.
6: Que.
5: Podem ter certeza que dia de 17 às 18 horas nós estaremos trazendo tudo, sabe, a respeito do jogo, do Fortaleza.
6: Só tem moleque,
5: vamos entrevistar Eu, Liuê e Fernanda Alves.
2: É, baile de cobertura é
5: sequência. Alto
2: baile. Escalão, pô.
5: Isso.
2: Alto escalão. Inclusive aqui, alto escalão aqui, ó. Bia chegou pra completar.
5: Bia completou o time.
2: Bia chegou e completou o alto escalão. Pois, Bia, vamos falar da Grossel? Vamos! Você sabia que... Olha, ó. Olha, ó. Isso aí é a Bia. Isso aí é a Bia chegando na área. E a Grossel também. 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
4: Eu ainda vou te falar um negócio.
2: Diga lá, Bruno.
4: É ataque contra defesa, Bélgica e Espanha, viu?
2: Rapaz, é.
4: Tá 1-1 que a Bélgica conseguiu numa escapada, um gol de cabeça, mas é ataque contra a defesa.
2: Cara,
4: a Espanha empurrando a Bélgica pro campo de defesa, um negócio impressionante.
2: O Courtois saiu, né? Foi substituído. É, será que ele se machucou? Foi?
5: Machucou.
2: Se machucou, né?
5: Machucou,
2: olha. Eu vi ele saiu chorando.
5: A Espanha colocada, pelo futebol rico que tem, pelo Real.
2: Problema na coxa esquerda.
5: Pois é.
2: Substituído por Lammens.
5: Pois é, e a Espanha colocada como uma das favoritas, né? As Sim. que vão brigar. Mas eu acho a Espanha muito longe, né? Eu não sei se levado pelo tic-tac, né? Que acabou se implantando no futebol espanhol, aquele futebol bonito, Guardiola com sua contribuição, não como treinador de seleção. Mas eu vejo que o time da Espanha, ele já não tem aquela beleza de repertório que tinha. Pelo menos essa é a minha impressão. E até me perguntaram, qual o seu craque da Copa? E eu, que vi algumas partidas... Não vou dizer que foram muitas, desse Yamal, como é? Yamal, ou o nome, dois nomes assim. Yamal, Esse cara é um azul.
4: Yamal,
5: né?
4: Ia bem, né?
5: Yamal, esse cara me impressionou em determinados jogos, que eu dizia, rapaz, esse cara é mágico, esse cara é um feiticeiro.
2: Ele chegou na Copa meio baleado.
5: Baleado.
2: Ele não estava 100%, estava se recuperando de lesão, tanto é que ele ficou fora do jogo. Da estreia fora do time titular, ele entrou no decorrer do jogo contra Cabo Verde, aquela partida histórica lá do Vozinha.
5: Sim.
2: E depois ele até entrou no time, mas ele não chegou na Copa do Mundo 100%.
5: Pois é, eu nem sabia.
2: Ainda estava se recuperando.
5: Eu não sabia desse detalhe. E eu escolhi como provável craque da Copa.
4: Também escolhi.
5: E eu tenho acompanhado maluco para ver o jogar. Porque ele é o tipo de jogador, é o vento que me interessa, né? É o drible, é o dono do drible. Aliás, o drible. O brasileiro adora o drible. Espuma de ódio ao ser driblado.
2: É,
5: olha que paradoxo, né? O brasileiro, como o Wilton Bezerra, adora o drible. Agora, me dê um drible pra você ver. Hein? O sarrafo como de bola. Interessante, é paradoxal isso, né? É contraditório.
4: É, tem jogador brasileiro que acha de levar um drible desrespeitoso. Olha
5: não,
4: que absurdo.
5: Quase todo mundo.
4: Achar desrespeitoso levar um drible.
5: Faz parte
4: do futebol, que é uma coisa inerente ao futebol. Olha, eu queria trazer uma reflexão aqui sobre a Copa do Mundo. Acho que era bom ouvir o WB sobre isso. Porque eu tenho observado, André, o Wilton, que quando a gente sempre espera ver em Copa do Mundo, né? Porque estão os principais craques, as principais seleções, alguma coisa nova pro futebol, alguma coisa que melhorou. E eu acho que uma das coisas que mais tem se aperfeiçoado, que essa Copa do Mundo tem mostrado, é o estudo que eles fazem, não pro ataque, mas pra defesa. Tem sido muito difícil quebrar retrancas nessa Copa do Mundo. A gente tem visto seleções, inclusive seleções grandes, fazendo retrancas que o adversário gira a bola de um lado pro outro e não acha espaço de jeito nenhum. Eu acho que o que a gente pode comentar é que nessa Copa do Mundo, a gente tá vendo sistemas defensivos cada vez mais compactados e tirando qualquer possibilidade de espaço de criação de quem tá tentando propor o jogo. As defesas estão muito fortes nessa Copa do Mundo.
2: A França passou por um certo perrengue assim contra o Paraguai e só encontrou um gol no lance de pênalti.
4: Sim.
2: O Paraguai se retrancou todo. Quando eu digo perrengue, não é que o Paraguai ameaçou, quase vence, não. É porque a França se prendeu nessa armadilha defensiva. É minha. É minha. Porque não tem meu nome ainda. É, inclusive ainda
5: pode
2: bem
5: levar, que, pode levar
2: que se eu esquecer seu nome, alguém ia tomar de conta, né?
4: A gente viu, André, o que a seleção japonesa deu de trabalho pro Brasil. O Brasil não conseguia achar espaço na defesa do Japão. Achou no final, no último lance. Essas seleções menores, como o Cabo Verde, a gente viu o Congo também fazendo retrancas e saindo num contra-ataque de maneira rápida, que muitas vezes surpreendia. Fizeram jogos que complicaram adversários muito mais poderosos por conta de boas retrancas.
5: Olha, a questão da retranca, a retranca é velhíssima. A retranca é esquema de time menor. Na história do futebol, a retranca foi sempre um recurso de um time inferior. Inferior. O catenaccio italiano é uma forma de jogar fechada. O ferrolho suíço, esse foi o que mais prevaleceu no começo do século. Outros esquemas de jogo, até o 3-4-3, o WM, ele era acusado de ser fechado. Ele tinha três zagueiros, e tinha, depois dessa linha de três, ele tinha quatro jogadores. Dois volantes, dois meias. Mas quando esses quatro se juntavam aos três, o time se defendia minimamente com sete. E ainda com ajuda, um pouco mais tarde, de mais um que era fisgado do ataque e fechava também pelo meio. Não se falava naquela época em espaço. Não se dizia que o jogador se alimenta de espaço. Mas já havia um problema de jogar contra o espaço pequeno. Porque essa coisa é até geométrica, né? É geometria do futebol. Se você coloca 10 jogadores de um lado e 10 de outro na metade do campo, é evidente que o espaço

0: você vai ter espaço ao atacar e ao atacar vai permitir espaço. Devia ser assim. É assim que o futebol é interessante. Mas aí vem aquela história dos mais fracos. O que é que os mais fracos fizeram? Passaram a jogar de forma retrancada e usar o velho, velhíssimo contra-ataque. Teve uma Copa do Mundo. Qual foi a Copa do Mundo? Ah, vai ser muito difícil que eu me lembre. Vai ser muito difícil. Acho que foi na Europa.
1: O que foi que aconteceu?
0: Aconteceu, eu fiz até.
1: Diga aí
0: um jornal para o qual eu escrevi aqui. Não, é que o velho contra-ataque, ele acabou sendo ressignificado, né? Tratado como uma grande novidade. E eu fiz um comentário na época, eu digo, a grande novidade dessa Copa do Mundo é o velho contra-ataque que estão chamando de transição. Mudaram o nome. O contra-ataque passou, num determinado momento, a ser considerado uma coisa nova. Isso me fez escrever uma frase, vou colocar uma situação da qual eu me lembro sempre. É aquilo que você pega de velho, antigo, dá uma pintura, sabe? Dá um tratamento e chama de moderno. Entenderam?
1: Sim.
0: Eu passei a entender dessa maneira. Digo, olha, estão pintando o velhíssimo, vamos procurar esse comentário, o velhíssimo contra-ataque e estão chamando de algo novo, de transição, de achando que foi uma coisa descoberta agora, quando não. Sempre existiu isso. Com o tempo, aí as coisas foram sendo aperfeiçoadas. Os treinadores passaram a entender também que só ficar atrás, linhas fechadas, e tirar a bola do seu campo
1: não era o suficiente.
0: Não era o suficiente.
1: Tem que
0: havia de se criar uma segunda posição, que era de atacar quando tivesse a bola. E aí, realmente, nós temos hoje exatamente isso que se viu no jogo Marrocos contra, ou melhor, Egito contra Argentina. Egito, exatamente Egito. Isso. O time do Egito ficou na defesa. Fez aquelas duas linhas ou três linhas, né? Ficava o Salah, que já não podia fazer o vai
2: e vem. Chegou a fazer linha de seis.
0: É, mas linha de seis. É. Faz de tudo. Faz até a linha do trem. Eles pegam alguns trilhos que não estão sendo usados, levam para campo e botam lá. É linha para tudo que é lado. Mas o que é que acontecia? E aí vem o segundo tempo do negócio. Quando esse time tinha a bola, eles conseguiam romper aquela primeira linha de marcação da Espanha. E rompiam. Rompiam como? Com o drible e com a velocidade. E com a bola esticada. E o papim-pum. Três toques. Papim-pum. Poxa, eles fizeram dois com o Zico. Valeu um. Anulação daquele gol do Zico. Aquilo foi uma perversidade. E o Hassan pela direita com o Zico, com o Salah. Eles fizeram a mesma coisa. Então, o que é que isso quer dizer? Quer dizer que um time, mesmo adotando uma postura mais defensiva, mais cuidadosa, mas tratando do segundo movimento, que é o da resposta, se o time tiver jogadores competentes, isso será levado a efeito com sucesso. Mas se for um time limitado, ele só vai fazer o quê? Se defender. Se defender. Futebol brasileiro, isso é histórico. Isso é histórico. Futebol brasileiro sempre, sempre teve dificuldade de jogar contra esquemas fechados. O Brasil sempre foi o futebol de jogar e deixar jogar. Essa foi a nossa tradição. O futebol o brasileiro está habituado a ver um jogo parelho. Ele gosta que a coisa funcione.
1: Jogo aberto, né?
0: Jogo aberto.
1: Teste de jogo fechado.
0: O jogo franco. Então, qualquer seleçãozinha, isso aconteceu.
1: Por isso
0: mesmo que... diante das grandes seleções brasileiras, nós tínhamos dificuldade.
1: A reclamação maior é pela eliminação do Brasil contra a Noruega é porque não jogamos a moda brasileira, né?
0: É, dentro
1: adotou-se daquele... adotou-se essa postura diferente.
0: É, dentro de um paradigma que é nosso. Que é nosso. Que mesmo que nós admitamos as mudanças do futebol, as dificuldades que os novos esquemas criaram, em último caso, você apela para quê? Você apela exatamente para o nosso futebol jogado de maneira tradicional, a nossa habilidade. Quem é que quebra linhas? É o jogador individualista. Quem é que resolve quando o esquema não funciona? É a aventura individual. É esse o discurso. Agora, o que a gente observa, às vezes

0: por despreparo até da crônica, é uma, digamos, uma explicação histórica, entendeu? Uma explicação por tempo. Meu Deus do céu, tem palavras que, de repente, colocar uma certa... no tempo, né? Cronologicamente.
1: Cronologia,
0: onde é que tu estavas, onde é que palavra tu estavas, maldita, que me faltaste numa hora dessa.
1: Da ponta da língua.
0: Então, meus amigos, então o que falta, o que tem faltado aos nossos companheiros é falta de conhecimento cronológico para determinar. Eu tô vendo muita dificuldade, nego aí, que tá pegando o microfone. Eu não gostei de tratar desse assunto. Olha, eu vi uma análise recente num microfone de respeito, num prefixo de respeito, que me envergonhou. Eu não quero ser considerado pai de matéria, nem pretendo isso.
1: Ombudsman.
0: Entendeu como é que é? Mas, meu Deus do céu.
1: O negócio tá sério, meu
0: amigo. Olha, os caras precisam estudar mais.
1: Tá seríssimo.
0: Fazer como Mossoró. Vai estudar!
1: Vai estudar! Olha aí, Pandolé, vamos fazer isso, Pandolé. Um abraço pro Paulo de Tarso, lá na Naturi, né? Tá sempre ligado com a gente. Tamo junto. 41 minutos, Espanha 1, Bélgica também 1. Tá indo pra prorrogação. Intervalo rápido e a gente e volta
0: aí. Acabando já o nosso programa.
1: Aqui no nosso Jogar a Segundo Tempo.
0: Meu amigo.

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1: Obrigado, Golden Boys.
2: Eu diga aí.
1: Estamos de volta com o nosso Jogada Segundo Tempo. E olha, a Espanha faz 2-1. Rapaz, deixa eu explicar pra vocês o que aconteceu no jogo. O Courtois se machucou, o goleiro da Bélgica. Ele se machucou aos 26 minutos. Ele foi substituído pelo Lammens, goleiro reserva. Aos 43 do segundo tempo, menos de 20 minutos depois, um chute do meio da rua, o Lammens
2: enjoou,
1: bateu roupa, e o Merino, que entrou agora, aos 40 minutos, ele precisou de 2 minutos em campo. Primeiro toque dele na bola, vem dizer, gol do Merino. Cubarsí, o zagueiro, arriscou de longe, o goleiro Lammens bateu roupa, soltou na pequena área, e o Merino chegou e empurrou pro gol. Espanha 2, Bélgica 1. Agora, 44 minutos do segundo tempo, e a Espanha está avançando para enfrentar a França.
2: Cubarsí, me lembrou o nome de uma localidade chamada Cubarsí, viu, o Gordito?
3: Uhum.
2: Programa de violeiro lá em Juazeiro?
3: Sim.
2: Aí, de repente, um...
3: Violinha.
2: Um violeiro chegou e recebeu uma mensagem. Eu quero mandar um abraço para os meus amigos e familiares no sítio Cubarsí.
3: Uhum.
2: Cubarsí. Aí o violeiro, rapaz, que nem tava com essa bola toda, sabe? Eu tava ouvindo e tal. Aí ele disse, esse nome Cubarsí é um nome diferente. Eu posso até lhe emprestar as quatro letras da frente, mas as duas primeiras letras você me dá de presente.
1: Rapaz!
3: Os caras pensam muito rápido,
1: né? Os caras são demais, viu?
2: Vocês ficaram corados, hein? Vocês ficaram ruborizados, hein?
1: Ruborizados.
2: Rapaz, voltou, né? O rubor. Que coisa impressionante. Pois é, Cubarsí. Vocês riem, mas é um riso amarelo. Vocês são puros demais.
1: Agora pronto, tem que achar graça de tudo, né?
2: É, não, é porque o pudor que vocês têm.
1: Não, porque não foi muito engraçado mesmo.
2: Eu nunca vi. Engraçado é você. Você. Tá vendo? Sabe por que não é engraçado?
1: Cadê a pizza?
2: É.
1: Cadê a pizza?
3: É verdade, hoje é o dia.
1: Hoje é o dia da pizza, né?
2: É verdade.
1: Quem aqui, tem alguém escutando a gente que é dono de pizzaria?
3: Se tiver, amigo, faça
1: aquela... Que não pode citar. É. A Bia já falou, não pode citar.
3: Só na amizade, se
1: só
3: tiver.
1: Só na amizade.
3: Faça boa.
1: Faça boa.
3: Mande um aí pra nós, pra gente comemorar o dia da pizza.
1: Fábio B gosta de pizza.
2: Quem foi que fez uma piadinha também aqui com Cuba? Foi você ou foi você?
1: Não fui eu não.
2: Acho que foi você.
3: Foi fora do ar.
1: Ixi, ele sentiu.
3: Não foi no ar não.
1: Sentiu.
2: Eu tô tentando alegrar um pouco o programa
3: fora do ar.
2: Mas vocês são tão escrupulosos.
1: Não, mas você alegra.
2: Que eu tô me sentindo diminuído.
1: Não, jamais.
2: Diante do escrúpulo de vocês.
1: Não se apequene.
2: Olha, eu vou dizer uma coisa pros senhores. O lugar de vocês, os lugares de vocês.
3: Oi, aí.
2: Salvou. Eita, eita, negócio danado. Mas pode ter. Não se meta, não, rapaz. Vou vir falar em pizza. Vai comprar pizza, rapaz. Não tem negócio de pedindo pizza de graça, porque é dia da pizza.
1: Não, mas não se apequene, não, WB.
3: Não,
1: mas
3: pode fazer a boa. Você
1: acerta
2: pizza, também o jantar de
1: vocês. Você acerta várias.
2: Entendeu?
1: Mas ninguém acerta
2: tudo. É. Eu tô me... Vocês estão garantidos ao lado direito do mestre.
1: Acontece. Não, tá tudo bem.
2: Você também, viu, seu gordinho?
1: Saúde.
2: Não passa de besta, não.
3: Não, tô ligado aí, ó.
2: Tá ligado demais.
1: Tranquilo, saúde.
2: Sim, vamos para o jogo mesmo. Sim, vamos lá.
3: Não pode.
2: Pode?
3: Gostaria muito, mas
2: falta, não pode. Não pode, é antes de 45
3: só
2: minutos.
3: Só se disser assim, ó, vai chutar, não chutou.
2: Exatamente.
3: Mas vai marcar.
2: Não marcou. Mas tem assim não, vai ter que ser
3: assim, mais hit.
2: Bom, nós temos, graças a Deus...
1: 47 do segundo tempo, Espanha 2, Bélgica 1. Tá no final do jogo, reta final do jogo.
2: Sabe o que é que isso vale?
1: Vale
2: que depois terminou o jogo... Todo mundo vem pra esse programa aqui.
1: É, mas é mesmo.
2: Aqueles que estavam vendo o jogo...
1: Os que ainda não estão, né? Porque já tem muita gente que já tá.
2: Já.
1: Muita gente já tá.
3: Rapaz, a Bélgica, depois que tomou um gol, é que vai querer jogar.
1: Aí vai tomar agora o contra-ataque.
2: Depois que apanha, né? Olha aí,
3: velho contra-ataque.
2: Inventado de novo para se chamar de moderno. Tá vendo aí?
1: Daniel Farias, eu quero te chamar.
2: Alô, Farias!
1: Quando você não for ser interrompido, porque senão eu tenho certeza que você vai ser interrompido. É, vai ter o padre... Então vamos dar uma segurada aí. Daqui a pouco. Mas ó, se você tá com o WhatsApp aí, se tiver algum dono de pizzaria, se quiser mandar uma pizza aí pra gente na amizade, pode. Só pra comemorar o dia da pizza, né?
3: O sabor pode ser o que você quiser, mandando você a pizza
1: manda,
3: pra cá.
1: Que manda
3: pizza, manda. Eu vou explicar boa. A situação.
1: Um pizzaiolo. O pessoal aqui do A Hora da Verdinha deixou nem um pedaço, WB, pra não nós. É,
2: rapaz, o Sávio pegou, botou.
1: Pegou, foi com tudo.
2: Rapaz, mas saiu numa velocidade de quem tá com 4 dias de fome.
1: Deixou a gente nem olhar.
2: 4 dias de fome o Sávio tá. Quando ele pegou essa pizza.
1: Ficou só o cheiro, literalmente.
2: O cheiro, olha, ficou total. O problema é o seguinte. Hoje é dia da pizza e um pizzaiolo veio a ser entrevistado no programa anterior ao nosso.
1: Foi.
2: E trouxe uma pizza que ele fez. Menino, eu vou dizer uma coisa. Quando eu entrei, cheirosa, me viu? Deu logo uma fome.
1: Tá doido.
2: E todo mundo aqui ficou pensando que ia comer a pizza. O Sábio, que não é besta nem nada, tirou uma fotografia com o pizzaiolo e com a pizza em cima do... Com pizzaiolo, pizza e tudo.
3: Sim.
2: Tá um cheiro no ar.
3: Ficou nem a bolsa da pizza.
2: E a gente tá pedindo nada. Aí... Como hoje é dia da pizza, por sugestão desse padre, mandem uma pizza pra gente, pelo amor de Deus.
1: Quem quiser pode ficar à vontade de mandar. O WhatsApp é DDD85.
2: Ninguém acha ruim, não.
1: 8887-1306. Pode ficar à vontade que ninguém acha ruim, não.
2: Não, tá
1: certo?
2: Ninguém acha ruim.
1: Breno Rebouço, quando entrou. Achei engraçado.
3: E eu moscando lá fora.
1: Não, e quando a gente entrou aqui, aí o WB falou: rapaz. Ainda bem que o Breno não tá aqui. Deu 5 segundos e o Breno abriu a porta.
2: Trazido pelo cheiro. Trazido pelo cheiro,
3: meu amigo. Você acha que eu não vou saber quando tem uma pizza no local, WB? Pizza é meu alimento favorito, WB.
1: Especialidade
2: da casa. Eu vou confessar para o senhor o seguinte.
1: Hoje você devia chamar os amigos para ir numa pizza, e não um
3: sanduíche. É verdade, eu acho que vou mudar essa
2: quebrar situação um pouco. Aí, viu? Olha, vocês sabem por que é que eu tô evitando comer pizza?
1: Por quê?
2: Porque pizza dá uma fome, rapaz.
3: É.
2: Eu como uma pizza e é que a fome aumenta. Sabia disso? Ontem me aconteceu isso. Eu torei a metade de uma.
1: Metade de uma pizza?
2: Metade de uma. Mas
1: sozinho.
2: Tranquilo.
1: Rapaz.
2: Mas aí eu deixei de lado. Aí a mulher perguntou, ainda quer? Eu disse, quero nada, hein?
3: De boa.
2: Mas passei um pedaço, minha estética de televisão. 2 horas depois, quando eu vou na sala, dei uma olhada e... cometi a metade do que eu deixei. Aí fiquei por ali. Fiquei por ali e tal. Eu mando isso aqui pro porteiro. Eu digo, sim. Deixa mais um pedacinho. Você sabe o que aconteceu?
1: A hora.
2: Comi o último pedaço. Comi uma pizza inteira. Só teve um problema. De madrugada eu tava com fome.
3: Mas tem uma explicação. Tem uma explicação. É porque a massa, ela digere mais rápido, WB. Do jeito que quando você come os seus níveis de... Como é que chama?
2: Glicose.
3: Porque saciedade. Eu esqueci a palavra. Não, os níveis de... Poxa, que regulam a fome. Eles sobem rapidamente, mas eles também baixam muito rápido.
1: Depois,
3: com pouco tempo, você sente fome novamente.
2: Quer dizer que eu tenho que comer duas, hein?
3: No não, caso. O problema da massa é que do jeito que ela eleva rapidamente todas as suas taxas,
2: sim.
3: Baixa rapidamente
2: não é taxa,
3: também.
2: Não é taxas.
3: As taxas.
2: É com I.
3: Então, a massa, ela faz isso. Ela digere mais
2: mas
3: rápido.
2: Mas se eu comer duas...
3: Aí é bom, né? Eu gosto.
2: Aí ela vai sustentando.
3: Você sabe que se vier a pizza pra cá, só tem uma pessoa que não pode ser meu parceiro pra dividir a pizza. Pode ser com qualquer um de vocês. Agora, se foi o Brunão... Aí fica difícil.
2: Ah, o Brunão de boa. Não,
3: eu e o Brunão de boa.
2: De boa.
3: Aí fica
2: ele
3: complicado.
2: Tem cara de italiano mesmo, viu? O jeitão dele é de Pavarotti. Opa,
1: eu escuto a sanfona tocar. Se a sanfona toca, é porque o relógio marca. 18 horas, o momento ecumênico da nossa reunião entre amigos, do nosso encontro que é o Jogada Segundo Tempo, e que fazemos a conexão com o padre Cícero Romão Batista, o padroeiro do Jogada Segundo Tempo.
3: Padre Cícero Romão Batista, o nosso patrono, iluminado com as luzes do orto, mas também ainda com uma frestinha da luz do sol,
2: do entardecer.
3: Indo embora, o entardecer caindo, a noite chegando para tomar de conta, e ele ali no alto, olhando para toda Juazeiro do Norte e abençoando todo o Cariri.
1: Todo o Cariri,
2: ou
1: região abençoada.
3: É o bendito
1: que tá embalando aqui o nosso momento ecumênico das 18 horas. Grande abraço a todo o interior do estado do Ceará. 18 horas, nós lembramos que o verbo se fez carne
3: e habitou entre nós.
1: Oi, imagem do Padim Padre Cícero Romão Batista.
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1: E terminou. E terminou. A Espanha vence por 2-1 e está na semifinal da Copa do Mundo. Vai encarar a França. Temos um europeu já garantido na final. E do outro lado é a Argentina.
4: Espanha!
1: Mas a Copa se resume a Argentina contra europeus, né?
2: Exato.
1: Que a Argentina vai pegar a Suíça, se passar, pega Noruega ou Inglaterra. Teremos um europeu já garantido, vindo do lado da Espanha e da França. E do outro lado,
2: pois é,
1: se a Argentina não passar, um outro europeu.
2: Eu venho da redação, quando me perguntaram, vai torcer por quem? Eu digo, pela Argentina. Ficaram horrorizados na redação. Pelo amor de Deus.
1: Você, o brasileiro pode torcer pra Argentina?
2: Pode, por que não? É sul-americano. É o único representante da América do Sul. Por que é que eu vou torcer pra Europa? E lógico, seria que eu torcesse aqui pela Inglaterra. Não, mas a Inglaterra, de Inglaterra, eles são assim, muito pernósticos. E os franceses, eu digo, uns chatos. Uns chatos, tá compreendendo? Olham assim pro latino, assim, com certo desprezo. Quem mais que vocês querem? A França piorou. Espanha não. Torcer pelos argentinos. É aquilo que eu disse. Ou o negócio vai recomeçar agora? Vai recomeçar o programa. É porque terminou o jogo, né?
3: Exatamente.
2: Agora... é aquilo que eu escrevi, meus amigos. Apesar da rivalidade, há uma admiração mútua.
1: Tem um argumento também de quem não gosta de torcer para os argentinos, além da rivalidade natural, mas porque questão do racismo, do preconceito que eles têm com o brasileiro e tudo mais.
2: Pois é, isso é uma coisa antiga. Mas eu devo dizer o seguinte. Quando eles nos chamavam de macaquitos, eu li sobre isso.
1: Chama até hoje.
2: Não, estou dizendo, é o costume, né? O uso do cachimbo faz a boca torta. Mas eles, havia uma explicação na época. Eles nos chamavam os caipiras da América do Sul. Os desdentados da América do Sul. Os incultos da América do Sul. E éramos, sim. Naquele tempo, nosso atraso era maior. A Argentina ainda hoje. Você sabe a primeira coisa que me chamou a atenção na Calle Florida, em Buenos Aires, querida?
1: É.
2: As livrarias cheias de gente.
1: A minha mãe, ela foi recentemente, e meu irmão, eles viajaram pra Argentina. E eles falaram que o povo super receptivo, super educados, adoram o brasileiro, receberam super bem. Ela disse que se surpreendeu com a receptividade dos argentinos com os brasileiros. Eu nunca fui, eu não posso falar, mas eu vejo vários casos no futebol de que eles são preconceituosos, sim, são racistas, sim, e tudo mais.
2: Eles descendem de quem?
1: Vivem tendo problemas aí envolvendo jogos da Conmebol.
3: Muitas vezes. E sendo bem sincero, tá? Não tem passada de pano, não. Quando eles falam macaquito, não tem explicação. Eles estão sendo racistas.
1: Racista.
3: Não tem explicação histórica que mude isso.
1: A seleção agora, pronto, argentina.
3: Não, você pode chamar de macaquito racista.
2: Eu tô tentando explicar uma situação.
3: Mas não tem outra explicação, não.
2: Agora é racismo. Pronto, então não vou falar mais no programa. Não,
3: isso é racismo.
1: Os jogadores argentinos que deveriam, a seleção principalmente, que deveriam se posicionar contra isso, não se posicionam.
3: Sim, exatamente.
1: Também. Eles não se posicionam. Eles têm essa veia mais racista e eles são mais condescendentes com
2: que
1: isso.
2: Que moral brasileiro tem para dizer que o argentino é racista?
1: Brasileiro também tem racista.
2: Tem também tem?
1: Tem, claro.
2: O futebol erra. O brasileiro é racista. Tem,
3: mas a gente viu N vezes.
2: Muito
3: já,
2: racista. Em
3: várias competições sul-americanas partindo de
2: argentinos. Estamos vendo um negócio de pureza.
1: Mas não, eles
2: é
1: são.
2: É porque eu não posso justificar.
1: Você está justificando
2: a justificativa de ser correto o cara chamar o outro de macaquito. Eu estava tentando. Eu estou tentando explicar, você não deixou.
1: Não, você falou.
2: Não, falei não. Eles queriam dizer com isso, pipipi. Não era me chamar de macaco. Inclusive, isso gerou. Isso foi uma fase em que o futebol brasileiro perdia todas, principalmente para os argentinos. Perdia tanto que Getúlio Vargas mandou parar. Disse: ó, para. Não joga mais seleção, não joga mais amistoso. Para! E sabe qual foi a atitude de Getúlio Vargas, que nem gostava de futebol? A lei estabeleceu a educação física. Entendeu? Estabeleceu, regulamentou o futebol. A lei que regulamentou o futebol é de Getúlio Vargas, depois de uma tremenda campanha dos jornais contra os maus resultados do futebol brasileiro na América do Sul e principalmente contra los argentinos. E devo dizer o seguinte, tem uma frase que é interessante, eu já até reproduzi no Reels. nós amamos odiar os argentinos. Os argentinos odeiam amar os brasileiros. É o que sua mãe sentiu, ela percebeu. Eles gostam dos brasileiros. Agora, é aquela, sabe, aquele ranço, aquela rivalidade,
1: sim,
2: que impede que essa admiração seja maior ou seja explícita. Tá compreendendo? É uma rivalidade meio falsa. Nós odiamos mais os argentinos do que eles nos odeiam. Isso é questão de estudos sociológico, que essa questão de se sentir ofendido partiu mais daqui para lá do que de lá para cá. Então isso, porque senão ele vai. Olha, o padre vai embora e ainda se disse, vá-se embora.
1: Valeu, padre, tchau.
2: Tchau. Não, vá atrás de sua pizza, vá.
3: Que é que você quer?
2: Ah, um pedaço de pizza. Sim. Eu sei, eu vou deixar um pedaço, eu sei de que é pra você.
1: É. Substituição que eu tô ajeitando na mesa de efeitos. Saiu o padre Mandrake, tá entrando Samuel Macedo aqui na mesa de efeitos. Vamos fazer o seguinte?
2: Eu mexi aqui.
1: Volta aqui, padre.
2: E aqui?
1: É, pra tirar, viu?
2: Tira
1: aqui. Vamos
2: tá
1: fazer
2: bom.
1: O seguinte, vamos falar do Ceará? Vamos trazer o Daniel Farias? Alô, Farias! Oi, a bola Farias. É toda tua, Farias.
0: Boa tarde, André. Um abraço para você, pro Wilton Bezerra, pro Breno Rebouças, pro Fabiano, pro Padre, enfim, para todo mundo. A gente tá chegando aqui para trazer informações sobre o Ceará Sporting Clube, que tá na sua preparação para o jogo de segunda-feira contra o Atlético na 17ª rodada da Série B do Campeonato Brasileiro. E quem vai estar à disposição do técnico Daniel Paulista é o Pedro Henrique. Ô, Pedro Henrique não, perdão. A gente falando tanto de Pedro Henrique... O Lucas Mugni. O Lucas Mugni já foi regularizado, está à disposição. E a gente vai agora ouvir o meia argentino que foi apresentado hoje à tarde lá no Ceará. Vamos ouvir.
1: Vamos, já ouviu aqui o Lucas Mugni, viu?
2: Por enquanto,
1: é porque eu perdi a referência ali. Não, é não. A culpa não é sua. Samuel Macedo, você está... É porque eu perdi a referência dali, rapaz.
0: Ah, certo. Não vi sua mão... pedindo calma, foi
1: não, bom. Tranquilo, mas vai dar certo, né, Alfarias?
0: É que... Mas enfim, ele agora vai vestir a camisa tá 11 certo. No Ceará, meio argentino. A gente já tinha trazido essa informação aqui do Lucas Mugni sendo anunciado no Ceará, mas agora ele foi apresentado oficialmente, esteve ali ao lado do Fred Gomes, também do Ricardo Acosta, e comentou um pouco, André, sobre como que foi esse seu retorno ao Ceará, as negociações, o que é que motivou o Lucas Mugni a voltar ao Ceará.
4: Quando eu decidi sair do Mirassol, que foi um tempinho atrás, eu costumo falar com minha família, não tomo só a decisão, para mim não, o futebol tem que ver com todo, eu preciso também que minha família esteja feliz, a decisão é entre todos, a última palavra é minha, mas a decisão é entre todos. E aí começaram a conversa com Ricardo, a verdade é que foi a pessoa que mais eu falei, e eu queria saber como estava a mentalidade do clube, como estava a situação. E ele tem um pensamento muito parecido comigo. Ele vê o Ceará com um potencial muito grande, ele vê o futuro. A gente tem que mudar um pouquinho essa mentalidade. É preciso pagar o preço agora, sinceramente, assumir o que está acontecendo hoje em dia. E eu estou disposto a assumir. Mas que precisamos de continuar trabalhando para mudar essa mentalidade. E obviamente que eu quero passar muitos anos aqui. Hoje veio para pagar esse preço. Hoje eu sei a pontualmente onde a gente está, mas eu estou olhando muito para o futuro e eu imagino colocando minha energia para crescer mesmo.
0: Tá aí o Lucas Mugni explicando o que é que motivou ele a voltar ao Ceará, uma conversa com o Ricardo, falou de uma necessidade de ajudar o Ceará nesse momento de retomada na temporada. E aí, trazendo a informação que a gente já trouxe, ele foi agora há pouco regularizado no BID da CBF. Foi, até o momento, o único desses três reforços do Ceará, Sávio, Mugni e Renzo Lopes, o único regularizado. O BID fica aberto até 7 horas, o Ceará tem que correr contra o tempo se quiser contar com o Sávio e o Renzo Lopes. Mas o Mugni já está regularizado e ele falou que já está pronto para estrear pelo Ceará na segunda-feira.
4: Na verdade, eu me sinto muito bem, tanto física, futebolisticamente, mentalmente, me sinto muito, muito bem. Por isso que eu voltei, senão eu não teria voltado, porque eu sei o que é a grandeza desse clube, a pressão que tem aqui dentro. Um momento também sei, se eu não me sentia preparado, sinceramente não ia voltar, porque no final de tudo eu entendo que o carinho que o clube, o torcedor tem por mim, ao final também tem que ter um resultado, e isso aí eu entendo e assumo que o futebol é assim. Então eu me sinto muito bem. E me sinto, a sua pergunta, eu me sinto muito, muito bem.
0: Tá aí o Mugni, André, confirmando que fisicamente está bem, está treinando já há bastante tempo lá em Porangabuçu, regularizado. Então agora fica a cargo apenas do Daniel Paulista definir se ele já vai jogar ou não, mas a probabilidade é bem alta dele ser relacionado.
1: É.
0: O questionamento é se ele já começa como titular no banco de reservas.
1: Pronto, esse aí é um bom ponto, Daniel Farias. Mas, Breno, com o que o Ceará tem hoje, o Lucas Mugni nem é o cara que chega assim, ah, pra resolver todos os problemas. Mas a situação, ela tá tão, como diria o outro, pecuária. Tá tão precária a situação. Pecuária. Que, meu amigo, com o que o Ceará tem hoje, o Lucas Mugni chegando, ele tanto regularizado, ele tanto fisicamente bem, ele vai pro jogo, cara.
3: Ele vai pro jogo.
1: Eu não tô nem medo, tô nem dúvida.
3: E vou te falar, com condição de titularidade, viu? Porque não tem qual a concorrência que ele tem hoje pra ser meia. Pra meia no Ceará, pra articulação. Ele não tem. A grande questão, meu grande ponto com o Lucas Mugni é a parte física. Porque no Mirassol ele já estava um pouco mais isolado, depois entrou de férias porque o time parou por conta da Copa do Mundo, né, na Série A, e demorou um pouco para chegar. Então é como é que ele está fisicamente. Quando eu digo fisicamente, é se ele tem condição de pelo menos fazer o que ele fazia antes no Ceará, jogar um tempo. Se ele tiver, eu não duvido nada que ele comece a partida. Porque o Lucas Mugni é um cara que tem um passe diferente, claro, ele precisa de espaço. Eu acho que um problema é que ele é fácil de ser marcado, porque ele não é tão dinâmico, e aí ele precisa de espaço, mas se você tiver uma brecha ali, ele consegue achar passes, e a bola parada dele é muito importante. Quando ele passou pelo Ceará, ele foi líder de assistências, escanteio e cobrando falta. Então, pela falta de concorrência, se ele estiver bem fisicamente, eu não duvido que ele comece a partida como contra o Atlético, não.
1: Isso. Olha, fala muito, WB, sobre o momento do Ceará, né? Porque a gente já conversou sobre isso, eu sei que você já falou sobre a questão do Lucas Mugni e tudo mais. Mas quando o Lucas Mugni é o cara que chega com esse status de trazer algo diferente, de mudar algo ali no Ceará, porque não tem concorrência, cara, isso fala muito sobre o momento atual do Ceará, né?
2: Vai buscar pizza, é?
3: Não,
2: só me ajeitei aqui, Davi. Vai buscar pizza, gente.
1: Rapaz, ele é como...
2: É incomodável.
1: No
2: cabo,
1: não, mas... Ele dá de conta de tudo, macho.
2: Tudo.
1: Tá,
2: tudo.
1: Se você tá olhando aqui no relógio, ele fala, olha pra mim. Aí se você se levanta pra se ajeitar, vai pegar a pizza, é? Vai ver o
3: homem pra lá. Eu juro que... O que me ocorreu? Eu digo, rapaz, o Breno vai atrás da pizza. Por falar, olha aí.
2: Eu só me ajeitando. Que a cadeira baixou um
3: pouco. Mas se quiser ir, pode ir, não tem problema.
2: Se tiver chegado, eu vou.
3: E eu agradeço. Tá na hora da janta, rapaz.
1: Tá na hora.
3: De brincadeira.
1: Agora traga uma só pra ele, viu?
3: Traga uma só pra porque
1: ele papoca uma pizza sozinho.
2: Pois é. Samuel, você foi cruel. Pois é, eu também. Mas se eu disser que é só pra despistar, aí é que é. Meus amigos, vocês acham que o Ceará ia trazer Mugni de volta pra estar na reserva? Não tem nem condição. O Ceará trouxe Mugni porque ele sente que não tem um meio campo que esteja minimamente organizado.
1: Não tem nada.
2: O time depois perdeu o Dieguinho. Depois que perdeu o Zanocelo por contusão. Tem utilizado Júlio César de volante. Tem utilizado a meninada da base. Esse Matheus Araújo, que se apresentava como uma boa solução, saindo do meio campo para frente também, sumiu. Quem é mais, meu Deus do céu? Eu não sei nem quem é o meio campo
3: do Ceará hoje. O
1: Mateuzinho.
3: Como central, né?
2: Não, Mateuzinho, não bota o Mateuzinho na conversa, não.
0: São cinco meias.
2: Não, eu tô falando só no meio campo.
0: São cinco meias.
2: Vamos lá.
0: Alano, Vina, Matheus Araújo, Melk e Mugni.
2: Aí você tem o Melk, o resto
1: Mateuzinho,
2: você pode...
1: Porque ele pode jogar por ali também.
2: Mateuzinho também pode jogar, inclusive, por fora do campo, para não atrapalhar os companheiros. Porque até hoje, eu não entendi essa contratação desse Mateuzinho. Foi um Mateuzinho mesmo. Jogador pequeno, de tamanho de futebol.
1: Aliás, Duinho só salvava o Dieguinho, né? Porque meu Mateuzinho amigo, e Fernandinho, eu vou dizer um negócio.
2: Olha, eu vou te contar uma coisa. Eu nunca vi tanta falta de sorte com Ínios.
1: Os Ínios.
2: Ínios. Só se contratar um moinho. Entendeu? Um moinho pra jogar no meio campo. Sabe? Torrando ali os adversários. Mas olha. E interessante que eu vejo o nosso prezado e preclaro apreciador de pizza napolitana dizer: ele é importante na bola parada. O Mugni é importante na bola parada. E é. Bateu um escanteio. Bateu uma falta. É impressionante isso. Isso me fez lembrar um jogador que chegou por casa chamado Badu.
1: Viola.
2: Ele não jogava coisa nenhuma. Miolinho. Mas chegou todo canchudo. Quem trouxe canchudo. Esse jogador foi o Wilson Rivadavia. Era o pernambucano que jogava no Icaro, foi passar a férias no Icaro. Era um colega de bairro e trouxe dizendo que era jogador de futebol. E esse Badu era ruim demais. Mas ele, olha como ele é malandro. Ele chegou para o treinador e disse: chefe, é o seguinte, não me bote para bater escanteio, falta e nem penalidade.
1: Rapaz!
2: Tá bom o negócio dele.
1: Tá ruim.
2: Aí o treinador disse
1: só faltava
2: assim,
1: pedir para não botar em campo.
2: Não, mas o Badu pediu: não me bote para bater falta, escanteio, nem penalidade. E sabe o que, é que ele ainda disse?
1: É.
2: E deixa o resto comigo.
1: Ora!
2: Não podia nem com a bola, meu amigo. Entendeu? É a mesma coisa do jogador. Diz, rapaz, pra outra coisa não. Agora, pra bater escanteio e na bola parada é bom demais. Sim, só tem isso pra fazer num jogo de futebol.
1: Não.
2: Mas o futebol tá assim. Tem jogador aí que vale nos times porque é bom na bola parada. Que eu acho a bola parada uma das coisas que mais enfeiaram o futebol. O que é que se tem na bola parada? Seja no escanteio ou numa falta sobre a área. Jogadores se estapeando, sabe? Se estapeando, se agarrando, se esmurrando. E o juiz mandando parar. Ei, vem cá, isso aqui é futebol. Isso aqui não é briga de rua, não. Coisa mais feia que o futebol adquiriu nos últimos tempos. É aquele agarra-agarra que antecede uma cobrança de falta ou de um escanteio. Não tem nada a ver com futebol. Seria aquele futebol americano, né?
1: Sim.
2: Mas mesmo assim o jogador precisaria de armaduras, de proteção. Principalmente a pessoa na hora de cobrança de falta, olha, para a partida, ei, jogadores sairiam, lateral, ficaria todo mundo com aquelas armaduras, aí depois de cobrar da falta, aí parava o jogo, tirava as armaduras. Só está faltando isso.
1: Só.
2: Bola parada. Vamos ver quem consegue dar um bufete maior no outro. Quem é que agarra para impedir a cabeçada? Ou coisa horrorosa.
1: É.
2: Eu preferia que isso não existisse no futebol. No dia que a arbitragem resolver marcar, acaba com isso. Mas ninguém fará. Ninguém fará isso. Porque simplesmente se acabará com o jogo. É 5 expulsões na mesma hora. 5 para um lado, 5 para o outro, acabou o jogo, todo mundo para casa e acabou a conversa. Então o Mugni é um jogador da bola parada, né? Então vamos esperar que ele tenha vindo. Mesmo porque o Mugni, ele ainda guarda algumas características do meia esquerda. Daquele que estão cobrando agora na Copa do Mundo.
1: Sim.
2: Daquele que o...
1: O cara mais articulador, mais cerebral, de passe, mais armador do time, né?
2: Pronto, todo mundo reclamando. Cadê os meias?
1: Cadê os
2: meias? Não tem mais os meias. Meia que dentro do sapato. Então o Mugni ainda guarda isso. É o jogador do lançamento longo, que estão voltando a usar. É o jogador que pega bem de longe. Ele tem um passe bom, né? Uhum. Mas ele não consegue imprimir velocidade. Mesmo porque se ele imprimir velocidade a ele próprio, ele que se acaba.
1: Se acaba. Ele não tem
2: só
1: muito
2: aguenta
1: pique.
2: Aguenta um tempo e olhe lá.
1: Não tem muita vitalidade. Sabe o que é que não se acaba?
2: O quê?
1: É dinheiro. Quando você ganha muito. 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
1: 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Paradinha Ligeiro Bala na volta, tem você na jogada. A gente vai pra galera passando pelas mensagens. Se tiver pizza, manda pra nós. Intervalo é rápido, voltamos já.

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3: Obrigado, Golden Boys. Estamos de volta com o nosso Jogada Segundo Tempo na tela da TV Diário, na Verdinha FM 92.5 e também no nosso canal Jogada no YouTube. Gente, vamos falar. Vamos botar o povo para falar?
4: Bora.
3: Depois a gente fala sobre a Série D do Campeonato Brasileiro, que vai ter decisão nesse fim de semana. Mas antes, é você na jogada.
0: Você na jogada. Você na jogada.
3: Fala comigo, torcedor.
5: Olá, Davi Duarte, Baretama.
3: E aí, Davi,
5: escuta.
3: Tudo bem?
5: É, confirmando aqui essa grande audiência. E aguardando o jogo do Ceará para ver o que vai dar, né? O próximo jogo.
3: É.
5: O Ceará é assim, quanto mais para, mais ruim joga.
3: É.
5: Se joga consequentemente, não joga nada.
3: Valeu, Davi.
6: Boa noite, André, Rebouças e WB. Mesmo. Eu gostaria que o WB e vocês aí, Rebouças, e André, comentassem como o Fortaleza poderia se comportar do meio para frente. Qual o ataque ideal para jogar no domingo contra o Atlético?
4: É, eu já dei até a minha opinião ontem, foi?
3: Já, né?
4: Eu colocaria Pedro Henrique pelo lado direito, Luiz Fernando pelo lado esquerdo, onde ele vem jogando. Colocaria o Meritelo. Colocaria o Vitinho como
3: meia.
4: O meia.
3: Meiuca.
4: Meiuca. E colocaria Sacha e Rodrigo, porque o Rodrigo ajuda um pouco mais no combate e tal. Ou Pierre, quem sabe? Eu acho que é a melhor formação que ele tem.
3: É, por aí.
4: Eu acho. Pra jogar mesmo com coragem. Isola esse papo de 3 zagueiros, 6 zagueiros, 10 zagueiros. Vamos jogar do meio campo pra frente. Faz um 4-3-3 aí pra variar. Como o Fortaleza já tentou fazer. Porque o Vitinho hoje, ele faz a função, sabe de quem?
3: De quem?
4: De Pochettino.
3: Que era do Pochettino.
4: Sim, é simples. Mesmo porque, se ele derivar um pouco pro lado direito, ele já conhece o terreno. Já morou por lá há muito tempo. Né? Ponta fechando para o meio. Então ele seria aquele jogador de uma movimentação maior no sentido de alimentar os 3 homens de ataque. Vê se com 2 extremas e um centroavante, sabe? Se não tiver, quando perder a bola, aceita-se ajuda. O voluntariado é aceitável. Se um atacante quiser voltar para combater o meu campo, a gente agradece.
3: Uhum.
4: Isso não significa dizer que o time se encolheu. É uma pequena receita do comentarista Wilton Bezerra. Uma reles receita.
3: Muito bem, tá assinado.
7: Boa noite a toda a equipe do programa Jogada do Segundo Tempo. Os ouvintes da Verdinha, os telespectadores da TV Diário.
3: Bicho. Não tá no 2.0 não, tá?
4: Que diabo é isso,
3: nem rapaz? No 1.5, é porque ele fala assim mesmo, acelerado.
4: Tá mordido do porco, hein?
3: Mordido no porco.
7: É João Bosto Crato.
3: João
7: André,
3: Bosto Crato.
7: Em 98 também, a França venceu o Paraguai por 1-0, as duras penas. O Paraguai armou uma retranca e tava levando o jogo para a cobrança de pênalti.
3: Sim.
7: E levou o gol de ouro, faltando 5 minutos. E a França acabou sendo campeã. Boa noite pra vocês.
3: Valeu,
4: Caba bom do Crato, que saudade do Crato. Que saudade do Crato.
8: 98. E galera, ei André, tu ouviu a declaração do Quaresma lá, o português, que jogou seleção portuguesa e tudo.
3: Com o Rubem Dias, não foi? Ele
8: trabalha na TV portuguesa agora, ele disse que o Brasil não tinha que jogar como o futebol europeu. Ele disse que a seleção brasileira sempre foi diferente pelo futebol do Brasil mesmo, com improviso, é um futebol improvisado, que quebra linhas, drible. Ele disse que não tinha que jogar como
4: é
8: futebol
4: fácil
8: europeu
4: isso.
8: Joga. Não
4: é
8: tinha
4: fácil
8: que
4: dizer
8: se adaptar isso. A isso.
3: Valeu.
4: É fácil dizer isso, não é por aí, não. O futebol brasileiro tem sua característica, tem sua matriz, tem sua raiz. Mas nós não vivemos na idade da pedra para desprezar a evolução do futebol. E veio da Europa muito do que o futebol tem de moderno, de evoluído. Os esquemas de jogo, todos são oriundos da Europa, principalmente da Inglaterra. Nós temos que manter, sim, a nossa raiz, a nossa matriz. Mas nós não podemos ignorar os novos conceitos, as mudanças sofridas pelo futebol e que vieram do velho mundo. O problema do futebol brasileiro não é nada disso. Não é que ninguém está... Todo mundo está com essa conversa aí. Que o futebol brasileiro tentou imitar o europeu. Não, nada. Não foi. Pelo contrário. O que veio de mais moderno de fora, o Brasil se atrasou na compreensão. É bom que se diga isso. Você não pode desprezar os paradigmas táticos implementados vindos de fora. E não há nenhum pecado nisso. É aquilo que a gente estava falando. Esse Brasil é formado por quem? Por várias raças. Italiano, japonês, francês, português. Esse amálgama. É isso que nós temos também de rico. Não, está imitando. Não, não tem nada disso. O que nós nos atrasamos, ou nós nos atrasamos, noutros pontos. Falem comigo a respeito disso, que eu tenho uma resposta. E está dito.
3: Está dito.
4: Gostou?
3: Gostei.
4: Então pronto.
3: Sim, fechou aí a galera aqui.
4: Bota a galera para falar. Bota a galera. Cadê a galera?
3: Bora lá, amigo.
4: Vamos lá, amigo.
2: Ele na mesa, sabe?
9: Boa tarde, pessoal da mesa. Bom trabalho para vocês. Eu quero fazer uma correção do seu Hilton Bezerra.
4: Pois
9: na área de saúde não é taxa, não. É
4: eu
9: taxa.
4: Eu tô brincando, meu. Meu amigo, a gente tá brincando. Vocês acham que eu sou analfabeto a ponto de botar um I em taxa?
3: É, gente, brincadeira,
2: eu falei que as taxas subiam. O Hilton brincou assim, taxa não, taxas.
4: O cara achou a sério. Hoje em dia...
3: É que nem eu brinquei aqui falando que a situação era pecuária, ao invés de precária. Porque
4: vamos dizer que você é analfabeto.
3: Vamos dizer que é brincadeira, gente. Rapaz,
4: você não tá entendendo.
3: Não leva em tudo no sentido literal,
4: não. Teve uma época aqui... Que o Clodoaldo era tão perigoso, fazia tanto gol, imarcável. Eu dizia, rapaz, esse homem só é parado a bala.
2: Você...
4: Pois teve gente que levou, sabe?
3: Ao pé da letra.
4: Ao pé da letra, certo? Que ele estava, digamos, imaginando que realmente a reação devia ser essa mesmo, parar a bala. É demais, doutor. Olha, eu vou ficar calado, que é melhor.
3: Fica calado.
2: Chegou uma pergunta aqui pra você. Você tava falando que não é verdade, que o futebol brasileiro tem copiado o europeu. Mandaram aqui uma pergunta pra você. Perguntem para o WB por que, então, um treinador europeu precisou vir treinar a seleção brasileira.
4: Porque nós
2: responda
4: tivemos...
2: Responda agora.
4: Responda na hora.
2: Diga lá.
4: Comigo é na batata.
2: Mordendo na batata.
4: Por quê? Porque nós somos o símbolo da desorganização. Porque a
2: da
4: CBF,
2: desorganização.
4: Sim. Então eu quero dizer o seguinte.
3: Sérgio.
4: E eu já falei aqui. O que é que fizeram com o Fernando Diniz? O que é que fizeram com o Dorival? O que é que fizeram com Ramon Menezes? Colocaram os três na frigideira. Colocaram, tira um, bota o outro. Trataram a seleção, que é o carro-chefe da CBF, e que é o banco da CBF, de maneira irresponsável. Tira um, bota outro, vai fritando. Um negócio mal feito, sem continuidade. E nós chegamos a um ponto desesperador em que quase todo mundo adotou uma posição favorável a trazer um treinador de fora, de nome, de categoria, respeitado, para, afinal de contas, fazer com que a seleção tivesse um treinador permanente. E trouxeram um treinador de renome, mas um treinador de renome conquistado em clubes. E aí você discute uma série de fatores, o tempo que ele teve, o ciclo que ele não teve, e bababá, e tatatá. Eu acho também, a princípio fui favorável, depois a gente vai descobrindo que não, é melhor a gente perder até, sabe, com a nossa maneira de fazer as coisas. Não por uma questão ufanista, nem dar uma demonstração de nacionalista de primeira, não. Mas, evidentemente, que isso não tem nada a ver uma coisa com a outra. E temos que dizer o seguinte. Você tem 5, 6 treinadores argentinos na Copa do Mundo. Quantos brasileiros?
3: Nenhum.
4: Nenhum. Aqui, nós não viemos ter agora. Escola de treinador nunca teve por aqui. Essa história, qualquer um podia ser treinador. Precisava nem registro. Nada. Passava por curso nenhum. Era por conta do cão. A Argentina sempre tratou isso de maneira...
3: Agora é que está mudando.
4: Olha, a universidade portuguesa se dedica a futebol há muito tempo. Entendeu? No Brasil não, aqui foi sempre na base da improvisação. Jogou futebol, é treinador. E aí o cargo de treinador passou a exigir novos conhecimentos, maior preparação. Nós tivemos uma revolução tática no mundo do futebol. O Brasil ficou meio atrasado. As novidades, quando chegam aqui, já estão velhas lá fora. Então é preciso um acurado estudo sobre essa situação. Não é só dizer da boca para fora, é isso e aquilo.
3: Muito bem.
4: Não existe assim uma solução.
3: Tá dito.
4: Sem mais nem menos, não é, meu filho? E tá dito.
10: Boa noite, jogada segundo tempo.
4: Boa. Eita.
10: Os monstros da comunicação.
4: Os monstros de creios.
10: Nacional. Parabéns para vocês.
4: Ô, oh, rapaz.
10: Milton Bezerra.
4: Oi.
10: Você está coberto de razão quando fala do Mateuzinho. E a imprensa toda na época ainda falou: ai, o Fortaleza levou uma rasteira do Ceará. Perdeu o Mateuzinho. Aqui, oh, rasteira boa que a gente levou. Elicésio do Meireles.
3: Valeu, Elicésio.
10: Oi, tem.
3: Boa noite, Marraquete. Não falou, não.
11: Boa tarde, André.
3: Boa.
11: Melhor narrador do Brasil, Breno Rebouças.
4: Obrigado.
11: Melhor comentarista, o Wilton Bezerra. É um dinossauro, um desse. Rapaz, é o seguinte: nem sobe o Fortaleza e nem cai o Vozinho. Aí o que que acontece?
4: Peraí,
11: tem que trocar a diretoria dos dois
3: pra poder. Eu disse que nem sobe o Fortaleza. Não, me diz isso. Seja nosso amigo.
11: Time pra ano que vem lutar pra alguma coisa.
3: Seja nosso amigo.
4: Tu viu aí, WB?
12: Quem sobe um vai cair o outro ano
3: de
12: série B.
3: Não, a parte de não cair é beleza. A gente tá assinando. Mas de não subir.
12: Brenão. Boa noite, boa noite, que é ídolo Maracanaú. Andrezão, rapaz, eu concordo com o WB, viu? Concordo, porque. É, jogador pra bola parada é tranquilo, é a parte mais boba, pode te dizer assim, no futebol, porque é a mesma coisa que ele faz no treinamento. Ele tá parado, pode pensar, analisar, não tem ninguém em cima. Então agora eu quero ver o cara ser bom pra sair da marcação de dois e conseguir fazer um chute bom, pelo menos assim, um chute bom. Tem jogador que consegue isso? Consegue. Agora o cara tem que, é um jogo pra daqui a 30 jogos o cara conseguir ter uma partida boa desse jeito, dele conseguir jogar bom desse jeito de novo.
3: Aí o negócio não dá certo, não. Tem que ser mais regular, né, meu
13: irmão? Boa noite, André. Luiz Carlos do Conjunto Novo Oriente, Maracanã.
3: E aí, Luiz?
13: Dizem que torcedor não entende de futebol, né? Eu pergunto, o Mugni, quando saiu daqui, a diretoria do Ceará não renovou com o Mugni, porque o Mugni queria 2 anos de contrato.
4: Era mais.
13: Agora eu te pergunto, o Mugni voltando, ele tá voltando só com 1 ano de contrato?
3: Até quando é o contrato dele? Fim de 27. Olha, 1 ano e meio. Aí deram tempo.
4: Ainda botou pra 27?
3: Ainda deram o contrato dele.
4: Ah, rapaz.
3: Ainda deram o contrato que o homem queria. É demais o negócio, viu? 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Grande abraço pro seu Milton, pro Luiz Carlos, para toda a galera do SEC Vegaf, parceiraça nossa aqui do Jogada Segundo Tempo. Gente, nesse fim de semana teremos decisões pela frente na Série D do Campeonato Brasileiro. É o seguinte, o Ferroviário vai enfrentar o Imperatriz às 17 horas do domingo. Os dois jogos serão domingo. Domingo, 17 horas, tem Ferroviário contra Imperatriz no PV. Primeiro jogo foi empate. O Ferroviário passando de fase, o Ferroviário vencendo, melhor dizendo, ele passa de fase, vai para as oitavas de final. O Iguatu, ele venceu o Maguari por 3-2 no jogo da ida. Agora é o duelo de volta, 16 avos de final. O Iguatu joga pelo empate para passar para a próxima fase. Quem passar, quem se garantir, vai para as oitavas de final. Vale lembrar que o Imperatriz já eliminou o Maracanã. O Ferroviário eliminou o Central na rodada anterior. O time do Iguatu eliminou a Tunaluso. E o Maguari eliminou o Piauí. Então, os únicos times cearenses que estão vivos ainda na Série D são mesmo Ferroviário e Iguatu. Caso eles avancem, irão para as oitavas de final. Então, é mais um duelo eliminatório para os nossos representantes na Série D, Breno Rebouças.
2: Rapaz, eu vou dizer um negócio, era bom alô, que tivesse, sabe, alguém ali na mesa.
4: Agora olha, é o seguinte. Olha aí. Aí, tá vendo aí?
2: Ele tá censurando.
4: Tá censura, acabou.
2: Pois é, ele tá gigando aí, né? Não pode fazer isso. Mas olha, estão com a faca e queijo na mão, André. O Ferroviário em casa é muito forte no estádio Presidente Vargas, conseguiu um empate fora. O Iguatu já bateu o Maguari jogando fora. Os dois jogam onde eles são mais fortes. Lá no Morenão, a gente sabe que é sempre muito complicado enfrentar o Iguatu. E no Presidente Vargas, o Ferroviário de Ciel costuma vencer suas partidas. Então, muito próximo de avançar às oitavas e chegar mais perto dessa batalha pelo acesso à Série C. Com um detalhe, né? Eles estão na terceira fase. Se a memória não me falha, já estando na terceira fase, eles já garantem vaga para a Série D do ano que vem, caso não subam, independentemente do estadual. Porque agora
4: ficar onde estão, que você diz?
2: É, porque mudou o regulamento, WB. Antigamente, a Série D, você, para participar, tinha que ser via estadual. Mas agora, quando você chega nessa etapa de terceira fase, se a memória não me falha, você já garante, mesmo que você não
4: vá permanecer onde está.
2: Você tem pelo menos uma garantia
4: de
2: que você vai ficar numa Série D novamente. Mas o que eles querem é subir, né? O que importa para o futebol cearense é tentar ter mais times agora, no caso, do que estão na Série D, chegar à Série C. E eu acho que eles têm toda a vantagem por jogar, por decidir em casa e terem conquistado bons resultados já na partida de ida. Essa fase de mata-mata da Série D, ela acaba ficando muito equiparada, muito equivalente os times, né? Mas eu acredito que o Ferroviário e o Iguatu têm plenas condições, pela situação que se desenha para esses jogos de volta, de avançarem para as oitavas.
3: O Iguatu basta o empate, repetindo, o Ferroviário, vitória simples, está na próxima fase.
4: Esse Maguari é de Recife, né?
3: É o que jogou contra o Fortaleza.
4: Na
3: Copa do Brasil.
4: Não, eu estou me lembrando aí de um produto bem gelado que tem esse nome. Mas eu quero dizer o seguinte, me diz uma coisa, esse deslocamento do Maguari para Iguatu é voo rasteiro, é?
2: Rapaz. Não, tem a depender da distância, é por terra. Só é viagem de avião quando tem uma distância específica.
4: Sim, eu estou dizendo, mas chega em Iguatu de avião?
3: Eles podem ir de...
4: Eu quero saber.
2: Talvez eles cheguem em Juazeiro e de lá peguem ônibus para Iguatu.
3: Pode ser também.
2: Pode ser que seja assim.
4: Pode ir para Juazeiro
2: e de lá para
4: Iguatu. Então, se ele fazer Recife, ônibus. Fortaleza, Juazeiro e pegar
2: Não, de Juazeiro ele não pode pegar um ônibus de Juazeiro.
4: Sim,
2: porque ele não passa dizendo. Lá direto, né? Tem que passar.
4: Não tem aeroporto para.
2: Eu digo,
4: voo comercial em Iguatu, é o que eu tô perguntando.
2: Deve ser isso mesmo. Fortaleza e Juazeiro para depois.
3: É,
4: pode ser. Mas que trajeto, hein?
3: Deixa eu mandar...
4: Esse negócio difícil.
3: É, mas eu tô sendo que seja difícil pra eles mesmo. Eu tô torcendo pra
4: Iguatu. Todo mundo, né? Eu tô falando.
3: Quero o Iguatu passando.
4: De Pernambuco pra cá. E de Iguatu pra lá deve ser a mesma coisa, né?
3: É.
4: Um aviãozinho até Recife,
3: hein? Se o Ferroviário passar do Imperatriz, ele vai encarar o vencedor do confronto entre Manauara e Goiatuba. O Manauara venceu o primeiro jogo por 1-0. E o time do Iguatu...

eles são torcedores do Ceará. Um abraçaço para eles, são amigos do Matheus, o Matheuzinho Araújo, fenômeno, que é primo do Renan, todo dia na audiência, todo dia acompanhando a gente. Tamo junto demais, fenômenos do Brasil, os caras são estourado, papoco do trovão, Matheuzinho, tamo junto. Vamos para uma paradinha rapidez, ligeiro bala, na volta, Fernanda Alves falando mais sobre o Fortaleza, não sai daí, voltamos já.

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1: Obrigado, Golden Boys. Estamos de volta com o nosso Jogada Segundo Tempo, 6h46. Samuel Macedo, tu é o cara. Por isso que tu é o amigo que eu sempre quis. Tem um recado aí do Gladys Oliveira. Gladys Oliveira, show.
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1: Valeu, galera. Ele foi muito específico, mas ele foi muito capcioso também, viu?
3: Altamente capcioso.
1: Altamente capcioso, querendo plantar aí.
3: Aí.
1: É, vamos lá, Fernanda Alves. O Neres também foi apresentado. A gente ouviu agora há pouco o Lucas Mugni, reforço do Ceará. Também tem reforço no Fortaleza. Esse aí já pode estrear, já tá regularizado, já tá bem fisicamente. Como é que tá a situação do Neres, Fernanda Alves?
4: Ele já está regularizado, fica à disposição de Carpini. E amanhã nós vamos conhecer essa relação de quem vai viajar. Tudo isso será definido logo próximo do embarque, que será amanhã de manhã. E o Neres hoje na apresentação foi questionado sobre essa vaga de zagueiro, na época em que já tinha esse conhecimento de que ele via para cá. O Carpini falou sobre ele somar no vestiário com o Brito.

0: que era uma das lideranças, mas hoje o Brit sai e vai justamente para o Vitória, e ele comentou sobre como é que ele chega sabendo dessa ausência do Brit.
1: O Brit teve uma bela passagem por aqui, deixou a história dele, o legado, mas eu chego em busca de fazer, de deixar o meu legado também. E avaliando as minhas características, eu sou um jogador que tem uma força física, me entrego real pelo clube, pelos torcedores. Então, o que a torcida pode esperar de mim é muita determinação, muita garra, intensidade, porque essas são as minhas principais características.
0: Tá aí, ele aproveitou também o espaço para falar um pouco de como é que ele atua dentro de campo. E sobre se ele vai jogar ou não no domingo, ele disse que está pronto e que já vinha fazendo trabalhos em campo com a equipe do Vitória.
1: Vinha treinando, estou bem, estou no minha melhor condicionamento físico, só que agora fica a critério do treinador se vou jogar ou não, mas estou apto. E hoje nós estamos na quarta colocação, visando o acesso para o final do ano. A gente vem fazendo uma boa campanha, óbvio, a gente tem alguns pontos a melhorar, né? Mas com o empenho de todos, com a dedicação de todos, eu não tenho dúvida que vai dar tudo certo.
0: Daí, esse é o zagueiro Neres, mais novo reforço do Fortaleza. E aí, para o jogo de domingo, tem o retorno de Vitinho, já à disposição do treinador Carpini, cumpriu suspensão no jogo passado. Para esse duelo, até o momento, a gente não tem informação de ninguém no departamento médico. Então, a expectativa é que todo o plantel do Fortaleza esteja à disposição. Nós vamos conhecer os relacionados antes da viagem. E aí, pensando nisso, a gente tá...
2: Oi. Desculpa, Fernandinho, antes da gente trazer aqui a provável escalação do Fortaleza, a gente vai já falar sobre isso.
0: Uhum.
2: Mas eu queria só ouvir o Breno Rebouças, porque eu confesso que sobre o Neres, para aproveitar esse mote, eu tô muito na dúvida, cara, sobre o Neres aqui no Fortaleza. Porque teve gente do Vitória falando que ele é bom zagueiro, mas ele já tava afastado, já não tava jogando tanto. E eu não sei muito assim o que esperar. O Pedro Henrique estava aqui no Ceará, a gente já acompanhou dele, tá? Mas o Neres, eu confesso que para mim é uma grande incógnita.
3: Também, sinceramente falando, eu não sei como... Não consigo imaginar assim, se o Neres vai ser um titular, se ele vai brigar pela titularidade ou se vai ser uma opção. Para mim também é um grande ponto de interrogação. Nem acho que era o setor que o Fortaleza mais precisava de jogador. Acabou precisando porque ele perdeu o Brits, que era o principal zagueiro do clube. Mas daí achar que o Neres vai chegar e substituir o Brits encaixando como uma luva... Aí eu prefiro esperar para ver, porque o Brits a gente sabia que não era só a parte técnica, era o que ele entregava de espírito também dentro do clube, dentro de campo, a liderança que ele tinha. O Neres é um jogador rodado, um cara experiente, um cara já veterano, que não estava tendo espaço no Vitória, pode até ser que numa Série B consiga se encaixar. Mas eu também trato como um ponto de interrogação muito grande essa vinda do Neres pro Fortaleza.
2: Agora sim, Fernando, vamos lá com a provável escalação do Fortaleza.
0: Pensando nessa provável escalação, Carpini prometeu mudanças no esquema tático e pensar um pouco como é que o adversário pode atuar, justamente porque ele vinha muito do 3-5-2, a gente traz a formação do 4-3-3 da seguinte forma. João Ricardo no gol, lateral direita, Mucuri, os dois zagueiros Luan Freitas e Lucas Gazal, e na lateral esquerda, Fuentes. Meio campo com Rodrigo, Pierre e Rodriguinho, e o ataque, Vitinho, Luiz Fernando e Miritelho. Essa provável escalação. A diferença da escalação do último jogo é só o Vitinho de volta à titularidade, André.
2: Boa, Fernanda. WB, ele tá indo meio que na sua lógica, mas no lugar do PH já como titular, tem o Rodriguinho aí, né?
4: Ah, o grande Rodriguinho.
2: Grande Rodriguinho.
4: ele tem que estar ali naquela escalação. Aliás, sempre vai ter um lugar pro Rodriguinho. Se derem chance, pela direita ele vai. Ele irá.
2: Mas ele vai chutar?
4: Não chutou. Mas não chutou. Se for pela ala direita, olha, ele entrou agora. Ele entrou até no lugar do Maílton.
2: Foi.
4: Né?
2: Foi mesmo.
4: Se o Mucuri não se cuidar, o Rodriguinho voltará ao lado direito, meu filho. E se derem sopa, ele joga pelo lado esquerdo também. Meia, é com ele também. Eu apenas acho que tem que mudar um pouco, né? Tem que arejar mais um pouco, botar esse time, sabe, mais voluntarioso, querendo mais. Eu vejo o futebol cheio de medos, sabe? Quando o futebol é cheio de medos, ele não deslancha.
2: O medo,
4: fica aquela coisa amarrada.
2: O medo de perder tira a vontade de ganhar.
4: Essa frase é de Vanderlei Luxemburgo, né?
3: grande filósofo, por sinal. Tem dado declarações muito boas, por sinal,
2: muito,
3: também.
2: Muito, muito.
3: Muito bom, professor. Pelo amor de Deus.
2: Professor, é pocheto. Vamos para a última parada, a gente volta já com jogada segundo tempo, não sai daí.

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1: Obrigado, Golden Boys. Estamos de volta, 6h56. Daniel Farias, para a gente falar mais sobre o time do Ceará. Alô, Farias!
2: É isso, André. A gente está aqui acompanhando o minuto a minuto do BID, aguardando mais alguma novidade do Ceará. Mas até o momento, nem o Sávio, nem o Renzo Lopes foram registrados no BID. Então, até o momento, só o Lucas Mugni à disposição das novidades para o jogo de segunda-feira. Um jogo que vai ser muito importante para o Ceará, porque o Vozão está dentro da zona de rebaixamento e essa partida contra o Atlético vai ser a primeira oportunidade para tentar sair do Z4. E o Lucas Mugni falou um pouco sobre essa luta do Ceará contra o rebaixamento, mas nas palavras dele, ainda é possível sonhar com o acesso à Série A. Vamos ouvir.
3: Ah, eu acredito muito. Eu acredito. É, assim como eu acredito, eu sei que também o primeiro a gente tem que dar o primeiro passo. É, tomara que seja na segunda. Mas que a gente não vai resolver isso em um jogo, vai ser no resto dos meses que resta, é aí que a gente vai resolver, mas precisamos trabalhar muito dia a dia, viver muito o presente. A gente, para mim, é o jogo mais importante que a gente tem na segunda, e tomara que a gente consiga esses 3 pontos, que vai ser muito importante, mas eu acredito, claro.
2: Tá aí o Lucas Mugni, apesar do momento do Ceará estar bem distante dessa realidade, ele ainda acredita no acesso, afinal de contas participou daquela campanha de 2024. Mas falando da realidade do Ceará, a luta nesse momento é para deixar o Z4, o Vozão está na 17ª colocação com 17 pontos e na segunda-feira vai enfrentar o Atlético. O Atlético está acima do Ceará na tabela, está na 11ª posição com 22 pontos, então mesmo jogando em casa, vai enfrentar um adversário que está melhor colocado que o Ceará.
1: É, confronto direto, super importante. Deixa eu mandar um abraço para a galera do YouTube que está acompanhando a gente também. O Edizio Belo, ele fala, mande um alô aí para a galera de Manuel Sátiro. Não perdemos um programa. Valeu, um abraço. É, ele fala, o pesado é ter que aguentar o caixa d'água, WB. Acho que é o caixa d'água que acompanha a gente lá. Edivando Rocha também tá com a gente, Nivaldo Andrade, o Márcio tá dizendo, manda um abraço pra Maria, que é a filha dele, valeu, um abraço pra você e pra Maria. O Pedro Paulo também tá aqui com a gente, Cosme Barbosa, Edilson Abreu, toda a galera que tá no YouTube nos acompanhando na audiência, tamo junto, grande abraço. Diga lá, Fernandíssima.
4: Manda um abraçaço aqui pro João Vitor Lopes, ele que é lá de Itapipoca, tá sempre acompanhando a gente. Uma obrigada, João Vitor, pra você e também pra Lara, acompanhando a gente lá em Juazeiro do Norte. Beijo, Lara, obrigada pelo carinho.
1: Um beijo, gente. Valeu, Fernanda. Bom fim de semana.
4: Valeu, André. Domingo estaremos por aqui.
1: Até domingo. Valeu, Daniel Farias. Um abraço.
5: Zé Mauro em Aracati, pode ser?
1: Zé Mauro.
5: Um abraço.
1: Um abraço
5: pro Zé Mauro. Só bom amigo de Aracati.
1: Só bom amigo
5: de Aracati. É uma roça do narrador lá.
1: Ah, é?
5: É. A paz dos sentidos.
1: A tranquilidade da carne.
5: O sono dos espíritos.
1: Gente, encerramos mais uma semana, hein? Mais uma sexta-feira. Ufa. Bom final de semana. Segunda-feira a gente se encontra. Valeu demais. Riso, tudo de bom. E a gente se encontra aqui na segunda-feira. Valeu, gente. Boa noite. Bom fim de semana. Fica agora com o Verdinha Notícias sob comando de Alânio Pereira. Aí. Boa noite. Tchau.

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1: Sextou, né, meus amigos? 7:03. Muito boa noite pra você, seja bem-vindo e bem-vinda. Estamos começando mais um Verdinha Notícias e encerrando mais uma semana, né? O Samuel Macedo tá tão emocionado na folga dele que ele ia até esquecendo como é o protocolo aqui do nosso programa. Mas é isso, né? O que uma folga não faz, né, meus amigos? É ele. Toda sexta-feira ele chega aqui animadinho, depois da folga dele na quinta. Nós vamos juntos a partir de agora até 8 horas da noite, trazendo os principais acontecimentos do dia. E já trago de cara para você a atualização sobre aquele caso da plantação de maconha encontrada em Acopiara. A Polícia Civil divulgou agora há pouco as prisões de 2 suspeitos de envolvimento nesse caso. Eles foram capturados no município de Oroz após o cumprimento de 2 mandados judiciais. O caso, a gente lembra, né? Veio à tona na última semana, depois que o deputado federal André Fernandes denunciou supostas irregularidades no procedimento de custódia, né? Foi feita uma apreensão por parte da polícia, das forças de segurança, né, do estado do Ceará. Até o governador Elmano de Freitas esteve presente, porque o caso teve ampla repercussão. E em instantes, nós vamos trazer as informações para você. Mas antes, eu trago outros destaques da edição desta sexta-feira. É, meus amigos, parece notícia repetida, mas não é, viu? Teve mais plantação de maconha localizada, mas dessa vez no município de Redenção, no maciço de Baturité. O equivalente a 0,5 hectare foi localizado aí pela polícia e destruído. A gente vai trazer os detalhes já já. Sem Michele, senador Flávio Bolsonaro, pré-candidato à presidência da República, cumpre agenda em Fortaleza na noite de hoje. Ele participa do evento de lançamento da pré-candidatura de Alcides Fernandes ao Senado. A Anvisa determina conjunto de atualizações para as vacinas contra a Covid-19. Essa medida prevê melhorar a resposta contra variantes novas que estão em circulação no nosso país. Hoje é o dia da pizza, meus amigos. E olha só essa informação. O Ceará é o 6º estado do Brasil que mais consome esse alimento. Nós vamos discutir já já com Letícia do Vale aqui nos nossos estúdios. E claro, vamos falar de Copa do Mundo porque conhecemos os primeiros semifinalistas. Tem confronto europeu pela frente. Então essas e outras notícias a partir de agora.
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1: 7:06. Olha, uma nova plantação de maconha, gente, equivalente a 0,5 hectare, foi encontrada e destruída no município de Redenção, no maciço de Baturité. Ainda nesta sexta-feira, a Polícia Civil do Ceará confirmou as prisões de 2 homens suspeitos de envolvimento naquele caso da plantação de maconha, aqueles 290 mil pés que foram encontrados lá em Acopiara. A Tainá Martinez é quem traz atualizações pra gente.
2: Os suspeitos, de 21 e 47 anos, foram capturados na cidade de Oroz. Contra eles foram cumpridos mandados de prisão temporária por tráfico de drogas e associação para o tráfico. As identidades dos 2 não foram reveladas pela Polícia Civil. A apreensão de maconha foi uma das maiores da história no estado do Ceará. Cerca de 290 mil pés da planta foram encontrados numa plantação na zona rural de Acopiara. O caso se tornou alvo de investigação policial após uma denúncia do deputado federal André Fernandes. O parlamentar expôs que o local havia sido abandonado pelos policiais e denunciou supostas irregularidades nos procedimentos de custódia da droga. Os delegados da Polícia Civil Vicente de Paula Rodrigues e Marcos Sandro Nazaré de Lira foram exonerados dos cargos que ocupavam por suposto envolvimento no esquema. Ainda nesta sexta-feira, uma nova plantação de maconha foi localizada e destruída no interior do Ceará, dessa vez na cidade de Redenção. O tamanho da plantação equivale a meio hectare ou metade de um campo de futebol oficial. De acordo com a Secretaria da Segurança Pública e Defesa Social, as autoridades chegaram até a droga depois que a Polícia Militar recebeu uma denúncia. A Polícia Civil afirma já ter identificado o proprietário do terreno. As investigações continuam na tentativa de localizar e prender os responsáveis. Tainá Martinez para a Verdinha FM 92.5 e TV Diário.
1: São 7h08. Agora eu trago novas informações sobre aquele acidente com um ônibus de Romeiros, gente, lá em Canindé. Um ônibus que havia saído de Brejo Santo. Pois bem, depois de todos esses dias, 11 pessoas ainda seguem internadas em decorrência dos ferimentos. Direto do Cariri, quem traz as informações é a Claudiana Mourato.
3: As 11 pessoas que seguem internadas estão em 3 hospitais. 3 mulheres e um homem no Hospital Regional do Sertão Central, em Quixeramobim. 3 mulheres no Instituto Dr. José Frota, em Fortaleza. Outras 4 pessoas estão no Hospital Geral de Brejo Santo, todas estáveis. De acordo com a prefeitura do município, a maioria das pessoas internadas são mulheres entre 40 e 60 anos de idade. Quanto aos óbitos, 2 foram no local do acidente, 2 mulheres de 55 e 58 anos e uma outra morreu na última terça-feira, uma idosa de 79 anos. Nesta sexta-feira vai ser celebrada a missa de sétimo dia na capela de São Sebastião, na vila que tem o mesmo nome em Brejo Santo. O acidente aconteceu no início da manhã do dia 4 de julho. Entre os sobreviventes, 34 adultos e 2 crianças que foram encaminhados a unidades de saúde. O ônibus vinha da Vila São Sebastião, em Brejo Santo, para Canindé, com cerca de 50 pessoas. O grupo de romeiros viajava em 2 ônibus para um encontro religioso no Santuário de São Francisco das Chagas, em Canindé, quando um dos veículos sofreu o acidente. Em nota, a Polícia Civil do Ceará informou que segue investigando as circunstâncias do acidente de trânsito. O motorista do ônibus permaneceu no local e realizou o teste de alcoolemia com resultado negativo. Claudiana Mourato para Verdinha FM 92.5 e TV Diário.
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1: 7h10. Vamos agora com assuntos da política. Sem Michele, o senador Flávio Bolsonaro cumpre agenda na noite de hoje aqui na capital cearense. Ele participa, neste momento, do lançamento da pré-candidatura do deputado estadual Alcides Fernandes ao Senado. A visita de Flávio Bolsonaro, que é pré-candidato à presidência da República, acontece em um momento de tensão dentro do PL. Embora as lideranças locais tenham intensificado a defesa do nome de Alcides Fernandes, né, para uma das vagas aí ao Senado, aliados da vereadora de Fortaleza e deputada Priscila Costa também trabalham para viabilizar a candidatura dela. Inclusive, havia expectativa de que ela participasse desse evento hoje à noite, mas ela confirmou viagem à Europa e, portanto, não está presente nesse lançamento aí da pré-candidatura de Alcides Fernandes. O impasse ganhou dimensão nacional após a ex-primeira-dama Michele Bolsonaro demonstrar insatisfação com as articulações políticas aqui no Ceará. Isso porque dirigentes do PL intensificaram, né, a aproximação com Ciro Gomes, que é pré-candidato ao governo do Ceará pelo PSDB. O evento é realizado neste momento no bairro da Maraponga, aqui na capital. Segundo o partido, o PL, pré-candidatos à Câmara dos Deputados e à Assembleia Legislativa do Ceará também participam do encontro. E olha, a Câmara dos Deputados oficializou a perda de mandato de 2 parlamentares, entre eles a deputada cearense Daiane Bittencourt, do União Brasil. Direto de Brasília, nossa correspondente Beatriz Matos é quem traz as informações.
4: A perda do mandato de Daiane Bittencourt ocorre após a decisão do Tribunal Superior Eleitoral, que determinou a anulação dos votos do suplente Heitor Freire. Segundo a corte, Heitor foi cassado por arrecadação e gastos ilícitos com recursos do Fundo Especial de Financiamento de Campanha, também conhecido como Fundo Eleitoral. No lugar de Daiane, quem assume agora é Priscila Costa. As decisões cumprem determinações da Justiça Eleitoral após a retotalização dos votos das eleições de 2022, sem necessidade de votação em plenário. Os atos foram assinados pela mesa da Câmara após comunicação da Justiça e formalizam as mudanças na composição da Casa e também altera a bancada cearense. Daiane chegou a publicar um vídeo e disse que sofre violência política de gênero e que buscam atingir também seu marido, Capitão Wagner, pré-candidato ao Senado. De Brasília, Beatriz Matos, para a Rádio Verdinha FM 92.5 e TV Diário.
1: Nós entramos em contato com a mesa diretora da Câmara e com Priscila Costa para saber, né, se já tem aí uma prévia ou algo nesse sentido para a posse dela, mas até o momento não obtivemos retorno. Agora na capital cearense são 7 horas e 14 minutos.
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1: A Anvisa determinou um conjunto de atualizações para as vacinas contra a Covid-19. A medida, gente, prevê melhorar a resposta contra as novas variantes que estão em circulação em todo o território nacional. Quem traz mais informações é a Tainá Martinez.
2: A instrução normativa que trata do assunto foi publicada no Diário Oficial da União. A medida diz que as vacinas precisam ser monovalentes, ou seja, ter resposta imunológica contra uma linhagem específica do vírus SARS-CoV-2 em circulação. Também devem conter a variante LP8.1 como antígeno preferencial. Segundo a Anvisa, vacinas registradas e produzidas antes desta norma e as que já foram distribuídas no território nacional poderão ser utilizadas em até 9 meses. Depois desse prazo, esses imunizantes estarão proibidos. A justificativa apresentada pelo órgão regulatório é que registros recentes apontam dezenas de casos de síndrome gripal associados à doença, o que reforça a necessidade de manutenção de estratégias de vacinação atualizada aqui no país. Tainá Martinez para a Verdinha FM 92.5 e TV Diário.
1: E olha, Fortaleza vai manter postos de saúde abertos nesse fim de semana, além dos dois, né, que tradicionalmente já costumam receber o público nessas datas, né, de sábado e domingo. Nós teremos mais 6 nesse fim de semana. As unidades vão ofertar aí multivacinação, incluindo a contra a influenza, né, vacina contra a gripe, para toda a população a partir dos 6 meses de idade. Além disso, os demais imunizantes previstos no calendário nacional de vacinação estarão disponíveis. As farmácias dos postos também funcionarão normalmente aí para entrega de medicamentos, né, que forem prescritos. Os postos de saúde Matos Dourado, no Edson Queiroz, e o Geraldo Madeira Sobrinho, no São João do Tauape, ambos vão funcionar exclusivamente para vacinação, tá? De 8 da manhã até 4:30 da tarde. Mas, além deles, nós estaremos abertos o posto Fernando Façanha, no Jardim Iracema, o Fátima Maria Quezada Fernandes, na Praia do Futuro, o Eliezer Studart, no Altran Nunes, o Raimundo Pontes, no Jardim América, o Maciel de Brito, no Conjunto Ceará, e o Osmar Viana, no Janguruçu. Então tá aí, 8 postos abertos nesse fim de semana, ofertando, além da vacinação, né, atendimento aí, principalmente para as pessoas que apresentam sintomas gripais. E olha, a Fortaleza convocou mais 240 profissionais aprovados no concurso da extinta Fagifó para integrar o quadro efetivo da Secretaria Municipal da Saúde. O chamamento já foi publicado no Diário Oficial do Município. Com essa nova convocação, a gestão atual já soma 2.770 profissionais chamados aí para atuar na rede municipal de saúde. Essas vagas, gente, contemplam 10 categorias profissionais, tá? Segundo a SMS, os servidores serão distribuídos em diversos equipamentos da rede, incluindo unidades de atenção primária e também hospitais aqui da cidade de Fortaleza. Ao todo, serão 64 oportunidades para enfermeiro, 36 para auxiliar de saúde bucal, auxiliar de farmácia serão 25 vagas, 2 2 para infectologista, 5 para neonatologista, médicos socorristas serão 3, 15 farmacêuticos, 33 fisioterapeutas, intensivistas serão 9, radiologistas 36, também técnicos em análises clínicas 3 vagas, técnico de enfermagem serão 8 vagas e um técnico em prótese dentária. Agora são 7 horas e 18 minutos.
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1: Letícia, sextou, seja bem-vinda de volta, tudo bem?
5: Boa noite, Alane, boa noite a todo mundo que está acompanhando a gente.
1: Letícia, saíram hoje os números do Índice Nacional de Preços ao Consumidor Amplo, né? O conhecido IPCA que a gente tanto fala, referente ao mês de junho. O que, que a gente pode destacar?
5: Exatamente. Foram dados divulgados pelo IBGE hoje, nessa sexta-feira, e eles mostram que teve uma desaceleração da inflação nesse mês de junho. A inflação ficou em 0,16% nesse mês e já é menor que a do mês passado, que ficou em 0,58%. Esse resultado de 0,16% nesse mês de junho também é menor que o resultado do junho do ano passado, quando a inflação era de 0,24%. Nos últimos 12 meses, a gente também teve uma desaceleração da inflação. Ela passou de 4,72% para 4,64%. E o principal motivo para essa queda na inflação nesse mês de junho foi a desaceleração nos preços dos alimentos. Em junho, a inflação no grupo Alimentos e Bebidas caiu 0,24%. As principais quedas foram no café moído, com queda de 3,72%, nas frutas, com queda de 1,58%, e nas carnes, com queda de 0,64%. Por outro lado, nós tivemos aumento no feijão carioca, com alta de 8,31%, e na batata inglesa, com alta de 3,57%. Especificamente, em Fortaleza, também tivemos desaceleração na inflação. O índice passou de 0,72% em maio para 0,12% agora em junho.
1: Uma diferença aí bem grande, né?
5: Exatamente. Mas apesar disso, né, dessa queda, a inflação acumulada de Fortaleza nos últimos 12 meses foi de 5%, superando o acumulado nacional e também sendo a quarta maior entre as 16 cidades pesquisadas, atrás somente de Goiânia, Aracaju e Recife.
1: É isso. Então, meus amigos, resumindo, a cesta básica aqui na capital ainda está muito cara, né? A gente tem um recuo nos preços de vários itens, como a Letícia acabou de trazer, em um cenário nacional, né? Trazendo uma média de todos esses itens, né? Esses valores que são coletados aí pelo IBGE, a gente tem um cenário de retração, de desaceleração da inflação em todo o país. Mas aqui em Fortaleza ainda a gente está com um cenário desfavorável, né? Vamos acompanhar os próximos meses para saber como é que ficam esses números. Letícia, vamos falar de algo que eu particularmente gosto demais. A Tainá Martinez também, eu acho que se ela pudesse, era... Mas se bem que de vez em quando ela ainda faz isso, sabe? Ela chega assim e diz, ó, vamos comer uma pizza. Você gosta, Letícia, de pizza?
5: Ah, claro, né? Quem é que não gosta?
1: Será que o Gutierre Madeira gosta de pizza? O Samuel Macedo eu sei que gosta, o Gutierrez eu não vi ele falar se gosta. Gosta, né? E o Jefferson, o nosso time aqui dos bastidores. Olha, o Jefferson diz que ama pizza, tá certo. Samuel Macedo, você gosta de pizza, né?
6: Não.
1: Samuel diz que não gosta. Pra que você... Oh, rapaz, é difícil, né? Sempre tem que ter alguém, né, pra fazer o contraponto. Faz parte. Letícia, qual é o sabor que você mais curte, que você mais gosta?
5: É, eu sou básica, eu gosto de marguerita ou mussarela.
1: Muito bem.
5: É. Eu gosto simples.
1: Eu gosto de calabresa ou de carne do sol. São as que eu mais dou valor. E você aí do outro lado, hein? Qual é a pizza que você mais gosta? Nesse dia de hoje, que é o dia da pizza, você vai comprar, vai aproveitar pra jantar, fazer que nem o Francisco Souza, né? Que dia de sexta-feira ele manda o cardápio aqui e normalmente ele tá comendo pizza. Letícia, tem notícia interessante sobre pizza, justamente porque o Ceará é um dos estados que mais consome esse tipo de alimento em todo o país, né?
5: Exatamente, como você disse, hoje é o dia da pizza, né? E para comemorar, tem uma pesquisa que, com dados de 2026, mostrou como esse alimento é consumido em todo o Brasil. E aí os resultados mostram que, entre os estados brasileiros, o Ceará é o sexto que mais consome esse alimento. Além disso, é o terceiro com maior crescimento de pedidos. Nesse primeiro semestre deste ano, o Ceará teve aumento de 19% no número de pedidos, em comparação com os resultados de 2025, né, do primeiro semestre. O número saltou de 1,9 milhão para 2,3 milhões de pedidos. São pedidos, né, informações do iFood. Outro dado interessante trazido por esse levantamento é que o sabor de pizza mais pedido aqui no Ceará é exatamente o seu preferido, Alânio, o de calabresa. Em seguida vem o de mussarela e em terceiro vem um sabor doce, o de chocolate.
1: Chocolate.
5: Exatamente.
1: A Tainá gosta desse aí de chocolate.
5: E, por fim, a pesquisa mostrou que os dias que as pessoas costumam pedir pizza é no sábado e no domingo, né? Principalmente na hora do jantar.
1: É isso. Mas hoje, certamente, muita gente vai estar pedindo, viu, nessa sexta-feira, porque como é o dia da pizza, as promoções estão aí, ó, a todo vapor, né, nos aplicativos, nos estabelecimentos, enfim. Então, você que vai pedir sua pizza hoje, aproveita, né, porque muitos estão oferecendo desconto. Letícia, muito obrigado pela sua participação, tá, por trazer essas notícias aqui pra gente hoje.
5: Eu que agradeço, estou muito feliz de estar de volta. Boa noite pra você e pro nosso público.
1: Valeu, bom fim de semana. Olha, gente, 7 horas e 24 minutos. Para quem busca recolocação no mercado de trabalho, Fortaleza disponibiliza mais de 1.700 vagas de emprego na próxima semana. Então, se você está atrás aí daquela oportunidade, prepara os documentos no fim de semana, que eu vou trazer aqui uma lista de possibilidades para você, tá? As oportunidades são distribuídas em 247 profissões, com o vínculo junto a 315 empresas. E aí as funções com maior quantidade de vagas são auxiliar de limpeza, que tem 98, servente de obras, 98 também, pedreiro são 77 vagas, ajudante motorista, 72, auxiliar administrativo, 61, operador de caixa, 57, auxiliar de linha de produção, 55, ajudante de carga e descarga, 54, atendente de loja, 53 e auxiliar de cozinha, 51. Para participar de qualquer uma dessas seleções, quem tiver interessado deve comparecer às unidades do Cine, que ficam na Aldeota, na Maraponga, Messejana, Parquelândia e Siqueira. E é necessário levar documento oficial com foto, carteira de trabalho e, claro, um currículo atualizado. Agora na capital cearense, são 7 horas e 26 minutos.
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1: Os Lagos Thierry Madeira para o nosso giro, ver por onde nós começamos. A Avenida Heráclito Graça, no centro da capital. E a gente nota que há um fluxo bem carregado ali, sentido Duque de Caxias, né? Hoje, um movimento bem maior comparado a outros dias da semana. Do outro lado, para quem está seguindo viagem aqui em direção à Aldeota, né? Vem para Padre Antônio Tomás, via livre, às 7h26. Dom Luiz, aqui na Aldeota. A gente nota que por lá o trânsito está mais tranquilo, né? Alguns veículos aguardando ali a abertura do sinal, mas nada que vai atrapalhar o seu trajeto se você está passando pela Dom Luiz agora, está saindo do Papicu. É uma boa opção, às 7h26. Washington Soares, o trecho agora é a Sapiranga, pertinho do cruzamento com Oliveira Paiva, na região das Seis Bocas. E a gente tem um trânsito com muitos veículos em ambos os sentidos, né? Muita gente indo em direção ao Cambeba, em direção às cidades da região leste, né? Do litoral leste do nosso estado. E do outro lado também nós percebemos que há uma movimentação ali bem considerável, sentido Iguatemi. Agora a Avenida da Universidade, é isso, Gutierrez? A Avenida da Universidade, no Benfica, a gente nota também muitos faróis, né, acesos, e o trânsito vai fluindo ali. Agora, com o sinal fechado, dá para ter uma noção melhor de como é que tá a movimentação, mas aparentemente nada mais complicado aí para quem vai passar agora pelo Benfica, né, você que tá saindo da Parangaba, do bairro Damas, em direção ao centro, tá passando pelo Benfica, é um movimento ok, podemos dizer assim, para quem está passando por essa área da cidade. Agora, o trecho do viaduto da Leste-Oeste. Você que vai pegar esse trecho da cidade de Fortaleza, é uma ótima opção, tá? Poucos carros, poucas motos nesse momento, em ambos os sentidos. Agora, na capital cearense, são 7 horas e 28 minutos. É isso, então vamos aproveitar para fazer aqui os primeiros mensagens, as primeiras mensagens, os primeiros abraços. O Edilardo Farias, de Massapedes, que nos acompanha sempre, gosta demais do nosso programa. Valeu, meu amigo, um abraço para você, muito obrigado pelo carinho e pela audiência, tá? A Margarida mandando mensagem, perguntando a respeito das vagas de emprego. Margarida, eu vou até dar essa conferida na volta do intervalo. Eu trago para você essa confirmação das vagas que você perguntou, tá? O cargo específico, e a gente responde aqui através do WhatsApp da Verdinha mesmo para você. Muito obrigado pelo carinho, pela audiência, tá? Quem mais está conosco? A Dona Vânia, a Dona Vera e a Dona Marlúcia lá no Vila União. Aquele abraço. Ótimo fim de semana a todos vocês. O Arraiz, do Dionísio Torres. Valeu, Arraiz. Aquele abraço. Quem mais está ligado com a gente? O Emerson, na Grande Portugal, com a Patrícia, Silvânia, Simone, Yasmin, Antônio Carlos e Cícera. Chacon Júnior está conosco aqui na Aldeota. O Alexandre Wagner, do Conjunto Ceará. Um abraço para você. Deixa eu ver quem mais está por aqui. O Manuel Cavalcante também está conosco lá em Ipueiras. O Milton Ferreira, lá de Morrinhos, um abraço. Lá em Mossoró, o Marcos Galdino e a Kátia estão ligados conosco. O Gibu do Iguape, valeu Gibu, aquele fim de semana maravilhoso para você também, viu? Um abraço. Em Guarulhos, o Toninho ligado conosco, cadeira cativa aqui do nosso programa. A turma boa de Itapipoca também ligado com a gente, a Cláudia, a Yara Toquinho, o Paulo e a Nina. Ótimo fim de semana para vocês. O Carioca de Cascavel tá ligado conosco, um abraço Carioca, muito obrigado pela audiência. O Isaías Albuquerque tá em Sobral. O Célio está no João 23 também. Você pode fazer como eles, tá? Manda mensagem para cá no 98887-1306. Olha, meus amigos, no próximo bloco nós vamos falar sobre um projeto aprovado pelo Senado nesta semana que trata do aumento das penas para crimes que envolvem a exploração de crianças e adolescentes em ambientes digitais. A gente traz os detalhes no próximo bloco, Verdinha, jornalismo que fala a nossa linguagem.

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1: Agora em Fortaleza são 7 horas e 34 minutos.
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1: Olha, os comitês de 6 bacias hidrográficas definiram que as vazões dos principais açudes do Ceará devem acontecer, gente, até o comecinho ali do mês do ano, aliás, de 2027. Por volta do mês de fevereiro, né? Esse foi o prazo que foi estipulado. A Alexia Vieira traz mais informações.
2: As vazões dos açudes são decididas por meio de votação em reuniões que ocorrem sempre depois do fim da quadra chuvosa do Ceará. Uma das decisões mais importantes foi a liberação de 6 mil litros de água por segundo do sistema Oroz-Castanhão para a região metropolitana de Fortaleza. De acordo com a COGE, a medida foi necessária porque os açudes que abastecem a Grande Fortaleza receberam 30% a menos de água nesta quadra chuvosa. Essa transferência estratégica não ocorria desde 2021. No esquema atual, a água do Oroz passa pelo Castanhão e viaja por mais de 400 quilômetros até chegar à capital. Outra novidade foi a destinação de 100 litros por segundo do açude Banabuiú para o município de Milhã. O envio será feito pelo sistema Malha d'Água, inaugurado em agosto do ano passado. O intuito é garantir água tratada para municípios mais distantes do açude. Apesar do alerta de especialistas para a confirmação do fenômeno El Niño, a COGE afirma que o Ceará tem hoje mais de 52% de sua capacidade total armazenada. Por isso, a gestão manteve o planejamento parecido com os anos anteriores. No entanto, a preocupação com a sustentabilidade do estoque é sempre levada em conta. Confira mais informações no site do Diário do Nordeste. Alexia Vieira para a Verdinha FM 92.5 e TV Diário.
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1: Olha, eu não sei vocês, meus amigos, se vocês já observaram, mas eu já notei em várias páginas nos últimos dias que os perfis oficiais, né, os canais de comunicação ligados a órgãos públicos passaram aí por algumas alterações. Isso por conta de uma decisão do Tribunal Superior Eleitoral, que é o TSE. Ele determinou, gente, que as redes sociais de entidades e órgãos públicos devem ser temporariamente desativadas em razão do chamado defeso eleitoral. Nós vamos conversar a partir de agora sobre esse tema com o André Breiner, que é advogado especialista em direitos culturais, está aqui conosco em linha do Verde Notícias. André, primeiro, obrigado por aceitar o nosso convite, boa noite. Eu já começo lhe perguntando o que é que caracteriza esse defeso eleitoral. Boa noite, seja bem-vindo.
3: Obrigado, boa noite. Agradeço a oportunidade de conversar com vocês. O defeso eleitoral é um período estabelecido pela legislação brasileira para garantir a igualdade de concorrência entre os candidatos, né, de modo a não privilegiar quem está ali com a máquina pública, quem está ali com alguma condição que eventualmente poderia favorecê-lo. Então, o defeso ele cria diversas regras para garantir o equilíbrio e a equidade nessas relações.
1: E até quando esse prazo de defeso, ele vale, André, para que as pessoas tenham, né, muita gente faz até o monitoramento, né, acompanha diretamente os canais oficiais, principalmente de contas ligadas ao governo, às prefeituras, o governo federal também, até quando dura esse período do defeso?
3: Veja, o defeso, ele depende da regra específica aplicada. Em relação à publicidade institucional, que é o que a gente vem conversar hoje, ele começa ali a 3 meses antes da eleição, ali, ou seja, nesse caso agora 4 de julho, e dura até o período eleitoral. Tem outras regras aplicáveis que vão por outro período, né? Mas a ideia, de modo geral, da legislação, nesse caso, é impedir que quem esteja na máquina pública consiga, através de um aumento de recursos de publicidade, através de suas propagandas e de suas ações governamentais, se colocar em vantagem quem não está no governo. O problema é o exagero disso e a má interpretação que isso vem ocasionando. Você tem, por exemplo, serviços públicos que precisam ser informados à população. Você tem, por exemplo, serviços culturais, os equipamentos culturais, que você precisa que aquelas redes sociais apresentem a programação, as inscrições. Porque senão o cidadão sequer tem acesso àquilo. Então, existe um excesso de zelo, e ao meu ver também, especialmente no campo da cultura, mas não só, um equívoco ao confundir o que é comunicação governamental de informação, né? Recentemente, inclusive, foram fechadas diversas notícias, por exemplo, da EBC, que é a empresa de televisão do governo federal. Então, inclusive, alguns jornalistas estão atentando, querendo chamar de censura. Não é exatamente censura, estamos no defeso. Agora, de fato, a gente precisa entender o que é imprescindível para a população ter acesso, aquelas ofertas, inclusive no ambiente cultural, por exemplo, você tem uma série de ações e cursos que vão gerar trabalho, vão gerar renda, e que não podem parar. Mas o cidadão ele tem que ter o direito à informação. E eu acho que isso, de fato, precisa ser melhor discutido.
1: Nós estamos conversando com o André Breiner, especialista, né, advogado especialista em direitos culturais, trazendo para a gente a análise sobre esse assunto, tá, gente? O defeso eleitoral é justamente esse período, né, em que nós temos antes das eleições e que os perfis oficiais, ligados aí às contas oficiais, seja do governo, das prefeituras, do governo federal, esses perfis são desativados, né? Durante todo esse processo e posteriormente que voltam realmente a ter, né, uma amplitude geral para as postagens que todo mundo já costuma acompanhar no dia a dia. Agora, André, tratando especificamente do assunto cultura, né, o campo cultural, que inclusive é a sua especialidade, o que é permitido, né, durante esse período de defesa eleitoral para que os canais possam continuar a informar, né, a população sobre os serviços?
3: Veja, tudo importa muito como as notícias elas são divulgadas. Elas não podem ter um viés, né, de falar bem do governo, um viés ali de defender algum programa específico do governo. Eles têm que ter caráter informativo, mas elas precisam continuar. Então, elas precisam ser um texto sóbrio, uma comunicação ali menos... talvez com menos recursos retóricos, mas eles são imprescindíveis de acontecer nesse sentido de dar conhecimento ao cidadão, por exemplo, do show. E é interessante sobre isso que na própria legislação eleitoral ela tem uma exceção à publicidade institucional que pouco é utilizada no campo, que é permitir aquilo que tenha produtos que tenha concorrência do mercado, né? É um artigo muito voltado para as estatais, mas observe, quando você fala em shows, você tem shows com concorrência de mercado. Como é que eu vou parar shows públicos no período eleitoral? Eu não posso fazer showmício. Eu não posso fazer um show para beneficiar um candidato. Mas a programação cultural ela tem que continuar. E a única forma da população, ou a principal forma da população saber que aquele show vai ser hoje, é através das redes sociais, né? Então, assim, hoje o que tem que ser feito é reduzir a quantidade de redes dos equipamentos. Tem ficado ali a rede, ali, às vezes, só da secretaria ou, eventualmente, só de um instituto. Mas me parece que, além dessa questão da divulgação da informação, tem uma questão de que muitas vezes essa ocultação gera um apagamento de memória, uma prestação de contas, um contexto de muitas fake news, né, onde o cidadão utiliza dos canais oficiais como uma fonte de informação, ele procurar e não ter acesso, porque elas foram bloqueadas, porque se confunde comunicação governamental com publicidade institucional, eu acho que ela causa um certo prejuízo à democracia.
1: É isso. E ainda no campo cultural, André, a gente tem, por exemplo, as organizações da sociedade civil, né, chamadas OSCs. Aqui em Fortaleza, no Ceará, né, de modo geral, a gente tem algumas bem conhecidas. Essas organizações, elas não são integrantes do governo, né, não são equipamentos do próprio governo, mas eles prestam serviços...

0: estruturais e a manutenção dos perfis dos institutos, de modo a garantir esse mínimo de informação. Mas eu confesso que eu ainda acho pouco. Eu vi, inclusive, recentemente uma crítica, por exemplo, algumas instituições estavam, e nem é o caso dessas duas instituições, mas estavam criando canais de WhatsApp para prestar serviço de informação. Isso foi criticado como uma forma de burlar. Isso é uma visão muito equivocada. Pelo contrário, não é sobre o meio, é o que está sendo propagado. Eu criar um canal de WhatsApp para fazer publicidade institucional, de fato, eu estou burlando a regra. Seja para o canal de WhatsApp, seja para o Instagram, seja para o TikTok. A questão aqui é o conteúdo. É prestar a informação de existe um edital aberto, com tal inscrição, edital de seleção, edital para fazer curso de gastronomia, como tem alguns equipamentos, e a divulgação da programação como um todo. Mas tem que ter, porque senão o cidadão não tem como ter acesso ao seu direito fundamental. E os direitos culturais, eles são ali consignados na Constituição Federal, nos artigos 215, 216 e 216A.
1: É isso que tem que ser considerado, meus amigos. Não é o meio, né, mas sim o conteúdo daquela informação que está sendo repassada. Olha, André Breiner, muito obrigado pelas suas informações, pela contribuição aqui no Verdinha Notícias. Boa noite, um ótimo fim de semana e até uma próxima.
0: Boa noite, obrigado. Eu que agradeço ao Verdinha Notícias por esse excelente trabalho que está sendo realizado.
1: Agora são 7 horas e 45 minutos. Olha, meus amigos, um novo data center na região do Porto do Pecém deve trazer investimentos bilionários para o estado do Ceará. Quem traz mais informações é o Rodrigo Miranda.
2: Um segundo mega data center na região do Porto do Pecém deve começar a sair do papel nos próximos meses. De acordo com fontes ligadas ao tema consultadas pela reportagem, a dona do data center é a Tecto. A empresa brasileira já tem 3 data centers no Ceará, todos em Fortaleza. O último a ser inaugurado foi o Lobster, no fim do ano passado. Agora a Tecto deve investir em um data center maior em hiperescala e de tamanho parecido com o data center da dona do TikTok no Pecém. Na apuração da reportagem, o valor revelado para o investimento é de 350 bilhões de reais. É o maior investimento em um único data center no Ceará até o momento. Para efeitos comparativos, só a construção desse data center é 50% maior do que todo o PIB do estado do Ceará. Procurada pela reportagem, a Tecto não confirma as informações. A ZPE Ceará, onde vai ficar o futuro data center, também não se manifesta sobre o assunto. Só na área do Pecém, os investimentos em data center no Ceará se aproximam de R$1 trilhão. Confira mais detalhes sobre o novo data center no Pecém no site do Diário do Nordeste. Com informações de Luciano Rodrigues, Rodrigo Miranda para a Verdinha FM 92.5 e TV Diário.
1: No próximo bloco eu trago mais serviço para você, tá? O Caminhão do Cidadão, ele que atua de forma itinerante, né, vai estar aí em vários locais do estado do Ceará. Pelo menos 11 cidades vão receber esses serviços gratuitos. A gente traz os detalhes no próximo bloco. 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
1: Agora em Fortaleza, 7 horas e 49 minutos.
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1: Incêndios no sul da Espanha já vitimaram 12 pessoas e outras 23 seguem desaparecidas. Moradores e turistas, gente, das cidades da região têm sido, inclusive, orientados a deixarem suas casas por conta de maiores riscos, né, em decorrência do fogo. O Sávio Manfredini é quem traz esse e outros destaques internacionais.
2: 4 pessoas foram encontradas carbonizadas em um veículo em uma região afetada por incêndios florestais no sul da Espanha. Segundo o chefe regional de gestão de desastres, Antônio Sanz, a identificação das vítimas ainda não foi confirmada, porém existe a possibilidade delas serem britânicas, já que o automóvel tinha um volante posicionado do lado direito. No total, 12 mortes foram confirmadas em razão dos incêndios. Outras 8 pessoas foram encontradas espalhadas pelo rastro deixado pelo fogo após aparentemente terem abandonado seus veículos e tentado escapar a pé. O incêndio começou na última quinta-feira na região de Los Gallardos, uma área de relevo acidentado repleta de ravinas e casas espalhadas, prendendo as pessoas que tentavam fugir, segundo as primeiras investigações. Nos últimos dias, prefeitos locais e policiais foram de porta em porta nas casas da região, indicando rotas seguras de remoção para moradores e turistas. E as fortes enchentes que atingem o sul da China provocaram a fuga de cerca de 900 serpentes de um criadouro na cidade de Hangzhou, na região autônoma de Guangxi, deixando moradores em estado de alerta. Entre os animais estão cobras venenosas que foram arrastadas pelas águas após a inundação destruir parte da fazenda de criação. Segundo as autoridades locais, a maioria dos animais que escapou não é venenosa, mas a presença de espécies altamente tóxicas levou o governo a criar uma força-tarefa para localizá-las. A orientação é que qualquer avistamento seja comunicado às autoridades sem tentativa de manejo por parte da população. Sávio Manfredini para Verdinha FM 92.5 e TV Diário.
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1: Pois é, essa notícia aí das cobras, né, nessas enchentes aí, o Samuel Macedo ia se dar bem lá, porque ele se garante nesse sentido, né? É, o Samuel Macedo, ele não é biólogo, mas bem que poderia ser, porque tudo no mundo ele inventa aqui nos bastidores, minha gente. Ainda bem que esses microfones ficam mudos de vez em quando, né? É isso. Olha, deixa eu trazer serviço para você que está nos acompanhando. O Caminhão do Cidadão realiza mais uma semana de atendimentos itinerantes a partir de segunda-feira. A unidade móvel tem paradas programadas em bairros aqui da capital, municípios da região metropolitana e cidades do interior. Em Fortaleza, gente, o caminhão passa por Messejana, Canindezinho, Jangu do Sul e Presidente Kennedy. Na região metropolitana, os atendimentos acontecem em Maranguape, Maracanaú e Caucaia. E no interior, 8 municípios serão contemplados: Aracoiaba, Solonópole, Crato, Chorozinho, Mombaça, Juazeiro do Norte e Banabuiú. Os atendimentos, a gente lembra, acontecem de 8 da manhã até as 4 da tarde. Então, 11 municípios vão receber esses serviços do Caminhão do Cidadão. Agora em Fortaleza, 7h53.
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1: A estátua de Santo Antônio em Caridade, região do Sertão, né, deve ser entregue até fevereiro de 2027. Quem traz as atualizações é o Paulo Roberto Maciel.
3: As obras do complexo religioso e da estátua de Santo Antônio em Caridade, no interior do Ceará, devem ser concluídas em breve. Segundo estimativas da Prefeitura de Caridade, o revestimento e a modelagem artística do monumento serão encerrados ainda em setembro deste ano. Já a entrega da versão final da estátua deve ocorrer somente em fevereiro de 2027. Em nota ao Diário do Nordeste, a Superintendência de Obras Públicas apontou que concluiu a construção da estrutura interna e da base do santo. São elas que oferecem um espaço para o funcionamento de um mirante com vista para a cidade. A pasta também informou que o içamento e as montagens das estruturas metálicas que envolvem a cabeça e os membros da estátua também já foram concluídas. Agora, é de responsabilidade da gestão municipal de Caridade iniciar o revestimento externo do corpo e a pavimentação de um acesso local. A obra, pensada há mais de 40 anos, tem como objetivo abrigar um espaço cultural de 4,4 mil metros quadrados voltado ao turismo religioso. A estátua de Santo Antônio, que tantos anos passou sem a cabeça, virou rotina para os moradores e inspirou a escritora cearense Socorro Acioli a compor o livro A Cabeça do Santo. Mais detalhes sobre essa história você confere no site do Diário do Nordeste. Com informações de Milena Gadelha, Paulo Roberto Maciel para a Rádio Verdinha FM 92.5 e TV Diário.
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1: 7h55, é, meus amigos, conhecemos os primeiros semifinalistas da Copa do Mundo de Futebol. França e Espanha duelam, medem forças para definir quem vai disputar a grande final. A Espanha passou hoje pela Bélgica, né? E a França já havia vencido no jogo anterior, no dia de ontem. Agora, faltam dois jogos para definir os classificados do outro lado da chave, né? Nós teremos amanhã, inclusive, essas partidas, tá? Noruega e Inglaterra. Confronto europeu acontece às 6 horas da noite e às 10 a Argentina encara a Suíça. Quem vencer de cada um desses confrontos se enfrenta e faz, né? Fazem a outra semifinal. É a Copa do Mundo já começando a deixar saudades, né? Em todos nós que apreciamos o futebol e infelizmente a nossa seleção caiu já há algum tempo, mas segue aí com outros jogos e a gente vai ter que aguardar mais um período aí sem título, né, da Copa do Mundo de Futebol. Então agora temos França e Espanha de um lado, do outro, as favoritas, teoricamente, são a Inglaterra e a Argentina. Mas esse time da Noruega que eliminou o Brasil, meus amigos, pode ficar... não é fluxicheire, viu? Não se pode duvidar do time norueguês. E olha, por falar em Copa do Mundo... A FIFA abriu o cadastro para ingressos da Copa do Mundo Feminina do próximo ano, em que nós teremos, claro, Fortaleza como uma das sedes. Eu vou trazer para você os detalhes aqui, olha só. A matéria é publicada pela nossa Cris Neive Silveira. A FIFA iniciou o cadastro para quem estiver interessado, né, nos jogos da Copa do Mundo Feminina. Registrar o interesse é uma das etapas do processo, mas, ressaltando, não garante a compra dos bilhetes aí de acordo com a entidade. O evento, né, a Copa, vai ser realizada no Brasil entre os dias 24 de junho e 26 de julho, ou seja, vai ser um mês inteiro de Copa do Mundo Feminina. É preciso, gente, realizar um cadastro com e-mail e algumas informações, tá? Como data de nascimento e país. E aí a entidade pode informar sobre os passos para a compra dos ingressos, a data das vendas e outros detalhes sobre o evento. Do Alô Diário Nordeste tem um link, né, nessa matéria que vai direto para o site específico aí e você pode encontrar mais informações. Acesse a editoria Jogada, o diarionordeste.com.br. Olha, um abraço para todo mundo que esteve conosco. Eu vou finalizar mandando um cheiro para Marta, lá de Iguatu, que tá ligada conosco, e a Isabel e o Ricardo, que estão na Serrinha, e o Alan também, quase meu xará. Um abraço para todos vocês, tá? Muito obrigado por mais uma semana junto conosco aqui no Verdinha Notícias. Obrigado ao nosso time também. Hoje, Tainá Martinez, a nossa supervisora, é quem tá por aqui comandando os trabalhos junto com o Samuel Macedo. Na direção de imagens, o Gutierre Madeira, o Jefferson Gomes nos caracteres, o PH Lima no Master. E nós temos a coordenação da Karine Zaranza, a gerência da Ivla Bessa e a direção geral e de esportes do Gustavo Portoli. Você confere outras notícias a partir das 5 da manhã no Bom Dia Nordeste. E a gente volta na segunda, se Deus quiser, com muito mais pra você, tá? Um abraço, ótimo fim de semana e até segunda.
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2: Muito boa noite! Boa noite, torcedor! Aquele abraço para você que a partir de agora se liga aqui no Jogada 3, o Jogada Terceiro Tempo, até 9 da noite. A gente vai falar muito de futebol para você e, claro, sempre pedindo a sua participação. Você manda a sua mensagem de áudio ou de texto aqui para o nosso DDD 859-8887-1306, que é o WhatsApp da Verdinha. Manda texto, manda áudio, que a gente coloca a sua opinião aqui no ar, tá legal? A técnica é do meu amigo Samuel Macedo. E nós vamos, repito, até 9 da noite com estes assuntos que eu destaco a partir de agora em tom de manchete.
3: França. Espanha.
2: Pois é, teremos clássico europeu na primeira semifinal definida da Copa do Mundo. Fortaleza terá retorno de Vitinho, uma das principais peças do Leão, no jogo contra o Dragão.
4: Atlético.
2: Pois é, o Atlético Goianiense. Técnico tem dúvidas ainda para escalar o time do Atlético para o jogo contra o Fortaleza. Atlético que vive oscilação dentro da Série B. Alvinegro na luta contra o rebaixamento enfrentará o Atlético. Mugni à disposição e mais dois jogadores também poderão jogar contra o time mineiro.
5: Atlético.
2: Alex, lembram dele? Aquele bom jogador de passagens por vários clubes do Brasil, seleção brasileira, técnico. Ele não consegue repetir a escalação lá do Atlético e ainda não tem substituto para Ronaldo, artilheiro do clube português, ainda segue no DM. Todas essas manchetes nós iremos destacar daqui a pouco, né? Com os nossos repórteres, o Daniel, nosso Daniel Farias traz destaques da equipe do Ceará, a Fernanda Alves destaca a equipe do Tricolor de Aço do PC. Teremos também aqui novidades, né? Com os nossos repórteres de outros estados. Por exemplo, né? O nosso querido amigo lá de Goiânia vai trazer destaques do time lá do Atlético Goianiense, né? Deixa eu me trazer, rapaz. Humberto Castro, da Rádio Difusora, vai trazer destaques do Atlético Goianiense. E o Bruno Ferreira, não é o goleiro do Ceará, né? Ele vai trazer notícias do Atlético. A partir de agora, tá começando o Jogada Terceiro Tempo.
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2: Pois é, meus amigos, e a gente já começa a falar de Copa do Mundo, né? Trazendo essa notícia aí do clássico europeu. Ontem a França venceu Marrocos 2-0 e hoje o time da Espanha ganhou de 2-1 da Bélgica, do Lukaku, né? E segue aí para a semifinal, teremos esse clássico europeu nessa primeira semifinal definida, né? Ontem a França não teve trabalho nenhum, até poderia ser mais, né? O placar ser até mais elástico, mas ganhou de 2-0, né? Da equipe do Marrocos e está aí nesta primeira semifinal definida entre França e Espanha. A Espanha venceu hoje 2-1, Deixa eu ver se eu trago aqui os gols. O Ruiz fez 1-0, né? O time da França. Deixa eu ver aqui. Deixa eu ver se o Yamal fez gol. Acho que o Yamal fez um, né? Não fez. Yamal fez um. Não? Fez ou não fez? Você, Yamal, né? Você, Yamal, mas tá bem agora? Tá legal. Muito bem. Pois é, então teremos esse clássico. Que jogo, hein? E que jogaço, né? Vai ser. Quem vai passar pra final, hein? Será a França? Será a Espanha? Vamos aguardar, né? Que vai ser um jogaço, não tenho dúvida nenhuma. Desse jogo entre França e Espanha ser um jogaço, um jogo clássico, né? De seleções europeias nessa semifinal da Copa do Mundo. Nós teremos a outra semifinal a ser definida, né? Deixa eu ver. Teremos amanhã a Noruega, que tirou o Brasil, enfrentando a Inglaterra e a Argentina e Suíça, né? Será que a Inglaterra passa pela Noruega? Será que o jogo mais difícil será esse aí? Argentina e Suíça, será que a Argentina, los hermanos, passam fácil pelo time da Suíça? Vamos esperar para ver. Esses jogos irão acontecer amanhã, dia 11, né? O primeiro jogo será às 18 horas, Noruega e Inglaterra, e Argentina e Suíça será às 22 horas, quando nós teremos a definição da outra semifinal. Ou pode dar Noruega contra Argentina ou Suíça, ou Inglaterra contra Argentina e Suíça. A gente só vai saber dessa semifinal, obviamente, que é amanhã, né? Amanhã a gente vai saber realmente quem vai enfrentar quem, né? Aí teremos as outras partidas sendo desenvolvidas no meio de semana que vem e a grande final no próximo domingo, dia 19, a grande final da Copa do Mundo 2026, que está sendo disputada, né? Agora só nos Estados Unidos. Os jogos serão só nos Estados Unidos, né? Mas já tivemos no México, também no Canadá. Então, essa Copa do Mundo em 3 continentes, a de 2030 será em 6 continentes, né? Daqui a pouco até vou dar uma passada aqui pela matéria para a gente falar dessa Copa do Mundo de 2030 e o que esperar do Brasil para 2030, né? Pelo menos organização, né? Se preparar para a Copa do Mundo, porque sem se preparar, meu bichinho, não dá, né? Não dá. Vai ter que se preparar para poder fazer uma boa campanha a seleção brasileira na Copa do Mundo de 2030. Legal demais, hein, galera? Legal demais. É bom, não? Uma competição que já mudou de formato, agora em vários continentes, com mais números de seleções participando. Então a gente vai ter a Copa de 2030 em 6 continentes e a gente já traz essa informação para você aqui no Jogada Terceiro Tempo. São 8:09 na capital cearense. Daqui a pouco a gente vai soltar matérias. Vamos ouvir você, torcedor, aqui no Jogada Segundo Tempo. A técnica do meu amigo Samuel Macedo, né? Grande Samuel Macedo, Jogada Terceiro Tempo. Jogada 3, Terceiro Tempo. Né, meu querido Samuel Macedo? Você parece que tá meio mal. Rapaz, o negócio tá feio aqui, viu? Vamos ver se consegue a gente colocar aqui o computador profissional para a gente levar já as matérias e também ouvir você, torcedor, né? O torcedor que manda sempre a sua mensagem aqui pro Jogada Terceiro Tempo. Hoje é sexta-feira, né? Sexta-feira, saia pra balada, saia pra onde você quiser, meu amigo. Depois do Jogada Terceiro Tempo, tá legal? Dá essa moral aqui pra gente, né? Pra gente ter a sua participação, que muito nos honra, até 9 da noite, aí depois você tá livre pra ir pra onde você quiser, né? Você vai pra balada, vai visitar um amigo, né? Vai pra qualquer lugar, mas antes participa conosco aqui do Jogada Terceiro Tempo para dar a audiência aqui para nós, tá legal? Porque hoje o programa tá bem desenvolvido, teremos notícias, né? Dos times adversários de Ceará e de Fortaleza, respectivamente o Atlético e o Atlético Goianiense, e aí a sua participação é muito importante para nós. É o DDD, é esse aí, ó, que o nosso querido o WhatsApp da Verdinha, é esse que o nosso Samuel Macedo vai reproduzir aí para você. Eu sei que você já conhece, né? Já lembra, mas nunca é demais a gente repetir. Qual é que é o WhatsApp, hein, querido?
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2: É esse aí para você mandar a partir de agora, né? A sua mensagem de áudio ou de texto para a gente reproduzir aqui no nosso Jogada Terceiro Tempo. Daqui a pouco a gente vai fazer o primeiro bloco comercial. Também vamos ouvir hoje, sabe quem? Mugni, né? Tá de volta para a equipe do Ceará. Mugni é um dos nossos participantes aqui depois do intervalo. A gente vai trazer o Mugni, a palavra do Mugni. Vamos trazer também o novo contratado da equipe do Tricolor de Aço do Piscil, Neres, né? Naquela troca, permuta envolvendo o Pochettino lá para o Vitória e o Neres vindo aqui para o Tricolor de Aço do Piscil. Então a gente vai colocar para você a fala também do Neres aqui na Verdinha, tá legal? Muito importante a gente ouvir o novo contratado, o Neres, zagueiro da equipe do Tricolor, que já pode até estrear, a não ser que o Carpini não assim projete, né? Mas ele pode sim, já está regularizado, bem fisicamente, ele vai falar daqui a pouco aqui no programa, né? Aí pode sim ser uma das novidades da equipe do Tricolor de Aço. Já já a Fernanda traz o amplo noticiário da equipe leonina aqui no nosso Jogada Terceiro Tempo. Enquanto a gente arruma aqui a casa, né? A gente vai já já para o bloco comercial para na volta trazer o Mugni, trazer também o Neres, dois jogadores dos clubes cearenses. O Mugni voltando a vestir a camisa da equipe do Ceará e também o jogador Neres, que agora vai vestir a camisa do Lyon. Estava no Vitória, já treinou, foi treinado pelo Carpini, vem para Fortaleza e ele vai falar como é que ele está, se ele pode realmente já estrear domingo, né? Nessa peleja do Fortaleza contra a equipe do Atlético Goianiense lá em Goiânia, né? Não vai ser fácil o jogo, porém o Fortaleza tem amplas condições sim de sair vencedor lá de Goiânia. A gente faz já pro intervalo e na volta vamos falar com o Mugni e também com o Neres. 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
2: Romulo. Muito bem, voltando. Aqui no Jogada Terceiro Tempo, vamos ouvir os artistas, né, do espetáculo. Mugri tá de volta a Porangabuçu, vai vestir novamente a camisa da equipe do Ceará. Quando ele passou aqui, ele era a camisa... Não lembro o número da camisa dele, ó. Mas o Mugri teve boa passagem, né, pela equipe do Ceará, foi pro Mirassol e não teve boa passagem por lá. Mas volta agora para Porangabuçu e ele fala, né, o motivo pelo qual acertou e as razões para voltar para a equipe do Ceará. Vamos ouvir o argentino Mugni, 34 anos, voltando a vestir a camisa do Ceará. Fala aí, Mugni.
6: Quando eu decidi sair do Mirassol, que foi um tempinho atrás, eu costumo falar com minha família, não tomo só a decisão. Para mim, o futebol tem que ver com tudo. Preciso também que minha família esteja feliz. A decisão é entre todos. A última palavra é minha, mas a decisão é entre todos. E aí começaram a conversa com Ricardo. A verdade é que foi a pessoa que mais eu falei. E eu queria saber como estava a mentalidade do clube, como estava a situação. E ele tem um pensamento muito parecido comigo. Ele vê o Ceará com um potencial muito grande, ele vê o futuro. A gente tem que mudar um pouquinho essa mentalidade. É preciso pagar o preço agora, sinceramente, assumir o que está acontecendo hoje em dia. E eu estou disposto a assumir. Mas que precisamos de continuar trabalhando para mudar essa mentalidade. E obviamente que eu quero passar muitos anos aqui. Hoje veio para pagar esse preço. Hoje eu sei a pontualmente onde a gente está, mas eu estou olhando muito para o futuro e eu imagino colocando minha energia para crescer mesmo.
2: Muito bem, Mugni, falando aí desse retorno à equipe do Ceará Sporting Clube. Vou vir intercalado, tá legal? Vou ver agora o Neres, a primeira fala aqui do Neres, falando aqui com os amigos do Jogada Terceiro Tempo. Neres fala, vamos ver o que ele vai responder. Ele fala sobre a chegada ao Tricolor de Aço do PC. Como se deu essa chegada, hein, Neres? A equipe do Tricolor, Neres é zagueiro, né? Que vai vestir a camisa do Tricolor e poderá fazer a estreia já no domingo contra o Atlético Goianiense. Fala, Neres!
7: As ativas aqui são as melhores. Eu cheguei para ajudar, para ajudar meus companheiros, ajudar o clube, sei da grandeza do clube, desde pequeno assistia jogos do Fortaleza, então eu sei da grandeza, e chego para ajudar, chego para somar junto com todos em busca dos objetivos do clube.
2: Eres diz que chega para cumprir aí a sua jornada pelo Fortaleza, buscando esse acesso, né? Buscando aí os mesmos projetos que tem a equipe do Fortaleza para essa temporada. É um jogador de 34 anos, jogador experiente que veste a camisa do Tricolor, vai vestir a partir então desse momento, né? Volta aqui com o Mugni. Mugni fala ainda aqui para a equipe do Ceará, voltando para a equipe do Ceará, e o Mugni vai dizer como é que ele está. Daqui a pouco ele fala, né, como está, mas vamos ouvir aqui o Mugni falando sobre se ele está sentindo muito, se ele está bem fisicamente. Vamos ver o que o Mugni vai falar aqui. Se você está bem fisicamente, hein, Mugni?
6: Na verdade, eu me sinto muito bem, tanto física, futebolisticamente, mentalmente, me sinto muito, muito bem. Por isso que eu voltei. Se não, não teria voltado, porque eu sei o que é a grandeza desse clube, a pressão que tem aqui dentro. Um momento também sei. Se eu não me sentia preparado, sinceramente não ia voltar, porque no final de todos eu entendo que o carinho que o clube, o torcedor tem por mim, ao final também tem que ter um resultado. E isso aí eu entendo e assumo que o futebol é assim. Então eu me sinto muito bem. E me sinto, a sua pergunta, eu me sinto muito, muito bem.
2: Tá aí, né, torcedor, ouvindo também agora o Mugni falando que tá bem, poderá até também já fazer a sua reestreia com a camisa do Ceará já nesse jogo, né? Tomara, o Mugni é um bom jogador, né?
8: Vai pra lá, babão!
2: Como é, rapaz? Que é isso, rapaz? Me respeite, rapaz. E você, Neres, fala sobre as suas características, como é que você joga ali na posição de zagueiro?
7: Sim, obrigado. É, exatamente, o Brits teve uma bela passagem por aqui, deixou a história dele, o legado, mas eu chego em busca de fazer a minha história, de deixar o meu legado também. E avaliando as minhas características, eu sou um jogador que tem uma força física, me entrego real pelo clube, pelos torcedores. Então, o que a torcida pode esperar de mim é muita determinação, muita garra, intensidade, porque essas são as minhas principais características.
2: Tá aí, né, o jogador da equipe do Tricolor falando sobre as suas características, e o Mugni vai falar desta vez sobre se ele ainda acredita no acesso, né? O momento do Ceará não é bom, o Ceará tá na zona do rebaixamento, é o primeiro dentro da zona, Mugni. Você que já vestiu essa camisa e conhece o Ceará, você acredita ainda que o Ceará briga por acesso, hein, Mugni?
7: Ah, eu acredito muito. Com o passar do tempo, fui conhecendo... É, assim como...

0: la bota.
1: Es importante que a gente esté en la segunda y tomara que a gente consiga esos tres puntos que va a ser muy importante, mas eu acredito, claro.
2: Tá aí o Mugni dizendo que acredita ainda no retorno, né, do Ceará à primeira divisão, acredita nesse acesso. É bom, né, quando o jogador chega e tem essa disposição de acreditar que ainda dá, né? E o jovem jogador da equipe do Ceará, do Fortaleza Jovem, que eu digo assim, com a expressão da palavra, né? Porque ele já tem 34 anos, experiente jogador, mas tem a fisionomia de jovem, né? Um jogador que já tem uma experiência, passou por diversos clubes e agora vem jogar na equipe do Fortaleza. O Neres vai falar sobre... O Neres vai falar se ele está realmente apto a fazer sua estreia já no domingo. Há essa possibilidade, Neres, de você já estrear no domingo? E como é que você se encontra, se caso assim o Carpini prefira colocá-lo?
3: Vinha treinando, estou bem, estou na minha melhor condicionamento físico, só que agora fica a critério do treinador se vou jogar ou não, mas estou apto. E hoje nós estamos na quarta colocação, visando o acesso para o final do ano. A gente vem fazendo uma boa campanha, óbvio, a gente tem alguns pontos a melhorar, né? Mas com o empenho de todos, com a dedicação de todos, eu não tenho dúvida que vai dar tudo certo.
2: Aí o Neres, né? Diz que tá bem, se o treinador quiser, ele já pode estrear, já com a camisa do tricolor de aço do PC no domingo, contra a equipe do Atlético. Tava treinando, né? Jogador de futebol que diz, eu preciso de um tempo ainda para me adaptar, para treinar, condicionar fisicamente. Esse já chega aí dizendo que está pronto para jogar. Isso é bom demais. Então vamos agora, meu querido, para o nosso bate-papo com a galera, né? Ouvir o torcedor da equipe do Tricolor, do Ceará, do Ferroviário que vai jogar no domingo. E a gente vai já trazer também destaques da equipe do Ferroviário. Vamos ouvir aqui o torcedor, você na jogada.
4: Você na jogada. Você na jogada.
2: Fala, torcedor.
5: Boa noite, Jotinha. Boa noite. Qual é o torcedor do Vozão, seu admirador.
2: Muito obrigado.
5: Jotinha, qual é o jogador do Ceará, Luiz? Contratado aí que tá na bid para poder estar apto para jogar segunda-feira. Eu tinha, sou aqui de Maracanaú, mas temos casa em Horizonte ali na frente o hospital ali na Zubi. E qualquer dia você quiser, temos um lazerzinho ali na Canavieira. Jogar um seu sitezinho e comer uma carne assada. Você se sinta convidado.
2: Amanhã eu vou estar lá, mas vou pro Fortim, né? Pro aniversário da minha filha, da minha neta lá, 15 anos lá no Fortim. Mas um torcedor, mas qualquer dia eu aceito esse seu convite aí, tá legal, meu querido? Ora, se não. Ayrton, tá conosco aqui, vai falar aqui no Jogada Terceiro Tempo. Fala, Ayrton!
6: Fala, Jotinha, boa noite, cara. Aqui é o Francisco aí, motorista de ônibus. Ei, Jotinha, cara, no meu ponto de vista, tanto esse Nery aí, né? Já é um cara já com seus 30 e tantos anos. O Mugni é outro. Cara, os dirigentes desses caras, eles só podem ser muito. Uma lábia muito grande pra cima desses clubes, tá entendendo? Tanto Ceará como Fortaleza. Porque, cara, o Mugni saiu daqui, né? Porque o Ceará não queria dar os 2 anos de contrato pro Mugni. Aí o cara vai lá pro Mirassol, né? Foi lá pro Mirassol, jogou lá 6 meses, foi 7, ninguém nem sabe direito. Aí volta pra cá e o cara consegue os mesmos 2 anos que ele queria, macho. Não dá pra entender, não, mano. Não dá pra entender. Essa diretoria só vai no mesmo canto, não sabe mudar o mercado sul-americano por ali atrás, né? Aí é ficar atirando no, no, nos mesmos alvos, cara. Não, no meu ponto de vista, tanto esse Nery aí como o Mugni, pra mim é fraco. Vou logo ser sincero, né?
2: Fala, que
6: velho pro velho, eu sou mais o Brits, né? Certo que o Brits não saiu por conta que a torcida queria, não. Mas, no meu ponto de vista, cada um tem o seu ponto de vista, o meu é isso aí. Francisco Ayrton Motrigione.
2: Tá legal, valeu Francisco Ayrton. Ele é motorista de ônibus para o ônibus e grava mensagem pra gente, muito obrigado. Quem está também ligado aqui conosco e manda mensagem de texto é o Gentil Soares Guimarães, o Gui. Tá dando boa noite aqui pra nós, pra mim e pra você também, viu, Samuel Macedo? Boa noite pra você, viu, Gui? O Samuel Macedo também deseja uma boa noite pra você, amigo. É o nosso operador aqui, viu? Craque ali da mesa de áudio. O Chacon Júnior, sempre ligado aqui no Jogada Terceiro Tempo, direto da Aldeota, registrando a sua audiência. Obrigado, hein, Chacon? E tem outro torcedor aqui que mandou mensagem. Qual o nome dele, rapaz? Deixa eu ver aqui. Ele é lá de Tianguá, é o Chagas Brasilino. Mandou um alô aí para os amigos Filizola, Anínia, Cavalcante, seu Antônio Liberato na Ingazeira. Ingazeira aí em Tianguá, meu querido? Muito obrigado aí pela audiência, tá bom? Chagas Brasilino. E o Eugênio, lá no Aquirais, ele... O que, que ele está dizendo aqui, rapaz? Não falou nada, né? Quais são os 6 continentes? Sim, da Copa do Mundo, já te falo, tá bom, meu amigo? É o Eugênio da Queiraz, já eu falo, tá bom? Os continentes, essa matéria está no Diário do Nordeste, né? Você não fala da memória? Foi feita a matéria pelo Alexandre Mota, mas daqui a pouco eu vou tentar ler aqui para você. Mais um torcedor conosco, fala aí, meu prezado amigo.
0: Boa noite, Jotinha.
2: Boa noite.
0: Jotinha.
2: Oi.
0: Você sabe me dizer se o Ceará ainda tem condições de subir ou ele ainda consegue ficar, se segurar aí na Série B? É o Porfírio aqui da Praia do Futuro.
2: Pronto, olha, o Ceará ainda tem, ó. Esse jogo agora é pela 17ª rodada, né? Jogo que vem. Então, pra fechar o turno, ainda tem 3 rodadas, né? 3 rodadas com mais 19, 22 rodadas pela frente ainda, né? Dá, se começar a ganhar, se começar a fazer boas jornadas e ganhar, a começar desse jogo contra o Atlético, eu acredito que dá. Cair para a terceira divisão, acho que não, tá bom? Permanecer na Série B, acho que dá. Até para subir, acho que dá, tá legal? Não direto, claro, mas tentando ali o playoff... Aí eu acredito que o Ceará ainda lute por isso. Mais um torcedor pra gente finalizar, pra ir pro segundo bloco. Já tem Daniel Farias, tem reportagem também do Atlético, tem Fernanda Alves, tem também a reportagem lá do Atlético Goianiense e tem você também no Jogada. Vamos a esse último.
0: Oi, Jotinha, aqui é o Porfírio da Praia do Futuro.
2: Fala, Porfírio.
0: É o
2: placar
0: do jogo amanhã. Amanhã? O Ceará joga amanhã?
2: Não.
0: Bom, enfim, placar do jogo, Goiás 3-1, 3-1, esse jogo dos ex, meu filho.
2: O Ceará joga contra o Goiás não, o Ceará joga contra o Atlético segunda-feira, homem de Deus. Acorda, homem, Porfírio, aí na Praia do Futuro, rapaz. O Ceará joga contra o Atlético segunda-feira, já perdeu pro Goiás, né? Não? Pois é, rapaz, o negócio é sério. Vamos lá para os comerciais, são 20h32. A gente volta já e eu prometo trazer tudo sobre o jogo do Fortaleza com a Fernanda Alves, também com o repórter lá da cidade de Goiânia, da Rádio Difusora, falando os destaques do time goiano. 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
10: Voltando aqui no Jogada Terceiro Tempo, 8h35, é hora de trazermos tudo sobre o tricolor de aço do PSI. Ela tá chegando aí. Para você que tá na região norte, ouvindo pela rádio, quer dizer, transmite aí em Sobral, em Juazeiro do Norte também. Ah, para você que é do Cariri, Fernanda Alves, lógico, incida aí. Do Cariri pra brilhar na Virgínia, ela tá chegando. Qual que é o nome dela, hein, Samuel?
11: Fernanda Alves.
10: Trazendo destaques do Lion. Dani Fernanda, boa noite.
12: Oi, Jotinha. Oi pra todo mundo que acompanha o Jogada Terceiro Tempo. O Fortaleza realizou o último treino de apronto pensando no duelo contra a equipe do Atlético Goianiense. Aconteceu, finalizou agora à noite. Todo mundo já fica por lá pra descansar. E aí amanhã de manhã viajam rumo a Goiânia e Goiás para enfrentar o Atlético Goianiense a partir das 6 horas no domingo. Ele conta com o retorno de Vitinho, que cumpriu suspensão no duelo passado, fica à disposição para ser titular. Tem Neres, zagueiro, que foi apresentado hoje, e o Pedro Henrique, atacante, regularizados, podem também viajar com o elenco e fazer a estreia no fim de semana. Carpini sabe da importância de vencer esse duelo. O Fortaleza, em 8 jogos como visitante, só venceu por 2 vezes. Precisa melhorar esse retrospecto fora de casa, conquistar 3 pontos e se manter entre as 6 melhores equipes da Série B para disputar o acesso para a Série A de 2027. Pensando na provável escalação, ainda sem a lista de relacionados, Carpini tem peças importantes a confiar. A gente ainda não sabe em relação ao departamento médico, porque isso será atualizado amanhã. Por isso que a gente traz a provável escalação com o João Ricardo no gol, na lateral direita, Mucuri, os zagueiros Luan Freitas e Lucas Gasal, e na lateral esquerda, Fuentes. Meio campo com Rodrigo, Pierre e Rodriguinho, e no ataque, Vitinho de volta à titularidade, Luiz Fernando e Militelho. Esse jogo, todo mundo que quiser acompanhar, será pela Verdinha 92.5, claro, a partir das 5 horas, Leo Egois na narração, Wilton Bezerra nos comentários e o Fernando Alves nas reportagens, trazendo todos os detalhes desse duelo importantíssimo, válido pela 17ª rodada da competição. Com as informações do Fortaleza, direto da redação, Fernanda Alves, para o Jogada Terceiro Tempo.
10: Valeu, Fernanda Alves. Vitinho, né? Volta, né? A titularidade da equipe do Fortaleza é, sem dúvida, um dos principais nomes do Lion nessa temporada. Artilheiro, né? É um baita jogador. E as notícias do adversário do Lion, Humberto Castro, da Rádio Difusora lá de Goiânia. A rádio que o meu amigo Paulinho Goiano já foi jogador de futebol nos anos 90, passou aqui pelo Fortaleza, ele é o comandante ali do departamento esportivo. E o Humberto Castro traz destaques do Atlético Goianiense, o Dragão. Boa noite, meu amigo Humberto.
11: Aquele abraço para você, J. Rômulo. Galera que tá acompanhando aí o programa Jogada 3. Verdes Mares no FM 92.5. Bela Fortaleza, capital cearense, terra do forró. A gente chega aqui de Goiânia, terra do sertanejo, com as informações do Atlético Clube Goianiense, o Dragão, que não está agradando o seu torcedor. Primeiro turno está perto de terminar e o Atlético, ao longo desse primeiro turno, praticamente não ocupou a primeira parte da tabela. Ele sempre oscilando ali entre décimo e décimo quarto colocado. E isso não agrada o torcedor e muito bem o seu presidente Adson Batista. Já trocou de novo de treinador. O Atlético, que estava com Rafael Lacerda no início do ano, passou para o Eduardo Souza. Teve o interino, o Roger... aliás, o Roger não, o Renan Brito, e agora tem o Roger Silva, ex-Sport, ex-América Mineiro, subiu Atlético, subiu Londrina da C para B, mas não é um técnico de peso, que a torcida entendia que poderia ser um técnico mais de nível de Série A. É que o seu presidente, o Adson Batista, desde a saída do Eduardo Souza, que também não era um técnico caro, veio do Barra da Série C, ele destacava: olha, eu não vou pagar altos salários para treinador. Tem treinador me pedindo 350, 400 mil, não vou pagar. E aí a solução foi o Roger Silva. Ele chegou na quarta-feira e desde então comandando os treinamentos aqui no Atlético. A definição da equipe que vai a campo somente amanhã pela manhã. Mas ele já posicionou o Atlético com o Paulo Vitor, o Everton, e aí uma mudança na zaga, o paraguaio Júnior Barreto no lugar do Tito, Adriano Martins e o Guilherme Lopes. Meio campo com o Netinho, o Henrique Freitas e também o Marrone atuando ali como meio atacante, e na frente o Giovani Soares, o Coutinho e também o João Pedro. Então não faz muitas alterações, né? O técnico recém-chegado, o Renan, aliás, o Roger Silva. E aí ele vai, nesse trabalho da manhã deste sábado, oficializar a escalação da equipe que pega o Fortaleza, o Fortal, 18 horas, estádio Antônio Scioli. Essa Copa do Mundo tirou o público em todos os estádios, vocês têm o conhecimento disso, e aqui no Scioli foi a mesma coisa, né? Aliás, aqui acho que foi até pior, porque com a campanha do Atlético ainda Copa do Mundo, teve jogo com 2 mil, 3 mil torcedores, mas há um chamamento pra galera dar esse voto de confiança. É a estreia do novo técnico e o Atlético tem 21 pontos, se ganhar, fica mais próximo ali do G6. A missão dada para os jogadores é terminar esse primeiro turno entre os 10 primeiros colocados. De Goiânia, estúdios, Rádio Difusora, repórter Humberto Castro. Para os amigos da Verdes Mares, linda Fortaleza.
10: Valeu, meu querido Humberto Castro. Quando você chegar por aqui, né? Se você ainda puder vir aqui a Fortaleza, a gente vai levar você ali para comer um peixe, né, Samuel Macedo? Peixe ali no Mercado dos Peixes. Vamos falar de arbitragem completa para esse jogo entre Atlético Goianiense e Fortaleza? Pois é, arbitragem completa. Olha, o trio será de São Paulo. Lucas Caneto Belotti vai apitar. Assistente número 1, a Neuza Inês Bach. Assistente número 2, Leandro Matos Feitosa. Quarto árbitro será lá de Goiânia, o Gabriel dos Santos Queiroz. O árbitro de vídeo é Patrício Wallace Correa Maia, do Rio de Janeiro. O jogo vai começar às 18 horas, horário de Brasília, nesse próximo domingo, dia 12, lá no estádio Antônio Scioli. Transmissão aqui da Verdinha, Liu Egois, WB e a Fernanda Alves. E vamos ouvir de novo o torcedor, meu amigo. Torcedor tem vez aqui na Verdinha, não é, Samuel Macedo?
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10: Fala aí, meu amigo Silvio Bernardo. Fala aí, Silvio.
14: Opa! Rapaz, o resultado foi bom. Mas tu acha que o Pedro Raul vem? Devia contratar o Ciel, mano. Pedro Raul aí é

0: E mesmo, e bota pra jogar. Com raça, que nem o Cabo Verde lá, pra fazer o nome.
1: Rapaz, tem um torcedor aqui também, falou aí, né, sobre o Asa, ela também pergunta, tira uma dúvida, Jotinha. Me tira essa dúvida se é história, que história é essa de Pedro Raul no Fortaleza, porque não faz sentido com a realidade de salário do time no momento. Um abraço, olha, sinceramente, se o Fortaleza estiver tentando, só se for uma composição lá, Marcelo Paz está lá, é CEO, né, lá, é diretor lá no Corinthians, a não ser que seja aí o Marcelo Paz articulando e o Corinthians pagando a maior parte do salário do Pedro Raul, né? Porque eu concordo com você, Pedro Raul tem um salário alto, né? O Fortaleza não tem essa grana toda para pagar Pedro Raul, a não ser que seja como eu tô falando para você. Marcelo Paz foi lá dando um jeitinho, né, de liberar pro Fortaleza com o time do Corinthians pagando o maior percentual do salário do jogador, né? Que eu nem sei quanto o Pedro Raul ganha lá no Corinthians, nem sei, né? Acho que quando ele veio pro Ceará também tinha isso, né? Ceará não sei qual percentual que pagava, mas assim, se o Fortaleza conseguir, acho um bom jogador, sim, né? Pra Série B, jogador alto, gosta de fazer gols, né? De cabeça, agora tem que a bola chegar nele, né? Se não chegar, aí é difícil. Mais um torcedor aqui, meu amigo, conosco. Fala aí, torcedor.
2: Aí, Jotinha, boa noite a todos.
1: Boa noite.
2: Estão ouvindo aí o Jogado Terceiro Tempo. Jotinha, aqui quem fala é o Dai, torcedor do Ceará, sempre acompanhando aí vocês pelo ótimo trabalho. É, esses reforços aí que o Ceará trouxe, né? O Brian Boys eu já sei, mas Renzo Lopes, Lucas Mugni, essa turma aí já tá regularizada pra jogar segunda-feira. Abraço, bom final de semana.
1: Só o Mugni, meu amigo, só o Mugni já foi regularizado, tá certo? E o Brian Borges também, tá bom? São 8h45, vamos aí pro nosso terceiro bloco comercial. Na volta, a gente vai falar tudo sobre Ceará e Atlético, segunda-feira aqui na Verdinha, com transmissão nossa, com os comentários do André e as reportagens do Daniel Farias e também do Atlético, adversário do Ceará. 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
3: Valeu, voltamos! Aqui no Som da Verdinha, meu amigo, essa rádio, eu vou te contar, é uma potência, não é? 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Com as notícias, também com as nossas narrações aqui do Breno, a minha, do Liuê, né? 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Vamos falar agora do Ceará. Daniel Farias vem atualizar você.

Torcedor do Vovô, com as últimas do Alvinegro, o Ceará que está se preparando para esse jogo da segunda-feira. Vou te contar, vai ser o jogo do começo da reabilitação alvinegra dentro do campeonato, tá certo? Vai sim ser esse começo da reabilitação alvinegra dentro do campeonato. Eu acredito, hein, torcedor? Quero saber se você acredita também. Eu acredito. O Ceará vai se reabilitar dentro do campeonato a partir desse jogo contra o Atlético. Na segunda-feira estarei ao lado do André Almeida e também do meu querido Daniel Farias, que vai chegar para destacar a equipe do Lion. Cadê você, né, Daniel? Cadê você, Dani? Vai chegar. Daniel Farias. Vai chegar sim o Daniel. Cadê ele, rapaz? Não pintou por aqui ainda não. Peraí, rapaz. Peraí, Samuel. Só um beijão um pouquinho aí, Samuca, por favor.

Legal, agora sim, ele vai chegar trazendo destaques da equipe do Ceará. Cadê o Daniel?

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1: Boa noite, Jota. Um abraço para você e para todo mundo ligado no Jogada Terceiro Tempo desta sexta-feira, 10 de julho de 2026. Chegando para trazer informações sobre o Ceará Sporting Clube, que segue se preparando para o jogo de segunda-feira contra o Athletic pela 17ª rodada da Série B do Brasileirão. E para essa partida, o Ceará vai ter pelo menos 3 novidades na sua lista de relacionados, todos eles no setor do meio campo. 2 voltando de lesão e também uma nova contratação. Os jogadores voltando de lesão são Juan Alano e Vina. Os dois atletas estão recuperados das lesões que os acometeram. O Vina, uma lesão muscular na coxa, e o Juan Alano, um problema no calcanhar direito. Esses dois jogadores já completaram o seu tratamento e já foram reintegrados ao elenco alvinegro, treinando normalmente sob o comando do técnico Daniel Paulista. Agora fica a cargo do treinador definir se eles serão ou não relacionados para a partida de segunda-feira. A outra novidade é o meia atacante Lucas Mugni, jogador argentino de 34 anos, que volta a ficar à disposição depois de retornar ao Ceará. Ele, que defendeu o Vozão em 2024, em 2025, estava no Mirassol, mas agora voltou ao Ceará. Ele foi apresentado oficialmente e já está regularizado no BID da CBF. Por isso, está à disposição do técnico Daniel Paulista para o jogo de segunda-feira. Fica a cargo do treinador definir se ele será ou não relacionado para essa partida. São as informações do Ceará, Daniel Farias, para o Jogada Terceiro Tempo.
0: Legal, Daniel, muito obrigado. E o Bruno Ferreira chega para trazer destaques do time do Athletic. Não é o goleiro do Ceará. É o repórter lá de Minas. Fala aí, meu querido Bruno Ferreira.
2: Boa tarde, J. Rômulo. Boa tarde aos amigos do Rodada 3, Rádio Verdes Mares, direto aqui de São João del Rei, no Campo das Vertentes. Bruno Ferreira, para trazer as informações com relação ao Athletic Clube, na sua preparação para a próxima partida da Série B do Campeonato Brasileiro. Técnico Alex, que é um técnico, repete a escalação. De forma alguma, o técnico Alex tem repetido a mesma escalação dos jogos. Tem sido assim, dentro de casa e também fora. Ele tem o hábito, o costume de montar um time conforme o próximo compromisso, conforme o próximo desafio. A gente acredita que, com todo o elenco à disposição, o técnico Alex vai passar pelos mesmos problemas que vem enfrentando, ou seja, essa questão do homem de referência na frente, o chamado centroavante, né? Desde que o Ronaldo, o português, que vinha se destacando, aliás, é o artilheiro do Athletic ainda na competição com 5 gols, desde que ele machucou, que o Alex não consegue emplacar o chamado camisa número 9. Já testou o Ian Lucas ali como um falso 9, agora já recuou ele de novo. Tem dado oportunidades ao Gabriel Moisés, mas ele não tem correspondido. Então, este é o grande problema do Athletic nos últimos jogos, nas últimas rodadas, ou seja, o camisa 9 de referência. Aliás, o Athletic, caros amigos da Verde Mares, ele tem uma campanha muito instável, né, na Série B do campeonato. Quando a gente acha aqui em São João del Rei que o Athletic vai emplacar, vem aí segunda, terceira vitória consecutiva, ou até mesmo quando a gente acha que o Athletic vai entrar numa fase ruim e perder uma, vai perder a segunda, ele vai e consegue vencer. Então, é uma campanha muito instável do Athletic, que tem à frente o técnico Alex. Mas fora isso, a preparação continua, a equipe focada neste próximo desafio e o Alex tentando acertar o time, conforme disse, né, com relação ao próximo compromisso. Mas é isso, a gente trazendo essas informações do Athletic Clube direto aqui de São João del Rei, no Campo das Vertentes, Bruno Ferreira para a Rádio Verdes Mares.
0: Valeu, Bruno! Grande abraço a você! E a arbitragem completa para esse jogo, ó. É o José Mendonça da Silva Júnior, do Paraná, tendo como assistentes Sidimar dos Santos Meuren, também paranaense. Outro assistente também é do Paraná, Roberto Rivelino dos Santos Júnior. Quarto árbitro é o Wanderson Marques Martins, aqui do Ceará. Árbitro de vídeo, Carlos Eduardo Nunes Braga, do RJ. Assistente do VAR, Andréa Isaura Mafra Marcelino, também do Rio de Janeiro. E para finalizar o programa, eu vou trazer o torcedor, né, que nos dá audiência, o amigo Daer Mandur. Ele diz que acredita-se na reabilitação do Vozão, tem vaga no time titular, se referindo ao Mugni, né? E o torcedor fala, cadê o torcedor falando? Fala, meu amigo!
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4: Acabou de passar na rádio aqui que o Marcelo Paz tá fazendo a frente lá, por isso pagar a maior parte do salário.
0: Pois é, por isso vai dar certo, né?
4: Fortaleza.
0: Tá legal, meu amigo. Obrigado aí pela participação. Mais um torcedor aqui conosco, aqui na Verdinha. Fala, torcedor.
5: É, Jotinha.
0: Oi.
5: É o Falcão de novo aí pra nós se combinar pra gente fazer essa resinha. Eu também fui diretor de futebol aqui do Maraca e gosto muito do futebol. Que nosso Ceará se recupere, que eu sei que você é torcedor do Rosão.
0: Legal, valeu, meu querido, forte abraço. Qualquer dia a gente aparece por aí, tenho grandes amigos aí em Maracanaú, tá legal? Grande abraço. Mais um torcedor pra gente finalizar. Fala, amigão.
6: Boa noite, Verdinha. Boa noite.
0: Boa noite.
6: Romulo, eu sou o César. Jota Romulo, por que os times aqui gostam de trazer veterano repetido? Ceará traz o Vina, que acabou com o Ceará. Aí o Fortaleza vai, traz a ruma de véi, foi lá pros Estados Unidos, só levaram o pé. Aí traz Davi Luiz, Barbosa, como é o nome do outro lá? Marinho. Cara, parece o NSS. Cara, o time daqui tem que pegar e traz jogador novo, diferente. Ninguém quer saber desses véi que já passou, não. Que já passou, passou. Não dá mais nada, não. Tu acha que burro vai dar alguma coisa? Burro não dá mais nada, não. Mas não deu como jogar aqui. Tá arrastando em campo. Dá não, cara. Sinceramente, o campeonato brasileiro da Série B com Ceará e Fortaleza vai finalizando caindo os dois pra Série C. Valeu.
0: Valeu, só o último.
7: Rapaz, eu tô acreditando no Leão, hein? Ele possa subir, viu? Porque a Série B não tem nada de mais aí. E deixar aqui a minha solidariedade à família do senhor Cid Carvalho, né? Faleceu hoje.
0: Rapaz, a gente vai, né, falar isso, né, desejar aí a família do nosso saudoso Cid Carvalho, ex-senador, jornalista, né, trabalhei com ele lá no Grupo Cidade, os sinceros votos de pesar pelo falecimento dele e que Deus possa confortá-los, tá bom? Fim de programa, a gente volta na segunda-feira, transmissão do jogo entre Ceará e Atlético, ao lado do André Almeida e do Daniel Farias, com o Samuel Macedo na técnica. Forte abraço a todos, grande fim de semana, tchau, tchau. Vem aí a Voz do Brasil na sequência, Silvino Neves e o Clube do Brega. Música.

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1: Está no ar a Voz do Brasil. As notícias do governo federal que movimentaram o país no dia de hoje.
2: Olá, boa noite.
3: Boa noite para você que nos acompanha em todo o país.
2: Sexta-feira, 10 de julho de 2026.
3: Vamos ao destaque do dia na Voz do Brasil.
2: Meio ambiente.
3: Desmatamento na Amazônia cai em junho 30% em relação ao mesmo período do ano passado.
2: No Cerrado, houve queda de 5,3%, segundo dados do INPE, o Instituto Nacional de Pesquisas Espaciais. Luana Karen.
4: Os dados são do Sistema de Detecção de Desmatamento em Tempo Real, DETER, que emite avisos diários de desmatamento a partir de imagens de satélite.
3: Pesquisa Nacional vai avaliar a saúde dos brasileiros.
2: Entrevistadores do IBGE vão visitar 140 mil famílias. Graziele Bezerra.
5: Os entrevistadores do IBGE estarão identificados com crachá do Instituto, uniforme institucional e dispositivo eletrônico de coleta.
3: E hoje vamos falar sobre a Lei de Acesso à Informação.
2: Na plataforma InformaBR é possível fazer qualquer pedido de dados e políticas públicas federais.
3: Quem explicou pra gente como funciona a ferramenta foi o secretário da Controladoria Geral da União, Marcelo Vidal.
6: A partir de agora, todo e qualquer pedido de acesso à informação, ele deve ser feito pela plataforma InformaBR, que disponibiliza ao cidadão uma ferramenta onde ele pode fazer uma busca das informações que ele tem interesse.
2: Na apresentação da Voz do Brasil hoje, eu, Mariana Jungmann e Luciano Seixas.
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2: Dados do Sistema de Detecção do Desmatamento em Tempo Real, o DETER, mostram uma redução na área degradada na Amazônia e no Cerrado.
3: A divulgação é uma rotina mensal de transparência do monitoramento por satélite da vegetação nativa.
4: Os avisos de desmatamento na Amazônia e no Cerrado recuaram em junho de 2026, comparado ao mesmo mês de 2025. Na Amazônia, os alertas de desmatamento somaram pouco mais de 297 quilômetros quadrados em junho de 2026, uma queda de 35% comparado ao mesmo período do ano passado. No acumulado de agosto de 2025 a junho de 2026, os avisos na Amazônia somaram 2.485 quilômetros quadrados, contra quase 4 mil quilômetros quadrados registrados no intervalo anterior, uma redução de 37,2%. Os dados são do Sistema de Detecção de Desmatamento em Tempo Real, DETER, que emite avisos diários de desmatamento a partir de imagens de satélite. O coordenador do Programa de Monitoramento Biomas BR do Instituto Nacional de Pesquisas Espaciais, INPE, Cláudio Almeida, fala mais sobre esse sistema de alertas.
7: O DETER, ele tem essa coisa de que ele é feito de maneira muito mais rápida. O objetivo primário dele não é dar aquela área com precisão, é dizer para o órgão de fiscalização: olha, está ocorrendo um desmatamento aqui.